0: Microempreendedores individuais, nós queremos votar o projeto que regulamenta a inteligência artificial, nós queremos votar o projeto da misoginia e tantos outros temas que são muito importantes e de interesse das bancadas aqui da casa.
1: A correção dos limites de faturamento de pequenas empresas vem sendo negociada com o governo, mas deve entrar no debate de plenário em sessão solene, em homenagem ao Dia das Micro e Pequenas Empresas, marcada para quarta-feira. Já o projeto que punha a misoginia ou ódio contra mulheres, não tem consenso entre os líderes, como explicou o líder da oposição, deputado Cabo Gilberto Silva, do PL da Paraíba.
2: Primeiro que o texto aprovado no Senado Federal está péssimo em vários pontos e posteriormente não foi atendida às solicitações da bancada feminina da oposição e nesse tema obviamente eu como líder da oposição tenho que obedecer estritamente a elas e daí não teve acordo.
1: A deputada Talíria Petrone, do PSOL do Rio de Janeiro, vice-líder do PSOL, disse que a oposição quer apenas mais específicas para o crime de misoginia, com garantias para a liberdade religiosa.
3: A Constituição já prevê liberdade religiosa, então, mas há um desejo da bancada da extrema-direita em especial de garantir, no meu entendimento, a liberdade para agredir mulheres, porque nem no âmbito das igrejas, nem no espaço de culto, é possível agredir mulheres. Isso não é um tema de esquerda ou direita, é um tema que tem a ver com dignidade das mulheres brasileiras.
1: A pauta do plenário para essa terça-feira conta com um requerimento de urgência para o projeto que reduz a área de proteção ambiental da Baleia Franca em Santa Catarina. Entre os projetos estão o que institui o Programa Nacional de Assistência Integral às Pessoas com Epilepsia e o que autoriza a instalação em todo o território nacional de câmeras de reconhecimento facial nas estações ferroviárias e rodoviárias. Outro projeto amplia o controle sanitário e as punições para fraudes e publicidade enganosa em torno dos suplementos alimentares. Também pode ser votado o projeto que trata do tempo máximo de espera para atendimento de crianças e adolescentes no sistema de saúde. O plenário ainda pode votar uma proposta de emenda à Constituição que permite que a entidade de representação de municípios de âmbito nacional possa propor ação direta de inconstitucionalidade e ação declaratória de constitucionalidade. Da Rádio Câmara de Brasília, Silvia Minhato.
4: As informações sobre o resultado das votações de hoje estarão na edição de amanhã.
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6: Otone de Paula, do PSD do Rio de Janeiro, presta solidariedade à ex-primeira-dama Michele Bolsonaro e à senadora Damaris Alves diante de críticas e ataques públicos. O deputado condena as declarações dirigidas às duas lideranças políticas e pede mais respeito no debate público.
4: Otone de Paula avalia que divergências envolvendo integrantes do campo conservador podem enfraquecer a atuação da oposição ao longo do ano. De acordo com o parlamentar, é necessário preservar a unidade política e evitar conflitos que prejudiquem o debate democrático.
6: Charles Fernandes, do PSD da Bahia, registra a comemoração dos 40 anos do Rotary Club de Guanambi e a posse da nova diretoria da entidade. Ele destaca a trajetória da instituição e a sua atuação contínua em ações voltadas ao desenvolvimento da comunidade.
4: Charles Fernandes relata que, ao longo de 4 décadas, o Rotary promoveu iniciativas nas áreas de saúde, educação e assistência social. O deputado também menciona o passeio ciclístico que a organização promove para arrecadar recursos destinados a projetos beneficentes.
7: Cultura.
6: Aloísio Mendes, do Republicanos, parabenizou São Pedro dos Crentes pela realização da 15ª Cavalgada, ocorrida entre os dias 27 e 28 de junho. Na avaliação do parlamentar, o evento contou com o maior público já registrado e se consolidou como a maior festa do sul do Maranhão.
4: Aloísio Mendes agradeceu a recepção que recebeu na cidade, elogiou a gestão municipal pela organização da festa, cumprimentou as lideranças regionais presentes e reforçou que vai continuar apoiando o município para manter o alto padrão das festividades e o desenvolvimento local.
6: Termina agora o jornal Câmara dos Deputados, produzido pela Rádio Câmara, com trabalhos técnicos de Everson Urani e apresentação de José Carlos Andrade e Paula Bittar. Boa noite.
4: Uma ótima noite para você. A Voz do Brasil volta amanhã.

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28: Muito boa noite, sejam bem-vindos a mais uma transmissão da Energia na Copa. A Copa de torcedor para torcedor. Daqui a pouquinho entra em campo México e Equador, válido pelos 16 avos da Copa do Mundo. E nós vamos trazer todas as emoções dessa partida para você ligado aqui nos 97,7 FM e também no youtube.com/energia97. Sejam todos muito bem-vindos, já agradecendo a sua audiência, agradecendo o prestígio de estar junto com você, pedindo você que está no YouTube, não se esqueça, deixa o like, fortaleça a energia na plataforma, que a gente fica felizão da vida com essa partida. O México que vem 100%. Nessa Copa do Mundo, um dos países sedes da Copa, com 9 pontos no Grupo A. Não sofreu nenhum gol, venceu por 2-0 a África do Sul na estreia da Copa, venceu por 1-0 a Coreia e por 3-0 a Tchequia. Hoje subiu no ranking da FIFA, é o 9º colocado no ranking da FIFA. Já o Equador vem embalado pela vitória contra a poderosa Alemanha, que não está tão poderosa assim. A Alemanha, que acabou sendo desclassificada ontem pelo Paraguai, venceu por 2-1 a Alemanha na última rodada, garantindo a classificação como um dos 8 melhores terceiros colocados com 4 pontos, e hoje ocupa a 24ª posição no ranking da FIFA. Esse é o 30º jogo entre as duas seleções com vantagem, com ampla vantagem para o México, que já venceu 17 desses confrontos. O Equador venceu apenas 4 e foram 8 empates entre as duas seleções. 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Antes de abrir os trabalhos com a nossa equipe, apresentar nossa brilhante equipe, a equipe de torcedor. É torcedor para torcedor, eu queria te convidar, você da FM, você também do YouTube, para participar com a gente, mandando aquele áudio marotinho, bacana, de 15 a 20 segundos, para também mandar o seu recado pelos corneteiros. 9, anota o número aí, ó, 9-6650-7997. 9-6650-7997. E pra gente começar falando muito desse jogo, até porque teremos que falar muito, tá? Já avisando a principal informação até então, teremos um atraso no início dessa partida, tá? Por conta das condições climáticas, a partida já está atrasada. Já é certo que iremos atrasar essa partida, portanto, nosso pré-jogo vai ter bastante resenha. Então mande, corneteiros, tá bom? Mande mensagem aqui no chat que eu faço questão de dar voz pra você. Ah, meu Deus do céu! Ele veio! De tanto de Paula chamar ontem, veio! Hoje teremos raio. Mas pra começar apresentando a nossa equipe, vocês já estão vendo aqui do meu lado. Ele que... Tava com saudade de fazer jogos com ele, gosto muito. Grande repórter, hoje estaremos juntinhos, lado a lado, meu caro Felipe Melo, pitbull da informação, sempre chegando na voadora com as notícias. Boa noite, meu irmão, tudo bem?
2: Tudo bem, Costa, boa noite para você. Rufi para os torcedores acompanhando o futebol da energia na Copa. É o México que joga em casa hoje, que grande estádio Azteca, né? Uma capacidade para 90 mil torcedores, um dos estádios mais lendários do futebol mundial, local que já fez história ao se tornar o primeiro estádio do planeta a receber 3 edições diferentes de Copas do Mundo. 1970, 86 e agora em 2026. Engraçado é o seguinte, né, que o México joga em casa, né, a partida no estádio Azteca e nunca perdeu um jogo jogando no estádio Azteca. São 7 vitórias e 2 empates. Nunca na história da Copa do Mundo o México perdeu jogando em casa no estádio Azteca. Então, carrega essa invencibilidade de 7 vitórias, 2 empates, 16 gols marcados e apenas 2 gols sofridos. O México com 100% de aproveitamento, uma grande campanha até agora na Copa do Mundo. Venceu por 2-0 a África do Sul, venceu por 1-0 a Coreia, venceu por 3-0 a Tchequia e faz essa grande campanha com o técnico Javier Aguirre. Um time praticamente montado à base que começou a competição. Hoje o técnico Javier Aguirre apostando, é claro, na experiência ali, na qualidade do Jiménez, do Quinones, jogadores importantes ali no sistema ofensivo do time mexicano.
28: Já agradecendo a nossa audiência aqui, o Moisés perguntou quem são esses dois brothers aí. Eu sou o Marcos Costa e ele é o Felipe Melo. Muito prazer, venha com a gente. E antes de continuar apresentar as vozes que irão relatar para vocês tudo o que acontecer nesse jogo, nosso narrador e o nosso comentarista, nós temos um recadinho da KTO.
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28: Muito bem, de volta, conforme prometido, vamos apresentar o resto da nossa equipe, a parte mais importante, afinal de contas, estarão 90 minutos trazendo todas as informações para você, começando com ele, o destaque dessa Copa do Mundo, hein? É o homem mais falado da Copa, o homem tá preparado, estudou bonitinho e traz todos os lances e todas as informações. Ele que tá sem fantasia, ele se despiu da fantasia e vestiu a informação. Olha que bonito isso.
4: Putz.
28: Fala, Marcão. Boa noite, meu irmão. Tudo bem?
4: Salve, salve, Marcos Costa. Muito boa noite ao Felipe Melo também, De Paula, que daqui a pouquinho será apresentado. Vamos fazer um suspense de apresentar o De Paula, é como se ninguém estivesse vendo.
28: A testa já.
4: Mas é o que eu falo, Costa. O negócio é o seguinte, não confunda mente brilhante com testa oleosa. É, não, a frase nunca da Copa é essa, junto com o relincho do Hexa lá do Motinha, Não confundam mente brilhante com testa oleosa, mas mais um prazer aí estar podendo participar de uma transmissão junto com você. Apresenta brilhantemente e vamos lá, né, ô Costa? Já começou o tempo chuvoso, já começou o tempo fechado para México e Equador. Vai ser um jogaço aí, na minha opinião, as duas seleções vão buscar a vitória. Não vai ser aquele jogo travado, não. Então você que acompanhar com a gente aí, com certeza, vai acompanhar fortes emoções durante essa partida da Copa do Mundo aí, Costi.
5: É, esse raio, ele tinha que aparecer, sabe quando, Marcão? Quando tem, eu tô na reportagem e tem substituição. Aí dá 30 minutos, eu consigo pegar todas as informações e passar de uma forma natural.
4: Mas em sua defesa, Costi, é muito difícil primeiro. Ontem a gente tava fazendo o jogo no Marrocos, então você tem que ter a fonética, né, a pronúncia do jogador ali que vai entrar, correta. Você tem que anotar o número da substituição, você tem que anotar quem tá entrando, quem tá saindo, etc. Então, é um trampo aí que exige realmente muita atenção e habilidade. Mas você, como o André Ranieri, como todos os repórteres, o Pedro Larroca também, faz brilhantemente, não tenho dúvida nenhuma.
5: Muito obrigado, viu? O próximo esquinho na baladinha que a gente se encontrar tá garantido. Do lado dele, você tá vendo aí, ó, você tá vendo uma testa, mas essa testa tem dono, essa testa tem nome, é ele. Luiz de Fralda, grande Luiz de Paula. Boa Cup noite, Miners. Meu irmão. Cup Miners, tudo bem?
7: Tudo bem, Costa. Um abraço para você. Um abraço para o nosso querido Felipe Melo, Rufi, para o meu grande parceiraço de Marcão. Transmissões, ele mesmo, né? Já foi apresentado para nossa equipe que está separando os corneteiros ali, o grande Bernardo Veloso. No vídeo está o Vini Sene e o nosso querido Gabiru, grande, o mago da mesa de som. Grande Gabiru é a nossa audiência, né? Galera que tá curtindo futebol energia na Copa. Pois é, eu vou te falar, cara, olha, é praga, viu? É praga, porque algumas rodadas eu tenho dito, tomara que num jogo em que esteja Rafael Navarro, Sombra, tenha tudo de ruim, caia o mundo lá, tenha prorrogação, pênalti, e aí aconteceu conosco. Você vê, não dá pra desejar o mal das pessoas que vêm em dobro pra cima de nós, né? Eu não farei mais isso. Eu não vou desejar mais que aconteça nos jogos do Navarro. Desejo que aconteça nos jogos do Domênico. Entendeu? Porque não dá.
5: Domênico, Marcelo Lima.
7: Exato.
5: E Pedrinho Larroca.
7: Exato. Bom, vamos aguardar um jogo de, na minha modesta opinião, México e Equador, duas equipes fracas, tecnicamente, nessa Copa do Mundo. É, quem passar já tem que dar graças a Deus. O Equador fez uma excelente campanha nas eliminatórias sul-americanas, ficou na segunda colocação, estava invicto aí a trocentos jogos, e aí, chegando à Copa do Mundo, teve muitos problemas, conseguiu a classificação na Bacia das Almas, empatou com o Curaçao 0-0, pelo amor de Deus, perdeu na estreia para a Costa do Marfim e ganhou de uma Alemanha alternativa, digamos assim, né? E avançou. Já o México, você bem colocou, 100% de aproveitamento, contando com o apoio da torcida, a empolgação. Mas, sinceramente falando, acho um jogo em que teremos aí prorrogação também. Não sei se teremos definição no tempo normal. E, assim, se eu tivesse que apostar contra tudo e contra todos, apostaria no Equador. Apostaria na classificação do Equador. Lembrando, ô Costa, estamos na nossa 23ª Copa do Mundo, né? E o Equador participa só da sua 5ª edição. Né? Seleção equatoriana aí ficou muito tempo, né? Logo no começo, nas primeiras Copas do Mundo, sem participar, depois começou a ter uma participação mais ou menos assim, né? E a melhor colocação foi chegar às oitavas de final em 2006. Hoje chegou na fase 16avos, né, porque tem muito mais times. As oitavas naquela época significava você passar da fase de grupos, né? Então podemos dizer que o Equador passa de novo na fase de grupos, tá na 16avos, mas vamos ver se chega às oitavas desta feita, né? Já o México já tá na sua 18ª Copa do Mundo, né? Nossa Senhora, os mexicanos adoram futebol e chegou 7 vezes às oitavas também, mas nunca avançou. Então vamos ver, são equipes discretas, eu diria, espero também um jogo discreto, mas o Marcão, que tá dando aula, né, nos comentários, ele me alertou ali em ófalo, De Paula, Esses jogos em que a gente imagina que nada pode acontecer são aqueles melhores que nós vamos acompanhar. Falei, porra, Marcão, você tá demais. E ele falou assim, e digo mais, hein, De Paula, e digo mais a você, consciência é tudo nesta vida. Aí, você vê, né? O Marcão é um homem mudado.
28: Saúde é o que interessa, né? Também é uma frase muito conhecida pelo Marcão. E você sabe, De Paula, você falou do retrospecto do México. Na estreia, a gente estava aqui no tempo de jogo, Danilo Soto, que também é outro cara espetacular, faz um trabalho diferente de todo mundo. Ele é o único naquilo que ele faz, esse de abordar a galera ali, de trazer a emoção do torcedor para os jogos, ele é ímpar também. E aí ele trouxe o pessoal ali bem frente ao Azteca mesmo, né, na estreia. E os mexicanos, eles falavam muito do quinto jogo, que você disse aí, nunca passou do quinto jogo, né? Então até eles chamam lá, peguei um estudo aqui que fala da maldição do quinto jogo. Então eles têm a oportunidade de chegar para o quinto jogo e tentar passar finalmente por isso. E para eles isso já vai valer como se fosse uma Copa do Mundo.
2: É, assim, a história...

0: por pênaltis. Então, desde então, o México não chega na fase de quartas de final. Agora não vale quartas de final.
1: Perdeu para finalistas.
0: É, perdeu para finalistas. Copas. Agora não chega nas quartas de final, porque a gente mudou agora, a FIFA mudou, no caso, o regulamento. Então, a gente ainda está numa fase antes das oitavas de final, né? 32 avos. E ali, para depois chegar das oitavas e chegar às quartas. Então, a gente tem um jogo a mais nessa temporada. Mas essa maldição do quinto jogo aconteceu desde 1994 até 2018, em que o México sempre garantiu vaga para as oitavas, mas sempre caiu nas oitavas. Agora, a exceção foi em 2022, que não teve a maldição do quinto jogo, porque o México caiu antes. Ele estava no grupo da Argentina, da Arábia Saudita e tal, e na Copa passada, o México, com 4 pontos, foi eliminado antes. Então, não teve a maldição do quinto jogo, foi a maldição do terceiro jogo.
1: Foi a maldição, mas a maldição não chegou na maldição do quinto jogo. E é o México, que é o único país também a sediar 3 vezes a Copa do Mundo, tendo a Azteca, que é esse grande palco aí do México, como o palco principal, né, dessas 3 vezes que o México acabou sediando a Copa do Mundo, sendo palco de 2 finais. Dessa vez não será palco de uma final, mas foi palco da abertura da Copa do Mundo. Muito bem, daqui a pouquinho a gente vai falar muito mais desse jogo, mas antes eu tenho um recado do Atacadão.
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1: E você que está chegando agora no rádio, aqui na internet, já avisando, hein? Teremos um atraso por conta do protocolo de raios lá no México. Então a partida já foi... Ah, meu Deus do céu! A partida já foi adiada aí. Então o nosso pré-jogo vai ser um pouquinho maior. Vem aqui, fica com a gente. Manda também a sua mensagem no chat. Daqui a pouquinho eu vou ler o que o nosso povo está falando aí. E mande também mensagens no corneteiro pelo número 96650-7997. 96650-7997. Felipão, seguinte, você deu destaque aí do México. Falamos até agora muito do México. E o Equador também merece o seu destaque, né?
0: Claro, o Equador, a seleção que... Até o De Paula falou sobre o BKSS, né? O trabalho do BKSS é um grande trabalho, foi trabalho do BKSS nessa seleção equatoriana, chegando a 29 pontos nas eliminatórias, na frente de todo mundo, menos da Argentina. Então o México fez, o Equador fez uma grande campanha nas eliminatórias, o BKSS, o argentino que comanda a seleção do time do Equador nas eliminatórias, então terminou na segunda colocação. Ele chegou em 2024, um treinador que já passou pelo Elche da Espanha, Defensa e Justiça, Universidade do Chile, já foi assistente técnico da seleção chilena, é um treinador experiente, um bom treinador do cenário sul-americano que conseguiu classificar o Equador para mais uma Copa do Mundo. Mas, nesta Copa do Mundo, a equipe do Equador acabou vacilando, né? Tem a grande vitória contra a Alemanha, tem a grande vitória por 2-1, mas cá entre nós, não dá para empatar com o Curaçao, e o Equador conseguiu empatar 0-0. E empata também com a Costa do Marfim, e perde da Costa do Marfim, no caso, por 1-0. Então, 3 jogos, uma vitória, um empate, uma derrota, e o Equador se classificou na terceira colocação, como um dos melhores terceiros, com 4 pontos na competição. E esse Equador tem muitas caras conhecidas do futebol brasileiro, né? Jogadores que passam ou passaram por equipes brasileiras aqui, como, por exemplo, o Félix Torres, que hoje está no banco de reservas.
1: Meu Deus!
0: Ex-Corinthians, jogador do Internacional. O Preciado, do Atlético Mineiro, que está hoje no banco de reservas. O Alan Franco, do Atlético Mineiro, que é titular. Também o Gonzalo Plata, do Flamengo, que é titular. E o Alan Minda, do Atlético Mineiro. São jogadores que atuam ainda no futebol brasileiro, que vestem a camisa hoje do Equador. Além, é claro, de algumas estrelas, como, por exemplo, o William Pátio, jogador do Paris Saint-Germain, o Incapé, que é jogador do Arsenal, enfim, e o Valencia, ex-internacional, que é...
1: O rei dos gols perdidos.
0: Mas é o maior artilheiro da seleção equatoriana.

0: em Copas do Mundo já tem 6 gols, não fez nenhum nessa Copa do Mundo, mas já tem 6 gols em Copas do Mundo e tem 49 gols no total com a camisa da seleção equatoriana. Então são caras conhecidas, o torcedor vai se identificar com alguns jogadores ali que já passaram por clubes brasileiros e alguns jogadores que jogam no futebol europeu. Então, jogadores experientes de um lado do futebol equatoriano aqui que vão encarar jogadores também ali experientes, principalmente no cenário mexicano. O México é um país que ama o futebol. Nunca foram campeões da Copa do Mundo, mas eles vivem futebol. E está hoje no maior palco do futebol, talvez do futebol mundial, que é o Estádio Azteca, né? Com esse retrospecto que eu trouxe de o México nunca ter perdido uma partida de Copa do Mundo jogando no seu principal estádio, o Estádio Azteca.
1: Eu falei agora há pouco do tempo de jogo, que nós ficamos resenhando aqui no pré-jogo, e eu falei isso, viu, Felipão? Eu acho que o Azteca é seguramente dos 5 maiores templos do futebol mundial. Na América, o Centenário e o Maracanã talvez seja a trinca mais importante aí de palcos do futebol mundial.
0: Nenhum da Argentina? Talvez a Bombonera ou não?
1: Não, tem, eu acho que tem o seu valor, mas não é na magnitude desses três. Porque o Azteca, por exemplo, eu acho que La Bombonera tem muito também da mídia, da imprensa, por conta da torcida do Boca. Mas como história para o futebol, poxa, nós estamos falando de um Azteca que é 3 Copas do Mundo, cara. Isso é muito grande.
0: Sabe quem foi campeão lá no Azteca?
1: Quem foi campeão?
0: Pelé.
1: Pois é.
0: E sabe, Maradona.
1: Pois é.
0: Os dois maiores jogadores da história do futebol. Agora tem o Messi, tudo bem, mas Pelé e Maradona foram campeões no Azteca.
1: Só por si só, isso já diz muito. O Centenário, primeiro a sediar a Copa do Mundo, né? E o Maracanã é o Maracanã. Então, assim, se a gente pegar por histórias dentro do estádio, pro futebol mundial, acho que La Bombonera não fica nem na mesma instante desses aí. Deixa eu falar agora com o nosso ouvinte correspondente, que já tá na linha aqui. Põe ele na tela aí, vamos falar com o nosso querido Lourenço, que fala lá do México. Ele entrou também já no tempo de jogo, parceiro, já conversamos bastante. Ele já fez até o desenho da carroça do nosso querido Mota. Tá ali se aprontando, agora ele tirou a bandeira do México. Ele que é modinha pra caramba, não entrou com nada a primeira vez. Cada vez que ele entra é um acessório maior, tava esperando agora o sombreiro. O chapéu mexicano ali, mas não veio. Fala, Lourenço, tudo bem?
2: Se ganhar hoje, amanhã tem sombreiro. Boa tarde, galera. Tudo bem aí?
1: Boa tarde. Aqui já é boa noite.
2: É o Marcão, né? Mano? É o Marcão, né?
1: É o Marcão. Esse
2: é o Marcão.
3: Mano tá dormindo
2: fala,
3: essa hora,
2: Tricolor. Fala, Tricolor.
3: Salve, Lourenço. Mano tá dormindo essa hora já, pô.
2: Mano tá dormindo.
1: Lourenço.
2: Olha o super narrador aí, corintiano.
4: Tamo junto, Lourenço. Prazer em falar com você. Novamente,
2: eu sou
4: viu,
2: muito,
4: cara?
2: Eu sou muito ruim de nome, viu, cara? Eu esqueço os nomes. Perdoa.
4: Ah, fica
2: o jovem
4: em paz,
2: tá em cima
4: cara,
2: também.
4: O meu é Van Paula.
1: É o Domênico de Paula, o nosso narrador. e aqui é o Felipe de la Roca. Deu pra gravar?
2: Acho pra... que eu tô seguindo. Tenho a impressão que você tá ofendendo os caras, mas tudo bem.
1: Não, pô, eu sou o Marcos Lima. Então acho que já deu pra apresentar a nossa equipe.
4: Tá bom.
1: Equipe
2: aqui. Já. Agora tô mais situado aqui, desculpa aí.
1: Lourenço, como é que tá o clima aí? Eu quero saber clima de rua, assim.
2: Tá
1: tem
2: bom,
1: bar cheio.
2: Porra! Hã?
1: os bares estão cheios, o pessoal vai pra rua. Porque a gente fala
2: cara,
1: que o mexicano
2: tá
1: é apaixonado
2: aqui,
1: por futebol.
2: Cara.
1: Mas eu quero saber se é real isso aí.
2: Tá uma loucura isso aqui, cara. É uma pena que tenha menos jogos aqui no México desse Mundial, porque o México está vivendo o Mundial como se fosse a última oportunidade da vida deles de chegar a um lugar mais longe. Tá impressionante a reação do pessoal. Qualquer lugar que você entra, quase todo mundo com a camisa verde do México. Qualquer mercado, qualquer shopping, qualquer lugar que você vá nas ruas, as bandeiras nos carros. Tá complicado, cara. É impressionante o amor que eles têm e a confiança que eles estão nessa seleção aí e por estar jogando no Azteca, né?
4: Cara, e que diferença, Costa, perdão, Costa.
1: Não, imagina, vai lá.
4: Que diferença, né, Lourenço, com relação aos Estados Unidos, né? Lá, cara, as informações que chegam, inclusive dos nossos enviados, correspondentes e todo mundo, a gente acompanha o noticiário, o norte-americano tá nem aí pro negócio, os estádios ficam cheios de estrangeiros, porque o povo americano mesmo não, nem compra, não vai. Não vai de jeito nenhum, né, Lourenço?
2: A gente no Brasil, infelizmente, tem no futebol um desafogo, né? É a nossa maior paixão aí no Brasil, mas na Sul-América também, né? Aqui no México também, nós que somos países terceiro-mundistas, né? A nossa paixão é exagerada, né? E esses caras que são o pessoal mais de, sei lá, né? Um país mais organizado, como o Canadá, que é um país que é referência, né? Até para ir morar lá e tudo, né? Estados Unidos também. A cultura deles é outra, né, cara? O negócio dos Estados Unidos é beisebol, é futebol americano, o Canadá, hóquei no gelo. E a gente se amarra no futebol como se fosse, sei lá, o brasileiro sempre foi de a sua válvula de escape, né? Os mundiais que a gente ganhou, assim, ganhou mundiais em anos que o país estava numa draga desgraçada. Né?
4: Então, mas há uma máxima, Lourenço, não sei se você pode confirmar, de que o americano, ele gosta daquele esporte em que ele vai muito bem, que ele tem chance de vitória, que ele conquista títulos, sabe? Tanto é que, por exemplo, você pega o automobilismo, na Fórmula Indy, sempre fez muito sucesso nos Estados Unidos, ao contrário da Fórmula 1. Tanto é que ficou um tempo sem ter GP de Fórmula 1 nos Estados Unidos, tá? Porque não tinha nenhum piloto americano pilotando carro de Fórmula 1. E aí a Fórmula Indy fez um maior sucesso, que tinha um monte de americano correndo, equipes americanas e tal. Então tem uma lenda aí que, assim, os caras gostam daquilo que eles podem ganhar. Eles tratam a NFL como Copa do Mundo de futebol americano, sendo que você tem outras ligas de futebol americano espalhadas pelo mundo, na Itália, por exemplo, mas eles tratam a NFL como campeão do mundo, quem ganha. Assim como a NBA. Quem ganha a NBA é campeão do mundo. E aí, o beisebol, a mesma situação. É meio por aí, Lourenço, pelo que você sente? Os caras só vão naquilo que eles têm chance de ganhar mesmo?
1: De Paula, na verdade, desculpa até cortar, Lourenço. Uma vez teve até uma pesquisa, o porquê do americano não gostar do soccer. E a resposta é porque é um esporte que pode não ter um vencedor. Você tem um empate. E para eles isso é inadmissível. Eles não conseguem entender um esporte que você não tem um vencedor e um derrotado. Tanto que para eles qualquer esporte, a NBA, por exemplo, se acaba empatada, vai prorrogação até ter um vencedor. Então eles não gostam, eles têm muito essa cultura do vencedor, né? Da meritocracia, do primeiro, do melhor, do maior. Então o futebol, o soccer para eles, tanto que em 94, se vocês forem lembrar, eles fizeram o Golden Goal, né? Você tinha a prorrogação e aí tinha o Golden Goal. Fez o gol, acabou, já tem um vencedor, teve um melhor. Então também adiciona ao que o De Paula trouxe, também essa questão cultural deles. Aproveitar só rapidinho e mandar um beijo para Lele, a Letícia Bepler, que está na nossa audiência, está no chat aqui. Muito obrigado, viu, Lele, pela audiência. E por também me presentear com um carregador de celular. Valeu, um beijo para você. É bem por aí, Lourenço?
2: Olha, eu já estive lá, em alguns lugares lá por trabalho, e o negócio é o seguinte, eles acham que o soccer é um esporte burro. Se você analisar o beisebol e a NFL, as jogadas ensaiadas, todas essas coisas que tem no beisebol e na NFL, é muito inteligente, cara. O beisebol, principalmente, tem umas jogadas, cara, você entende o beisebol quando você vê ao vivo. É impressionante a quantidade de opções que tem de jogadas, de tática. E o futebol, o que que é? 4-2-3-1, 4-4-2, 4-2-3-1-5, não sei o quê. Os caras inventaram moda, né? O Brasil ganhou 3 Copas no 4-3-3. Quer dizer, o futebol é o mais medíocre dos esportes para eles, entendeu? Essa é a visão que os americanos passaram para mim. Os amigos que eu tenho, gringos, passam para mim. Isso é um futebol medíocre. Isso é um futebol de escravo. Isso é um futebol de... Eles têm essa altivez, entendeu? Como bons americanos que são.
3: Ô, mas na moral, ô, Lourenço, eu vejo você falando de beisebol, aí o Costa, o De Paula. Cara, você precisa levar aí pros caras, aí tanto do México quanto dos Estados Unidos, do Canadá, o que é o taco. Né? Quem nunca jogou taco na rua... Pra derrubar a casinha, ou então que seja com a lata de óleo.
1: É o cricket pra eles.
2: Eu joguei, cara.
3: Muito Nutella.
2: Eu joguei. Quando a gente inventava de colocar uma bolinha de tênis, era um tal de quebrar vidraça, porque a bolinha de tênis é mais pesada. Porque tem aquela bolinha de borracha.
3: Essa é a raiz.
2: Esse a gente comprava uma caixa no barzinho da esquina, vinha 10, assim, né?
1: Sim. Mas ela estourava.
2: 10 ou 12, eu acho.
1: Ela estourava, pô.
2: É, e aí a gente punha de tênis.
1: Tênis era mais legal, mas de tênis
2: fazia um estrago. E quando você pegava direitinho nela...
3: Ah, mas sabe qual é o problema de jogar com a de tênis?
2: Ia longe.
3: O grande problema de jogar com a de tênis é o seguinte. Porque na minha rua, mano, ficava tipo aqueles... É, na guia, quando passa o esgoto, sabe ficar passando o esgoto? Passa a bolinha de tênis ali, ela encharcava. Aí, pô, quando alguém rebate, você é obrigado a pegar a bolinha com a mão.
2: Ô, de Paula. Era isso. De Paula, dá o remédio desse cara aí, pelo amor de Deus.
4: Não, o remédio dele eu não tenho. Eu não tenho o remédio dele.
2: É proibido.
4: São pessoas específicas que têm o remédio dele.
2: O remédio tem dois braços, duas pernas.
4: O remédio dele é outra pegada.
3: Não, mas fala a verdade, Lourenço. Aquela bolinha, quando caía na água do esgoto, alguém rebatia, você era obrigado a pegar aquilo ali. Mas... A de borracha, não, na rebatida, ela já meio que secava no ar, né, mano?
2: Eu joguei bolinha de gude, cara, também. Velho é fogo, né, cara, quando falta a palavra.
0: Ô, Lourenzão, deixa eu fazer uma pergunta pra você também, mas sobre o futebol fala mexicano.
1: Lourenzão?
0: É, Lourenzão, tamo junto.
2: Olha o tamanho do cara. Todo mundo me chama de Lourenzão.
0: É, me chamam de Felipão, cara. Lourenzão. É pra falar do mexicanão. Do Campeonato Mexicano, queria que você falasse sobre o interesse do Campeonato Mexicano aí em relação aos mexicanos, é igual o nosso Brasileirão, e quais são os times grandes aí, quem é o Corinthians, quem é o Palmeiras, o São Paulo, o Flamengo, os times, a proporção de torcida, como é que é a paixão, e se também tem muitos programas de debates igual o nosso aqui da Energia, o estádio.
2: Agora você fez uma pergunta muito legal.
0: Enfim, queria que você falasse um pouco desse interesse pelo Campeonato Nacional.
2: Você fez uma pergunta muito legal. Bom, aqui, o time que mais ganhou o campeonato na base da arbitragem é o América do México. Então seria o nosso Corinthians aqui, né? Aqui seria o Coringão, o América do México. O Chivas é o time mais fresita, mais fifi, assim, mais Bambi, mais talco, né? Mais talco Johnson, que seria o São Paulo, o Chivas, né? O Palmeiras, você pode pôr um time mais guerreiro, mais ganhador da época agora, seria o Tigres de Monterrey ou o Monterrey lá de Monterrey, né? O Santos seria o time que tem o nome do Santos aqui, o Santos Laguna, que é em homenagem ao Santos do Brasil, que fundaram o Santos aqui. Só que o Santos aqui é verde e branco, né? Verde, branco e preto.
0: Ah, é?
2: Pra te situar mais ou menos, aí tem outros times, Cruz Azul, Necaxa, tem mais times, mas os times grandes aqui é América do México, Chivas, Guadalajara, Cruz Azul, Monterrey e o Tigres de Monterrey, que é o que jogou uma vez em 2005, semifinal, quarto de final com São Paulo na Libertadores.
0: Jogou com o Palmeiras recente também no Mundial. Agora, tem também...
2: Não, mas não lembra isso não, que tem cara que vai achar isso é uma lágrima.
0: Mas tem também aquela... quando o time perde, engata uma sequência
1: gosta,
0: negativa, né, aí.
1: Você gosta, Lourenço.
0: 3, 4...
2: Eu tirei até a bandeira, pô. Você viu como eu te respeito.
0: Tirei
2: até a bandeira
0: daqui. E quando o time vai lá, perde 3, 4 jogos seguidos e tal, tem pressão da torcida, os caras vão no CT lá, o pau vai cantar, não, demite cara, técnico. Que... eles amam futebol, eles são loucos igual a gente aqui no futebol brasileiro? Ou é um pouco diferente o assédio de jogadores?
2: Nível de fanatismo, Argentina, México, Brasil.
0: O México tá na frente, então.
2: Você tem uma ideia. Só que aqui no México não tem a cultura... Existem as torcidas organizadas, né? A mais brava aqui é a do Pumas. O Pumas, que é uma universidade, né? A UNAM. A do ser do Pumas é meio nervosinha aqui. Mas eles não têm essa cultura. Se você pegar uma foto na internet, qualquer lugar na internet, colocar jogo no México, América Chivas, você vai ver cara do Chivas do lado do cara do América. Cada um com a sua camisa. Não tem essa coisa assim, vão matar porque tá com a camisa, vamos tirar a camisa, vamos pôr fogo porque é do outro time. Não tem isso aí, entendeu? Isso aconteceu aqui uma vez ou duas, uma rinha, que eles falam que é uma briga coletiva depois da saída do estádio, aconteceu uma vez ou duas na história do futebol mexicano, né? Então é bem diferente, né? Esse jeito animal aí que a gente tem no Brasil aí, né? Que eu na minha juventude também fiz parte, infelizmente, é muito, muito diferente. Eles são muito assim de camisa um do lado do outro, sai o gol com a ponta pro outro da risada, o outro da ponta de volta. Quer dizer, é uma cultura bem diferente.
1: E outra coisa que está em jogo hoje também...
2: Fala, palestra!
1: Uma coisa que também está em jogo é porque se vencer hoje, também faz a despedida depois, né? Porque a próxima rodada é a última em solo mexicano, não é isso? As oitavas, depois das oitavas não tem mais jogo aí. A partir, acho que de 4 de julho já não tem mais jogo. Então também vale passar para ter essa despedida aí do quinto jogo, da maldição do quinto jogo, e também em solo mexicano, né?
2: Agora, sim, agora você imagina uma coisa, que é o que estão falando aqui na imprensa aqui. A maior quantidade de imigrantes nos Estados Unidos são mexicanos. E isso, Miami, Los Angeles, Texas, a quantidade de mexicanos que existe aí são de milhões. Né? Milhões. Tanto legais quanto ilegais. Então, isso não vai ser problema para os caras fazer festa lá e fazer confusão. Entendeu? Então eles estão colocando muita fé nisso, palestra, da torcida, cara. É muita fé de que a torcida vai empurrar eles. Aqui, não sei se chegou a notícia no Brasil aí, tinha mais de 300 pessoas embaixo do hotel do Equador, toda madrugada, todo dia de hoje, fazendo ruído, fazendo barulho.
1: Não chegou,
2: fazendo batucada, soltando rojão, soltando bomba, embaixo do hotel onde estava o Equador. Agora, eles têm que tomar cuidado, né? Que os caras lá do Equador, que nem o Plata, lá também, os caras não gostam de... Que estorva eles quando eles estão dormindo, né? Então talvez tenha cutucado mais a onça com a vara curta.
1: É, isso já é meio que uma tradição aqui no nosso futebol também, infelizmente, né? Porque eu acho que, no fundo, isso não vale, cara. Eu acho que o que vale é com a bola rolando, mas, né, tem coisas
2: e
1: que
2: a polícia gente... não fez nada, deixou os caras ficar o dia inteiro lá. Puseram até barricada para os caras ficarem protegidos lá.
1: É, protegeu o pessoal. Deixa eu te fazer uma última pergunta, Lourenço, nesse nosso pré-jogo.
2: Última pergunta já?
0: Eu tenho mais uma depois.
1: Vai lá, vai lá. Se puder. Não, se quiser ficar aqui com a gente também.
0: Eu tenho
1: também
0: mais
1: fica,
0: uma
1: tá?
0: também depois.
1: É. Marcão então, também tem mais uma, o Gabiru também. Então você não vai embora. Vai lá, Felipão, faz
0: não,
1: a sua.
0: Eu estava pensando aqui sobre realmente jogadores do México e tal, futebol mexicano. Por muitos anos o México jogou a Libertadores da América, né? E a impressão que eu tinha é que naquela época a Libertadores era talvez muito mais difícil para os times brasileiros, né? Agora só dá time brasileiro, todo ano, time brasileiro, time brasileiro, time brasileiro. Porque os nossos irmãos, os argentinos, os paraguaios, os uruguaios, eles não têm o mesmo poder econômico que tem o futebol brasileiro. Então, os times brasileiros buscam os melhores jogadores aqui do Paraguai, da Argentina... do Uruguai, para jogarem aqui no futebol brasileiro. Então a gente vê o Corinthians, o Palmeiras, o Santos, o São Paulo, enfim, Flamengo buscando os principais talentos do futebol sul-americano, angariando e trazendo para o futebol brasileiro. No México, o futebol também tem muita grana, né? Rola muita grana no futebol mexicano. Alguns brasileiros vão aí ganhar muito dinheiro, como o Rafael Veiga, o Luan, o próprio técnico André Jardine, entre outros tantos jogadores que passaram pelo futebol mexicano. Você acha que se o México voltasse a jogar a Libertadores da América, os mexicanos dariam mais trabalho para o futebol brasileiro? Teria a possibilidade de ter ali mexicanos campeões da Libertadores da América? Você acha que agora o futebol mexicano está muito mais forte e voltaria a disputar com os clubes brasileiros, rivalizar ali com os brasileiros, os próprios argentinos?
2: Sim, sempre teve, né? O Cruz Azul chegou em final... o Chivas chegou em semifinal, o América chegou em semifinal, em quartos de final com o São Caetano. O México sempre teve ali. E às vezes que chegou em finais, foi roubado, né? Porque não podia ganhar, né?
1: O ano do Cruz Azul foi um absurdo. O Boca tirou o Palmeiras de uma forma também muito absurda, chegou na final, e aí como eles não poderiam vencer, que é um absurdo, né? Você estava falando disso agora... garfaram o Cruz Azul assim de uma forma descarada, sem pudor nenhum, né?
2: É por isso que a Federação do Mexicana pediu pra Conmebol pra não participar mais. Não, a gente não quer mais. Se a gente não pode ganhar, a gente não quer mais. Mas eu acho que a tua pergunta é muito boa, porque sim, o futebol mexicano tem qualidade, quantidade de jogadores pra bater de frente com o Brasil. Mesmo porque vir jogar aqui no Azteca, 1.500 metros de altitude, em Puebla, 2.200, que é onde eu tô. Em Guadalajara, outros 2.500. Isso daí parece que não, mas eu sempre achei que isso era mentira, né? Quando eu era mais jovem. Quando eu vim morar aqui, que eu fui jogar uma bolinha com a galera da Volkswagen aqui, bicho, fazia assim, ó. Cadê a porra do ar, velho? Não tem ar, velho. Então, esse negócio se influencia sim. É pesado mesmo esse negócio da altitude. Que é a esperança do México hoje também contra o Equador. Que o Equador vai sentir um pouco a carga ali no Azteca, né? Tanto da torcida quanto da altitude. Mas eu acho que bateria de frente sim, viu? Os times mexicanos, pelo dinheiro que tem, com a qualidade que tem, bateria de frente com os brasileiros na Libertadores, sim. Coisa que a Argentina e os demais não estão conseguindo mais, né?
1: Boa, eu queria pedir uma vinheta agora de informação, Gabiru. É brincadeira, que o Gabiru acabou de passar aqui e pediu pra... Eu vou tomar um café, eu quis dar uma derrubada, que ele é sacana com todo mundo, né? Mas tem informação, né, Felipão, sobre o protocolo, sobre o atraso e o início da partida.
0: É, então, informação oficial que neste momento foi divulgada pela FIFA é que a partida deve começar em uma hora, ou seja, às 11 horas da noite, para quem está aqui
1: que
0: no Brasil,
1: gostoso.
0: 20 horas, 8 horas da noite, no horário local, na cidade do México, pelas tempestade, né? Tá chovendo bastante, raios também próximos ao estádio, então a precaução neste momento, tá? Daqui uma hora para a bola rolar, mas tudo pode mudar em função do tempo, né? Mas a informação oficial é que neste momento a partida começa daqui uma hora.
2: Ô, mas gostoso, namorado, galera, manda pizza pro pessoal da transmissão aí.
1: Por favor, esfirra, é bem-vindo.
3: Mas vocês gostam de fazer
2: pro Marcão.
3: Lourenço.
2: Um Rivotril pro Marcão.
3: A galera gosta de ficar zoando aí, pá, não sei o que, que a gente já quer dar resenha, né, Depol? O negócio é o seguinte: nós é da resenha, mas São Pedro também é. Os caras falaram, aí tem o Chivas, vou mandar chuvas. Você entendeu?
1: Era melhor Chivas, hein, São Pedro? Queria agradecer o carinho.
2: Fazer mais umas aulas com o RG aí, bicho.
1: Queria agradecer o carinho dos nossos colegas de trabalho, o Lima, o Silvio Luiz me mandando mensagens aqui, todos felizes porque eu estou nessa transmissão, inclusive na tela aí, ó. O Gustavão mandou, fico triste pelos amigos Dedê, Marcão e Cachorrão, agora pelo Coste, bem feito. Obrigado, só porque eu caguetei no ar da Vanessa, que veio te esperar aqui na saída do jogo, o Gustavão. Por favor, foi sem querer, amigo, já te pedi
3: desculpa
1: fora do ar, fala.
3: O negócio é o seguinte, mano, se esse jogo aí tiver prorrogação e pênalti, nós já entrega pra energia na véia a transmissão, né?
1: É, eu já
3: fico... emendo no outro.
1: Tá, eu já fico tempo
3: de jogo aqui.
4: Sai de brincadeira, Lourenço, se tiver 1-0 pra alguém e nos acréscimos alguém empatar, eu não grito gol nem ferrando, velho.
1: Pô, vai ser sacanagem, cara. Vai ser sacanagem e é a Copa dos Acréscimos. Fala, Lourenço, você tava chamando?
2: Eu ia falar uma coisa pro De Paula. De Paula, apesar de você ser colibri da Fiel, você é muito bom, cara.
4: Pô,
2: fala. As narrações são sensacionais. E quando esse time aí narra jogo, caraca, do Brasil, junto pra você, com o time do Santos lá, o Marcão, velho. Velho, não tem como a gente não assistir. Seja quem seja que vocês estão narrando. Pode estar narrando o Ibis contra o Jabaquara, não sei, cara. Meu, é muito bom, cara. A gente não tá nem aí com a porra do jogo, cara. A gente vai escutando a narração. Aí o Marcão entra com uma abobrinha, o outro fala uma brinjela. E puta, aí, cara, e o jogo? Ah, foi gol. Aí já era.
3: Pô, o jogo... domingo tamo nós e o Quintino ainda junto, hein, Paulo?
4: Domingo?
2: Puta, aí vai ser demais.
4: Domingo, cara, o Quintino será acrescentado na transmissão.
2: Do jogo do Brasil?
4: É. Eu, Marcão, Cristo, Quintino... E o Ranieri. Né? O Ranieri. Ô, Lourenço, deixa eu te agradecer. Fala, obrigado, cara. Obrigado pelas suas palavras.
2: O Costa, é super importante. Aí, como chama o rapaz?
4: Felipe Melo.
1: Felipe Larroca.
4: É muito legal ouvir isso, né, cara? Que o público abraçou esse tipo de narração e tal, né? Então, só tenho que agradecer a você e a toda a nossa audiência, viu? E o Marcelo Lima estará também domingo aqui conosco, ele que é pé frio, mas estará conosco aqui em Brasil e Noruega, viu, Lourenção? O público abraçou. Beleza.
2: Ô, De Paula, se sair algum gol do México, você manda um abraço aqui pro Lourenço.
4: Ah,
2: é gol do México,
4: pô. Mas manda com o maior
2: apesar
4: prazer
2: que, apesar mundo. Que, falando baixinho, eu acho que o México cai fora hoje.
4: Eu também, mas...
1: eu acho também. Que é o consenso isso, viu, Lourenço? Todos nós estamos achando.
4: Eu também, que pese o México ter 100% de aproveitamento, tá com toda a torcida ao seu lado e tal, o Equador, nas eliminatórias sul-americanas, Lourenço, ele voou. Nossa. Só que na Copa ele chegou mal e tal. Mas assim, o time do Equador é muito físico, cara.
2: Os fisicamente caras são, é complicado, meu, é muito diferente.
4: É muito físico, os caras são grandalhões, eles são fortes fisicamente e eles vão pro confronto, cara. E aí, eu não sei como que, sabe, como que o time mexicano que... O México, né, Lourenço, pela sua história, é um time com muita habilidade, né? São jogadores assim que têm habilidade e tal. Eu vi até dando spoiler aqui, ele vai com o Mora, 17 anos de idade, vai como titular hoje. Saiu a escalação aqui, o garoto jogar.
2: Ele tinha que ir mesmo. O moleque mostrou ter, como a gente fala aqui, huevos.
4: Não,
2: ele é proibido vai... aí, mas aqui não.
4: Não,
2: aqui
4: então, 17 anos, vai pra uma decisão.
2: Mas cara... eu acho que ele vai fazer duas cagadas. Ele não vai sair com o show. E o goleiro do Chivas, que é o goleiro que vai sair.
4: É o Rangel, já tá escalado mesmo.
2: O Tala Rangel, ele é muito inseguro.
4: É, tá escalado.
2: Ele tirou do time o que vinha sendo o melhor jogador do time, que é o Edson Álvarez. Isso aí a imprensa aqui tá comendo ele vivo, cara.
4: É mesmo?
2: O cara foi o melhor jogador do time em dois jogos.
3: Mas o Quiones não é o melhor aí, não, o Lourenço. Quiones pra mim é o melhor aí, mano.
2: Ah, sim, o Quiones, falando de ataque, sim, mas quem segura lá atrás tava segurando o Edson Álvarez, né? O Quiones vai, é aquele cara que vai pra cima, né? Ele parte pra cima, vai na individualidade. É o melhor jogador do México, assim, individualmente falando. E o menino Mora, de 17 anos, não tinha como ele tirar do time, de Paula. O menino foi muito bem no jogo passado.
4: É.
2: Mostrou muita personalidade, saía pra encarar, recuperava a bola. O moleque fez de tudo no jogo passado, né? Chupou cana e assobiou, que nem a gente falava nos anos 80. Isso
1: aí. Boa, Lourenço. Vou agradecer a resenha, cara. Sensacional, você tem entrado bastante aqui no tempo de jogo. A gente tem conversado muito sobre essa cultura do México, né, de forma geral. E também participando. Não tem nada de bode, não, o Gabiru. Ele tem entrado no tempo de jogo. E eu ia falar que agora também entrando aqui nos jogos. Não tem bode, não. Então, agradecer demais a resenha, é sempre muito legal. Eu espero que amanhã você, não sei se você está escalado para entrar no tempo de jogo, mas eu quero ver você feliz com a bandeira do México, embora eu ache também que o Equador tem mais condições e vai vencer, vai desclassificar, mas estou torcendo para o México e principalmente por você. Sempre muito bacana entrando aqui, falando de cultura geral aí do México, até pelo mundo, você que já rodou muito pelo mundo, né, a trabalho. Então é um cara que tem uma bagagem cultural muito legal e é sempre bacana o nosso papo. Eu vou despedir porque nós vamos entrar com outro correspondente direto do estádio para a gente resenhar nesse pré-jogo, mas queria te agradecer demais, tá bom? Desejar uma boa noite e um ótimo jogo aí para você.
2: Eu que agradeço vocês, para mim... Que escuto vocês desde quando nasceu esse programa do estádio.
1: Ah, pensei que você ia falar desde que eu nasci, peraí também.
2: Não, é uma honra estar com vocês todos aí. Desejo a vocês uma excelente transmissão. Eu tenho uma filha brasileira aqui e uma mexicana. Então, as duas têm as nacionalidades, né? Mas aqui já estão vestidas de México aqui, estão prontas para o jogo, esperando começar. Mando um abraço para vocês aí, para toda a equipe, para toda a direção da rádio. Boa sorte na transmissão. E espero que não chova mais, senão tu vai ficar até as 3 da manhã, depois.
4: Cara, eu já tava com Vale Night ontem com a minha esposa, aí já era. E hoje eu falei, hoje vai. Aí não vai também. Então, assim, faz uns 3 meses, sabe?
1: Eu pensei que não vai.
4: E sempre que tem time torce coisa, o Felipe? Entendeu?
2: Que time torce o Filipinho?
4: Ele vai falar que torce pro Juventus da Moca.
1: Não,
4: vai falar que torce pro Aldax de Osasco.
1: O coração dele é dividido. Metade comercial e metade, não é isso?
4: Metade Botafogo
1: de Ribeirão. É o come fogo, o coração dele.
2: Meu pai foi goleiro do comercial.
1: É mesmo?
2: Olha lá. É. Nos anos 45, 50, goleiro do comercial.
1: Que legal, cara. O comercial que acabou, né? Acabou pro futebol.
5: Não é bem assim.
1: O grande comercial de Ribeirão Preto?
5: O comercial de Ribeirão Preto hoje está passando por momentos em dificuldade financeira.
1: Hoje você diz desde que o pai do Lourenço parou de jogar lá, né?
5: Não, há muitos... 2013, 2014, ele estava disputando a primeira divisão do Campeonato Paulista e tal, e aí... Algumas administrações. Lá atrás, o comercial tentou virar SAF antes dessa SAF que virou. Acabou vendendo para um empresário que acabou perdendo dinheiro lá, desistiu do time. E o clube começou a abrir um processo de falência, mas não faliu ainda. É um clube que existe no interior do estado de São Paulo.
1: No Brasil ninguém fale.
5: Do comercial. E faz o clássico come fogo, né? Comercial e Botafogo. Grande sim. clássico com o Homem-Fogo.
4: Mas agora, senti
5: que o coração... maiores clássicos do futebol paulista.
1: Eu senti agora que o coração é mais comercial do que cara, Botafogo.
5: Não, Botafogo revelou Sócrates, Raí.
4: Mas se agora a gente for começar a falar de time pequeno, vai ter que falar do Santos, né, Marcão? Vai ter que falar aí, vamos até
2: Felipe,
4: amanhã.
2: Ô, Felipe, aqui, Felipe, é melhor você falar que você torce pro Pinguim.
1: É verdade.
5: O Pinguim é bom também, nossa senhora.
1: Essa aí todos nós torcemos. Ô, Lourenço, qual o nome dessa gatinha aí? Essa princesa que tá do seu lado?
2: É a Laura. Laura é mexicana, Laura. Nasceu aqui em Puebla.
1: Uma graça.
6: Então, tchau.
1: Tchau, Laura. Um beijão pra você.
4: Boa.
1: Lourenço, obrigado, meu irmão. Boa noite e bom jogo por aí, tá bom?
2: Deus abençoe. Abração. Marcão, tamo Laura, junto. Véio.
4: Não, é melhor não, viu? É melhor você não estar junto com o Marcão, não. Valeu.
1: Tire as crianças da sala. Valeu, Lourenço. Um abraço, meu irmão. Grande Lourenço, direto do México. Daqui a pouquinho, o Gabriel Fuma vai entrar direto lá do estádio, vai trazer as novidades, o clima, como é que tá essa expectativa, o pessoal tá lidando com esse protocolo, com essa demora toda, mas antes nós temos um recadinho de Americanas.
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1: Muito bem, estamos de volta. E por favor, participe com a gente desse pré-jogo interminável da Copa do Mundo pelos corneteiros. Anota o número aí, 966507997, Gabiru. 966507997. E já tem corneteiro, põe corneteiro aí.
8: Salve, salve, galera do Energia na Copa, Renan de Itaquera. Só tô aqui pra mandar um chupa Gabiru, chupa Alemanha, chupa De Paula, chupa Memphis, chupa Holanda. E México, México, ra, ra, ra.
1: Que é isso, cara. Que
4: agressividade.
1: O cara entrou...
4: agressivo.
1: É, na ofensiva aí contra todo mundo, toda a equipe. Mas ele falou
4: chupa Alemanha, chupa Holanda, chupa Memphis, chupa De Paula, eu não entendi, não tem nada a ver com isso.
1: Porque teve o chupa Memphis.
4: Ah, chupa Memphis também. Eu também.
1: Tô nessa também,
4: eu tô nessa, eu tô junto também.
1: Se ontem tivesse gol do Memphis Depay, De Paula, acho que foi... Todos os corneteiros de ontem, acho que falaram, fizeram todos, essa questão.
4: Todos.
1: Como é que, agora que já passou, agora que tá eliminado, como é que seria, hein, a narração?
4: Não, eu teria que gritar gol, sou profissional, arrebentaria aqui o microfone, gritaria. É um gol importante, tem muitos holandeses escutando a gente.
1: Muitos, muitos.
4: Então,
1: a Polônia toda.
4: Eu gritaria pra caramba, não tenha dúvida que eu gritaria. Agora, cabe ao... Aliás, duas informações, Costi. Duas
1: por favor,
4: informações.
1: Por
5: quentinhas do quer... Gustavo?
9: Não. Uma informação momento de momento fofo. Agora, tá? Neymar está cortado na seleção brasileira.
4: Não, pelo amor de Deus, isso aí não, pelo amor de Deus.
1: Põe o outro, Gabiru, melhor pra mim é ele desculpando depois.
4: Isso aí não, pelo amor de Deus.
9: Errei, tá? Obrigada grande do narrador.
4: Não, pelo amor de Deus, não é essa informação.
1: Errei, tá?
4: A informação é que Ronald Koeman... Não é mais treinador da Holanda. Ronald Koeman.
1: Koopmeiners.
4: Não é mais treinador da Holanda. Pediu as contas.
1: Ah, ele que pediu.
4: É, pediu as contas.
5: A Holanda tá de olho no Bielsa, não, que é um cara Ave mais de
4: Maria,
5: grupo, né?
4: Ave Maria. Tá de olho no Guardiola, de repente. Mas então, o Koeman largou mão. Pô, o cara foi eliminado na 16avos, né, mano? Tem mais que sair mesmo, né?
5: Ah, mas os caras perderam pênalti também. É brincadeira, né? O jeito que os caras bateram pênalti ontem.
4: É, mas todo mundo
5: até... Vou te falar a verdade.
4: Pô, o Hakimi errou também pro Marrocos, enfim. E aí, a outra informação é que o Bielsa também se despediu, claro, né? Do Uruguai, claro que ele se despediu. Ele deu uma entrevista coletiva de 2 horas. 2 horas. Aí ele falou a respeito de...
1: O Valverde tava junto, não?
4: Não, então.
5: Como é que ele é na coletiva? Imita ele aí.
4: Não, 2 horas.
5: Ele olha pra baixo.
4: Ele olha pra baixo. 2 horas ele falou tudo e mais um pouco, né? Mas uma coisa que me chamou a atenção foi que ele disse o seguinte: os jogadores vieram falar comigo pra ver se eu não alterava os treinamentos e a forma de eu passar o conteúdo pra eles que eles não estavam compreendendo. Chamou os caras de burro ainda. Tipo, tava muito difícil ele ser. Tava muito difícil ele ser compreendido. E aí os jogadores falaram: ô, professor, dá pra. Nós estamos estranhos, não estamos conseguindo treinar desse jeito. Nossa, o senhor está passando a informação, nós não estamos pescando. Tem como falar mais fácil para nós, não?
3: Mas o cara não meteu um Roger Machado, será lá, ô Decol?
4: Sei lá, velho. Pode ser. E aí os caras estavam putos com ele. Por causa disso, não estava dando certo nada e ele continuou. E aí a vaga foi pro brejo. Então Bielsa saiu atirando. E o Koeman não é mais treinador da Holanda.
1: Agora, o que ganhou esse Bielsa, cara? Porque há 30 anos que é El Loco Bielsa, ele não faz um trabalho decente, é impressionante. E é esse trabalho na seleção do Uruguai veio para escancarar, né? Porque não conseguiu absolutamente nada, foi uma vergonha, nenhum atleta ligando pro que ele falava. No último jogo até fizeram ali um motim contra ele para não acatar nenhuma ordem dele, ele ficou escanteado. É. Vergonhoso, cara. É um negócio patético.
4: Foi meio Dorival naquelas cobranças de pênaltis lá, né?
1: Que os na rodinha ali, né?
3: Na rodinha, o Dorival tentando caçar uma beirada.
1: Já fecharam a rodinha e você ficou tentando caçar a beirada, Marcão?
3: Ah, às vezes, né, mano? Quando a rapaz. Às vezes você chega atrasado, né? Você começa meio que. Ó, também tô aqui, pai. Pelo amor de
1: Deus. Eu também tô aqui.
5: É Maria. Aliás, ô Coste. Qual treinador é super valorizado, né? Mais super valorizado.
1: Já passou das 10, tá liberado.
5: Mais super valorizado, o Bielsa ou o Sampaoli? São dois treinadores super valorizados.
1: Bielsa,
5: né?
1: Acho que
5: Bielsa ou Sampaoli? Vou trazer os títulos do Bielsa. Vamos lá. Ele foi campeão argentino em 90 e 92 pelo Newell's Old Boys. Foi campeão argentino em 98 pelo Vélez Sarsfield. Foi campeão da segunda divisão inglesa pelo Leeds United em 2019 e 2020 e pela seleção argentina sub-23, medalha de ouro nos Jogos Olímpicos de 2004.
4: Esse é o Bielsa.
5: É o Bielsa.
4: E o Sampa? Depois você traz o Sampa aí, por favor.
1: Mas eu acho que o Sampaoli, eu não gosto do Sampaoli, tá? Também acho ele um técnico que ele vive de dois títulos aí, um com a seleção...
5: Chileno. Ele exatamente. Foi campeão da Copa América com o Chile em 2015, campeão mineiro pelo Galo, aí foi campeão chileno e da Sul-Americana pela Universidade do Chile.
4: Nossa, o cara tem 80 anos de carreira.
1: Pois é, e aí, eu acho que o que você falou agora há pouco do BKSS, que era auxiliar do Sampaoli, eu acho que faz trabalhos muito mais consistentes do que o próprio... Sampaoli, cara. E ele é um treinador muito interessante. Ele fez um trabalho muito bacana no Defensa e Justiça e agora vem fazendo na equipe do Equador. A gente pode voltar para esse papo depois ou inclusive continuar com esse papo, mas agora eu vou chamar o nosso querido Gabriel Fuman, que está direto lá do Azteca, lá no estádio, para trazer tudo o que está acontecendo nesses bastidores aí desse pré-jogo que teve o protocolo de raio, por isso foi adiado. Estamos a 40 minutos do início da partida, se não acontecer mais nada. E o que eu quero saber, primeiro dando boa noite, muito obrigado, viu, Gabriel? Seja bem-vindo na nossa transmissão mais uma vez. Grande repórter, hoje está trabalhando direto lá no futebol alemão. Teve essa brechinha aí da Copa do Mundo, está fazendo esse favorzaço, né? Essa parceria aí com a Energia 97, trazendo tudo sobre os jogos. Gabriel já tá aí com a gente? Ah, vai ser imagem, vai só no áudio, então tá bom. Fala, Gabriel, tudo bem, meu irmão? Boa noite.
10: Tudo bem, Costa, e você? Tudo bem com você? Todo mundo que tá aí na bancada hoje, mais uma vez. Cara, primeiro, quem tá fazendo um favor pra mim é a 97 de me dar essa oportunidade de viver esse sonho maravilhoso que é poder cumprir uma Copa do Mundo, estar nos jogos da Copa do Mundo. Acho que é uma sensação indescritível. Falando desse momento que a gente está vivendo aqui no Estádio Azteca, eu caminhei até o Estádio Azteca cerca de meia hora entre o Hotel Cotu e o estádio, e a gente já percebia lá por volta das 4:30 da tarde muitos raios nos arredores do estádio. Muitos raios mesmo. E aí tinha toda uma previsão já de uma tempestade por volta de umas 6 da tarde, mais ou menos. A chuva caiu muito forte aqui, foi realmente um temporal. Mas essa chuva já passou, não tem mais sinal de raio, já faz algum tempo, já faz pelo menos uns 15 minutos que não tem mais sinal de raio por aqui. Durante todo o tempo, né, entre as 6:30 da tarde aqui da cidade do México até mais ou menos as 7 horas, que mais ou menos 5 em 5 minutos novos avisos eram feitos, mas o aviso oficial somente 15 em 15 minutos, a gente teve dois avisos. O primeiro, dizendo que muito provavelmente a partida atrasaria, mas que a gente estava impedido de sair, inclusive, da tribuna de imprensa naquele momento. Depois, a liberação da nossa saída do centro de mídia, e o aviso oficial de que a partida estava adiada, sem previsão. E, por último, o aviso oficial do adiamento da partida por uma hora, previsão de começar às 8 horas da noite aqui na cidade do México, 11 horas da noite aí no Brasil.
1: Ótima notícia, palavras que nos traz conforto e alegria, viu, Gabriel? Muito obrigado pela informação, portanto, deveremos seguir nesse protocolo, mas não deverá ter outro protocolo aí para adiar ainda mais essa partida. Gabriel, a pergunta que não quer calar desde ontem, e o Malen, hein? Vai entrar ou não?
10: Sei, talvez ele tire o colete no jogo de hoje, dê uma passeada e volte pro banco, que nem ele fez ontem umas 3 ou 4 vezes pelo Holanda. Mas eu queria trazer um ponto muito legal que eu percebi aqui no estádio. Algumas curiosidades que eu percebi de povo mexicano em relação ao jogo. Danilão já veio, né, pro jogo aqui no estádio do México, no estádio Azteca, no início da competição. Mas o povo mexicano é um povo muito feliz, cara. É festa o tempo inteiro. Lembra um pouquinho o brasileiro. Por onde você passa, tem um desfile, tem uma festa acontecendo, tem uma batucada, tem uma zoeira rolando. E olha, o nível de entrega das bebidas, das comidas na porta do estádio é muito legal. Eu provei, por exemplo, o taco de canasta que eles têm por aqui, que é um taco, soft taco deles, né? Vários recheios, eu peguei o chicharrão, que é uma carne suína, o de frijoles, que é uma pasta de feijão. Mas a parte mais interessante vem na bebida. Além da cerveja tradicional, eles vendem uma cerveja com o entorno do copo todo cheio de pimenta. E na entrada do estádio vendiam gelatina feita com tequila.
1: Gelatina de tequila, que beleza, hein, rapaz? O pessoal deve... Por isso que eles ficam tudo animado aí o tempo inteiro.
4: Ah, gostoso,
1: com o futebol.
4: Hein? Gostoso, hein, o Costa.
1: Tequila, não é a cerveja, é tequila,
4: gostoso,
1: amigão.
4: Gostoso. Ô, Gabriel, tudo bem? É o De Paula. Obrigado por participar direto daí do Estádio Azteca, né? Você tem acompanhado algumas partidas, né? Tem entrado no estádio e tal. E algumas torcidas, você falou da mexicana, tem feito uma grande festa, né? A torcida mexicana já é famosa por fazer festa. A torcida da Noruega tem aquele esquema da remada, né? A torcida brasileira, é aí, ó, tem o movimento verde e amarelo. Qual é a torcida mais animada das que você viu até agora aí, Gabriel?
10: Principalmente só tinha os jogos do México, né? Aqui na cidade da aqui na cidade do México. E eu posso dizer que o que eu vi nas ruas, principalmente, a torcida do México é disparada, muito mais animada do que a gente viu fora daqui. Óbvio que pesa, né, a favor da torcida mexicana, o fato de eles estarem em casa, principalmente aqui na cidade do México, uma das cidades mais populosas do planeta. Então, é um caos em toda a cidade em dia de jogo. Toda a cidade para, tem desfiles acontecendo na cidade inteira, gente fantasiada, gente dançando, 45 chapolins colorados passando pela rua. É uma coisa de doida, muito, muito, muito parecido com a festa brasileira, de certo modo. E é uma torcida que realmente, ontem, torcendo para o Marrocos, quando o Marrocos fez gol, deixou o estádio um ambiente ensurdecedor. E hoje, vocês podem esperar cerca de 90 mil pessoas fazendo muito barulho. Deve ser o jogo mais barulhento da Copa do Mundo até agora. E falando da torcida da Noruega, né? A remada, né? Que o Marcão gosta muito, ele se identifica demais com a torcida da Noruega. Ele só reclama que eles fazem sem peso, né? E aí, para ele, isso aí é fisioterapia. Mas tem um amigo que postou esses dias que a remada da torcida da Noruega nada mais é do que um creu em slow motion. Deixa você pensando sobre isso.
1: Ô, Gabriel, ontem você virou casaca, na caruta. Você entrou no tempo de jogo durante a tarde. É Holanda, laranja mecânica, eu vou vestir a camisa da Holanda. Acabou o jogo, Marrocos. Você virou sem pudor nenhum e tá tudo certo. E hoje, provavelmente, você tá com a torcida do México, é isso?
10: Não, hoje eu tô aqui, ó, tocando ai, ai, ai, ai, vai, no chores, que é a música favorita deles. Aqui eu vou México até o fim e não vou mudar de time no meio. É que ontem, vocês têm que entender que meio-dia, né, meio-dia, 10:30 da manhã, eu já tava com o pessoal da Holanda e é interessantíssima a festa da Holanda, tá? É diferenciada. Tem um quê, entendeu?
1: Entendemos.
10: É diferente, entendeu?
1: Faz uma festa da fumaça, né? O clima não, é diferente.
10: Não, Marcelo, né? D2 estava presente virtualmente na festa. Mas vai ter que tocar na Timbuktu a qualquer momento.
5: Tava tocando não, Planta e Raiz. Brincadeiras à parte.
1: Ô, Gabriel, e qual é a expectativa do mexicano? Ele tá bem empolgado ou ele tá com um receio, assim? Porque tem um negócio, a gente tava falando aqui, antes de você entrar, da maldição do quinto jogo. Pra eles, chegar no quinto jogo já é uma grande vitória nessa Copa do Mundo, já tá valendo a Copa. Até porque, se passar, vai ser o último jogo em solo mexicano, né? Então, depois parte os jogos só pros Estados Unidos. Então, também tem essa questão. Mas eles estão acreditando pra valer, porque pelo menos na nossa bancada aqui, todo mundo tá achando que vai dar Equador, que é a possibilidade maior pro Equador. E eles, além da torcida, que é óbvia, que é pelo México, eles também acreditam?
10: Olha, eles acreditam muito, viu? Os torcedores que eu encontrei pelas ruas aqui estão muito confiantes, pra eles são os melhores times do México, eles assistiram a primeira fase, se empolgou, né, embora nessa primeira fase com equipes talvez não fizessem frente no México. O México se mostrou muito sólido, especialmente na defesa. Eles só esperavam que a defesa fosse sólida dessa forma. E o que eles pintam é que hoje o jogo deve ser muito parecido com o jogo contra a Coreia do Sul. Eles têm essa expectativa. Um ponto que eles mencionaram bastante, né? O México é muito forte jogando aqui no Estádio Azteca, tem uma certa altitude, e isso não faz nenhuma diferença para o Equador, né? Porque o Equador tem Quito. E, cara, quando a gente pensa nesse assunto, joga naquele famoso, né, fica no petinho dando Hadouken. Então, essa questão do estádio hoje não faz tanta diferença. Mas eles estão muito confiantes, mas é aquela confiança assim de vamos vencer, mas vai ser 1-0 ou 2-1.
1: O nosso chat, só para dar atenção para o pessoal que está interagindo aqui com a gente, o Moisés está perguntando, ele está, na verdade, colocando aqui que os jogadores estão no campo aquecendo e a torcida na arquibancada. Qual é a diferença? Não tinha que estar tudo vazio? E ficou vazio, né, Gabriel? Ficou 30 minutos vazio, não é isso? Por conta do raio. Passados esses 30 minutos, aí agora eles estão tendo aquilo que seria o pré-jogo nesses 30 minutos que ficou parado, não é isso?
10: Exatamente, por isso que prolongou, né, que adiou o jogo por 1 hora, para eles poderem fazer todo o protocolo. Aliás, foi uma das cenas mais bonitas aqui do estádio, no momento que a torcida mexicana recebeu os jogadores do México, principalmente na entrada dos jogadores. Cara, um barulho ensurdecedor, são quase 90 mil pessoas. Então, se preparem para realmente um jogo que a gente tem que medir os decibéis aqui do Estádio Azteca.
1: Bom, Gabriel, você acompanhou os jogos de hoje ou você estava em trâmite aí para chegar no estádio de hoje?
10: Tava em trânsito. Eu fiquei sabendo que França e Suécia foi bastante desigual, né?
1: Sim, senão eu ia te perguntar sobre os jogos, mas eu posso fazer a pergunta diante do que você viu já até aqui, e você que acompanha muito o futebol europeu, da Noruega, que é o próximo adversário do Brasil. Foi Noruega e Costa do Marfim. Eu estava preferindo a Costa do Marfim, porém veio a Noruega. Como é que vai encaixar esse jogo? Vem a remada aí. Vai ser um adversário mais difícil do que seria a Costa do Marfim? O Brasil vai ter dificuldades? E aonde vai encontrar dificuldades contra a Noruega, se for encontrar, né?
10: Olha, eu acho que os dois adversários são bastante complicados. A Costa do Marfim é um time forte, né? Um time que mostrou o futebol do povo. E deu problema, né? Deu trabalho para a Noruega. Mas a grande ameaça norueguesa, a gente sabe, né? Está em dois jogadores, principalmente na minha opinião, né? O Antônio Lussa e o Eli Haaland. Não tem o que ser. Acho que esses jogadores chamam muita atenção. E é uma seleção da Noruega que vem de um momento muito mais encaixado do que o Brasil. Eu acho que esse jogo coletivo talvez possa fazer alguma diferença. A gente está vendo uma seleção brasileira que está começando a se focar agora como um time de futebol, né? O jogo coletivo lá, mesmo no jogo, né? Depois, tem o Japão, mas tem falhas defensivas, tem exposição defensiva de saída, né? Tem um ponto que a gente tem percebido muito, que é o espaço entre os dois zagueiros da seleção. Foi assim que o Brasil sofreu com a França, né, no jogo no amistoso. Foi assim que sofreu na Copa do Mundo, nessa Copa do Mundo. E aí o Alan pode aproveitar esse espaço, por exemplo, que é um jogador de muita velocidade. Ele está fazendo um pouquinho daquele trabalho de se escapar do lado do campo. Mas a gente sabe que a camisa pesa a nosso favor, porém a tradição pesa a favor dele, já que a Noruega é o único time que passa o carro da gente quando o assunto é Copa do Mundo.
1: Mas você falou aí do peso da camisa, o Fuman. Você que acompanha, né? Você que tá lá, que mora lá, vamos falar então da Alemanha, dessa eliminação. Como é que isso pegou para você? Se pegou como uma surpresa, para a tristeza de Gabiru, se isso pegou como uma surpresa ou já era esperado, principalmente por você ser brasileiro, então você não tem o lado do alemão, que muitas vezes pode ser de não aceitar que de fato o futebol, a geração lá está devendo. Então queria ver a sua visão, que está no dia a dia lá, dessa Alemanha. Porque pega como surpresa, queira ou não, você mesmo falou do peso da camisa, nós estamos falando de uma camisa de um país 8 vezes finalista, né? Tetracampeão, a gente sabe a potência que é a Alemanha. Porém, nas últimas 3 Copas do Mundo, uma decepção total. Já era esperado?
10: Olha, Cássio, vou dizer que não só eu como brasileiro, mas o alemão já aceitou muito bem que essa seleção deles não vai muito para frente. E a expectativa era muito baixa. Mas tem aquele meme, né? Nossas expectativas já eram baixas, vocês conseguiram superar. Foi mais baixo do que a expectativa trazia. Eu tô falando isso. Não por conta do Paraguai. O Paraguai fez o seu jogo, pensou nos pênaltis, tudo certo. Mas se esperava que a Alemanha pudesse fazer um pouco mais. Porque tem um time aqui no papel, tem nomes interessantes. A gente pode falar do Musiala, do Kai Havertz, do Florian Wirtz, do Otamendi. São jogadores muito interessantes. O Denis Undavi, atacante mais eficiente da Bundesliga, depois do Kane. Então, tinha muita coisa interessante, principalmente nos nomes em campo. Mas o que faltou com essa Alemanha, e eu acho que eles vão tentar corrigir no próximo ciclo, foi treinador. Com todo o respeito ao Julian Nagelsmann. Nagelsmann, taticamente falando, ele é um treinador interessante. Tem ideias táticas interessantes. Mas ele é muito ruim de grupo, cara. Ele é muito ruim com o elenco dele. Foi assim no Bayern de Munique. Ficou com o Neuer do Bayern de Munique. Teve a história, né, que ele demitiu o treinador de goleiros, que era amigo do Neuer. O Neuer ficou bravo. Isso foi uma puta, né? Uma história doida que aconteceu. Foi uma briga grande entre ele e o Neuer. E terminou, inclusive, na aposentadoria precoce, para se dizer, do Neuer na seleção. Aí o Neuer volta, toma o lugar do Baumann. Essa história já foi confusa. Aí você tem o Denis Undavi, comendo a bola na Bundesliga, melhor atacante alemão. O cara não coloca o Undavi para jogar. Quando ele coloca o Undavi, o Davi decide o jogo para ele, ele termina o jogo, vai na coletiva e critica o Davi. Fala que só fez o gol, só isso. Aí a mesma situação acontecendo com o Angelo Cida. Aí convoca o Leroy Sané, que ninguém entende porque é convocado. Aposta muito no meu Goretzka, que também estava embaixo. Então acho que tudo isso combinando muito ambiente, muito verdade, na seleção alemã com a torcida alemã. Então o que eu vejo agora é o movimento de corrigir essa rota. E a gente não sabe, o Klopp, o quem pode chegar na seleção alemã. Mas duvido muito que o Nagelsmann fique para o próximo ciclo. Essa é a mudança principal que deve acontecer na Alemanha. Acho que isso é o principal motivo da falha e a principal mudança que deve acontecer. Mas a gente tem que colocar também um outro ponto. Muitos jogadores alemães, os melhores, com baixíssimo nível na pré-copa, né? O Musiala com a lesão na Copa do Mundo de Clubes voltou há não tanto tempo assim, ainda não encontrou seu melhor futebol. O Kai Havertz não estava tão bem, o Florian Wirtz também não estava bem. O Fontemar jogando fora de posição na Inglaterra, sofrendo com o que eles falam nessa nova posição. Então são várias coisas, apesar de que a expectativa sobre a Alemanha fosse muito baixa. Mas eles conseguiram, eles superaram, eles foram abaixo das expectativas que já não eram as melhores.
1: Esse é o grande Gabriel Fuma. Gabriel, muito obrigado, viu, meu irmão? Você é fera demais, abrilhantou o nosso pré-jogo aqui, ajudou também durante esse protocolo para que o tempo passasse, sempre trazendo informações numa linha linear de raciocínio. Você é muito fera, muito obrigado pela participação, bom jogo. E se der, vamos ver se você consegue entrar aí no pós-jogo para trazer o clima, ou de alegria ou de tristeza da torcida mexicana. Tomara que de alegria, tá bom?
10: Pode deixar, se der eu volto aí no pós-jogo, se puder também no intervalo para passar a atmosfera aqui no estádio Azteca. Ótimo jogo para vocês, eu daqui espero ter um grande jogo também nessa Copa do Mundo, México e Equador, na minha torcida pelo México, eu não vou nem negar, torcida pelo México 100% aqui.
1: Muito bem, muito obrigado, meu irmão, bom jogo por aí, a gente se fala então ou no intervalo, ou no final do jogo, ou nos dois. Um bom jogo. Esse é o Gabriel Fuma, grande Gabriel Fuma, brilhantando aí o nosso pré-jogo. Voltando agora, que nós temos aí o protocolo vai às 11 horas da noite de Brasília, então o jogo vai acontecer, agora já tá cravado, não tem mais chuva, o próprio Gabriel trouxe essa informação pra gente lá, que tá zero risco de chuva e de raio, portanto, agora às 11 horas da noite, atrasou em uma hora a partida, mas às 11 horas o jogo vai acontecer. Eu pedi... Eu pedi, você mandou, ele já colocou aqui o barulhinho, mas eu quero ouvir você agora. Põe corneteiro aí, Gabiru.
11: Boa noite, amigos do Energia na Copa. Aqui é a Regina, vizinha de Paula, ligando em solidariedade a vocês. E dizer que a gente vai ficar aqui, eu e minha família, sentadinhos no sofá, bem confortável, esperando o horário do jogo. E de Paula, você tá com uma carinha de muito triste. Levanta essa cabeça, o que, que é um atrasozinho? 2-3 horas de atraso. A noite de uma criança. Um beijo a todos.
4: Muito obrigado pela solidariedade. Se você realmente gosta

0: Que grosseria é essa?
1: Tamanho da fome dele.
2: Ah, bom.
1: É, ó, tá com fome, ele falou aqui, tá com fome. Avenida Paulista. 1439. Avenida Paulista.
0: Nono andar, é importante.
1: Isso, Avenida Paulista 1439. Pizza, pizza. Aí, ó. Avenida Paulista número 1439, nono andar. Manda pra nós aqui, porque olha, eu vou te falar. A noite vai ser longa. Apesar que o amendoim do Marcão é turbinado, ele é bom, que deixa acordadão aí.
0: O Sombra mandou aqui, desejando uma boa transmissão, falando que ele só vai acompanhar até meia-noite. Depois ele vai dormir, porque pelo jeito a transmissão vai até às 3 da manhã.
1: Cara, você acha que o Sombra vai ouvir nós, cara? Sombra vai ouvindo, ele tá vendo alguma série lá essa hora.
0: Tem mais
1: hora.
0: O que fazer,
1: ele
0: né?
1: Ele tá vendo alguma série lá, com as cachorrinhas dele.
3: Concordo com você.
1: É lógico, né? Aliás, o Sombra, você tocou no nome dele, né? Já que ele... Aliás, o Sombra, conta pra nós, fala um pouquinho a respeito do grande, do aquele jogador que é fora de série, o Tapia. Por favor, fala do Tapia.
4: Mas você vê, né? Que nível de jogador, né? É outra história... Tecnicamente, fisicamente.
1: Você viu?
5: Eu vi. Não, Sombra... O Tapia, o Costa, pra quem não sabe, o Tapia é chileno. Ele falou que, cara, ele só tá atrás do Zamorano, do Marcelo Salas e do Alexis Sanches. Falou que o Tapia é o quarto maior artilheiro da história da seleção chilena.
0: Alex, como que era? Era o Bambam, né? Zamorano.
5: Bambam Zamorano.
0: Bambam Zamorano jogou muita bola, rapaz. Mas o Tapia tá ali, eu acho que ele tá ali sim, tá próximo.
5: Tá
0: ali.
5: Quase pegando a medalha de bronze já nesse pódio.
1: O Sombra é polêmico, né, Marcão? Tem umas opiniões polêmicas, né?
5: É, quando ele chamava o Wellington Rato de Wellington Raito, tá de brincadeira. Rodrigo Iniestor.
1: Nossa,
5: Igor Cafu Vinícius.
1: Meu Deus do céu, olha.
5: Só precisa parar de usar essas coisas aí, viu?
0: E informação, hein? Segundo o Gustavão, tem informação aí, não tem, Gabriel?
1: Ai, ai, ai.
6: Uma informação de momento saiu agora, tá? Neymar está cortado da seleção brasileira. Errei, tá? Barrigada grande do narrador.
0: O melhor é o errei, tá? Porque eu vejo ele faz um gestinho aqui pra câmera, né? Ele puxa com a mão assim. Errei, tá?
5: Não, você tem que ver a cara. Eu tava nessa transmissão aí.
0: Você tava?
5: Tava, e o Pedrinho, ele saiu lá da Copa pra vir aqui. E falou, mano, onde você tá vendo isso? Ele falou, não, tá aqui, ó, no Instagram. Aí ele abriu a notícia do Instagram, porque tinha um link lá que o cara postou no grupo, que ele tava lá de jornalista. Aí tá lá, Neymar sofre uma joelhada de Zuniga. E aí tá fora da Copa.
0: Errei, tá?
1: Papai, 20 anos.
0: Mas quando ele falou a informação de última hora, o Neymar tá cortado, você acreditou, Marcão? Chegou a... Caramba, é mesmo?
5: Não, porque quando ele falou, e o Neymar tava com um problema ali na panturrilha lá, etc, sim, né? Tipo, aí quando ele falou que era um problema na coxa. Lá, aquilo, eu falei, pô, tá estranho. Será que divulgaram errado o lugar da lesão do Neymar? Aí depois aí o Pedrinho viu e falou, não, mas olha aí, ó, a notícia é antiga, aí que ele foi que meteu, ó, errei, tá?
6: Errei, tá? Deus, barrigada Deus grande Deus do narrador.
0: Barrigada grande, cara, né? Justamente pro Gustavão também é uma piada pronta.
5: Coitado. Né? E outra, ele explicou essa história, já acho que umas 1.500 vezes no ar.
0: Já, e toda vez ele fica desconcertado, ao invés dele já, né, andar pro negócio, falar, pô, ei mesmo, que se dane. Levar na brincadeira, ele fica realmente inconformado. Gabiru, tem mais corneteiro aí? Põe corneteiro.
7: Salve, galera da Energia na Copa. Vitor Baroni, corintiano de Osasco. Mais uma vez aqui, ficando até 2 da manhã por causa de chuva, esperando acontecer esse jogo. Ainda bem que tem vocês, né, galera? Oh, Deus abençoe sempre. E aí, partida absurda, primeiro confronto desses caras na Copa. São 10 vitórias para cada lado e 9 empates. Quem que vai levar essa? Vai ser o Chavo do Ocho ou vai ser o Senhor Plata ou Plomo? E aí, qual é que vai ser? Valeu, galera. Um abraço.
1: É assim que vai ficar depois, hein?
0: É nesse momento.
1: É assim que vai ficar depois.
0: É na dificuldade em que você percebe quem é companheiro, quem é de ficar, quem é de sair. Nos momentos difíceis, De Paula, no momento em que você mais precisa das pessoas, elas levantam, simplesmente levantam e vão embora. E só fica aquele que está do seu lado a qualquer momento, aquele que você conheceu ranhento, em Osasco, trabalhando sem ganhar um mísero cachê, simplesmente pela alegria de estar no rádio. O tempo passou e nada mudou. Para você, Luiz De Paula, o meu muito obrigado.

0: Obrigado. Você não largou minha mão no pré-jogo. Muito obrigado.
1: Você me emocionou agora, hein? Você me emocionou.
0: Ah, meu Deus do céu. Mas você chorou porque eu lembrei do tempo lá da rádio em Osasco, que não ganhava nada?
1: É, ou? Não é pela sua amizade. É pela...
0: Sensacional. Grande Luiz de Paula. É. Tem mais corneteiro aí, Gabiru?
2: Fala, rapaziada da transmissão, Adilson Iron do Imirim, Zona Norte de São Paulo. E de Paula, hein? Que boca, hein? Chama chuva. Eu vi o dia que você falou que desejava que na hora do jogo noturno tivesse tempestade e o jogo parado. Só falta ir pros pênaltis agora, hein, de Paula. Eita, nós! Boca! Um abraço!
1: Valeu, pior é que vai mesmo, viu? Vai ter pênaltis aqui. Nossa, e o Equador vai ganhar nos pênaltis. Vai pros pênaltis, tô ferrado.
0: Muito bem, agradecendo a audiência, você que ficou aqui com a gente, muito obrigado, viu? Nossa audiência não caiu, rapaz, quem diria? Muito, muito obrigado mesmo, feliz da vida, deixa o like também, manda a sua mensagem agradecendo aqui, ó, o Edson Júlio Franco, Moisés Pinheiro, que tá desde o começo mandando mensagem, Vitor Baroni, Espelho do Lalá, Rafa Mais, Ed também tá com a gente, o Marildo Antônio, Moisés Pinheiro, a Luana Lu, sempre presente também com a gente, Diego Malta, Nélio de Menezes, enfim, a nossa grande audiência, DJ André também aqui, muito obrigado, viu, pessoal, agradecendo a audiência, e pro pessoal que tá no FM também, já estamos próximos, falta pouquinho, faltam só 17 minutos pra gente iniciar a transmissão, portanto, é a hora da gente trazer quem vai pra campo, como é que irão as duas seleções de hoje. Vamos à escalação das seleções, começando pela mandante, a seleção da casa. Vamos começar com a seleção do México, Felipe.
3: Arriba! Arriba! Ai, caramba! Tequila!
4: Escalado México, do técnico Javier Aguirre, no gol, camisa número 1, Rangel. Na lateral direita, o 2, Jorge Sanches. Na zaga, Montes, camisa número 3, e Vasque, camisa número 5. E na lateral esquerda, Gallardo, camisa número 23. O meio de campo mexicano tem Eric Lira, 6, Luis Romo, camisa número 7, 19, Gilberto Moura. Na frente, Alvarado, 25, Raul Jiménez, camisa número 9. E o centroavante, Julián Quiñones, camisa número 16.
0: Muito bem, com dancinha de De Paula. Será que rola um repeteco aí, Filipão?
3: Tequila!
4: No gol, Rangel. Na lateral direita, Sanches. Na zaga, Montes e Velas e Vázquez. E na esquerda, o Gallardo. No meio de campo, Lira, Romo, Mora. E na frente, Alvarado, Raul Jiménez e o Quiñones. Este é o México, escalado por Javier Aguirre.
0: Muito bem. Uma pergunta seca pra você.
4: Sim.
0: Depois da escalação, você pode cravar México é bom?
4: Se o México é bom?
0: México é bom?
4: O México é bom.
0: México é bom, muito é bom esse time aí, dá pra fazer
4: não,
0: frente.
4: Ah, é uma pergunta séria essa.
0: É séria, pô.
4: Não, o México, olhando para, considerando o preço do dólar, o barril do petróleo,
0: tudo,
4: no mercado internacional,
0: considerando tudo.
4: O México não é bom o suficiente para ser campeão da Copa do Mundo.
0: Certo.
4: Mas é bom o suficiente para vencer o Equador em
0: muito
4: casa.
0: Muito bem, o México é bom. E agora vamos saber se o adversário do México também é bom. Vamos para a escalação do Equador, Felipe Melo.
4: Do técnico argentino, Sebastián Becasese. No gol, Galíndez, camisa número 1. Na direita, o sistema defensivo diferente do México. Alan Franco, do Atlético Mineiro, camisa 21. Na zaga, Ordóñez, camisa número 4, Pacho, número 6, e o Rincapié, camisa número 3. O meio de campo tem Moisés Caicedo, 23, Vite, camisa número 15. E ali, o Angulo, número 20. Mais na frente, Yeboah, 9. Gonzalo Plata, camisa número 19. E o artilheiro centroavante, Ener Valencia, camisa número 13. É o time equatoriano do técnico argentino Sebastián Becasese.
0: Muito bem, grande Felipe Melo, sempre chegando na voadora, trazendo todas as informações. Agora falta uma informação. Quem é que apita a partida de hoje, Felipão?
4: Alô, Dodô, Domênico Gatto, atenção. Quem apita o jogo hoje vem da Eslovênia. O árbitro é o Slavko Vintić.
0: Como que é?
4: Slavko Vintić.
5: Atenção!
0: Muito bem. E quem são os assistentes?
4: Um. A nota do Dodô primeiro.
0: Um. Ah, verdade. É, nota um. Desculpa. Vamos lá. Eu quero o nome dele de novo, então. Vamos lá.
4: Como é que é? Slavko Vintić.
0: Dodô, qual é a nota do Slavko?
6: Um.
0: Um. Nota um.
4: O assistente número um, Dodô, atenção, também é da Eslovênia, Tomás Klankinic.
5: Pelo amor de Deus, hein?
6: Um.
4: O assistente número dois, esloveno, é o András Kovacic.
5: Tô falando pra você, tô de olho em você. Assiste o jogo direito aí. É, você que fez a bobagem lá. Um e meio.
4: E pra fechar, o VAR vem da Argélia, é o Mohan Golhari.
5: Hoje eu tô de olho em você, hein? Hoje a batata vai te assar, hein? Se você fizer cagada aí, hein? Tô de olho em você, hein?
6: Um.
0: É, ele tá de olho. Dodô tá sempre de olho.
4: As notas de Domênico Gatto sempre, sempre ali na pinta do lance.
0: Sempre, sempre em cima do lance, assim como a nossa audiência que mandou mais mensagem. Eu gosto de pôr o nosso povo pra falar. Põe aí, Gabiru!
7: Boa noite, Energia na Copa, Marcelo Kit, tá bom da Serra. Olha, é, não tem como não deixar de rir da cara do De Paula com esse atraso aí no jogo. Ai, ai, mano. E olha que hoje é só terça, mano. Ainda tem quarta, quinta, sexta e ainda, mano, vocês vão trabalhar no sábado e domingo ainda. Tem a semana toda pra trabalhar. Ai, ai, meu Deus do céu.
0: De Paula, você acha que o advento... Eu te conheci na rádio lá em Osasco.
4: Sim.
0: Você não tinha um brilho assim. Você acredita que muito desse sucesso que você é, o locutor mais falado nas ruas de São Paulo, se deve à internet que deu a possibilidade dos ouvintes conhecerem o seu rostinho?
1: Só que aí você se engana, Costa.
0: Me engano.
1: Eu tenho uma coisa comigo que eu não quero ser reconhecido por ser mais um rostinho bonito.
0: Mas é inevitável.
1: Na tela. Eu quero ser reconhecido pelo meu talento.
0: Também é.
1: Hashtag meu corpo, minhas regras.
0: A pergunta foi se ajudou o seu rostinho. A gente sabe que é um cartão de visitas, né?
8: Não, mas fica tranquilo que você ser conhecido por um rostinho bonito é que nem o Domênico. Jamais acontecer.
0: Muito bem, Marcos, muito bem. Eu
1: pensei que você tava comigo.
0: Põe mais corneteiro aí, Gabiru.
9: Salve, galera de Energia na Copa, aqui é Diego Basílio de Jandira. Olha, tem um pena quem torce pro Equador, hein? Porque tem um atacante como Ener Valencia, falência de gols. Gente, o cara tem dois pés ao contrário, é o Curupira do futebol mundial. O cara pede gol feito. É literalmente um Lautaro Dias equatoriano. Um abraço a todos, bom trabalho.
0: Muito bem, um abraço e agradecendo toda a nossa audiência, excelente audiência, a melhor audiência. Não arredou o pé daqui, ficou com a gente no YouTube, tenho certeza que na FM também. A gente agradece demais esse carinho, a energia na Copa, a Copa de torcedor para torcedor, não tem igual, não tem. É só na Energia 97, muito obrigado de coração. E é chegada a hora, finalmente, as seleções estão entrando em campo e é hora de passar a transmissão para ele. Meu irmão, meu amigo... Desejando uma ótima transmissão, uma ótima narração. É tudo seu, Luiz De Paula!
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1: Um grande abraço a você ligado na Energia 97 FM, em 97,7 FM, em São Paulo e Grande São Paulo. Você que está conosco também pela Rádio Clube FM de Londrina, norte do Paraná, em 95,7. Um abraço, hein? Um abraço aos ouvintes da Clube FM de Londrina, emissora hoje coligada com a gente. Você que está também no youtube.com/energia97. Valeu, hein? Tivemos uma transmissão ontem muito bacana do jogo da Holanda contra Marrocos. Números expressivos de audiência no YouTube. Graças a você que escolheu acompanhar a nossa transmissão. Valeu demais. Estamos juntos mais uma vez. Fase 16 avos da Copa do Mundo FIFA 2026. O estádio é histórico. É o estádio Azteca, na Cidade do México. Foi inaugurado em 1966. E hoje tem 90 mil torcedores presentes para acompanhar México e Equador. Jogo que promete, não sei se tecnicamente vai ser brilhante, mas vai ter emoção, sem sombra de dúvidas. Muito obrigado mais uma vez, você que está no futebol, energia na Copa, a Copa de torcedor para torcedor, você conhece, é o DNA da Energia 97 FM. Você participa, interage com a gente, é sempre muito bem-vinda a sua participação. Anote aí, você manda um áudio de 15 a 20 segundos, se identifica, manda sua opinião, registra o seu momento. Anote 11 DDD São Paulo Capital, 966507997. Vou repetir para você, 11 966507997. São os corneteiros que você participa e interage com a gente. É o futebol Energia na Copa. Pra você que curte, hein? Copa do Mundo FIFA 2026. É um jogo que promete, eu repito, vai ter emoção. As zebras estão soltas na Copa do Mundo. Mas a França fez o serviço, fez a lição de casa, já se garantiu. Quem passar de Equador e México terá pela frente Inglaterra ou República Democrática do Congo. Jogo que acontece amanhã à 1 da tarde no horário de Brasília. Portanto, eu diria que é uma perna fácil aí para quem avançar. A Inglaterra é o grande bicho papão daí, mas nunca se sabe o que pode acontecer. Então, quem passar de México e Equador enfrenta a República Democrática do Congo ou a Inglaterra. A bola rola daqui a pouquinho. Estamos juntos, é o futebol, energia na Copa. Vamos para cima. Equador e México. Estádio Azteca, hein? Ficou 2 anos em reforma. E ao lado do Maracanã, é o único estádio que já recebeu 2 finais de Copa do Mundo, em 1970 e 1986. O Maracanã em 50 e 14. Portanto, tem muita história o Estádio Azteca. Jogo atrasado, 1 hora de atraso, protocolo de tempestade, chuva, raio, etc e tal. Mas a bola vai rolar em instantes. Sai pra lá! Sai pra lá! Não queremos mais isso, não! Nesse exato momento, os jogadores de México e Equador estão na execução do hino nacional. Jogadores mexicanos, equatorianos, 90 mil torcedores, a bola rola em instantes. 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Felipe Melo nas reportagens, Marcos Bordes, o Marcão,
4: Marcão
1: nos comentários, Marcos Coste na apresentação, Gabiru na mesa de som, Vini Sene no vídeo, Bernardo Veloso separando as cornetadas, os ouvintes da energia e ele também, que já foi pra casa, jogador holandês, entrou ontem em campo, também tá com a gente, ele! Ele não entendeu. Cop Miners! É o Cop Miners!
4: Cop Miners!
1: Isso, é ele que tá com a gente. Marcão, a bola rola. É, mereceu essa, hein, Gabiru? Marcão, pra você, expectativa. Marcão. Quem passa, hein, Marcão?
8: Pra mim, a seleção mexicana. Aliás, dois destaques, né, em relação à seleção do Equador. É um baita investimento pro futebol equatoriano. Contrataram a Renata Sorrá pra treinar o time. E pelo lado da seleção mexicana, o De Paul engasgou. Em relação à seleção mexicana, eu vou destacar aqui o Mora, cara. Garoto mexicano, e pela quantidade de espinhas que ele tem no rosto, eu vou arrisco dizer que ele já começa o jogo cansado, viu, De Paula?
1: Ah, Marcão, você derruba o narrador, mano. Já tô aqui. Porra, dá licença, avisa quando vocês vão fazer isso. Felipe Melo, um destaque do México, outro do Equador. Cadê o Arboleda, Felipe Melo?
4: É, o destaque do México fica pelo sistema defensivo, que até agora não foi vazado. O Rangel é o titular do México, mas tem o Ochoa no banco de reservas, goleiro veterano que está na sua sexta Copa do Mundo. Não vai entrar porque, de fato, o México tem um sistema defensivo muito consolidado nessa Copa do Mundo. Em 3 jogos, marcou 6 gols e não tomou nenhum até o momento. Do outro lado, o time equatoriano foi vazado já 2 vezes. Perdeu para a Costa do Marfim por 1-0 e a Alemanha fez um gol no goleiro Galíndez. Mas tem 2 gols marcados, o time equatoriano, em 3 jogos, apenas 2 gols marcados, 2 gols justamente contra a seleção da Alemanha, que já foi eliminada da Copa do Mundo. E um detalhe, os adversários, ou México e Equador, podem, quem sabe, enfrentar o Brasil em uma possível quartas de final da competição. Então, olho também nesses 2 times que podem ser adversários do Brasil na fase de quartas de final.
1: Jogadores mexicanos, equatorianos, naquela última roda, aquela última troca de ideias, cada um para o seu lado. A bola rola daqui a pouquinho aqui no Futebol Energia na Copa. Manda sua cornetada, Bernardo Veloso está separando, 11-966-50-7997.
11: Repita!
1: 11-966-50-7997. A bola vai rolar! Alô, Lourenço! Ouvinte correspondente que está no México, um grande abraço para você, para toda a família, participou conosco. Gabriel Fuan, também com a gente, está lá no Gabriel, estádio, Gabriel, hein? Está lá Gabriel. No estádio Azteca. Tá tudo pronto, a saída pertence à seleção mexicana. México, camisetas verdes, calções brancos, meiões vermelhos. Apita o árbitro!
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1: Vale uma vaga nas oitavas de final da Copa do Mundo FIFA 2026. Primeira posse de bola da seleção mexicana, e o Equador vem com camisetas amarelas, calções azuis e meiões amarelos. Primeira passe de bola da seleção mexicana. Carrega Johan Vázquez. Solta lá atrás para o goleiro Rangel. Vai trabalhar primeiros movimentos. Nem um minutinho ainda de bola rolando no estádio Azteca, na Cidade do México. Sai César Montes, capitão da seleção mexicana. Ele que joga no Lokomotiv da Rússia. Ele carrega, não tem pressa nenhuma, enervalência. Acompanha só a distância Gonçalo Plata. Também o acompanha a distância, ele prefere recuar. Começar tudo lá atrás com o goleiro Rangel. Ele está jogando lá pela terceira com Vázquez. A devolução para o goleiro Rangel. Placar de 0-0, César Montes. Domina no campo de defesa, capitão da seleção mexicana, já carrega. Carrega, faz o lançamento, a bola esticada lá na ponta, canhota, mete a cabeça na bola, Alan Franco, para afastar o perigo para a seleção equatoriana. Recuperação de Gonçalo Plata, vem buscar jogo no campo de defesa, falta nele, falta para cima do jogador do Flamengo, tá parado o jogo, falta para a seleção equatoriana no seu campo de defesa. São os primeiros movimentos no estádio Azteca, na Cidade do México. Placar de 0-0. Vai bater na bola a seleção equatoriana, que não tem pressa nenhuma. William Pátio, 24 anos de idade, jogador do Paris Saint-Germain. Esse tem grife, tem pedigree. Ele carrega no campo defensivo, não tem pressa nenhuma. Por enquanto me parece um jogo de estudos. Eles não têm pressa para sair trabalhando os jogadores do Equador e do México. Ordóñez faz recuo atrás para o goleiro Galíndez. Vai ter que trabalhar com a perna direita. Ele faz o lançamento buscando o campo de ataque aqui com o Angulo. A bola chega, passa pelo Angulo, fez a proteção por ali. O Jorge Sanches ganha lateral, a seleção mexicana no campo de defesa.
4: E Paula?
1: Pois não, meu caro Felipe Melo, FM, Rufi Rufi.
4: É uma informação sobre o Arboleda, né? Você perguntou. Ah, sim. E o Arboleda e tal. Adivinha por que ele não foi convocado?
1: Por quê?
4: Questões disciplinares. Ah. Ele foi banido da seleção em 2024, nossa, quando durante uma data FIFA com a seleção do Equador, ele estava em uma boate em Nova York. É. E acabou gerando constrangimento, alguns problemas disciplinares, e desde então nunca mais foi convocado.
1: Mamãe, mas ele vai ser reintegrado no São Paulo. São Paulo é bonzinho com o Arboleda. Sai jogando César Montes no campo de defesa, aciona Sanches. Aqui pelo lado direito vem a seleção mexicana, tapa na bola na frente. Por ali o trabalho do Alvarado. Alvarado jogou na frente, bola esticada na ponta direita, vem o Mora. Ele tem espinha no rosto, tem 17 anos. Carregou, soltou mais atrás. Alvarado vai pegar, pode bater, daí Alvarado entra na área, bateu. Pega na zaga. Pega no Ordóñez. E sai jogando a seleção equatoriana. Cochilou. Mora. Já retomou. Entregou. Vem a seleção com Romo. Romo abre lá com Quinones. Isso é bom jogador lá pelo lado esquerdo, hein? Aí o Galhardo domina no campo de ataque. Aí a bola solta com Eric Lira. Ele domina no meio campo da seleção mexicana. Placar de 0-0. Abre aqui pelo lado direito com Sanches, que joga no PAOK da Grécia. Aí abertura com Alvarado. Trabalha no meio com Jiménez. A bola é boa com Mora. Na ponta direita, na linha de fundo. Entregou, Lira, cruzamento pra trás, quem é que chega do México? Ninguém chegou, aí o Galhardo sai da área, aí recupera, só dá México, placar de 0-0. Romo domina no meio de campo, aciona Sanches aqui pelo lado direito, tudo isso no campo de ataque mexicano, estica na ponta, lá vem Mora, tá no veneno, hein, 17 anos de idade, carregou, bico da grande área, a tabela com Jiménez, de novo Mora, o cruzamento rasteirinho, corta a zaga equatoriana. Felipe Melo, é aqui pela direita que o México vai chegar, hein?
4: Gilberto Mora entrou no time nessa Copa do Mundo, 17 anos, jogador que pertence ao Tijuana. E olha, fazendo um carnaval pelo lado direito. Ele não tem a mesma habilidade do Lamine Yamal, mas joga na mesma faixa de campo e vai pra cima, tentando os dribles desconcertantes. E chega com perigo, Mora, de apenas 17 anos, De Paula.
1: Tem espinha na cara, hein? Vem César Montes, capitão da seleção mexicana, com Sanches. Aqui pela direita, o México vem pra cima, hein? O México vem pra cima. A bola batida pro gol! Vai direto pra fora. E foi ele de novo. O Mora, hein? Tá no veneno, hein, Melo?
4: É, recebeu na entrada da área e arriscou. Bateu com o pé direito, a bola sobe demais, vai pra fora. Tem tiro de meta, o goleiro equatoriano.
1: Fala, Marcão, pensei que ia ser um jogo mais ou menos, mas até que tá por 5 minutinhos, tudo bem, é só o começo, mas tá interessante, hein?
8: É, jogo bastante movimentado, né, De Paula? Parece aquela briga de bêbado. Você sabe que não tem lá muita técnica, mas não falta vontade, vê o México de novo.
1: Lá vem o México, tem condição, a pancada pra fora do gol. Marcão! Ah. É, não, foi o Romo. pegou muito mal na bola, acabou isolando Luiz Rumo, meu caro Felipe Melo.
4: E agora foi muito fominha, porque essa não era a jogada. O Guilherme Mora tava, o Gilberto Mora tava pedindo pelo lado direito, o Jiménez passando pelo lado esquerdo. Eram 3 mexicanos contra 2 equatorianos. E ele arrisca de fora da área, pega muito mal na bola, manda pra fora. Tiro de meta, desperdiça um bom ataque o México.
1: Galíndez bate na bola, briga lá na frente, Ender Valencia. Aí não, chega lá, vem o México de novo com o Mora aqui pela direita, lá pra cima do pátio. Faz o lançamento, estica com o Romo na ponta. Cruzamento, desvio de cabeça, pra fora! O veterano Jiménez, 35 anos de idade do Wolverhampton, meteu a cabeça na bola, tava sozinho, jogou pra fora, Felipe Melo.
4: E é o maior artilheiro desta seleção. Que lançamento! Agora o Romo foi muito bem, colocou dentro da grande área e de peixinho ele perde o gol na pequena área. De peixinho fez ali a testada, mas passou ali perto a trave esquerda do goleiro. Desperdiça um gol. Eu acho que já era pra estar 1-0 pro México se ele não perdesse essa.
0: Fosse De Paula, era gol, hein?
1: Ah, você me conhece, né, Cássio?
0: Boa.
1: Você me conhece.
0: Mas nem precisa conhecer, é só olhar o tamanho da sua testa.
1: Essa foi gratuita, hein? 7 minutos de bola rolando. Placar de 0-0. Manda sua cornetada daqui a pouquinho pra 11-9-6-6-5-0. 7997, hein? A gente coloca no ar. Sai jogando Eric Lira para a seleção mexicana. Aqui com César Montes, capitão da equipe. Estica a bola no meio de campo. Vem Quinones, buscou o jogo. Entregou para Romo. Tentou meter na frente com o Jiménez. Mete a cabeça na bola. Aí Alan Franco chega na cobertura e joga pela linha lateral. Esse Alan Franco não é aquele Alan Franco do São Paulo. É o Alan Franco do Atlético Mineiro, que é volante e quebra o galho na lateral direita, né, meu caro FM?
4: Exatamente. Jogador do Atlético Mineiro, que hoje está jogando pelo lado direito e fazendo, às vezes, defensivas pelo lado direito do campo. Mas é um jogador polivalente. Já atuou como meia, como volante. É um cara para quebrar o galho.
1: Pois é, tem muitos jogadores polivalentes. Atuam em todas. Mal em todas. Mas atuam.
4: É o jogador triatleta, né?
1: Pois
4: ele corre, pedala e nada.
1: Nada, absolutamente nada. Tem um monte, assim. Sai jogando César Montes. Um abraço pra Sônia Lima, né? Viúva do Wagner Montes. E fez história, né?
0: Que mancada.
1: Ai. Ai. Na direita, lá vem Mora. Mora dispara pela ponta direita, tentou escapar, mas aí é o William Pátio, né? Aí é outro departamento, o Pátio bate na bola, pega no Mora. Lateral para a seleção equatoriana. Campo de defesa lá do esquerdo. Treinador ali o BKSS, cabeleira da Renata Sorra, que nem disse o Marcão. Tá por ali, ele não para o BKSS, hein?
4: Me lembra o ex-goleiro e treinador, o Sérgio Guedes, né?
1: Também, cabeludo. Cabeludão, ali meteu aquela escova marota.
4: O Menudo também, não lembra o Menudo?
1: Fez uma chapinha bacana. O Rei, né? O Rei dos Menudos. Lateral, passe de bola para a seleção equatoriana. Encapié faz um lançamento lá na frente buscando Angulo. A recuperação de Moisés Caicedo. Esse joga no Chelsea. Esse também tem gabarito na parada, hein? Lá pelo outro lado, o Ordóñez, que joga no Clube Bruges da Bélgica. Ele trabalha com o Pátio. Pátio domina na quarta zaga da seleção equatoriana. Solta aqui com o Encapié, lateral do Arsenal. Ele dominou, já recua a bola. Só estrelados, hein? Principalmente pelos lados do Equador, né, meu caro Felipe Melo?
4: Muitos jogadores que atuam, eu já falei do futebol brasileiro, mas tem jogador do Paris Saint-Germain, do Milan, do Arsenal, do Clube Bruges, do River Plate, do Independiente. Jogadores de grandes equipes do futebol mundial, né?
1: Pois é. Mexicanos, maior concentração de jogadores que atuam no México, Cruz Azul. Principalmente Chivas. Está jogando a seleção equatoriana lá no campo de defesa. Vem buscar jogo todo atrapalhado por ali. O equatoriano, mas aí a sobra de bola é do Moisés Caicedo. Clareia tudo aqui pelo lado esquerdo. Que vai sair jogando, vai tentar disparar por aqui. O Encapié. Ele domina no campo defensivo, lateral esquerdo, Encapié. Angulo tá pedindo aberto na ponta. Encapié segurou, recuou. Mais atrás com o William Pátio na quarta zaga da seleção equatoriana. Ele trabalha com Caicedo. Caicedo solta de novo com o Encapié aqui pelo lado esquerdo. Faz o lançamento. A bola é boa. Vem a seleção equatoriana, cruza bem. Tudo Encapié. A bola não chegou. Vem Angulo. Dominou, segurou. Angulo meteu ali com Caicedo. Caicedo, entregou na meia direita com Alan Franco. Alan Franco lá na ponta direita, vem agora o Equador, de novo Alan Franco, cruzamento, afasta Alvarado, tira de lá de trás. Gilberto Mora no contra-ataque com Quinhones, arranca a seleção mexicana, segura por ali, faz o break aí na recuperação. O equatoriano leva a falta, tá parado o jogo. Falta para a seleção do Equador no círculo central, meu caro Felipe Melo.
4: O Quinhones chegou atrasado e acaba atingindo o jogador equatoriano, camisa número 23, o Moisés Caicedo. Pega no pé direito dele, a falta é no círculo central. Posse de bola para o time equatoriano.
1: Olha o Pedro Vitti, domina com o Incapié. Incapié recua lá atrás com o William Pátio. William Pátio domina para a seleção equatoriana, placar de 0 a 0. 11 minutos e 20. É hora de análise. Ele que tem se destacado, ele é alvo de outras emissoras, mas diz que não vai nos abandonar. É ele, o meu comentarista, Marcão.
8: Começo de jogo bastante movimentado, né, Depó? As duas equipes buscando o gol. E o México já teve uma chance claríssima naquela cabeçada do Jiménez, que não acertou o alvo. E vê o México aí, Depó, lá.
1: Cochilou o Equador, Eric Lira dispara pela ponta direita. Chega Angulo por baixo. Insiste Pedro Vitti, ganha a lateral, a seleção mexicana. E fica no chão o mexicano aí. Quer completar, Marcão?
8: Ah, só destacar aqui o ímpeto das duas equipes, né? Pelo menos esse começo de jogo. Se mantiver esse ritmo até o final da partida, com certeza vai ser um jogo com muitos gols, viu, Depó?
1: Tomara, tomara, tomara, hein? É, Felipe, reconhece alguém aí?
4: O Infantino.
1: Sempre tá lá, ainda bem, né? Ele sempre tá ali, a gente reconhece. Mas eu me lembro muito bem.
4: Me parece o Jorge Campos, lembra dele, o goleiro?
1: Sim.
4: Eu acho que é ele.
1: E me pareceu do lado, mas me pareceu, mas não deve ser, Hugo Sanches. Que fez história o Hugo Sanches, aí pro avantão, jogou no Real Madrid, inclusive, mamãe, hein? Como jogou bola o Hugo Sanches? Atacante mexicano. Esse jogou também, pelo amor de Deus.
4: O México teve grandes jogadores, né? O Rafa Marques, né?
1: É o próximo treinador. Treinador do México.
4: Grande. E, aliás, o Rafa Marques é o jogador que mais partidas de Copa do Mundo disputou com a camisa do México. 19. Chicharito Hernández.
1: Chicharito.
4: Grandes jogadores.
1: Olha o lançamento, vem o Equador, Angulo, mas a sobra de bola com o goleiro Rangel. Para ficar com ela e segurar firme, 13 minutos de bola rolando, placar de 0 a 0. Gabiru coloca o primeiro corneteiro da night, Gabiru.
11: Boa noite, galera do Energia na Copa, beleza? Novamente o hospício tá na área. De Paula, eu acho que você vai entregar a programação direta pro Silvio Ribeiro amanhã cedo, viu? Boa transmissão.
1: Olha
11: pra
1: o Quinhones, disparou o Alvarado, invadiu, bateu o desvio. A bola vai pra fora. Me perdoe, corneteiro. Me perdoe, ainda bem que você falou o seu nome, me perdoe, tive que te cortar, porque o México veio a milhão, né, meu caro Felipe Melo?
4: Descendo a milhão, camisa número 25 do México, o Alvarado, e ali ele chuta pro gol e desvia no William Pátio, vai pra fora, tinha endereço, hein, desviou no Pátio, foi pra fora, escanteio mexicano, lado esquerdo.
1: Agradeço demais ao ouvinte corneteiro que mandou, viu, muito obrigado pelo seu carinho com a gente, ganha escanteio a seleção mexicana, lá pelo lado esquerdo, 14 minutos de bola rolando, placar de 0 a 0. Vai chover na área do Equador. É o Mora que tá por ali, tá testando a bola para ver se tá legal, se não tá. Ele bate curtinho com o Alvarado. Chegou o Alvarado, mas o árbitro não tinha apitado. Porque tem treta dentro da grande área, né, Felipe Melo?
4: O árbitro não lembra um pouco o Daronco? É meio forte, assim, né? Não conversa muito. Sei se ele é muito bom igual o Daronco,
8: tá,
4: né?
8: Tá meio a cara do Ivan Moré também.
4: Cuidado que ele pode sair.
1: Tá vazando em todos, né? Escanteio. Vem aí, Mora. Vai chover na área do Equador, o levantamento no primeiro pau, o desvio afasta a defensiva do Equador. Aí Sanches, domina Jorge Sanches. Na intermediária, campo de ataque da seleção mexicana, aciona Montes. Aqui pelo lado direito, olha o levantamento, segundo pau. Afasta a defesa, Mora, dominou, vai bater, bateu, pra fora! Esse moleque é atrevido, hein, meu caro Felipe Melo?
4: Olha, certamente não vai continuar por muito tempo no Tijuana, não. Gilberto Mora recebe do lado esquerdo, traz pro meio, busca o ângulo. Ela passa isso aqui, De Paula. Mas assim, raspando o ângulo esquerdo do goleirão que jogou a luva e não alcançou nada. Quase que o Mora faz um gol de placa no Azteca.
1: Alô, Osmar Stabile. Alô, Marcelo Paz. Vai lá e vê quanto custa o Mora, hein? Vai lá, hein? Já que o Benfis não sabe se vai ficar, põe ele no Rosewood. Que esse daí vale a pena, hein? Olha só, sobra de bola seleção mexicana para afastar, dirá Johan Vázquez. Faz o lançamento no campo de ataque e mete a cabeça Pátio. A sobra de bola da seleção mexicana com Alvarado. Trabalha no meio, Romo. Trabalha curtinho com o Eric Lira, que já meteu lá na ponta canhota para a velocidade do Quinhones, que não pegou.
4: Informação.
1: Pois não.
4: Informação, trazendo informação do Mora, jogador que pertence ao Tijuana, a multa rescisória.
1: Sim.
4: Olha, dá para pagar, hein?
1: Quanto?
4: 30 milhões de dólares. É grana, mas um jogador de 17 anos renovou recentemente seu contrato até julho de 2029 com uma multa de 30 milhões de dólares, informação da ESPN, eu acho que dá, hein?
1: Alô, Marcelo Paz! É só Flamengo e Palmeiras,
0: alô, mesmo. Alô, Barros!
1: Ô, Marcão, só Flamengo e Palmeiras, né, Marcão?
8: Ah, mas moleque, aí eu vou te falar, o poder de revenda desse garoto aí vai ser enorme.
1: Então,
8: quem fizer um investimento aí, comprar agora na baixa, pode ter certeza que vai ter um lucro gigante mais lá na frente.
1: Cê é louco, olha o Gonçalo Plata, tenta disparar, carrega pra seleção equatoriana, meteu aqui na esquerda, a bola é muito boa, vem Capier, dominou aqui pelo lado esquerdo, soltou no meio, lá vem Equador, tenta a fita, invadiu, e boa, bateu, pra fora! John Ieboá! Fez a jogada, meteu até uma caneta, hein? Bateu! Chegou a beliscar a trave, não sei se o goleiro chegou a tocar nela não, hein, ô meu caro Felipe Melo.
4: Ela belisca a trave, mas tem um tapinha do goleiro, hein? O Rangel salvou, o árbitro errou ali na marcação porque foi escanteio. E Eboá deu uma caneta no Montes, que ficou vendo as estrelas e mete de bico pro gol. O goleirão faz uma defesaça, ainda toca na trave e vai pra fora. Mas tem tiro de meta, o México errou ali, hein? Pra mim, errou.
1: É, mas o VAR pode corrigir agora esse escanteio, hein? O VAR pode corrigir. Ih, sai jogando errado a seleção mexicana lá de trás. E aí trabalha Montes. Montes recua a bola com o goleiro Rangel, que sai jogando pro lado esquerdo com o Vázquez. O Equador agora assustou. O jogo é bom. 18 minutos, erro de passe da seleção mexicana na saída de bola. Marcão do céu, 18 minutos, eu acho que não vai ter prorrogação. Tô mudando minha ideia, viu, Marcão?
8: É, jogaço, bastante movimentado, né? As duas equipes aí tão longe de ser aquelas equipes que falam, nossa, quanta qualidade técnica, mas um futebol de muita agressividade e velocidade também, viu, Depaula? Aliás, falta feia agora pra cima do jogador equatoriano.
1: Ieboá. Pegaram o Ieboá, que é nascido em Hamburgo, na Alemanha. O pai dele é ganês, a mãe é equatoriana.
4: Ô, De Paula,
1: pois não,
4: e procurando mais Felipe informações Melo, Buffy. Eu acho que o Osmar Stabile pode juntar o Marcelo Paes, pode juntar quem for. O Real Madrid, Barcelona e o Manchester City já estão de olho no Mora. Pode juntar quem for aqui do Brasil, que não, esses caras não vão perder.
1: É, vamos ver, né, meu? Vamos ver. O Corinthians sempre paga parcelado. Lançamento da esquerda pro Angulo.
8: Quando paga, né?
4: Paga, é isso que eu ia perguntar. Paga?
1: É, mas tá, pagou, mano. Olha o lateral pra seleção equatoriana. Angulo vai pra cobrança. Nilson Angulo, que joga no Sunderland da Premier League. Lateral. E o Ener Valencia, hein? Sumidaço, não pegou na bola. E tem sido assim, né? O Valencia nos últimos anos. Fernando Diniz todo dia agradece a Deus e ao Ener Valencia pela aquela Libertadores do Fluminense, né, Marcão?
8: Aquele jogo lá em Porto Alegre que ele perdeu de gol, tá de brincadeira. Tá de brincadeira.
1: Alô. Opa! A cuíca vai roncar! O pau vai comer agora, hein? O pau vai comer! O árbitro vai lá, troca uma ideia, vai pintar cartão, hein? O pau vai comer. O que aconteceu aí, Felipe Melo do céu?
4: É, o William Pátio, ele acaba jogando o jogador do México na câmera, que fica bem na beira do gramado. Ele acaba trombando ali. Foi uma ombrada, mas daquela com intenção de jogar o cara pra fora de campo. E ali acaba caindo na câmera e aí vira aquela confusão, né? Os dois bancos se levantam, um olha pro outro, todo mundo olha pro Daronco esloveno e ele não faz nada.
1: É, mas aí foi, até eles deram risada depois, os jogadores que participaram da confusão, né?
0: E Paulo, aproveitando a parada aí, falando de arbitragem, quando, do tiro de meta...
1: Também,
0: do tiro de meta é o seguinte, o VAR ele pode interferir quando ele dá o escanteio de forma errada, corrigir para tiro de meta. Quando é o contrário, que ele dá tiro de meta, pode. Ele não pode corrigir para dar o escanteio, tá?
1: Muito obrigado, Marcos Costa, trazendo informação importante. Eu sou um desconhecedor, realmente, eu assumo.
0: A regra é nova, Vázquez. Né? A regra
1: é
0: nova.
1: É, mas eu deveria saber, não quer passar pano para mim, não. Olha o Vázquez, sai jogando com o Galhardo, lá pelo lado esquerdo, mete a bola na ponta com o Quinhones, é encoxado, mas aí faz a proteção, aí solta no meio com o Romo, a marcação chega para cima do Alvarado, já lançou, disparou Quinhones, lá na ponta esquerda, invadiu a área, fez o break, preparou, bateu, é gol!
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0: do México! Julián Quiñones, camisa número 16. O lançamento pelo lado esquerdo na velocidade. Ele ganhou, eu tava até na dúvida de uma possível condição irregular, mas ele sai do campo de defesa. E aí a condição é legal. Ele dispara lá pelo lado esquerdo, invade a área, ajeita para a perna direita e mete um balaço. Que lançamento do Alvarado, hein? E o lance foi para cima do William Pátio. Tá aberto o placar na Cidade do México. Quiñones, Quiñones. Arriba, Quiñones! Número 16! 1 para o México! 0 para o Equador, meu caro Felipe Melo! Ai, ai, ai!
1: Ah, muchacho, porque recebe na ponta esquerda o Quiñones. Que passe do Alvarado, hein? Ele sai do campo de defesa invadindo a grande área. A lá Mbappé, com uma velocidade incrível. Ele corta o Pátio fica na saudade e manda no ângulo. Uma pancada com o pé direito, sem chance de defesa pro goleiro. Quiñones, o artilheiro do México na Copa, com 3 gols. Abre o placar no Azteca.
0: Olá, Marcão, que tal? México está na frente do Equador, Marcão.
2: Oi, o Quiñones aí correu o campo inteiro, hein, mano? Saiu no meio do campo lá, partiu do campo de defesa. Passou correndo ali, os defensores não viram nem o cheiro do Quiñones e finalizou ali com raiva para poder vencer o goleiro equatoriano e fazer 1-0. O México tá melhor no jogo, hein? Vem o Equador aí, Paula.
0: Olha o Angulo disparando pelo lado esquerdo, rolou para trás, corta, Romo. A gente dizia que tecnicamente não ia ser brilhante, mas o jogo é brigado, é legal, né, Marcão? Tá legal, né, Marcão?
2: Ah, muita disputa, tanto o Equador quanto o México, quando tem a posse de bola, tentam agrediu o adversário e tentou criar suas chances. O México também já, o Equador também já teve uma boa oportunidade, mas pra mim o Jiménez lá, principalmente, errar aquela cabeçada, já era pra estar pelo menos 2-0 pro time mexicano aí, viu, Depaula?
0: Quase 500 aparelhos conectados de forma simultânea no YouTube. Vamos pro YouTube. Vamos pro YouTube também. Chega no YouTube. Vamos isso, na remada. Mais uma. Mais uma. Sai jogando Vasquez, no campo de defesa, trabalha com o Chico Quiñones, a bola com Lira. Nossa senhora, o México tá envolvente, tá sedutor, mas o árbitro parou e deu falta. Levava vantagem o mexicano, o juizão tá maluco aí, ô Felipe Melo.
1: Ele tá parando pra tomar água, hidratação, break. É brincadeira? O México saía num contra-ataque, Ele é para o jogo, para o contra-ataque do México, para todo mundo beber água e a FIFA faturar.
2: Mas, ô De Paula, em relação a essa comemoração da torcida norueguesa, cara, o Lima, quando ele vai no banheiro, ele também parece um viking, porque ele entra, se tranca ali e...
0: Ai, meu Deus do céu. Parada para hidratação. Jogo parado aos 25 minutos. 1-0 México, Gabiru, coloca o corneteiro, Gabiru.
3: 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Luiz de Paula.
0: Valeu, DJ André Dime. Tem até vinhetinha pra mim agora.
1: Isso parece o Kiko, né? O choro do Kiko.
0: Bom demais. Obrigado, DJ André Dime. Placar de 1-0 para a seleção mexicana. Golaço do Julián Quiñones. Marcão, é hora de análise. Você que está cirúrgico, você que não dá ponto sem nó. 1-0 México, Marcão.
2: Grandes oportunidades até aqui, né? Aquela cabeçada do Jiménez pra fora logo no primeiro lance da partida. Depois teve aquele chute do Mora também, que a bola passa raspando. O Equador lá com o Eboá também conseguiu uma boa finalização. A bola acabou explodindo na trave. E agora esse golaço do Quiñones. Então, pô, 25 minutos de jogo aí, já tem praticamente 4, 5 grandes oportunidades pra poder movimentar o placar. Isso mostra aí como vai ser essa partida, na minha opinião. Vai ser um jogo de muitos gols, viu, De Paula? Pode preparar o gogó aí, porque você vai gritar bastante.
4: Concordo com você.
0: Obrigado, Marcão. Espero eu terminar de engolir Muito obrigado. E o BKSS?
2: Como é que é?
0: Tá bravão ali, hein, ô, meu caro Felipe Melo.
1: É, tá ali conversando com os jogadores nessa parada para hidratação, que virou uma parada também para o técnico corrigir alguns erros e erros cometidos pelo ataque, ou melhor, pela defesa do Equador, porque até agora o México teve duas grandes chances e conseguiu converter uma. Do outro lado, as coisas mais calmas, o técnico Javier Aguirre já libera os jogadores para voltar esse segunda parte do primeiro tempo, porque essa parada de hidratação parece mais um intervalo ali forçado.
0: Mais um personagem mostrado no camarote, nós não temos ideia de quem ele é.
1: É o... lembra do Godínez, do Chaves? É ele.
0: Dona Florinda também estava ali.
1: O carteiro Jaiminho não foi ao jogo para evitar a fadiga.
2: Ah, o Godínez, que era irmão, né, do Bolanhas. Era irmão dele na vida real.
1: Ah, é?
2: É, pegou uma boquinha ali, né?
0: Ai, meu Deus do céu. Placar de 1-0 para o México.
1: Nepotismo no Chaves, hein?
0: Daqui a pouquinho, duas situações. A primeira, resenha do intervalo com o Marcos Costa. E também a outra situação, à meia-noite, o Sombra vai dormir. Sai jogando César Montes. Trabalha com o Vasquez lá no campo de defesa pelo lado esquerdo. Alô, Sombra! Grande Sombra, tá ouvindo a gente, eu tenho certeza. Olha o Jiménez aos trancos e barrancos. Ele foi trupicando até cair, meu caro Felipe Melo.
1: Rapaz, que jogada, né? Não dá nem pra descrever. O Quinones dividiu com o Pátio e ele foi ensaiando uma queda e ela veio. Impressionante, que jogada bizarra.
2: Só eu vou lá do Chaves aí.
0: Meu Deus do céu, que coisa ridícula, velho. 28 minutos e 20. Placar de 1-0 para a seleção do México. Continua mandando seu recado pelos corneteiros. 11-966-50-7997. 11-966-50-7997. Vem Romo, tenta carregar Valência, roubou, aí tenta partir Ener Valência, mas é bloqueado. Eric Lira tomou conta do pedaço e sai jogando com Alvarado, que fez um lançamento para o Quinones no gol. Ih! Pegou pesado Ener Valência, chegou atrasado, pegou o Alvarado ali no círculo central, hein, meu caro Felipe Melo.
1: É, num quebra-canelas, né, porque foi uma dividida ali de canela com canela e a canela do Alvarado levou a pior. Foi uma pisada do Valência no jogador, no pé direito do jogador mexicano. Foi sem querer, mas sem querer também dói. Sem querer também é falta. Falta pro México no campo de ataque.
0: Tá subindo a audiência no YouTube. Já estamos com mais de 500, hein? Mais de 500 aparelhos conectados de forma simultânea. A galera gosta da Night. E nada mais indicando que tem o Marcão nos jogos noturnos, né, Marcão?
2: Segura nós, De Paul, segura nós.
0: Não, segura você.
1: Hoje tem after?
0: Todo dia tem after.
2: Já fui Marcão. Ontem. Chega também, né?
0: Ah, tá aliviando o pé? Tá tirando o pé?
2: É, tem mais de metade da Copa ainda pra acontecer, né, pô? Daqui a pouco já vou de arrasta aí no meio da Copa.
0: Olha o Mora. Sai jogando pelo lado esquerdo. Escapa da marcação. Olha o Mora aí, hein? Por isso que estão de olho nele. O maluco é bom. Aí lado esquerdo. Cruzamento do Galhardo. Passa por toda a extensão da grande área. Encapie. Dá uma bica na bola e joga pro campo de ataque equatoriano. O Angulo não consegue chegar. Vai brigar também por ali o Gonçalo Plata. Angulo briga no meio de campo. Eric Lira leva melhor. Romo toca na bola atrás com o Sanches. Olha, matou no peito. Meu Deus do céu, Jiménez. Ele é atrapalhado, é goleador, mas é estranho. Olha o Jiménez aí. Dominou a entrada da área, meteu o passe, a bola é boa. Quinones para Jiménez na cara do gol, bateu, golaço!
4: Com energia.
0: Gol! Raul Jiménez, camisa número 9. Ele é atrapalhadão, mas é goleador. Ele rouba a bola no campo de ataque pelo lado direito, carrega, faz o passe, recebe de volta e fuzila como artilheiro que é. Amplia a seleção mexicana no Azteca. Jiménez. El Muchacho Jiménez, camisa número 9, 2 para o México, 0 para o Equador. O detalhe é seu, muchacho Felipe Melo.
1: Arriba, o Jiménez foi pra cima, hein? Ele constrói a jogada deste segundo gol. Agora eu vou destacar também o William Pacho. O zagueirão deu uma entregada, um presente, cortou mal pra caramba no pé do Jiménez. Teve a tabela, recebeu de frente pro gol e bateu no ângulo. Numa rara felicidade para fazer o segundo gol dele na Copa do Mundo. Jiménez, 2 pro México, 0 Equador.
0: É por isso que Marcão tem destaque, tá todo mundo de olho nele. Emissoras do exterior, BBC de Londres, quer levar o Marcão. Emissoras também da Holanda, querem levar o Marcão. Cope Miner. Ele acertou de novo, ele falou, De Paula, é jogo para muitos gols. Eu tava pensando em prorrogação, sei lá, o Marcão falou, De Paula, é jogo para muitos gols, você vai narrar Marcão. Não, tô falando, agora eu vou falar sério, eu brinco, calma, eu vou falar sério. Você matou, hein, Marcão?
2: Ah, mas briga de bêbado, né, Paulo? Nós estamos acostumados a ver alguns jogos em que ninguém dá nada e a gente acaba se surpreendendo. É o exemplo claro aí de Equador e México. Agora, com relação ao gol mexicano, vacilada do Pacho, realmente. Ele primeiro dá o passe errado e depois na sequência escorrega ainda. Mas vê o Equador tentando diminuir ainda, Paulo.
0: Ener Valência pelo lado esquerdo, chega César Montes, que é parente distante de Wagner Montes. Fez o corte, ganha escanteio, a seleção do Equador aí, rufi, rufi.
1: Mas se não manca, lado, né? Esquerdo.
0: É, não deu mancada não, né? Dá bem, né, Felipe?
2: Que não é do tempo do Felipe Melo.
0: Você conheceu o Wagner Montes?
1: Eu sei, ex-apresentador, né? Apresentador de televisão.
0: Falecido.
2: Exato. O rei do canguru perneta, né?
0: Ah, Marcão, você é um desgraçado. Escanteio para a seleção do Equador. Daqui a pouquinho, Marcos Costa comandando a resenha do intervalo e meia-noite o Sombra vai dormir. Vai para a cobrança de escanteio. Lá, ih, treta na pequena área lá, o Felipe Melo.
1: É, jogadores do México reclamam que foram empurrados, estão no chão. Os jogadores do Equador pedem desculpa. E foi o Valência. O Valência deu meio que uma cabeçada ali no jogador mexicano, não foi uma agressão, mas foi malandro o Valência ali pra querer ganhar espaço.
0: Eu vou te falar, o BKCS vai morrer abraçado com o Ener Valência, velho. Não tem mais ninguém aí, depois você, por favor, Felipe Melo, me traga as opções do banco do Equador de dar centroavance aí, ataque, sei lá, porque, nossa senhora, Caicedo, no levantamento, goleirão Rangel tira de soco. Chega Pedro Vitti, faz o recuo lá atrás, vai sair jogando a seleção equatoriana com o Angulo aqui pelo lado esquerdo. Levantou para absolutamente ninguém. A bola vai ser pela linha de fundo em tiro de meta para a seleção do México.
1: O que acontece, De Paula, é que o Valência, ele é o maior artilheiro da seleção com 49 gols. É o maior artilheiro da seleção na Copa do Mundo com 6 gols, não nessa Copa, mas somando as outras. É um jogador conceituado no Equador. Difícil deixar esse cara no banco de reservas. Agora, olhando para o banco de reservas, também não tem ninguém assim que você fala, quem poderia entrar? Eu já vou trazer todas as opções aqui, na hora que a bola parar.
0: Muito obrigado, FM. Olha o Sanches, dispara pelo lado direito, já ganhou, mas tá parado o jogo. Tem falta lá na linha divisória do gramado. Alguém pegou o Alvarado, que tá sentindo, Felipe Melo.
1: Tá no chão caído, recebeu a falta, tá aguardando um pouco. O atendimento médico foi acionado porque teve um pisão no pé direito dele e está no chão. Deixa eu trazer as opções aqui. Tem o Antony Valencia, da Antuérpia, joga na Antuérpia. Tem o Arévalo, do Stuttgart. Tem o Jordi Caicedo, do Huracan. Kevin Rodrigues, que joga na Bélgica. E o Minda, do Atlético Mineiro. São as opções do banco de reservas no ataque da equipe. Os melhores estão em campo, né?

0: motorista de aplicativo sempre na audiência. Marcão, Marcos Costa, Felipe Melo e o grande Testa de Paula. Testa de Paula, sou seu fã, mano. Sou seu fã. Rapaziada, eu vou falar uma parada pra você. Eu sei que não é bom muito tempo aí no estúdio, trabalhando, vai chegar em casa tarde. Mas a gente que trabalha como motorista de aplicativo não acha ruim não, cara. Esses protocolos aí, hein? Na resenha com vocês sempre aí. Abraço, bom jogo.
1: Valeu, muito obrigado. Grande abraço aos motoristas de aplicativo, sempre na audiência da Energia. Os motoboys também. Muito obrigado. Os porteiros também, sempre conosco. Muito obrigado mesmo, valeu demais. Tem muita gente que nos ouve, né? Os instaladores de box de banheiro,
2: obrigado.
1: De janelas anti-ruído,
2: obrigado.
1: Muito obrigado, muito obrigado. Eu já escutei. Angulo, dispara aqui pelo lado esquerdo, vai pra cima da marcação, faz a finta, encarou, recolheu. Angulo, tá difícil o Equador chegar, hein? Falta no Caicedo. Quinhones deu no meio do Moisés Caicedo aí, meu caro Felipe Melo.
3: E ele caiu no horário, porque realmente foi derrubado. E ali a falta foi marcada no meio de campo. Pegaram o Caicedo.
1: Ai, meu Deus do céu. Ai, esse Felipe Melo, eu vou te falar, viu? O Sombra tem que falar com ele, né? Ele tá exagerando, né, Marcão, nas brincadeiras. Né?
4: É, exato. E o Caicedo poderia muito bem jogar na Alemanha também, né? Porque foi uma precoce, foi eliminado.
1: Olha, aplausos, hein? Bastante, hein? Bastante, isso foi bastante, hein? 38 minutos, 2-0 para o México. Daqui a pouquinho, Marcos Costa, a resenha do intervalo. Caicedo, levantamento no segundo pau para ninguém. Só tiro de meta para a seleção mexicana. Ele se desculpa. Mas foi uma bobagem, hein, Felipe Melo?
3: Ah, jogou pra fora, né? Um cruzamento, todo mundo ali na boca do gol esperando pra cabecear. E ele isola, manda pra fora. Apenas tiro de meta pra seleção mexicana.
1: Placar de 2-0 para o México. Quinones e Jiménez. Aliás, dois golaços, hein? Dois golaços. Quinones e Jiménez marcaram para o México. Sobe de cabeça o William Pátio. Entrega lá na ponta canhota e Yeboah tentou o lançamento com Ender Valencia. Chega a marcação mexicana. Romo, Jiménez no calcanha, William Pátio. Na quarta zaga da seleção equatoriana para sair jogando. Qualquer coisa, Marcão, se tiver difícil a zaga lá com o Pátio, se ele falhar, tem o Félix Torres no banco.
4: Aí o México vai virar, o Jiménez vai virar artilheiro da Copa nesse jogo.
1: Olha o Yeboah, disparando pela ponta direita, lá vem Equador, fez a finta, invadiu, mais uma, preparou a batida, espalma Rangel! Foi bem agora o João Yeboah, hein, meu caro Felipe Melo?
3: E o goleirão do Chivas também foi muito bem, né? Yeboah coloca ali em direção ao ângulo e antes se intercepta ali, com a mão direita, o goleirão mexicano, o Rangel, colocando para fora. Lindo tapa, grande defesa. Escanteio equatoriano.
1: Palma, Rangel! Ai, meu Deus do céu. Esse Gabiru, ele é completamente fora da casinha. Caicedo no levantamento, tira de lá a zaga com Montes. A bola vai sobrar lá atrás com o Alan Franco para a seleção equatoriana, perdendo por 2-0. Vai ter que se expor no segundo tempo, hein? Vai ter que escancarar para tentar alguma coisa. Vale a vida na Copa do Mundo. Estádio Azteca, 90 mil pessoas. O torcedor mexicano tá maluco com o time. Olha o Angulo, dispara pelo lado esquerdo, lá vem Equador. Angulo vai pra cima da marcação, fez a finta, invadiu a área. Angulo rolou pra trás, corta a zaga. Quem tá dando uma força lá é o Alvarado, meu caro Felipe Melo.
3: E foi muito bem o jogador equatoriano, né? Ele traz pra linha de fundo, mas aí na hora de cruzar faltou Angulo ali e mandou pra fora.
1: Você vê? É, tá distribuindo, né? É um passe aqui, é outro ali, pá. Tá solto, hein? O menino tá solto. Escanteio pra seleção do Equador. Tá lembrando o Mora aí. Escanteio. Lá vem Equador. Pátio tá na área. Ele é grandalhão, hein? Caicedo no levantamento. Tira de lá o goleirão Rangel. Do outro lado, Yeboah não vai chegar. Lateral pra seleção do Equador no campo de ataque pelo lado direito. Lateral já cobrado. Começa tudo lá atrás, seleção equatoriana que tá tomando fumo, hein? Alan Franco sai jogando, abre aqui na esquerda com Moisés Caicedo. Caicedo solta na ponta canhota com Incapier. Incapier dominou, pintou o cruzamento. Nossa Senhora do Céu! Desviou no Sanches, antes da bola subir.

0: ganhou escanteio o Equador.
1: É um corte culposo, né? Quando não há intenção, porque foi no pote dele, né? Na cabeça dele, explode na cabeça do jogador mexicano e ali ganha um escanteio de graça. Pelo lado esquerdo, o Equador de novo na bola parada tentando diminuir.
0: O jogo não para, ainda bem que não atrasou muito, graças a Deus, hein? Vai chover na área. Ordóñez está lá dentro da grande área. Zagueirada equatoriana está por lá. O árbitro vai apitar. Atenção, está de olho na movimentação. É o Caicedo. Levantamento no primeiro pau. Corta a zaga. Tira dali Jiménez. Não. Último toque foi do equatoriano. Meu Deus do céu, do Incapié. Tiro de meta para o México, meu caro Felipe Melo.
1: Só uma observação. Na hora que ele foi bater o escanteio, de repente tem três policiais ali na boca do escanteio, com aquele escudo, lembrando a Libertadores da América dos anos 2000, dos anos 90, início dos anos 2000, policiais com escudo na hora que o jogador equatoriano foi bater o escanteio.
0: 42-20, tá 2-0 para o México, era de análise. Vem você, meu comentarista.
2: Marcão. Ah, e a seleção mexicana aí tá sobrando no jogo, né, De Paulo? Na minha opinião, aí tá fazendo um jogo muito melhor do que a seleção do Equador. Apesar do Yeboah ter duas grandes oportunidades, né? Uma finalização na trave e a outra exigindo do Rangel aí uma boa defesa também. Mas, de qualquer maneira, a seleção mexicana está muito à vontade, hein, De Paula? Está comandando as ações nessa partida.
0: Bola reboteada. Vem o México, tenta chegar pelo lado direito, Alvarado. Meteu o calcanha com o Mora. Mora tenta escapar da marcação do Pedro Vitti. Ele começa mais atrás, recebe de volta na ponta direita. Lá vem Mora. O México tá deitando o cabelo. Levantamento na boca do gol. Desvio do Jiménez direto para fora. Subiu bem agora o Jiménez, mas meteu para fora, né, Felipe Melo?
1: Trabalhada a jogada do México, né? De pé em pé até o Mora encontrar um cruzamento na entrada da área. E ali vem o Jiménez na marca do pênalti para cabecear. Ele consegue testar, mas não vai em direção ao gol. Sobe muito, vai para fora. Tem tiro de meta.
0: Gabiru, separa uma boa aí, animada do Quintino daqui a pouquinho. Para toda a torcida do México que tá feliz da vida.
3: Eu não estou.
0: Não, essa é triste. Eu quero uma animada. Coloca uma animada daqui a pouco.
3: Você...
0: Isso, vai, vai, vai. Pode ir. Espalma, Rangel.
2: Que é isso? Isso aí foi o áudio quando estavam socorrendo o Michael Jackson lá no Neverland, lá, que deu ruim.
0: Alvarado disparou, meteu na direita com o Sanches. Invadiu a área, cruzamento para trás, agora de primeira batida, desvio para fora. Jiménez de novo. Mas jogou para fora e o Bora estava impedido, né, meu caro Felipe Melo?
1: Cruzamento veio na entrada da área, o Jiménez pega de primeira e o Mora tenta cabecear. Agora não sei não se ele estava impedido, não. Ele fura o cabeceio na pequena área. Olha, o México passou muito próximo de fazer o terceiro gol do jogo. E ali tem que fazer o gol. Deixa o juiz decidir se está impedido ou não. Deixa o equipamento trabalhar.
0: Um abraço para a grande professora Helena. Professora Helena, um beijo para ela, de Carrossel. Um beijo também para Maria Joaquina. Vi as fotos da Joaquina atual, Marcão. Maria Joaquina cresceu, viu?
2: Tá bem?
0: Cresceu. Quanto de acréscimo, Felipe Melo?
1: 5
0: de acréscimo, vamos até 50 minutos. 11 966507997. Manda sua cornetada. O Bernardo Veloso tá separando as cornetadas. Ele já separou inúmeras cornetadas. Sanches dispara pela direita. Ficou no chão, o árbitro mandou seguir. Moisés Caicedo solta ali no meio de campo. Tá russa, tá feia a coisa pro Equador. Aí vem buscar jogo Yeboah. Aí solta no meio com o Caicedo. Tudo isso no campo de defesa. O México aperta a marcação. Lá atrás o Ordóñez. Recua para o goleiro Galíndez, que joga no Huracán da Argentina. Perna direita na bola. Estica lá na frente. Quem é que vai subir ao Plata? Mata no peito lá no campo de ataque. Aí chega bem, Quinhones. Na recomposição, fica no chão. O árbitro parou, marcou falta. E vai ter cartão amarelo aí, Felipe Melo.
1: Isso, cartão amarelo, primeiro do jogo. Acabou derrubando o Quinhones, o camisa número 21, Franco. Cartão amarelo para ele, o primeiro do jogo, Alan Franco.
0: É, os caras estão Marcão, começa a chegar atrasado, tá nervoso, Equador, né?
2: Ah, começa a tomar um vareio que tá tomando aí, os caras veem que a classificação tá indo escorrendo pelos dedos. Daqui a pouco começa a descambar o jogo, mas de qualquer maneira não tá um jogo violento não. A arbitragem tá conseguindo controlar bem a partida, De Paula.
0: Solta mais uma cornetada aí, Gabiroba!
3: Ô, De Paula, minha esposa gostou de ouvir essa narração aí. Manda um abraço pra ela. Beijo, Fernando aqui de Austin, Texas.
0: Ah, um beijo pra senhora, sua esposa, com todo o respeito do mundo. Aí em Austin, no Texas, com todo respeito, um beijo para a senhora, sua esposa. Incapieça jogando. Começa lá atrás com Ordóñez. Ainda bem que ele pediu para mim. Espera pro Marcão, meu Deus do céu. Na direita, Eboá. Já dispara pela ponta direita, fica no chão.
2: Aí, o De Paula é tranquilo pedir beijo para a esposa, porque ele não tá beijando nem a dele. Vai beijar dos outros.
0: Pior que você acertou. Falta pra cima do Eboá aí, meu caro Melo.
1: Exatamente, o Jesus Galhardo acaba chegando atrasado pelo lado esquerdo, a falta no equatoriano Eboá, e vai pintar o cruzamento na área, hein?
0: É.
1: Quem sabe agora, nesses últimos instantes do primeiro tempo, o Equador volta pro jogo.
0: Quem sabe na bola parada vem o Equador aí, hein? Moisés Caicedo é homem da bola parada, mas não acerta uma. Quem sabe ele acerta agora. Levantamento, ele errou de novo. A bola foi pela linha de fundo, meu caro Felipe Melo.
1: E aí mandou pra ninguém, mais um cruzamento desses pra ninguém, né? Agora eu fico pensando, De Paula.
0: O quê?
1: Os caras são profissionais e jogam na seleção do seu país.
0: Sim.
1: Não dá pra errar um cruzamento desse, não, né? Se ele joga ali no time de terceira, quarta divisão, você até entende, mas jogador de seleção e muitos jogadores experientes, não pode vacilar assim, não.
0: Ô, Felipe, você que é um cara à frente do seu tempo, um cara que se lida bem com todas as situações, o que você achou da pesquisa que foi feita entre as mulheres que estão acompanhando a Copa do Mundo, que elegeram o Pedro Neto, português, como o jogador mais bonito da Copa?
1: Eu acho que elas não têm, assim, um bom gosto.
0: Você não achou legal?
1: Ah, eu não achei legal, não.
0: Tá certo, não faz o seu tipo.
1: Não faz o meu tipo, não.
0: Ok, é isso aí, tá certo. Lateral, posso dizer, não fazem mais jogadores como Beckham, né? Não se tem mais jogadores como Beckham. Quem mais?
2: Pirlo.
1: Ronaldinho Gaúcho.
0: Pirlo. Nossa, Pirlo era elegante, né?
1: Ronaldinho Gaúcho,
0: né? Você tá louco, pelo amor de Deus.
1: Amaralzinho, nossa, né?
0: Se pegar agora, começar a listar os feios aí, até amanhã. Dominique Capier. Dominando o meio de campo, tenta disparar. Placar de 2-0 para o México. México na frente, Angulo. Vai para cima da marcação, já adiantou a bola. Linha de fundo, chega rasgando por baixo o Sanches. Cedendo escanteio para o Equador, meu caro Felipe Melo.
1: Mais um pela ponta esquerda. O Equador vai para a bola parada. O Angulo vai tentar um ângulo bom ali para fazer o cruzamento no meio da área. E o William Pátio atravessou o campo. Jogador do Paris Saint-Germain tentando fazer o cabeceio.
0: É melhor ele bater o Angulo mesmo, porque o Caicedo não acertou uma. Depois desse escanteio, o jogo vai acabar. Vai acabar o primeiro tempo. Marcos Costa vai comandar a resenha do intervalo. Já tá no chão ali o jogador. Meu Deus do céu. Escanteio. Bateu curto com Pedro Vitti. Entregou de novo com o Angulo, lado esquerdo, rolou no meio de campo, aparece Alan Franco, dominou, levanta a cabeça, não sabe o que fazer, o árbitro vai acabar, quer ver? Apita o árbitro! Fim do primeiro tempo no Estádio Azteca, fase 16avos, 2 para o México, 0 para o Equador. Vem aí, para comandar a resenha do intervalo, el muchacho Marcos Costa. Benga, benga, benga!
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5: Intervalo de jogo, um primeiro tempo bem movimentado, hein? Um jogão de bola. O México foi pra cima, rapaz. Todo mundo esperando o Equador fazer a pressão, jogar melhor, mas só deu México nesse primeiro tempo. E o placar, ele acaba relatando isso. 2-0 para o México aos 21 minutos do primeiro tempo. Quinones, depois de um lançamento maravilhoso do Alvarado, ele conseguiu colocar essa bola na medida. Ele estava um pouquinho à frente do defensor, é verdade, mas ele ainda estava no campo de defesa, no campo do México, antes do meio-campo ali. Portanto, não configura impedimento. Deu uma disparada, um gol muito bonito ali, encheu o pé, fez 1-0, abriu o placar para o México. E aos 31 minutos do segundo tempo, Raúl Jiménez, que hoje completa 131 jogos com a camisa mexicana, ampliou num gol mais bonito ainda. Na entrada da área, ele veio tabelando, recebeu a bola de novo e colocou no ângulo, sem chance para o goleirão, aumentando o placar para 2-0, que é o resultado desse primeiro tempo. Você pode participar aqui com a gente nessa resenha do intervalo, hein? É só você mandar corneteiros no número 96650-7997. 96650-7997. Agradecendo também a nossa audiência aqui no YouTube. Elizabeth Sato está aqui com a gente, Marcos Vinícius, a Luana, o Johnny Flashback, o Lucas. Beijo é pra quem? Pra Luana?
6: Beijo, amor.
5: Beijo pra Luana, então, do Quero Quero. O Lucas Massimetti, o Lucas do Timão, agradecendo. Vanessa também tá aqui com a gente. Muito obrigado pela audiência. Pra toda a nossa audiência na internet e na FM, Marcão, convoco você pra falar pra gente como é que foi esse 2-0 aí, como é que configurou e o que esperar desse segundo tempo. Foi um bom primeiro tempo, né?
2: Ah, muito movimentado, né, Costa? Eu acho que até empolgado aí pelo apoio do torcedor mexicano, a seleção do país da casa veio pra cima, né? Não tomou conhecimento da equipe do Equador, já teve uma grande oportunidade, inclusive antes de abrir o placar, com aquela cabeçada cara a cara do Jiménez, ele acabou cabeceando pra fora e depois, como você bem disse aí, dois gols muito bonitos da seleção mexicana. O primeiro lá, que lançamento do Alvarado lá pro Quinones lá, e, cara, deixar um cara desse correr com a velocidade que ele tem é como se fosse um Vini Júnior mexicano, né? Coloca a bola na frente, é muito difícil parar, e foi assim que a seleção mexicana conseguiu abrir o placar. Segundo gol, a vacilada do Pátio, né? Zagueiro equatoriano, acabou cortando mal, e no lance que ele corta mal, ele serve, né, o atacante da seleção mexicana, né, o Jiménez, e depois ainda ele acaba escorregando. E com isso aí a seleção da casa consegue fazer esse 2-0. Para não falar que o Equador não fez nada, levou perigo sim, né, através do Yeboah, em duas oportunidades. A primeira ele faz uma boa jogada e acaba finalizando na trave, e a segunda ele deixa o marcador também mexicano no chão e acaba finalizando ali para uma baita defesa do Rangel. De qualquer forma, bom primeiro tempo, muito movimentado, e a tendência no segundo tempo é a seleção do Equador tentar diminuir o placar, e se isso acontecer, entra no jogo e o jogo fica mais eletrizante ainda, Costi.
5: E você acredita numa reação do Equador, Marcão?
2: Sinceramente, não. Eu acho que a seleção mexicana aí, até pelo apoio do torcedor e pelo que fez no primeiro tempo, deve permanecer, né, atuando dessa forma. A seleção mexicana aparece muito com a seleção colombiana jogando. É um time que, mesmo com o resultado ali a seu favor, dificilmente você vê tentar controlar a posse de bola. É uma seleção agressiva, vai para cima, e como eu já disse, com o apoio do torcedor fica ainda mais fácil eles manterem, né, esse tipo de postura e agressividade aí para tentar realmente meter o terceiro gol e, quem sabe, colocar mais um prego no caixão equatoriano, Costi.
5: Grande Marcos Borges, nosso querido Marcão, fazendo o resumo aí desse primeiro tempo e já projetando o segundo tempo. Vai tomar uma aguinha agora, comer um amendoim, enquanto a gente continua na resenha aqui. Eu e você, você da FM, você também que está aqui com a gente no nosso chat, pedindo para você do nosso chat, para você mesmo. Não custa nada, hein? Nós ficamos aqui no protocolo do raio o tempo inteiro, eu falando para a câmera, Marcão, como se a gente estivesse na imagem, mas nós não estamos. Eu estou falando para vocês que estão sem a imagem, porque a gente não pode por conta da FIFA, eu estou falando na câmera aqui como se eu estivesse no ar, não estou. Mas você que está ouvindo aí, tanto no nosso chat quanto na FIFA, principalmente no chat, né? Só pode no chat. Deixa a sua curtida aí, porque fortalece e ajuda bastante a gente, tá bom? E no FM você pode mandar o Corneteiros, que já mandaram, inclusive. Põe corneteiro aí, Gabiru.
7: Boa noite, amigos. Aqui é o Leandro Palmeirense de Mauá. Eu queria fazer duas perguntas. A primeira, esse jogo dá pra dizer que é o jogo quinta série, México e Equador? E outra pergunta diretamente pra De Paula. De Paula, quanto que você tá cobrando pra Urucubá, Argentina e França nesses próximos dias? Se precisar, eu pago até à vista. Um abraço a todos aí, uma boa transmissão.
5: Obrigado, meu irmão. De Paula, agora foi fazer aquele pipizinho, foi tomar uma água, um café para relaxar a gargantinha para seguir no segundo tempo. Mas eu gostei do verbo, hein? Gostei do novo verbo aí que o nosso amigo
2: urucuzá achou.
5: É, urucuzá a Argentina. Todos nós estamos urucuzando a Argentina, né, Marcão?
2: Ah, mas eu vou te falar, vai precisar de uma mandinga da Brava, viu, mano? Porque a Argentina tá com a vida facilitada, pelo menos até a semifinal da Copa do Mundo. Brincadeira, hein?
5: Você não acha que a Colômbia pode ser uma pedrinha no caminho ali, de repente?
2: Ah, vou te falar, hein, mano. Se a gente for analisar aí o time da Colômbia, aí tem alguns bons valores, né? Mas se a gente for analisar a equipe argentina, tudo bem que não teve um nível de exigência em termos de adversário até agora, mas eu acho que aquele meio de campo da Argentina com Enzo Fernandes lá, com McCartney, Depou, e aí na frente lá com o Messi, com o nosso querido, o não sei quem tá jogando, o Julian Álvarez tá jogando ou tá o Lautaro ainda? O Álvarez, pra mim até melhor do que o Lautaro, e o Almada ali pra completar esse trio aí, vou te falar, é uma seleção zaza, viu, mano? Ainda mais poupando o Messi como eles pouparam até agora. É o que eu falei, se você tivesse enfrentado alguns adversários que, de repente, exigissem, né, fisicamente da equipe argentina, você até poderia falar, ah, o Messi tá desgastado, ah, o Messi tá prestes a se machucar. Mas não, então os caras, até nisso os caras estão dando sorte, porque conseguem preservar, pra mim, o principal atleta extra-classe dessa seleção aí dos caras.
5: Não à toa, é atual campeã do mundo e vem muito forte realmente. O pessoal tá agradecendo aqui, a gente que agradece, viu, pessoal, a audiência de vocês, o Lucas do Timão tá agradecendo, o Lucas Miguel, os dois Lucas, a Vanessa também, obrigado. E o Henrique tá na bronca aqui com o nosso Gabiru, falando, eu tô de fone, Gabiru, porque ele solta esse raio aí, assusta todo mundo, e a gente sabe, porque a gente trabalha, esse maledeto aí, chega de raio por hoje, hein? Quem tá com a gente, que também passou aí por esse protocolo dos raios e das chuvas, de volta aqui, nosso querido Gabriel Fuman, direto lá do Estádio Azteca, que vai falar um pouquinho desse primeiro tempo, como é que foi a reação da torcida mexicana. A gente estava resenhando aqui no WhatsApp enquanto acontecia o jogo, ele falou que teve a impressão do impedimento, aqui também o Felipe Melo teve, mas como eu já disse para vocês, ele estava antes da linha que divide o campo ali na parte da defesa do México, então não configura impedimento. Fala, Gabriel, tudo bem, meu irmão? Como é que foi esse primeiro tempo aí na perspectiva da arquibancada mexicana?
8: Fala, Costi. Cara, foi um primeiro tempo em que realmente a arquibancada jogou junto com o México. Foi muito dessa imposição do México. Claro que a gente já sabia que o México ia partir pra cima. É um time que tem qualidade, o Raul Jiménez, o Quinone, os jogadores que a gente sabe que podem fazer a diferença e realmente fizeram. Mas a torcida veio junto o tempo inteiro. Com 2 minutos de jogo, a torcida já estava cantando olé. Foi esse nível da torcida do México, essa foi a confiança do torcedor mexicano. Claro, também cantam bastante, está tendo um show agora no gramado também, que está rolando ali o torcedor mexicano curtir por aqui, mas a torcida incentivou o tempo todo. E hoje eu ouvi um grito que eu ainda não tinha ouvido nessa Copa do Mundo, o ICC. ICC, que significa exatamente se tudo der certo, se tudo der certo. Pode ser que tudo dê certo, é isso que está acontecendo nesse momento. E só um detalhe final, aqui é onde eu tô, um torcedor foi expulso da arquibancada porque ele tacou um balde de pipoca lá para baixo e foi expulso pelos outros torcedores da arquibancada aqui, nas arquibancadas do Estádio Azteca. E no momento toca, ai, ai, ai, ai, Cantero Jr.
5: Ô Gabriel, ele acabou cortando um pouquinho o seu áudio, ele jogou o quê dentro do campo?
8: Não atingiu o campo, ele jogou mais ou menos em cima da onde, em cima das tribunas de imprensa, parecia um pacote de pipoca.
5: Talvez isso explique o que o Felipe Melo captou muito bem aqui durante a nossa transmissão, no escanteio. Não, achei que o Gabriel estivesse falando, mas é o som ambiente. Talvez isso explique o que o Felipe Melo captou muito bem aí nesse primeiro tempo, durante um escanteio, lembrando muito, tempos atrás de Taça Libertadores, a polícia posicionada ali levantando escudo. Pode ser até consequência do ato imbecil desse cidadão que jogou objetos, tentou pelo menos jogar dentro de campo e nem conseguiu, né, Gabriel? Mas aí,
8: Não só ele, não só ele. Aqui a gente teve várias vezes já anúncio no estádio, avisando para as pessoas não jogarem coisas nem no gramado, nem nos torcedores que estão abaixo delas aqui na arquibancada. Falando, inclusive, né, terminando dizendo, vamos juntos fazer esse Mundial o mais seguro possível. Então, tem muito anúncio sobre isso aqui no Estádio Azteca. Então, essa é uma questão realmente do torcedor mexicano.
5: É, porque pode manchar uma imagem da torcida, do país que realmente ama o futebol, porque é isso que está passando. Nós falamos no primeiro tempo, aliás, no pré-jogo sobre isso, da diferença, né, entre Canadá e Estados Unidos, da forma que eles enxergam o futebol, e sempre lamentando que o México só vai até a próxima fase, os jogos aí. E aí, de repente, por conta disso, acaba manchando essa ideia de que o país do futebol, o país que ama futebol, acaba tendo esse tipo de atitude aí, nada racional e nada educada, né, Gabriel?
8: Exato, mas isso à parte, Costa, a gente tem que tirar o chapéu ou o sombrero do torcedor mexicano, porque realmente a festa que eles fizeram na cidade de México foi inacreditável. Por toda a cidade, pessoas passeando, fantasiadas, desfiles, muita música, muita bebida, e nossa, passou uma michelada aqui. Eu contei pra vocês isso, né? A michelada, que é uma cerveja que eles servem aqui, uma borda com um tarrinho, pimentas, sal, e aí eles colocam dentro da cerveja molho inglês, pique de tomate, é uma mistureba meio doida que eu não provei ainda porque eu tô trabalhando, mas depois eu digo pra vocês que eu faço.
5: Não, prove, a michelada é bom demais, eu conheço, toda vez que eu vou em restaurante...
8: Eu tô trabalhando, não bebo trabalho,
5: não, mas...
8: ao contrário de outras pessoas que trabalham com a gente.
5: Entendi a indireta, mas depois do trabalho, por favor, tome uma por mim, inclusive, porque eu sempre tomei só tupiniquim, né, só daqui, toda vez que eu vou num restaurante mexicano, é a bebida que eu peço, que é muito boa, aí deve ser melhor ainda, Gabriel.
8: E vende aqui no estádio, tá R$390 e dá mais ou menos uns R$120, tá?
5: Então espera, vai para algum outro lugar e toma longe do estádio, porque tá puxado também a michelada por aí, né? Gabriel, queria agradecer a sua participação no intervalo e já te convocar. Eu quero você no pós-jogo, pelo andar da carruagem aí, com vitória, com festa mexicana, para você relatar pra gente como vai estar a festa. Pode ser?
8: Pode contar comigo, os times já estão voltando pro gramado, vamos para o segundo tempo. México, por enquanto, 2, Equador, 0.
5: Boa, Gabriel. Grande Gabriel Fuma. Obrigado, meu irmão. Bom segundo tempo aí para você e daqui a pouquinho a gente se fala. Um abraço. Muito bem. E agora já estão voltando os times lá, como disse, as duas seleções, como disse o nosso repórter em campo, literalmente em campo, Gabriel Fuma. E se os times, se as seleções estão voltando... É hora da gente voltar também a transmissão, o microfone para ele. A voz que irá narrar, irá trazer todos os lances do tempo definitivo, do segundo tempo, entre até agora, México 2, Equador 0. É tudo no seu nome, Luiz de Paula.
9: Luiz Palma Rangel. Muito obrigado, Marcos Costa. Você volta nos vestiários do Futebol Energia na Copa. Não tá com cara de prorrogação, não tá com cara de penalidades. O México tomou conta da situação na primeira etapa, marcando 2-0. E vamos ver qual será a postura da seleção equatoriana no seu retorno.
1: Vai mudar.
9: Opa, informação.
1: Eu já vi a movimentação ali do Preciado, jogador Preciado, Ângelo Preciado, do Atlético Mineiro. Ele já está voltando com os titulares ali, então provavelmente uma alteração na seleção equatoriana. O Preciado para entrar nesse segundo tempo.
9: E tem mais um, 26 também, hein? O 26 também.
1: Que é o Medina. E a Mar Medina, que joga na Bélgica, outro jogador ali se movimentando no aquecimento. Com novidades, a seleção equatoriana para esta segunda etapa.
9: Não poderia ser diferente, né? Tomando um coco de 2-0. BKSS tem só 45 anos de idade, técnico jovem, vai mexer. E o México também ali, aparentemente... Não vai mexer, não.
5: De Paula.
9: Pois não, Marcos Costa?
5: Eu vou tomar uma aguinha, mas se o Felipe Melo precisar aí de agilidade nas substituições, você me chama, tá bom?
9: Eu? Fica perto, hein?
5: Pode deixar, tô atento.
9: Olha, eu vou te falar.
5: Estou até. O Sombra já foi dormir, então agora tá liberado.
9: Você precisa ver ontem, viu, Melo? Depois eu te falo. Ordóñez e Franco saindo.
5: 17. Só falar, a Rádio Peão, certeza já chegou nele.
9: Filha da mãe. Preciado, 26, Medina.
0: Daqui a pouco você pode falar agora, Melo? Vamos
1: pode,
0: ver a sua vamos rapidez, vamos ver.
1: O Ordonez sai, camisa número 4, e entra o 26 Medina, e o 21 Alan Franco saindo para a entrada do 17 Preciado.
0: É, demorou um pouquinho, mas tá bom. Tá voltando o jogador do Equador, tá voltando a seleção equatoriana. Explica para ele, Costa, por favor. Placar de 2-0 para o México. O México tem a mesma equipe, o Equador fez as duas alterações anunciadas pelo Felipe Melo com extrema velocidade. Tá tudo pronto. A bola vai rolar no Azteca, é o segundo tempo. Apita o árbitro.
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0: Estamos juntos. Placar de 2-0 para a seleção mexicana. Só o Equador mexeu. Primeira passe de bola da seleção equatoriana pelo lado esquerdo com o Angulo. Ele dominou, recolheu, vai pintar cruzamento, vai na individualidade, solta com o time com plata, ficou no chão. O árbitro mandou seguir. Não deu nada para cima do Angulo, que ficou no chão. Tome contra-ataque mexicano. Pátio mete a cabeça na bola, afasta mal. A bola sobra aqui pelo lado esquerdo no campo de ataque com Quinones, autor do primeiro gol. Quinones recolheu pela meiuca. Entregou com Mora. De novo Quinones, solto na direita. Recebe Alvarado. Preparou, bateu pra fora. Tinha muito espaço Alvarado agora, hein, meu caro Felipe Melo.
1: E o México numa tranquilidade nessa troca de passes, né? O Quinones vira o jogo pro lado direito. E ele, o Alvarado, com o pé esquerdo, tenta buscar o ângulo. Ela sai um pouco, vai pra fora. Grande ataque do México nesse comecinho de segundo tempo. Tiro de meta equatoriano.
0: É, e a tônica parece que será a mesma, hein? Seleção equatoriana está nas cordas. 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Muito obrigado pela sua incrível audiência nessa Copa do Mundo. Está jogando a seleção mexicana, domina por ali, Johan Vázquez recua para o goleiro Rangel, sai jogando perigosamente com Eric Lira, que aciona Montes lá pelo lado direito, César Montes, capitão da equipe, dá uma bica, joga pra frente, o domínio por ali do Medina, na primeira dele com o Angulo, de novo Medina, já apanhou da bola, ganha lateral a seleção mexicana lá pelo lado direito. BKSS aí tem cuidados com os cabelos, né, meu caro Felipe Melo?
1: Com as madeixas dele, né? Tá com o cabelo liso ali, parece que ele fez chapinha.
0: O Marcelo Lima era cabeludo. Era nesse estilo aí, né, Marcão? Cabelo do Lima, né?
2: Tá bom. Verdade. E o RG mandou aqui, tá andando muito com o liso da França.
0: Ah! Mas você conseguiu contato com o RG? Como que você conseguiu contato?
2: Mesa branca.
0: Ah, tá. Quinones na direita com Alvarado. Dispara pela meia. Alvarado meteu no comando. Chega o William Pátio para fazer o corte. Ender Valência tenta partir. César Montes chega inteiro na jogada. Falta! Medina chegou atropelando. O menino mora aí, meu caro Felipe Melo.
1: E tá no chão ali nesse momento. A falta de ataque. Na verdade, no ataque do México. Chegou pisando ali o jogador equatoriano no Mora. O Mora recebeu a falta, tem pressa, o México vai vencendo, mas quer o terceiro time mexicano.
0: E Johan Vázquez dispara aqui pela esquerda, o zagueirão está no campo de ataque com o Quinones, vai ter que voltar agora. Aí o Eric Lira dominou, está esperando o retorno do Vázquez. Aí o Lira recua lá atrás com o César Montes, capitão da seleção mexicana. Dá uma bica, estica a bola na ponta direita, ninguém de verde por ali. Aí o Encapié vai na cobertura, mas o Mora vai nas costas dele, hein? Aí ele recua com o goleiro Galíndez. Perna direita na bola, faz o lançamento buscando o campo de ataque, sobe antes dele Galhardo. Mete a cabeça, Quinones fica no chão, Preciado chegou pegando pesado. O árbitro mandou seguir, falta agora do Galhardo. Pra cima do John Yeboah no campo defensivo do Equador.
1: Chegou empurrando o jogador equatoriano, o Yeboah tá no chão, falta marcada no campo de defesa pro Equador bater. Vai vencendo o México 2-0.
0: 2-0 para o México, vai avançando. Vai pegar Inglaterra ou Gana?
1: Congo.
0: Ai, caramba, hein? Coloca o bode que eu mereci agora, hein? Inglaterra ou República Democrática do Congo. É o confronto de amanhã, inclusive a 1 da tarde no horário de Brasília. E provavelmente, como eu não tô nessa, provavelmente vai começar no horário, não vai ter prorrogação, não vai ter nada também. Né? Saco. Pedro Vitti, aqui na direita, trabalha com Caicedo. Caicedo entrega com Yeboá. Yeboá vai para cima da marcação. Arrumou espaço. Yeboá é bom jogador. Recolheu. Entregou com Incapié. Lá pela meia esquerda, aciona Angulo. Aberto na ponta. Vem o Angulo. Dominou. Preparou o cruzamento. Não. Vai para cima do Alvarado, que é implacável na marcação. Aí o Yeboá dominou lá pelo lado esquerdo com Medina. Medina recua a bola com Incapié. Que solta no meio com Pedro Vitti. Pedro Vitti mete na meiuca, a bola é boa. Gonçalo Plata já esticou na ponta direita. Apreciado, levantou a cabeça, soltou com Plata na entrada da área. Preparou, entregou. Agora Vitti bateu! Jogou nas muralhas mexicanas, hein, meu caro Felipe Melo?
1: Lá em Jalisco, né? Mandou pra fora. O Vitti recebeu na entrada da área, com o pé canhoto, era para estufar a rede, era para soltar o pombo. Ele acaba batendo praticamente um tiro de meta, mandou para fora. Tem tiro de meta, agora o México.
0: Ele que joga no Pumas, o Pedro Vitti, joga no futebol mexicano. César Montes, com o Alvarado, a bola é boa com o Mora. Já esticou na ponta direita, Sanches vai brigar, ganhou no pé de ferro. Duas divididas, mas aí o Vitti leva a melhor. A bola sobra com o Incapié. Nossa senhora! A bola escapou, cedendo o lateral. O Equador tá abalado, hein, Felipe Melo?
1: A bola tá muito redonda pro futebol dele. Ele acabou tentando dominar, a bola escapou. Ridículo. Lateral pro México.
0: Já cobrado. Ah, pela ponta direita, recolhe Sanches. Ele segurou, soltou para a chegada do Lira. Entregou, Mora. Na grande área, preparou, bateu, foi travado. Na hora H, cai cedo, tira de lá. E a sobra é mexicana ainda, só da México. César Montes, lançamento na esquerda com Quinones. A bola é muito forte. Ele aplaude por educação. Mas a bola sai pela linha de fundo. É só tiro de meta para o Equador. Olha, te falar, Marcones. A coisa não tá fácil para o Equador, não, viu?
2: É, cada vez pior, né? E o tempo vai passando, o relógio vai andando.
0: Olha o Pátio, se atrapalhando na saída de bola. Pois não, Marcão?
2: Ah, o dinizismo chegou também. Nossa. Já na seleção equatoriana. O Bencacés aprendendo com ele. Vem os caras aí, de Paula.
0: João Yeboá dispara pela ponta direita com o Ener Valência. A condição legal, invadiu a área. Valência bateu, foi travado! Travado na hora H, Ener Valência, mas... tá marcado um impedimento. Eu pensei que tava legal, viu, Melo?
1: Jogada em impedimento. O Ener Valência recebe a bola em condição irregular. Agora, ele foi travado, mas também mandou na lua, né? E a jogada não era para bater pro gol. Era para tentar um cruzamento pro meio da área para ver quem tava chegando ali. O Plata, o Yeboá chegando, mas ele acaba arriscando e manda na lua. Em posição, já tava impedido. Gonzalo Plata reclama. Tem... falta para bater o México.
0: Falta já cobrada. Placar de 2-0 para a seleção mexicana. Bate na bola Galhardo. Jiménez vem buscar jogo, se atrapalhou. Pedro Vitti recupera para o Equador. Aí ele recua a bola com Incapié no círculo central. Domina por ali, levanta a cabeça. O Vitti encostou, recebeu de volta curtinho. Trabalha com Caicedo. Caicedo aqui pelo intermediário ofensivo da seleção equatoriana com Yeboá. Yeboá dominou, meteu um tapa na bola bonito ali, mas tá tomando de 2-0, hein? Aí domina Vitti. Vitti na ultrapassagem de Incapié. Tá aberto na ponta para receber o Medina. Já recebeu, tenta a tabelinha com Angulo. Angulo não devolveu, falta nele, mas o árbitro manda a seguida vantagem. Sanches chegou pegando pesado. Pedro Vitti com Caicedo na intermediária ofensiva, mete aqui na direita com Plata, lá vem o atacante do Flamengo, tenta a finta, não escapou. Quinones recuperou e o último toque foi do Quinones. Lateral, o Preciado já cobrou para a seleção equatoriana com quase 9 minutos de bola rolando. 2-0 para o México. O México vai garantindo vaga nas oitavas de final. Aí o Caicedo meteu a bola, é boa. Agora Angulo para Yeboá, foi travado na hora H. Fica sentindo Yeboá, que chutou o jogador mexicano que também está no chão. México não tem nada a ver com isso, se atrapalha o Alvarado. É lateral para o Equador, mas o árbitro vai lá ver o que aconteceu agora, hein, Felipe Melo?
1: É, para mim não foi falta, não. Foi ali uma disputa por espaço dos dois jogadores. o Yeboá armou o chute. Na hora da finalização, o jogador mexicano coloca o pé na frente e acaba atingindo a bola primeiro. E aí o Yeboá vai no tornozelo, mas sem intenção, porque ele ia chutar a bola e atinge o jogador mexicano, camisa número 7. O Romo no chão com dores. Não foi marcada a falta. Posse de bola no campo de ataque para o Equador.
0: Eu posso dizer, por experiência própria, né, que eu sou do ramo, quem chuta sente mais dor do que quem apanha nessa daí, viu? Porque o cara parece que vai pegar a bola, ele acerta o tornozelo, ele vai com tudo para chutar. Então sente mais o chutador. Falo isso por experiência própria, né? Pela minha habilidade e técnica refinadas. Você está jogando o William Pátio no campo defensivo com o Moisés
1: tá falando...
0: Caicedo?
1: Peraí que...
0: Pode falar, não vai acontecer nada aí.
1: Certeza?
0: Ataque do Equador. Absoluta, pode falar.
1: Não, porra, não vai acontecer.
0: Não vai. Angulo carregou, já entregou mais atrás. Medina no cruzamento, chega para cortar. Afasta, Montes. Fala, pode falar.
1: Não, você tá falando que o cara que bate o carro na traseira sofre mais quem recebe a batida na traseira, é isso? Foi isso que aconteceu?
0: Não, não, aí é diferente. O impacto é diferente. O impacto é diferente. Até porque o... É, não sei. Angulo domina, carrega lá pela meia canhota. Você tá fazendo pergunta difícil, me colocando em situação complicada. Mas, licença, mano.
2: É, quem pode falar direito aí de porrada na traseira é o Mota. Teria que trazer ele pra discussão.
0: É,
2: ele no caso dele, acho que nem há mais sofrimento, viu, Marcão?
0: Ah, ele gosta de tomar uns tapas. Olha o Caicedo. Caicedo aqui. Domingo, hein? Domingo tem Brasil e Noruega.
11: Brasil, Zil, Zil, Zil,
0: Nossa Senhora do Céu. Que bagunça. É o estábulo do Mota. Você vai na coxia com o Mota. Ele vai estar selado. Você vai montar nele, dar um rolê pela rádio. Vai ser legal demais. Vai aparecer as crianças brincando com pôneis. Vai ser muito legal. E vai poder colocar feno na boquinha dele, hein? Vai ser muito legal. Venha com a gente. Estaremos aqui, né, Marcão?
2: Com certeza, De Paula. Jogaço, hein?
0: Vamos lá. Brasil e Noruega. Pra cima dos Vikings.
11: Vai, Brasa!
2: Só falta o Lime no banheiro e ficar metendo a torcida do Noruega lá.
0: Pedro Vitt domina no meio de campo, já trabalha lá pelo lado esquerdo, vem Capier, e Capier dominou, cruzamento na boca do gol, afasta Vasquez, sobra de bola com Medina, aciona Angulo, lá aberto na ponta canhota, lá vem o Angulo, vai pra cima da marcação, no mano a mano, segurou, refugou, trabalha mais atrás, vem Capier, de novo Angulo, o Equador não consegue, e se atrapalha, Mora disparou pelo lado direito, aí fez o break, protegeu, fez uma finta e tomou o rapa, Incapier, pegou pesado aí meu caro Felipe Melo.
1: Derrubando o Mora, né, um jogador muito habilidoso, 17 anos o mexicano, e ali não precisa acelerar o jogo não, ele traz para trás, vai cadenciando o jogo, o México vai garantindo a classificação e tá no chão recebendo a falta, sem pressa para levantar. 2-0 no placar e o Mora vai sair. Mudança, o Mora indo embora para a entrada do 26, Gutierrez. A primeira mudança do México. Mora vai embora e entra o Gutierrez e ele está saindo. Valência no Equador também está indo embora. E entrando camisa número 11, Rodríguez. Ener Valência indo embora para a entrada do Rodríguez.
0: Caramba, cravadas as alterações, hein?
2: Mas também, tudo acontecendo aí na cara dele, assim tá fácil, assim tá...
0: Lá vem o Quinones, feita partida contra-ataque a seleção mexicana, placar de 2-0 México. Aí o Vasquez domina, recua lá atrás com o goleiro Rangel. Rangel vai sair jogando lá pela direita, 2-0 México vai avançando para as oitavas de final da Copa do Mundo. O empurrão do Gutierrez para cima do Incapier. Tá parado o jogo. Agora o treinador Aguirre tirou o Mora porque ele pode apanhar a qualquer momento aí, né, Marcão? Que os caras vão chegar pesado agora, né?
2: Verdade. E o Gutierrez, ele começou a Copa do Mundo como titular, né? Aí o Mora conseguiu adquirir a condição ali durante a competição, mas hoje realmente, como o jogo, entre aspas, já tá bem encaminhada a classificação da seleção mexicana. Tudo que ele não precisa é numa dessa o moleque passar o pé por cima da bola e tomar um pontapé. Vê o Equador aí, De Paula.
0: Angulo dispara, não acha nada. A bola se perde pela linha de fundo. É só tiro de meta para a seleção mexicana. 11-966-50-7997. Solta a corneta, Gabiru!
12: Fala, galera, boa noite. André Fialho, monta de aplicativo. Ô, De Paulo, esse Ordones aí é o namorado do Marcão?
2: Vai se lascar, rapaz.
0: Não sei, Marcão, defenda-se.
2: Ah, pro inferno. Aliás, vou torcer pra seleção do Equador ser eliminada só pra acabar com essa porra, essa piada, velho.
0: Mas, ó, e acho que vai dar certo, viu? Porque já tá 2-0 pro México. Daqui a pouquinho, o Marcos Coste. Ele vem aí para comandar os vestiários Energia na Copa. Olha o lançamento lá no campo de ataque. A bola vai sobrar com o Quiñones. Falta do Jiménez. Centroavantão Jiménez. Acabou pegando pesado, fazendo a falta no William Pátio. Falta para a seleção do Equador. BKCS fez duas alterações. O Javier Aguirre do México fez uma alteração. Ainda dá para fazer as mexidas ainda aí. Ambos os treinadores. Pelo lado direito, Sérgio Adelin Capier. Pelo lado esquerdo, Sérgio Adelin Capier. Meteu lá com o Angulo. Angulo dominou, recua a bola de novo com o Capier no campo defensivo. O Equador vai trocando passes. Vai garantindo a derrota. Sai jogando Pedro Vitti. Pedro Vitti dominou. Trabalha aqui com o Yeboah, que vem buscar. Tá garantindo 2-0 contra a seleção equatoriana. Passe no meio errado. Acabou dando certo. Vem o Medina, dominou. A bola escapou, sobrou, lá vem Equador, Rodrigues na primeira dele. Bico da grande área, lá descendo Angulo. Foi pra cima, deixou no chão, marcador, rolou na boca do gol. Afasta Vasquez. Tira de lá, ganha lateral a seleção do Equador. Lá pelo lado esquerdo, o Angulo, ele não cruza uma na área. Mas nessa ele acertou. Foi pra jogar no individual, soltou no meio. A bola passou pelo Rodrigues. Aí vem mais Equador. Equador vai tentar botar pressão agora, hein? Preciado. Dominou. Trabalha pela meia direita com Yeboah. Yeboah tentou meter um vazio com Plata. Nossa Senhora. O Romo. Bateu uma para trás ali. E Preciado. Preciado e Galhardo. Não convidem para a mesma festa da FIFA, hein, meu caro Felipe Melo?
1: É, os dois se estranharam ali. O árbitro, o Daronco deles, tá falando, conversando. Conversa demais esse árbitro também. Vou te falar, hein? Domérico deu um e-mail para ele, mas olha, o Slavko Vinic da Eslovênia adora uma conversa. Arremesso lateral pro time equatoriano.
0: Alô, Rodrigão, meu mecânico, hein? Grande Rodrigão, tá na audiência, valeu demais, tamo junto. Sempre na audiência, o São Paulino Rodrigão. Grande tá, Rodrigão.
2: Tá contente com o retorno do Arboleda, ele falou, viu?
0: Vem aí o Pedro Vitti. Pedro Vitti domina no campo de ataque. Faz o levantamento. Domina Rodrigues. Acerta o passe. Com Caicedo. Cruzamento. Pega na defesa e a bola vai pela linha de fundo. Escanteio para o Equador, que tenta ir para cima, Melo.
1: E o torcedor equatoriano está ali rezando para que um gol saia logo e ali tentar a pressão, a abafa. Para quem sabe empatar o jogo, tá difícil. Escanteio pelo lado direito. Nada dá certo pro Equador no jogo.
0: Pressure, como diria Silvinho, ex-Corinthians. Cobrança do Vitti. Levantamento, afasta a zaga mexicana. Aí fica no chão o jogador equatoriano, o árbitro manda seguir. Preciado mete na direita com o Vitti de novo. Aciona Preciado na intermediária ofensiva. Inverte a jogada, mete a fatiada lá na ponta esquerda buscando Angulo. Mas a bola é muito forte. Lateral para o México no campo de defesa. Marcão, 18 minutos e meio. 2-0 México, Equador não assusta.
2: É, e o jogo um pouco mais cadenciado do que foi na primeira etapa, né? Talvez a seleção mexicana também esperando um pouco mais de saída da seleção equatoriana para poder explorar os contra-ataques. Equador não consegue ser tão criativo, não consegue chegar também no gol do goleiro mexicano. E vem o México de novo aí, De Paula.
0: Jiménez mandou para Gutierrez na ponta direita, escapou, levantou a cabeça, rolou para trás, errado. Chega em Capié na cobertura. Sai jogando com Medina pelo lado esquerdo. Medina não tem alternativas, não sabe o que fazer. Aciona Preciado. Preciado no campo defensivo, 2-0 para o México. 19 minutos, o tempo vai passando. O México vai garantindo vaga nas oitavas de final da Copa do Mundo. Olha o México aí. Lá atrás domina Pedro Vitti, abre na esquerda com o Incapié. Incapié dominou, perto da linha divisória do gramado, aciona Angulo. Angulo tá na ponta, meteu pra Medina, mas nossa senhora. Um passe terrível, hein, Felipe Melo?
1: É o famoso passe pra ninguém, né? E aí um olha pro outro, Medina reclama, o Angulo também. O passe foi mal feito na mão do goleiro Galíndez, ou melhor, goleiro Rangel do México. A posse de bola mexicana, vai vencendo 2-0.
0: Olha o Jiménez tentando dominar, a bola escapuliu e Yeboá vem buscar jogo, trabalha com um Preciado no campo defensivo, solta no meio. William Pátio trabalha curtinho com Pedro Vitti. Pedro Vitti dominou, pisou na bola. Aí tem o Preciado aqui pelo lado direito, tentou meter na frente, chega a marcação mexicana. E aí sai jogando no campo defensivo com o Eric Lira. Aí o William Pátio, né? Ele olha pro lado, tá o Preciado. Lá no PSG tá o Hakimi. É, fica difícil, hein? Olha o Julian Quiñones. Foi lançado na ponta esquerda, já invadiu a área. Preparou o cruzamento, pega no Pátio. Escanteio pro México. Do lado dele tá o Marquinhos, aí tá o Gordões.
1: E aí ele lança lá na frente, nossa, domina um Dembélé ou o Mbappé.
0: Nossa
1: o senhora. O Doué.
0: Nossa senhora.
1: É difícil, né? Tá difícil.
0: A vida do Pátio. Cadê o Félix? Põe o Félix Torres aí, BKSS.
1: Aí você quer emoção, hein?
0: Não, eu quero vender, porque se alguém vê-lo jogando, de repente ela acerta uma ou duas, faz o DVD e vende. Pelo amor de Deus. Escanteio. Vem a seleção mexicana. Alvarado. É o homem da bola parada. Vai pra cobrança com a perna esquerda, aqui no lado esquerdo. Zagueirada mexicana tá na área. Montes, Quiñones e o árbitro, chamado árbitro podcast. Adora bater um papo, hein? Adora uma resenha. O juizão aí, o grisalhão. Olha o levantamento. Quer que sobe? Montes! Espalma Galíndez! Zagueirão, capitão, César Montes, meteu a jaca nela, Galíndez buscou, Felipe Melo.
1: Evitou o terceiro gol do México, né? Porque uma cabeçada forte no meio do gol, mas muito forte a cabeçada do zagueirão mexicano. E o Galíndez conferiu, deu um tapinha pra fora. Escanteio, México!
0: Alvarado vem aí de novo. Perna esquerda, levantamento, outro desvio de cabeça pra fora. De novo Montes, Felipe Melo.
1: E parece que está proibido subir ali para atrapalhar, subir para cabecear. A defesa do Equador em duas jogadas parecidas ficou olhando. Só olhou dois jogadores contra um mexicano. E olha a cabeçada do Montes. Passou muito próxima do gol. Tiro de meta, Equador.
0: 22 minutos. Daqui a pouquinho, parada para hidratação, hein? Agora. Parada para hidratação. Jogo parado, os jogadores vão tomar aquela água. Vão trocar uma ideia com os treinadores aos 22:30. 2-0 para o México. É hora de cornetar o Gabiru.
13: Agora, galera, vou falar uma coisa para vocês, hein? O árbitro parar o jogo, a hidratação com o México no ataque? Ah, aí não. Ô, Gabiru, solta o Domênico Gato aí, Gabiru. Solta, pelo amor de Deus, o Dudu aí, velho.
14: Pelo amor de Deus, hein?
0: É isso. O Marcão já vai falar, mas antes... Gabiru, mais uma do Ademir Quintino. A que você quiser, vai. A que você quiser.
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0: Ele fez uma força, né, Marcão, pra ficar com a voz rouca, né?
2: É, mas parece aqueles caras que fumou aquele derby, né, a vida inteira.
0: Meio Nair Belo, né?
2: Mas, em relação ao jogo aí, De Paula, a seleção mexicana, na minha opinião, tá com a faca e com o queijo na mão. É, a gente já viu aí no primeiro tempo o amasso que foi. E na segunda etapa, as três principais chances que houveram de gols aí nessa etapa complementar aí foram realmente do time mexicano. Então, a seleção equatoriana, por mais que o BKSS tente mudar, tente colocar novas peças, aí parece que não tem forças para poder reagir. E na minha opinião aí, a vaca já foi pro brejo. Mais uma seleção sul-americana que vai de arrasta nessa Copa aí, viu, De Paula?
0: Jogadores vão retornando, muita gente me pergunta, populares me abordam pelas ruas, Marcão, pelos transportes coletivos, nos mercados, falam, cadê os links? Diadema, Rio de Janeiro. Não dá pra gente fazer aqui, porque, né, fica mais complicado e tal. Mas a gente, o Marcão cedeu todo o material dele pro Tucci, Tucci Batista, pra ele fazer lá nos Estados Unidos, né, Marcão?
2: Sim, na fila de imigração, falei pra ele, falei, pega naquela granadinha lá e solta. Falei, é uma piada boa pra você fazer lá. Falei, mas filma. Dá um jeito de colocar alguém pra filmar.
1: O que, que o Tucci Batista tá fazendo lá? Ele é o quê?
0: Ele é enviado. É enviado, né? Ah, é. Ele é enviado. O Lourenço é correspondente. Danilo, Danilo Soto. O Tucci é nosso enviado especial. Especial. Sim. Especial.
2: Podemos dizer que é um enviadaço, né?
0: É, que é um baita de um enviado. Entendeu? Porque tá lá, estamos tendo despesas, né, Marcão? Então é isso. Te falar, hein? Pompido! Pompido, ex-goleiro da, Argentina.
2: Argentina,
0: o que, que ele tá fazendo aí?
2: Na Copa de 90, ele quebra a perna no primeiro, no primeira verdade, jogada, e entra verdade. O Goicoechea, que virou o herói da Argentina. Verdade. Quase levou o título pra Argentina naquela Copa de 90.
0: Verdade. Vai mexer o México.
1: Daqui a pouco, duas alterações do México. O Rodríguez, camisa número 11, já entrou, né? Pra não. Entrada do Rodríguez, número 11, no México. Desculpa, no México, o Jiménez. O Rodríguez é do Equador que tá no campo. O México é Jiménez. Tem dois, vai ter dois Jiménez se não sair o nome, né? Então, Jiménez e o Jiménez.
0: Vixe, calma, meu. O negócio tava um zoológico.
2: Amigo.
1: Olha essa saída de bola, meu.
0: Sai jogando Caicedo no campo de defesa. O lançamento lá no campo de ataque para Angulo. Tenta chegar a seleção equatoriana. Felipe Melo, quando trabalhava na outra emissora, não tinha nada disso, né? Ele veio aqui. Ah, que bagunça, né, Melo? Fala a verdade. Você não acha?
1: Não, não acho.
0: Pela meia canhota.
16: É Paula, vagabundo, caluniador, mentiroso, caluniador.
1: Nossa, concordo, meu. Quintino.
0: Gratuito, hein?
2: Ele lembrou o Quercia no Roda Viva. Né?
0: Pedro Vitti com Incapier. Placar de 2-0 para a seleção mexicana. O México está na frente. Vai aguardar Inglaterra ou República Democrática do Congo. Lá vem Medina. Meteu na ponta esquerda com Yeboah. Lá vem a seleção equatoriana. Tenta escapar da marcação. Recua mais atrás com Pedro Vitti. Pedro Vitti dominou, meteu na esquerda. Por ali com Incapié. Levantamento na boca do gol. Corta Vasquez. Foi bem demais o Vasquez no corte, hein, Felipe Melo?
1: E ele tira o gol do Rodríguez, que estava aparecendo ali na marca do pênalti para finalizar. E tira bem na hora da finalização. Já tava com o carrinho armado para completar pro gol e manda para fora. Tem escanteio. Olha, o Equador acordou no jogo.
0: Acordou o Equador e eu também. 27 minutos e 15, 2-0. Medina, cruzamento no segundo pau, passa pelo Plata. E se perde pela linha de fundo e tem jogador caído, César Montes. Mas já vai se levantar, né, meu caro Felipe Melo?
1: É, tá no chão ali ganhando um tempo também o César Montes. Agora, se vier o atendimento médico, ele tem que ficar um minuto fora. Mas eu vou defender ele, porque ele acaba batendo a cara ali no rosto, na trave. E agora tem alteração. Vai sair o Romo 7, o Jiménez 9. Para a entrada do 18, Vargas. E o camisa número 11, Santi Jiménez.
0: É, Costa, ele foi preciso, viu?
2: Depois que ele deu três vezes, né? Eu já vi 11 Jiménez aí nesse campo.
1: Mas tem um monte de Jiménez, né, no México.
0: É, no Equador sempre tinha mais de um Valência também, né?
1: É.
0: Sempre tem uns Rodrigues.
2: Paredes. É de lei.
0: Tem um monte disso aí. Portanto, as alterações. Jiménez e Vargas. Lá vem o Gutierrez, meteu pra o Quinones, mas ele não chegou na bola. Saiu o goleiro Galíndez. Perna direita na bola, faz o lançamento buscando o campo de ataque. Plata vai brigar por ali, antes dele Montes. Deu de cabeça na bola. Alvarado esticou lá na frente para a tentativa do Santi Jiménez. A bola fica de graça para o goleiro Galíndez, que sai jogando no campo defensivo com o William Pátio. Pátio trabalha com Caicedo, que vem buscar jogo. Caicedo faz um lançamento no comando. A bola é boa, matou no peito, tem a chance, o Equador para fora! Rodríguez! Ele perdeu o gol, hein, Felipe Melo?
1: Ele recebe um baita de um lançamento, domina no peito, mas o goleiro saiu no tempo certo e atrapalhou ele. Acabou sem muito ângulo, ele deu um totozinho ali, tentando tirar do goleiro e manda pra fora. Que grande chance teve agora o Equador de fazer o primeiro gol na partida. E o Rangel foi muito bem ali para atrapalhar o goleirão mexicano.
0: E fica no chão. Todo goleiro que atrapalha faz uma defesa difícil e depois cai, né, Felipe Melo?
1: É o modus operandi, né? 30 minutos do segundo tempo, o Equador...

0: Marcão, Testudo, Felipe Melo, beleza? Tô acompanhando o jogo aqui de Americana, Alexandre Palmeirense. Um abraço para vocês aí, todos que for das outras rádios. Valeu, abraço.
1: Não entendi, mas...
2: Muito obrigado.
3: Eu posso repetir, se você quiser.
2: Não, deixa pra lá.
3: Não?
2: De Americana, muito obrigado. Interior de São Paulo, hein? Cidade gostosa, aprazível.
1: Perto do Texas, né? Americana.
2: Ah. O que é isso? Dispara! Jimenez invade a área para a seleção mexicana. Mas corta para Lincapié, Preciado. Se livra da bola, não deu certo. Insiste o México. Afasta Pedro Vitti. Montes responde de cabeça no meio de campo para o México. Aí Caicedo faz o lançamento para Rodrigues. No campo de ataque dominou. Na entrada da área o juiz deu falta. Olha, Felipe Melo. Sei não, hein?
1: E o BKSS fica louco, né? Ele marca a falta. É, não foi falta, não. Foi um encostão ali do Rodrigues no Vázquez e o juiz foi na dele. Falta marcada e daqui a pouco mais uma alteração. Aliás, duas. Vem o Caicedo, outro Caicedo no Equador. Daqui a pouquinho o Daes também, camisa número 10. Mais duas substituições equatorianas.
2: Duas substituições na seleção do Equador daqui a pouquinho. BKSS está desesperado, né, Marcones?
3: Aí só resta rezar agora, viu, De Paula? Não tem mais muito o que fazer. Né? O Rodrigues agora há pouco acabou saindo cara a cara com o Rangel e acabou errando a finalização. Então a chance que eles teriam era tentar diminuir o placar agora por volta dos 30 minutos para depois tentar o gol de empate. Mas as oportunidades que tiveram, não tiveram a competência para poder finalizar. Valência fazendo escola, viu, De Paula? Não tem muito o que fazer.
2: Pelo amor de Deus. 32 minutos e meio. Placar de 2-0 para o México. Vai garantindo vaga a seleção mexicana. No estádio Azteca, emblemático, histórico. Lateral para a seleção mexicana, já batido Vargas. Se livra da bola o México, joga lá na frente, Lincapié faz a proteção. O árbitro parou, marcou e deu falta. E os jogadores equatorianos ficam loucos, Felipe Melo.
1: É, estão reclamando da marcação da falta e agora vem a alteração, as duas mudanças. Sai o camisa número 9, Yebaye, no Equador. E o Angulo 20 também está indo embora. Para a entrada do Kendry Paes, camisa número 10. E o Jordi Caicedo, 16.
2: Jordi Caicedo com a 16. As alterações.
1: As últimas duas.
2: Pois aí o México vai mexer também, hein? E aí a gente vê toda a habilidade, a astúcia do repórter, né? Que vai ali conduzindo as alterações, até então com maestria.
3: E todo o caráter do locutor, do narrador, também vem, é evidenciado de forma transparente.
1: Vai entrar o 15, Reyes, e o 17, Pineda, saindo Quinones, 16, e Alvarado, 25.
2: Nossa, foi mais rápido agora. É, parece que é. Vamos ver, confirmando.
1: Quinones e o Alvarado saindo.
2: Sim.
1: 16 e 25 para a entrada do 15, Reyes, e o Pineda, 17.
4: Numa velocidade.
2: É. Tá certo. É. O que a gente percebeu aqui, o Felipe Melo é tipo aquelas escuderias de Fórmula 1 trocando pneu, tá ligado? É cada vez mais rápido. Vai querer, quer bater o recorde, sabe, Marcão? A cada troca é mais rápido. Impressionante, né, cara?
3: Não, mas todos os repórteres do Energia na Copa, do Energia em Campo, são extremamente profissionais, né, Paulo? Para de cornetar, hein?
2: Olha o Marcão!
3: Muito obrigado, Marcão!
2: Olha o Marcão!
3: Tamo junto, parceiro, Costa.
2: Xará! Não tô te reconhecendo, Marcão, seu filho da mãe!
3: Xará, parceiro! Os humilhados serão exaltados.
1: Logo percebe que vai ter o after hoje, né?
2: É. Os dois juntinhos, vai pagar vinhos, filho da mãe. Olha o Plata sofrendo a falta no campo de defesa. Ah, e o Costa adora um vinhozinho bom, hein? O Alvarado tá sentindo ali a posterior.

0: superior da coxa esquerda, hein, Melo?
1: Sai muito aplaudido, o Alvarado fez um bom jogo. Jogador que sai ali dando aquela migué, né? Indo, puxando a coxa, mas parece que pelo olhar e o semblante dele não foi nada tão grave.
0: Sai jogando a seleção equatoriana. Paes trabalha no meio com o Pedro Vitti, abre lá pelo lado esquerdo com o Gonçalo Plata. Plata vai para cima da marcação, tenta a finta por baixo, o corte é feito pelo Sanches. Plata de novo, dominou, recolheu o Gutierrez na marcação dele. Ele começa mais atrás com o Pedro Vitti. Pedro Vitti aciona Moisés Caicedo. Moisés Caicedo domina no meio de campo, inverte a jogada de novo na esquerda com Vitti. Vitti abre com o Incapié. Incapié dominou, aberto na ponta canhota, vai para cima da marcação do Sanches, ganhou espaço, preparou o cruzamento. Sanches cortou, escanteio. Tem o Equador aí, Felipe Melo.
1: Pelo lado esquerdo, o Equador tem pressa.
0: Tem pressa, já bateu o Pedro Vitti. Levantamento, afasta a zaga do México. Aí a sobra com Moisés Caicedo. Outro levantamento, Rangel. Subiu e ficou com ela o goleirão mexicano, Felipe Melo.
1: Firme defesa do goleiro Rangel, que não foi vazado. Aliás, o México ainda não tomou gols na Copa do Mundo, hein? A melhor defesa da Copa do Mundo, defesa mexicana, 4 jogos e ainda não foi vazado.
0: Caramba, aí sim, hein? Olha o México, quem diria, hein? Quem diria? Alguém acredita numa zebra de República Democrática do Congo eliminar a Inglaterra amanhã?
1: Não.
0: Então teremos provavelmente México e Inglaterra, né? Aí é jogo bom, hein?
2: Eu acredito.
0: Uma zebra?
2: Eu acredito.
0: Olha, o Gabiru também acredita. Sai jogando a seleção equatoriana com Pedro Vitti.
3: Sou mais um Hurricane.
0: Eu sei. Lançamento lá na ponta esquerda, Medina. Tenta chegar Medina na linha de fundo. Cruzamento. Subiu de cabeça agora. Falta. Falta do ataque. Jordi Caicedo. Pegou o zagueirão mexicano ali, meu caro Felipe Melo.
1: E nessa daí, eu acho que foi mais perigo de gol do que falta, porque os dois disputam a bola no espaço, aí o Caicedo sobe mais alto que todo mundo, e no final das contas, acaba trombando, se chocando com a camisa número 5, mexicano Vázquez, que vai pro chão, o juiz vai na dele e marca a falta. Falta pro México no campo de defesa, sem pressa nenhuma, vai vencendo 2-0.
0: Daqui a pouquinho, Marcos Costa. Ele vem aí para assumir o comando dos vestiários de energia na Copa. Vem com tudo, garotão. Para o lançamento lá no campo de ataque, o corte é feito. Lateral, passe de bola para a seleção equatoriana. A vaca foi para o brejo já, verdade seja dita. A vaca foi para o brejo já. Dificilmente o Equador vai arrumar até um golzinho aí, viu? Pedro Vitti já meteu lá na ponta canhota, dispara Incapié. É guerreiro Equador. Cruzamento. Vázquez mete a cabeça na bola. Tira de lá de trás Gutierrez. Tenta ser jogando com Sanches. Aí Jiménez tenta partir, foi atingido. Pedro Vitti pegou Jiménez no campo de defesa do México aí, Felipe Melo.
1: Jiménez está no chão, pediu a falta. A falta foi marcada, não teve cartão amarelo e sairia em contra-ataque. O mexicano que está no chão também sem muita pressa, porque está vencendo por 2-0, vai enrolando para fazer a cobrança. O México cadencia o jogo, De Paula.
0: Daqui a pouquinho, energia na veia. Daqui a pouquinho, 39 minutos e 15. Placar de 2-0 para o México. Na outra Copa, eu lembro que a gente tinha jogo 7 da manhã. Ixi, Maria, era também, vou te falar, hein? Olha o Pedro Vitti. Sai jogando lá pela terceira com o Incapié. Incapié carrega para a seleção equatoriana, que tenta alguma coisa no final aí, mas tá difícil, hein? Medina dominou. Os caras que entraram também no Equador, Marcão, é tudo muito pior dos que estavam em campo.
4: Pois é. Mas é o Equador aí.
0: Só o Rodríguez que tenta alguma coisa. Caicedo! Emendou de fora da área para fora. Moisés Caicedo, do Chelsea. Pegou com a perna direita, mas jogou longe, Felipe Melo.
1: O Moisés Caicedo teve a oportunidade da entrada da área, pegou de primeira, só que acabou pegando mal na bola, mandando para fora, sem perigo nenhum pro goleirão mexicano. Rangel vai cobrar o tiro de meta, 40 do segundo tempo. Haja coração, amigo.
0: Tenta sair jogando a seleção equatoriana. Paes tenta brigar por ali antes dele. Chega a marcação do Vargas. E aí depois o Galhardo dá uma bica e isola a mamãe, hein? Mamãe do céu. Lateral para a seleção equatoriana já cobrado. Jordi Caicedo. Esse aí é grandalhão, hein? Ih, a sobra de bola. Plata não dominou. Toma em contra-ataque. Santi Jiménez é lançado no campo de ataque do México. Tá aberto lá na ponta direita. Recolheu com a perna canhota. Encapié fez o corte. E a bola sobra aqui na direita. Com Preciado. Preciado está jogando com o Paes. Paes com o Preciado. Tenta arrancar. Já cruza a linha divisória do gramado. Faz um lançamento para ninguém. E o goleiro Raul Rangel. Nossa, tá fazendo lambança. Segura firme. Segura firme, o goleiro tá fazendo lambança sozinho, Felipe Melo.
1: É, ele deixou a bola passar pra ganhar um tempo, só que acabou se atrapalhando porque a bola tava passando e ele relou nela, ia sair pra escanteio, ia dar um escanteio de graça, mas aí se atrapalhou todo, só que também o Equador não apertou daquele jeito que tinha que apertar e ele conseguiu se recuperar pra ter a posse de bola.
0: Preciado está jogando com o Pedro Vitti no campo de defesa do Equador, 41 minutos e meio, 2-0 para o México. México está na frente, Quiñones e Jiménez marcaram para a seleção mexicana. Vem o Moisés Caicedo, domina, carrega, está no círculo central, perdendo por 2-0 a seleção do Equador, tenta arrancar por ali. Pedro Vitti mete lá na ponta canhota. Plata recolheu, entregou de volta com Vitti, faz a inversão aqui na direita, na grande área, corta Jesus Galhardo, coloca pela linha lateral, arremesso, posse de bola para o Equador. Campo de ataque lá do direito. Vem aí o Preciado. Vai jogar lá dentro. Vai jogar lá dentro o Preciado. É o que resta para os equatorianos. Que vão lutar até o final. Se é um golzinho agora, coloca fogo no jogo, hein? Preciado. Joga lá dentro da grande área. A bola vai sobrar. Encapié. Rolou quem vem de trás. Encapié de novo. Pedro Vitti dominou, tentou o passe, chega Sanches para cortar, sai jogando mal. Recuperação do Pedro Vitti. Tava armado o contra-ataque mexicano. Vitti com Paes, entregou, a bola é boa, Plata para Jordi Caicedo, não dominou, aí o Paes dominou, carregou, cruzamento na grande área, o desvio para fora. Só tiro de meta para o México, Felipe Melo.
1: E vai tentando do jeito que dá. Agora no desespero, o Paes manda para dentro da grande área para o Caicedo tentar o desvio. Ele desvia, bate no Rodrigues também, vai para fora. Tiro de meta, México. Vai vencendo o time mexicano, garantindo a classificação para as oitavas de final.
0: Marcão, Marcão, Marcão. Depois desse lance eu quero te ouvir, que já são 43 minutos. Placar de 2-0, México, Encapié. Cruzamento, desvio. Preciado domina lado direito. Outro cruzamento na boca do gol. Passa por todo mundo, afasta Sanches. E a bola vai ficar com o Encapié. Evita a saída pela linha lateral. Campo de ataque, lado esquerdo. Vai para jogar individual. Meteu a caneta, mas não chegou na bola.
1: Marcão!
0: É você, Marcão.
4: É, segundo tempo da seleção equatoriana valente, né, tentando buscar pelo menos o primeiro gol para colocar os caras de novo no jogo, né, muitos cruzamentos na área, mas sem muita efetividade, vem os caras de novo através de cruzamento.
0: Mais um, Encapié, Jordi Caicedo bateu travado, a sobra de bola insiste, Rodrigues não acha nada, aí contra-ataque do México, Santi Jiménez disparou, tá pintando o mexicano aqui na esquerda, ele segurou, entregou, agora invasão de área, Moisés Caicedo salvou, era o Pineda que chegava no ataque, Felipe Melo.
1: É, mas agora foi muito mal o Jiménez, demorou muito pra fazer o passe, e quando deu o passe curtinho, era um baita de um contra-ataque pra fazer o 3-0, acabou jogando muito espremido esse passe, e ali desperdiça um contra-ataque, eram 2 contra 2, e o Jiménez vai mal ali na hora de tentar encontrar o companheiro. O Equador se recupera e vai pra frente, se manda o Equador tentando diminuir o lance.
0: 44 e 40, placar de 2-0 para o México. México vai passando de fase, vai chegando às oitavas de final da Copa do Mundo.
1: Público,
0: pois não,
1: 80.824 torcedores do Azteca.
0: 80 mil torcedores fazendo a festa, hein? Fazendo a festa na Cidade do México. Quanto não saiu a plaquinha de acréscimo ainda?
1: 7.
0: Tudo isso? Tudo isso? Aí não, hein, juizão? Tá doido. Plata tenta partir, já ultrapassa a linha divisória do gramado. Lá vem Gonçalo Plata, faz o passe na grande área. Jesus Galhardo recua com o peito para o goleiro Rangel. Segura firme o goleiro mexicano. Gabiru coloca mais uma cornetada aí, Gabirobas.
3: Aqui é o Marco Velho do Jardim do Tiro, Capão Redondo. Foram três jogadores do Palmeiras convocados lá para a Copa do Mundo pelo Paraguai para enfrentar e enfrentou a Alemanha. Só dois jogaram e conseguiram passar historicamente. Se fosse o time inteiro do Palmeiras, será que seria 7-1? Diz aí. É isso aí, vamos lá. Hoje o jogo vai até às 4 da manhã, hein? É isso aí, vamos lá. Avante palestra.
0: Ah, os caras só querem que a gente fique aqui até 4 da manhã.
4: Verdade, em relação a mandar todo o time do Palmeiras para a Copa do Mundo, acho que não valeria a pena porque nós estamos disputando o Mundial. Então, se o objetivo é vencer o Mundial, jamais poderia ter muito jogador do Palmeiras.
0: Ai.
4: Porque não é o primeiro, né? Se fosse o primeiro, eu já sabia.
0: É, não sei se eu concordo com você não, viu, Marcão? Tô na dúvida aí. Vargas, carrega pela meia esquerda, meteu aqui com o Santi Giménez, fez o passe, Eric Lira invadiu a área, entregou, Pineda bateu, pra fora! Bateu chapado, bonito, buscou a gaveta, mas jogou pra fora, Felipe Melo.
1: E ele recebe dentro da grande área, gira o corpo e tenta o ângulo esquerdo do goleiro, e ela sobe um pouquinho mais do que deveria, foi por centímetros, assim, uns 5 centímetros. Para fazer o terceiro do México.
0: É, às vezes alguns centímetros fazem falta, hein? Olha o Jordi Caicedo. Recua a bola. Vem a seleção equatoriana com Moisés Caicedo. Aí vem aqui na direita com o Preciado Caicedo. Pintou o levantamento, pega na defesa. Aí tenta partir o México. Pineda. Isso é todo atrapalhado esse Pineda e sofreu a falta do Paz. É atrapalhado, hein?
1: E ele tava doido para receber uma falta ali, né? Para segurar o jogo. E veio e deu nele, né? O Paez não tinha paz para ele, não. Ele deu no meio e toma o cartão amarelo, jogador equatoriano. Paez.
0: É, se fosse o Cop Miners, não teria acontecido isso. Se fosse ele, isso não teria acontecido. Se fosse Cop Miners. Ele é diferente, hein?
5: Se fosse quem, De Paula?
0: Até tá dormindo agora.
5: É, já passou do horário também, né? Não vamos julgar o nosso colega, né?
0: Coitado.
5: Se pudéssemos, estaríamos fazendo o mesmo.
0: Olha ele aí. 48 minutos. Quem dependia de transporte público rodou hoje já, hein?
1: Mais um.
0: O quê?
1: Ele deu mais um.
0: Brincado.
1: Vamos até 54.
0: Está de brincadeira. Só pode estar brincando, Felipe Melo. Está de gozação, cara. Está uma treta, hein, Felipe Melo?
1: É, ele está reclamando ali porque dois jogadores, o Rincapié, se estranharam
0: protocolo
1: ali.
0: Protocolo Vini Júnior.
5: Protocolo da mão do Vini Júnior.
1: É, com o Jiménez. E aí foi, ele colocou a mão e agora vai ser expulso, né?
0: É.
1: O Rincapié vai ser expulso.
0: É o protocolo. Vamos ver, ele vai pro VAR. Ele vai pro VAR.
1: E agora mais 4 minutos de acréscimo.
0: Ele vai pro VAR, que é o protocolo Vini Júnior.
1: Não precisa ir pro VAR, né?
5: Exato.
1: Se ele colocou a mão na boca, o VAR já fala pra ele, ó, colocou a mão na boca pra xingar o adversário, um abraço.
0: Pois é.
5: Ele vai lá pra ver a fotinho da mão na boca e voltar e falar, é, tá expulso.
0: Como os jogadores não sabem disso mais?
5: Eu acho que é a mania, viu, De Paula, já é o hábito, sabe, de falar com a mão na boca. E aí? Tanto que ele nem se liga.
0: Verdade.
5: O adversário que acaba se tocando.
0: Ixi, colocou a mão no bolso de trás, né? Tá voltando o árbitro, vai expulsar o Rincapié. Colocou a mão na boca, tampando a boca pra falar. Sai aplaudindo de forma irônica, né, Felipe Melo?
1: É, o protocolo Vinícius Júnior, lei Vinícius Júnior, né? Não pode. Colocou a mão na boca, é um abraço. Nem que você estiver elogiando o seu adversário, você é muito bonito, De Paula. Colocou a mão na boca pra falar. É um abraço, Rincapié, jogador do Arsenal, sai inconformado, tá expulso, eliminado da Copa do Mundo e o juizão vai subir mais a placa para mais acréscimos, hein? Vamos aguardar.
0: Isso aí, Marcão, os caras vão no piloto automático, né?
4: Sim, estão tão acostumados, né, condicionados a fazer esse tipo de coisa, mas de qualquer forma deve ter elogiado bastante o jogador mexicano. Porque na hora o cara já entendeu o que ele falou e já foi comunicar a arbitragem.
0: Isso aí começou quando começaram as leituras labiais. O pessoal começou a fazer leitura labial e tal, e os jogadores, eles não querem que digam o que eles estão falando. Nem dentro, nem fora de campo.
1: E aí... Mas o caso que chamou mais atenção foi do jogador argentino do Benfica, né? O Pestriani, que acabou usando isso para ofender ali com palavras racistas. Sim. O Vinícius Júnior.
0: É, nesse caso foi isso mesmo.
4: E outra coisa também, né, De Paula? Comemorações, né, mostrando os bagos, veio o México primeiro.
0: É, também, comemoração de bagos, né? Aliás, o Corinthians é especialista nisso.
4: Verdade, mas em relação a, por exemplo, a cobrança de falta, De Paula, você vai proteger ali o garoto, né, num frio como esse?
0: Sim.
4: Você colocar a mão no bago, sai tomar cartão amarelo ou não?
0: Não, não, não. Nesse caso...
4: É uma exceção.
0: Só se eu colocar a mão no bago e apontar pra alguém. Aí. Estamos com 51 minutos, vai acabar o jogo. Marcos Costa tá prontinho. Tá prontinho pra assumir os vestiários do Energia na Copa. E o jogo acaba ficando pegado no final, nervoso, tenso. Os mexicanos pedem os aplausos da torcida. Os equatorianos são menos agressivos que argentinos e uruguaios, né? A gente viu o que o Canóbio fez com o Uruguai sendo eliminado, né? A gente viu. O árbitro acaba dando falta para a seleção mexicana no capitão César Montes do campo de defesa. Vai acabar o jogo. O México vai garantindo vaga nas oitavas de final. O Equador volta para casa na fase 16avos. México, com mais de 80 mil torcedores no estádio Azteca, na Cidade do México. Medina sai jogando lá pelo campo de defesa do Equador, dá uma bica, joga lá na frente. A bola saiu, é lateral para a seleção mexicana. A verdade, o Equador não apertou, não fez nada. Não merecia realmente passar a seleção equatoriana. Não merecia passar. É lamentável. Aí o Pedro Vitti está jogando lá de trás. William Pátio. Pátio recua para o goleiro Galíndez. Perna direita na bola, despacha, faz o lançamento no campo de ataque. Aí inteirão César Montes, o zagueirão capitão mexicano, tira de lá. Pineda vai tentar brigar. Preciado só protegeu. Lateral para a seleção equatoriana. Vai acabar o jogo. 53 minutos. Que mais que o juiz quer, mamãe? Lançamento lá no campo de ataque, vem Equador. Corta Jesus Galhardo. Falta do Moisés Caicedo. Pegou o Pineda aí, Felipe Melo.
1: Agora é só violência também, né? O juiz quer deixar o jogo seguir, mas os jogadores equatorianos vão para fazer a falta e para dar em cima mesmo. Moisés Caicedo atinge o jogador mexicano, camisa número 23, toma cartão amarelo. Pode acabar, seu juiz. Já passamos do tempo regulamentar.
0: O Moisés Caicedo é aquele estilo que bate e sai andando, sabe? Não tá nem aí. Leva o cartão, ele não fica arrumando. Ele já bateu, já fez o serviço e sai. Lançamento do Rangel aqui na ponta esquerda. Pineda mete a moringa nela. Aí a sala do país com Moisés Caicedo. Tenta o lançamento. Chega no Vasquez. Domina para a seleção mexicana. Aciona aqui no lado esquerdo. Vai tentar partir. Moisés Caicedo na marcação do Vargas. Vargas disparou. Tá parado o jogo. Juizão vai acabar. Apita o árbitro. Fim de jogo no Estádio Azteca. 2 para o México, Quiñones e Jiménez, 0 para o Equador. O México avança para as oitavas de final. E agora aguarda Inglaterra ou República Democrática do Congo. Vem aí para comandar os vestiários do Energia na Copa. Ah, já tem. Marcos Costa.
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5: Estamos de volta, vestiários abertos. Pós-jogo começando depois da vitória, continuou o que estava no intervalo. 2-0 para o México, Quinones aos 21 minutos e Jiménez aos 31 minutos decretaram o resultado final do jogo entre México e Equador. Equador é freguesaço do México, hein? E agora foi numa fase eliminatória de Copa do Mundo, festa lá no México, festa de toda a torcida, de toda a nação mexicana. Um bom jogo do México. O Equador depois veio pro abafo aí no segundo tempo. E o juizão tava querendo confusão, hein, rapaz? Tava querendo arrumar pra cabeça e deixar a gente aqui. Mas não conseguiu. 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Marcão, final de jogo, 2-0 para o México. Foi aquilo, foi meio protocolar esse segundo tempo, né? O México fez o resultado, o Equador tentou no segundo tempo, mas o México ficou ali na tranquilidade, garantiu o resultado e avança para a próxima fase, né?
4: Com certeza, né, Costa? Aliás, se despedem, né, dos seus torcedores. Agora não tem mais jogos ali do México ali nos seus domínios.
5: Não, tem mais um, não
4: tem? Tem mais um ainda?
5: Próxima fase, acho
1: que é o próximo, contra a Inglaterra ou Congo.
5: Isso,
1: vai ser na Cidade do México domingo.
5: É então, as oitavas que eles se despedem.
4: Ah, então que legal que vai ainda ter, né, esse lance aí dos caras poderem se despedir dos seus torcedores, né? Aliás, baita festa da torcida mexicana, legal demais. E com relação ao jogo, venceu pra mim quem realmente propôs mais a partida, foi mais atrás do resultado, como foi a seleção mexicana. Conseguiu construir esses 2-0 logo no primeiro tempo. E no segundo tempo caiu um pouquinho a intensidade do jogo. Eu imaginei que a seleção do Equador, que por mais que tivesse mais posse de bola, tentou realmente insistir demais aí na base dos cruzamentos para poder chegar ao primeiro gol e, quem sabe, colocar fogo na partida, mas não conseguiu, né? Principalmente nas chances cara a cara ali com o goleiro mexicano, com o goleiro Rangel, acabou desperdiçando. Mas eu acho que tá bem assegurada essa classificação da seleção mexicana pelo que foi o jogo, pelas chances que eles criaram. Aliás, dois gols muito bonitos da equipe mexicana, viu, Costi?
5: Eu queria agradecer a nossa audiência maravilhosa, não arredou pé, tá aqui com a gente desde as 9h20 da noite, Marcão, no nosso pré-jogo, seguiram o jogo inteiro e continuam aqui no nosso pós-jogo. Muito obrigado, viu? Vocês não sabem, vocês não fazem ideia da diferença que isso faz aqui para nós, que estamos tentando levar para vocês todos os lances, todas as informações de uma partida eliminatória, depois de um dia bem puxado. Agora é só mais uma horinha de pós-jogo e daqui uma hora nós vamos para casa, viu, De Paula? Fica tranquilo. Ó, vamos fazer o seguinte, vamos ouvir o recado que a gente tem agora da KTO, que é bem importante.
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5: E sem perder tempo, já vou fazer a conexão direta. Brasil-México com o nosso Gabriel Fuma no pós-jogo, ele que está direto da arquibancada. Fala, Fuma, tudo bem? Como é que tá a festa por aí?
14: Fala, Costa, fala todo mundo que está ligado ainda. Quem ficou acordado é os madrugadores que estão aí no final desse jogo do México com o Equador. A festa aqui está impressionante. Os torcedores ainda não deixaram as ações vendas. Recebem, não tem nada do tempo. Todo mundo aqui, músicas tradicionais estão sendo tocadas. Logo ao fim do jogo, começaram a tocar uma música que se chama Eure, né, que é muito famosa aqui no torcedor mexicano e muito tradicional dos jogos da seleção mexicana. E o torcedor cantou demais, porque no fim o jogo foi muito mais tranquilo do que eles esperavam, né? Eles tinham esperança da vitória, estavam confiantes, mas imaginavam um zero mais sofrido, essa certa dificuldade de pensar em uma defesa do Equador, mas não foi o que aconteceu. O time abriu o placar no primeiro tempo, 3-2-0, e o segundo tempo foi ainda melhor, porque, embora não tenha criado chances, não tenha feito o terceiro, controlou muito bem a partida e garantiu o resultado. E se tudo caminhar como se imagina, se enfrenta a Inglaterra no Pense no Flash, para esse espírito em campo, se enfrenta do mundo, se enfrenta do México, para se enfrenta do mundo, se enfrenta do mundo, se enfrenta Inglaterra ou contra. É o último jogo aqui.
5: Fuman, tá bem ruim a ligação nesse momento, acredito por conta da festa que tá acontecendo aí. Então, bem rapidinho, para despedir, já agradecendo demais a sua participação mais uma vez, viu? Abrilhantou o nosso pré-jogo, nosso intervalo, e vem abrilhantando agora, trazendo em loco o que tá acontecendo na festa, no nosso pós-jogo. Então, muito obrigado. E eu queria fazer uma última pergunta bem rápido. Qual que é a expectativa do mexicano? De fato é a Inglaterra? Porque seria muita zebra também o Congo, né? E sendo a Inglaterra, acho que só fez um primeiro jogo que deu uma expectativa ali. Os outros dois jogos seguidos da Inglaterra foram bem abaixo. Tem uma esperança aí do torcedor mexicano de passar pela maldição do quinto jogo e ir pro sexto jogo?
14: Tem uma esperança, e acho que tem um ponto muito importante para esse jogo com a Inglaterra, né, se for a Inglaterra o adversário. A altitude, né, da seca, que é interessante, mas principalmente o calor, é muito quente aqui, muito quente mesmo. Hoje está mais frio. A gente está num dia que lembra uma temperatura de outono em São Paulo, por exemplo. Mas a tendência é que faça calor, muito calor, e aí isso pode pesar a favor dos mexicanos. Eles apostam muito no efeito Kanga, que deixa os três fatores. Com certeza, o calor e um pouco da altitude aqui de Cidade da México.
5: Muito legal. Grande Fuman, obrigado, meu irmão. Uma boa noite para você. Aproveite, viu? Muito feliz por você de estar vivendo esse momento. Aproveite, pega uma michelada, é um pouquinho mais em conta, porque vale a pena, tá bom? Boa noite e bom retorno para você.
14: Boa noite, Costa. Boa noite para todo mundo que está na bancada e para quem acompanhou a gente nessa madrugada de México 2, Equador 0. A gente se vê no próximo jogo aqui no México. Talvez Inglaterra e México. Até lá. Tchau, tchau.
5: Valeu, grande abraço. Gabriel Fuman fazendo aí essa transmissão junto com a gente, direto do México. Tem corneteiros, mas antes dos corneteiros, tem um recado do Atacadão.
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5: Muito bem. Vamos para os corneteiros então, Gabriel. Oh, deixa eu falar para vocês. Nós estamos aqui, 1h12 da manhã, e nós temos apenas 740 likes. Vamos chegar em 800? Vamos, nós temos mais de 300 pessoas aqui. Você que não deu like, deixa o like aí, 80. Quero só, aliás, 60. 60 likes, não é nada demais. Se você que não deu like fizer isso, agora a gente bate esses 800, tá bom? Vamos ouvir o nosso povo aí, Gabiru. Põe corneteiro.
15: O bom do Equador ter sido eliminado é que o Ordônio volta pros braços da Marcona. Aí, veja pelo lado bom, Marcão. Diego, Palmeiras de Goianás.
4: Ah, pro inferno, Diego.
5: Que é isso, Marcão, calma. Calma, carinho, é o carinho. Tem mais corneteiro, Gabiru? Põe aí.
16: Fala, Marcão. Beleza, meu brother? Gesiel São Paulino aqui de Interlagos. Mano, essa defesa do México tá surpreendendo, hein? Diz aí o que vocês acham aí.
5: E aí, Marcão, tá surpreendendo a defesa do México?
4: Na realidade, o ataque do Equador com o Valencia é um a menos, né? Então, Gonzalo Plata e Valencia não é um ataque que exija demais dos defensores mexicanos. Vamos ver na próxima fase aí se a defesa do México vai ser tudo isso mesmo.
5: Como diria Domênico Gato, é o verdadeiro inimigo do gol, pelo amor de Deus. Põe o último corneteiro da noite aí, Gabiru.
17: Eduardo aqui de Santo Amaro, motorista de aplicativo. Solta aí o Brasil, zil, zil, zil, zil. Oh!
18: Brasil, zil, zil, zil, zil, zil, zil.
4: Ah! É o relincho do Hexa.
5: É o relincho do Hexa. Tá dando certo, hein? Tá ganhando corpo isso aí. Vai brincando. Vai que acontece, que o crime acontece. Muito bem, antes da gente dar as considerações finais e encerrarmos essa nossa longa jornada, o corujão da energia, tem mais um recado de Americanas.
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5: Muito bem. Luiz de Paula, parabéns pelo trabalho, meu irmão. Mais uma brilhante narração, dois gols fantásticos. Boa noite, bom descanso, chegou a hora, chegou aquela hora feliz.
20: Valeu, Costa, um grande abraço a você, amigo de longa data, é bom reencontrá-lo aqui na Energia.
5: Não fazer parece, viu, De Paula, com não você, parece, mas...
20: Né, você sabe disso, meu carinho por você, apesar que você é devagar. Então, ó, Felipe Melo, sempre uma grata.
4: Você é mais amigo do Costa ou do Bruno Fuma?
5: O Marcão é mais amigo do Fuma.
20: Eu
5: só
20: ainda não errei o nome do Costa, ainda bem. Felipe Melo, um abração pra você também. Grande Marconi, estamos junto. Gabiru, Bernardo, nosso Vinicene, ouvinte da Energia. Valeu por mais uma grande audiência. Eu estarei de volta na quinta-feira com Portugal e Croácia, né? E o Marcão, quando você volta, Marcão, né? Você vai falar daqui a pouquinho. Eu estarei na quinta, sexta. Marcão volta na sexta-feira aí. Grande abraço. Felipe Melo, você volta quando, Felipão?
21: Eu volto na sexta.
20: Boa. Então vocês, olha, vocês devem ter feito...
5: Só eu trabalho amanhã, você, é isso?
20: Tá bom. Valeu, Costão. Grande abraço.
5: Boa. Grande De Paula. Muito obrigado. Boa noite, Marcão. Boa noite, meu irmão. Parabéns aí. Você merece mesmo todos os elogios hoje. Eu cheguei um pouquinho mais cedo aqui, estava conversando com o pessoal também que cuida das nossas redes sociais e todo mundo comentando do nível do seu preparo para essa Copa do Mundo. E é verdade, você está arrebentando mesmo, cara. Parabéns, você merece todos os parabéns que você vem recebendo aí, tá?
4: Arrebentou mais uma vez. Bondade de vocês aí, muito obrigado. E agradecer mais uma vez aí a nossa audiência, né, Costa? Hoje, infelizmente, tivemos um imprevisto. É, não precisa muito também não, né, Paulo? Não precisa muito também não. Tivemos um imprevisto aí do negócio da chuva lá. Aí, ó, amanhã o Lima fazendo... domingo, o Lima fazendo a Noruega aqui apresentando. Ele que promete comer aquela feijoada no domingo, se trancar no banheiro e fazer o grito norueguês ali, a hora de soltar o... É, vocês entenderam. Mas agradecer mais uma vez a nossa audiência, Costa, né? Infelizmente tivemos o protocolo das chuvas barra raios hoje no México também, e atrasou um pouquinho a transmissão. Agradeço a todo mundo que acompanhou e principalmente a quem ficou até agora com a gente. Valeu, Costa, valeu, Felipe, valeu, De Paula, Vini, Sene, quem tá lá no áudio também, o Gabiru, quem tá correndo áudio, o Bernardo Veloso, e todo mundo que participou dessa transmissão com a gente. Valeu!
5: Boa, boa noite, Marcão, bom retorno para você. E para você também, meu irmão, Felipe Melo, fazia tempo que a gente não fazia um joguinho junto, né? A gente tem feito alguns jogos do Palmeiras, foi um prazerzaço também estar ao seu lado, parabéns pelo trabalho e o destaque final dessa noite.
1: Vamos lá então, um abraço para você, Costa, para todo mundo. Olha, amanhã então, na energia, hein? Vou trazer a agenda de jogos de amanhã, porque é um jogo importante que vai valer a classificação para a próxima fase, vai enfrentar o México, quem sair. Quem vencer a partida. A Inglaterra pega o Congo amanhã, 1 da tarde, né, com transmissão da energia a partir do meio-dia 25. Também temos amanhã Bélgica e Senegal. A nossa transmissão começa 4h20. E Estados Unidos e Bósnia. A transmissão começa às 9 horas da noite. São jogos desta quarta-feira. 3 jogos de Copa do Mundo valendo vaga nas oitavas de final, e o adversário do México vai sair entre RD Congo e Inglaterra amanhã, o primeiro jogo do dia.
5: Boa, muito bem. Chegamos ao final, chegamos, conseguimos, depois do protocolo aí, mais de 1h20 de pré-jogo, aliás, mais de 1h40 de pré-jogo, um jogão de bola, e é muito legal porque nós tivemos vocês com a gente. Muito obrigado mais uma vez pela audiência, uma boa noite para todos, fiquem com Deus, e lembrando sempre, energia na Copa, a Copa de torcedor para torcedor, é um oferecimento de KTO. 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A gente se despede, uma boa noite a todos, fiquem com Deus, até a próxima, tchau.
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0: Muito bem, senhoras e senhores. Muito bem, respeitável público. Estamos começando a edição deste pequeníssimo programa. Bom dia, bom dia, bom dia, amigos. Bom dia.
1: Bom dia.
2: Bom dia.
3: É Dudu, moleque doido.
2: Muito bom dia.
0: Vocês estão bem?
3: Também.
0: Bem. Confiantes.
1: Excelente.
0: Eu tô ansioso. Eu confiantes ou mais ou menos?
1: Mais ou menos,
3: eu tive
1: cara.
3: Um bom sinal.
0: Mais ou menos?
3: Eu, eu tava subindo agora de elevador. Não aqui no prédio da rádio, estacionamento. E aí quando a porta tava fechando assim, veio um japonesinho pra entrar. E aí eu pensei rápido, falei, e aí?

0: de preto, então precisa hoje já voltar.
1: Pode esperar um pouco sua tinta.
2: É. Aliás, palhaço, já adiantando aqui, se vocês não tiverem tão ocupados aqui depois do Morde e Assopra, eu vou fazer uma resenha lá em casa, vou fazer um churrasquinho, mesa de frios, pá. Se vocês tiverem de bobeira, tá? Eu aconselho que vocês façam mesmo aí na casa de vocês, beleza?
0: Tá com esse textinho aí.
3: Postou no grupo.
0: Mandou pra todo mundo.
3: Fez aqui.
0: É, o cara quando não tem improviso...
1: Mas aquilo foi feito só pra poucas pessoas.
0: Agora fez pra muitas. No Facebook, pôs no Instagram, em
3: todos os grupos que eu tô recebendo.
0: Pôs no grupo do Morde e Assopra.
3: Todos os grupos eu recebi
0: esse texto. E aí vem e fala no ar. É ridículo isso.
1: Mas por que é ridículo? Ridículo por quê?
0: Todo mundo sabe essa piadinha. É a piadinha da Copa.
3: É que você não vê grupo. Todos os grupos.
1: O Domênico.
0: O Domênico é meio
1: fraco. É engraçado vocês dois aí.
0: Você falou tudo,
1: é engraçado. Vocês todos aí, menos o Ranieri que não se pronunciou até agora, mas acho que ele tem a mesma opinião que eu. O senhor que criticou a piadinha dele, só vi que um monte de piada repetida que acha do cacete. Então chupa aí, pronto. Pronto. E o senhor fala que é legal. O senhor também. É, Ranieri. É repetida, e daí? Qual o problema? E daí?
0: Nossa,
2: como assim, velho?
1: O que é isso?
0: Pedir as coisas pra ele é isso que você ganha.
1: Você mandou pra ele? Você mandou isso pra ele? Mandou? Ah,
0: logo cedo. Uma delícia.
1: Você gostou, palhaço?
0: Palhaço, recebi.
1: Você gostou, Efren?
2: Eu gostei.
3: Só pra quem tá no rádio não tá entendendo? Muito
1: parecido. Não fale.
3: E pra quem tá no YouTube não tem imagem, eu posso garantir pra vocês.
1: Não fale.
3: As conversas entre palhaço e Johnny Dran são bem estranhas pro WhatsApp.
2: São muito esquisitas. Mano,
3: é muita broderagem pra conversar só.
2: Não, tipo, a broderagem nossa, a gente já declarou pro público. A deles não é declarada. Ora.
0: Mandou um litro de Coca-Cola.
3: Sem rótulo e figurinha.
0: Pelo amor de Deus.
2: Que isso, cara.
0: Que ignorância.
1: Mas muito bem.
3: Não foi uma não, hein? 200.
1: Senhores, eu quero saber
0: se... Pra vocês verem que eu não encho o saco só de você.
1: Quero saber, e eu quero saber de verdade, qual vai ser o placar do jogo.
3: 2-0, Brasil.
1: Muito bem, Bernardo Veloso.
3: Vini Júnior guarda mais um hoje.
1: Vai,
0: Ranieri. 2-1, Japão. Putz, no finalzinho ainda.
1: Ranieri.
4: Pra mim, 3-1, Brasil.
1: Ó... Eu acho que o Brasil ganha de 2-1.
0: Eu não sei. É. Eu acho que vai.
2: Posso falar?
0: No finalzinho, vai descer o Ultraman com o Ultra Seven.
2: Pode crer. Dragon Ball.
1: Presta atenção.
2: Eu acho que é 1-1 e passa nos pênaltis.
0: Ah, você tá louco.
2: 1-1 e passa nos pênaltis.
0: O Efra é brincadeira.
1: É prorrogação.
2: 1-1, prorrogação, 0-0 e passa nos pênaltis.
0: É muita tortura, não precisa.
2: É, mas eu sei que não precisa, mas eu tô com essa sensação, cara. Vai
0: acabar no tempo normal.
2: O Japão é um time certinho, velho. Controlando, os caras jogaram bola demais, velho. Jogaram bola demais, mano. Você é louco. Bom, não sei.
0: Eu nunca tinha visto isso.
1: Você sabe o quê?
0: Esse ano os caras têm um goleiro de 3 metros. Nunca vi japonês alto. Os caras têm agora.
1: Não faz mal. O
0: Japão tá mudando até isso, meu.
1: Deixa eu falar pra vocês.
2: O goleiro deles é bom, hein? É bom, hein?
0: Tecnologia.
1: Suzuki.
2: Bom pra caramba, mano.
1: Deixa eu falar pra vocês. O Brasil só perdeu uma única vez pro Japão.
2: Ano passado, né?
1: Ano passado. Não foi o último jogo. Ganhava de 2-0 e perdeu de 3-2. Nunca havia perdido pro Japão.
4: Era amistoso.
1: Tava de boa. E mudou todo o time no segundo tempo.
3: Tem um jogo que tem, inclusive, uma galera das mais antigas que ele perde também de 1-0? Eu tô viajando.
1: Não.
2: Foi em Olimpíada? Não foi Olimpíada?
3: Então, Olimpíada.
2: Foi em Olimpíada.
1: Olimpíada não vale.
2: Em Olimpíada.
3: Se eu não me engano, Olimpíada.
2: Teve uma Olimpíada que a gente foi eliminado pelo
3: isso?
2: Brasil.
3: Com um rival do escambau em campo? Tô maluco?
2: Mas era... Não, Olimpíada era outro time, na realidade.
3: Tem os três mais velhos.
2: Os três mais velhos.
3: Tem uma parada assim. Eu lembro da parada que a gente também perdeu pra eles em Olimpíadas.
2: A gente perdeu...
3: Hoje não vai acontecer. Hoje é nós na cabeça.
2: Já deu a cota de
3: perda. Aí, Noruega, se prepara aqui. Vai pro saco nas quartas também. Nas oitavas, perdão. Agora é 16avos, depois quartas.
2: E se passar, pega ou Noruega ou quem, Ranieri?
0: O Japão?
2: Aqui, ó. É que a Noruega vai pegar... Eu não lembro quem
1: agora.
2: Costa
1: do Retrospecto.
2: Costa do Marfim.
1: Presta atenção aqui. Retrospecto de Brasil e Japão.
0: Japão!
1: Se enfrentaram 16 vezes já. 16. Com 13 vitórias do Brasil... dois empates, uma vitória do Japão, que foi essa aí, esse daí.
3: É, nada foi, de...
1: É que a das Olimpíadas não conta.

0: Não, e nessa derrota do Brasil, foi aquele jogo que o Brasil fez 2-0 fácil.
1: É.
0: Tava controlado. Aí isso. O glorioso Fabrício Bruno, ele decide entregar a rapadura. Verdade. Vocês não lembram disso? E depois...
2: Se desconvocou naquele jogo.
0: Exato. A defesa do Brasil, aliás, nesse jogo, tô vendo aqui, era Hugo Souza, Paulo Henrique na lateral direita do Vasco, Carlos Augusto na lateral esquerda, ex-Corinthians, Fabrício Bruno e Beraldo.
1: Era outro time.
2: Uma zaga fantástica.
3: Beraldo.
2: Duas Champions League. Beraldo e Fabrício estão.
1: Hoje o Brasil vai levar.
2: Aliás, só pra não deixar passar, hein? Você falou do Vasco, a gente não pode deixar. Tem que aplaudir o Vasco de pé.
3: Por quê?
2: Quase um mês sem jogo, os caras conseguiram perder técnico e presidente. Sem jogo.
3: Sério mesmo? Caiu o Pedrinho?
2: Cara, tá tudo uma coisa lá.
0: É uma disputa na justiça, né?
2: E nem jogando tanto.
3: Louco, mano.
1: Muito bem, mas vamos ao que interessa nesse programa, que são os destaques de hoje.
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1: Destaque chegando com Bernardo Veloso e com André Ranieri.
2: Onda de calor que castiga a Europa provoca derretimento de parte dos trilhos de um bonde em Leipzig, na Alemanha.
0: Número de mortos na Venezuela devido aos terremotos que atingiram o país já ultrapassa 1.450.
2: Leipzig, eu falei certo?
0: Leipzig.
2: Boa, obrigado, Rani. Depois de 6 corridas de jejum, não precisasse dar esse B.O., né? George Russell, da Mercedes, volta a vencer na Fórmula 1 da Austrália. George Russell.
3: Nossa senhora!
0: E claro, hoje é dia de muita série, cinema e cultura pop, com o Oliver Tsubasa do Morde, Efraim Pedrosa.
1: Quem é?
0: Oliver Tsubasa.
3: Oliver Tsubasa, cara.
2: Oliver Tsubasa
3: que jogou no São Paulo, cara.
0: É, Oliver Tsubasa, Dudu, pra quem não pegou a referência, tinha um desenho chamado Super Campeões, que era um desenho de futebol japonês, um anime, né?
2: Que era bem legal.
0: E aí
3: tem um remake, inclusive, se não me engano.
0: Tem um remake depois. Certo. Aí tem o Oliver Tsubasa, que é o personagem principal. E ele, na verdade, ele começa a jogar no Japão, ele joga no Brasil, ele joga no São Paulo. E depois ele vai pro Barcelona. E ele é baseado num jogador que atuou, agora fugiu o nome, que atuou no São Paulo nos anos 70.
3: É alguma coisa Musashi.
0: É, exato. Isso. Ele é baseado nesse jogador. Isso. Jogou não, né? Treinou lá, ficou no São Paulo na base e tal.
3: No Sandro Hiroshi, viu, gente? Não foi no Sandro Hiroshi.
2: Deixa eu aproveitar o começo do programa. Ela nunca tá ouvindo. Mandar um beijo pra Eveline hoje. Minha namorada. Tá ouvindo hoje. Beijo.
1: Boa, Vai ver o jogo com ela?
2: Não, vou ver o jogo com vocês aqui.
1: Tá com nós? Melhor.
2: Eu tô em todas as escalas que
3: melhor?
2: Você vai jogar hoje.
1: É, mas vai ver com nós, ué. Vai ver com nós.
2: Todas as escalas que você imaginar, eu tô aqui.
1: Olha.
2: Mas tô feliz, não tô reclamando, não. Tô trabalhando.
1: Subiu.
3: Nunca subiu. Trabalha. Quando eu trabalho,
1: uma outra enquete agora. Enquete da enquete, tá? Enquete.
2: Enquete da enquete.
1: Brasil ganha de alternativa 1, 2-1. Alternativa 2, 3-0. Alternativa 3, 3-1. Ou nos pênaltis.
3: Nos pênaltis.
1: Não tem aqui nada de perde o jogo. Não tem. Entendo. Porque nós somos otimistas aqui, tá?
3: Entendo, otimista. Entendo. Amanhã vocês vão ouvir esse programa aqui na tristeza, velho.
2: Ó, entenda uma coisa.
3: Vão ver que eu tenho razão.
2: Entendo que hoje vencer nos pênaltis é péssimo. É péssimo.
3: É.
2: Até porque tem esses 16 avos agora e cansa os caras antes.
3: Vai cansar.
2: No tempo normal, bicho, não começa a dar susto agora, não.
3: Os pseudo-entendedores de futebol.
1: Os pseudo correm pra cacete.
2: Rapaz,
1: os japoneses,
3: né? Os caras é ninja,
1: velho. Tá ganhando, deixa eu ver qual que tá ganhando.
3: Os caras vão atirar a estrelinha lá.
1: É, 2-1 tá ganhando. 30%.
3: Os caras só na shuriken do Naruto, velho.
1: Se liga. O placar que eu disse, 2-1 tá ganhando o Brasil. Ali, na enquete. Ali,
3: aqui,
1: né?
3: É fácil, quero ver no jogo lá. Aqui
1: mas para de secar pimenta, mas não é possível. Mas não é possível. Como é que pode o cara torcer aqui pra perder?
3: Pergunta séria pra você.
1: Vai morar então em outro país, você?
3: Vai tomar
1: banho. Ah, vai torcer pro outro lá?
2: Que idiota.
1: Mas que é isso?
3: É a música japonesa.
1: Ô, Domênico,
3: agora a perguntinha séria pra você.
0: Não, é que eu achei a história aqui do que a gente tava conversando.
3: Do Oliver Tsubasa?
1: Mas que é isso aí, maestro?
3: Eu vou falar.
1: Maestro.
3: Eu vou falar.
1: Maestro.
3: Desculpa, Ranieri, mas eu vou falar o resultado em japonês.
0: Vamos lá.
1: Antangoram tantango. E o que seria antangoram tantango? 2-0. 2-0 Brasil.
3: Que japonês nervoso. Tradução.
1: Tá bom, tradução simultânea.
2: Ele não é coerente nem com o resultado dele. Primeiro falou 2-1, agora 2-0.
1: Vou dizer.
2: Qual que é a história dele?
3: Fala do Tsubasa. Você vê como o Brasil tá ruim. Não fez no segundo tempo e achei que era 2-1.
0: E a história, né, do jogador, o Oliver Tsubasa, que é desse anime que eu falei, foi baseada no Musashi Mizushima.
1: Isso.
0: Um meia japonês que atuou no São Paulo por quase 10 anos, né? A história dele é muito legal, viu, Dodô? Ele começou a jogar com 2 anos de idade, tinha uma rotina, né, de pelo menos 6 treinos por semana. O pai dele é quem o ajudava. Ele entrou pro time da escola em Shizuoka com 5 anos, chamou a atenção do Pelé, que viu, né, o menino jogar quando foi ao Japão em 74 para ajudar a promover o futebol no país. Na época, o rei do futebol, ele havia sido convidado pelo governo japonês quando ele tinha se aposentado do Santos. Aí o Pelé visitou escolas de Tóquio e gostou do Mizushima. Como o esporte era pouco desenvolvido no Japão, ele indicou para os pais desse garoto que levasse para o Brasil, tentasse a sorte lá. Aí o Mizushima, ele fez testes em escolinhas de São Paulo em 75, quando tinha 11 anos. Ele tentou o Santos, mas na época o Santos não tinha uma categoria de base com atletas tão jovens. E aí, mesmo depois de ser reprovado, ele foi pro São Paulo e fez o teste lá e conseguiu, né? Passou no São Paulo. Ele entrou no Sub-11 e ele ficou até o Sub-20 e chegou também, né, ao profissional. Ele fez um jogo só com o Expressinho na época, né? Então ele ficou 10 anos no São Paulo, mas no time profissional.
2: Jogou com o Juninho Paulista.
0: Ele jogou com o Juninho Paulista, jogou apenas uma vez.
1: Jogou com o Caio.
2: Caio. É.
0: Com o Caio também.
1: Rogério Ceni.
2: Sim.
0: Foi contra o Bragantino em 21 de abril de 1985. Aí depois ele foi pro Japão, ele era destro, jogava na ponta, virou meia e terminou a carreira como lateral. Então, uma história muito legal aí de quem deu origem ao Oliver Tsubasa.
1: Foi inspiração, viu? Né?
0: Foi inspiração.
1: Foi inspiração,
0: Musashi Mizushima.
2: E lembrando que é um bom nome, que legal que inspirou, mas assim, japonês mesmo no Brasil que a gente lembra com carinho. E que fez história aqui é o Kazu, né?
1: Kazu do Santos, sim, né?
2: Do Palmeiras também.
1: Ele jogou onde primeiro? No Palmeiras ou no Santos?
2: Ele jogou primeiro no Palmeiras.
1: Eu lembro dele no Santos.
2: Não, cara. Perdão. Santos, Palmeiras, Curitiba, Juventus da Moca.
1: Ah, tá.
2: CRB e 15 de Jaú. Kazu rodou o Brasil.
1: Eu lembro dele no Santos,
2: cara. Kazu era bom, cara. Kazu, ele tava com 58 anos assinando um contrato com o time da terceira divisão do Japão.
1: Tava jogando.
2: Acho que é o jogador ainda mais zero em atividade.
1: É.
2: Podia colocar pra jogar hoje o Kazu. Kazu era um bom jogador pra entrar em campo hoje, nossa, contra o Brasil.
3: Muito, cara, bom falar do Kazu.
1: Os times de futebol podiam.
3: Tá ótimo.
1: Não, os times de futebol podiam criar uma categoria, sei todos lá, cara, Masters, tá ligado?
3: Esporte hoje estão
1: pra jogar bola. Pra poder, os times de futebol podiam criar uma categoria tipo Masters pra jogar bola e matar a saudade dos craques, tá ligado?
2: Não, mas isso é showball.
1: Não, sem ser showball, cara. Campo mesmo.
3: O outro mesmo. Criou
1: outro dia, por exemplo, arrecadar dinheiro aí, não, pra instituição. Outro dia teve
3: Luciano do Vale já fazia o Master.
0: E Real Madrid, você não lembra? Acho que foi no passado. Foi
1: Barcelona?
0: Não, teve um Corinthians Real Madrid, já teve.
1: Teve, né?
0: São Paulo e Barcelona.
1: De vez em quando, né?
2: Teve a seleção de 2002, fez praticamente um amistoso agora antes da Copa, aí com o Ronaldinho Gaúcho,
1: né? Kaká jogando.
2: Kaká meteu gol.
1: É, legal.
2: Ronaldinho Gaúcho deu show.
1: Cara, é legal ver esse cara de novo em nativa, velho.
2: Os caras fazem showball porque os caras não aguentam correr campo.
1: Showball é
3: mais. Domênico.
2: É menor o risco.
3: Fala, palhaço. Toma conta do programa aí.
2: Você quer falar do quê, palhaço?
3: Do
2: puxa o assunto aí.
3: Eu quero falar do Cazu.
2: Puxa o assunto aí, vamos lá.
3: Cazu,
2: vamos lá. Puxa a pauta, eu. Velho chato.
3: Banho,
2: não,
3: velho.
2: Puxa
1: olha,
2: a pauta aí.
1: Tem que
3: falar de filme.
1: Quero saber. Quero saber.
3: Filme, vai lá,
1: dia do
3: filme.
1: Cara.
3: Não, pera. Trouxa.
1: Não, pera.
3: Dia do trouxa? Que isso, mano?
1: Quero saber se tem um assunto do dia.
2: Temos.
1: Então vamos lá.
2: Cazu foi o melhor jogador da história do Japão.
1: Não é esse o assunto.
2: Não é? Então tá bom.
3: Foi o melhor jogador japonês do Santos? Ah, o
2: único. Aproveitando que hoje é dia de jogo da seleção brasileira, vamos pra uma enquete muito brasileira, frases que só brasileiro entende.
1: Uh-huh.
2: É só.
1: Vamos lá.
2: Qual é a melhor frase que só brasileiro entende?
3: Brasa.
2: Vou dar exemplos, porque as pessoas não... Que palhaço, ele vai na cega. Vou dar exemplos brasa, pelas moroso. 4 opções do canal do YouTube da Rádio Energia 97, tá lá na aba,
1: post. Certo.
2: E aí vocês vão entender qual que é a pegada da enquete de hoje.
1: Vamos
2: opção
1: ver.
2: Opção número 1. Espera o sol esfriar. É uma frase de brasileiro.
1: É verdade.
2: Opção número 2. A porta dormiu aberta.
1: Ô, genial essa enquete,
2: opção, mano. Opção número 3. Tem, mas acabou. E opção número 4. Não conheço, mas sei quem é. Qual é a melhor frase que só brasileiro entende. Então você manda pra gente pelo nosso WhatsApp e comenta também, manda, vota lá na enquete no canal do YouTube. Canal do YouTube, Rádio Energia 97 FM, aba posts. WhatsApp da rádio, manda lá. O número é 966507997.
5: Repita.
2: 966507997. Aliás, se você for no canal da rádio para participar pela aba posts e pelo chat, inscreva-se no canal, muito importante. Mandem superchats.
5: Eu acho
2: Domênico
5: que
2: o mais Ranieri.
5: Comum,
2: oi?
5: Eu acho que o mais comum aqui é a porta dormir aberta, hein?
2: Você acha que dessa aqui é que ganha?
5: É, não, não sei acho se ganha, mas é a mais comum, né?
2: Eu acho as quatro muito barras. Tem, mas acabou.
5: É. Não, é, visual. Mas acho que assim, tá tipo,
2: você nunca foi numa loja e ouviu um tem, mas acabou?
5: Tá por um nariz na frente e a porta dormiu aberta, cara.
2: Ó. Bom, curta a transmissão também, caso você vá pro YouTube participar, isso é muito importante. Tem prêmio hoje, tá? 4 pares de ingressos para a peça O Mágico de Oz.
5: Legal.
2: Dia 5/7, domingão, no Teatro Ruth Escobar. Nome completo pelo nosso WhatsApp. Por lá você participa, manda pergunta sobre filme, série, hein? Vem com a gente. O número é 966507997.
1: Repita.
2: 966507997. E manda pra lá também, por lá, pro áudio, o quanto você gostava do Cazu pra impressionar o palhaço.
1: Seu tá certo. É isso?
2: É isso.
1: É isso.
2: É.
1: Muito bem, se é isso, agora eu quero uma piada.
2: Você não quer, você tá no roteiro. Ninguém quer uma piada.
1: Um palhaço. Eu quero.
2: Quer?
1: Quero.
2: De querer mesmo, querência?
1: Quero e quero e quero. Se não colocar o piada, pato, o bicho pega.
5: O pato olhou pra pata e falou...
2: Não.
5: Vem, quack.
1: Vem, quack.
2: Não, Domênio.
5: Não, eu tenho outra.
2: É bom.
5: Essa foi só...
1: Ô, velho.
5: Sua cara, velho. Eu já falei... Palhaço. O velhinho, agora não me interrompe.
1: Palhaço, não, não, palhaço. Eu preciso, não tô te interrompendo, cara.
5: Tô concentrado.
1: Desculpa. É que eu gostei, cara.
5: Ô, vem, quack!
1: Aí, muito bom.
2: Você vê que você atingiu o público idiota do programa, né?
1: Vem, quack, é foda, cara!
5: Você atingiu o público. Eu tenho uma melhor.
1: Oh, essa é boa. Vou contar.
5: Olha. O vovô tava na sala. Olha que historinha bonitinha.
1: Meiga.
5: É. Vovô tava na sala. Aí o netinho falou: vovô, conta uma piada pra nós. Aí ele pegou: pode deixar, eu vou contar. Ô Graça,
1: que era a mulher dele,
5: Graça, vai lá pra cozinha que eu vou contar uma piada. Ela falou: por que que eu não posso ficar aqui?
1: Exato.
5: Ele falou, porque é uma piada sem graça. Mas é muito bom, é.
1: É inteligente a piada, cara. Essa piada é boa. É boa.
5: Eu
1: essa
5: prefiro,
1: piada é uma piada inteligente,
5: honestamente,
1: cara.
5: Preferia a do pato, viu?
1: Não, eu quero. Era eu tô com saudade legal, da caveira, velho. Saudade da caveira, mano. Da caveira nunca mais eu ouvi,
5: vamos, e não vai ouvir. Ah, vamos não, aos destaques de hoje, senhora. Graças a Deus.
2: Não quer da caveira ou conto? Não tem segredo. A caveira entrou no bar e pediu uma cachaça. Olha, e um rodo.
5: Antes.
2: Quem é isso? Ó, bicho?
5: Tem um ouvinte que mandou... É péssima. Tem um ouvinte que mandou uma mensagem no WhatsApp. Vamos ouvir.
6: Bom dia, Morda Sopra, beleza? Cara, gostaria de dar uma dica aí pra galera aí dos seus 50 anos aí, galera que curtiu os anos 80 aí. É um mini documentário que tá no YouTube aí sobre o último show do RPM, a sua formação clássica. Tem depoimentos aí do Paulo Ricardo e do Fernando Deluque, que foi o que sobrou dos caras, né, meu?
0: Caramba.
1: E aí?
2: Você gosta do Paulo Ricardo, Domênico?
1: Sim, opa, RPM é maravilhoso.
5: Opa.
1: RPM é bom.
5: Muito o Paulo Ricardo e o RPM e vice-versa são bons demais.
1: Bom.
2: São bons demais. E aí o ao vivo deles, ao Revoluções por Minuto, é um álbum que fez história, né?
1: Sim.
0: Vendeu eles fizeram um show no navio, né? Foi legal. Foi bem legal.
2: É. Sim.
1: Espetáculo, cara.
2: Bom, RPM é do caramba, eu curto.
1: Bom, vamos lá.
2: Destaques. Boa dica
1: do ouvinte. Destaques, destaques.
5: Gostamos, ouvinte. É, sou eu?
1: Sim, destaques.
5: É, tava desligado aqui.
2: Aparentemente, destaques do Efren é com você, Efren.
5: É? Porra. Você acredita? Eu tava meio aqui, meio aéreo, tá ligado? Meio aéreo. É, velho, estreou semana passada a última temporada de O Urso.
1: The Bear.
5: The Bear.
2: The Bear. Eu abandonei.
7: Do chefe de cozinha não abandona.
2: É caótico. Dá uma angústia. Exato, é muito boa. Por isso que é legal. A série é genial. Por isso que é legal. Que eu também tava num momento que eu não queria nada caótico na minha vida. Pode ser que eu volte a assistir.
7: Pode ser, pode ser.
2: Mas a série é muito boa, os personagens são muito bons.
7: Você assistiu até qual temporada? São 5, fechou na 5ª. Você lembra até qual temporada?
2: 15 minutos foi? Do primeiro episódio.
7: Ah, mano, você não assistiu nada então, tô zoando, cara.
2: Eu terminei a primeira temporada.
7: Você terminou a primeira?
2: Acho que eu devo ter assistido o primeiro da segunda.
0: Já saíram, todos os episódios de The Bear?
7: Sim. Disney Plus, tá lá. E, velho...
0: É... Você assistiu tudo?
7: Sim. Caramba. E, cara...
2: São
7: cara,
2: quantas temporadas?
7: 5.
2: 5
7: temporadas.
2: Eu tô na segunda.
7: E, velho, na moral, a segunda temporada, o Ranieri acho que assistiu a segunda temporada.
0: Eu assisti todas até essa, antes dessa última.
7: Você lembra da segunda temporada, da cena do jantar? Da cena não, do episódio do jantar.
0: Na casa não, da mãe? Na
7: casa da mãe, cara.
0: Lembro.
7: Tem vários episódios épicos, sim, né? Esse é um deles.
0: Esse é insano. Esse é o que o Bernardo... Se o Bernardo ficou angustiado na primeira temporada...
7: Ele desmaia.
2: Não, tem episódio. Uns episódios. É. Se esse vai além, porque tem alguns... A primeira temporada tinha alguns que era, mano,
7: terríveis. Cara, o ápice do ápice do ápice do caos é esse episódio da ceia de Natal da segunda temporada de The Bear, cara.
2: Eu nunca urso, mais mano. Entrei num restaurante depois de assistir The Bear e pedi pra correr com a minha comida. Nunca mais coloquei pressão no profissional.
7: E, cara, a única coisa que eu tenho pra falar é que pena que acabou. Que pena que acabou, porque na atualidade a gente tem muita coisa repetida, né? Repetida, requentada, sim, sabe? Que você olha assim e fala...
0: Mas você não acha que mesmo. Se... Assim, porque teve um hype muito, muito grande, tava em alta ainda a série... E aí, se você começasse a empurrar, talvez chegasse no momento que...
7: Cara...
0: Espremesse, assim, tanto a série que não ficasse tão boa?
7: Eu vou te responder com um depende. Depende, velho, depende. A gente tem exemplos, né, muitos até, dessa questão de pegar, esticar e acabar, prazo de validade vai pro saco, né? Eu acho que The Bear talvez pudesse esticar pra uma sexta temporada. Eu acho que dava.
0: Mais uma, sim.
7: Acho que tem material, cara.
0: E spin-off, será que não pode pintar alguma coisa?
7: Derivado pode ser que pinte alguma coisa. Penso eu. Não tem nenhuma informação circulando na internet, nada. Mas penso que até daria pra fazer algum derivado. Porque todos os personagens, né, da série... É uma série que tá disponível no streaming do Disney Plus, tá, galera? É uma série sobre um chefe de cozinha, né? Ele era dessa paixão do irmão mais velho dele. Abrem um restaurante com um sonho... se tornar um restaurante referência. E aí, a série é uma série de drama com um toque de comédia. Inclusive, nas premiações, eles consideram a série como uma série de comédia, só pra você ter ideia.
2: Urso. Não é possível.
0: Não,
2: tá velho isso.
0: Pois é, não é possível que ele... Não, mas isso é um gato monstro. Por quê? Nas premiações, em várias premiações, The Bear, acho que a mesma... É da FX, se eu não me engano, né? A mesma empresa.
7: Exato.
0: Tinha duas séries, sei lá, era Succession e The Bear, faz de conta. Eu não lembro exatamente se eram. E basicamente a empresa queria ganhar tanto em drama quanto em comédia. Aí colocava, sei lá, Succession como drama e The Bear como comédia. The Bear
2: tem, mas não é o foco.
0: É uma série muito mais de drama do que de comédia.
2: Um belo de um gato. E caíram no gato, foi premiada.
0: Não,
2: foi,
0: ganhava tudo.
2: Ganhou. Uma série incrível.
7: Ganhou, mas aí que é o lance que o Ranieri falou. Pra poder entrar na jogada e ganhar prêmio, eles pegaram e colocaram nessa ramificação aí. E deu certo. Porque ganhou o prêmio, né? E assim, a 5ª temporada, cara, ela encerra assim, do jeito que deveria encerrar. Mas assim, é estrela Michelin, igual os caras estavam
2: buscando. E é final lá. Mesmo, né? Não tem, tipo, final. Possibilidade final. De não, tentar então, espremer mais,
7: é que, assim,
2: mais suco desse, dessa
7: gente,
2: laranja.
7: Quando a gente fala da indústria, tanto TV quanto Urso. Cinema, cara, vale a pena. Você assistiu, palhaço? Urso?
3: Eu assisti.
7: Cara, você gostou?
3: Ah, urso, eu preferia mais o Puff, né?
2: O Urso assistiu o Urso.
1: Como é que é?
2: O Urso assistiu o Urso.
7: Então assim, chegou até a 5ª temporada agora, encerrou. Não tem informação nenhuma sobre spin-off. Dá pra fazer algum spin-off? Dá, porque tem personagens muito interessantes além do Bear, que é o Urso lá, o Carme, né? Inclusive eu até racho o bico porque ele é um galã. Ele é um galã feio, né?
0: Não. Ele é um dos galãs feios.
7: Galã mesmo. Feio, né, cara? É. O cara é feio, mas o pessoal acha bonito, cara.
0: Verdade.
7: E aí ele fica bonito por conta do que ele faz na série.
3: O formato que foi feito aquela série é muito louco.
7: É muito louco.
0: É.
7: A forma como eles fazem a fotografia, a edição, a montagem, é tudo muito dinâmico, né?
2: Tudo muito bom.
7: Muito bom, cara.
2: Caótico,
7: muito
2: bom. Mas vocês muito estão
3: assistindo
2: bom.
3: Cabo do Medo, né?
7: Ainda... Cabo do Medo você tinha indicado, cara. Minha esposa assistiu.
3: Também é outro formato que os caras fazem lá. Meu, te deixa com o toba na mão
7: Penso.
3: Do começo ao fim.
7: Minha esposa assistiu, cara. Ela falou que é muito bom. Muito
3: filmando lá uma criança andando de bicicleta. Mas a trilha, o Wilson falava, meu, vai acontecer alguma coisa agora. Não é isso que tenha no filme, mano, sim, na série. Sim. Mas...
7: Agora eu vou fazer uma pergunta pra você, palhaço, pra você. Você assistiu A Casa do Dragão ontem?
3: Lógico. De ontem, não.
7: De ontem você não assistiu?
1: Ah, então é minha então dá uns spoilers agora. Dá uns spoilers, né? Acaba com o palhaço agora, esse trouxa aí.
3: Mas eu não ligo. Eu não ligo.
1: É, não liga o Cato que você não liga. Não liga o Cato que você não tá nem aí.
3: Eu sei que no meu celular, eu posso assistir.
1: É, mas não assistiu. Você pode assistir, mas não assistiu. Assistiu.
3: Nossa, eu vou pôr aqui e vou contar o final.
1: Não vai contar nada. Eu tenho não vai meu contar. Celular.
0: Eu
1: não.
0: Posso falar o que aconteceu com a Rhaenyra?
1: Fala se quiser, Nery.
3: No primeiro episódio.
1: Não é legal contar por conta dos ouvintes. Se não fosse por eles, eu quero que se dane do palhaço.
2: Mano, eu sou a favor de sacrificar os ouvintes pra atingir o palhaço.
7: Eu acho que os ouvintes.
2: Eu não tenho o menor problema
7: ouvintes. Dá uma olhada no chat aí. Os ouvintes sacrificam pra poder ver o palhaço
1: ficar. Não conta, não.
2: Numa guerra, não dá pra sair com todos os soldados.
3: Eu vou assistir agora.
0: Ô, Dodô, e o Olovat, ele diz aqui que, na verdade, era Shogun e Deber, né? Porque o Shogun era da mesma produtora, acho que é FX, sei lá. E aí o Shogun, ele era classificado como drama pra justamente abocanhar todas as premiações de drama e colocavam o Deber como comédia pra abocanhar tudo de comédia. E abocanhar, no fim das contas... Todas as premiações. Ah, e fez.
7: Conseguiram. Foi lá e conseguiu.
1: Tem muita gente que não assistiu, hein? Para com esse negócio aí. Tira isso. Tá vai agora. Derrubar o YouTube, hein? Se derrubar, a culpa é dele, hein?
2: Vai derrubar o YouTube, palhaço.
1: Se derrubar, não é culpa minha, hein?
2: É filha do bagulho. Vai pegar, viu, Johnny? Tira isso aí.
1: Vai derrubar a porra do bagulho.
3: Vai começar.
1: Vai começar o quê? Eu vou acabar com você, seu trouxa.
2: Doente.
1: Tira esse negócio daí. Eu vou quebrar esse celular, hein?
7: Faz a boca pura.
3: Deixa eu falar uma coisa.
1: Faz a boca pura, pai. Não vai falar. O que você vai falar?
2: Que isso aí? Você girou uma marcha fúnebre na abertura de Game of
3: Thrones. Vou colocar no final só pra ver aqui como é que acabou.
1: Olha, eu vou falar uma coisa. É por isso que no final do ano eu falei... Coloca outra coisa no lugar disso aqui.
2: O Domênico é o âncora, ele não aguenta mais.
1: Eu não aguento mais. Deixa a véia ficar até as 11h30. Era melhor. Vai até as 11h30. Pra que tem isso aqui? Olha aqui isso aqui. Olha lá a véia de Brasil. A véia é nóis. Tá de Brasil a véia lá.
7: Você acha que é um verdadeiro
1: manicômio? Tá de Brasil, filho.
7: Você acha que é um verdadeiro. Ô, Domênico, você acha que é um verdadeiro manicômio aqui nesse
1: governo? Não, isso aqui já passou disso.
7: Já passou de manicômio?
1: Já passou, né?
2: Você acha que não? Mas quando eu falo que a gente tem que sacrificar alguns soldados numa guerra, o Domênico quer sacrificar o programa pra acabar com o personagem.
7: Por falar.
2: Acaba com o palhaço. Mata o programa.
3: Eu tenho uma dica boa.
7: Duas não, mas pera aí, não foge. Eu vou falar do episódio de ontem da Casa do Dragão, vou falar.
1: Mas o pessoal não quer que fala.
7: Não, eu vou falar. Não,
2: conto
7: vou
2: final.
1: Falar. Não, mas o pessoal não quer que
7: eu
1: fala.
7: Eu vou falar.
2: Eu não tô assistindo.
7: Eu quero ver o trouxa se ferrar.
3: Eu tô assistindo aqui, eu tô
2: no trouxa. Mas você vai chegar até o final, tá, Ranieri? Como é que termina esse episódio, Ranieri? Conta
7: pra mim. Episódio de ontem de A Casa do Dragão.
1: Olha, eu vou falar uma coisa pra vocês.
7: Prima.
2: Ele tá assistindo mesmo.
1: Eu, em memória dos meus ouvintes que não querem ouvir...
0: Em memória?
1: Eu...
0: Calma aí.
2: Você matou os
0: ouvintes.
1: Não, não, em memória.
7: Os caras morreram.
1: Não, em respeito. A palavra era errada. Memória já é outra coisa. Em respeito aos meus amigos Maninha ouvintes do chat, a todos eles que estão ouvindo nesse momento, e você que tá na sua casa, que não tá no chat também, que não quer ouvir o final, ou sei lá o que que é do dragão, do Casa do Cacete, eu vou sair do... Eu vou sair. Larga, faz você.
7: Não, Domênico, volta aqui.
3: Não tenho.
7: Não, velho, não. Pelo amor de Deus, não, volta aqui. Volta aqui, Domênico, volta aqui, Domênico.
3: Ele vai pagar as contas dele.
7: Bernardo, vai lá, chama ele.
3: Senta aí. Não vem querer botar a mão antes de você não é chamado.
2: Abandonou o programa.
0: O Domênico vai perder a melhor parte do programa, quando a gente ia falar do sorveteiro, né? O Doug Pina falou que já saiu o pôster no Cinemark.
7: Já saiu o pôster, já, cara. Ô, deixa eu falar só um negócio pra galera. O filme O Sorveteiro não é um... Eu fui atrás, não é um remake, tá?
0: Ah, é
7: um... Não é um remake. É um filme...
0: É o mesmo nome.
7: É um filme original, só que é o mesmo título.
2: Não, para, palhaço. Para, palhaço. Por isso que eu vou ligar pra lá. Tira a trilha, palhaço.
7: O palhaço zoando com a trilha.
2: Sem zoar a trilha.
7: Essa trilha é legal, hein, meu?
2: Para, palhaço.
7: Tá no saxofone ali, ó.
2: Não vai ter programa, palhaço. Para com isso.
3: Posso soltar umas vinhetas, querem?
2: Deixa a trilha baixinha, pode ser? Baixinho, baixinho.
7: Isso, só aquele fundinho.
2: Ambiência.
7: Aquele fundinho de panela, sabe?
2: É.
7: É. Tipo curso... carne de panela, aí, quando você pega o fundo aí, assim, fica uma delícia, velho.
2: Sai da mesa, demais. Não vai pra mesa.
7: Não. Você vai comandar?
2: Aí, ó.
7: Comanda aí,
2: palhaço. Falei que ia dar ruim. Agora descambou, velho. Parabéns, hein, Domênico, ó.
7: Comanda aí, palhaço. A Domênico, quando voltar, o Domênico vem pra cadeira do palhaço aqui. O Domênico vai ter que contar piada, velho. É, vai, vamos lá, então.
3: Deixa comigo aqui essa parada agora.
2: Ele falou com o microfone fechado.
3: É isso aí.
2: Parabéns, Domênico.
3: O Domênico tá bem aí.
0: Frank, tá precisando de um integrante aqui, se quiser, é o seu momento.
3: Eu posso pôr aqui todos os efeitos agora. Risadas.
7: Bagunça, tira isso aqui tudo aqui. Mas o que é isso aqui?
2: Ele apertou todos os botões, cara.
7: Mas que bagunça isso aqui? O seu pé de... Pera só um minuto aqui. Cadê o...
2: Nossa, deixa eu tirar tudo
7: aqui.
2: Véio.
7: Que bagunça que você fez aqui?
3: Eu fui apertando os botões.
7: Cartão amarelo, eu não sei porque que eu não te expulso já logo de cara.
3: Porque aí eu já vou pro churrasco.
7: É, por isso...
2: Olha só,
0: Tá cavando vermelho, hein?
2: Você levantou da mesa, eu falei, vai dar ruim. Você não botou a fé.
7: Não era pra deixar ninguém vir aqui. O senhor é culpado.
2: Eu ia pra isso.
7: O senhor é culpado. É o senhor que é culpado.
3: Bernardo...
7: Cartão amarelo pra você também. O senhor contou alguma coisa?
2: Nossa, o Bernardo fez...
7: O senhor contou alguma coisa?
2: Não, eu tô de boa.
3: Acho que não.
2: Tô de boa.
7: Não, ainda bem que o Ranieri tá aqui,
2: contei
7: viu?
2: Nada, não. Contei nada,
7: se não é o Ranieri pra botar ordem nesse contei troço, nada, eu tô ferrado. E eu quero pedir desculpas. Quero pedir desculpas ao Bola. Do Ticaricatica.
3: Que bola?
7: Sim, quero pedir. Ele ouve esse programa.
2: A minha direita.
7: Coloca lá. Coloca
3: Johnny.
7: Aqui, ó. Cadê o som? Põe com som.
3: Famosa bola.
7: Põe com som, peraí. Não. Você vai ver. Põe com som. Volta.
3: De futebol.
7: Ele não faz o palhacinho.
8: Se eu ouço vocês, se eu tô acionado no trânsito, eu ouço.
2: Aham.
8: Que eu gosto, eu ouço de manhã o 97, lá o Domênico.
2: Ah, o Domênico.
7: De futebol.
0: Ele não faz o palhacinho ainda?
2: Faz. Não, ali o. É o segundo, de manhã segundo, não é futebol, né? É o.
3: Olha lá, entregaram é o personagem.
8: O Cido Ribeiro.
7: Não importa.
8: É o meu Domênico.
3: Perneta lá.
2: O Bernardo.
8: Isso.
2: Ah,
8: o. Eu ouço eles de manhã.
7: Bom, muito bem. Então, deixa eu pedir desculpa, Bola. Desculpa, viu? Essa palhaçada, essa bagunça.
3: Não lembrava
7: essa bagunça. Então eu peço desculpas.
2: Parabéns,
7: porque
2: Bola.
7: Como ele ouve, eles todos ouvem nosso programa.
2: Mas então tem
7: que
2: assim pedir também.
7: Desculpas por causa disso tudo que tá acontecendo hoje.
2: Ouvir aqui. Assim também precisa ouvir. Não sabe o nome de integrante do programa. Aliás, agradecer a Marcelo.
7: Falou Barbur, o nome de todos.
2: Que lembrou o nome do programa.
7: Falou o nome de todos, tá?
3: Agradecer a Bebe.
2: A Bebe. É verdade, acho
7: que sim. Vai, vamos logo esse troço aí.
2: É isso.
3: Rapaz. Mesmo ele querendo ser Marcelo Barbur, ele continua sendo a Bebe.
2: Aqui a voz é da Bebe.
3: Fora da... É a mesma coisa.
7: Muito bem, mas e aí?
2: Bichona, tem voz de moço,
3: então, Barbur. É uma bichona.
7: Então o quê?
2: O que eu tinha falado sobre a Casa do Dragão?
7: Ainda?
2: Que foi um episódio
7: legal. Fui tomar café, voltei e ainda tá nesse troço.
2: Não sei se você sabe, você saiu, sentou um demente aí e destruiu o programa.
7: Louco,
2: foi um episódio legal. Foi um episódio legal, só isso, gente. Eu não vou dar spoiler, já tô há 10 anos. Boa. Já tô há 10 anos
7: finalmente
2: nessa casa. 10 anos sem dar spoiler nessa bagaça, velho.
7: É louco.
2: Agora sim, tem uns e outros aí que eu não vou comentar.
7: Uns e outros aí.
2: Que, cara, se não, o cara tivesse assistido, o cara ia mandar um spoiler pro ouvinte. Eu sou amigo do ouvinte.
3: A Ranira mandou prender a outra raiz.
7: Palhaço, palhaço.
3: Eu vi aqui.
7: Palhaço, mas não é possível.
2: Não foi isso.
3: E a nora dela.
2: Não foi isso.
3: Mandou prender.
2: Não foi isso.
3: Matou o filho dela.
2: Eu sei, mas os dragão estão comendo solto lá, cara. Enfim.
3: Dragão,
2: fui no cinema. Fui no cinema. Já dei dica de duas séries.
7: Foi no cinema.
2: Quinta temporada de O Urso tá disponível no streaming da Disney Plus. Vai lá, assiste. Se você nunca assistiu, assiste do começo ao fim. A Casa do Dragão tem disponível no streaming da HBO Max. Assiste e tá na terceira temporada.
3: Urso é velho também.
2: O urso. Temporada nova e última.
7: Deixa eu fazer
2: uma
7: pergunta
2: pra vocês, já que vocês estão falando de Casa do Dragão. É possível assistir a Casa do Dragão e entender tudo sem ter assistido Game of Thrones?
7: Tranquilo, porque a história vem antes.
3: Até mesmo o Cavaleiro dos Sete Reis.
2: Então é até melhor assistir
3: antes. É muito bom o Cavaleiro dos Sete Reis.
2: Assim, na cronologia...
7: Do Game of Thrones?
2: Na cronologia vem Casa do Dragão primeiro. Se bem que assim, você pode assistir realmente separado, é de boa.
3: É uma besteira.
2: Mas na cronologia dos livros, vem a Casa do Dragão primeiro, aí o Cavaleiro dos Sete Reinos e aí depois Game of Thrones.
0: A Casa do Dragão, na verdade, acontece 200 anos antes do Game of Thrones. É. Game of Thrones. Aí o Cavaleiro dos Sete Reinos eu não assisti ainda, mas fala que é muito legal. O Cavaleiro dos
7: Sete Reinos acontece muitos anos depois também. E é numa era sem dragões. É uma era sem dragões. Né? Então, assim, a produção é um pouco mais barata, né? Porque não tem os dragões,
3: mais entendeu? Leve.
7: Mas é legal pra caramba, é legal pra caramba. Mas tem os Targaryen lá, tem. Mas tem que assistir, tá na primeira temporada. E, bom, fui no cinema.
3: Quer que eu conto o
7: Cavaleiro dos
3: Sete Reinos?
7: Conta o Cavaleiro dos Sete Reinos.
3: Cavaleiro dos Sete
7: Reinos. Vende aí pra galera.
3: É o cara que ele ele era
7: Brilha, palhaço.
3: Ele era um cara meio avulso, assim, entendeu? Certo. Quando criança, aí um cavaleiro pegou ele pra criar. Adotou ele.
7: Adulto.
3: É. Mas também era um puta...
7: Cavaleiro meia boca, né?
3: Era um cavaleiro meio, tipo, não tava nem aí. Só
2: mas um bom coração adotou.
3: Mas adotou. Adotou. E ele... Aí foi naquela tal, vou acompanhar você, o escudeiro do cara.
2: Certo.
3: E aí o cara um morreu, mentor. Ele catou as coisas e falou, eu vou ser cavaleiro.
2: Assumiu o posto.
3: Aí um carequinha pinta lá e quer ser o escudeiro dele. Aí começam as grandes aventuras.
2: Do carequinha e o escudeiro
7: que virou cavaleiro.
3: Entendi. Se quiser, eu posso contar mais.
2: Boa.
3: Eu posso contar
1: até o melhor não, melhor não. Que mais temos?
7: Temos estreia no cinema. Super Girl.
0: Que é com a Rhaenyra.
7: Exatamente, jovem. Exatamente.
3: Uma porcaria.
7: Fugiu o nome dela agora. Tava até agora aqui o nome dela. Pega aí na internet, Rhaenyra.
2: E temos o Super Cão, né?
7: Temos Super Cão. Super Girl.
2: Tem uma ação bem legal aqui na Paulista. Os caras colocaram tipo um guindaste com um boneco em tamanho real dela e do Super Cão.
7: Exato.
2: E aí bate um vento, balança a capa. Ficou bem estiloso.
7: Bonito, viu?
0: Bonito. É a Millie Alcock. Legal.
7: Isso, obrigado, Rhaenyra. Millie Alcock, exatamente. Que fez a Casa do Dragão. Ela era a jovem Rhaenyra. E, bom, a gente sabe muito bem que é uma nova fase aí da DC Comics. Cara, posso falar a real, cara? Sério, ela mandou muito bem como Supergirl. Mas o filme, pra mim...
3: O gosta de qualquer coisa.
7: O filme, pra mim, me parece uma cópia de Guardiões da Galáxia. Assim, meio cópia de Guardiões da Galáxia. Até porque, tudo bem, as histórias da Supergirl, elas se passam mais no espaço do que na Terra, diferente do Superman, né? Mas, cara, ela mandou bem pra caramba. Eu acho que ela mandou bem pra caramba. Assim, vamos foi pra introduzir a personagem.
3: Oi. O Superman foi uma porcaria. Você não gostou? E agora vai ser uma porcaria em dobro. Gostou?
7: Eu gostei do Superman, cara. Eu acho. Cara, eu leio, aliás...
2: Eu gostei do Superman.
7: Aliás, no hall de super-heróis, desde que eu me entendo por gente que eu leio quadrinhos, o meu super-herói preferido sempre foi o Superman. Sempre gostei. E aí, eu gosto pra caramba do Superman do Zack Snyder lá, o Henry Cavill. Eu gosto pra caramba. Acho legal pra caramba. A abordagem mais séria,
2: a verdade é que pra errar um filme do Superman, você tem que caprichar bem, né?
7: Cara,
2: é um personagem que ele é muito querido, muito amado.
7: Então, acho que é isso. E aí, nessa nova era aí do James Gunn, cara, eu acho que os caras mandaram bem no Superman, porque me lembra muitas outras histórias do Superman que tem a ver com o personagem. Então, eu acho que, assim, tá fiel ao personagem,
2: eu era entendeu? Eu achei legal. Eu era contra o Supercão e foi uma bola dentro, achei. Ficou bem legal.
7: Eu achei legal.
3: Esse James Gunn é o cara da Marvel, né?
7: Era da Marvel.
3: Ele conseguiu estragar a Marvel, agora ele tá estragando a DC. Eu acho que ele é um infiltrado pra acabar com tudo.
1: Hein? Um superchat aqui.
7: Diga.
1: De quem que é aqui? Arroba tio, sei lá. Enfim. Sabadão, fomos levar os sobrinhos e filho para ver o Toy Story 5.
7: Opa, indiquei semana passada.
1: Saímos boquiabertos com a história. Olha, muito nostálgico pra nós que somos 30 a mais.
7: Legal.
1: Forte abraço. 3-0 pra nós. 2 do Vini Júnior e 1 do Rayan.
0: Muito bem. O Vini vira artilheiro da Copa se fizer 2.
7: Junto com o Messi. Pô, mano, mas o árbitro lá roubou, na moral, aquele gol lá nosso aí do Vinícius Júnior, hein,
0: cara? Foi
7: nada aquilo ali.
0: Também não teria marcado, mas.
2: O cara chutou ele.
7: Ah, sei lá.
1: Brincadeira, mano. Né?
7: Sei lá, cara. Não...
2: Absurdo.
7: Achei zoado.
2: Sei lá. Também... Agora o torcedor brasileiro sabe como é que é torcer pro Corinthians. Somos roubados o tempo todo.
3: Posso dar minha dica?
7: Deixa eu só terminar lá.
1: Essa piada foi boa pra fazer. Mano, vocês não viram? Isso que é piada boa, porra. É isso que é piada, vale. Aprende com o Bernardo, seu trouxa.
7: Que isso?
1: É isso mesmo.
7: De graça.
1: E eu preciso fazer um break pro rádio.
7: Hein? Faz o break do rádio lá.
3: Minha dica vem daqui a pouco aí.
1: Não. O quê? No break?
3: Não, rádio? Depois eu vou esperar a audiência.
1: Vamos fazer um break para o rádio. E eu quero dizer para vocês o seguinte: vamos continuar lá no YouTube, tá bom? Mas é rápido o break. Seu Bernardo, você vai ter show esta semana ou não?
2: Esta sexta.
1: Ah, isso.
2: Acredita?
1: Acredito.
2: Quero agradecer muito todo mundo que foi sexta-feira agora lá no Acústico Comedy. Esta sexta-feira tô no Acústico Comedy com meu show de comédia stand-up. Sexta às 10. Na Consolação, de frente pra Paulista, melhor localização não tem. Para esse show de sexta agora, de comédia stand-up, eu tenho aí 3 pares de ingressos VIPs pros 3 primeiros ouvintes que mandarem Eu Quero no meu Instagram. Vai lá no O Bernardo Veloso, direct. Eu quero os 3 primeiros pares de ingressos VIP, tá bom? O Bernardo Veloso, manda lá.
1: Muito bem, a gente volta em instantes, fique ligado. Muito bem, já estamos agora no YouTube, só no YouTube. Deixa eu ver aqui, chegaram mensagens, viu, senhor Efraim?
2: Manda.
1: Deixa eu pegar aqui mensagem do ouvinte, vamos lá.
9: Bom dia, galera do Mod. Aqui é Jair, motorista de ônibus, Avesso São Paulo. Pra mim, uma frase muito boa é tem, mas acabou. É uma frase muito que você escuta bastante. E outra também é tem dia que de noite é fogo. É. Um grande abraço a todos aí. E vai Brasil.
1: Viu? Vai Brasil.
2: Gol Brasil.
1: Gol. Mais uma.
10: Bom dia, amigos da 97. Aqui é a Regina Sofia de Osasco. O melhor de todos aí, da enquete, é A Porta Dormiu Aberto. Mas tem outro clássico que eu acho maravilhoso. A Luz Dormiu Acesa. Um beijo a todos e bom jogo pra gente. Vai, Brasil!
1: Muito bem.
0: Essa é clássica também.
1: É verdade. E tem uma pergunta pro Efraim.
11: Mande. Bom dia, galera do Morte. Bom dia a todos. Bom dia. Ô, Efraim, falando aí do último episódio aí da série From Origem, eu particularmente achei que eles estão enrolando muito o público. Mas já era esperado, né? Se no Lost já enrolaram, imagine agora também. Valeu, Paulo Roberto Santista. Cotia, motoboy.
2: Paulo Roberto Santista, motoboy. Um abraço pros motoboy que ouvem a gente, hein, mano? Tamo junto. Cara... É, eu tava discutindo isso com meus primos, cara. Só pra você ter ideia, no WhatsApp ontem...
0: Falta só mais um episódio, né, de Origem.
2: Exato.
0: Que é agora quinta-feira que lança.
2: Exatamente. Eu tava discutindo com eles, mano, ontem, 1h pelo WhatsApp. Sobre Origem, cara.
0: Tá com tempo, hein?
2: Tô com tempo. E aí, o que que acontece,
0: mas mano? Mas é um bom debate.
2: Um bom debate. E aí, o que que acontece? Eles estavam com essa impressão, mano, do ouvinte, do tipo, pô, tá dando uma enrolada, não sei o quê. O que que eu penso? Pra mim, pelo menos os últimos episódios... Eu achei que deram uma, assim, deram um tom legal na temporada. Começou bem fria, Eu acho que tava bem fria a temporada. E os últimos até agora estão numa crescente. Agora sim, eu acho que os caras não vão entregar tudo no último episódio.
0: Sério que é?
2: Porque tem mais um episódio.
0: Origem.
2: From, a Origem do Medo.
0: É ruim.
2: Tá? É muito boa, cara. Tá na quarta temporada, vai ter a quinta e última, vai ser igual o Urso. Vai encerrar na quinta temporada. E eu acho que, assim, a quinta temporada, essa sim, essa vai entregar tudo que a gente precisa saber, porque não é possível
0: mas
2: que
0: os caras
2: não tenham aprendido com o Lost, né, cara?
0: Não, o bom é isso, é que, assim, o Lost a gente não sabia quando ia acabar.
2: É.
0: Que aquele negócio, os irmãos lá, eles falavam que tinham ideia pra, tem ideia pra mais 10 temporadas.
2: Mentiram, aí, né?
0: Não, é que, de repente, o Lost, ninguém não tava assistindo mais, eles encurtaram. Mas se não, eles ficariam espremendo ali por 10 temporadas. É. Mas o From agora tem mais um episódio. Isso. Vão explicar alguma coisa, né? Pra quem tá assistindo, não dá pra gente falar o que tá rolando, mas, cara, não tem como. Nesse último episódio, uma parte dos mistérios lá da cidade vai ser explicada. E aí, depois, tudo, na última temporada, são 10 episódios. Pô, tem coisa pra caramba pra eles explicarem.
2: Eu acho que pro último episódio de From, eu acho que não vão explicar, eu acho que não vão explicar. Eu acho que vão de novo não, deixar não um vão. Gancho.
0: Deixa eu dar um toque pra vocês. É. Foi assim que em Lost eles se perderam. Exatamente assim. Um monte de ponta se amarrar quando for amarrar.
2: É que a gente tá traumatizado, velho.
0: Porcaria. É porque assim, basicamente, né, pra quem nunca assistiu Origem, a galera fica presa numa cidade misteriosa. Nossa. E não consegue sair dessa cidade. Então o grande mistério é como sair da cidade. E nessa altura do campeonato eles tiveram um plano... Que é pra tentar sair da cidade.
2: À noite, né? A cidade, ela fica tomada por monstros.
0: Isso, que são pessoas, na verdade, né? Que viram monstro.
3: No final é igual a Lost. Vou encontrar com os caras de Lost no meio da série.
0: Já pensou? Eles caem na ilha. Eles saem da cidade e caem na ilha.
3: Tá todo mundo morto. Assistindo o spin-off do Lost.
2: Ô, cara, mas From é excepcional,
0: não,
2: cara.
0: É muito legal,
2: From. Eu acho, eu tô apostando muito nisso... E os caras não vão cometer o mesmo erro que eles cometeram.
0: Mas não tem como, porque na última temporada tem coisa pra caramba pra eles explicarem, porque é a última. Então eles vão explicar. Então a última temporada vai ser bem agitada,
2: eu acho. Talvez explicar parte até. Eu acho que o ideal seria explicar parte e outra parte deixar pra lá, cara. Do tipo...
0: Deixar um mistério ainda.
2: Deixar um mistério, entendeu, cara? Deixa pra lá. Tipo, é uma dimensão estranha, esquisita. É um negócio esquisito.
3: Séries que desanimaram o público.
2: Lost.
3: Walking Dead vai indo, não chega uma hora que...
0: Então, o Walking Dead foi esse problema. Não souberam parar.
2: Exato.
0: Então, querendo ou não, perdeu o fôlego. O Walking Dead, os spin-offs, os spin-offs não, eu não vi.
1: Eu perdi.
3: Também desistiu.
1: Mas assim... Não, desistiu. Os caras faziam umas... Tava aberto lá no... Como é que chamava o canal ali? Me esqueci agora.
0: Na Lobo. Fox, não era?
1: É. Aí eles mudaram para um que é pago. Eu falei, pô.
7: Não, mas agora.
1: Que sacanagem. Não, mas agora.
7: Então, não.
1: 500 anos.
7: É. Eles estão com os episódios dos derivados de The Walking Dead, eles estão passando na TV fechada também.
1: Certo.
7: Eles estão passando. Só que assim, o problema é que. É aquele lance que o Ranieri falou. Até quando vão tentar tirar suco da laranja, do limão, pra ver até onde vai? Tá com um monte de spin-off agora.
2: Ainda tem The Walking Dead
7: rolando? Tem, cara.
1: The Walking Dead mesmo, eles original. Conseguiram parou. Estragar a série. Essa então, é a verdade.
0: O original acabou já, lá, tem 5 anos já.
2: Mas... Ufa.
7: Não, por exemplo...
3: Vou te dar uma série boa pra você assistir na Netflix. Por incrível que pariu.
1: É, mas você não gosta da Netflix, por agora tá aí. Por incrível
2: que pariu.
3: Você vê como é.
1: Você vê como é que é
3: uma série, consegui.
2: Tô vendo o que você achou.
1: É, tô vendo aí. Puxa, achou mesmo.
2: Não, você achou, pô. Parabéns, palhaço.
1: Salva de palmas pro palhaço, hein? Salva de palmas pro palhaço.
0: O bom é que tem pouca série pra Netflix.
1: Exato.
2: Você acha que até as 11h30 se consegue encontrar aí?
1: Então, você vai encontrar e a gente vai voltar pro FM pra falar sobre isso.
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3: Eu vou te encontrar.
1: Encontrou?
3: É o nome da série.
1: Como é que é o nome da série?
3: Eu vou te encontrar.
1: Eu vou te encontrar?
3: Não você, eu.
1: Não, quem?
3: É o nome.
1: Não, mas quem é que vai encontrar quem?
3: Eu vou te encontrar.
1: Não, não vai não, já tá aqui. Não. Já me encontrou. Como assim? Já encontrou.
3: Quer que eu falo?
7: Era pra ser uma piada assim.
3: Vocês vão ficar loucos.
1: Mas não é, já me encontrou. Como assim? Já vai me encontrar.
3: Encontrei na cozinha.
1: Então, já encontramos lá.
3: Essa série, presta atenção.
1: Qual série? Qual? Qual série?
3: Vou te encontrar.
1: Não, mas já encontrou. Hoje cedo você já me encontrou.
3: Vou te encoxar.
1: Vai encoxar, ou você vai ver só? Te dá um sopapo pra
3: você
1: ver.
3: Você não me leva a sério.
7: Pô, deixa eu só finalizar lá da Supergirl, que é um negócio legal.
3: Ainda não acabou.
7: É, não acabou, cara. Não acabou. Deixa eu falar um negócio.
3: Isso, filho.
7: Não, é bem legal, é bem legal. Supergirl? Assim, vou dar um. Vou, assim, de 0 a 5 estrelas, vou dar um 3,5.
1: Pô, você tá louco?
7: 3,5. É um muito bom, muito bom.
3: Porcaria.
7: É um muito bom. Poxa. Não é ótimo, não é excelente, é muito bom. Tá? É o filme que tá passando no cinema, pode ir. Você tá afim de assistir um filme de super-herói legal, no caso, uma super-heroína, pode ir no cinema.
3: Também era outra
7: só uma coisa. Informação legal que tem a ver conosco, cara. Conosco, com o Brasil, velho.
3: Só o Efren.
7: O filme da Supergirl, você não sabe dessa parte só. O filme da Supergirl, ele é inspirado.
0: Fun fact.
7: É, numa história em quadrinhos, né? Chamada Mulher do Amanhã. Que é desenhado, essa história em quadrinhos, ela é desenhada por uma brasileira e o colorista.
3: Tá aí.
7: A pessoa que a pessoa que pinta é brasileiro também.
3: É brasileira. É, no mínimo passa na ditadura.
7: Olha só. Não, pior que não.
3: A história é brasileira.
7: Pior que não rola, ó. Se liga, ó. O filme é desenhado. Filme não, a HQ, ela é desenhada por uma brasileira. Cara, a gente tem que tirar o chapéu pra essa brasileira. O nome dela é Bilkis Evely. E ela foi a primeira, até agora, a primeira e única brasileira a vencer o Oscar das histórias em quadrinhos, que é o prêmio Eisner, cara.
0: Caramba.
7: De melhor desenhista. E aí, a diretora do filme da Supergirl, né, a Ana Nogueira, o pai dela é brasileiro. Ela é americana, mas o pai dela é brasileiro. Ela quis fazer uma homenagem a Bilkis, que é a desenhista dos quadrinhos da Supergirl. E aí ela pegou e colocou como homenagem um dos planetas lá no filme que a Supergirl visita. O nome do planeta é Planeta Bilkis, cara. Muito legal a homenagem. Legal. E tem outra. E tem três brasileiros envolvidos aí no caso, né? É, a Ana Nogueira, que é americana, mas é filha de brasileiro, pai brasileiro. Aí, a inspiração do filme, que vem de uma história em quadrinho desenhada e pintada por brasileiros, que no caso são a Bilkis, que desenhou a Bilkis Evelyn, e o Matheus. Fugiu o nome daquele. Matheus Lopes, que é o colorista, né? E também tem Garota de Ipanema. Lá.
3: No meio do negócio?
7: Tem. Então, o filme da Supergirl tem uma brasilidade lá.
3: Então tá
7: só aí. Não tem o Wagner Moura, isso o palhaço.
3: Vixe, aí... aí é ia pro buraco.
7: Não tem o Wagner Moura, o
2: você
7: palhaço.
2: Tem contra o Wagner Moura?
7: O que você tem contra o Wagner Moura?
0: E a atriz que faz a Rhaenyra, ela foi bem?
7: Foi bem. Cara,
0: ela é boa atriz, né?
7: Ela é muito boa atriz. Eu digo pra você que... Eu pensei até que o Jason Momoa lá no... Gente, como personagem do Lobo, eu pensei que ele fosse roubar a cena... Não roubou, não. Acho que foi legal a aparição dele como Lobo, Mas ela como Supergirl, cara, ela é a Supergirl. Ela nasceu pra ser a Supergirl, cara.
2: Nos desenhos e quadrinhos, ele chega a beirar roubar a cena.
7: Ah, sim.
2: É um baita personagem,
7: cara. Você tá falando do Jason Momoa?
2: Não, o Lobo.
7: Ah, o Lobo. Ah, sim, sim.
2: O personagem é um baita personagem.
7: Eu tenho uma HQ em casa chamada O Evangelho Segundo Lobo. Cara.
2: Jura?
7: Juro. É, O Evangelho Segundo Lobo, cara. Bicho, é uma história muito louca, cara, desse personagem. Porque ele é o tipo de personagem que é perdido na vida, né, velho? Ele é perdido na vida. E aí, cara, enfim, é uma história legal. Uma história em quadrinhos bem legal.
0: É isso, Dudu. E só uma atualização, né? Eu falei na semana passada sobre Falando a Real, a série, né, que tem os psicólogos, tem o Harrison Ford, o Shrinking. E eu assisti mais episódios, viu, Bernardo Veloso? Cara, eu tenho, assim, eu gostei muito das primeiras temporadas, mas essa temporada eu tava achando... Você tá em qual episódio? Você terminou?
2: Eu tô, acho que no terceiro ou quarto dessa última temporada.
0: Então eu passei.
2: Eu parei pra voltar maratona... Mano, por loucura, eu parei pra voltar maratona até de laço. Mas a sequência é ela.
0: Mas você tava... Eu tava achando que os primeiros episódios, eu achei que os dois, três primeiros episódios, eles foram um pouco forçados, sabia? Eles acharam uma fórmula muito boa... Que é uma fórmula, assim, que eles têm... Por exemplo, o Harrison Ford, ele é aquele mal-humorado, mas que faz umas piadas super engraçadas e tal. Mas eu achei que tava muito forçada. As piadas estavam muito forçadas, assim. Nos três primeiros, eu falei pra minha esposa, até ela concordou. E aí, no quarto episódio, ele fica legal de novo, pega o tom das temporadas anteriores. Mas eu fiquei com essa sensação, não sei se você ficou também.
2: Eu devo estar entre a terceira e a quarta, isso não chegou a me incomodar tanto, não. Não
0: chegou, né?
2: Não, as piadas forçando, não me apeguei, não.
0: Tava um pouco caricato, assim, tava um pouco caricato.
2: E a série não tem essa pegada caricata, né? Ela tem muito humor, mas ela
0: tem o drama. Eu acho que os três primeiros episódios ficaram muito no humor e deixaram o drama e a história um pouco de lado.
2: E o que eu te falei do personagem do Michael J. Fox, me
0: surpreende?
2: Surpreende, legal.
3: O próprio Harrison Ford, ele tem muito disso, desse humor, esse mal-humorado, assim, mas... Que nem ele foi pra receber um prêmio e colocaram a música de Star Wars lá e ele entrou no microfone. Eu não aguento mais essa música. Eu não suporto. Isso aqui me persegue a vida inteira. Pô, dá pra tirar.
2: Eu sou o cara do Soul.
7: Encarnou o palhaço ali, hein?
2: Se eu sou o cara do Soul, eu tiro e coloco Indiana Jones.
0: Cara, ele é muito. Então, no Falando a Real, tem uma cena que tem essa referência, esse easter egg, né? Que é. Ele chega cantarolando Indiana Jones também. Mas ele é muito bom mesmo, assim. Ele é incrível. Pra quem tá acostumado com ele como um ator, assim, de filme de aventura. Pegar ele nesse papel, que ele é extremamente mal-humorado, porém extremamente engraçado, vale muito a pena quem gosta do Harrison
2: Ford. E o outro personagem, que é o...
7: Mas geralmente velho chato é engraçado, né?
0: É.
2: Alguns.
3: Também que eu só sou engraçado.
2: O outro personagem que interage muito com ele, que é o principal também, ele dá um contraponto muito bom.
0: Sim.
2: Ele é muito pra cima, ele é muito up. Aí, tipo,
0: o Jason Segel, né? Que é o Jimmy.
2: Isso,
0: o Jimmy. Que era do How I Met Your Mother.
2: Isso.
0: Cara, ele é aquele típico personagem que você gosta e odeia. Gosta, odeia, gosta, odeia, gosta, odeia. Assim, você fica variando, sabe?
2: É meio o menino do Brooklyn Nine-Nine.
0: É,
2: meio Peralta.
0: Peralta.
2: É meio Peralta. Fala, mano, bem. Não aguento mais. Puta, ele é incrível.
3: Ah, feliz. Já foi.
1: Vamos lá. Vamos agora pro giro.
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0: A onda de calor extremo que castiga partes da Europa provocou o derretimento do revestimento no entorno dos trilhos de um bonde em Leipzig, na Alemanha. Segundo a LVB, empresa de transporte da cidade, as altas temperaturas fizeram com que o material de vedação de concreto escorregasse para os desvios e também para os trilhos. Os efeitos do calor de mais de 40 graus foram intensificados pelo atrito dos trilhos com a passagem dos bondes, o que arrastou a massa de asfalto amolecida. Espécie de mini Berlim e muito querida entre os jovens, Leipzig, no estado da Saxônia, já sofre há mais de uma semana com temperaturas acima de 30 graus. Depois de 6 corridas de jejum, George Russell, da Mercedes, voltou a vencer na Fórmula 1. O inglês liderou praticamente de ponta a ponta o GP da Áustria. Nas últimas voltas, Max Verstappen, da Red Bull, chegou a ameaçar a liderança do britânico, mas não conseguiu a ultrapassagem e terminou na segunda colocação. Líder do campeonato, o jovem italiano Andrea Kimi Antonelli, também da Mercedes, completou o pódio. O brasileiro Gabriel Bortoleto, da Audi, chegou em 11º. A última vitória de Russell havia sido em 6 de março. O resultado, aliás, devolveu ao piloto a vice-liderança do Mundial, antes ocupada por Lewis Hamilton, da Ferrari. O presidente da Assembleia Nacional da Venezuela, Jorge Rodrigues, informou que o número de mortos no país ultrapassou a marca de 1.450. Todas as vítimas dos dois terremotos que atingiram o país na última quarta-feira também foram contabilizados pelo menos 3.150 feridos em hospitais. Além disso, mais de 12.700 pessoas foram afetadas em alguma medida pela tragédia. O número de edifícios afetados ou desmoronados já ultrapassou 770. A estimativa de desaparecidos ultrapassa 50 mil pessoas, segundo a ONU. A organização ainda calcula um dano de quase 7 bilhões de dólares causado ao país, mais ou menos 6% do PIB.
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1: Acho que triste essa última notícia, né?
0: Nossa, muito.
1: Cara, é muita gente, né? Por causa do terremoto. Terremoto, ainda aliás, tem mais gente muito soterrada, forte,
7: né, meu? Ainda tem mais
1: pior gente. Pior que tem muita gente aí que vai ser encontrada ainda, né?
2: Infelizmente, pelo número de desaparecidos.
1: É. E alguém assistiu? Você assistiu, palhaço, a Fórmula 1?
5: Assisti.
1: É? Gostou? Ou tá meia boca?
5: Gostei, foi sensacional.
1: Hã? Melhorou?
5: Muito.
1: Eles estavam reclamando muito, né?
2: De que fizeram
5: pra melhorar? Já passou isso aí.
2: Tiraram o carro elétrico?
5: Depois que deram agora uma pausa aí na Fórmula 1, eles mexeram no regulamento, mexeram nos carros. Tava uma porcaria, agora tá melhor. Pelo menos tá...
1: Melhorou.
0: Tá índio. O George Russell vai buscar o Kimi Antonelli,
5: palhaço? O moleque tá arrebentando, né, meu? E os dos carros da Mercedes são os melhores. Mas o Max já tá começando, ó. Trouxe um novo...
1: O Max Verstappen tá em qual?
0: Ah, o Verstappen,
1: na Red Bull. Red Bull.
0: Mas na colocação ele tá ficando pra trás, né?
5: Sim, mas...
1: Mas ele é bom piloto.
5: Mas puxa, acho que não tem pra ninguém esse ano. A Mercedes vai arregaçar.
1: É?
5: É, acho difícil.
1: Tá certo.
0: Ó, nesse momento, Dodô, só pra... Não sei se você tá acompanhando, né? Mas o Kimi Antonelli, o italiano, tá na primeira colocação do Mundial de Pilotos. 171 pontos, muito bom. E o George Russell, que também os dois são da Mercedes... Assumiu a segunda colocação, 131. Então tem uma diferença de 40 pontos. É bastante.
1: É 40 é o quê? Duas vitórias, é isso? É 20, não é? A vitória? Quem ganha?
0: Mas
1: tem os pontos também, né?
0: É, mas aí o outro tem que ficar fora dos dois.
1: Então, aí tem que combinar com o outro. Ficar duas. 25 pontos? Pra quem ganha? 25 pontos.
0: E,
1: é bastante,
0: e, né? E o Verstappen tá só em sétimo no Mundial de Pilotos. Sim,
5: o Verstappen. A Red Bull nasceu muito errado esse carro aí. Mas os caras... Mas ele sabe arrumar o carro. Essa corrida, pelo menos, já... Se ele tivesse largado em segundo, que ele ia fazer, segundo lugar, ele provavelmente ganharia essa corrida, porque o carro já começou a...
0: Deu uma azeitada.
5: O campeonato já foi, eu acho que pro saco. Mas é legal campeonato de ver, saco, né, o cara pilotando.
1: Mas tá no começo?
0: Não tá, pro Verstappen, né? Ele tá, tá muito atrás, né?
5: Não
1: dá, né?
0: Ó, o Verstappen tá com 73 pontos contra 171. Tem 100 pontos.
5: Ano passado, é muita coisa. O ano passado ele começou assim, foram dando
1: asas pra ele. 100 pontos de diferença.
5: Ele chegou a um
1: quatro ponto, corridas, né? Que ele tem que ganhar, o outro não pode pontuar.
0: É, exato.
1: Não. Quantas corridas ainda faltam?
0: Ah, tem uma pancada.
1: Tem muita. Ainda tem bastante?
5: O ano passado os caras chamaram ele de Chuck. O Max, porque falaram que você pensa que ele tá morto, do nada o cara ressurge. O cara
1: começa a ressurgir das cinzas.
5: Ganhar, vai buscar.
2: O cara é infernal.
1: Muito bem. Ô, Efraim Pedrosa, você vai dar o recado agora de Naná Kindmaker.
7: É verdade, Domênico Gatto. 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
1: Saudades agora
5: da Naná.
1: Saudades?
5: Vou passar lá uma hora.
2: Santo André, né? Pertinho.
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1: sei. Eu vou dizer, meu
2: amigo. Mas não é tão longe também.
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5: Na hora do almoço,
7: pega pesado. Pega pesado demais.
5: A última vez que eu passei lá, por coincidência, o Efraim não estava.
1: Por coincidência? É coincidência, né? Mas ele sempre tá lá.
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7: Que isso?
2: Tem fila na porta.
7: Que bom, cara. Que bom. É o dinheiro entrando, cara.
1: Não tem problema, né?
7: O dinheiro entrando.
1: Quero falar pra vocês que agora o Ranieri vai trazer uma matéria que é interessantíssima, né? A gente vai saber agora o que que o Brasil... Porque faz muito tempo que o Brasil não ganha uma Copa do Mundo. É o mesmo jejum que tivemos. Sim. De 70 a 94, né? São 24 anos sem ganhar um título, né, de Copa do Mundo. Então a gente vai saber agora o que que o Brasil ouvia no ano que o Brasil foi pentacampeão, em 2002, massa. Não é isso, Ranieri? Massa,
0: massa. Exatamente, né? Agora é uma pauta mais nostálgica. Há exatos 24 anos, em

0: que faz aniversário hoje. É. Ela faz aniversário, faz 20 anos hoje de idade. Parabéns. Eu vi nascer. Eu fui na maternidade, amiguinho.
1: Eu também vi.
0: Eu sei que você... Palmas e parabéns pra Luísa.
2: Parabéns,
0: Luísa. Luizinha, parabéns pra você. Saúde pra você, viu? O resto corre atrás.
2: Sensacional. E
0: você vê, né? 20, passou muito rápido.
2: Ela não tava nem viva.
1: Saúde aqui e paciência, hein, Luísa? Paciência.
0: Minha filha já também faz 20, porque é no mesmo ano, né? Mas é como passa rápido, né, cara? É uma coisa de louco.
1: Foi um jogo do Brasil e França, que o Brasil perdeu para a França.
2: Ah, foi, na Copa de 2006.
0: 2006, é verdade.
1: Exatamente.
0: Ah, foi verdade.
2: Foi eliminado.
0: Foi o Zidane. Foi o dia do...
2: Acabou com o Brasil.
0: Não, foi o...
1: Não, o...
0: chama lá o 9 deles lá. Poxa, é bom.
2: O Henry?
0: O Henry que fez o gol.
2: Não, mas o Zidane acabou com o jogo. O Zidane jogou muito
1: nesse
2: jogo.
1: Roberto Carlos lá mexendo no meião.
2: Ele deu o chapéu no Ronaldo Fenômeno. Começou o jogo, o Zidane já dá o chapéu no Ronaldo Fenômeno.
3: Ele já tinha destruído a gente antes, né?
0: Foi no mesmo dia, né, palhaço?
1: Foi um dia antes. E ainda eu tava na maternidade lá, e aí eu vi o jogo da maternidade.
3: Eu não sei o que é pior, piaba, hein? Você com o Brasil tomando a piaba, ou eu quando o Matheus nasceu, que eu vi a Argentina sendo campeã.
2: Putz.
1: Caramba, porra. Vocês também, Copa meu.
0: Caramba, vocês também.
3: Matheus do parto é
0: diferente. Por isso que eu não tenho filho nessa era, né? Tem que ter filho depois disso.
1: Ei, Domênico, você calcula, né, Domênico?
0: Não, não dá,
1: então tá comprovado. Não dá pra assistir jogo na maternidade. Na maternidade, azar.
2: Mas tem uma diferença do Bernardo pro Silvio Ribeiro, que o Silvio Ribeiro ficou feliz que o Brasil perdeu, né? Tudo do Brasil é ruim e tal, é que nem palhaço, né?
1: Silvio Ribeiro é patriota. Aí
0: O Silvio Ribeiro ainda torce pro Brasil. O palhaço que torce contra.
1: Brincadeira.
3: Patriota?
2: Mas voltando aqui, né? Então, há 24 anos... O Brasil conquistava o pentacampeonato no dia 30 de junho de 2002, né? Venceu a Alemanha na final, 2-0. Aliás, é a última vitória do Brasil contra uma equipe europeia. Vamos quebrar Sério? Isso. É a última vitória do Brasil contra uma equipe europeia em Copas do Mundo. Em
1: competição oficial, né?
2: É, em competições oficiais. Em Copa do Mundo, não, em Copa do Mundo. A gente pode quebrar isso contra...
0: Mas espera, a última vitória, mas a Escócia não ganhamos agora.
2: Ah, era a última, antes dessa Copa, muito bem lembrado. Teve a Escócia também, teve a Escócia, verdade.
0: Então, mas a última tinha sido a Alemanha, agora a foi só a Escócia?
2: Exatamente.
0: Tá de brincadeira.
2: A última, então, venceu a Alemanha.
0: Não é possível.
2: E venceu a Escócia agora, mas é verdade. Então, venceu a Escócia, muito bem lembrado, e vai vencer de novo, porque nas oitavas vamos pegar a Noruega ou a Costa do Marfim, né, também.
0: O que você quer, Rohan, né?
2: Eu acho que... Ah, os dois são difíceis, viu? Os dois. É. Mas eu acho que o Brasil vai ganhar pela primeira vez a Noruega, porque nunca ganhou da Noruega na história.
0: Mas também jogaram poucas vezes, né?
2: É, em 98 perdeu, né? De virada na fase de grupos. Bom, mas seguindo aqui, né? E enquanto Ronaldo Fenômeno brilhava nos gramados, a música aqui no Brasil vivia uma realidade bem diferente da atual, viu, Bernardo Veloso?
3: É mesmo?
2: É, na época, plataformas de streaming como Spotify ainda não existiam. E o consumo, Dodô, você lembra muito bem, era dominado pelas rádios, claro, CDs e também programas de televisão, né? Que tinham... Diga lá.
0: Tinha WhatsApp?
2: Não, 2002 não tinha, né? Não tinha WhatsApp. Não tinha nem Orkut, nem Facebook.
1: Cara, porque eles são de 2000, a vida era melhor.
0: Não tinha.
2: Eles são de 2004.
0: Meu Deus.
1: Cara, a vida era melhor, cara. A vida era melhor. Era melhor.
2: Sério. Cara, era outro ritmo, né?
0: Era outra história, hein?
1: Você não sofria de excesso de informação, cara.
2: É, era outro ritmo, era outra coisa. Era outro universo.
0: Internet era discada ainda ou nem tinha?
2: Internet era discada.
0: Era?
2: Você tinha que esperar até meia-noite.
3: Mas era pagar era primórdio aqui, né?
1: Só pegava na escada.
3: Era primórdio.
2: É.
3: Primórdio da internet discada.
2: Ó, no Brasil, voltando pra questão das músicas, entendeu? Né? O que tava tocando no Brasil? Entre os campeões de vendas estavam nomes como Xuxa, tava bombando pra Dedéu, Sandy Júnior. Meu, eles eram super novinhos, tinham até série.
3: Vamos pular.
2: Roberto ruim. Carlos também, né, tava brilhando tanto em campo quanto fora, né, como cantando.
3: Você sabe por que o Roberto Carlos bate falta tão forte? Tem uma perna mecânica. Puta
2: que... E tinha o Ruge também, você lembra, né, Efren?
1: Lembro. Eu fazia coreografia.
2: Você fazia?
1: Eu fazia coreografia, agora não lembro mais.
0: Eu não sei se vocês viram como o Brasil vai jogar. Eu tô adendo, né? Você falou aí do Roberto Carlos, do jogador Roberto Carlos. Aqui é o cantor, né, no caso da música. Mas o Bernardo falou do Roberto Carlos, do jogador. Eu vou conversar com ele de um refrigerante. Não vou nem falar a marca. Vocês viram esse comercial?
2: Eu vi.
0: Não. Contra o Japão. O Brasil vai jogar com o Japão, né? Aí o que acontece? O Roberto Carlos vai lá, o menininho, ele foi lá no Japão, né? O menininho, antes do jogo, entrega um refrigerante pra ele, né?
2: E cumprimenta.
0: Aí o menino cumprimenta, fazendo assim, abaixa a cabeça, assim. E o Roberto Carlos abaixa a cabeça, né? Aí ele tem uma falta pra bater na hora do jogo, tá o jogo rolando. ele vai bater a falta,

0: Aí ele lembra desse gesto. Aí ele olha pros caras da barra e ele fala assim, ó. Olha que os caras baixam, ele vai lá embaixo.
1: Cara, eu vou te falar.
2: Eu lembro desse comercial. Não é que eu lembro do viral agora. É
0: sensacional. Você lembra disso?
2: Lembro.
1: Meu, essa época, por exemplo, 2002, de propaganda de refrigerante de tênis, assim, não tinha pra ninguém.
2: Tinha
1: pra
2: um clássico de um outro refrigerante, que era os caras jogando bola. Os caras, mano, o Denilson, o Ronaldo Fenômeno, dentro de um aeroporto.
1: Sim, que era muito legal, muito bom.
2: Esse era um clássico.
3: Esse era de uma marca da marca de uniforme. Era
2: não era refrigerante? Mas é um clássico também.
3: É um clássico. Tinha o Drogba, Cristiano Ronaldo. Sim,
1: Totti na época também.
2: Você falou Canavarro. Vocês falaram do Roberto Carlos de viral da época. É, a gente, não sei, acho que não dá pra falar no ar. Mas tá rolando um viral de um jogo do Brasil com o Japão que o Roberto Carlos vai cobrar a falta. E aí os caras do Japão colocam a mão nos Países Baixos e quem tá narrando é o Silvio Luiz.
0: Puta, o Silvio já zoou, né?
2: Daí pra frente só foi pra trás.
0: Eu não vou falar maravilhoso, o Silvio Luiz era maravilhoso. Não vou
2: falar pra arrumar confusão.
0: Maravilhoso.
2: Vocês entenderam, né? Onde foi parar.
1: Mas seguindo aqui, ó. Em 2002, quando o Brasil ganhou o pentacampeonato, o sertanejo também tinha forte presença nas lojas de discos e nas paradas musicais. Então já tava surgindo ali aquele sertanejo universitário, né? Sim. Tanto que quando eu entro na faculdade, eu entro em 2006, cara, o sertanejo universitário dominava naquela época. Eu não sei se ainda tá tão forte, né? Eu nunca fui um grande fã.
3: Assim, o sertanejo de modo geral se fortaleceu na realidade, né? Sim. Ainda mais por conta do investimento que é feito, com a turma do agro, tudo. Então é um gênero que tá em alta. Ainda.
2: Se eu não me engano, nessa época, quando começa a aparecer os Bruno e Marrone da vida.
1: César Minotti e Fabiano, Vitor e Léo.
2: Rio Negro e Solimões até um pouco antes.
1: É.
2: Mas é quando eles começam a aparecer.
1: Ah, não, mas Rio Negro e Solimões é sertanejo raiz, né?
3: Então... Já é mais da velha guarda.
2: Mas
3: ali,
2: Bruno
3: né?
2: e Marrone eu lembro que é nessa época. Que
3: Rio Negro e Solimões é bom pra caramba.
2: É por aí que estoura o dormir no bar pensando nela.
4: E agora o Ranieri falou nada de bom da época.
1: Não,
4: e
1: vamos
4: a Xuxa, lá. Roberto Carlos,
0: calma,
4: sertanejo universitário.
0: Tem umas coisas aí boas.
4: Que época legal. Meu Deus.
0: Deve ter coisa boa. Vamos lá.
1: Mas eu não falei que era legal. Eu falei que a gente vai relembrar.
0: Era o que? O
4: Bernardo tá ali.
0: Dominava o mercado.
4: Isso era legal.
2: Não, eu falei que era legal.
3: Já foi pra cima de vocês.
2: Eu não falei que era legal também.
0: Vamos lá, que mais?
1: Nas rádios, Dudu, alguns dos maiores sucessos do ano eram Festa, da Ivete Sangalo.
4: Olha só.
1: Hoje tem festa no gueto. Pode vir, pode
3: chegar. Essa daí é assim, eterna, né, cara?
1: Essa é eterna.
0: Acho que até foi tema, né?
1: Foi tema. A seleção acabou adotando, né, e virou a música tema. Ah. Amor, I Love You, de Marisa Monte. Ah,
3: musicão. É.
1: Amor, I Love You.
3: Musicão.
1: Também Aonde Quer Que Eu Vá, de Paralamas do Sucesso. Então, ó, melhorou o nível aqui.
2: Acho que talvez o último álbum gravado pelo Paralamas.
1: É. Já a canção mais executada do ano, vocês estão vendo, né? Então não dá nem pra perguntar.
2: Último álbum gravado pelo Paralamas antes do acidente do Herbert.
0: Foi essa daí é boa, essa música vai falar agora.
2: Se eu não me engano.
0: A mais executada do ano.
1: Carla, da banda LS Jack, era a mais tocada.
0: É boa essa música.
1: Ô, Carla. Vai, Efraim, ajuda aí.
3: Bem, nossa, como é que é? Tente outra vez, alguma coisa.
0: Não, nada a ver. Mas Carla é outra.
4: É que o cara broxou, e aí a Carla tem que tentar outra vez.
0: Não, nada a ver. Vai.
1: Também uma outra música que bombava e que foi uma das mais executadas, né, em 2002, foi Toque de Mágico, da dupla Pedro e Thiago.
0: Não é legal. Nossa. Mas a outra que você vai falar é boa.
1: E Epitáfio do Titãs.
0: Pra mim, uma das maiores e melhores músicas dos Titãs. Epitáfio, ela traz uma mensagem espetacular.
3: É absurda, triste, mas é maravilhosa, absurda de linda, cara. Com certeza.
2: É música pra pensar na vida, né?
0: É isso.
3: Titãs é bom do começo ao fim, velho.
1: Verdade.
0: Devia ter
2: amado mais,
0: né?
2: Ter chorado mais.
3: Essa música é boa pra toda hora que você estiver fazendo alguma M, você pegar e falar, opa, para um pouco.
1: Essa vida é quando você fica velho e você vê que a vida tá chegando no final, assim.
3: Nossa, para, Daniel,
1: você trabalhou pra Dedéu. 7 dias, aí você fala assim, putz, você olha pra trás e fala,
0: devia ter.
1: Não, lascou, velho. Dá pra voltar.
3: Ah, não, meu Deus.
0: A fé é maravilhosa. É. Vamos lá,
1: ó, no cenário internacional, artistas como Eminem, Avril Lavigne, Jennifer Lopez, Nelly, Britney Spears e Shakira dominavam as paradas.
0: Teve a diferença, né, palhaço?
4: Nelly era legal.
3: Hot in Here, cara.
4: Que isso,
1: J-Lo. Você gosta de J-Lo, palhaço?
4: É, então, isso é bom.
3: Você lembra agora, de Hot in Here, do Nelly?
0: Porra!
3: It's too hot.
0: Maravilhoso
3: in here,
0: isso.
3: So take off
0: maravilhoso
3: your clothes. Arregacei.
4: Putz, eu
3: arregacei,
4: só queria ouvir arregacei, o Renan acabar arregacei, essa arregacei, matéria.
3: Arregacei.
1: O álbum mais vendido nos Estados Unidos em 2002, ano que o Brasil conquistou o pentacampeonato, foi The Eminem Show. Do Eminem, óbvio, considerado até hoje um dos discos mais marcantes dos anos 2000.
0: Muito bom.
1: A televisão bom também era uma das principais vitrines da música, assim como o rádio a gente destacou agora há pouco. Em 2002, estreava no Brasil o reality musical Popstar.
0: Caramba.
1: Responsável pela formação do Ruge.
4: É. Nossa.
3: Verdade.
1: É,
3: verdade,
1: então, mais de duas décadas.
2: E se eu não me engano, teve um outro grupo de meninos também.
1: O Bros.
2: O Bros,
0: o Bros não vingou.
3: O Bros era legal.
1: Profundo,
0: não, mas o Bros não vingou. Não. Não vingou.
3: É. Mas era legal.
0: O Ruge, pelo menos o
3: vingou.
0: Ragatanga é um sucesso até hoje.
3: Mas,
0: o Bros não vingou nada.
3: O Bros era
0: legal. Essa
3: porra, saudade das boy band. Que boy band agora, quer dizer, ainda tem boy band, mas boy band só vem do sul da Coreia.
0: Boy band brasileira era Polegar, era, né?
3: Dominó.
0: Não Dominó.
1: Qual que é aquela boy band que fizeram que tinha o Lucas Silva e Silva?
2: Putz, isso é o maior tio nada, mas eu não também lembro, não. Isso é horrível.
1: O Faro também.
2: Isso, o Faro, ele era de uma boy band já.
0: E aqueles foi três caras lá, aqueles irmãos lá?
4: Polegar.
0: Não, não.
2: Polegar, o Faro?
3: Não, era KLB.
0: KLB.
3: KLB.
0: Era uma boy, não deixa
3: era uma boy band. Era uma boy band.
1: Era uma boy band.
3: Boy band.
4: Cada um fala por si.
1: Ó, o ano de 2002, né, o do pentacampeonato, também marcou a despedida de programas que fizeram sucesso entre os jovens, como o seriado Sandy Júnior.
0: Acabou?
1: Foi, acabou no,
0: nesse ano?
1: No, em 2002. A Deus. E Planeta Xuxa também. Né, Planeta Xuxa acabou, você ficou triste, palhaço, que acabou.
4: Puta, eu dei graça.
3: Ele acompanhava, ele acompanhava.
2: Você não gostava de ir
3: embora, ele falou, graças a Deus.
0: Você não gostava, palhaço?
4: Era na maior porcaria.
0: Não era, não, tinha gente que gostava.
3: Tinha o Paulinho Vilhena.
0: Tinha
2: gente que gostava. Nossa, que belo argumento. Tinha o Marcos Mion. Que belo argumento.
1: E o Paulinho Vilhena cabeludo ainda.
3: Cabeludo. Paulinho Vilhena, Marcos Mion.
1: Ó, nos palcos, Dodô, Sandy Júnior vivia um auge da carreira com uma turnê que lotava estádios e culminaria na gravação histórica de um DVD no Maracanã.
0: Viu?
1: Aliás, até filme no cinema eles fizeram. Eu fui assistir um filme.
0: Viu, trouxa?
1: De Sandy Júnior no cinema, futurista. E eu levei minha irmã, que era pequenininha na época, né? E eu lembro muito bem. Eles bombavam, né? Eles dominavam. Bombavam. Início dos anos 2000, Sandy Júnior era cinema, programa de televisão.
2: A Sandy foi a atriz principal de novela da Globo.
1: É. Foi a atriz principal.
3: Aliás, eles são ícones pop no cenário brasileiro, né, cara? São ícones pop, cara.
2: O palhaço é muito filha da mãe. O Ranieri queria ser o Júnior, o Efraim e a Sandy.
1: Cara, Sandy e Júnior, eles tiveram um programa, isso foi antes, um programa, assim, de auditório. Vocês lembram disso? Eles eram pequenininhos também.
3: Lembro. Cara, eles fizeram de tudo na vida,
1: eles
3: né?
1: Eles fizeram de tudo.
3: De tudo, assim, zeraram o game, velho.
1: E a Sandy tem a mesma cara até hoje, né?
3: A mesma, cara. É impressionante. E assim, e é idêntica à mãe, cara.
1: Idêntica,
3: ela é
1: verdade.
3: Parecida
1: com a única coisa que mudou é que o Lucas Lima lá não tá mais com ela, né? Agora mudou o namorado.
3: Exatamente,
4: O melhor depoimento da Sandy.
2: Você não vai fazer isso. Não tem coragem.
0: Vamos lá. Não vai falar nada.
2: Duvido você falar isso.
1: Daqui a pouco, ele traz as aspas.
0: Não tem aspa nenhuma. Não vai falar nada. Não vai falar, vai.
4: Ela falou que gostava.
0: Não, palhaço! Vamos lá, e aí?
1: Vamos lá, seguindo aqui, internacionalmente em 2002, né, ano do último título do Brasil em Copas do Mundo, Paul McCartney realizava a turnê de maior faturamento do mundo, enquanto Cher iniciava sua turnê, anunciada como despedida dos palcos. O ano de 2002 reuniu uma geração de artistas que marcou época, viu, Dodô? E ajudou a construir a trilha sonora de um dos momentos mais inesquecíveis da história do esporte brasileiro, a conquista do pentacampeonato mundial. Qual que vai ser a trilha do Hexa?
0: Qual que vai ser?
2: Putz, qual que é agora? Cara, não tem nenhuma música que caracteriza.
1: Caneta Azul. Não,
2: Caneta Azul,
0: pelo amor de Deus, candidata,
3: gente. Tá rolando uma na internet aí. Rolou até no Fantástico ontem, cara.
0: Ah, não, mas aquilo lá estão querendo empurrar, hein? Não força, velho.
3: Tá rolando essa daí.
0: É ruim.
1: Dá uma sugestão aí.
0: Ah, sei lá, mas não tá ruim. A música tá ruim hoje.
4: Acaba hoje também, não vai chegar.
0: Palhaço.
2: O Marisa acaba hoje.
0: Acaba hoje o Cato, que acaba hoje.
4: Não vai dar tempo de arrumar.
0: Olha aqui, hoje, vou dizer uma coisa pra você, senhor Ranieri. Hoje tá eu lá narrando, eu sou pé quente, rapaz. Tá de brincadeira?
3: Vai, Domênico.
0: Eu narrei a última Copa que o Brasil ganhou.
3: Traz a
0: última, Domênico. Não, a penúltima.
3: 70?
0: A de 94. Eu tava lá, eu tava narrando lá.
3: Traz a taça pra nós
2: aí. O Domênico narrou de 58 no rádio.
0: É, 58, 58 eu narrei já.
4: 58,
0: narrei pra uma velha.
3: Nossa, não, essa música.
0: Não, eu narrei pra velha. E a velha. Nossa senhora. 58. Eu nem era nascido, seu maluco.
4: Que 58 foi Domé.
2: 68 foi Maré.
0: Essa musiquinha também. Essa musiquinha também. Essa musiquinha também. Mas o que é que eu te falo? É a melhor musiquinha feita pro Brasil, essa daí.
4: Gritos de guerra
0: do Brasil. Eu acho que é legal. É legal. Não é? Nossa, que
2: coisa sensacional.
4: Mas eu acho muito legal.
0: É legal.
4: Porque depois vem. Olé, olé,
0: olé. Aí é legal. É legal. É legal. É legal.
3: Muito bom. Nós não somos mais 90 milhões. Mas era legal 90 milhões
0: de ação. Brasileiro. Nossa.
3: Hein, Domênico? Nós não somos mais 90 milhões, mas aquela lá,
2: legal,
3: 90 milhões em ação, aquilo pra frente
0: legal,
3: Brasil,
0: né? Nossa,
3: salve seleção, era legal, não, era massa, era massa. Era
4: meu avô contava isso.
0: Mas antes do avô dele contar qualquer coisa, tem uma pergunta pro senhor, né?
3: Opa, manda.
5: Salve, galera do Morde a Sopra, Elvis Macedo aqui de Carapuíba. Cara, comentem sobre a Casa do Dragão. Quem quer acompanhar
0: já falou.
5: E assiste, assim que lança, já tá de olho ali. Então comentem, fala aí desse episódio incrível.
0: Já essa comentou.
5: Série maravilhosa, que tá simplesmente sensacional. Tamo junto.
0: Boa já semana comentou.
5: Do Brasil.
0: Muito obrigado. Já comentou no começo do programa.
3: Tamo junto,
0: vamos tentar uma outra pergunta, outra.
6: Último episódio aí dessa quarta temporada de A Origem, que vai ser quinta-feira, meu. Tá deixando todo mundo angustiado aí, mas tá muito boa. Valeu, um abraço a todos aí, Ed Ferreira de São Miguel.
3: Ed Ferreira de São Miguel, um abraço, meu velho. É A Origem, que eu tinha comentado, excelente. É From, na realidade, né? From, A Origem do Mal, ou Origem, se você preferir assim.
0: Certo.
3: O último episódio vai ao ar essa semana, encerra a quarta temporada, e aí quinta temporada ano que vem, pra encerrar tudo de uma vez. Esperamos que seja um final épico, e eu acho que vai ser.
0: Nossa, aqui tem algum outro destaque, senhor? Já estamos perto do final do programa.
3: Cara, na realidade, Marcelo tem assim. Lima, o Schwarzenegger, né, informou recentemente. O
0: Arnold Schwarzenegger.
3: O que ele falou? Ele falou que as gravações pro filme Conan Rei começam a partir do ano que vem.
0: Nossa. Conan Bárbaro?
3: Conan Rei. Ele fez dois filmes do Conan, né? Conan o Bárbaro, que é o melhor de todos.
0: Certo.
3: E o Conan, o Destruidor, que pra mim ficou bem aquém da expectativa. É bem fraco, é. O Conan o Bárbaro pra mim é um épico.
2: Ele vai fazer o Conan?
3: Ele vai fazer o Conan. É porque nas histórias em quadrinhos, Conan Rei já é o Conan velho.
2: Ah, então tá bom.
3: Então assim, dá muito certo, cara. Então, e ele tem um filho. Então assim, vai ser meio que uma passagem de coroa, eu acho, né? Então ano que vem começam as gravações. E o Schwarza, como é conhecido entre os
0: Schwarza,
3: Schwarza, conhecido entre os brothers ali, tipo eu, Bernardo, Ranieri, entendeu?
0: Schwarza.
2: Fale por você e o Ranieri.
3: Schwarza já começou os treinamentos, já foi pra academia, irmão. Já foi pra academia. Mas 70 anos de idade e o velho foi pra academia puxar um ferro lá pra e fazer aí? Conan Rei, irmão. Só isso que eu tenho pra dizer. Schwarza, não é Schwarza que fala? Schwarzenegger?
1: Schwarza, pros parça, né?
3: E pros parça, nós aqui.
1: E pro Stallone e Sly.
3: Sly, exatamente. É o Sly e o Schwarza, mano. É nós, cara. Isso é nós, tá Domênico. Tá pensando o quê?
0: Né? Muito bem,
3: é isso.
0: Tem mais alguma coisa que o senhor gostaria de descacar assim rapidamente?
3: Vou trazer mais novidades segunda-feira que vem, porque tem coisa pra assistir ainda, então deixa pra semana que vem.
2: Você falou rapidamente, já tinha falado semana passada. Cara, todos os comentários sobre Toy Story 5, inclusive das pessoas que fizeram, né? Comentários do Tom Hanks falando sobre cenas, da Mabel que dublou a Jessie.
3: Mabel César.
2: Cara, todo mundo falando muito bem. Eu tô ansioso pra ir no cinema assistir.
3: Mabel César que veio aqui, ela e a esposa, a Rayane Imediato.
0: Ô, por favor, Johnny Drum, fecha a enquete pra nós, aquela primeira enquete, né? Pra vir com a gente. O Brasil vai ganhar de quanto?

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12: A GWM aumentou sua ofensiva no mercado com o lançamento de seu primeiro SUV elétrico no Brasil, o Ora 5, e mira concorrentes como Hyundai Creta, Volkswagen T-Cross e Honda HR-V. Chamou a atenção o preço bem agressivo frente à concorrência, e ele vai custar R$ 159.000. Traz um motor elétrico dianteiro de 204 cavalos de potência, acelera de 0 a 100 em 7,7 segundos e atinge a velocidade máxima limitada eletronicamente de 170 km por hora. 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Com carregamento em estações rápidas de até 120 kW, ele precisa de 20 minutos para recuperar até 80% da energia. Conta ainda com 3 níveis de frenagem regenerativa e tem a tecnologia V2L, que funciona como um gerador externo de energia para alimentar outros dispositivos. Me segue no Instagram, @claucarsug.
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31: Bom dia, bom dia, bom dia, bom dia, bom dia, bom dia, bom dia, bom dia. Estamos começando. Senhoras e senhores, mais uma edição do Energia na Veia, na Rádio Energia 97, a energia que te move. E aí, tudo legal com vocês? Hoje é quarta-feira. Bom dia, Johnny Drum, bom dia, Frank. Hoje, quarta-feira, dia de delivery, hein? É o dia que você pode pedir sua música também, fique à vontade. No 966507997. Oh yeah! Também pode mandar mensagens aí, né? Ou ligar 32847097. Daqui a pouco a velha vem com informações precisas a respeito do resort do Energia na Véia, que vai ser de 27 a 30 de agosto. Você já fez a sua reserva? Já reservou aí o seu AP, seu apartamento? Faz logo a sua reserva e vamos curtir aí 3 dias, né? Ah, 3 noites muito legais no Resort Energia na Véia, que vai ser no Vale Suíço Resort. Combinado? Então tá bom, meu. Vamos começar assim, ó. Senhoras e senhores, chegando MC Michael G, DJ Sven, Rally Day Rap.
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0: Lead Max NFT na energia, Raga Steady, essa é a energia 97, a energia que te move. Também rolou California Girls com David Lee Roth. Que mais? Pintura íntima aqui de abelha, Razor, A Little Respect. E ainda Holiday Happy com Michael G e DJ Zen, certo? É isso aí, esse é o Energia na Veia. A velhota chega com um enigma aqui também. Vamos ouvir as mensagens dos nossos ouvintes. Boa, e o pedido musical, né? Pode pedir, fique à vontade.
1: Muito bom dia, meus amiguinhos de plantão. Estamos começando mais um enigma do Arco da Velha. Agora vem a pergunta fatal. Isso mesmo, quem viu fez tambores? Obrigado, maestro! Na Copa de 1994, Roberto Baggio decidiu a Copa de que forma? Que ele decidiu aquela forma para enrolar a língua. De que forma ele decidiu, hã? Ele chegou bateu o pênalti, marcou o gol! E que golaço! Ou não, dois, bateu o pênalti para fora! Ou três, fez um gol de mão, olha, foi de mão lá, hein? Eu vi mão! Ou quatro, cobrou o escanteio, correu pra área que nem um furacão e cabeceou fazendo um golaço. Que coisa, hein? É, a bola, no trajeto da cobrança de escanteio, ele correu que nem muito veloz e foi pra área e cabeceou pro gol! Que golaço! Agora é a resposta certa, hein, vagabundo? Vai tentando batuts, que a velhinha volta daqui a pouquinho e com mais um enigma de Copa do Mundo. Daqui a pouco eu volto, yes!
2: Bom dia, Silvio Ribeiro, bom dia, véia, bom dia, galerinha. Fernanda de São Mateus falando. Gente, a professora está na contagem regressiva para as tão merecidas férias. Beijo, galera, bom dia a todos. Hoje é quarta-feira e nós não estamos nem aí.
3: Ô, Sirvão, fala energia, beleza? Bom dia para todo mundo, que nosso dia hoje seja abençoado, feliz e cheio de conquistas, beleza? Um abraço do Umbas aqui de São Bernardo, falou?
4: Fala, Silvio, bom dia. Bom dia aí aos 245 funcionários da Energia 97. Aqui é o Douglas de Suzano. Silvio, um abraço.
5: Bom dia, Silvio Ribeiro. Hoje é delivery, The Pest Mode Strange Love. Gostaria de oferecer para meu querido amigo Antônio Viviane, para o Cadito, Vagnão, para todos os DJs e para todo mundo, todos os ouvintes da Rádio Energia 97, a melhor do mundo.
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2: Ah, é o Frank.
3: Ora, Frank, falando francamente.

0: Technotronic, Move This. É isso aí, esse é o Energia na Veia. Também teve The Farm, All Together Now, Cutter Club, Do You Really Want to Hurt Me e Loft Mallorca. Você tá ouvindo Energia na Veia, na Energia, mais mensagens chegando por aqui, vamos ouvir.
1: Bom dia, Silvio Ribeiro. Bom dia, Frank. Bom dia, Johnny. Eduardo Gomes da Silva aqui da Casa Verde. Um abraço a todos aí. E quarto, galera. Valeu. Bom dia a todos.
2: Bom dia, Energia 97. Aqui é a Andrea de Interlagos. Indo pra mais um plantão, graças a Deus. Gostaria de estar pedindo, de estar ouvindo Blue Monday do New Order pra gente recordar os velhos tempos. Ótima semana pra nós. Beijo a todos.
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0: Energia, The Outer Field, Your Love, intervalo e já voltamos com muito mais Energia na Veia.
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1: Estamos de volta, é isso aí, com energia na véia. Na energia, a energia que te move. Continue ligando, participando. Hoje é delivery, né, gente? É isso mesmo. Hoje, delivery, certo? Você pode mandar mensagens pelo nosso WhatsApp 96650

olha, é o seguinte, meu. Vai lá no Instagram da Energia da Véia. Ó, presta atenção. Ó, uma missão agora, uma missão, hein? Missão, missão. Lição de casa, como diria a professora. Vai no Instagram do Energia na Véia. 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Isso é o mínimo que você pode fazer pela nossa amizade, tá? 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Do mais, então vai lá no stories do Instagram do Energia na Véia, responde a pergunta. Tá bom? É isso mesmo, meu. Que mais? Hoje é delivery, já falei, velhota. Velhinha fica pedindo pra falar as coisas. Brincadeira, viu? Ó, vamos nessa, né? 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Já falei demais. A música é legal, hein? Ó. Memories. Network.

Bom dia, Silvio Ribeiro. Aqui quem fala é Maria José. Um bom dia para todos. Troca para mim, Voyage, por favor. Ofereço para uma amiga muito especial que faz aniversário esse mês. E para todos que estão ouvindo a energia. Um bom dia a todos.

0: Tragic Error. Clash of the Hunter.
1: Oh!
0: Oh! Oh! Oh! É isso aí, meu. Também teve o que mais aqui? Titãs, comida. É. Voyage, Voyage, com Desireless, né? E também King Cards, Bad Davis Eyes, Network Memories. Canto bem pra caramba. Beto Nini me aplaudindo de pé nesse momento. É isso aí, meu. Putz, falar nisso, meu. Encantar. Olha, eu tenho um vizinho aqui. Eu não sei se vocês têm assim vizinho que gosta de karaokê. Cara, acabou o jogo do Brasil. O cara ligou o karaokê e foi até umas quase 10 horas da noite. E ele canta pagode. Meu, juro por Deus. Parecia que era a mesma música da hora que acabou o jogo do Brasil até as 10 da noite. Eu não sei se era o mesmo estilo, eu não entendo muito de pagode, vou ser sincero. Cara, chorar, chorou. Putz, meu, foi difícil. Ai, ai. Que coisa, meu Deus do céu. Chorar, chorou. Não é fácil, Betrão, não é fácil, meu. Ai, velha, vem com o enigma aqui, meu. Vamos lá, velhinha, vamos lá.
2: Muito bem, havia perguntado pra você que na Copa de 94, Roberto Baggi decidiu a Copa. E de que forma foi? 1. Bateu o pênalti e marcou o gol. 2. Bateu o pênalti pra fora. 3. Fez um gol de mão. 4. Cobrou o escanteio, correu pra área e cabeceou fazendo gol. Qual é a resposta certa, hein? Tá fácil. Muito fácil.
0: É, e o tema essa semana...
2: Você vai tentando responder daqui a pouquinho, a velhinha volta.
0: Tá certo.
2: Que é a resposta certa. Aguarde.
0: Desculpa, aí. Isso. Interromper
2: aí,
0: a senhora.
2: Isso. Oi. Aguarda aí, ó.
0: Pode deixar.
2: Não desliga o rádio não, vagabundo.
0: Véia, se controla. O que que você fazia durante suas férias? Ai, ai, ai. Fala, Johnny. Tem um cara cantando? Aonde? Aqui... Vamos lá, vamos ver. Olha lá, vamos ver aqui, ó. Olha lá.
3: Esse é o caboclo.
0: Olha lá.
3: Ele
0: exatamente assim. Exatamente. Mandar um abraço aí pro mendigo, cara. Esse cara era, fazia o mortinho da vila. Aquele programa Pânico, era exatamente isso o cara cantando. Ai, ai, ai, muito bom. Vamos lá, pedido do ouvinte, meu, pedido do ouvinte aqui, vamos entender o que, que ele quer. Vamos lá.
4: Bom dia, galera da Energia, bom dia, Silvio Ribeiro, bom dia os 253 funcionários da Energia. Aqui é o Wagner de Barueri. Ô Silvio, toca a música Alordense. Não sei quem canta, também não sei cantar a música, mas pesquisa pra nós aí. Hoje é quarta-feira, nós estamos nem aí. Bora, vamos que vamos.
0: Alondance. Alondance. É Astromai.

vocais de Stevie Edwards. Produção é do Bob Sinclair. World Hold On. Também teve Simply Red For Your Babies. E ainda tocamos A Lost Dance. Esse é o Energia na Veia.

Falar nisso, você tá ouvindo o Blitz aqui, né? Tudo que eu tenho. Eles vão estar lá cantando pra vocês no resort do Energia na Véia. Showzaço da banda Blitz lá no resort do Energia na Véia. Por você, Jenny. 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

0: resort a uma hora, gente. Uma horinha. Uma horinha daqui da cidade, certo? Vai lá pro Vale Suíço Resort. E o resort, pelo amor de Deus, vocês estão de brincadeira. Muito legal. É incrível. Tá bom? 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
0: 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Tem Blitz, tem Thalissa, Bon Jovi Cover, These Days, Sect, que é anos 90, que é muito legal. Piscinas, DJs tocando nas festas, durante o dia nas piscinas, vai ser demais. Tem piscina de onda, alimentação inclusa aí, café da manhã, almoço, jantar. E olha que alimentação lá do Vale Suíço, meu, restaurantes lá, incrível. Vamos fazer o Energia na Veia também, no café da manhã, ao vivo e a cores, eu e a velhota. Meu, vai ser muito legal, um final de semana inesquecível, gente. E eu conto com todos vocês, certo, para esse final de semana, né, se tornar mais incrível ainda. Certo, vamos pro telefone? Vamos pro telefone, meu. 32847097, afinal de contas, hoje é delivery. E ó, galera lá do Twitch também que tá assistindo a gente aí, ó. Como é que vocês estão? Tudo bem? Vai aí, vai pedindo música pelo Twitch, que nós vamos atender aí na medida do possível, tá bom? Twitch.tv. Vai lá, Energia 97. No Twitch. Assiste a gente aí, tem vários mecanismos. Estamos no TikTok. Hã? Vou fazer aquelas dancinhas. No TikTok. Fizemos uma dancinha para o TikTok nesse momento. É isso aí, meu. Inovando no rádio brasileiro. Cadê aqui? Atendeu o pessoal. Alô?
3: Bom dia, Silvião.
0: Bom dia, com quem eu falo?
3: É o Paulo Moreira. Tudo bem, Silvião?
0: Paulo, abaixa o rádio aí, senão nós ficamos parecendo o carro da Pamonha.
3: Já tá abaixado.
0: Pede uma música, cara.
3: Pode ser uma canção de Rick James, You and I.
0: Oh, aí sim, hein, cara. Oh, mandou muito bem, mandou muito bem. É, e aí, cara, o que você fazia durante as férias? Você gostava de fazer durante as férias?
3: Ah, férias, Silvão, nossa, era pipa, era carrinho de rolemã, era peão, era bolinha de gude. Infância maravilhosa.
0: Legal, e falava pipa mesmo na sua área lá?
3: Pipa.
0: Outro dia, pipa. É, outro dia gerou uma polêmica que na minha região, vamos pinar um quadrado. Falava quadrado na minha região.
3: Não, lá era pipa. E era pipa no masculino, não era a pipa. Que tem gente que fala pipa, né?
0: É. Era
3: lá era soltar pipa, o pipa.
0: O pipa, entendi. Legal. E manda beijo, um abraço pra quem você quiser.
3: Dá um abraço aí pra todos os ouvintes da Energia aí.
0: Então tá bom, meu.
3: Falou, Silvão.
0: Abração, bom dia.
3: Igualmente.
0: Essa é Energia na Veia. Essa é a Rádio Energia 97, meu amigo. É sensacional, né, meu? A energia que te move. Vamos sair dançando todo mundo aí. Vamos nessa com o Rick James. É You and I.

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0: também rolou Rick James e You and I. Você tá no Energia na Veia, na Energia. Vamos pro intervalo, vamos pro intervalo. Já voltamos com muito mais Energia na Veia. Não sai daí não, hein, meu. Por nada deste mundo, não me abandone jamais. Lembra dessa
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0: Daqui a pouco tem o DJ Beto Nini por aqui, meu. Are you ready? É isso mesmo, esse é o Energia na Veia, na poderosa Rádio Energia 97.
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0: Andréia, canta aí, pô.
1: Florentina, Florentina, Florentina de Jesus, não sei se tu me amas, pra que você me seduz? Vagabundo, vagabundo, véia. Vagabundo.
2: Concordo.
3: Aliás, meu, você pode assistir o nosso programa, por favor? Que a véia hoje veio com um agasalho. A gente chamava agasalho na nossa época, né? Não era, né, abrigo, lembra?
4: Abrigo, abrigo,
3: abrigo. Abrigo, que era um agasalho, né? O moletom, tal, aquele conjunto. A véia tá com um da seleção brasileira hoje, dançando. É, também tá com o uniforme da seleção. Ela veio completinha. Olha lá, olha lá, ó, ó. É, tô dançando. É isso aí, meu. O Johnny que foi lá e comprou o uniforme. Colocou na velhinha, muito bacana. Bom dia, Beto Nini.
4: Bom dia.
3: Você é da época também do abrigo, né?
4: Boa, a época do abrigo, lógico que eu sou da época do
3: abrigo. Comprar um abrigo pra você, você falava, pô, uma cabana? Não, era um agasalho.
4: É, o abrigo, aí usava aquele tênis bacana pra combinar com o abrigo.
3: Um bamba.
4: Um bamba, né? Quando muito, né, meu?
3: É verdade.
4: Mas...
3: E aí, Betão, o que, que vai rolar, meu?
4: Já que nós falamos dos abrigos, né, cara? O cara usava abrigo na
3: entrega,
4: na escola, né, velho? É, aquele hit dos anos 80, chega nos 90? Acho que não vai chegar nos 90. Vamos ver, vamos ver. Vamos ver se vai dar tempo.
3: Então, mas
4: vamos fazer uma seleção bacana e agradecendo a galera que sempre encontra com a gente por aí, né? E fala, pô, por que você não toca essa? Por que você não toca aquela? Como hoje é delivery, vou aproveitar, vou tocar todas aquelas que a galera andou pedindo por aí.
3: Fechou. Senhoras e senhores... DJ Beto Nini no Energia na Veia.

0: energia exclusiva.
1: É maravilhoso, exclusiva. Cara.
0: Lembra que eu disse? Exclusiva.
1: Só aqui, você.
0: Só aqui, com o Beto Niri, você ouve essas coisas aí, né? I Cannot Believe It's True, meu. É muito bom, né,
1: muito
0: cara?
1: Muito bom. Também tivemos o Prince, a Roxette, New Order, e o Razor, Rick Astley.
0: É isso aí, cara.
1: Então, muito música boa, cara.
0: Que bom, é. Que bom. É isso mesmo, Beto.
1: Não dá bola na trave.
0: É isso mesmo, cara. Essa é a Rádio Energia 97 e esse é o Energia na Veia, meu amigo. Betão, obrigado. Como é que te acha nas mídias sociais?
1: Arroba Beto Nini no Instagram, nas redes sociais aí. É, no Instagram, Facebook, TikTok. Você tem minhas lives aí toda segunda-feira no canal do YouTube. E também você pode contratar gente pra fazer festa, não tem problema.
0: Não custa nada, né?
1: Faz igual o meu amigo...
0: Quer dizer, custa.
1: Custa. É só mandar uma mensagem lá no direct, pode mandar lá pelo Instagram mesmo. O meu amigo Cristiano mandou uma mensagem, queria fazer uma festa com o DJ. Falei...
0: Que legal.
1: É pra agora. É só agendar e já era.
0: Fechou, Betão. Obrigado, cara.
1: Obrigado, galerinha. Obrigado, Silvio. Nos vemos aí, hein?
0: Em breve.
1: Em breve.
0: Num cinema perto de você.
1: É isso aí. Daqui a pouquinho tem minha agenda, hein?
0: Falou. Então vamos nessa, meu. Anota aí a agenda do Beto Nini.
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0: Olha, se liga aí. O Beto vai tocar nessa quinta-feira lá no Charlu, a partir das 8 horas, lá no ABC, Santo André. Domingo, dia 5, a partir das 2 horas, tem o Projeto Oitentinha no Bernadette Bar, com transmissão do Jogo do Brasil. E na quarta-feira, dia 8, véspera de feriado, estará na festa Blitz, também no Bar Bernadette, às 8 horas da noite, na pista superior. Informações, arroba Beto Nini no Instagram.
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0: Estamos de volta com a Energia na Veia. Isso aqui é pra você matar a saudade da seleção de lenta, dos bailinhos de garagem, cara. Prende-se, não diga.

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1: Uau, que legal! Aqui fala o velho de pulso fusoca, velho de foca. Muito bem, pessoal. Bom dia e energia na veia. Uau, que legal!

0: Bom dia, Silvião. Aqui é o Dino da Moca Belo. Pô, toca pra gente aí. Adelaide, ô, Minhana Paraguaia. Adelaide, Minhana. Tigue, tigue, din. Bom dia, Silvião. Bom dia, bom trabalho pra nós. Oh, shit!
1: Brasil!

0: Araguaia, Inimigos do Rei. Intervalo.
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8: Voltamos com Energia na Véia, na Energia. 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Oh, sim, nenê. Oh, nenê, nenê, oh, nenê. Vamos lá, véia, vamos lá, véia.
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1: Bom dia, Silvio, Frank, Johnny, a véia. Bom dia pra todo mundo aí na audiência. Silvio, toca pra gente aí. Bill Withers, Lovely Day. Um grande abraço pra todos. Aqui é Jean Guzmão, de Boston, Massachusetts.
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Energia, Bill Withers na Energia com Lovely Day. Esse é o Energia na Veia, na Energia. Continue ligando, participando. 32847097. Mande mensagens também, né? Fique à vontade, né? Mande um monte de mensagens aí para nós. Pelo 96650-7997. Certo? Mas agora eu quero falar com você aí que tá afim de fazer uma viagem bacana. 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Hey! Vambora pro resort da Energia na Veia, festa do branco, festa fantasia. Os DJs tocando na piscina. Banda Blitz. Thalissa, Sex. These Days, Bon Jovi Cover. Eu só falta você, então. Não dá bobeira, não. Vamos logo. Fecha aí o resort do Energia na Veia. Combinado? Ah, Mariah Carey. Maior da Energia. Esse remix é muito legal.

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0: Bom dia, Silvão. Tudo bom? Hoje é quarta-feira e nós não estamos nem aí. Silvão, toca pra nós aí Fax Yourself, Walking Now Sunshine, de 89. Um abraço, Silvão.
1: Tudo bom?
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0: Anita Baker e Michael McDonald. Olha o trio, meu. Oh my own. É linda essa música, é linda. Meu Deus. Isso você não ouve mais em qualquer lugar, né? Ah, agora você... Vamos criar uma situação assim. Você chega em casa, né, do trabalho. Já cansadão. Chega lá, sua esposa tá toda empolgada. Já com essa musiquinha nos... Né? Tocando lá. Ela toda linda. E você fala... O que você quer, hein?
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0: Aí você fala, o que está acontecendo? Ela fala, não, mandei as crianças para casa da avó.
1: Você não
0: fala, ai meu Deus do céu.
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0: Não pode ser, não pode ser.
1: Seguimos em
0: cansaço. E você anda assim, cansaço. Um cansaço excessivo.
1: É perfeito.
0: Sem vontade de procurar sua parceira. Meu amigo. E ela cantando assim, ó.
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0: E você aí, ai meu Deus do céu, hoje vai ter que ter, hein? E você não tá dando conta do recado.
1: Tudo bem, você se encaixa.
0: 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E vamos cantar.

dia na véia, hoje é delivery. Você pode pedir sua música. Ô, véia, daqui a pouco a senhora vem aí com o Enigma, hein? A música é simplesmente incrível. É Talk Talk, It's My Life, né?

0: dia, Silvio, tudo bom? Aqui é a Amanda e o...
1: Rafael!
0: Da Penha, e hoje nós temos um recado. Fala aí, Rafa.
1: Hoje é meu aniversário e meu primeiro dia de férias, e a gente queria pedir uma música.
0: Canta aí!
1: Noradeste, deste! Dance, dance, dance!
0: Feliz 9 anos!

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Energia Undercover Baker Street. Tá ouvindo energia na veia, na energia, né? A energia que te move, meu amigo. É isso aí, boa.

0: Ô, Velhota, chega aí, por favor. Certo, traz aquele enigma, nós estamos com um enigma. O nosso enigma é todo de Copa do Mundo, né? Aliás, domingo tem mais. Legal, os... Noruega. Aquele cara que fica na banheira lá, o tal do Haaland. Na minha época chamava banheira. Ela joga na banheira, fica só ali na frente, dando bobeira ali, ó. Aí o cara toca pra ele e chuta no gol. É isso que ele faz.
1: Tudo bem, eu vim perguntar do... pra você que na Copa de 94, Roberto Baggio decidiu a Copa. E de que forma foi? 1. Bateu o pênalti e marcou o gol. 2. Bateu o pênalti pra fora. 3. Fez um gol de mão. 4. Cobrou o escanteio, correu pra área e cabeceou fazendo gol. Qual é a resposta certa, hein? Tá fácil? Não, muito fácil. É, você vai tentando responder daqui a pouquinho, vem de minha volta, que é a resposta certa. Aguarde aí, isso. Senta aí, ó. Isso.
0: Boa, velhota.
1: Aguarde aí, ó.
0: Ontem o tal do Haaland fez um...
1: Não, vagabundo.
0: Calma, velha, calma, velha, calma, galera. Ontem o tal do Haaland fez um gol até sem querer, ele foi dominar, a bola entrou.
2: Bom dia, Silvio Ribeiro, bom dia, véia. Tudo tranquilex? Aqui é o Felipe de Santo André. Queria pedir uma música. Toca alguma do Tim Maia aí, Silvio Ribeiro. Grande abraço aí, fica com Deus. Vai, Brasil!
0: Essa aqui é moderninha, meu, mas ficou lindo esse remix. Tim Maia, Lábios de Mel na Energia.

0: 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Essa é a Rádio Energia 97, a energia que te move. Ed Valdez, é o remix desse cara aí, Lábios de Mel, Tim Maia, meu. Acabou. Terminou. Vamos lá, véia. Oi. Não há quem possa.
1: Muito bem, havia perguntado na Copa de 94 que Roberto Baggio participou. Ele decidiu a Copa, mas de que forma que foi? Claro, a alternativa certa é 2. Ele bateu o pênalti pra fora e acabou!
0: É isso aí!
1: Acabou, amigos, tá aqui de novo! E aí, aquele negócio do Galvão abraçando o Pelé, pulando, acabou! Aquela cena grotesca, os dois pulando e o óculos do Galvão pulando pra fora da cara, quase caindo no chão, o Pelé também todo suado e pulando. Foi. E acabou! Acabou! Pra fora, acabou! Lembra disso, Pelé, que coisa, hein? É, parece que foi ontem. E ali estava meu netinho assistindo comigo. Ela já tá grande hoje. Já casou. É verdade. Vamos lá. É, fala aí quem ganhou esse bebê. Chega de gracinha.
0: Ninguém ganhou nada, que velho. Coisa. Nós não temos prêmio.
1: Amanhã volto. Tchau.
0: Não tem prêmio.
1: Pra fora! Acabou! Tchau. Acabou!
0: Vambora.
2: Brasil!
0: É isso aí. Terminou a Energia na Veia.
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0: 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Daqui a pouco tem Morde a Sopra.
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0: Muito bem, senhoras e senhores, muito bem, respeitável público, já estamos começando a edição deste pequeníssimo programa. Bom dia, bom dia, bom dia!
15: É, isso aí que você tá falando aí.
0: O que é que eu falei?
15: Bom dia! Bom dia!
16: É bom dia, né?
17: Nossa, eu vou falar uma coisa pra você. Você faz uma falta, viu, Bernardo?
15: Imagino.
17: Ora, ontem eu fiquei até... Oh, caramba,
15: posso falar?
17: Esse programa não é o mesmo.
15: Ontem, depois que teve o protocolo do raio, eu tava na produção do jogo. Acho que deu 1 da manhã, eu pensei em mandar um áudio chorando pro Sombra.
16: Deixa eu ouvir.
15: dormir amanhã, não. Mas eu falei, acho também que vai dar trabalha, ruim, né? Vai
17: o
15: dar
17: Bernardo
15: ruim.
17: Bernardo, eu não gosto de trabalhar, velho.
2: Você tá vagabundo, hein?
17: É muito caramba, vagabundo, velho.
2: Olha, eu vou dizer. Cara,
17: não faz nada aqui.
15: Ontem teve enterro, link na Zona Leste, jogo que terminou às 2 da manhã, não tá bom pra vocês, não?
17: Tava no comentário ou tava no WhatsApp? Dizer,
15: viu? Eu tava no WhatsApp. Tava na produção. No WhatsApp. Produção, produção. E aí, produça? Tá na produção.
17: Ó, o que tá acontecendo agora? Entrevista com o Celote, ó. A coletiva, coletiva. Coletiva agora, ó. Ah, não. Apareceu só no celular do Frank, isso aí.
15: Essa história eu não conheço.
2: Não tô sabendo
15: essa história. Essa história eu não conheço.
16: Essa é nova? O que ele aprontou aí?
2: Essa história?
15: Essa eu não tô sabendo.
2: Que história que é essa aí?
17: Entrou correndo lá, entrevista do Celote. Corta tudo.
16: Parem as máquinas. Lima
17: parou, cadê? Ah, tá só no celular do cara. Era ainda de Marrocos.
15: Vai entrar pro top. Vai entrar pro top 5 dessa Copa a interna aqui.
17: Era de Marrocos.
15: Vai entrar pro top 5 junto com o Neymar, tá cortado.
16: Cara, se eu sou o Frank nessa hora, eu vou no microfone e finjo que sou Ancelotti. Fale igual
17: levanta
16: ele,
17: a sobrancelha.
16: Levanta a sobrancelha e começa a falar.
6: Bom, agora eu acho que.
2: É igualzinho. É o padre. É o padre. É o Neymar, padre diferente, né?
6: Tinha falado para o Neymar que ele ia penetrar, ele usou um termo, né? Alguma coisa. Eu ia meter o Neymar no meio do jogo, mas não precisou. Fica aí meu botando Deus gelo. Céu, no...
15: Olha. Falando em Neymar, vocês viram que ele a última Copa e a penúltima, ele foi muito zoado por cair, né?
16: Sim.
15: E aí, nesse último gol aqui da
16: casa. 18.
15: Né? Caiu. Exato. Ele caiu no gol comemorando, caiu, no gol do Martinelli. Caiu. Ele tomou um rola.
2: Quem tomou?
15: O Neymar. Ele sai do banco pra comemorar e cai, sai rolando.
17: Puta, até no banco. E aquele menino lá, o.
2: Até no banco, a coisa tá feia.
17: O Ryan também.
2: O que tem o Ryan?
17: Porra, ele comemora esquisito.
2: Eu não reparei.
16: Estranho, você já viu ele aquecendo? Ele tá ele, no treino, você já viu? Ele é todo desengonçado.
15: É muito moleque. O desengonçado é o Luiz Henrique. O Ryan é o que comemora
16: esquisito. Ah, é o Luiz Henrique. É verdade.
15: Luiz isso aí, Henrique isso é muito desengonçado.
17: Ele é muito moleque, velho.
16: É. 19 anos, né? Ele e o Henrique são os mais novos.
2: 0 ou 18?
16: O Ryan 19, o Henrique também.
17: Ainda não achou um estilo.
2: Ai, não sabe ainda como comemorar. Não,
17: pula de qualquer jeito, segura no pilau, pula aí, vai, pula com as duas pernas. Parece um sapo, uma coisa estranha.
2: Parece o bonecão do posto, né?
16: Comemoração Lacraia, lembra da Lacraia?
2: Vai Lacraia, vai Lacraia, vai Lacraia, vai Lacraia, vai. Vai Lacraia.
16: Agora, eu acho que já pode entregar a taça, né, pra França, vocês não acham? Não?
2: Eu acho que não. Não, cara. Eu acho que tá com essa cara aí, hein?
15: Copa do Mundo,
16: a França tá sobrando demais, cara.
2: É muita sobra, Bernardo.
16: Eu não lembro de uma seleção tão, assim, que tava dominando.
2: Sobrar desse jeito aí.
15: Calma, gente. É Copa do Mundo.
2: Eles estão até colocando, fazendo, né, um paralelo com a seleção de 70, pra você ter uma ideia. No Brasil.
15: Calma.
2: Que metia goleada em todo mundo, que tinha só craque, os caras estão nesse nível,
15: velho. A gente passou por isso em 82. Falando pra vocês, calma, 82 a gente tinha essa seleção.
2: Não tinha. Pô, não tinha, não.
15: A de 82 é comparada de 70?
2: Não é.
15: Como não, gente? Comparada
2: por você.
17: A França também jogou com quem? Vamos ver com quem jogou.
2: Em comparação,
15: velho. A de 82 jogava muito.
2: Era muito boa, mas não dá pra comparar com 70, gente. Vocês estão loucos.
16: Não, mas não é assim. Mas sobrou. Parecia que tava jogando com o time da rádio aqui, velho.
17: Ah, mas isso aí quem? É.
16: A França
17: não pegou ninguém.
16: Pô, mas goleou a Noruega que vai pegar o Brasil.
2: Você não pegou ninguém. Mas quem pega, eles estraçaram. Ah, mas
17: também.
2: Mas também ganhou. O Brasil pega e ganha com chorado.
16: Cara, a França teve os adversários mais difíceis, se for ver. Porque ela pegou o Senegal, que, cara, é o Senegal do
2: Senegal.
16: Aí pegou a Noruega. Aí pegou a Noruega. Tá certo que a Noruega tava reserva. Então, assim, a gente dá um
15: desconto não é parando.
2: Mas meteu 4.
16: E pegou a Suécia, meteu
17: 4.
16: Cara.
17: Não, Noruega é fraca, não, vamos ser sinceros. Mas
15: não dá pra levar em conta. Eu acho que a França também não tava com força máxima, né, contra a Noruega. Tava? Então aí não há parâmetro. Gente, reserva da Noruega.
17: A França tá entrosada desde a última Copa.
2: Pior que é verdade.
15: Não, sim.
2: É, só exato. Que tem
17: a turminha mesmo.
2: Não, sim. É, mas tem pior. Não, não. Ela é igual.
16: Tem
2: e melhorou, porque o Olise não tava na última Copa e tá nessa.
17: É, deslize.
2: Vocês estão de brincadeira.
15: Dembélé decidiu jogar.
2: Ah, pô, vocês estão loucos.
15: Tem várias situações.
2: Jogando demais.
15: O Mbappé continua voando em Copa.
17: Ah, mas calma, gente.
15: Mas calma que já aconteceu de seleção grande cair.
17: Tá indo pra frente, vocês vão ver.
2: Já aconteceu, mas.
17: Vai tomar uma piada.
2: Mas tá difícil, né, doutora?
17: Vai pegar uma Argentina, vai bater pra caramba no francês.
6: Mas aquela puta catimba, a França entra na pilha da Argentina.
16: Mas a Argentina tá no outro lado da chave, só pega na final.
6: Não estraga a gente... bem o comentário. O Ranieri gosta.
15: A gente pega na semifinal.
6: É, mas vem com os detalhes.
15: Os detalhes.
6: É uma besteira, só porque não vai pegar.
7: Tá desenhando. Vou falar pra você o que tá desenhando.
6: As puta bobeira.
7: Vou falar o que tá desenhando. Está desenhando. Presta atenção no Dodô. De um lado da chave, semifinal, Brasil e Argentina.
16: Sim.
7: Do outro lado, França e Espanha. Aí, pode me cobrar.
15: Final Brasil e França, 1-0, gol do Martinelli.
7: É aí seria tudo.
15: Eu tô falando do Martinelli aqui, ninguém tá dando atenção pra mim, desde o começo. E o Martinelli, todo mundo levando a piada.
16: Qual que é a tara com o Martinelli?
6: O Bernardo.
15: Eu tava fazendo piada com o Martinelli.
6: Bernardo,
15: não lembra? Você falava, não, o Mbappé e o Haaland, eu falava, vocês não viram o Martinelli ainda, deixa ele desencolar. Mas eu fazia na piada, né? Foi improvável.
7: Muito bem. Mas é isso, né?
15: Não, Vini Júnior, realmente.
7: Quem tá aí? Tá aí, doutora. Só tá acompanhando, doutora, a Copa do Mundo ou a senhora não gosta?
12: É, só no dia que o Brasil joga.
7: É,
12: né? Já passo nervoso bastante.
7: Já tá ótimo, né?
12: Essa última eu fiquei bem tensa.
15: O... Né? Torcedores como a senhora...
7: Vai ver o que vai ser domingo.
15: Se a senhora estivesse zicando a França...
12: Ai, meu coração.
7: O que é passar nervoso domingo? Vocês não viram nada ainda.
12: Ô, gente, eu vi passar aí, eu não sei, porque eu não acompanho mesmo, né? Sou bem...
7: Leiga
12: nesse assunto. Mas eu vi o pessoal, o time do Japão treinando, é aquilo mesmo que eles treinam? Uma coisa super.
15: Volume dos shorts?
12: Alta.
15: Ah, não sei.
12: Ah, que volume de short,
15: Bernardo. O time do Japão?
6: Bernardo, ele é o maior manjador de seleção.
12: Bernardo, eu nem pensei nisso. Eu quero falar de volume de
7: seleção. Hoje é quarta-feira, Bernardo. Eu vou falar.
6: Bernardo. Ele gosta de ficar manjando os jogadores.
12: Olha só, e o que ele. Olha,
6: Bernardo. O Bernardo gosta.
12: Ah, para com isso.
15: Doutora, a senhora ia zoar, a senhora recuou.
6: O Bernardo...
15: Quem que a senhora ia perguntar de Japão? Pergunta, doutora.
12: Não. Se é aquela coisa de alta performance mesmo. Os caras, aquela corrida de tiro, umas coisas bem...
16: O treino, assim, viralizou um treino do Japão e também da Coreia do Sul. Eles são, fisicamente, eles são mais fracos, né? Se você for comparar com outros países, por exemplo...
12: São mais miúdos, né?
16: Por exemplo, a Noruega... Não, mas é verdade, quem falou foi a doutora agora.
12: Miúdo.
15: Falei que ela é zoada.
12: Geral. Aí eu não sei também. O restante.
16: Não, mas é verdade, a Noruega, a média de altura da Noruega é 1,87m que a gente vai enfrentar agora. Entre 1,87 e 1,88, olha o tamanho dos caras. Então eles fazem uns treinos, assim, de força muito
12: intensa. Qual que é a média dos brasileiros, dos jogadores?
16: Eu acho que
6: 17 centímetros.
7: Você falou dele, né? Olha, doutora, hoje tá legal.
12: Veja você, que os caras prestam atenção? Mas,
15: tava vendo, você não é maior porque tem o Marquinhos do time.
7: Ó, tava vendo aqui o negócio.
16: A doutora jogou a casca de banana.
7: O retrospecto, né? Teve até agora, só teve 4 jogos entre Brasil e Noruega. Teve 3 amistosos e 1 na Copa do Mundo.
15: Certo.
7: O da Copa do Mundo foi em 23 de junho de 98.
16: Isso, perdemos.
7: Onde o Brasil perdeu na fase de grupos.
16: Último jogo.
7: De virada de 2-1.
15: Mas já tá classificado.
7: Okay. Quem fez o gol do Brasil, você lembra?
16: Foi o Bebeto.
15: Caraca, que memória.
7: Bebeto fez o gol. É isso aí. Tivemos um amistoso. Aliás, o primeiro amistoso realizado entre os dois foi em 1988, onde teve Noruega 1, Brasil 1.
15: Sabe quem fez o gol?
7: Tivemos
15: Casa Grande.
7: Não, não foi.
15: Não.
7: Tem
15: um cara da época.
7: Depois tivemos um outro jogo em 29 de maio de 97, Noruega 4, Brasil 2. Amistoso. Aí esse jogo de 98 na Copa do Mundo, que o Brasil perdeu de 2-1. E 16 de agosto de 2006, o mais recente. Noruega 1, Brasil 1, também amistoso.
15: A gente não tem um bom retrospecto.
7: Dois nunca... empates e duas vitórias dos caras.
16: Que nunca ganhou.
7: Nunca ganhamos dos caras, doutora.
12: Não.
16: Agora é hora.
7: Agora é hora.
15: Mas como diz...
7: Prepare o seu coração.
15: Como diz...
12: Será que eu vou assistir? Porque eu passo mal mesmo. Acho que é por isso que eu não assisto futebol.
15: Como diz Hilton, nosso amigo Hilton, quanto mais você tá perdendo, você tá mais próximo da vitória.
7: Sim.
15: Então, sinal que a vitória...
7: Meu pai já falava isso também.
6: Para tudo! Meu, coletiva do Celote!
7: Não, agora não é coletiva, mas sim destaque.
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7: Destaque chegando com Bernardo Veloso e com André Ranieri.
15: Lucas Paquetá tem lesão de grau 2 no posterior da coxa e está praticamente fora da Copa de 2026.
16: Delegado Nico Gonçalves diz que suspeito de atirar no tenente da rota, irmão de Eloá, foi identificado.
15: Simária celebra 44 anos com família e choca com o pedido do filho. Saiba mais daqui a pouco.
16: E claro, hoje é dia de tirar todas as suas dúvidas sobre sexo e comportamento com a doutora Rose Vilela.
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7: E é evidente que temos o assunto do dia, não é?
15: Hoje temos o assunto do dia, Dudu. É saudável. É saudável. Eu errei a palavra
7: palhaço,
15: saudável.
7: Palhaço.
15: Leve em conta, tá? Dormi pouco.
7: O cara dormiu pouco.
12: Por que você dormiu pouco?
15: Doutor, eu já falei no ar, parece que eu tô de vitimismo aqui. Ontem eu fui de um enterro pra um pedágio na Zona Leste pra um jogo que atrasou e foi terminar às 2 da manhã na rádio.
7: Parece, né?
15: Aí eu acordei cedo, fazer minhas coisas, tô aqui, meio que virado. Só tem café aí, doutor? Tá me olhando cara de dó? Café já ajuda.
12: Tomei.
15: Ah, obrigado, e a xícara vazia. Ajudou muito. É saudável um casal ter a senha do celular um do outro? Olha que polêmica, doutora, a enquete de hoje. Agora a senhora mudou a cara. Fez cara de...
12: Manda,
15: a pergunta
12: manda.
15: É essa. Esta pergunta, ela você pode participar respondendo pelo nosso WhatsApp ou pelo chat do YouTube. Sim, o YouTube da Rádio Energia 97FM. Você vai lá na aba posts e você procura lá a enquete de hoje. É saudável um casal ter a senha do celular um do outro? Opção número 1, lá no chat. Lá no chat não, lá no YouTube, na aba posts. Sim, transparência é tudo. Opção 2, só depois de muito tempo juntos. Opção número 3, não, cada um tem sua privacidade. E opção número 4, só em uma emergência.
16: Não, mas na emergência,
7: só
16: se você não tem, vai passar a senha.
15: Exato.
7: Se você tem a opção número 5, só se o cara for trouxa.
15: Eu acho que só numa emergência, Rani, só pra explicar.
7: Ah, tomar banho.
12: O cara morreu, essa não, emergência.
15: Não.
16: Ataque do coração, não, ali, você não, precisa do celular.
7: Vai lá, pega o celular, não. O cara morreu, põe na cara dele lá.
15: É justamente isso, a pessoa tá passando mal, desbloqueia aí. Desbloqueia aí. Mais ou menos isso.
16: Aí você ajeita a cara tomba. Aí você ajeita, aí você vai lá e consegue fazer a facial.
15: Ou de repente você esqueceu o celular em casa. Aí você tem que ligar de um fixo pro celular da sua esposa e falar: abre aí que eu tenho que responder o e-mail do trampo aqui, que tá aí. A senha é. Isso é uma emergência.
12: Ai, gente, você já viu?
7: Tá louco. Cê pega o Uber e vai pra casa.
12: O meme da mulher que ela tá na cozinha e tá desconfiada do celular do cara. Aí ela tá com a faca lá, tal. Aí pega, pá, corta o dedão do cara. Vocês já viram esse vídeo?
15: Aí, uma emergência.
12: Aí põe o cara pra fora. Aí ele, ai, ela, ai, vai lá. Vai pegar que eu vou aqui. Aí ela tranca a porta da cozinha, pega o dedão dele.
15: Desbloqueia. Aliás, fica a dica aí, ó. Desbloqueio facial não é muito inteligente, viu? Você dorme, o celular tá do lado, a pessoa só coloca na sua cara e desbloqueia. Ah, meu, desbloqueio é facial. Não é a melhor opção se você tem medo da esposa. Se deve pro marido.
7: Eu vi uma boa também, o cara levantando de madrugada, a mulher. Onde você vai? Ah, vou sair com a rapaziada, o helicóptero tá aí fora, tô esperando, nós vamos sair pra uma balada louca, não sei o que. É uma hora dessa? Como é que aqui seus amigos? Falou, pô, vou no banheiro, 2 horas da manhã. Que história é essa? Pergunta onde você vai, pô.
12: Cara. Ai, é demais, né?
15: Essa do celular tem uma esquete que é do Porchat com a menina que hoje é atriz da Globo, eu não lembro o nome dela. Que ela pega o celular desbloqueado. Então ela fica com o celular desbloqueado na mão dela e ele tá do lado. E aí ela começa, tipo, deixa eu ver. E ela, não, é aqui. Ele começa a criar situações pra ela não pegar o celular, não entrar no celular e começar a pulsar. Doutora, a gente tá aqui de papo, vou tirar uma dúvida minha aqui. Agora
16: não, mas calma aí, eu quero. Mas o que, que você acha, doutor? Porque assim, pra mim é normal ter a senha um do outro. Não, é, mais por uma funcionalidade, né? Por exemplo, eu em casa, eu e minha esposa, um tem a senha do outro, a gente fala, vou entrar aqui pra ver um negócio no aplicativo do banco, vou não sei o que, eu pegar o token, ela fala, eu falo. Pra mim é meio que normal isso.
7: É, mas você tem 2 celulares, né? Aí tudo bem.
16: É, então.
7: O dela, que ela...
15: O do direitinho lá no banco.
12: Como também...
7: Não era pra falar.
16: Como também senha do banco.
15: Ele só usa aqui.
16: Tipo, senha do banco é normal. Pra mim, na minha cabeça, é normal que um tenha quando você tem um relacionamento longo já, confiança. Que nem você e seu marido, um tem a senha do banco do outro?
12: Não, a gente tem. Mas não fica assim. A gente deixa guardadinho lá num canto, se precisar tanto de celular, como. Mas assim, eu tenho preguiça dessa coisa de ficar entrando no celular, deixa eu ver. De... E é a mesma coisa a ele.
15: Mas hoje do banco eu nem sei se adianta muito.
12: Não, do banco e do celular. Porque pra entrar no banco tem que ter a do celular.
15: E do banco geralmente tem a digital. Quase sempre do banco, aplicativo.
12: Não, mas aí se não funciona digital, tem logo te dá a opção de colocar senha. Quando você tenta, por conta de fraude, essas coisas, certo. Depois ele te dá a opção. Se você tentar não rolar, ele vai te dar a opção de senha.
15: A do celular e a do banco, então, Ranieri e doutora tem ambos?
12: Então, em casa tem, porque é uma questão de segurança. É muito assim, pessoal. Tem gente que fala, eu não vou dar, pra mim é privacidade, ok. Lógico. Cada casal vai ter uma forma de... Assim, o legal é... Tem aquele que esconde mesmo, né? Que tem muito medo. Então, quando começa a demonstrar muito medo, não vai pegar, é briga. Qual o motivo? Tá escondendo o quê?
15: Antes da senha...
12: Você acaba estimulando no outro uma curiosidade que às vezes a pessoa nem tem. Mas aí você fica muito, não tem, não vou dar, não sei o quê. É sentar e conversar. Eu não vou dar, pra mim, é minha privacidade. Pô, eu tô casada há 30 anos, né? Não vou ter a senha.
16: Não, mas
12: é
16: assim,
12: uma questão
16: quando,
12: de cuidado.
16: Quando...
12: A gente já tá velho, de repente infarta,
16: você não acha que quando um tem a senha do outro, não é que tem que ficar entrando. Não,
12: não
16: é pra,
12: ficar entrando.
16: Mas é que assim, se precisar, se acontecer uma coisa, você tem a senha.
12: É uma questão de segurança. Exato. Então, em casa, o nosso combinado é, ele tem o meu, tem a dele. E que fica lá guardado, não sei nem onde é que tá.
6: Eu faço assim, ó. Eu passo a senha pra minha esposa.
16: Errado, né?
6: Aí eu mudo. Aí. Ela fica com uma senha que já não vale mais.
12: Não foi atualizada.
6: Ela achando que tá com uma puta segurança. E você já mudou e fica ali mais uns 6 meses.
16: Agora eu já vi amigos, assim, de bater um desespero. Às vezes era só assim, eu só preciso não sei o que, não sei o que lá. Mas de repente bate um desespero.
15: Você vê o cara suando frio. Você sente
16: que sabe, e sabe de abrir assim, ó. Abrir e colocar no lugar assim e depois já fechar e travar. E a própria pessoa abrir, meio que dirigindo.
12: Abre e
6: fecha. Pior frase é assim, ó. Assim, abrir o seu celular.
16: Aí até eu fiquei cabreiro.
6: É. Abrir o seu celular, mostra pra você e fala assim: o que é isso aqui? Puta, aí a alma vai embora do corpo na hora. Você não sabe o que é.
15: Ô Dodô! Diga. Só por curiosidade, a Lê tem sua senha?
7: Sim.
15: Você tem a dela?
7: Tenho.
16: O doutor não tem nada
7: disso. Eu tenho das minhas filhas, tenho o rastreador, sei onde ele tá, cada um, e todo mundo sabe onde eu tô também. Isso é segurança pra nós.
12: É, segurança.
7: Da família.
6: Por isso você deixa.
7: É que você fica nesse papinho aí, sabe? Ei, que fica com medo, porque tem medo, é porque tá fazendo cagada.
15: Mas todo mundo aqui
7: tem medo. É isso, doutor. Eles não têm coragem de falar, mas eu tenho. Tá com medo é porque tem cagada na história. Tá com medo é porque tem cagada. Fez bobagem. Então, meu amiguinho, eu tô tranquilo. Pode olhar à vontade, não tem problema nenhum com essa porra aí.
6: Às vezes o Domênico fala pra mim. Mesmo.
15: Aqui todo mundo tá que nem você.
7: Não.
15: O meu ela tem a senha.
7: O senhor perguntou porque o senhor tá
15: O meu tem a senha.
7: Pisando em ovos.
15: Uso o aplicativo, uso o Life também.
6: O Bernardo.
15: O Bonitão. O Bonitão. O meu tem a senha.
7: É isso mesmo, Johnny.
15: Usa, tem a senha. Sim, eu uso
7: duvido.
15: Life.
7: Duvido.
6: Duvido.
7: Aqui, ó. Você acredita nele, Ranieri?
16: Eu acredito.
7: Você acredita no Bernardo?
6: Eu já vi várias vezes ele falando pro Bruno, fica com o meu celular aí, que eu vou dar uma saída.
7: Deixa ele aqui. Deixa aqui. Só pra dizer que tá aqui. Mas aí é fácil. Aí é fácil.
15: O aplicativo que
7: ele tem. Não, mas isso aí tudo bem.
15: Tudo bem, não.
7: Tudo bem. Sim, tudo bem.
15: Isso aqui é
7: o. Eu sabia se ela pede o seu celular, você vai dar na mão dela.
15: Ela tem a senha.
7: Eu quero.
15: Ela tem a senha.
16: O mais curioso é que o Bernardo já falou que o Brasil jogou 7 vezes nessa Copa do Mundo, né?
6: Toda hora de madrugada.
7: Toda hora sai, né?
16: Jogo do Brasil.
6: Protocolo da chuva.
7: Ontem o jogo acabou mais tarde e ele já deu aquele perdidão.
6: Desculpinha, não engana nenhuma trouxa.
15: Gente, eu tô de boa. Eu acho que nessa mesa o único que não divide senha é o personagem. Mas tudo bem.
7: Mas esse aí é vagabundo.
15: Só que o personagem fala o que quer, a gente tem que aceitar. Então segue o programa.
6: Coletiva do celular, bota pra ele, olha
7: lá. Bom, é isso aí. Tem prêmio, já falou de prêmio.
15: Calma. Não, então vamos lá. A enquete tá lá no canal da Rádio Energia 97 FM no YouTube, aba posts. Você também pode participar pelo nosso WhatsApp, mandar áudio de até 30 segundos. Hoje a gente quer muito a sua opinião, tá bom? O WhatsApp é 96650-7997. Vou repetir, 9-9-6650-7997. Essa enquete polêmica é saudável um casal ter a senha do celular um do outro? Lá no YouTube, opção 1, sim, transparência é tudo. Opção 2, só depois de muito tempo juntos. Opção 3, não, cada um tem sua privacidade. Opção número 4, só em uma emergência. Perdi o braço, passa a senha pra ela poder chamar o médico. É mais ou menos isso. Vai lá no canal da rádio participar, inscreva-se no canal. Isso é muito importante. Mandem superchat, serão lidos no ar e curta a transmissão. 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
7: Tá certo. Estão pedindo aí pra você, já que você tá nessa segurança, eu pede pra ela gravar uma mensagem aqui, põe no ar, quero ver. Se ela confirma a tua história.
15: Vamos ver. Meu amor, sei que você tá em aula, tô mandando a mensagem, calma aí. Sei que você tem aula, se você puder responder, debate no Morda Só pra hoje é: você tem ou não tem a senha do meu celular? Você tem liberdade pra mexer nele ou não?
7: E aí, só isso.
15: Estão dizendo que eu não te dou a senha. Não.
7: Só isso.
15: Só isso.
7: Pede pra ela confirmar.
15: Por favor.
7: Como
15: pra gente, por áudio.
7: Até no celular. Por áudio. Por áudio. Por áudio. Por áudio.
16: Por áudio. E manda a senha também.
7: Por áudio. Também a senha. Muito bem.
15: É lógico que
7: tem que ficar. Tem uma mensagem. Tá
15: errado.
7: O pessoal tá tudo aqui.
6: E ela mandou pra mim a resposta.
7: É verdade. Vamos lá. Ó, tem uma mensagem de ouvinte. Deixa eu ver aqui, ouvinte.
19: Bom dia, bom dia. Nossa, ontem o palhacinho tava tão soltinho no programa. Não sei se é porque o Bernardo não tava. E aí o palhacinho teve que cobrir o buraco do Bernardo. Opa, ou se é porque, pela ordem do programa, o palhacinho é o que menos fala. Um abraço, Adriano. Nossa. De Londrina.
6: Cuida da sua. Nossa, vida,
15: ô Adriano. Adriano, arregaçado. Parabéns, puta, pelo
6: Zé Futrica.
15: Parabéns pela piada, que foi muito boa. E parabéns pela análise, porque quando tá a mesa aqui cheia, o cara mete um migué e não quer participar. Ontem tinha que participar, o cara veio pro jogo. Parabéns pela análise.
6: Ontem, por sua causa.
12: Ele cobriu o seu buraco.
15: A piada foi boa.
7: Cobriu o buraquinho.
15: A gente não pode controlar.
7: Cobriu o buraquinho. Muito boa. Mais uma.
6: Ontem eu não joguei durante o programa.
15: Obrigado por isso.
7: Então, deixa eu ver mais uma.
20: Ei, Ranieri, esse papo aí não cola não, hein? Você é um pau mandado. Mulher que tem senha do cara, é cara pau mandado. Quem fala é Monteiro taxista.
6: Uma salva de
7: pau, né? Não, salva de pau, não.
6: Pau mandado, é igual o
7: senhor. Não.
6: É uns puta pau mandado aqui, velho.
7: Muito pelo contrário.
16: Eu não tenho nada a esconder, palhacinho. Essa é a diferença.
7: É não ter nada a esconder, diferente.
15: É, pau mandado, né?
6: Se não tivesse mesmo, não falava que tinha transpirado na hora que ela catou o
7: celular.
6: Transpirou?
7: Transpirou.
15: Falou aqui do celular reserva, você se tremeu o todo.
6: O que é isso aqui, ó?
16: Além de tudo, eu uso, não devia nem falar isso, mas eu uso senha padrão. Então você tem a senha de uma coisa, você tem praticamente de tudo.
7: Esses dois usam a mesma senha, né?
16: Não a mesma senha. Eu uso senha padrão. Tenho duas senhas, na verdade, padrão.
7: Cris é espetacular. Então,
15: ela sabe tudo da sua vida. Com as duas senhas, ela...
16: Porque se vocês são das pessoas que usam a mesma senha pra tudo ou usam senha pra cada coisa?
15: Você tem duas, eu tenho uma pra tudo.
7: Não, eu uso a minha senha.
15: Parabéns pelas suas duas.
16: Porque eu esqueço depois.
6: Então... É bom saber isso quando você fala no ar. Ainda conta no ar. Os caras daqui a pouco...
7: Mas vamos ver. Agora eu quero saber da enquete. Para de fazer enquete.
21: Bom dia, pessoal do Mord. É o Newton, socorro. Em casa, nós dois temos o senha do celular, do banco. É opção 1, né? Tudo liberado e não temos nada a esconder. São 37 anos aí, de relacionamento. E eu e a minha mulher, graças a Deus, não temos nada a esconder um do outro. Yeah. Aliás, eu só tenho a agradecer a mulher que eu tenho. Bom programa a todos e parabéns pela audiência. Vocês são demais.
6: É outro pau mandado.
7: Ô, mas é bom.
16: Mas eu tô
7: com uma idade, parece que você tá numa idade avançada.
16: Eu tô
7: achando... Tem que passar a senha do banco.
6: É isso, é
16: louco. Eu tô achando que ele pediu ajuda pra gente, viu? Subliminarmente, viu, Dudu? Ele pediu ajuda.
15: Pedido de socorro?
16: Ele pediu ajuda. Ó, coloca no início ali, fala socorro.
7: Não, pode ser.
16: Coloca, você vai ver.
7: Era um pouquinho só. Olha só um pouquinho, vamos pegar de novo aqui.
16: É, mas...
7: De novo, a mensagem.
21: Bom dia, pessoal do Mord. É o Newton, do Socorro.
16: Aí, ó. Ele pede ajuda. Ele pede ajuda.
7: Você acha que esse negócio de falar vai ou foi só pra falar?
12: Foi um código.
7: Um código. Foi um código.
12: Código.
7: Código. Código. Foi um código. Palhaço, foi um código.
12: Tá atento, ó. O Rani tá atento.
7: Atento, atento às mensagens. Muito bem. Mas agora.
16: A polícia tá indo pra sua casa, fica tranquilo.
7: Hein?
17: Tem, claro.
15: Sorte que a Evelina tá ensaiando a turma pra festa junina de sábado, ela não vai conseguir responder.
17: Casal.
7: Não tem problema, amanhã a gente põe.
15: Você vai esquecer.
7: Não vou.
15: Mas tem
7: que. Daniele, por favor, não me faça esquecer. Palhaço, por favor.
16: Combinado.
7: Tá?
17: Lógico que não.
7: Estamos amanhã esperando, saberemos. Aguardando a resposta da senhora Veloso.
17: É. Entrevista coletiva com o Celote.
7: Opa, cadê? Agora os caras vão zoar mesmo. Os caras, vocês vão zoar mesmo, é isso?
15: E o Neymar cortado da Copa.
17: Desculpa, é que eu tava
7: vendo. Mas o Gugu também deu uma boa, né?
17: Ele falou do Marrocos.
7: Gustavão também deu uma boa.
16: Sabe a do
7: Gustavo, você sabe?
16: Palhaço.
17: Oi, não, não.
7: Não? Não,
15: muito
7: bom. Da transmissão, antes da Copa, antes de começar a Copa, evidentemente, né, Rania?
16: Jogo do São Paulo, estava só
7: chegou
16: no
7: YouTube. Uma informação, gente, informação aqui, Neymar está fora da Copa.
16: É, ai. Não, mas aí chega assim, pessoal, chegou uma informação, nesse momento, informação importante, 10 horas 28, ele ainda deu hora certa.
15: O furo é meu.
16: Neymar fora da Copa do Mundo, lesão na coxa, Neymar, portanto, fora da... E a lesão era na panturrilha, né? Cara, tinham pego um grupo com 500 jornalistas, mandado um post do TNT Sports, velho pra dedéu.
17: Nossa,
16: velho. Meu, ele deu no ar, mas depois que ele percebeu, porque aí o Pedrinho Larroca tava na cozinha, ele saiu correndo.
7: Pedrinho, mas
16: ele saiu catando cavalo, falou, como assim, Neymar fora da Copa? Ele, olha aqui, mostrou pro Pedrinho. Puta. O Pedrinho falou, pô, mas isso aqui é de 3 anos atrás. A alma do Gustavo Santos saiu do corpo.
15: É, e é uma alma grande, hein? Ela foi sair em 3 vezes.
7: Ah, acontece, gente.
17: É lógico, acontece.
15: Depois disso, não entrou a coletiva do
7: Aqui vocês são todos calhordas.
17: O Bernardo que pediu.
7: Calhordas,
17: isso aí,
7: todos calhordas.
15: Ó, já estamos montando um combo dessa Copa, hein? Coletiva, Neymar cortado.
7: Ah, vai que ninguém. Vocês nunca erraram. Essa
15: eu,
7: é verdade.
15: O tempo todo aqui no programa.
7: Então.
17: O casal tava lá. Falar em errar. Ah. O casal tava ali naquela noite, doutora. Né? Ali na casa deles, né?
7: Aquela noite?
17: Naquela noite gostosa. Oh, yeah, give it to me. Não, não, ainda não.
7: Ah, não, não.
17: Os dois estavam dormindo.
7: Ah, tá. Dormindo, roncando.
17: Daqui a pouco, a mulher. Acorda.
7: Assim?
17: É o meu marido. Ah. O cara saiu correndo, pulou a janela, velho. E caiu no quintal. Daqui a pouco tocou a campainha.
7: Tocou a campainha?
17: É, tocou a campainha.
7: Não é essa mais.
17: O cara entra no quarto. Você tá louca? Eu sou seu marido. Ela falou, ai, por que você pulou da janela, então?
7: É, complicou, hein?
12: É tipo o cara que não dá a senha, né?
17: Exatamente.
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7: Vamos lá, perguntas que são feitas pra doutora Rose Vilela durante toda a semana, senhor Bernardo Veloso.
15: E você, ouvinte, pode mandar pergunta pra nossa psicóloga / sexóloga, sim, o WhatsApp tá aberto, um consultório aberto pra você, serviço de utilidade pública, toda quarta-feira aqui no Morde a Sopra, vai lá, áudio de até 30 segundos no 96650-7997,
7: repita,
15: 96650-7997, Bernardo, mas é sobre sexo, eu tenho vergonha, até sobre um problema meu que eu tô aqui guardando dentro da cachola, eu tenho vergonha de me... Pede pra alterar sua voz, não precisa se identificar. Fica à vontade, tá bom? 966507997. Bom dia, doutora! Meu marido tá maluco com esse negócio de política. Briga com todo mundo por isso. Só fala disso. Além de chato, não me procura mais na cama. O que faço pra tirar esse hiperfoco dele? Não vou nem falar se ele é 13 ou 22.
17: No mínimo fez o L. Esses caras chatos.
12: Ai, palhaço. Brincando, doutora, palhaço.
17: É só pra dar uma polemizadinha, né?
7: Pior, né? O pior de tudo. Os caras brincam com tudo, né? Aí falaram lá que na seleção, você viu, saiu o Danilo 13. Entrou 22, que é o Martinelli que fez o gol.
17: E o 13 foi o que entregou a bola.
7: Que entregou o gol pro Japão. É incrível. Os caras têm uma criatividade que é uma coisa.
12: Gente, absurda. Não tinha nem pensado nisso.
15: Não,
12: tem uma atenção nisso. Não,
7: mas os caras que são a favor do Bolsonaro, né? Aí eles colocaram lá. Tava saindo o 13 Danilo e entrando o Martinelli. Ele falou: essa é uma ótima troca, os caras colocando lá.
16: Mas eu acho que o Flávio Bolsonaro brincou com isso também, se não me engano.
7: Acho que ele colocou também, ele não é? Acho que começou dele, não é?
15: Mas tem que usar a favor, né?
16: Vale tudo nessa hora.
15: Vale tem que usar muito.
7: Se fez, isso é muito. Vale qualquer coisa nessa hora.
12: Aproveita, né?
7: Superstição, aí qualquer coisa, né?
15: Qualquer negócio. O Lula, no próximo jogo, torcendo pro Danilo meter um gol.
7: É, tá lascado, e 1-0,
16: sabe? Tá lascado, então.
15: acho que nessa o Lula vai perder.
12: Bom, mas voltando aí à dúvida da ouvinte, seria importante investigar o porquê dele tá tão... Porque tem gente, né, que tanto na política, no futebol, na religião, acabam sendo muito bitolados e achando que aquela é a verdade, né? A minha verdade é a verdade que impera e ponto final. E não ouve o outro, realmente acaba criando conflito dentro da família, aqueles grupos de WhatsApp, né? Parece uma coisa. E rompe mesmo, rompe com as pessoas. Seria importante ele investigar, e aí eu sugiro até uma psicoterapia, parece bobagem, né? Ah, mas é por conta de política. Mas não é só a política, mas é o quanto isso interfere na vida dele e que tira ele da vida, do social, de se afastar da parceira, de ficar uma pessoa intransigente, uma pessoa às vezes até insuportável de conviver. Então, o que eu sugiro é que ele procure uma terapia para se entender o porquê disso. E não que ele não possa ter um partido, que ele não possa falar dele, mas quando tem um excesso, todo excesso, aquela história, né? Todo excesso esconde uma falta. O que está faltando na vida dele que ele precisa cobrir com a política dessa forma, que acaba afastando as pessoas dele e comprometendo a relação.
7: Rapaz. Espera. Oh.
17: Eita!
7: Rapaz, temos um áudio que chegou.
17: É do Ancelotti?
7: Temos um áudio que chegou. Não. Aliás, depois falamos sobre isso. Mas olha, um áudio é da senhora Palhacinha. É isso?
15: Deixa eu ver.
7: Põe o áudio.
3: Bom dia, pessoal do Morde. Aqui é a esposa do Palhacinho. Então, é claro que eu tenho a senha dele, né? Obviamente. Se eu não tivesse, o bicho ia pegar. Beijo pra vocês.
7: Então, pau amiguinho, mandado, o senhor que falou aqui que é pau mandado. Falou um pau seu mandado. Pau mandado. Pau mandado. Pau mandado. Chupa, trouxa. Chupa. Não vem aqui pagar de gatão aqui. E é igual nós. É igual nós. Tudo igual.
15: Não,
7: igual, tudo igual.
15: Não, pior. Vê se a lembra.
7: É meu amor.
12: Ela tá ouvindo o programa, palhaço.
7: Trouxa. Chupa.
15: Nossa, mano. Trouxão. Que vergonha que deu. Posso ir embora?
17: Ela tá ouvindo.
12: Tá ouvindo
7: agora, hein?
12: Palhaço.
7: Cuidado, hein? Cuidado, viu?
17: É óbvio que eu passo a senha pra ela. Isso
7: é. Agora é óbvio. Agora é óbvio. Aqui no ar fazendo todo um charmão. Palma. O Ranieri é babacá.
17: O amor da minha vida.
15: Não consegue falar, Domênico.
7: Exato.
15: É óbvio que eu.
7: Abaixando o tom da voz. Até baixou o tom da voz esse trouxa.
12: Baixou o rabo agora.
7: Baixou o rabinho. Rabinho no meio das pernas ali. Palhaço.
17: Que eu trouxa. É passar a senha,
12: velho. Acho. Bom você se retratar, palhaço.
7: Olha, doutora.
15: Ouvintes que seguem esse homem. Não é de Deus que ouve ele todo dia.
7: Esse programa é maravilhoso, doutora. É maravilhoso.
15: Decepcionei, palhaço.
17: Acabando aqui, eu tô indo pra casa, meu amor.
7: Mas a última palavra sempre é do palhaço em casa.
12: É isso mesmo que eu vou fazer.
7: É isso mesmo. Sim, senhora. A última palavra sempre do palhaço.
12: E com certeza ela tem o rastreador lá.
7: Mas não tenha dúvida. Sabe cada passo.
12: Cada passo.
6: Mas a Lia respondeu antes da do cara ali, ó.
7: Respondeu. Isso é verdade. Respondeu. A outra, ela tá enrolando. Aí já deve ter respondido.
12: Ele não deve ter mandado mensagem. Opa, ele não mandou
7: nem me mostrar celularzinho, não. Nem me mostrar celularzinho aqui, não.
6: É nessa hora que você vê o relacionamento. Eu pedi. Mandou na hora.
7: O que foi, doutora?
12: Assim...
6: Olha lá.
12: Pô, Bernardo, você mandou mensagem pra pessoa errada.
6: Não! Ô, doutor. Mandou pra mulher errada.
7: É, rapaz, vou dizer.
6: Será que foi pra minha?
15: Ela mandou por escrito. Dodô. Só pra justificar.
6: Acho que ele mandou pra mim, desgraçado.
7: E aí?
15: Doutor, ela
6: respondeu, nem pediu.
15: Doutor, é péssimo.
7: Fala nada.
15: É. Ela tá no meio do ensaio, ela falou, mando já às 10h40, eles descem pro recreio e respondo, agora tá muito barulho aqui, do caos, barulho, doutora viu, não é isso, doutora?
7: É.
15: Doutora,
12: nossa,
15: doutora,
12: sei de nada.
15: Nossa, mano.
7: Bernardo, olha, doutora, eu vou dizer, viu?
6: Bernardo,
7: não é fácil aqui não,
12: viu? Ainda quer me envolver.
7: Quer colocar a doutora no meio desse troço todo.
15: Eu procuro a pessoa que eu julgo ser a mais honesta dessa mesa.
7: Viu só, Ranieri, com uma carapuça?
12: E ainda fica, ó, me esculachando. O que, que é isso,
16: Bernardo? Bernardo tá culpando o sofá, a culpa é do sofá.
15: É por isso que o nível de pessoas malucas no mundo tá crescendo. A gente não pode confiar na psicóloga. Degringolou. Essa pessoa devia cuidar da minha saúde mental e piorou tudo. Cadê o pessoal do sindicato dessa galera aqui?
12: Bernardo, pensa bem, ó. Você vive na fantasia, eu tenho que te trazer pra realidade.
7: Exato, sem fantasia. Sem fantasia. Tá? Sem fantasia.
6: Conseguiram um áudio aí por IA da minha esposa.
7: Esse áudio por IA.
16: É que nem
12: a IA tá um perigo, né?
7: Olha atrás de você aí, ó. Olha aí, ó.
12: Olha lá.
7: Quem que tá lá em cima escrito? Não põe no Argus, pelo amor.
12: Dona Palhacinha.
7: Quem lá? Olha lá. Puta pau mandado. Colocou pau mandado. Colocar a cara do palhacinho. Puta pau mandado. Trouxa. Muito bem. Em pergunta pra doutora.
15: Não, peraí, você vai deixar isso passar direto?
7: O quê?
15: Você percebeu que existe um histórico de conversas onde o Johnny, acho que o Johnny, tem visitado
6: Santander. Somos amigos, hoje.
15: Tem visitado Santander.
6: Essa é a maior prova.
15: Tem visitado Santander dos horários. É mesmo?
6: Somos amigos.
15: Não sei.
7: Eu só acho estranho que o Johnny saia, às vezes, no momento que parece estar aqui no programa.
15: Sai mais cedo. Boa, Johnny.
6: É. Vai lá pra Casa Verde.
7: Um minuto de ligação de voz.
15: Nossa!
7: Um minuto.
15: Ah, não. Olha lá. Caramba. Johnny, parabéns pela sociedade.
6: Eu sei, amigão.
15: Que bonito.
6: Um minutinho. Eu sei, amigão. Eu tenho a senha. Sou eu que respondo.
12: Pensa que é ela, né? Eu
15: converso. Caramba,
6: ai, Johnny. É que hoje o palhacinho...
15: Parabéns, Johnny. Olha, pela sociedade.
7: Vamos lá. Tem pergunta pra doutora Rose. Vocês estão tumultuando o programa hoje.
12: Só piora.
7: Tá piorando.
12: Hoje
7: ela eu tô querendo vir pro programa. Os caras estão piorando, hein?
6: Ladeira abaixo.
7: Hoje o programa degringolou, hein? Quem fez essa porra de enquete também? Senhor.
6: Bernardo.
15: Eu não vou jogar os reis.
7: Não.
15: Amigo e amigo meu nenhum, não. Fui eu.
7: Foi você?
15: Eu assumo esse B.O.
7: Tá bom. Então, o senhor, já que colocou, eu? Né, doutor?
15: Não, se bem que enquete que rende.
7: É lógico.
15: Parabéns, Tamires Félix.
12: A enquete é muito boa.
7: A Tami fez?
15: É a Tami. Não vou.
7: A Tami é maravilhosa, né?
15: Não vou.
16: E a Tamires, ela tem o...
7: Quero saber dela, viu?
16: Eu queria saber. Acho que ela...
7: Ela tá aí, a Tamires? Tá aí? Tá aí a
12: Tami?
7: Chama ela lá. Não vem falar que não quer falar no ar, não. Chama ela lá. Pode chamar ela lá. Quero saber se ela, com o namorado dela, também tem a senha. Ou ela passa a senha. É, porque só
12: aqui, só nós agora. Ou ela só quis ver o circo pegar fogo.
7: É, exatamente. Só aqui.
6: Literalmente.
7: É, Ranieri.
16: Então, eu acho que se a Tamires fez essa enquete, tem alguma coisa por trás, né, doutora?
12: É, às vezes é um recado.
16: É.
12: Né, que a pessoa tá dando.
16: Ela quer ver se.
7: Será que é isso?
16: Se todo mundo acompanha o que acontece com ela, provavelmente.
7: É? Será que
12: vamos
7: é?
12: Vamos ver.
6: O Tamires não dá a senha pra
12: Tamires,
6: ela.
12: Tamires, gostei.
7: O senhor Tamires.
12: Gostei do Tamires.
6: Tamires não dá a senha e ela vem botar no nosso.
7: Ela vai vindo de babinha e não quer participar.
12: Não quero aparecer.
6: Agora eu sou de outra.
7: Não quer, né?
6: É.
15: Tá em reunião decidindo
7: o que reunião de quê, rapaz? Reunião 10 da manhã.
16: Mas
7: por ela... reunião 10 da manhã.
16: Mas ela tem assim ou não tem? É isso que importa.
7: É isso que eu quero saber. Nem que seja um áudio gravado, tem
6: polêmico,
7: que
6: ter. Polêmico, polêmico.
15: Pedir pra ela mandar um áudio gravado.
7: Áudio gravado.
16: Ou pergunta pra ela só se ela tem ou não tem.
7: Não, mas tem que vir áudio gravado.
16: Tem mais pergunta aqui.
7: Para a reunião. Isso é muito mais importante que qualquer reunião da rádio.
6: Pelo amor de Deus.
7: Que reunião que tem hoje aí.
6: Domingo, também não vamos exagerar. Vamos pôr os ouvintes, a doutora também.
12: Reunião da próxima enquete.
6: Dá um pitaco aí, a doutora, sobre algum assunto.
7: Não, pitaco não. Tem pergunta pra doutora já já.
6: Fazer uma pergunta aqui.
12: Faz uma pergunta.
7: Não, não, tem aqui.
12: Ah, tem lá, tem lá.
7: Vamos lá.
4: Bom dia, pessoal do Molde Assopra. Bom dia, bancada. Tudo bem com vocês? Bom dia, doutora Rose, doutora maravilhosa. Doutora, a senhora podia me dar uma dica para... Que eu não tô conseguindo dormir, doutora. Deito, cansado pra caramba, chego do serviço e não consigo dormir, deito. Já tomei vários remédios, mas o problema continua o mesmo. A senhora tem uma dica, um remédio para que possa ajudar ou resolver o meu problema? Muito obrigado, doutora Rose. Tenha um bom dia. Admilson de Guarulhos.
6: Fechar muito os bem. Olhos, né?
7: Obrigada. Antes da resposta, a Tami tá aqui. Tudo bem, Tami? Bom dia.
12: Voltei!
7: Você fez a enquete.
12: O que que tá acontecendo aqui?
7: O bicho tá pegando. A mulher do palhaço já mandou.
15: A do
7: Bernardo não mandou ainda. O povo quer saber se você fez a enquete. Porque o seu namorado passou já a senha do seu celular pra você? Você passa dele.
12: Minha digital.
16: No celular cadastrada. Dele, cadastrado?
7: É. Dele.
16: Moderninha.
12: Puta, dele. Moderninha.
7: Você pega o celular dele e pode ver a hora que você quiser.
12: Sim. E ele vê o seu. Sim, mas assim...
7: Pronto. Como assim? Como assim?
16: Como assim?
12: Ficou meio estranho isso.
7: Ele pode pegar o seu celular a hora que ele quiser.
12: Pode, mas é muito raro, a gente não fica...
7: Não fica nessa? Não tem essa noia?
12: Mas de vez em quando dá aquela bisoiada, assim, sabe?
16: Só pra certificar
12: que tá tudo ok, né?
6: A digital dele, ele pôs a pata do cachorro.
7: Tá certo. Tá bom, obrigado, tá Tami, obrigado.
12: Beijo.
7: Obrigado.
16: Tchau, beijo, Tami.
7: Muito bem.
16: Beijo,
7: agora Tami. Pode responder a pergunta do rapaz lá. Ela lembra?
12: Lembro que ele fala que não consegue dormir. É estranho que ele já tomou medicação, então... Precisa ver que medicação que você tomou. Às vezes você

0: para poder ter uma boa qualidade de vida. Então, a pessoa que não dorme, ela acaba sendo prejudicada ao longo do dia dela. Ela pode desenvolver um quadro de ansiedade, um quadro depressivo, um transtorno do pânico, por falta, né, por conta da privação de sono. Então, o que eu sugiro é que você vá a um psiquiatra ou a um neurologista, de repente ir naquele Instituto do Sono para ver o que que acontece. Ah, tem uma apneia que não deixa dormir, que perturba. Enfim, às vezes está muito obeso, isso também vai prejudicar o sono. Precisa verificar o que que te leva e não só tratar o sintoma. Tem que tratar a causa, o porquê que você está com essa insônia. E tratar, porque quando você não trata, você acaba adoecendo.
1: Muito bem. Vai pro break agora e olha, uma porrada de ouvintes falando pra volta a Tami, volta depois pra ela olhar lá, pra ver o carinho que o pessoal
2: eu
1: tem por ela.
2: Tenho certeza.
0: Ela faz falta.
1: O pessoal
0: mesmo.
1: Tem de carinho pela Tami.
0: Ela faz falta.
1: Coisa de louco.
3: Quando eu tava aqui, enche o saco pra sair. Agora que saiu, enche o saco pra voltar.
4: Nunca pediram pra ninguém sair, palhaço.
3: Nesse momento. Hora, até eu, mano, que querem tirar a gente.
1: Eu não preciso, sabe o que preciso fazer aquele break pro rádio, maroto. Um break marotinho pro rádio. Gostou do maroto?
2: Gostei do maroto.
1: Enquanto vai vir, é moderno, né? Marotinho. Moderno. Bernardo Veloso, eu sei que vai ter show seu, né?
2: No show de comédia stand-up rola sexta agora às 10 da noite no Acústico Comedy. Consolação, de frente pra Paulista, um show de comédia stand-up numa sexta às 10 da noite pra abrir o fim de semana rindo de boa. Pra esse show tem aí só cinco pares de ingressos. 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Direct manda eu quero, tá bom? 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E aí os 5 primeiros levam os 5 pares de ingressos pra assistir esse show de comédia stand-up sexta-feira na faixa. Ô Dodô, e eu recebi aqui o áudio que vocês estavam pedindo da...
1: Calma. Segura o áudio.
2: Depois?
1: Segura esse áudio.
2: Ó, agora.
1: Se receber, eu seguro.
2: Eu me comprometo a ouvir junto com você. Eu não vou ouvir. Eu poderia ter ouvido antes pra ter sabido. Vou ouvir junto com você. Vou me expor dessa forma. Vou pular de peito na lança.
1: Mas eu não sei se eu vou colocar no YouTube. Então, se você quiser, vai pro YouTube. Não sei se eu vou pôr no YouTube. Não sei. Pode ser que eu coloque no YouTube.
2: Pessoal do chat.
1: Eu é que decido, não é o senhor.
2: Pessoal do chat não quer ouvir.
1: Se quiser pôr no YouTube, eu ponho só no YouTube.
4: Quem tiver no YouTube. Ele quer chamar a galera.
1: Por isso que
4: ele
1: não entendeu.
3: Ele quer fazer o momento, Bernardo.
1: Eu acho que eu vou colocar no YouTube esse áudio só no YouTube. Quem for pra lá vai ver. Quem não for, não vai.
2: Se quiser esse áudio também, não problema.
1: Muito bem. É isso. É rápido, intervalo, a gente volta em instantes. Aguenta aí, a gente já volta. Muito bem, estamos apenas no YouTube, tá bom? Vamos mais perguntas para a doutora Rose?
0: Bora lá.
1: Né? Vambora. Que silêncio.
0: Que silêncio. Pergunta.
2: Ô, doutora, achei que você ia soltar pelo WhatsApp. Pelo... Não, por isso
1: não,
2: que
1: eu... soltei, deixa eu ver aqui. Aqui não é pergunta. Não,
2: ainda achei que era por isso que eu fiquei. Não. É daqui, pode fazer, é a segunda aqui, a primeira já foi, tá?
1: Você quer fazer?
2: Vai lá.
0: Vai, palhaço.
1: É, quer trabalhar, hein?
2: Ó, oh, quem diria,
1: hein? Puxa vida, hein?
3: Bom dia, galera.
1: Não. O que é isso aqui?
2: Sou eu.
3: É a voz do Bernardo.
1: Não. A voz do Bernardo. Voz do palhaço.
3: Mas não me identifique.
1: Palhaço.
2: Ficou bom.
3: Doutora.
1: Não ficou.
3: Minha namorada tem 40 anos e só fala em casamento. Tenho 45, namoramos só há 3 anos. Não sei mais o que falar para ela entender que precisamos de mais tempo para se conhecer.
2: Ficou bom. Ficou bom, meu amigo.
1: Eu vou dizer.
2: Ruidão.
0: Ai, palhaço, foi ótimo. Gente, mas 3 anos de namoro, o cara tem 45. Quanto tempo mais ele espera, né? O cara tá numa enrolação. Meu filho, sai dessa enrolação, casa com a moça, vai ser feliz. Ou se não quer casar também, porque às vezes não quer casar, a pessoa quer ficar solteira. Mas seja claro, seja direto, né? Não enrola, porque às vezes a pessoa, ela também já tá numa idade, né? 43, tem? A mulher tem uma urgência, tem um tempo, eu não sei se ela pretende ter filho, que já começa a complicar nessa faixa etária. Então, para de enrolar a moça. Ou você seja direto e diz, eu não quero me casar, se você quer ficar comigo, é desse jeito, dessa forma, no namoro. E se não, né, vocês vão ter que pensar, porque às vezes para ela o casamento é muito importante, mas tem que ter clareza.
4: Tem uma pergunta aqui que chegou por WhatsApp, Dudu.
1: Manda lá.
4: Vamos lá. Bom dia, não quero me identificar. Gostaria de perguntar para a doutora como controlar o sincericídio. Minha esposa até me chama de coice de mula

0: ou rabada de baleia.
1: Nossa.
0: Mas faço isso sem perceber, tanto que para saber que fiz, geralmente é a outra pessoa que fala que fiz. Sempre fui pouco empático. Pode ser algum problema, doutora?
2: Caramba, profundo isso, hein? Porque existe uma linha tênue, né, entre ser sincero e ser escroto.
3: Mas se ele não percebe, é porque ele não tem esse filtro social que a gente tem, né, de filtrar o filtro na língua. Antes de falar, pensar que momento é esse, quem é essa pessoa para quem ele está, né, respondendo, falando. Pode ser um problema? Pode ser, gente. Né? Tem pessoas que têm algum espectro autista e que não tem esse filtro. Tem pessoas que têm um déficit de atenção também que não tem esse filtro. Então, pode ter aí uma questão mais neurodivergente? Pode ser que sim, mas eu não posso afirmar. E pode ser também que não tem o tal do Simancol, né? Não percebe. Às vezes, viveu numa casa assim que as pessoas não tinham filtro, que falavam sem pensar, não pensava muito no outro. Você pode fazer um exercício. A pessoa falou algo que você quer responder, para um pouquinho, respira, pensa o que você vai falar. Não precisa sair atropelando, falando. Faz esse exercício, vê se funciona.
0: Ô, Dudu, não sei se... Eu sei que você gosta, mas você viu que o Victor Willis, que é o policial
1: do Vila. Eu coloquei lá no grupo.
0: Ah, você colocou?
4: Todo mundo já tá sabendo.
0: Ah, já tá sabendo? É velho essa notícia?
2: Não, não é velho. Não é velho. Aconteceu agora há pouco. Não vai lá no palhaço.
3: O que aconteceu? O
1: vocalista, o principal vocalista do Village People, que é o Victor Willis, ele faleceu. Com 74
0: anos. 74 anos.
2: É que o Mota
1: colocou. E a notícia que tem aí é que foi uma doença...
0: Agressiva. Colocaram curta, mas agressiva.
1: Curta, mas agressiva, na minha modesta opinião, só pode ser aquela, né? É. Terrível. Sim. Doença do câncer, né? E muitas vezes, quando é assim, é pâncreas, né? O pâncreas é um lugar que, putz, pegou lá, no mínimo, é 1-2 meses, vai embora, viu? 3. Não dá pra... É complicado. Mas eu tô falando assim... É achômetro, tá, gente? Pelo amor de Deus.
2: Chutômetro.
1: Chutômetro, porque pelo que tá falando lá, curta, mais agressiva, o que que pode ser? Uma doença curta, mais agressiva.
0: E ele era um dos mais famosos, né? Talvez
1: o ele
0: mais
1: era famoso. O famoso.
0: Ele era
1: o cara grande, que cantava.
0: A grande figura.
1: Os outros faziam coral, né? Ele cantava. Sim, sim. E a gente fez o show deles, né? O Energia Navé trouxe o Village People.
3: Ah,
1: Mas faz tempo, hein? Deve fazer uns 10 anos, coisa assim. E eu fiz acho que talvez tenha sido o último show do Brasil, e foi o que fiz o pós-show deles. Eu fiz o antes e o depois, lá no Tokyo Marine Hall.
4: São muito bons.
1: Eu tive o prazer de fazer a festa lá com eles.
4: Ainda tem os integrantes lá, que eles vão continuar ainda.
0: Ah, mas o frontman
1: tem que colocar um outro vocalista, mas muda a voz, né? Fica meio diferente, mas enfim,
0: é importante também.
1: Essa foto é o show da rádio. Essa foto é o show da rádio.
0: Olha ele ali, ó.
1: É o primeiro, policial. Né?
0: O policial. Primeiro de lá, no caso.
1: Muitos integrantes mudaram, viu, doutora? Não são os mesmos ali. Muita gente mudou, sim. Não é a mesma formação de início, não. Mas ele não, ele é desde o início.
3: Ele se manteve, né?
1: Enfim, pena, né? É uma perda, né? Pra música,
0: triste.
1: Mas faz parte. Vamos voltar pro FM?
2: Vamos.
1: Bora voltar pro FM? Então vamos voltar, vamos lá.
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1: Muito bem, já estamos de volta no rádio. E agora? É aquela hora, né? A hora da gente ouvir o áudio de Bernardo Veloso. Aliás, não é dele.
3: Chegou.
1: E sim da esposa dele que mandou o áudio.
0: Da senhora Bernardo.
1: Pra saber se a senha... O Bernardo passa a senha pra ela, ela também tem a senha dele.
2: Contextualizando.
1: Exatamente.
2: A gente tá hoje perguntando se a enquete do dia é essa, né? Você tem a sua senha compartilhada com o seu cônjuge, com sua namorada, esposa... E aí, estão me impressionando no ar aqui. Eu falei, não, ela vai mandar que a gente descobre no ar juntos. Eu não ouvi o áudio, vamos lá.
1: Ai. Vamos lá.
6: Oi, príncipe. Respondendo a sua pergunta, sim, eu tenho a senha do seu celular. Eu tenho o código, na verdade, né? É um código, então eu tenho o código de acesso ao seu celular.
4: Ela vai falar.
6: A questão é que eu nunca lembro e sempre peço pra você desbloquear. Mas eu tenho sim. É que eu só tenho a memória de Dory e não lembro.
1: Então salva de palmas pro Leonardo. Agora passa. Você vai pedir desculpa pra ele.
7: Não, ele passa você
1: vai pedir desculpa pra ele. Pode pedir desculpa pra ele. Não,
7: pro príncipe.
1: Ah, pode pedir pro príncipe.
7: Príncipe. É. Ai, príncipe.
3: É. Inclusive passa uma reverência ao príncipe.
1: É, reverencia o príncipe
7: aqui, senhoras e senhores. É por isso que o príncipe passa, porque a mulher é uma puta numa esquecida também.
1: É o nosso esquece, tadinha.
3: Esquece tudo. Tadinha, pode esquece. Passar que ela esquece.
0: Não. Olha lá, olha aliás, lá. Assim é que ele passou nem a verdadeira época. Ele sabe que ela esqueceu, ele passou qualquer assim, um, dois, três, quatro.
7: É, pra você ter uma ideia, as crianças estão reclamando que a coreografia da quadrilha mudou umas quatro vezes. Ela esquece.
0: Já tá, é mistura de coreografia de quadrilha com coral de Natal, né?
7: Cada hora vira uma coisa. Ai, mulher tá ótima. Parabéns, Bernardo.
2: Talvez seja a convivência mas por
0: isso,
2: comigo.
0: Mas por isso que o Bernardo escolheu ficar com ela, porque ele conta as mesmas piadas e ela sempre dá tá risada.
7: É, exatamente.
3: Como se fosse a primeira como vez, se fosse né? A primeira vez.
2: Posso te falar? A memória é ruim, mas... Se eu errei há 4 anos atrás, em algum dia, horário específico, aí segundo lembra, e minuto, bicho, ela vai
3: isso
2: puxar
3: lembra,
2: a cabeça.
3: Né? Pô, isso lembra, arquivo chamusco.
1: Deixa eu ver aqui, antes aqui, né, da gente partir pro giro de notícias, deixa eu ver uma mensagem que chegou aqui, vamos ver.
8: Bom dia, galera do Morde a Sopra. Aqui é o Edinaldo de Osasco, motorista de aplicativo. É, eu fiquei sabendo a boca miúda que o palhaço é conhecido em Santo André como PPM, Palhaço Pipimuxo. Confirma esse assunto aí, palhaço. Obrigado e um bom dia.
1: É isso mesmo, palhaço?
7: É, e tem gente na Casa Verde que é conhecido.
1: Olha, que é isso que tem aí? Não, fui eu.
7: Você vem querer me questionar.
1: Mas é o rapaz, não sou eu? O que eu tenho a ver com esse troço?
7: É a entrevista do Ancelotti, que tá puto não, lá. Não.
1: Ele tá mandou putinho, um áudio e está puto com o senhor. Os senhores estão distorcendo a coisa aí, hein?
7: É, entrevista com o Ancelotti agora.
1: Torcendo. Vou ler porque eu sou um cara justo. Sou um cara justo e vejo sempre as duas partes, doutor. E ele diz aqui em resposta... Diz que o Ancelotti estava dando uma coletiva, só que o Silvano não sabia onde estava. É. E aí?
7: Aí
1: a culpa
7: é
1: do cara? Aí a culpa é do cara?
0: Ele empurrou o Silvano do penhasco.
7: Aí apareceu no celular
1: dele. Mas o Silvano, Silvano...
7: Ele foi lá.
1: Não sabe nem onde tá,
0: mano. O Silvano não sabe nem se ele tá em Itu ou em São Paulo.
1: Não sabe nem
0: tá
1: onde tá, mano.
2: Você grita no corredor da rádio, Silvano, coletiva do Ancelotti. Quem é Ancelotti?
1: Quem é, exatamente.
0: É que nem a avó baiana, isso, que chama de Lacerote. Né? Fala, é o Lacerote.
2: Lacerote.
7: É o urso do pica-pau.
1: Ele outro dia aqui mesmo, ele falou, poxa, a Itália tem chance de ser campeã do mundo?
2: Perguntou mesmo, Silvano, não. Perguntou de verdade.
1: Falou. O Bernardo viu aqui. A Itália tem chance. Falei, quem vai que Itália?
7: Mas foi o Frank que falou pra ele.
1: É, exato. Então?
7: Se a Itália é
1: tinha. Não, não foi. Você quer pegar. Vamos lá. Vamos de giro, giro.
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1: 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Com ele, André Ranieri.
0: A ex-primeira-dama Michele Bolsonaro disse a parlamentares aliados que desistiu de concorrer ao Senado. A informação é do jornal O Globo. A ameaça de abandono da corrida eleitoral teria ocorrido porque Michele estaria preocupada e esgotada com a briga pública entre ela e Flávio Bolsonaro. Segundo o jornal, o entorno da ex-primeira-dama ainda vai tentar articular para que ela reveja a intenção de desistir do Senado. Na semana passada, Michele publicou 2 vídeos dizendo que havia sido maltratada e desrespeitada por Flávio, candidato à presidência da República. O delegado Oswaldo Nico Gonçalves, secretário de Segurança Pública de São Paulo, confirmou que um suspeito de atirar no tenente Ronixon Pimentel foi identificado. Pimentel, irmão de Eloá, garota de 15 anos assassinada pelo ex-namorado em 2008, foi baleado na cabeça no último final de semana, em São Caetano do Sul. Segundo Nico, um homem que estava na cena do crime e possui antecedentes criminais foi identificado. A Polícia Civil já pediu a prisão temporária dele. Ainda de acordo com o secretário, o ataque contra o tenente Ronixon Pimentel foi premeditado e teria sido planejado por pelo menos 3 meses. Lucas Paquetá está praticamente fora da Copa do Mundo. Isso porque exames indicaram uma lesão de grau 2 na região posterior da coxa esquerda do jogador. A previsão inicial é de 1 mês para o retorno aos gramados. Apesar disso, o meia decidiu continuar com a seleção dos Estados Unidos e vai tentar encurtar este prazo. Segundo informações do GE, internamente, não há otimismo de que o jogador se recupere a tempo até mesmo para uma eventual final. Paquetá realizou exames após sofrer a lesão na reta final do primeiro tempo da vitória brasileira sobre o Japão por 2-1 em Houston.
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1: Rapaz, cada notícia, hein?
0: É, então. Né? O, qual delas? O Paquetá fora pra muita gente...
1: Ah,
0: o
1: Paquetá é Deus agindo em favor da seleção brasileira,
0: fogos,
1: né?
0: Soltaram fogos.
1: É Deus faz algumas coisas pra ajudar a seleção, gente. É isso.
2: Eu vou falar, vocês
1: vão massacrar.
2: Eu vou falar, vocês vão massacrar.
1: Tá de brincadeira, esse cara não era nem pra estar na Copa.
2: É, mas não tem ninguém na função, né? Exatamente na função.
1: Qualquer um faz a função.
7: O que ele tava fazendo.
1: Amiguinho, o que ele faz, eu vou lá e faço.
7: Você aqui,
1: mano. Qualquer um faz.
0: O Danilo, pra mim, é bem da função.
7: Seu Paquetá,
1: Bernardo, ele não é. Ele não é.
0: Colocar o Martinelli.
1: Bernardo, ele não é.
0: Eu acho.
1: Presta atenção.
2: Seria ofensivo demais. Seria ótimo. Fala.
1: Ele não é meia. Ele não é volante. Ele não é nada.
7: É.
1: Ele é superestimado pela imprensa. Porque ele joga no Flamengo. Não... É por isso, amiguinho. Eu sou o cara que tem coragem de falar. Vocês são tudo bunda mole e não falam. Ele não é bom o suficiente. Ele acha que ele é craque pra... E outra, hein? E outra coisa,
7: lobby,
1: hein? Esse rapaz aí junto com o Bruno Henrique, se não é do Flamengo, tava aí afastado do futebol, meu amiguinho. Afastado do futebol, vocês sabem sim.
2: Eu sei do que você tá falando.
1: Então pronto, que papo é esse aí?
2: Eu não tô lamentando. Eu tô dizendo que
1: é pra cima.
2: Eu tô dizendo que a função é uma função em extinção.
1: Deus ajudou nós.
2: A gente tá
1: carente. Põe qualquer um lá, o Hendrick. Põe qualquer um. Tem um monte de cara pra jogar lá, Bernardo Martinelli. Paquetá,
7: Paquetá.
1: É, isso mesmo.
3: Patati, patatá.
1: Qualquer um. Paquetá, Paquetá. Esses caras aí.
7: Paquetá, pelo amor de Deus.
2: Para. A segunda notícia.
1: É isso, até caiu o microfone aqui.
7: Tá louco.
1: Tá nervoso agora. Você deixou nervoso.
3: Respira. É isso, né, doutora? 4, 7,
2: A segunda notícia é muito triste, hein?
1: Obrigado. Qual notícia?
2: Do delegado.
1: Ah, que coisa isso, hein?
2: Né?
1: Essa aqui me chamou muita atenção.
2: Eu não tinha acompanhado, eu tô off de uns dois dias pra cá, vocês sabem por quê. E realmente, chocante, né? Levando em conta o histórico na família, toda a história é triste. Triste mesmo.
1: É, e a primeira? Olha, eu vou dizer.
2: A primeira eu acho melhor a gente comentar.
0: E ir pro próximo. A primeira é o chat ferve.
1: Eu não vou nem falar.
2: Eu iria pro outro canto.
7: Treta.
2: O que é paz?
1: Treta de família, né? Treta de família.
0: Casos de família. Precisa da Márcia Goldschmidt ali, né, no meio. Ela falou: não, vamos lá, senta, imagina, coloca a Michelle num lado. O Flávio do outro, Bolsonaro no meio, já pensou? E a Márcia Goldschmidt é a plateia. Plateia de fundo, assim.
3: Nossa
2: senhora. Mas, ó, putz, é difícil comentar esse tipo de coisa, porque a galera ferve, né? Mas eu acho que isso aqui não influencia em nada na base deles, porque quem é eles vota independente da situação.
0: Assim, não,
2: eu
0: não acho que influencia. Política tem muito disso.
2: É, eu acho que não influencia muito, não. Acho.
0: Agora, o...
1: Qual que é a dúvida?
0: Ô, Dodô, chegou uma pergunta aqui. É Roberto de Mauá.
1: Robertinho?
0: Não, chama Roberto.
1: Ah, Roberto.
0: Não, sei, Roberto
2: não é pequenininho.
0: Doutora, me chamou a atenção o fato de o palhaço ter na ponta da língua 17 centímetros quando vocês estavam falando sobre o tamanho médio do brasileiro. Isso significa que ele pode ter pesquisado na internet para ver se ele estava acima, abaixo ou na média do brasileiro, doutor?
7: Eu falo por mim, ô trouxa.
3: Com certeza.
1: É isso.
3: Certeza pesquisou.
2: Rola um papo de que antes da seleção viajar, o palhaço ele contou piadas pros jogadores do vestiário.
7: Tô pensando em colocar essa dúvida aqui que eu tô, a minha raça do cachorro.
1: Qual que é a raça desse
2: cachorro? Mostra pro Domênico. Mostra pra doutora, respeita a doutora.
1: Mostra pra doutora.
7: Qual é
1: a raça? Ele quer saber a raça do cachorro, doutora.
7: Esse cachorro que apareceu pra mim aqui. Acho que eu vou pôr lá pro
3: Johnny. Mas olha o que aparece pro palhaço. O que ele anda pesquisando?
1: Exato.
7: Na internet, isso, né? É pesquisa.
3: O que o algoritmo manda pra ele?
7: Isso é que é pesquisa.
2: É um velhinho safado.
3: Deixa eu ver a enquete. O cachorrão mordendo, né?
2: Não morde muito, não morde mais. Cachorro banguelo.
9: Enquete. Bom dia a todos do Mod, aqui é o Zé Dilso de Mauá. Eu e minha esposa, a gente tem a senha de cada um.
10: Bom dia, galera do Mod, aqui é a Jair, motorista de ônibus de São Paulo. Eu não tenho a senha da minha esposa, mas ela tem da minha. Senha do banco, senha do celular. Se acontecer alguma coisa, né, poder usar. Ela não pega o meu telefone e também não pega no dela. Mas eu acho que é legal ter sim. Porque a gente não sabe o dia de amanhã, né? Pode acontecer alguma coisa e a pessoa mais responsável para poder mexer seria ela, tá? Um beijo para você, meu amor. Te amo.
1: Tem que ter, sim.
10: Beijo.
0: Nossa, né, doutor? Sensacional.
3: Bacana.
0: E boicotaram um cara de Mauá. O que tem contra Mauá?
1: Você tem contra Mauá, palhaço?
7: Oi?
1: O que você tem contra Mauá? Derrubaram
0: um cara de Mauá aí.
7: Ah, não, os caras de Mauá agora tá tudo na aclimação.
1: Fazer o quê?
0: Aliás, se quiserem mandar ingresso pro Cine Araújo aí, eu quero... Tô com vontade de assistir o Sorveteiro e a Lagoa Azul, viu, doutora?
1: Ah, tá? O Sorveteiro tá, não?
0: Tá, Sorveteiro e Lagoa Azul. Mas o clássico, né?
1: O clássico.
0: O clássico, mano, não esse novo aí, remake.
2: Falando em ingresso pro cinema, posso te falar? Só tem crápula nessa rádio, cara. Eu tô fazendo umas ações de rua pro Estádio 97. E aí, o prêmio de rua é ingresso pro cinema.
1: Certo.
2: Ontem eu fiz a entrada no ar ao vivo, eu saio do ar, e aí começa aqui uma sequência de crápulas. O primeiro é o cara que tá comigo lá na rua, que não desliga, não desconecta o que eu tô no ar. O segundo é o cara daqui que não me tira do ar.
1: Olha pra trás.
2: Aí a hora que fecha o negócio...
3: Você começa a falar mal.
2: A minha frase pro ouvinte que participou do programa é... Tó o seu ingresso. O cara ganhou. Os caras daqui, aí já pula...
1: Não é que você, quando termina, tem que desligar a porra do microfone.
2: Os crápulas daqui. Domênico.
1: Eu não.
2: Sombra. Os caras começam... O Mano. O quê? Ele tava vendendo ingresso pro ouvinte? No ar.
1: Não fui eu. O senhor é um crápula, o senhor.
2: Eu saí, bicho.
1: Mas aí...
2: Eu saí muito mal do ar.
1: Tem como pegar o microfone? Pega lá o microfone. Traz pra mim o microfone.
0: Pra mostrar com de chavinha, né? De chavinha.
1: Traz pra aqui mesmo. Não, vou mostrar pro ouvinte. Eu vou mostrar pro ouvinte. Como isso. O senhor Bernardo Veloso é burraldo, essa burro, é a verdade.
2: Burro. Burraldo. Você sabe que não é, você sabe que não é o mesmo microfone, né?
1: É o mesmo, sim.
2: Não é?
1: Traz o microfone aqui, traz, traz. É o mesmo.
2: Não é o do mesmo microfone. Não é o mesmo microfone.
1: É o mesmo microfone.
0: É esse que leva pra rua. Tem chavinha?
2: Não tem.
1: É esse que leva pra rua.
2: Lógico
1: que
2: tem.
1: Lógico que tem. Dá aqui o microfone, traz aqui o microfone. Não dá na mão dele, não.
0: É uma coisa simples, né?
1: Microfone. Esse é o microfone, doutor. Tá, eu vou tirar o tempo de jogo. Microfone.
2: Microfone está aqui.
1: Ah, tá. Tem uma chavinha.
3: Ele tem.
1: Aqui, ó. Ligado, desligado. Ele tem que fazer isso. Ele não fez. Ele não fez, doutora.
3: Falando no ar. Porra.
2: Se o meu microfone de rua esse tivesse isso...
1: Esse microfone da rua,
2: meu mundo
1: da rua.
2: Meu mundo
1: aqui, ó, outro. Energia aqui, ó. Da rua, meu rua. Tá escrito de rua. O que tá escrito aqui? Rua.
0: Bernardo é burro. É
1: Bernardo. Ah, eu vou dizer. Toma.
0: Assinou atestado de burro.
1: Leva isso aqui pra lá. Leva isso aqui. Eu vou dizer. Aí não quer que dá margem pros caras pensar as coisas. E eu fiquei quieto.
2: E o YouTube com a câmera em mim.
1: Eu fiquei quieto.
0: O programa tá muito interno hoje.
3: E aí vocês descobriram que ele vende os ingressos.
1: Mas é bom isso.
0: Marcelo Lima acabou de mandar um áudio aqui do Ancelotti. Já que tá interno. O Johnny pediu lá.
1: Hein?
0: Olha lá.
1: Deixa
2: eu ver. Vocês acham que... Agora, peraí, Frank, tem Ancelotti mesmo ou não tem?
1: Isso foi ontem?
0: Olha lá. Viu?
1: É jogo do Brasil.
0: Vai.
2: O programa já deu hoje, chama o Lima e vamos embora.
1: Olha, eu tô ficando com vergonha, viu?
0: Vergonha da emissora.
1: Não, da emissora não. A emissora é sensacional.
0: Suja no ar,
1: a emissora é sensacional.
0: É ridículo, eu tenho vergonha.
1: Eu tô com vergonha de quem tá aqui.
0: É o erro de gravação atrás do outro. Alô.
1: Olha, pô, doutora pergunta, do céu, a senhora tem que vir mais vezes aqui, doutora. Só tem muito trabalho a ser feito aí, viu, doutora? Muito trabalho a ser realizado aí, viu?
3: Porque o pessoal tá meio desregulado.
1: Tá,
3: o pessoal tudo. O que tá acontecendo?
0: Pessoal tudo com dúvida de sexo e nós aqui.
2: Mas isso é culpa sua, doutora.
1: Uma
2: Copa do Mundo rolando, todo mundo transtornado. A gente tem uma psicóloga na rádio que não vem aqui bater um papo com nós.
3: Eu venho.
2: Senta aqui, próximo Bernardo, jogo, vamos conversar. Vou estar aqui.
3: Próximo jogo, quando é? Domingo?
2: É, isso, vem pra cá, doutora.
1: Só vai ter trabalho.
2: Às 4 da tarde, chega aí.
1: Doutora, vai ter trabalho de monte aqui.
3: É, né?
1: Oh, não é fácil, não.
2: Chama a doutora
1: Camarote do Moto. A equipe que vai fazer o Brasil só tem maluco, só tem louco.
2: Qual que é a equipe desse jogo?
1: Adivinha.
2: De Paula, Marcão, Quintino.
1: Eu acho que é, não é isso?
2: Nossa, sombra.
1: Os três maiores malucos da casa vão estar com um jogo só.
3: Antes a gente vai fazer uma sessão de meditação.
1: Puta, doutora, por favor.
2: Eu traria a doutora eu traria o Mota no camarote.
1: Isso.
2: Que caraca!
1: Que quarteto, hein?
2: Doutora, TCC, chama os estagiários.
1: O mais tranquilo é Marcelo Lima, que vai estar lá apresentando. É o mais tranquilo.
2: Deus do céu.
1: Ele. O resto só tem maluco. Só
2: piora.
1: Um hospício isso aqui.
2: Pergunta pra nós.
1: Vamos doutora. Agora ao quadro hashtag dicas. Vou ter que baixar. Hashtag tá dicas da doutora. Dicas sobre sexo, psicologia, comportamento e sexualidade, palhaço. E hoje a dica é exercício para estimular foco e atenção, palhaço!
3: Presta atenção, palhaço!
1: Para de jogar!
3: Então aqui, ó, palhaço, faz junto aqui com a tia. Ó, presta atenção. Vai lá. É uma coisa prática. Para dar uma acalmada na mente. Então, sempre trabalhar a respiração consciente. Então, você vai fazer o seguinte, ó. Pega o seu dedinho, todo mundo pega o dedinho.
1: Pega o dedinho.
3: Nessa posição aqui, ó.
1: Dedinho ou...
3: Não, palhaço! Palhaço!
2: É, dedinho com palhaço.
4: Eu tô mostrando.
3: É que se ele colocar os quatro assim, a gente vai ver.
1: Ah, ah, vai ver.
3: Melhor não, palhaço. Melhor não. Um só, palhaço. É. Coloca só um. Então coloca o dedinho quatro. Assim, ó. Não.
1: Assim.
3: Não, assim. Abaixo. Virado pra... Ixi, aí você vai colocar aqui na testa. Você sabe que só de colocar o dedo aqui nesse lugar aqui, ó, já calma, viu?
4: Não é chifre, Bernardo.
1: Bernardo pôs do chifre.
3: É, não é assim, Bernardo.
1: Isso aí, aí.
4: Eu
3: tô certo. Assim, é aqui, assim? Isso aqui, assim, ó. Faz assim. Pode certo, ser assim, gente. Também. É que eu tô, como eu tô fazendo o pessoal ver, então eu tô colocando assim.
4: Ó. Pra quem tá no rádio, a doutora tá botando o dedo no centro do olho.
3: No centro da testa.
1: E aí?
3: Aqui, ó, entre os dois olhos.
0: Bem no meio.
3: Então, aí o que você vai fazer? Você vai pegar o seu olho e vai olhar pra esse dedo que tá aqui, ó. Você pode até colocar longe e aproximar aqui, ó. É pra ficar vesguinho mesmo.
1: Bernardo, nossa, fica vesgo.
4: O Bernardo vesgo.
2: Eu não preciso, doutora.
3: É pra ficar vesgo.
2: Nossa. Doutora, eu já sou.
3: Coloca lá, ó. Põe o dedinho aqui, vai aproximando, ó. E vai acompanhando e coloca aqui.
4: Se colocou? Bater um vento agora,
1: bater um vento, todo mundo fica vesgo. Não pode, doutora. Dá um negócio ruim. Não, mas dá um negócio ruim.
3: Mas faz, é ruim, mas é gostoso.
1: Calma, não, tem nada de gostoso. É ruim, mas é
3: gostoso. Vai te fazer bem.
1: É ruim, gostoso.
2: Quer mandar um abraço pra mim?
3: Não, o Rani já tá embarcando, ó. Aí coloca aqui, deixa o olho lá, ó, e fecha o olho. Mas deixa o olho nessa posição. Com o olho fechado, mantém. Fecha o olho, Rani.
1: Fechado.
0: Ah, fechado, mas não tinha que olhar.
3: Não, é só pra você deixar o olho nesse lugar. Pode tirar.
1: Fechou?
3: Isso, fecha o olho, pode tirar a mão. E fica com o olho neste lugar e faz uma respiração. Puxa o ar, relaxa os ombros, o maxilar, a língua. E aí sempre que você... Ah, eu tenho que ler um texto, eu tenho que manter um foco. Faz isso um tempo. Você vai ver que dá uma acalmada na mente, que vai te trazer foco. Porque às vezes você tá lendo... E aí começa a viajar. Então faz esse exercício. Coloca o dedinho, e respira.
2: Adivinha se o Renan não dormiu. É muito suscetível.
0: O Renan
3: embarca rapidinho, né?
1: Mas é gostoso, rapidinho. Hein?
3: É gostoso, é bom, gente. É muito bom.
1: Dá vontade de dormir, viu, doutor?
3: É super importante. Você relaxa, né? E traz o foco. Então, se tiver com a mente muito barulhenta... Muito desfocado, faz esse exercício que vai ver. Nossa, esse moço mudou o CPF, né?
1: Seu Bento? Seu Bento?
3: Não é?
1: É outra pessoa.
3: É outra pessoa. Não, não.
1: Outra pessoa.
3: Parabéns, viu? Parabéns.
1: Perdeu 60 quilos, doutora.
2: Perdeu um ser humano.
3: 60?
2: Perdeu um ser humano.
1: É isso? Vem cá, seu Bento.
3: Tá brincando.
1: Vem cá, seu Bento. Seu Bento.
0: Perdeu um ser humano. Perdeu quanto? Ele perdeu um sombra e um gabiru.
3: Tá muito bem, somados. Parabéns, viu? Parabéns.
1: Gostou, doutora, do seu Bento?
3: Tá muito, tá aí. Né?
1: Seu Bento tá se tratando.
3: Né? Ei, doutora, conta um pouquinho, qual a sua experiência?
11: Olha só como a diferença ali, né?
3: É muito minha experiência, diferente.
11: Doutora, outra vida.
3: O que você tá sentindo?
11: Tudo de
3: conta
11: bom.
3: Conta pra gente.
11: Inclusive na parte que de respeito, se diz a seu respeito também.
2: Ele tá sentindo, doutora, vontade de divorciar.
1: Nada disso, é bem casado, rapaz.
0: De olho na minha vida, doutora.
1: Bem casado.
3: Mas você acha que mexeu no tesão? Tá tudo, com mais libido?
11: Tudo. Tudo que agora eu enxergo ele, né?
3: Entendi. Ele aparece.
11: Começa que ali eu já não enxergava ele. Tá, só via o, sabe, o Monte Fuji, só em cima.
0: Só o topo.
11: Exato.
0: O topo do Monte Fuji.
11: E aí, melhorou tudo. A vida é outra. A disposição, né? Poxa, hoje eu venho a pé pra cá, volto a pé.
1: Olha como é que era o seu Bento.
3: Gente.
11: Olha lá. Olha o tamanho da criança ali, como que eu era.
3: 60 quilos mesmo?
11: 60 quilos cravado. Bati ontem. 173 para 113. Agora a gente entrou já naqui. Agora a gente começa a sustentar. Agora a gente começa a sustentar, né, doutora?
1: Até o rosto muda, doutora.
11: Agora a gente começa a sustentar. Agora já quero buscar outro tipo de coisa
1: ali,
11: no corpo.
1: Aquela foto que o Johnny colocou aqui, não sei se tá pro pessoal, Johnny. Não. Essa foto aqui, ó. Ele tá sem pescoço, quase. Hoje você já tem pescoço.
11: Olha isso, velho.
1: Olha lá, não tem pescoço, aqui
4: que
1: tem.
4: Que diferença. Agora o cara quer colocar glúteos. Eu não sei entender essas coisas que o...
11: Não. Mas se ficar bonito, ele te põe, senhor.
4: Você viu da palhaço?
1: Palhaço. Desculpa.
4: Eu nem falei que você é um homem assuvio.
11: Belencha.
1: Homem assuvio.
3: Mas ficou Belencha. Ótimo. Ficou ótimo.
0: E sabe o que é legal, doutor?
3: Mexe com autoestima, né?
11: Totalmente.
0: Ele tava falando que acontece mesmo. Quando você emagrece, você acha roupa nova... Que é roupa antiga. É roupa
1: perdeu
0: antiga,
1: todas, exato. Né?
0: Você acha a roupa no guarda-roupa.
11: É de 2004 essa aqui. Eu guardei. Na época não servia. Essa patrocinadora...
4: Tocava no Vera Cruz.
11: Exatamente.
1: Tocava no Vera
11: Cruz. É verdade.
1: É que é verdade.
11: A patrocinadora... né, deu aqui pra gente, eu escolhi, ficou guardada porque não servia na época. E hoje entrou aqui.
1: Hoje encerra.
3: É muito certinho. Legal isso, é, né? Você tá já bom. Tá trocando as roupas?
11: Troquei todas. 3 vezes já.
0: Nossa, caramba.
1: Que legal. Porque 60 quilos é muita coisa, gente.
11: Mas realmente, cara, assim, a parte. Uma das coisas que eu mais senti foi realmente a parte do libido, a parte.
3: Porque você mexe com a autoestima. E tem a parte fisiológica.
11: Também
3: porque
11: tem.
3: Você está fazendo exercício, atividade faço, física? Faço, isso também aumenta a testosterona. Muito.
11: Não, eu fiz uma reposiçãozinha.
3: Ah, você fez também?
11: É, tô fazendo. Tá. Pouca coisa. Tá. Mas perde muito também, né? Então eu perdi muita vitamina, muita coisa.
3: Precisa
11: então a gente tá parte. Repondo tudo isso aí. Também já não é mais uma criancinha, né? Então também já depois, numa certa idade, tem que fazer uma reposição.
1: Sim, viu?
11: Mas legal.
4: Eu guardei umas roupas minhas, as traças comeram e eu não consegui emagrecer.
3: Aí você desistiu de emagrecer, né?
4: As traças comeram tudo,
1: velho. Tanto venceu. Tempo que ficou guardado. Você é um ser humano, é o único ser humano que tá vencendo o Monjaro.
4: Tem que dar Monjaro pras traças lá de casa.
11: Quem tá vencendo?
1: O palhaço. Tá vencendo o Monjaro.
4: Tem que tomar na veia.
11: Esse palhaço aí, que eu fui no circo dele algumas vezes. Palhaço aí gosta.
1: Ele gosta de mangotar.
11: Palhaço gosta.
1: Tem que parar um pouco também, né? Canjibrina.
4: Vou falar o que você gosta.
1: Olha.
11: Vamos falar aí com você, doutora. Doutora, muito obrigado aí pelas palavras e bom programa. É
1: nóis. Salva de palmas pro Seu Bento / Adriano Pagani.
4: É nóis, brother.
11: Aqueles caras, eu venci.
1: Venceu.
11: Vou dar coach agora.
0: Ganhar dinheiro com coach. Coloca lá na rede social, começa
11: a colocar. Vou começar a bater uma carteira aí,
0: viu, Renato? Você vai ver o que vai acontecer.
11: Ganhar dinheiro,
3: entendeu? 10 pau
11: curso, né? 10 pau curso.
4: Vai ver o efeito bumerangue.
1: Não, o que é que é isso?
3: Ai, olha o palhaço. Olha o palhaço.
1: Rogando praga. Rogando praga.
4: É nóis,
3: praga. Muito bem.
4: Parabéns, hein? Parabéns.
11: Valeu.
0: Tá bom, então.
1: Muito bem, deixa eu ver aqui, ouvinte.
12: Fala, galera do Maga Sopra, beleza? Lucas daqui de Itapevi. Eu sou do time do palhaço. Quem passa sem é otário, é mal mandado. Aí. Mas a minha esposa tem. Tô igual palhaço.
3: Tá igual o palhaço.
4: Opinião é opinião. O que a gente faz não interessa.
1: Opinião,
4: né?
1: Opinião é uma coisa, mas na verdade faz outra coisa. Exatamente. A prática é outra. E, ó, opa, pera. Será que eu ponho... Tá escrito, denúncia.
2: Tem que ver se nenhuma mulher de integrante mandou áudio mostrando que o cara foi mandado, né? De novo.
1: Vamos lá.
2: Tá medo isso.
1: Denúncia, deixa eu ver.
13: Bom dia a todos da Energia. Gostaria de fazer uma denúncia aí, ó. Um alerta aí pro Bernardo, hein? Cuidado, hein, Bernardo? Ontem aí o Rani falou mal de você o programa inteiro, hein? Mas tava numa alegria só, hein? Disse que o programa tinha achado o time ideal, que a formação certa era a de ontem. Aí e é que queria fazer até os bombadas do Rani aí, hein? Cuidado aí que ele vai puxar seu tapete, hein? Senão o palhacinho pra te defender ontem. Deixa o palhacinho abrir teu olho aí, hein?
4: É isso aí, é nessa hora que você vê.
1: Caramba, velho. É
4: nessa hora que você vê. Ó,
0: pega esse áudio.
4: Eu vou abrir o olho do Bernardo.
0: Pega esse áudio, Bernardo, e inverte só. Ao contrário. Aí você vai saber que é a verdade.
4: Eu tava... Bicho, não tem contra fatos, não há argumentos.
2: Eu tava realmente achando que era o palhaço em vez de você. Mas quando falou que queria fazer o bombado, a gente sabe que o palhaço não consegue bombar mais nada. Será que é o Rani mesmo?
4: É o Rani.
2: Ali eu me confundi. Mas ainda acho que foi o palhaço.
1: Mas vai. Exatamente. Doutora, eu sei que a senhora tem um recado muito, muito importante pra galera agora, né, doutora?
3: Tenho dois, é rapidinho, tá? Primeiro eu quero agradecer que teve a jornada esse final de semana. 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
0: Breakfast.
3: Coffee break. Bom. 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
0: Bastante gente.
3: Yeah. O pessoal é super ponta firme. Sucesso. E minha gratidão. 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
1: Vamos ver mais uma mensagem, chegou do ouvinte aqui, vamos ver.
14: Bom dia, pessoal do Morde a Sopra, Paulo Genaro do Butantã. É, palhacinho, por favor, dá um conselho pra doutora. O endereço de e-mail dela é muito grande, meu. Não dá pra ficar escrevendo. Rose Vilela com dois L's no Lé, arroba psicóloga, tudo junto. Pô, fica muito comprido, cara. Um abraço.
4: O ouvinte tá certo. Vai escrever tudo isso
3: é
4: aí.
3: É verdade, é verdade. A Rose Vilela com dois L's.
1: Quem com dois L? O dois L é o dois L que ela fala.
3: É pra pessoa saber que se coloca um L só não me acha lá.
1: Exato.
4: Eu juro. Eu
3: pra facilitar.
4: Não, se a gente pedisse pra ter ouvinte tonto...
1: Não, mas a gente não conseguiria, piadinha, né?
4: É, então, a gente não conseguiria tão tonto assim, né? Muito bom.
1: Se a gente pedisse... Mas,
4: não, se a gente pedisse... Ó, só vai participar os tontos. Não conseguiria. Aí a gente não pede, meu, mas os caras...
3: Pior que é, né? A pessoa vai escrever lá, Rose Vilela com Dozelli.
1: Com Dozelli.
3: Com Dozelli.
1: Com Dozelli.
3: Com Dozelli, psicóloga.
2: Doutora é muito petista, né? Com dois L, né? Nem com...
1: Que é dois, né?
4: Brincadeira.
1: Já faz dois de uma vez.
2: Muito lulista.
1: Pelo amor de Deus, vamos lá, vai.
4: Faz o L aí.
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2: Otaviano Costa é clicado com filha de 15 anos e a altura da jovem impressiona. Filha de Joelma e Chimbinha passa a cantar na banda do pai e divide opiniões entre fãs do ex-casal. Silmaria celebra os 44 anos com família e choca com o pedido do filho. Abre aspas. Quero um padrasto. Aí, palhaço. Murilo Rosa é mostra linda a formatura do filho Lucas e semelhança rouba a cena. Futebol! Shakira é flagrada em date com o ator Miguel Garcia Rufo e acende rumores de novo affair.
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1: O que tem de futebol nessa notícia?
2: Shakira.
4: Shakira, Copa do Mundo.
1: A Shakira virou jogadora de futebol.
2: Ela já cantou em abertura. Ela já foi casada com
4: o
2: Piquet.
4: É o tema.
2: Ninguém movimentou mais no ano que ela tomou o chifre. É. As notícias de futebol quanto a Shakira. Você quer mais futebol do que a Shakira?
4: Domênico não tá conseguindo
2: acompanhar. E digo mais, hein? Não precisa nem de chuteira pra jogar futebol, sabe por quê? Ela joga de pés descalços.
1: Essa foi boa. Essa foi boa, mas não me convenceu.
2: Ninguém é mais futebol do que a Shakira, irmãozinho. Ah. Argumenta aí. Ficou sem argumento, né? Vai ter que dormir com essa.
1: Argumento
2: é parece que... Parece que alguém venceu o debate.
1: Eu tenho ainda... É, tem pra uma pergunta.
4: Ela mandou mensagem. Opa, pra mim lá. Aqui.
1: Uma, quem mandou?
4: A Shakira. Uhum. Estou aqui querendo ter...
2: Ai, que linda.
4: Acabou a piada.
1: O que eu acho legal...
0: A galera ficou você, até sem palavras depois de ouvir.
1: O que eu acho legal é esse negócio da sua imaginação, uma coisa muito legal. Né, Duda? A imaginação do palhaço, ela aflora, ela vai além do permitido.
3: Deixa ele, né?
1: É legal isso, doutora?
3: Deixa ele.
1: Como é que é isso aí, doutora? Ah, essa sua... O cara acha que...
3: Se depois de uma certa idade, né?
1: Ele acha que conhece a Shakira, conhece a Paola Oliveira, ele conhece todo mundo. A Jennifer Lopes,
3: isso
1: ele acha.
3: Isso faz bem pra ele. É. Isso deixa ele, assim, coração quentinho.
1: Tem alguma síndrome disso aí, doutora? Não. É síndrome do quê?
0: A síndrome da realidade inventada. Você sabe que eu tenho um amigo... Doutora, que ele tá criando uma realidade. Ele, através
1: ele
0: acha da
1: que ele é verdade. Não,
0: através da inteligência artificial, por exemplo, ele fica postando... Ele gosta muito de Copa do Mundo, né? Ele fica postando foto da Copa do Mundo.
3: Ele lá.
0: Ele com os amigos jogadores, assim, sabe? E vai criando uma realidade paralela.
3: Vai acreditando, né? E vai acreditando. É uma certa esquizofrenia.
0: Mas é verdade,
1: é doutor. É sério isso aí?
0: É verdade, é verdade.
2: Ó, eu só queria entender...
1: O cara que se engana, ele é feliz? Boa pergunta, hein?
3: O cara que se engana?
1: O cara que começa a se enganar.
2: Cria a própria realidade. Não,
3: uma coisa é... Porque o que, que é se enganar? É um cara mais otimista? Porque tem um pessimista que acha que está se enganando. E tem um otimista que acredita que tudo pode ser melhor, pode mudar.
2: E tem o que mente para ele mesmo. Eu acho que o Domênio está falando desse.
3: Tem o que mente.
2: Que cria a própria realidade.
3: Que cria uma realidade.
1: Ele é feliz ou não? Ou é só naquele momento da mentira e depois cai na...
3: Pode ser que não. Porque se é uma mentira que não prejudica ninguém... ele vive nessa
1: do palhaço, por exemplo. Vou dar um exemplo do palhaço.
3: Ah,
1: é mentira do palhaço,
3: Então, é isso que mantém ele aí íntegro, né? Que faz com que ele venha pra rádio, porque ele tem essa ilusão de que ele vai chegar em casa, vai estar Shakira lá.
1: E aí?
4: Essa felicidade que eu tenho?
3: Baby doll esperando por ele.
2: Eu vou te contar o que tá acontecendo. Eu vou te contar o que tá acontecendo.
4: Isso chama inveja, velho.
2: Eu vou te falar.
0: Eu tenho muita inveja da realidade criada na cabeça do palhaço.
2: O mais preocupante, ninguém se atentou. Vou te contar um negócio que você percebeu, Dudu.
1: O que foi?
2: O problema não é o cara criar a realidade dele, inventar um mundo e mentir pra todo mundo e pra ele mesmo. O problema é a psicóloga da mesa falar, deixa ele... Mano, já abandonou o paciente.
3: Dele, pensa deixa, bem. Deixa na doidinho. Idade dele, não tá prejudicando ninguém.
2: Deixa o doidinho no centro.
3: Não é nada que coloque ele em risco. Não é nada que coloque ele em risco. É uma invenção que não coloca ele em risco.
1: Não mexe com ninguém
3: deixa
1: daqui.
3: Deixa ele feliz.
4: Amanhã eu vou jogar que dominó mexe... com a Dua Lipa.
3: Olha lá. Que mexe com a libido dele. Deixa ele.
2: Eu quando eu morava no Jaraguá, Dudu, tinha um cara que ficava no centrinho perto da estação, ele imitava um trem, porque tem a porteira, ele falava, todo mundo passava e falava, deixa ele.
1: Bom, chega, acabou o programa, vai. Chega, pra mim deu já. Acabou, doutora, acabou. Muita loucura pra um dia só. Vamos ver quem é que ganhou presentes hoje. Tinha um monte de presente hoje, né, Ranieri? Hoje tinha pares de ingresso pro espetáculo Magic Oz, tinha voucher pro motel, enfim, muitos prêmios, hein? Muitos prêmios.
0: Muitos prêmios. Hoje sorteamos 3 pares de ingressos para o espetáculo Mágico de Oz, que acontece no dia 9 de julho, que é uma quinta-feira, tá bom? Feriado. Às 4 horas no Teatro Ruth Escobar. Ó, que legal, pra galera ir no feriado aqui, ó, Rua dos Ingleses 2029. Primeiro par de ingressos, Douglas Jesus de Oliveira, final do telefone 8218. Segundo par de ingressos pro espetáculo Mágico de Oz. Taislene Ribeiro, final telefone 7218. E o terceiro par de ingressos, o Washington Carlos Siqueira, final 4056. Parabéns, vocês não precisam vir aqui à Avenida Paulista, diretamente, tá? No Teatro Ruth Escobar, no dia 9 de julho, quinta-feira, feriado. Parabéns, Douglas Jesus, Taislene Ribeiro e o Washington Carlos. E também, 3 pessoas levaram vouchers para o motel Swing. O primeiro voucher foi para o Jefferson Takeshi Miyamoto, o segundo pro Edmar Moreira de Carvalho e o terceiro pro Reginaldo Delfino de Souza. Vocês sim precisam comparecer à Avenida Paulista 1439, nono andar, no horário comercial, Dudu.
1: Muito bem, agora vamos ver como é que ficou a enquete, né?
0: Exato, Dudu. O Morde a Sopra quis saber, uma enquete extremamente polêmica.
4: Você tá lendo pior que o Bernardo, desculpa.
0: Eu tinha esquecido de vir aqui, eu tô enrolando agora. Entendi. Vamos lá, é saudável um casal ter a senha do celular do outro? Deixa eu votar em uma opção aqui, votei. Na quarta colocação ficou só em uma emergência, 5%. A terceira colocação ficou só depois de muito tempo juntos, 12%. A segunda colocação, não. Cada um tem sua privacidade, 29%. E na primeira colocação, 54%. Sim, transparência é tudo. Os ouvintes aqui do Morde a Sopra são extremamente honestos, Dudu.
2: Eu só errei a palavra saudável hoje, cara, porque essa crítica...
1: Muito bem.
2: Não é saudável isso.
1: Bom dia, Marcelo Lima.
2: Bom dia, Dudu. Tudo bem?
1: Tudo bom, Marcelo?
15: Beleza. Entrevista com o Celote! Agora, ao vivo!
1: Ao vivo. Olha, Marcelo, tá difícil hoje. Só tem maluco hoje aqui.
4: Eu tenho dó do Marcelo Lima.
1: É que o Marcelo nem lembra, talvez, do que aconteceu. Que
0: mandaram, né? Ah, lembra sim.
1: Lembra? Você lembra disso aí, Marcelo?
2: Do quê?
1: Desse negócio aí, Dudu? O Frank correu aí...
16: É impressionante. Já é tanta. Ó, vou te falar, Domênico. Eu já tô... Isso aqui, ó, deixa pra lá, vai.
7: Eu tenho dó do Marcelo.
1: Marcelo, eu vou falar. Eu tô com dó, Marcelo, de você, pro jogo do Brasil.
16: É, que tem que ter uma paciência. Nossa, o hospício todo vai
1: ter. Exatamente. Junto. Eu falei, doutora. A doutora daqui. Eu tô pedindo pra doutora arrumar um tempinho pra vir domingo aqui antes, pra poder conversar com essa cambada de loucos aqui.
16: Nossa, Marcelo. Senhora. De Paula,
1: meu Deus.
16: Marcão e Esgrilli juntos.
1: E o Mota também.
16: Quintino, acho que vai estar.
1: Quintino, minha nossa senhora.
16: Bom, Quintino,
1: mas deixa pra sofrer senhora. Domingo, Marcelo. E agora, o que teremos de destaque? Aliás, um tempo de jogo curtinho, né? Não vamos ter, né?
16: Curtinho. É um pocket tempo de jogo hoje, né? Hoje é só um primeiro tempo, né? Que depois, na sequência, já tem aí o Futebol Energia na Copa, né? Inglaterra jogando contra a República Democrática do Congo. É, vamos transmitir esse jogo, você vai estar aqui também, ao lado do seu Bento, do Marcos Costa. É, depois ainda tem mais dois jogos, né? Hoje tem os Estados Unidos jogando com a Bósnia, a Bélgica também jogando com o Senegal, são os três jogos eliminatórios de hoje. E ontem, né? A Noruega ganhou da Costa do Marfim e é nosso adversário domingo, né? 17h, o Brasil que nunca ganhou da Noruega, tá na hora de quebrar esse tabu aí. Tá na hora da gente afundar esse barco viking aí também, viu, Domênico?
1: É, rapaz, né? Ganhamos, vamos ganhar sim, Marcelo.
16: Uma hora tem que ganhar, né?
1: Vai ganhar.
16: Uma informação de momento saiu agora, tá?
1: O que foi?
16: Neymar está cortado da seleção brasileira.
1: Sério?
16: 9h55 por conta de uma lesão na coxa. O Neymar não vai voltar a vestir a camisa da seleção brasileira. Neymar cortado.
1: Caramba, cortado, hein?
16: Os caras fizeram vinheta em
1: alto. Olha, vou dizer.
16: Até pior que ele botou na coxa. Nem acertar a lesão, ele acertou.
1: Meu.
16: Errei, tá? Barrigada grande do narrador.
1: Não faz mal. Calma, você tem. Calma, Gugu, é nóis. Vem aí o tempo de jogo na sequência. O Morde e Sopra volta amanhã às 10. Valeu, gente. Abraço, tchau.
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17: Ah, muito bom dia! Tá começando uma edição compacta do Tempo de Jogo. Hoje é quarta-feira, 1º de julho.
18: Viramos
17: o mês, acabou o junho, começando o mês de julho. Dia 19 desse mês, conheceremos o novo campeão do mundo, a velha campeã do mundo, né? Não sei não, hein? Do jeito que tá indo isso aí, vai ser difícil tirar da França esta Copa, viu? Mas vamos aguardar. Seja bem-vindo, você que estava acompanhando o Morde a Sopra. A partir de agora, aqui nas ondas do rádio, no 97.7, o Tempo de Jogo, trazendo tudo da seleção brasileira. Hoje, como eu disse, uma edição mais curtinha, só até meio-dia e 15, porque na sequência já temos Inglaterra e República Democrática do Congo no futebol Energia na Copa. Mas há tempo de você mandar aí tua corneta pra gente, mande aí no 11 96650 7997, 11 96650 7997. Manda aí o seu áudio, 10, 15 segundos e o seu nome pra você participar aqui com a gente rapidinho deste pequeno tempo de jogo. Hoje é só o primeiro tempo do Tempo de Jogo, que está começando num oferecimento de YPF Lubrificantes. 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Comigo na bancada, André Ranieri e Rafael Sgrilles. Bom dia, galera.
13: Fala, Lima. Tudo bem? Muito bom dia a você, Rafael Sgrilles. Fala, quero, quero.
18: Bom dia!
13: Bom dia também a todo mundo ligado no 97.7, youtube.com/energia97. Então hoje, rapidinho, né? Temos muita coisa pra discutir, um programa um pouco mais curto. Então,
18: graças a Deus!
13: Não, calma aí, também não é assim, né? Quero, quero. Então aquele recado de sempre, ó. Quer concorrer a esse boné? Vai lá, youtube.com/energia97. Boné customizado aqui do Tempo de Jogo. No chat, coloque seu nome completo. Entre, né, na transmissão do Tempo de Jogo. No chat, nome completo, hashtag boné Tempo de Jogo. Hoje, como o programa é curto, nossa meta, 200 likes. Pequenininha a meta, 200 likes. Quando batermos os 200 likes, a gente vai separar esse boné muito legal. Muito bom dia, Rafael Sgrilles.
19: Tudo bem, André? Grande abraço pra você, pro Marcelo Lima, pra você, quero, quero. Bom, bom dia! Bom dia, meu brodinho. Hoje é coicinho de porco, hein? É rapidinho o programa, porque tem várias transmissões importantes hoje, começando por Inglaterra e Congo. Então vem com a gente, seja o nosso seguidor nas plataformas digitais, @futebolenergia97, Marcelo Lima.
17: Muito bem, antes das manchetes, aquele recado importante pra vocês, né? 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Vamos às manchetes do Tempo de Jogo.
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13: A seleção brasileira retorna aos trabalhos em Nova Jersey na tarde desta quarta-feira, de olho na partida contra a Noruega, domingo, 5 horas da tarde, na mesma cidade. Lucas Paquetá está praticamente fora da Copa do Mundo. Exames indicaram uma lesão de grau 2, para muita gente. Estão comemorando, soltando fogos aí com a lesão de Paquetá. Os exames indicaram uma lesão de grau 2 no músculo posterior da coxa esquerda e a previsão inicial é de um mês para retorno aos gramados. O meia, por sua vez, continuará com a seleção nos Estados Unidos para tentar encurtar este prazo.
17: Noruega! Com gols de Nussa e Haaland, a seleção da Noruega bateu a Costa do Marfim por 2-1 em Dallas e carimbou o passaporte para as oitavas de final. No próximo domingo, o time europeu vai encarar o Brasil em New Jersey. O atacante Haaland, em entrevista após o jogo, salientou que o favoritismo do confronto é do Brasil.
13: França, com uma atuação exuberante de Olise e Mbappé, a França superou a Suécia por 3-0 na cidade de Nova Jersey e avançou para o próximo estágio da competição. Autor de 2 gols, Mbappé escreveu mais um importante capítulo da sua história na Copa do Mundo. O principal nome da seleção francesa deixou os brasileiros Leônidas e Ronaldo Fenômeno para trás e se tornou o jogador que mais vezes balançou as redes adversárias em jogos de mata-mata do Mundial com 10 gols.
17: México! A seleção mexicana segue firme e forte na disputa da Copa do Mundo. Na madrugada desta quarta-feira, os anfitriões não tomaram conhecimento do Equador e venceram por 2-0, com gols de Quinones e Raul Jiménez. A equipe da casa pega o vencedor de Inglaterra e Congo nas oitavas de final do Mundial.
13: Europa contra África. A Copa do Mundo terá 2 duelos entre europeus e africanos nesta quarta-feira. Logo mais, a Inglaterra vai em busca da classificação contra o Congo em Atlanta. Quem vencer vai encarar México nas oitavas de final. Na sequência, a Bélgica vai medir forças com o Senegal no Seattle Field. O ganhador deste confronto pega o vencedor de Estados Unidos e Bósnia.
17: Duelo da Califórnia. Estados Unidos e Bósnia se enfrentam nesta quarta-feira às 21h no horário de Brasília, em Santa Clara, valendo vaga nas oitavas de final. O duelo terá o trio de arbitragem brasileiro, comandado por Rafael Claus. Do lado norte-americano, o meia Christian Pulisic volta a ser titular após se recuperar de uma lesão muscular. No time adversário, o técnico Sergei Barbés mantém a base da equipe que conseguiu a classificação inédita para a segunda fase, apostando na experiência do veterano atacante Edin Dzeko, de 40 anos e capitão da Bósnia.
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17: Ó, o programa é curtinho, mas tem uma enquete no ar aí para você participar. Qual a melhor

0: lateral da posição. Então é o Danilo Santos.
1: Sou mais um Harry Kane.
2: É, então solta a vinheta da seleção brasileira aí, eu quero, quero.
3: Brasil, Zil, Zil, Zil, Zil, Zil, Zil, Zil, Zil, Zil.
2: É, põe foguete aí também, põe quero, quero.
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2: Muito bem, vamos falar da seleção, né? A seleção brasileira que depois da vitória contra o Japão fez só aquela treino regenerativo, os jogadores foram dispensados, tiveram uma folga, merecidas folgas, folga, né? E se reapresentam hoje à tarde, né? Hoje à tarde lá em New Jersey para começar a se preparar para esse jogo contra a Noruega, né? No próximo domingo, 17h, no MetLife Stadium em New Jersey. Jogo difícil para o Brasil nunca ganhou da Noruega. Teremos de novo o confronto entre Gabriel Magalhães e Haaland. Esse confronto pega fogo quando os dois se cruzam lá na Premier League. O Gabriel pelo Arsenal e o Haaland pelo City. É, já tem várias imagens, os dois se cutucando e puxa a camisa de um e rasga a camisa de outro. E joga a bola em um e joga a bola no outro. E esse confronto vai ser bem legal. Mas a Noruega não tem só o Haaland, né? Então o Brasil tem que ficar bem esperto nesse jogo, porque vai ter que ser erro zero. Esses levantamentos de bola na área lá são dois pirulões, o Haaland e o Slot lá, né? Enfim, Sorlot. Como é que chama o cara do Gunes mesmo? É Slot, né?
5: Sorlot.
2: Não, do Gunes.
5: É o Slot.
2: É o Slot.
5: Mas tem o Odegar, tem o Nussa, tem uns bons jogadores.
2: Tem. Então o Brasil vai ter que tomar cuidado, a Noruega é uma das candidatas à surpresa da Copa e quer passar pelo Brasil, né? Mas falando ainda do Brasil, ontem foi constatada então a lesão do Lucas Paquetá, ele fez o exame de imagem, lesão grau 2, né? Lesão grau 2, ele tá fora da Copa. Vamos falar o português correto, ele tá fora da Copa. Tanto é que a CBF ligou pro Flamengo para colocar o exame na mesa e teoricamente ele já poderia até ser desligado da seleção e o Flamengo está fazendo pré-temporada lá em Portugal, poderia ir para lá para começar o tratamento, mas o Paquetá pediu para continuar na seleção brasileira, então o clube chegou em acordo com a CBF, ele vai continuar ou vai começar o seu tratamento lá mesmo nos Estados Unidos e o Paquetá vai acompanhar porque não dá mais para mudar ninguém. Então o Paquetá pediu para ficar, vai continuar com a delegação até o final, né? Até onde o Brasil for, né? Esperamos até a final. Mas não vai jogar mais, né? Lesão grau 2 é no mínimo um mês aí, pelo menos, de recuperação. É um desfalque para muita gente, para você, né, René? Você falava da importância do Paquetá no jogo, ele vinha crescendo, né? E a gente não tem, se você for pensar bem, um jogador com essas características do Paquetá. Então quem entrar vai mudar um pouquinho as características nesse meio campo, né?
5: Eu acho que o Danilo Santos, dos jogadores que estão à disposição, ele é quem tem mais essas características aí do Paquetá, ou pelo menos que o Paquetá vinha atuando. Eu até falei aqui, eu acho que em determinado momento, quando o Paquetá entrou, por ser um meia a mais na seleção brasileira, ele trouxe mais equilíbrio. Ele oscilou bastante, né? Contra o próprio Japão, ele não fazia uma partida muito boa, né? Então, assim, ele viveu de altos e baixos desde que ele assumiu a titularidade. Eu, particularmente, desde o início, teria preferido o Danilo Santos. Mas o Ancelotti tem aquela grife europeia do Paquetá e ele escolheu o Paquetá. Agora, para escolha do substituto, você tem o Ederson, que em tese também é um camisa 8. Você tem o Danilo Santos, que para mim seria o nome que faria assim, um nome mais natural, né, digamos assim. Só que você tem uma outra figura, além do Endrick, que também pode acontecer, né, essa escolha, colocar um outro jogador com uma outra característica, mudar um pouquinho o sistema de jogo do Brasil. Mas o Martinelli, para mim o favorito acaba sendo o Martinelli, não que eu colocaria, porque às vezes a gente tem que grifar isso, porque as pessoas não entendem, né? Não que eu colocaria o Martinelli, é que o Ancelotti, ele vem preparando o Martinelli já há muitos jogos. O Martinelli, como eu disse ontem, não entra mais como um atacante, de lado, de beirada, um ponto esquerda. Ele tem entrado como um meia esquerda, jogando mais no corredor central, e isso há bastante tempo. Foi o que aconteceu diante do Japão, e inclusive ele marca gol. Então até por isso, por ele ter entrado numa nova função, que ele está sendo adaptado, e ter marcado gol, eu acredito que o Ancelotti vai fazer a escolha pelo Martinelli para ser o substituto aí do nosso glorioso Lucas Paquetá. Marcelo Lima e Sgrelis.
0: É, aí eu fico na dúvida, se ele escolheu o Danilo Santos, qual que vai ser o posicionamento do Danilo? Porque com o Paquetá, tinha essa alternância, você dando um pouco mais de liberdade pro Bruno Guimarães e deixando um pouco mais atrás aí a questão do Paquetá. E o Paquetá já tinha feito até na outra Copa do Mundo, no jogo.

0: Contra a Coreia do Sul na fase oitavas de final lá no Catar, esse posicionamento de segundo volante, e estava fazendo em alguns momentos com ou sem a bola o segundo volante, liberando um pouco o Bruno Guimarães, tanto que o Bruno participou de várias assistências, né, participações em gols da seleção brasileira. Agora, também acredito que o Martinelli pode ter uma atenção especial para entrar nesse jogo aí com relação ao Ancelotti, como já disse o André, mas eu ainda apostaria no Danilo Santos, pelas características, por ter entrado bem quando foi acionado nesta Copa do Mundo, né, mostrar que tem casca, que não liga pra pressão, então eu colocaria esse jogador, mas não dá pra deixar e cravar que ele vai com o Danilo Santos, ou se não vai com ele, vai com o Martinelli.
1: E o Danilo Santos, só pra responder isso, que o seu questionamento, o Danilo Santos, ele faz muito bem essa função de ser o meia que pisa a área, que é o que o Bruno Guimarães isso. Vem fazendo, só que o Bruno Guimarães tá bem, então se o Danilo Santos entrar, por exemplo, que repito, não sei se vai acontecer, ele provavelmente vai fazer uma função mais de segundo homem de meio campo e menos pisando a área, e vai deixar para o terceiro homem de meio campo ser justamente o Bruno Guimarães, que é esse cara que tem mais liberdade, que chega mais à frente e que até por isso ele tem dado passes e feito gols, né? Por causa disso, porque ele tem jogado mais adiantado e mais solto, então se o Danilo entrar, não sei se ele recuaria o Bruno Guimarães e liberaria o Danilo. Eu acho que o oposto provavelmente aconteceria.
2: Eu acho que vai acabar entrando o Danilo pelo adversário, porque o Martinelli, ele não foi a primeira opção direto. Quando o Paquetá saiu, entrou o Endrick, ele recuou o Matheus Cunha, né? Depois ele colocou o Martinelli mais centralizado para ir para cima, porque precisava ganhar o jogo, e deu certo, né? Agora, esse meio campo aí da Noruega é muito forte, então o Brasil tem que ter também ali o reforço nesse meio campo. Não dá para deixar nas costas de Casemiro, que ele não aguenta o ritmo, né? E Bruno Guimarães, então eu acho que ele vai reforçar esse meio com o Danilo. E aí eu acho até que ele vai deixar, na questão de pisar na área, ele vai revezar o Bruno Guimarães e o Danilo, deixando o Casemiro mais fixo por ali, né? E eu tô preocupado, rapaz, com esse duelo do Nussa com o Danilo. Olha, o Danilo lateral. Rapaz, sim. Do céu, que esse pontinho aí, ele é ligeiro da Noruega. Fez um golaço ontem, né? O Nussa. Ele é ligeiro.
1: Agora, se colocar o Oscar Bob também do outro lado, que é banco, porque assim, o Sorlotti, pra quem não acompanhou o jogo da Noruega, né? A Noruega ela joga com três volantes, né? Um primeiro volante, que é o Sander Berg, e daí tem o Patrick Berg, que é o meia esquerda, e o meia direita, que é o mais articulador, é o Odegaard, que é um dos mais famosos, joga no Arsenal. E aí joga com três atacantes, o Nussa, que é um destro, que joga na ponta esquerda, o Haaland centroavante, e o Sorlotti, que joga na ponta direita. Só que o Sorlotti, ele tem 1,95m. Ele é um jogador de referência, mas na Noruega ele acaba jogando mais aberto. E ali não é a dele, né? Ele tem muitas dificuldades. Quando o Oscar Bob ele entra, né, a Noruega ela promove algumas modificações e coloca o Oscar Bob, ele já é aquele jogador mais rabisqueiro, driblador. E ele tem entrado muito bem, tanto que ele dá o passe na ultrapassagem do Berg e o Berg rola para o Haaland fazer o segundo gol da Noruega, o gol da classificação. Então, se jogar o Sorlotti, eu acho que o Danilo Santos ele tem um pouco mais de facilidade. E as jogadas talvez fiquem concentradas no Nussa, né? Justamente ali no duelo com o Danilo. Agora, se entrar o Oscar Bob, que é.
2: Ou se entrarem os dois, ele pode abrir e aí rabiscar pra quê? Pra jogar pro Haaland. Vai ficar jogando pro Haaland. Uma hora ele vai tentar sobrar pro. Porque o Haaland é aquele negócio, né? Ele não é um primor técnico, só que ele tem uma finalização absurda. Ele fede a gol. A bola sobrar pra ele dentro da área, ele vai marcar. Então...
3: Como sobrou ontem, né?
2: Exato.
3: Como sobrou
2: ontem. Aliás, ele deu com nojo aquele gol dele, deu, né? Ele deu um toquinho com nojo. Ah, sobrou, pá!
1: Só tem uma diferença, e ontem ficou clara essa diferença, no jogo da Noruega com a Costa do Marfim. A Costa do Marfim teve mais o controle do jogo do que a própria Noruega. O Haaland está acostumado a jogar num City, que o City ele tem o domínio, o controle do jogo por 100% do tempo, né? Então ele recebe muitas bolas. Ele precisa muito do time da Noruega. Se o Brasil, por exemplo, tem o controle do jogo, o Haaland ele aparece menos. Foi o que aconteceu ontem. O Haaland, na verdade, não teve oportunidades. Ele teve dois cabeceios, que ele cabeceou fraco ali, que o cruzamento nem veio tão bom, e teve essa finalização, quando a bola chegou para ele. Então, se a bola não chega para ele, o Haaland não é mais aquele de quando ele começou, que ele sai arrancando... Do campo de defesa, tinha muito gol dele assim. Ele precisa mais que os companheiros municiem ele. E talvez a chave pro Brasil contra a Noruega seja exatamente isso: não deixar com que a bola chegue no Haaland com muita frequência, tentar ter a bola, tentar ter o controle de jogo. Foi o que a Costa do Marfim fez e quase deu certo ontem.
0: E ainda por cima disso, não vai ter aquela marcação muito forte que o Japão fez com as linhas aproximadas e com dois jogadores em cima do Vinícius Júnior. Então a zaga, eu vi um ponto negativo da seleção da Noruega, essa questão da defesa. E aí quando, o que o Brasil vai fazer? Vai colocar esse bloco alto na saída de bola da equipe da Noruega para já roubar a bola e já tentar fazer como fez com a Escócia, ou vai esperar num bloco médio ou um pouco mais atrás a seleção da Noruega? Então também tem essa questão do plano defensivo. Como vai pensar nessa saída de bola que é um pouco fraca da seleção da Noruega e vai dar um pouco mais de brecha pro Vinícius jogar? E aí, com o protagonismo que o Vinícius tem apresentado nessa Copa do Mundo, o Brasil pode ter mais espaços. Mas eu tô nessa dúvida o que vai fazer no plano defensivo a seleção brasileira. Se vai marcar um pouco mais acima ou se vai dar um passo para trás e esperar o time da Noruega. Acho que melhor até elevar um pouco dessa linha de marcação.
1: O Gestão Saudável participa aqui, né, com dois superchats e no segundo superchat ele diz o seguinte: quando Ancelotti colocou os 5 jogadores para aquecer contra o Japão, mostraram as expressões do técnico japonês. Bateu um pavor na seleção japonesa. Neymar mete muito medo. Aqui, superchat, portanto, do Gestão Saudável. E ouvinte on, viu, Marcelo Lima?
2: Muito bem. É isso, né? Seleção brasileira, então, vai começar a se preparar hoje à tarde para esse jogo contra a Noruega. Não será um jogo fácil, né? Como a gente cansa de repetir aqui, a Noruega nunca perdeu do Brasil. A gente trouxe até ontem aqui esse dado durante o jogo da Noruega, é que das equipes aí, vai, conhecidas e não tão tantas, mas enfim, o Brasil só nunca ganhou da Noruega e do Senegal, mas o Senegal só tem 2 amistosos com o Brasil, né? Só tem 2 amistosos, foi 1-1 e aquele lá desastroso com Ramon Menezes começando esse ciclo do Brasil nessa Copa, foi horroroso também, né? Foi goleado por Senegal, né? Só esses 2 jogos, mas fora isso, é a única seleção no mundo que ia ser mais tradicional, enfim, de Copa, com confronto de Copa, que o Brasil não conseguiu uma vitóriazinha sequer até agora, foi a Noruega. Tá na hora, né? Tá na hora de conseguir essa vitória aí, vamos ver se a gente consegue, né, afundar esse barco viking, né, que os caras estão vindo forte.
1: E só pra fechar, né, torcer, viu, Marcelo Lima, eu sei que hoje o programa é mais curto, pro Rierson, que é o lateral direito da Noruega, que ficou fora dos últimos jogos, não voltar, tá bom? Ele teve um problema, ele não jogou nas últimas 2 partidas da Noruega, 2 ou 3 partidas, acho que ele jogou só na estreia, se não me falha a memória. Ele é muito bom jogador, eu diria que dos 3 grandes jogadores hoje da Noruega, o Haaland, o Odegaard e o Rierson, que é esse lateral direito que ele tem liberdade para fazer absolutamente tudo que ele quer. Tanto que ele é um atacante, ele é meia, ele é construtor, ele faz de tudo. Né, o Pedersen, que entrou no lugar dele, é um bom jogador, mas nem se compara. Então eu coloco esses 3 jogadores como os grandes protagonistas da Noruega, e depois vem Nussa, Sorlotte, os próprios meio-campistas, né, o Sanderberg, o Patrick Berg também, assim por diante. Mas se ele voltar contra o Brasil, aí provavelmente teremos um problema, principalmente pelo lado direito. Já que tem o Sorlotte, normalmente ele é quem ultrapassa mais e que faz as jogadas de ataque. E aí seria um problema também pro Danilo Santos.
2: Boa. E uma jogada pro que eu Douglas vi que, Santos, que acontece muito, como o Sorlotte lá é pirulão igual o Haaland, são 2 caras de 1,94m, eles jogam a bola pro Sorlotte de cabeça passar pro Haaland, né? Isso é uma jogada que eles também usam e abusam.
1: Sim.
2: Jogam no segundo pau, o grandalhão sobe e escora pro outro grandalhão, que é muito, tem muito mais categoria e técnica que esse aí, né? Pra fazer o gol. Eles usam e abusam nessa jogada, esse tipo de jogada também durante as partidas. São lances que, obviamente, a Ancelotti tá vendo e revendo e vai rever e tal, pra tentar, no mínimo, se não anular totalmente, amenizar o perigo, né? Vamos ver e torcer pra que consiga. Bom, vamos botar o nosso ouvinte correspondente, Gabiru? 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Muito bem, estamos de volta com o nosso querido Lourenço lá de Puebla, no México. Isso aí deve estar um inferno, né? Que o mexicano é igual ao brasileiro, né? Passa de fase e faz carnaval. É ou não é, Lourenço? Um abraço a você. Tá sem o som. Vamos ver. É aí ou é aqui?
3: É lá, é lá.
2: É lá? É aí? Então, vamos lá. Lourenço,
4: desculpa.
2: Aê, agora sim, vamos lá.
4: Eu travo o som para não atrapalhar vocês. Né? Vocês podem ver pela minha voz como é que está a situação aqui. Né? Então, rapaz, aqui está realmente em estado de êxtase, uma loucura. E eu não sei se algum de vocês viu o primeiro tempo do jogo do México ontem.
2: Eu vi.
1: Sim.
4: Eu nunca vi isso em 50 e poucos anos que eu acompanho o futebol. Eu nunca vi uma seleção entrar em campo da maneira que entrou ontem. O Equador estava perdido, não sabia o que fazer, não sabia como tirar a bola dos caras. Teve um lance que o México ficou 6 minutos com a bola. 6 minutos com a bola, meu irmão. É uma coisa que no futebol a gente não vê, cara. Eu não sei, eu vivo aqui há mais de 20 anos. O México são 40 anos sem chegar ao quinto partido, ao quinto jogo. Depois de 40 anos, depois de 86, o México chega ao quinto partido de futebol. Se eu me emocionar aqui, vocês me desculpem, por favor. Eu sou brasileiro, eu nasci em São Caetano do Sul, adoro o meu país. Eu tô fora do Brasil há mais de 40 anos, viajando pelo mundo a trabalho. E falo para vocês, aqui tem uma frase que está sendo dita aqui, que é ICC, YCC, quer dizer, e se agora não é a nossa vez, né? Então, eu tô confiando, eu tô cada vez confiando mais, e esse Brasil aí, pobre dele se ele enfrentar o México. Na situação que o México entra em campo, na situação que o México tá encarando isso, o time tá totalmente fechado. A torcida se fechou com ele. E não estamos falando de pouca gente, não. Estamos falando de 100 milhões de pessoas que vivem aqui. O país está uma loucura, cara. A festa depois do jogo de ontem parecia que tinham sido campeões mundiais. Vocês veem imagens do Anjo da Independência na Cidade do México. Em todos os estados, as cidades estão fechadas. Ninguém foi trabalhar hoje, velho. Esquece. Ninguém saiu para trabalhar hoje e é só o quinto jogo. Essa Inglaterra aí, com todo o Kane e tudo isso, não vai aguentar o Azteca, cara. Eles não vão
2: aguentar. Calma, tem que aguentar Congo hoje primeiro, Lourenço, calma.
4: Não, eles não vão aguentar o Azteca, nem Congo vai aguentar o Azteca. A lástima é que é o último jogo no Azteca, né? O de domingo, depois o México vai jogar em Washington, em algum lugar nos Estados Unidos.
1: E possivelmente com o Brasil, se o Brasil passar, porque pode ser Brasil e México nas quartas, hein?
4: O Brasil não aguenta.
2: É, mas o México contra o Brasil não vai ter o Azteca pra ajudar, hein?
4: Não vai ter, mas tem o Quinones. Quem vai marcar o Quinones? Aquele lateralzinho ali? Concordo, Danilo, de 40 anos.
1: A gente tem o Danilo então, e o Casimiro para parar o Quinones, o Lourenço.
4: Eu sou brasileiro, eu não sei o que fazer nesse jogo.
1: Você vai torcer para quem, ô Lourenço? Você vai torcer, sinceramente, vamos lá. Quartas de final, Brasil e México. Você está emocionado, emociona claramente. Para quem está acompanhando com imagem, está vendo aqui, né? Quem está no dial não consegue ver, mas consegue sentir na voz. Para você, Lourenço, quartas de final, você torce para quem? México ou Brasil, Lourenço? Eu sei que vai ser difícil essa escolha.
4: México.
2: Ó!
1: Ó!
4: Eles têm sim. Nós temos 5 estrelas. Eles não têm nenhuma. Desculpa. O que eu vi aqui ontem, cara, eu não vi nem quando o Brasil ganhou o Penta, nem quando o Brasil ganhou o Tri. O que esse povo tá fazendo aqui? É um absurdo, eu peço desculpa, eu tô velho, eu sou de 68, 16 de outubro de 68, eu nunca vi isso, eu nunca vi um país nesse estado de êxtase por causa do futebol.
0: Ô Lourenço, também tem pelo choque de gerações, porque a gente tem o Mora, que é um jogador de 17 anos, que é um dos queridinhos do torcedor mexicano. Você tem também, nos 40 anos, um Ochoa que deve funcionar no vestiário como um cara que traz aí toda a experiência de Copa do Mundo. Você tem na rapidez de um cara que é colombiano, mas que é naturalizado mexicano, que é o Quinones. Você tem um Raúl Jiménez. Um choque de geração que ajuda o time do México e o torcedor a acreditar que pode chegar mais longe nessa Copa do Mundo.
4: Você lembra da família Scolari?
1: Uhum.
4: É o que eles estão conseguindo fazer aqui, cara. O time tá fechado. O grupo tá muito unido, tá muito fechado. Não tem vaidade. Eles estão fechados pelo objetivo de ir longe, ir mais longe. Já conseguiram o primeiro objetivo, que era o quinto partido, né? O quinto jogo. E cara, eles estão... É impressionante, cara. Quem não viu, quem tá ouvindo aqui a rádio, assista o primeiro tempo de ontem. Assista o primeiro tempo de ontem. O Equador ontem foi nada no primeiro tempo. Não conseguiu fazer nada. E a gente sabe que o time do Equador é um bom time. Todo mundo ali joga na Europa. É um time muito bom. Tem o lateral lá, o Franco, que joga no Atlético Mineiro. Tem algum outro que joga no Brasil também, como o Valencia, já jogou no Inter. Mas esses caras não viram a cor da bola, cara. Primeiro tempo foi massacrante. E no segundo tempo, o Aguirre pôs o time atrás. Duas linhas de cinco. Vem, Equador. Vem e dá o contra-ataque para nós. E o mais emocionante é o menino de 17 anos, o Mora. O que ele fez dentro de campo, enquanto ele esteve em campo ontem, é um absurdo. A personalidade do menino. E a torcida, cara. O Azteca ontem estava ensurdecedor. Na hora que o jogador pegava na bola, eles não se escutavam dentro de campo. Era impossível. Não tinha o que fazer, cara. Se vocês verem o primeiro tempo, se vocês não viram, se algum de vocês não viu da rádio, qualquer pessoa da rádio, assista o primeiro tempo que vocês vão entrar numa escala menor, mas nessa emoção que eu estou sentindo aqui. Sei lá, eu Lima, eu sou brasileiro, sou sul-caetanense, eu fui a 3 mundiais ver o São Paulo jogar, eu fui ver o São Paulo jogar em Libertadores, eu estava no São Paulo e Flamengo na época do Tele, no Maracanã e estava no Morumbi, eu fui independente muitos anos, eu fazia bandeiras na minha casa com uma overlock para a torcida. Eu sou um cara que viveu futebol desde criança, cara, alucinado por futebol. Eu nunca vi isso, cara. Eu nunca tinha visto isso. Nem no Brasil, nem no São Paulo, nem em lugar nenhum, cara. Talvez a gente pode comparar isso com a torcida do Corinthians, um pouco. Porque não tem torcida mais apaixonada e mais fanática que a torcida do Corinthians. Eu sou São Paulino e não me dói dizer isso. A gente tem que ser realista com as coisas, né? O que está acontecendo aqui, meu amigo, é uma coisa ímpar, uma coisa que nunca aconteceu. É, desde o cara que vende o taco, ao cara que é Uber, ao cara que é dono de empresa, o país está parado, cara. O país está alucinado com isso daí.
2: Boa. Então, aproveitando para encerrar, Lorenzo, dá teu palpite. Vai pegar quem o México? Congo? Teremos uma surpresa daqui a pouquinho ou a Inglaterra vai passar o carro?
4: México, Inglaterra, e a Inglaterra vai tomar uma bucha.
2: Pode escrever. Beleza. Valeu, Lorenzo. Obrigado pela sua participação.
1: Boa! Obrigado. Valeu pela emoção, desculpa, aí. Tamo junto.
4: Desculpa pela emoção.
2: Imagina!
4: É muito bom falar com vocês. É um presente que Deus me deu, esse correspondente aqui. É um presente que Deus me deu e vocês são parte desse presente. Muito obrigado.
2: Valeu! Grande Lourenço Amigual, aí, direto do México. Falando do clima
1: precisa,
2: lá,
1: ele
2: né?
1: Ele não precisa se desculpar, né? Porque a gente já tá acostumado de ver gente chorando. O Neymar, quando foi convocado, o Lima ficou assim, ó.
2: Eu fiquei de alegria e de tristeza. Foi uma beleza aqui nesse estúdio aqui. O Ranieri com lágrimas, baldes de tristeza. Foi um negócio impressionante. Olha lá. Olha o Kiko aí. Ó, é o seguinte. 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Só lembrando, ó, já estamos na reta final do programa. Hoje é curtinho o tempo de jogo.
3: Graças a Deus.
2: Porque assim que acabar o programa, a gente já vai emendar aqui o Energia na Copa. Anote aí a agenda do Energia na Copa, Copa de Torcedor para Torcedor. Na sequência, Inglaterra e República Democrática do Congo. Eu estarei na apresentação ao lado de Domênico Gato, Seu Bento e Marcos Costa. Depois, às 4h20, abrimos transmissão para Bélgica e Senegal. É, o André Ranieri vai apresentar, o Gustavo Santos vai narrar, a Letícia Bebler comenta e o Rafael Sgrilles reporta. E à noite, às 8h20, abrimos a transmissão para os Estados Unidos que enfrentam a Bósnia. O Sombra vai apresentar, Rafael Navarro narra, Ademir Quintino comenta e o Pedro Larroca estará nas reportagens.
3: Ô Sgrilles!
2: Opa, estaremos aí em Bélgica e Senegal, bicho. Que beleza, hein? Ó, é verdade, Gabiru, é verdade, sem vergonha, é o seguinte...
5: E o que fez a França ontem, Lima?
2: Vai ser difícil meu parar a França, Deus vai ser difícil. Céu, se um eles não caírem na soberba, porque às vezes, né, a soberba acaba, né, como diria o outro lá que falou, como é que era o técnico do Botafogo lá, falou que o cemitério do futebol está cheio de favoritos. Acontece, a gente já viu isso em Copa do Mundo. Em 54, a Hungria é do Puskas, mas era para ganhar fácil a Copa. Ninguém, tava atropelando todo mundo, inclusive atropelou a Alemanha na fase de grupos ali, né? Depois pegou a Alemanha na final, naba, né? Tem a Holanda de 74, de 78, tem o Brasil de 82, né? Agora eu não sei se essa França vai seguir o caminho desses ou aquele caminho de seleção que é favorita, entra, bate no peito, como disse o Cherki, inclusive, E levanta o caneco. Vamos ver.
0: E você falou do Cherki, mas ontem você vê um dia que um jogador que na partida passada tinha matado a pau, que era o Dembélé, jogou mal, mas não precisa. Você não precisa do Dembélé, porque você tem um Olise jogando fino da bola, com variação tática, centralizado. Sai o Olise, entra outro jogador, entra o Cherki e faz o mesmo posicionamento. Então, quando você tira um jogador que tá mal e entra outro, ele faz a mesma posição com o primor. E aí você tem um Mbappé que chega e quebra recorde, você tem ali no miolo de zaga um Upamecano jogando bem demais, um Rabiot solto no meio campo, um jogador importante.
2: Esse negócio de jogar com o Rabiot solto é meio preocupante.
0: É meio complicado, né? Lá ele, né? É. Mas é um atleta que no meio campo dá esse poder aí pra você soltar um pouco mais o Olise e o Rabiot fica um pouco mais na marcação. Então, a cada setor, você tem um atleta com muito potencial. Vai ser difícil parar a França, viu?
2: É, vai ser. Vamos lá, vamos botar a corneteira que dá tempo ainda. Vamos lá.
6: Salve, salve, tempo de jogo. Renan de Itaquera. Cara, assisti o jogo do México com vocês até 1h. Eu queria fazer uma pergunta pro Costinho. Você e o De Paula dormiram no colchão do Domênico Gato aí na rádio? E quero falar uma coisa. Eu quero ir no camarote do Mota.
2: Vamos esperar. É isso aí, valeu. Vamos esperar o regulamento para ver se sobrará uma vaga aqui pro tempo de jogo. Precisamos conversar com os dois diretores da rádio, o seu Wilton e o seu Malta. Se liberarem uma vaga aqui pro tempo de jogo, né, na quinta ou na sexta, a gente faz aí, conforme o regulamento, para que alguém venha assistir o jogo do Brasil no domingo aqui no camarote do Mota. Vamos aguardar para saber se teremos ou não uma vaga do tempo de jogo para sortear para os ouvintes aqui do tempo de jogo para vir no camarote do Mota. Mais um corneteiro, vamos lá.
7: Quem fala é o Danilo do Campo Limpo. Vocês não acham que o Ancelotti poderia deixar o Endrick no time e recuar o Cunha no lugar do Paquetá? Abre o Vini e o Ryan nas pontas e pega um contra um, dá um contra um do Ryan e do Vini, já que a defesa da Noruega é um pouco mais lenta que a do Japão.
1: E aí, Rani? É uma opção. Aliás, tem muita gente que defende isso. O ponto é que quando o Ancelotti utilizou 4 atacantes, né? Então utiliza o Matheus Cunha um pouco mais recuado. Aí, no caso, o Rayan, o Endrick e o Vini Júnior, o Brasil teve dificuldade na criação, no meio, né, para ter o controle do jogo. A Noruega, é importante lembrar que tem 3 meio-campistas muito bons ali, né, que eles conseguem dar ritmo para o jogo. Então, não sei se o Ancelotti necessariamente vai fazer essa escolha, mas, por isso, pensando em não perder o meio-campo, ter a bola, porque quanto mais tempo o Brasil tiver a bola, menos tempo o Haaland ele vai ter a bola, a Noruega vai ter a bola e o Haaland vai ter a oportunidade de finalizar.
2: Muito bem. Tem mais algum corneteiro ou já podemos chegar aqui na reta final?
3: Aqui é o Sérgio, motorista de aplicativo. Então, queria corrigir o negócio de ontem, vocês falaram aí, pô. Ontem todo mundo aí falou que o Ancelotti falou que o Neymar só ia jogar prorrogação. Não, não. Você puxa a entrevista dele, ele falou que tinha combinado com o Neymar já, que quando é 60 minutos você estivesse perdendo, ele entra. Pode ver a entrevista dele aí.
1: Sim, o Ancelotti, ele fala que ele colocaria nos 65 minutos, né, o Neymar. Mas assim, eu entendo o que a galera disse, até nos comentários lá no Instagram, muita gente falou isso. Só que uma coisa é falar que você vai colocar, outra coisa é você colocar. Porque se o Brasil estivesse perdendo, o Neymar entraria com 65 minutos, aí ele aguentaria a prorrogação? Nesse caso, então imagina que o Neymar entrou, o Brasil empatou, e ele jogaria aquele tempo restante, 25 minutos, e mais os 30 da prorrogação. Então, nesse caso, ele aguentaria. Agora, no caso de empate, ele não aguenta. Então, assim, tudo bem, vamos aguardar. Eu vou aguardar um pouco mais para ver, né, até que ponto o Ancelotti pretende mesmo utilizar o Neymar, mas é isso, né? Tem que colocar ele para jogar para ele ganhar ritmo.
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2: Muito bem, vamos colocando um ponto final então no tempo de jogo. Tem ganhador do boné, André, rapidinho?
1: Vamos lá, tá ligado aí, quero, quero. você é sacana, hein? O vencedor desse boné bacana aqui do tempo de jogo, Márcio Cardoso.
8: Parabéns pelo prêmio!
1: Parabéns pelo prêmio, Márcio Cardoso. 5 dias úteis para comparecer à Avenida Paulista, 1439, nono andar, no horário comercial. Marcelo Lima.
2: Boa! Vamos chegando então ao final desse curto tempo de jogo. Na sequência já tem o Futebol Energia na Copa com Inglaterra e República Democrática do Congo. 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Voltamos amanhã 11h30 com o tempo de jogo. Agora, futebol, energia na Copa. Até já.
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6: E mais uma marca chinesa chega ao nosso mercado, a Bike. Mas a cereja do bolo é que ela vai vir através do executivo que traçou todo o plano estratégico da GWM e a levou a alcançar o sucesso atual. Estou falando de Oswaldo Ramos. A Bike vai ter no nosso mercado como um dos principais focos e planeja trazer ao menos um modelo que já foi visto rodando na rodovia Castelo Branco, o Arc Fox T1, para concorrer com o BYD Dolphin e Geely X2, além de outros modelos que ela ainda não revelou. Na China, o Arc Fox T1 é um hatch compacto elétrico e vende no segmento de entrada, com motores de 94 ou 127 cavalos com tração dianteira. As baterias entregam autonomia de 320 km no ciclo brasileiro, que sabemos que é mais conservador. A iniciativa da venda no Brasil foi incrementada dias antes de começar o Salão de Pequim, num evento para uma delegação brasileira de 70 pessoas representantes de 30 redes de concessionárias. 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
27: Ah, muito boa tarde, está começando mais uma transmissão Energia na Copa, Copa de torcedor para torcedor, fase de 16avos, chegou a vez da Inglaterra, Inglaterra e República Democrática do Congo, é esse o jogo que vamos começar a mostrar a vocês a partir de agora. 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E claro, você vai participar conosco dessa transmissão que começa agora pelos corneteiros. É, anote o número 11 96650-7997. 11 96650-7997. 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Deixa eu dar boa tarde à nossa equipe que fará mais uma transmissão do Futebol Energia na Copa, começando com as primeiras informações da partida. Hoje o nosso repórter Marcos Costa. Boa tarde, Costa.
0: Olá, muito boa tarde, Marcelo Lima. Boa tarde para você que acompanha a gente pelos 97,7 FM e também aqui pelo YouTube/energia.com através do nosso chat. Seja muito bem-vindo, interaja com a gente, deixa o seu like. E você que está pelos 97,7 FM, como já disse o Marcelo Lima, participe também pelos corneteiros para essa partida. De logo mais, a partir da 1 hora da tarde, você vai conferir tudo, absolutamente tudo que vai acontecer entre Inglaterra e República Democrática do Congo. Uma das surpresas dessa Copa do Mundo. Eles chegaram como terceiro melhor colocado do seu grupo, mas aí estão. Tiveram um empate heróico contra Portugal, logo na estreia. Portugal com aquele timaço, todo mundo esperando uma grande exibição. Eles seguraram os portugueses e conseguiram alcançar o 16avos do torneio. Do outro lado, a Inglaterra, os três leões. O berço do futebol, o esporte bretão, nosso querido futebol propagado pelo mundo afora, graças aqui, pelo menos no Brasil, a um inglês que trouxe a primeira bola para rolar em solo brasileiro. O capitão Harry Kane hoje estará em campo, ele que é recordista da seleção inglesa com 79 gols em 114 jogos, tem apenas um título, viu, Lima? Eu costumo dizer que a Inglaterra é o Internacional de Porto Alegre. O que o Inter é no brasileiro, a Inglaterra é em Copa do Mundo. Sempre chega como favorita, mas nunca consegue o título, apenas uma vez, e já faz 60 anos, foi em 1966. E as melhores campanhas recentes é um quarto lugar em 1990 e em 2018, e quartas de final em 2022, Marcelo Lima.
27: Muito bem, as primeiras informações da partida na voz do nosso repórter Marcos Costa. Daqui a pouco a bola vai rolar para Inglaterra e República Democrática do Congo, lá em Atlanta, no Mercedes-Benz Stadium, bonito estádio, mais um da Copa do Mundo que está sendo realizada nos Estados Unidos, no Canadá e no México. Deixa eu dar boa tarde à dupla dinâmica. Futebol, energia em campo, eles são a dupla alviverde. Aqui, né, eles são a dupla, não sei se é Inglaterra e Congo misturado, tudo junto e misturado, não sei. Vou começar com ele, com o nosso comentarista raiz do rádio brasileiro. Boa tarde, seu Bento.
1: Ah, boa tarde, Lima, Costa, Dodô, bora lá, mais um jogo de Copa do Mundo, estamos aqui, hein? Ah, olha, a Inglaterra que ainda é olhada e com uma cara meio, né, será que vai essa Inglaterra aí? Começou bem, né, amassando o Paraguai, ou Paraguai não, foi a Croácia, né,
0: É a vitamina.
1: A Croácia ali, depois caiu um pouco o ritmo, se classifica, e vamos ver agora que pega aí o Congo, né, uma das surpresas dessa Copa do Mundo de 48 seleções, que permite dar a chance de um time que talvez sairia ali na fase inicial, né, chegar a disputar o 16avos. Então, a expectativa é muito grande para esse time da Inglaterra, que vem com mudanças no ataque aí. Tem mudanças no ataque. Vamos ver como Tuchel vai armar esse time aí dentro de campo.
27: Muito bem, ao lado de seu Bento está ele, que tem o gol mais emocionante e cumprido do rádio brasileiro. Já emocionou todos aqui na transmissão do Jogo do Brasil, nos dois gols marcados pelo Brasil na vitória contra o Japão. Boa tarde, Domênico Gatto.
2: Ah, muito boa tarde, Marcelo Lima, meu caro e grande amigo seu Bento, grande Costa também, né, das transmissões do Alviverde, todos reunidos aqui em mais uma super transmissão, toda a equipe, né, toda a retaguarda também, um grande abraço a todos eles, né. Olha, jogo muito importante, né, Marcelo, 1/16avos, eu acho tão feio falar 1/16avos, eu não acho legal, eu gosto de playoff, acho bacana, playoff, vamos aos playoffs, né, sei lá, enfim, ou na segunda fase da Copa. É jogo importante para a Inglaterra, né? Eu acho que a Inglaterra é completamente ampla favorita, mas eu vou falar uma coisa para você, Marcelo, não é favas contadas não, hein? Eu narrei o outro jogo da República do Congo, tá? E é um time rápido. Eu só não entendi por que que não tá o centroavante principal dele, se tá machucado ou não. Eu não entendi definitivamente o porquê, né? Não está o grande jogador, que aliás é um dos matadores desse time do Congo, que é o Bakambu, né? O Bakambu não tá hoje aí vestindo a camisa Pelo menos eu não vi aqui se tá na reserva, não reparei, eu só peguei o time titular, não vi. Enfim, se for, é um desfalque considerável aí pro time de Congo, né?
3: Dodô, ele tá na reserva, então sim, tá? Ele tá numa sede ali, tá numa seca de gols ultimamente, então foi uma opção do técnico, mas ele tá disponível na reserva.
2: É bom jogador. Esse Wissa, que a gente brinca, Wissa!
27: O Wissa marcou muito... 3 dos 4 gols
2: do Congo. Exatamente. Então, é um cara perigoso, viu, Marcelo? Olha, tem que tomar muito cuidado, porque ele cai do lado direito, né? Vai ser aqui campo esquerdo. Anda a defesa da Inglaterra, o O'Reilly ali, que é o lateral esquerdo, também o Guerri, que fica por ali. Vai ter que tomar um cuidado especial com esse Wissa aí, que senão o bicho pega, viu, Marcelo?
27: Muito Wissa! Bem. Wissa! Rapaz. Ó, eu vou daqui a pouco até Liverpool. Temos lá o nosso ouvinte correspondente, o Paulo Venturini, mas antes, vamos falar de KTO.
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27: Muito bem, vamos! Issa! Ixi, Maria, eu vou ouvir esse Issa 8 mil vezes nessa transmissão. Já conheço o nosso gnomo aloprado. Que beleza. Bom, vamos até Liverpool. Paulo Venturini, o nosso ouvinte correspondente, está lá. A expectativa do povo inglês para esse jogo é. Pera, eu não sei como é que eles falam aí, piece of cake, né? Facinho e tal. Ou o Congo vai engrossar para cima da Inglaterra, hein, Paulo? Boa tarde.
5: Boa tarde, Lima. Boa tarde, ouvintes. Eu imagino que vai ser um jogo um pouco complicado. Essa Copa está mostrando que disciplina tática e entrega defensiva está recompensando. A gente viu o Japão, por exemplo, levar o empate contra o Brasil até o final do segundo tempo. E a defesa da República do Congo são todos jogadores da Europa. O Aaron Wan-Bissaka era, inclusive, jogador do Manchester United há pouco tempo atrás. Então é um time que vai saber impor um ritmo defensivo à Inglaterra.
27: E essa maldição da lateral direita da Inglaterra nessa Copa, hein, Paulo? Porque teve o Livramento lá, que foi o Tino Livramento, foi cortado. Aí o Jarrell Quinchas, né? Quinchas. Que ele também se machucou e o Rhys James também, né? Então hoje ele optou pelo Spence ali na lateral direita. É uma posição que está dando dor de cabeça para o Tuchel, né?
5: Sim, é uma posição que vem recorrendo lesões e aqui entre nós ninguém está ouvindo. Acho que o Alexander Arnold faz uma falta agora. Acho que ele está um pouco arrependido.
27: Pelo jeito, né? Eu acho que foi praga do Arnold, viu? Não vai me levar... vai ficar com problema nessa posição, porque não é possível, viu?
5: Mas a Inglaterra tem time suficiente para passar, eu acredito que vai impor um ritmo de jogo e vai conseguir passar. Se não passar, vai ser uma surpresa muito grande, como foi a Alemanha. Acho que até um pouco maior, porque o Congo é estreante, né? Primeira vez em mata-mata, o Paraguai já tinha ido. E tem o Harry Kane do outro lado que briga pela artilharia e ele é o cara que decide os jogos para a Inglaterra.
27: Aliás, os ingleses estão botando as fichas no Kane, obviamente, e no Bellingham, né? São os dois, Harry, né? Harry Kane.
5: Sim, mas o Mandoué, que também é um jogador que pode decidir. O Rashford fez... ele era reserva no começo, né? Ele era reserva do Anthony Gordon. Ganhou a posição, começa hoje. Então... eu, para ser honesto, eu acredito que do meio para frente, a Inglaterra tem bons jogadores que, no primeiro erro do Congo, provavelmente vão guardar um gol ali.
27: Boa. Paulo, seu palpite para o jogo?
5: Cara, eu vou dizer que vai ser um 2-0, mas não vai ser um jogo fácil, vai ser um jogo que vai construir o placar. Também depende, né? Se a Inglaterra achar um gol logo no começo do jogo, obriga o Congo a sair para o ataque, aí pode ficar mais fácil.
27: Boa, valeu, Paulo, obrigado pela participação.
5: Abraço.
27: Valeu. Paulo Venturini, direto de Liverpool, na Inglaterra, falando um pouquinho mais da seleção inglesa, do povo inglês aí, todo povo inglês é fanático por futebol também, né? Deve estar todo mundo ali esperando um jogo tranquilo contra a República Democrática do Congo, né? Vamos ver se isso vai se confirmar em campo ou não. Antes de Marcos Costa passar a ficha técnica da partida, as escalações da Inglaterra e do Congo, o trio de arbitragem e VAR para Domênico Gato dar notas, né? 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
27: Muito bem, vamos então à escalação da Inglaterra. Como vem a Inglaterra?
7: A equipe inglesa, escalada pelo técnico alemão, vem dessa forma: número 1, Jordan Pickford; número 2, Konsa; número 3, Nico O'Reilly; número 6, Mark Gay; 25, Jed Spence; com a número 4, Declan Rice; com a número 8, Elliot Anderson; com a 10, ele que é uma das esperanças do time inglês, Jude Bellingham; com a 9, ele que tem até vinheta na energia, é ele, Harry Kane; número 11, Marcus Rashford; e completando no ataque, número 20, Mandueke.
27: Muito bem, aí a Inglaterra escalada definida na voz do nosso repórter Marcos Costa. Agora vamos ao outro lado. Quero ver as pronúncias certinhas, né? Agora. Como vem a República Democrática do Congo?
7: Versão congolesa, Dudu. Versão congolesa para os leopardos.
8: Eu te ajudo, vamos lá.
7: Para os leopardos, que estão escalados da seguinte forma: número 1, Lionel Mpassi; número 2, Aaron Van Bissaka; número 4, Axel Tuanzebe; 22, Chancel Mbemba; 26, Arthur Masuaku; número 6, Ingalé Mukau; número 7, Nathanael Mbuku; número 8, Samuel Mutusami; número 14, Noah Sadiq; número 9, Brian Sipenga; e número 20, ele, o artilheiro com 3 gols, 29 anos, atacante do Newcastle. Issa! Ele mesmo, Ioan Wissa, Marcelo Lima. Mbemba. Eu sabia.
8: Muito bem, tá aí. Na verdade, essas pronúncias são
7: estranhas. Foi bom a versão congolesa, Dudu?
8: Não, tá bom. Não, tá bom. A pronúncia, geralmente, né, do Congo, esse M é meio mudo.
7: Anasalado,
8: é
7: tipo, né?
8: Mbemba.
7: Não, é Mbemba.
8: Bamba.
7: Mbemba.
8: Bamba.
7: Mbemba. Mbuku.
8: É isso. Mas é difícil, viu? Eu, por exemplo, aqui, ó, Marcelo, na narração, eu vou ler só o segundo nome, cara. Não vou ficar lendo tudo, não, mano. Senão você fica maluco aqui.
27: Ah, não, não dá.
7: Imagina fazer Aaron Van Bissaka.
27: Não.
7: Pegou a bola, Aaron Van Bissaka. A bola já foi, a bola já passou.
27: Agora, a hora que Domênico Gato mais gosta de todas as transmissões, seja no... Não, calma. Seja no Futebol Energia na Copa ou no Futebol Energia em Campo.
8: Um
27: trio de arbitragem mais VAR, Marcos Costa.
7: É. Agora é que eu quero ver. O árbitro de campo é o Adam Makarmed da Jordânia, Dodô.
8: Jordânia. Qual Jordânia. Que é? Onde fica a classificação da Jordânia na escala de árbitros de futebol?
7: Deve estar ali.
8: Seria pelos... o quê? Quarta divisão? Por aí? Seria, não?
7: Talvez, é. Talvez. Tentando
8: então,
7: uma quarta
8: amigo,
7: divisão.
8: Então, meu amigo, nota 1,5 para ele.
7: Ô, louco.
8: É, não é louco, não. Vai. Que isso? É fraco.
7: O auxiliar número 1 é o Mohamed Al-Khalaf.
8: Ah, Al-Khalaf.
7: Também da Jordânia.
8: O nome é bonito. Al-Khalaf.
7: Nome de...
8: né? Parece cara que tem harém, né?
7: Nome de prédio, ó, né?
8: Aquele harém lá é do Al-Khalaf. Só pelo nome bonito e pomposo, 2. Al-Khalaf.
7: O assistente 2, já não sei se o nome é tão pomposo, é o Ahmad Al-Khwal.
8: Ah, é legal, né?
7: Legal.
8: Ahmad Al-Khwal.
7: Khwal.
8: Ahmad Al-Khwal. É bonito, o nome é bonito.
7: É bonito.
8: Mas ele não é bom, não. É 1,5 pra ele.
7: E aí no VAR, aí a gente sai da Jordânia.
8: Vamos pra onde?
7: A gente vai pro Catar, não sei.
8: Putz, aí sai da quê? Da prateleira de quarta divisão pra quê? Pra...
7: Não, mas aí já sediou Copa, acho que já fez um treinamentozinho ali.
8: Tá.
7: Acho
8: só já... por isso que você falou, vai, quem é?
7: Vamos lá. É o Khamis Al-Mahri.
8: Khamis Al-Mahri. Eu vou começar com 2,5, tá? Igual eu faço aqui.
7: Ah, já melhorou.
8: É, 2,5.
7: Tá generoso.
8: Se ele for bem no VAR, sabe? Fizer a coisa, o trabalho dele certinho, aí pode ser que suba a nota. Ou então pode descer, hein? Eu tô de olho, hein?
7: Tá generoso. É, e a nota do seu Bento, Dudu?
8: 10.
7: Ah, esse é 10.
8: Do Marcelo Lima, 10.
7: É, 10.
8: Do... Sua, 10.
7: Dos nossos ouvintes.
8: É 10, mais que 10. Eu adoro os ouvintes.
27: Aí, a ficha técnica passada, então, por Marcos Costa, com as notas... Domênico Costa só dá nota boa para o europeu. Ele puxa saco de árbitro europeu.
8: Mas aonde que estão os europeus do futebol?
27: Não interessa.
8: Primeira
27: você dá
8: partilheira.
27: Nota, você
8: primeira
27: não pode dar 4, 5 só para europeu. Não pode.
7: Eu nunca vi ele dar mais que 2. Hoje ele deu 2,5.
27: Mas porque é da Jordânia.
7: Não, foi pro Qatar.
27: É da mesma coisa. Isso aí é a mesma coisa. Estou falando de europeu. Europeu. É só aparecer europeu se o Domênico... Não, nota 4, nota 5.
7: Paga pau.
27: É, eu quero ver. Você já fez algum jogo com o seu Hilton Pereira, seu Domênico?
8: Deixa comigo.
27: Você chegou a fazer algum ou não?
8: Não, ainda não.
27: Não?
8: Ontem ele tava, né?
27: Tava.
8: Ontem tava fazendo bobagem. Ontem já vi que ele fez bobagem.
7: É, foi anteontem, na verdade.
8: Não importa.
7: No jogo da Holanda.
8: Já fez lambança.
7: Vou te falar, viu, Lima?
8: Quando é pra dar cartão ele não dá, e no segundo tempo começou a distribuir. Tá aparecendo aqui no Brasil.
7: Não, e foi o único árbitro dos todos os jogos que eu vi que teve montinho em cima do árbitro. É impressionante.
27: Ele gosta. Se não fizer isso, ele não se sente à vontade. Vontade, né? Grande, então. Eu queria ver. Tem uma comida coreana que é bibimbap, né? Bibimbap. É tradicional lá. Bibimbap. Bibimbap. Agora vai, né? Agora vai. Seu Bento, ficha técnica passada. Você espera mamão com açúcar, um atropelo inglês ou o Congo vai dar uma... dificuldade, quem sabe até uma zebraça pra cima da Inglaterra, hein?
1: É, eu não, acho que não vem zebra não, viu? Eu acho que a Inglaterra deve vencer o jogo. Lógico que tem que levar em conta o feito, né, conquistado pelo Congo aí, conseguir se classificar por 16 avos. Mas ele faz uma mudança, né? Hoje ele coloca o Bellingham no outro jogo, ele jogou um pouco mais de camisa 8.

0: né, por ser inglês, tal, tem toda essa coisa da transferência interna. Então acaba se valorizando, quem se beneficia com isso aí é quem vendeu e o próprio jogador. Mas é um bom jogador, não é esse tudo esse monstro que colocaram aí. Mas acredito numa vitória da Inglaterra hoje para enfrentar o México, né? Que
1: lá
0: ontem,
1: em México.
0: Lá em México, no Azteca, que está com uma energia incrível. Assisti ontem o México contra o Equador, cara, a torcida, tudo, está uma energia surreal. Então isso vai acontecer. Caso a Inglaterra passe aqui, teremos México e Inglaterra.
2: Você sabe um dado curioso, seu Bento, Dodô, Lima, que dá uma inveja danada. De todo o elenco dos 26 jogadores da Inglaterra, apenas 3 não jogam em solo inglês. Isso dá uma inveja, porque, ó, é só o Bellingham no Real Madrid, né? Também o Rashford, que joga no Barcelona, e o Ivan Tooney, que joga no Al-Ahly. Todos os outros estão na Premier League.
1: Não por acaso, é o maior campeonato do mundo de clubes, né? A Premier League.
2: Disparado.
1: Né? Era o que, hoje é o que a Itália foi nos anos 80 e tal, né? Em um determinado momento o espanhol, né? Hoje a Inglaterra, hoje não, né? Já faz um bom tempo a Premier League é o principal campeonato de clubes do mundo, né? Então, a Inglaterra, os jogadores todos estão lá disputando esse campeonato.
2: O mundo árabe descobriu, né, o prazer no futebol e investiu muito lá na Premier League e já faz uns bons 10 aninhos aí que hoje você bem falou, é o que, quando eu comecei a gostar de futebol nos anos 90, o que a Itália fazia.
1: Quem tenta quebrar essa hegemonia, Barcelona, Real Madrid e agora o PSG mais recentemente, né? Muito bem, antes de passarmos a transmissão para o Domênico, ainda tem aí um corneteiro para a gente colocar. Manda a corneta aí para a gente, manda a corneta no 11 966507997.
3: Repita!
1: 11 966507997. Manda aí o seu áudio, 10, 15 segundos e o seu nome, e nós colocaremos vocês aqui para participarem dessa transmissão de Inglaterra e República Democrática do Congo. 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
1: Muito bem, o Costa só esqueceu do Harry Kane, que ele joga no Bayern, né?
2: Eu deixei pro Gabiru essa aí.
1: Ah, deixou pro Gabiru. Foi o único jeito dele conseguir gritar campeão na carreira dele, né? Porque se ficasse no Tottenham, nunca mais ia gritar. Nunca mais, não. Nunca
5: ele só tem um título, né, Marcelo?
1: Agora já deve ter uns dois já do Bayern lá, né?
5: Ah, pode ser.
1: Já tá ganhando. Já tem dois. É, não, tinha nenhum. Tinha que sair, né? Assim, não. Né? Ele já foi logo pra um clube que ele sabia que pelo menos o alemão ele ia ganhar. Né? Já ganhou dois títulos na carreira, o Harry Kane. Né? E para ganhar esse aí que ele quer, vai ser difícil. Que é o da Copa do Mundo, esse aí foi lá em 66. É aquele golzinho lá que inventaram contra a Alemanha, né? Depois fizeram mais um.
3: Bom, é o Tapia.
1: Mas até hoje aquela bola lá, né? Ninguém sabe se entrou ou não entrou, né? 66, né? Como diz o quero-quero no tempo de jogo, é 66. Muito bem. Daqui a pouco, então, vai começar o jogo entre Inglaterra e República Democrática do Congo. Dá tempo de um corneteiro, vamos lá.
6: Fala, pessoal do Energia na Copa, aqui é o Fábio Tricolor de São Bernardo do Campo. Cara, Brasil ganhando 2-1. Já pensou pra cada remada a torcida do Brasil mandasse um creu? Ia ser hilário, hein? Um abraço, boa transmissão.
1: Boa ideia, boa ideia. A gente pode fazer isso no domingo, já que o Hospício vai estar aqui comigo mesmo, né? Olha, reuniram a nata do Hospício dessa vez.
5: De você, Marcelo.
1: Meu Deus, juro. Porque já não bastasse o seu De Paulo e o seu Marcão, agora vai ter Ademir Quintino junto com os dois no domingo. Meu Deus do céu, eu vou falar pro Hospício, faça um creu, né? Cada é um creu. É, pode ser, mas só se ganhar, né? Porque se perder, isso, pra cada rua aí é um creu. Mas precisa segurar, que se perder também já viu, né? Aí não... É, aí veio o martelo não, do Thor.
2: Também que não tem a chuva, com raio, não.
1: Não.
2: Já chega ontem.
1: É gostosinho,
2: Costa? Alegria de Marcelo Lima.
1: É gostosinho?

0: Voltou, voltou.
1: É, eu sei, sempre volta.
0: Na vida sempre é volta, assim.
2: Volta, mas se deu bem que só foi uma horinha, a gente ficou 1h50.
1: Você lembra? É verdade.
2: Você lembra? A gente ficou quase 2 horas.
0: Nossa, não, você, senhora, nunca na Copa, né?
2: Não, aqui não ficamos na França também.
1: Aqui, eu e o seu Bento.
2: É, ficamos
0: sim,
2: aqui.
0: Mas a gente pegou também um jogo de Copa do clube aqui, lá, era o Palmeiras e o Arli, acho
1: também.
0: Que é. Teve uma
1: e aquela lá?
0: Aquela ficou 1h30.
1: E aquela tava sol, Domênico.
0: Mas ontem
3: era 11 da noite. 11 da noite, depois de 2 trampos, pô, a gente já tava de saco cheio aqui.
1: Bom, é o seguinte, esse foi o Aquecimento Energia na Copa. Na sequência, você fica com a transmissão de Inglaterra e República Democrática no Congo, na voz de Domênico Gatto.
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0: Muito bem, meus amigos da Energia 97. Já estamos preparados para mais uma partida da Copa do Mundo de 2026. Desta vez, mais uma vez, né? 1/16avos, playoff, segunda fase, como queira falar aí a pronúncia, enfim, vale vaga para as oitavas de final da competição. A Inglaterra que espera chegar, a República do Congo também, né? Precisa de uma ajudinha a mais aí, né? Para poder passar pela Inglaterra. Para pegar o México nas oitavas de final. Os times vão entrando em campo. Desta forma, a República do Congo entrando. Camisa muito bonita, essa azul, hein? Um azul, shorts azuis, meiões também azuis. Um azul mais clarinho, né? E o time da Inglaterra entrando com aquele tradicional uniforme todo branco, né? Esse agasalho todo branco é muito bonito, hein, seu Bento? É muito bonito, hein, seu Bento?
2: É, hoje eu vim com a minha aqui, ainda quando era outro patrocinador. Mas esse agasalho realmente da Inglaterra é maravilhoso, hein?
0: É aquele famoso porta-vento, né?
2: É, tem que mandar no...
0: É bonito?
2: O moleque aí vai ter que cantar.
0: Você gostou, hein? Né?
2: E comprar, hein?
0: Tem jeito. Certo. As equipes vão... Será que...
2: podia doar, hein?
0: É, sei lá, alguém que...
2: Quem trabalha numa empresa aí, da patrocinadora. É.
0: Tá certo.
2: Eu, Domênico, vou falar pra você.
0: É bonito essa abertura
2: dele. Ah, não. Né? Na boa, cara. Pra mim, eu já falei aqui, eu gosto sempre de repetir, pra mim é a melhor Copa que eu vi. Está sendo essa em todos os aspectos. Esse protocolo de entrada com as duas bandeiras,
0: né?
2: É maravilhoso. Jogadores em círculo, mudou um pouco. Eu sei que a galera mais antiga fala, ah, gosta da entrada rainha, não sei o quê.
0: Nada.
2: Cara, mas eu acho que o futebol tem que evoluir, né? As coisas têm que andar e usar também a tecnologia ao favor de tudo, né? Os efeitos especiais, tudo muito bonito. Esse protocolo americano não brinca, né? Americano não põe o negócio
0: sabe fazer,
2: pra brincar.
0: Né, seu Belli? Sabem
2: falou
0: fazer,
2: em
0: né?
2: Entretenimento. É. É com os caras.
0: É isso mesmo. Seu Bento vai estar ao meu lado, Coste nas reportagens também. Agora sim, sendo aí, neste momento, está sendo aqui executado o hino da Inglaterra, onde os jogadores, alguns cantam, outros ficam mais na deles, né? Olha, você percebe aí, alguns jogadores ficam parados, Bellingham cantando nesse momento, né? Então, hino da Inglaterra sendo executado. Já foi neste momento o hino da Inglaterra. Muitas palmas de todos os torcedores. Olha, eu vejo aqui a arquibancada bem cheia também, hein? Eu honestamente não estou vendo espaços vagos, pelo menos no olhômetro aqui, não vejo. Agora, sendo executado o hino da República do Congo. Ô Costa, foram vendidos, você tem essa informação? Não sei se você tem essa informação, se foi vendido todos os ingressos, não foram?
3: Não tenho a informação, Dodô, mas acredito que sim, porque a gente sabe que o inglês é dos torcedores mais fanáticos no mundo, tanto pelos clubes quanto pela sua seleção. Eles sempre são um espetáculo à parte, com as músicas, né? A música do Oasis faz muito sucesso, as músicas que eles mesmos inventam, então sempre é um espetáculo à parte, e pelo que a gente pode observar, que você bem já falou, não há espaço no estádio, hein? Então devemos ter aí ocupação total, vou procurar a informação, não deve ter sido divulgado ainda.
2: Eu não vi um estádio vazio até agora. Nenhum estádio vazio.
3: Ontem tinha alguns espaços.
2: Tinha.
3: Mas,
2: aonde?
3: No México. No México, na parte de cá, a hora que mostrou, e o próprio Gabriel Fulham trouxe esse
2: filme. Mas não...
0: Mas é porque também tá muito caro, viu? O ingresso não tá barato, não,
3: cara.
0: Gente. Tá caro demais.
3: R$2.000
0: R$2.000? R$2.000?
3: Dólares.
0: Tem ingresso de 5 mil. Você tá de brincadeira. É muito caro. Muito caro. Tá muito caro mesmo, né? O cara... De repente, tem muita gente que vai lá pra ver um, dois jogos no máximo, ou só um e vem embora. Entendeu? Não fica pra Copa inteira, porque realmente... Fica muito caro para você poder assistir os 8 jogos que fazem parte se o time chegar até a final, né, Costa?
3: E tem uma outra questão que o nosso querido Danilo Soto sempre traz aqui. Nós estamos falando de 3 sedes. Ou seja, é diferente do Qatar, que a pessoa ia com dinheiro para ficar os 8 jogos, que eram todos ali. Eram todos próximos, né? Um país pequeno, você tem um transporte de qualidade que você poderia ver o jogo seguinte da mesma forma, sem gastar para se transportar.
0: Terminado o hino. 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Ó, e hoje também temos rede, hein? Estamos aí juntos com a Rádio Clube FM de Londrina, 95,7 MHz. Quero mandar um abraço a todos os ouvintes aí da Rádio Clube FM de Londrina, emissora hoje coligada com a gente. Muito obrigado ao carinho, muito obrigado a todos que estão chegando. Aliás, muito obrigado a você que também está aí dando carona no seu carro em 97,7 MHz aqui na Rádio Energia 97 FM de São Paulo, Grande São Paulo. Enfim, você que ouve também no aplicativo em qualquer localidade do planeta, né? Sempre curtindo a nossa transmissão, sempre curtindo também a Copa do Mundo junto com a Rádio Energia 97. Quero agradecer muito o seu carinho. Pose agora do time inglês para aquela famosa foto. Tá ali, né? O goleiro Pickford, né? O Konsa, que é o zagueiro ali, que eu já percebo, lado a lado. O Spence, O'Reilly, Guerry, enfim. Rice, Elliot, Anderson. Também Bellingham, Harry Kane, Rashford e Madueke. Estão todos lá, tiraram as suas fotos. E agora vem lá para ver quem é que vai sair com a bola, quem vai escolher o gramado, trocando flâmulas, enfim, para o começo da partida. Lembra você que você também pode participar e ser o comentarista da nossa transmissão, como o seu Bento faz aqui e sempre faz brilhantemente, um dos maiores e melhores comentaristas do rádio brasileiro, que é o seu Bento. Você pode ser igual ele, faça. É só você mandar aí a sua corneta, 966507997, tá bom?
5: Repita.
0: 966507997. Okay. Áudios de no máximo 30 segundos são suficientes, tá? Até se você puder deixar o áudio um pouquinho mais curto, é até melhor pra gente colocar no meio da transmissão, porque senão, se for um áudio muito comprido, nós somos obrigados aí a cortar o seu áudio, porque o jogo é aquela correria total aqui e a gente não pode perder um lance sequer para o nosso amigo ouvinte da Energia 97 e também da Rádio Clube FM de Londrina, que hoje faz parceria com a gente em 95,7 MHz. Os times agora sim já estão aí sendo colocados lado a lado ali no gramado. Um vai de um lado, outro vai do outro, para que comece a partida. Seu Bento, que esperar rapidamente deste jogo, Inglaterra e República do Congo, seu Bento.
2: O melhor futebol da Inglaterra. Começou bem, depois ao longo da competição caiu um pouco o ritmo, né? E a gente fica na expectativa de um futebol mais envolvente, ali, empolgante da seleção inglesa. E do Congo, cara, são franco-atiradores aí, chegaram aí muito na base... também da empolgação, tudo, mas corre riscos, né, se não jogar sério. Vamos aguardar, vamos ver o que acontece nesse belo jogo agora de quarta-feira à tarde.
0: Muito bem, você acompanhando o Futebol da Energia, aliás, muito obrigado mais uma vez a você que chega. Vai começar a partida que é válida pela fase segunda da Copa do Mundo. Agora sim, os jogadores da Inglaterra já viram espalhados, mas os jogadores da República do Congo fizeram aquele bololô, né, aquela bolinha... né? Que incentiva mais para que possa começar a partida que está marcada para 1 da tarde. Já estamos bem próximos do horário, faltando nada, virou agora o meu relógio, 1 hora em ponto no meu relógio, vai começar a partida. O time da Inglaterra é que dá o pontapé inicial e vai ficar aqui à minha direita, o time da República do Congo, ficando aqui à esquerda. Vai começar, 3, 2, 1, apita o árbitro!
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0: É, já chega ali o time da Inglaterra, daquele setor ali da direita do ataque. Chega Massuaku para tirar, afasta o perigo. A bola fica com o time da Inglaterra. Rice faz a projeção ali, já chega ali o Rashford. Rashford esticou no Rice na grande área. E parece que a bola saiu, hein? Não entendeu assim?
3: Ah,
0: não,
3: saiu
0: sim. Saiu, né, Costa?
3: Ah, nitidamente, claramente saiu. O árbitro estava em cima, ele demorou um pouquinho, titubeou, mas apontou, marcando o tiro de meta para a República Democrática do Congo. Inglaterra começou em cima, hein, Dodô?
0: Já começa com tudo, a Inglaterra já quer resolver a parada rapidinho, hein? Já vem ali o goleirão Passi, Passi, para a cobrança. Quem faz é o Mbemba para Passi. Ele faz a projeção. A chegada do jogador Wan-Bissaka, a bola jogada lá no alto, chega escurando de qualquer maneira para passar O'Reilly. E arremesso manual para o time de Congo. Comecinho de jogo, 1 minuto passado, por enquanto, placar de 0-0. Vem para a cobrança o Wan-Bissaka. Ele faz a projeção do manual, mata no peito, tenta sair jogando ali, não consegue bucal. A bola fica na retaguarda ainda, porque ela foi espirrada aqui para trás. Sai jogando ali no setor, Massuaku faz a abertura ali com o Noah Sadiq. Ele recebe, dá um tapa na bola, vem chegando de novo o time de Congo, mas aí a Inglaterra fecha tudo quanto é porta necessária para a chegada e o avanço, inclusive, da República do Congo. Recebe aqui a bola, Mbemba. Levantamento ali, é perigoso. Olha o Issa, ele domina. Issa! Já vem embora o Issa, hein? Tocou para trás a chegada, mas já tinha marcado o impedimento, hein? Mbuku tava com a bola, mas o impedimento foi marcado, Costa.
3: É o Issa! Tava impedido, muito bem ali. O bandeirinha marcou, já cobrado, viu, Dodô? Tem pressa a Inglaterra.
0: E vem embora buscando o campo de frente agora. É o Rashford. Ele domina aqui do lado esquerdo, dominou, colocou para trás. É Harry Kane, protege, tenta ali, mas chega por baixo para tirar de qualquer maneira Tuazembe. A bola fica viva ainda. A bola tocada para trás e sai movimentando no setor de retaguarda, trabalhando dentro da sua grande área. O time de República do Congo aperta aquele setor, ainda tenta domínio ali, não consegue. Rashford, a bola chega ali de novo, vai fintando, vai levando, vai castigando também naquele setor, não consegue ali, a bola foi tocada antes pelo Spence e a bola vai para fora. Aí ganha o manual o time da República do Congo. Você participa da transmissão aí junto com a gente em 966507997. Daqui a pouquinho eu vou colocar os primeiros corneteiros, hein? Demorou demais, o goleiro é Passi, quase que perde ali, hein? Bola jogada aqui na frente, já escora de cabeça O'Reilly, domina ali no setor de meiuca, mas tem a paralisação Bellingham. Bellingham fez uma falta ali no meio, falta marcada no campo de ataque. Quase. Ó, essa bola aqui do goleiro, hein? Você viu só, Costa? O Bellingham já ia chegando para tomar a carteira aí do goleirão, hein?
3: É,
0: do
3: Passi. Tá no apetite. O time inglês realmente começou, já quer matar o jogo logo no começo. Não quer esperar, não. Aqueles minutinhos, conheceu o adversário. Veio para cima, pressão alta. Inclusive agora, na saída de bola do Congo, que começa, volta tudo pro goleiro.
0: Mbemba. Mbuku montou para trás para o goleirão, que sai jogando no setor de retaguarda. Mbemba volta lá para trás para o goleirão, Passi. Ele abre o jogo, hein? Sai distribuindo agora com Massuaku. Domina Massuaku, vai levando naquele setor lá de esquerda, vai projetando, rompe a linha aqui de vidro armado, faz o tapa para trás ali, para a chegada do Mbemba, que volta de novo atrás. Tapa ali do Mbuku. Ele tenta a inversão, vai chegando na direita aqui. Wan-Bissaka volta errado. Quem toma a carteira, Harry Kane. Aí a bola é boa, hein? Boa abertura. Vai se dispondo naquele setor. Spence domina, parou, brecou. Vai tentando levar, não consegue, parou, brecou. Aí é um Madueke, voltou para trás. O time vai jogando com ele, Elliot Anderson. A bola tocada, Rice recebe. Rice, ele pode bater, ele prefere abrir de novo. Aí a chegada de Rashford. Cruzamento, segundo pau, passa por todo mundo. Não tinha nenhum jogador inglês para meter a cabeça ou pelo menos escorar a bola. A bola se perde, é tiro de meta. Costa.
3: É, a jogada muito bem trabalhada pela Inglaterra, girando da direita para a esquerda, achou o Rashford, ele tentou o cruzamento, mas aí faltou um pouquinho de capricho, ela foi direto para a linha de fundo, tiro de meta já cobrado.
2: Pô, cruza sem olhar, né, Rashford?
6: É brincadeira, né?
2: É, abaixa o olho e cruza. É, ia ficar difícil, né, amigo?
6: Complicado, hein? Mucal, a bola tocada, volta pra ele ali, ele tenta o domínio, ele vem trocando pra trás, Tuazembe, tá apertado, hein? Tuazembe tá apertado ali, aperta ali o Harry Kane, a bola tocada pra trás, o goleirão tem que dar uma bica. Empassi, ele escora pra frente, foi empurrado, hein? Foi empurrado, o juizão não marca nada. Manda seguir, segue o jogo, hein, Costa?
3: Segue o jogo, é como está sendo a Copa inteira, Dodô, não tem essas faltinhas a lá, Campeonato Brasileiro, não tem daronco nessa Copa do Mundo.
6: É, rapaz.
3: Segue o jogo, a bola rola.
6: Conza, ele faz a abertura ali, vai chegando agora com Spence, a bola tocada pra frente, errada. Passe totalmente equivocado do time inglês. Quem vai se beneficiando com isso é o time da República do Congo. 5 minutos passados por enquanto, placar de 0-0, 0-0, energia na Copa, Copa de torcedor pra torcedor.
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6: Olha, tocando um pra lá, um pra cá, triangulação. Mucal tenta a finta, bate em cima da marcação. Tô pedindo um arremesso manual, mas o Mucal fala, é minha. É minha. E aí o juizão deu a saída pra República do Congo, que já coloca a bola no terreno de novo pra sair jogando lá atrás do Azembe. Do Azembe, a bola aberta, vai chegando com o Mosuaku. Ele domina ali no setor de esquerda, vem trazendo por dentro de novo. Chama ali de novo o jogador do time de Congo, Moutoussami. Bola tocada, ele tenta a finta, o Issa vai buscar a bola ali, hein, o Issa. Bola tocada na frente, bate em cima ainda da perna do jogador de República do Congo. Era o jogador Nambuco. Volta atrás, consegue domínio, né? Protege bem, toca pra trás. E sai distribuindo o jogo de novo. Quem vem aqui é Mbemba. Mbemba, levantamento, pedalha, passou por todo mundo, vai sobrar a bola. Vai pintar o gol de Dogo, bateu! É gol! Com se energia. Pega!

0: finalização da área da Mucipinga, do lado esquerdo da área, dentro dela, dominou e fuzilou o goleiro Pickford. Oh, não teve a menor possibilidade de defesa. Aí a perna aí, direita na bola, né? Pancada na bola. Uma porretada. Aí o Pickford foi no canto dele, hein? Ele tentou ainda, né? Teve um leve desvio na mão dele. Mas a bola não teve jeito. Beliscou as redes, balançou pela primeira vez. Olha a República do Congo. Cipenga, Cipenga. Camisa número 9, eu vou te abraçar, hein? Eu vou te abraçar. Um para a República do Congo, 0 para a Inglaterra. E o detalhe é só seu, Marcos Costa.
1: Na primeira chegada da República Democrática do Congo, Dudu, surpreendendo absolutamente o mundo inteiro. A Inglaterra começou em cima. E aí, na primeira oportunidade, numa bola pela esquerda, com caminho livre, ele chegou na área, sem dó nem piedade, encheu o pé, fuzilou sem chances pro Pickford. E agora, com 8 minutos do primeiro tempo, está aberto o placar. República Democrática do Congo 1, Inglaterra, Dodô, nada, nada.
2: Seu Bento
3: Avenida
2: do Céu.
3: Spence, né?
2: O Spence, cara, ele se manda e deixa.
3: Ele se mandou, deixou o buraco lá atrás. Muito inteligente ali o cruzamento, né? Uma invertida de bola. Aí sobrou, meu amigo, que fuzilado, o Pickford no canto dele ali. Acaba não fazendo a defesa. Surpreendeu, hein? Surpreendeu, porque deram 7 minutos ali de domínio da Inglaterra. Faz 1-0 o Congo. Agora você imagina, meu amigo, o que vai se tornar esse jogo nos próximos minutos aí.
0: Agora, bola alçada lá, o goleirão Empassi subiu no alto, né? Mas aí o Massuaku tava por baixo ali. E ele cai de uma forma estranha, né? E você vê agora, olha só, mostrando nesse momento, né? Onside. Posição legal, né? Aquela cortina que eles fazem.
3: Ali também.
0: Limite também, né, Samuel?
3: No limite, porque pega no assim, ali determinou onde é o ombro ali, né? Onde começa o ombro. Mas foi por pouco, quase que anula esse gol aí, o semiautomático do VAR.
0: O Samuel, também o Spence, você vê que ele tá marcando, olha lá. Ele tá marcando ali na entrada da área, que é coisa do zagueiro lá do Guerri, por exemplo, a marcar.
3: Foi um buraco ali.
0: Tá um buraco ali. Aí ele foi obrigado, aliás, o Konza, né, naquele setor de direito. Ele foi ali tentar proteger aquele setor e o outro lado ficou totalmente livre, né?
4: Oh my God! Ah,
0: o Cipenga, mano, que não quis saber, não. Mandou pro barbante. 1-0 pro time do. Meu amigo, tá chegando agora. Tá 1-0, hein? 1 para o time da República do Congo, 0 para a Inglaterra. 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
0: Sai distribuindo o jogo, Massuaku volta no goleiro Empassi. Faz abertura, vai chegando o Mbemba. Mbemba retorna de novo na marcação. Aí trabalhando a bola com mais qualidade ali, o Mukau. Bola tocada, Moutou Sambi vem buscar também. Faz abertura e aí chega no setor de esquerda. A bola, nossa, projeção totalmente equivocada, né? E buscava lá o jogador aberto, Massuaku. Mas aí não deu não o Noah Sadiq, né? Que teve essa bola enfiada.
2: E um detalhe...
0: A máscara ali do jogador Spence ali. A máscara ali no maxilar lá, né, Costa?
1: Ele teve uma fratura ainda jogando pelo Tottenham na mandíbula. Então ele tá jogando com essa proteção. Causa um certo estranhamento. Mas ele vai jogar dessa forma para proteger a mandíbula ali depois dessa fratura, viu, Dodô?
0: Olha o Madu aqui, ele tentando a finta na defesa ali. Se ele perde essa bola e não fosse falta ali, já ia levar outro perigo aí de novo pro time da Inglaterra, hein? A Inglaterra tem que abrir o olho aí. Eu avisei, eu fiz o jogo dos caras. Os caras é uma correria total. E os caras não são bobos de bola, não, hein? A Inglaterra vai ter que abrir o olho aí, hein?
1: Um dado importante, viu, Dodô? Nas eliminatórias, em 13 jogos, Congo ficou 8 partidas sem tomar gol dos 13 jogos, tá?
0: Konza faz a paralela, vai chegando aqui com o Guerri. Faz a abertura um pouco lá na linha divisória com o Rice vem dominando, vem entrosando ali, vai trazendo pro círculo central, sai, escapa dele, do grande carrossel, faz a abertura, Spence, deixa curtinho ali, vai trabalhando com o Matu aqui, com o Bellingham, ele volta um pouco mais atrás, trabalha de novo ali com o Konza, faz o tapa na bola, Elliot Anderson, trabalha de novo ali com o Guerri recebe, manda encomenda aqui pro outro lado, trabalha ali com o O'Reilly, volta atrás, recebe... De novo o Guerri, deixa curtinha pro O'Reilly. O O'Reilly dá um tapa para trás para encontrar dali o Elliot Anderson. Faz o tapa para encontrar ali na frente. Boa bola, hein? Agora encontrou o Bellingham.
4: ele faz o toque, vai chegando na direita, bola esticada forte demais, chega a marcação, a bola saiu, hein? Tentou o domínio ali, o Tuazembe, mas não deu, a bola saiu com ele, é lateral pro time da Inglaterra, tem pressa, hein? O Spence vai se mandando por ali, né? O Spence olha de um lado, do outro, não tem ninguém se desmarcando. As portas estão fechadas. Olha o time do Congo. Olha como faz as linhas aqui de 5 aqui atrás, mais 4 e 1. Fica 5, 4 e 1, seu Bento.
3: Não, não fica ninguém para trás da linha da bola ali. Todo mundo volta. Dois ônibus estacionados ali. Vai ter trabalho em Inglaterra, hein?
4: Vem de novo, trazendo para trás Spence. A bola tocada ali, vai chegando com o Konza. Ele abre, vem com o Madueke. Corta, vem trazendo por dentro agora. Não tem muito espaço, faz o giro Madueke, boa bola. Agora com o Bellingham, ele distribui o jogo de novo no Spence, gira o corpo para trás. Fez o peão, aí chega de novo o Bellingham, domina Bellingham, vem trazendo para trás, aí perna direita na bola para despachar aqui, no setor aqui de retaguarda. Trabalha com o O'Reilly, abriu Rashford, recebe, Rashford cortou, fintou, ameaçou jogar na área, não tem espaços, de novo dá um tapa para encontrada do Guerre, Guerre recebe. O time da Inglaterra é todinho ataque. O time do República do Congo é todinho defensivo. Vai pra cima da marcação. Madueke fintou, vai levando, vai fintando. Bola esticada na grande área. Quem chega, quem chega? Aí domina, meio sem jeito ali o jogador da Inglaterra. Tocou pra Rashford. Esticada de bola. Rice bate em cima da marcação do Moutoussami. E a bola vai pra fora. Escanteio agora, hein, o Costa.
1: Veio pra cima, Moutoussami. Tava bem na marcação, em cima do lance. Não dá espaços o Congo. A Inglaterra tenta. Esse vai ser o jogo até o final, Dodô. E agora tem escanteio. Vem bola para a área do Congo.
4: Vem bola para a área agora da Inglaterra. Esquerda, hein? Lado da esquerda, o escanteio. Quase 14 no relógio. Todo mundo olha. Marcação ali. Cozinha cheia. Rice cruzou na grande área. Passa por toda a extensão. O Bellingham até tentou. Mas a bola já tinha saído. É só tiro de meta, Costa.
1: É o segundo cruzamento agora de bola parada de um escanteio que a Inglaterra coloca muito fechado na área e não tem ninguém ali para fazer o aproveitamento. Tem que caprichar um pouquinho mais se quiser esse empate, Dodô. Tiro de meta para a República Democrática do Congo.
4: Vamos colocar os corneteiros para participar do jogo também. 966507997. Gabiru, solta aí.
6: Boa tarde, energia na Copa, aqui é o Everton do Parque Santa Madalena. Tenho certeza que o Coaçu vai enfiar uma boa pro Benga pra poder sair o gol do Issa. É nóis, bom jogo pra vocês.
4: Issa! É, rapaz. E vem de novo o time da Inglaterra trabalhando a bola de novo ali no setor de ataque. Bola esticada, vem com o Bellingham. Recebeu o Bellingham. Três dedos, despachando o segundo pau. Mas que é isso, Bellingham? Foi um cruzamento equivocado, na minha opinião, hein? Ô, Costa, que é isso, hein? Esse três dedos aí não foi legal, não, hein?
1: Mais uma vez, Dodô, é o terceiro cruzamento, contando, hein? Terceiro cruzamento, como diz nosso querido Pedrinho La Roca, no movimento da banana, mas pra fora do campo. Foi direto, foi tiro de meta e a bola já está em campo novamente.
4: É, a bola esticada na frente e o time inglês já recebe e vai tentar trabalhar com mais carinho ali. Seu Bento, 15 minutos, seu Bento, que coisa, hein? Inglaterra tá difícil pra... Saiu alguma coisa daí, hein?
3: Tá difícil e não se ajuda, né? Você vê que chegam ali, uns passes sem fundamento, totalmente desfocado. Vamos lá, Madueke, bem-vindo aí.
4: Vem com o Spence, tenta trabalhar, jogou, bate em cima da marcação. Bola reboteada aqui atrás pra trabalhar com, tentar trabalhar com mais qualidade, né? Já vem com o Guerre, aí a bola esticada dele lá na projeção da direita, já domina ali o Spence. Spence domina, chama Bellingham. Bellingham recebe dois na marcação, consegue fazer o passe ali, tá bem marcado. Até o Sipenga tá ajudando na marcação aqui pra ajudar. No setor de retaguarda. Bola tocada para trás de novo ali. Chega com Konza. Deixa curtinha Bellingham. Chama aqui atrás Elliot Anderson. Ele faz a abertura no Rice. Recebeu o Rice. Cortou. Vai levando. Tapa na bola. A bola é boa, hein? Aí o O'Reilly. Recebeu o O'Reilly. Abriu o Rashford. Cruzamento da grande área. Sai o goleiro de Murra. Afasta em passe. Vai sobrar rebote. Nada. Domina o Sipenga. Quando protegeu, tomou a pancada. Tomou a pancada por trás. Falta de ataque do time inglês aí, Costa.
1: É, agora sim, né, Dudu? Primeiro cruzamento certo, mas o goleiro em passe estava muito ligado na jogada, saiu muito bem, hein? Mas foi por muito pouco que a Inglaterra não consegue chegar com o Bellingham ali, e aí seria fatal, seria um empate do time inglês, mas nada feito, falta marcada para o Congo, 1-0.
4: Você vê, né, seu Bento, o centroavante, que é o Sipenga, né? Aliás, autor do gol, inclusive com 6 minutos passados, quase 7. ele também, você vê, é o futebol moderno, né? Vem ajudar aqui na retaguarda, que ele tava aqui atrás pra ajudar.
3: Não, volta todo mundo, né? Aplicação tática deles, ainda mais com 1-0 no marcador, meu amigo.
4: Aí não tem conversa.
3: Ah, né? Vai ser difícil. Vão tentar buscar aquela bolinha, né? Mais uma que nem foi o contra-ataque. Complicado. Mas vai ter trabalhos aí pra furar esse bloqueio aí, o time inglês.
4: Bora tocar pra trás, aí sai jogando a República do Congo. No setor de retaguarda. Chama o goleirão. Ali na meia-lua, Mbassi. Faz o tapa na bola pra chegada ali do Mbemba. Mbemba, Rashford na frente dele, hein? Deu um tapa pra trás de novo ali com Mbassi. Faz o tapa pra chegada lá do outro lado, Masuaku. Aí a bola é boa, hein? No Asadik. Vai embora, ele distribui o jogo, vem de novo o time do Congo, recebe ali para tentar trabalhar com mais qualidade. A bola que vai chegando de novo no Sadik, ele leva, vai trazendo por dentro, vai fintando. Boa bola, chegou na frente, chega travando ali. A bola tocada para frente, não tinha ninguém, dominou. Ih, tá dormindo, hein, o time inglês. Já tomaram a carteira de novo, Sipenga vai dominar ali. O Sipenga tentou o toque, bate no Spence. Ele evitou ali, mas eu tive a impressão que saiu, hein? Mas o Bandeira não deu a saída de bola, que seria escanteio. Trabalha a bola meio aí no dinizismo. Olha a tapa na bola do Pickford, totalmente equivocada. A sorte que os caras não conseguiram, agora sim retoma. E é um erro daqui, erro de lá. Rasga para tirar de qualquer maneira o Conza, afasta e dá contra-ataque agora com o Bellingham. Ele esticou a bola, será que chega? Será que chega? Chega antes o jogador de Congo para dominar. Minha nossa, se pegaram feio. Pegaram feio. Agora vem amarelo pro Rice, hein, meu caro Costa.
1: Ah, cartão amarelo pro nosso querido. Não foi o pro Bellingham. Rice, não. Foi pro Bellingham, tá? O arroz passou ileso nessa. Foi pro Bellingham, jogador do Real Madrid.
4: Pegaram
1: O Mbuku. Chegou feio no Mbuku ali. Tomou cartão amarelo. Nada a reclamar. Caramba, só seguir o jogo. Falta pra República do Congo. E olha, Dodô, a impressão que eu tenho é que uma seleção veio para fazer, de fato, o jogo da vida, hein?
4: E olha a bola esticada na grande área, derrubaram o Issa! É, ele tá pedindo um pênalti, né?
7: Issa!
4: Mas o juiz não entendeu como jogada faltosa, portanto segue o jogo, né, Costa?
1: É, agora ele não foi o Issa, ele foi o Uepa! Mas o árbitro não foi na dele. Nada marcado, apenas tiro de meta para a seleção inglesa.
4: Só falando, né, sobre do carrinho lá do...
3: Foi nada, né? Foi na bola, né?
4: Se ele não pega a bola, ele vai pra rua, hein?
3: Não.
4: Carrinho, se não pega na bola,
3: se
4: meu amigo,
3: se não pega a bola, ia azedar pro Bellingham. E no lance anterior também, na travada ali na entrada da área, né? Que ficou, né? O lance, até o jogador de Congo tenta tirar com a cabeça no chão.
4: Minha nossa.
3: Foi engraçadíssimo o lance. Não foi nada também. O zagueiro ali da Inglaterra chega travando.
4: Pickford recebe ali, vai saindo da fora da área, vai levando a bola, perna esquerda para despachar lá para frente. Minha nossa senhora, que passe totalmente equivocado. O Bellingham reclama ali, Pickford fala calma, calma, mas Coste, a verdade é que parece que a Inglaterra tá realmente preocupada com esse placar e sentiu, hein?
1: Sentiu, Dudu. Sentiu o golpe, tomou um direto ali, foi pra lona, não tá conseguindo levantar. Começou em cima e tá perdidinho agora em campo, Dudu.
4: E o time vai saindo, hein? Vai saindo com projeção agora pra frente. Vai levando ali, se joga na bola o Rashford pra ganhar. Mas aí quem fica com ela, mas deu falta, né? Deu falta antes. O Buco ia indo embora, mas o juiz falou, calma, amigão. Foi falta aqui atrás, o Rashford chegou pesado ali, falta marcada. Coste.
1: É, e o que configura o que nós acabamos de falar, que tá perdendo a cabeça, são essas entradas do time inglês. Acabou de tomar um cartão amarelo o Bellingham, agora o Rashford também chegou muito firme. Se o árbitro quisesse, se pegasse um pouquinho mais na perna do jogador de Congo, poderia dar um outro amarelo aí pra Inglaterra, Dudu.
4: Vamos lá, mais corneteiros, 966507997. Gabiro, solta mais um aí, vamos lá.
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4: É, o pessoal torcendo, hein? Essa bola esticada também totalmente equivocada de novo do time inglês, né? E o Rashford reclama ali. Sai jogando. Wan-Bissaka. Tá apertado. Olha, o time da Inglaterra aperta e dá uma bica. Aí chuta aquela coisa do nariz aonde tá virado. Vamos dar uma bica pra lá, né, Costa? Porque senão...
1: Bola pro mato, né, Dudu? Que é jogo de campeonato.
4: Chega de novo aqui atrás. Pra trabalhar e tentar com mais qualidade, Guerri. Já rompe ali, tira o gramado, chama ali. Um pouco lá na frente, o Riley. Volta de novo no Guerri. Ele tapa na bola lá atrás para Konza. Despacha a encomenda. A encomenda é boa, hein? Vai chegando naquele setor. Vai trabalhando a bola. De novo, Madueke. Recebeu. Volta um pouco mais atrás. Ali o Spence. Spence e Konza. Recebeu Konza. Na paralela chama Guerre. Guerre esticou a bola. Vai chegar na esquerda. Meu Deus, Rashford. O pé dele tá furado. Passou embaixo da bola. Ô, Costa.
1: Alguém acorda. Faltou um breakfast ali pra ele, viu, Dodô? Tá dormindo o atacante do Barcelona, deixou a bola passar, ela foi para fora, arremesso lateral. Dodô, só uma curiosidade em cima do que disse o nosso querido ouvinte corneteiro aí, que é um africano, né? A África, que de 10 países conseguiu classificar 9 para o 16avos, segue com 7 países aí com possibilidades ainda, e Congo é o segundo país em extensão da África do Sul, do continente africano. O primeiro é a Argélia.
4: Bom, pausa para hidratação, é a hora do maior e melhor comentarista do rádio brasileiro, senhoras e senhores. Sim, o seu Bento vai comentar de, por enquanto, Inglaterra 0, República do Congo 1, seu Bento.
3: É venda, hein? Futebol inglês, até agora sofrível, chegando a 23 minutos, nenhuma chance de gol ainda. O Congo fez 1-0, num belo contra-ataque, consegue fuzilar ali o Pickford, e aí voltaram. É o que eles vão fazer, até por uma questão... tática, né? Não vou ficar se expondo com o time inglês, e agora fica a responsabilidade do time inglês tentar fazer alguma coisa no jogo, que até agora não fez nada, muito perdido ali, principalmente os pontas, né? O Rashford agora mostrou uma displicência gigantesca, vai tentar no meio da bola, passa por baixo. Madueke também, cara, não consegue ele chegar na definição, né? Arrumar uma bola. O Harry Kane até agora vai passando fome no ataque inglês. Não chegou uma redondinha para ele. Sabe que chegou uma redondinha para ele, ele põe lá dentro, não chegou ainda. Vamos ver, essas paradas, né, costumam, eu batizei aqui, que são 4 tempos agora que temos no futebol. Agora vamos para o segundo tempo, que muda muito isso. Ver a orientação do treinador, ele vê aquele espaço que ele pode entregar, dos dois lados. Mas assim, muito pobre até aqui, muito fraco time inglês. Decepcionante por enquanto.
4: Vamos lá, tá a pausa da hidratação, a hora também dos nossos comentaristas corneteiros, 966507997. Solta aí, ô Gabiru.
9: Boa tarde, amigos da Energia em Copa. Aqui é a Regina de Osasco, São Paulina. Amo futebol, adoro futebol. Sou fã até de Desafio ao Galo. Imagina se na Copa do Mundo eu ia perder algum jogo. Tô assistindo a todos os jogos e ouvindo todos os jogos que vocês estão narrando. Beijo a todos. Dodô, espero que você grite muito gol hoje, mas de preferência para a República do Congo.
4: Tá certo, obrigado, viu? Obrigado pelo carinho. Um já foi, né? Se vão ser muitos, eu não sei, mas um já foi. Deixa eu agradecer também a Rádio Clube FM de Londrina, 95,7 MHz. Hoje, numa rede com a Energia 97 FM aqui de São Paulo, 97,7 MHz. Um grande abraço a todos os ouvintes da Rádio Clube FM lá de Londrina, que é a emissora hoje coligada com a gente. E pode mandar também cornetagem daí, viu, gente? O prefixo é 11-966507997.
9: Repita!
4: 966507997 com prefixo 11, tá bom? Wan-Bissaka, remesso manual para o time de Congo, vai ser colocada de novo a bola em jogo. Bola alçada na frente, sobe de cabeça, escorando o Riley. Rice tocou, Bellingham tenta, a bola na frente, não consegue, domina Harry Kane, a bola fica aqui atrás. Vem toda rechaçada para trás, para a saída do domínio da defesa do time. Konza, olha que esticada boa, hein? Olha que esticada boa! Dominou, agora vai para cima da marcação, Madueke tentou a fina, foi derrubado! Foi empurrar, mas ele não vai dar nunca um pênalti assim, né, Costa?
1: Bem parecido com o que houve na outra área, Dodô. Um jogador foi seguro ali, mas acho que não teve a carga suficiente para o pênalti. Nada marcado e, na minha opinião, nada a marcar. Segue o jogo.
4: Moutoussami recebe Moutoussami. Volta um pouco atrás para distribuidão de jogo. Lá atrás, Masuaku. Recebeu, voltou, o Samita na frente dele, ele demora para fazer o passe, protege, vem com o Issa. Rice vai tentar tomar a carteira do Issa. Issa! Mas a bola tocada para bater em cima, hein? Bateu em cima da marcação ali. Foi esperto o Masuaku, né? Bate na perna do jogador inglês e ganhou o lateral lá, né, Costa?
1: Ah, ele que é o preferido, né? De 9 entre 10 torcedores que estão aí de olho no Congo, Masuaku é... Posso voltar
4: posso
1: atrás,
4: falar,
1: na minha
4: cara,
1: opinião?
4: Isso é pênalti, claro, gente. Pelo amor de Deus. O cara vai no pescoço, ele larga a bola. Larga. Não tem mais domínio de bola. Vamos no pescoço do cara. Você é louco. Não dá um pênalti desse, cara.
3: Eu
4: essa
3: também.
4: Coisa de mandar seguir, hein? Olha que falta, piraça! Nossa senhora!
3: Aí vem o Canário, hein?
4: Pegaram o Spence ali, tem que subir, né, o Canário, né, Costa?
1: Ah, vai subir com certeza. O Sadiki foi na maldade ali, o árbitro já tá indo conversar calmamente. Com certeza é pra puxar o cartão amarelo, tá confirmado. É, cartão confirmou. Amarelo pro número 14, Sadiki, da República Democrática do Congo, Dodô.
4: Caramba, hein, seu Manfa, pegou feio ali, né? Mas meteu uma canetinha ali, o Spence.
3: É, o Spence tava passando, né, avançando ali, seria já... Ia clarear muito, né, se ele passasse por esse lance, foi um corte providencial, mas muito forte, amarelo. E voltando ao lance anterior, pelo amor de Deus, cara, nem o VAR vê o lance e chamar para uma revisão é um absurdo. Copa do Mundo, eu também acho que em nenhum momento ele vai disputar a bola. Ele só vai no corpo do jogador, mete a mão no pescoço e joga o cara no chão.
4: E a bola vai ser alçada na área, hein? Rice vem para a bola, levantou no primeiro pau, passou por todo mundo, desvio para fora! Chegou com condições, Conza. Escurando, olha a bola, passou à esquerda do goleiro. O goleiro só com o olho tirou. É impressionante. A bola não entrou de novo ali. Bateu na canela dele, hein, Costa?
1: Ela lambeu a trave. Eu tive a impressão que essa bola ia morrer no fundo da rede, mas ela passou muito perto. Vem Inglaterra.
4: E vem de novo, vai com Bellingham. Ele domina, protege. Boa abertura. Madueke, vai embora, Madueke. Vem embora, cortou, fintou, cruzamento, rasteirinho, rasga. Tuan Zembe para afastar. Lateral para a Inglaterra ali, Costi.
1: É, vem pressão do time inglês. A impressão é que depois da pausa para hidratação, eles conversaram, acalmaram e volta a fazer pressão.
4: É, parece que voltou até um pouquinho melhor, hein? Volta agora para já. Pergunta pro seu Bento aí. A bola esticada do Elliot Anderson. Volta ali com Rice, Elliot Anderson. Vem trazendo para cá, né? Tá tudo congestionado no setor de direita lá. Por isso que ele traz um pouquinho mais para trás aqui. Chegada agora do Conza. Conza toca de novo no Rice, Conza. Recebe Conza. Pode tocar no Guerre aqui para abrir. Ele prefere abrir de novo na direita, hein? Já recebe. Vai embora para cima da marcação. Spence cortou, fintou. Vem trazendo de novo. Tem muito jogador de azul ali. Não dá. Porta fechada no Rice. É o cruzamento da Belenga de cabeça. Espalma o goleiro. Espetacular. Empassi, Costi.
1: Defesaça pela segunda vez vai se tornando o nome do jogo. Empassi faz uma defesa extraordinária, mas também vale parabenizar o Bellingham. Ele subiu, cabeceou certinho, quase a Inglaterra chega ao empate.
4: É, tá começando a amadurecer o gol da Inglaterra aí, gente. Tá começando a amadurecer esse gol, hein, o seu Bento. É,
3: foram duas chances aí depois da parada, aquela de surpresa ali do Conza, que não tava ligado, estava ligado o zagueirão, né? De ter colocado pra dentro, essa aí, mérito totalmente do goleiro. Vem lá o Arroz.
4: E o Arroz, vem aí o Rice. Rice tocou, Rashford recebeu aberto aqui, lado esquerdo, cortou, não tem espaços, tocou pra trás de novo o Riley. Ele vem trazendo de novo com o Rice. Rice chama Rashford. Recebeu o Rashford, ele domina, tem dois na marcação. Aí não tenta fechada a porta aqui, Elliot Anderson com o Rice. Rice abre de novo, Rashford volta atrás de novo, Elliot Anderson. Boa bola na frente, se dominar. Rashford foi dominar, mas aí. Falei antes, né? Boa bola se dominar. É, dominou, precisa dar um 38 para ele dominar essa bola para matar ela, viu, Costa?
1: Ah, o Rashford tá perdendo muitas oportunidades. Ele parece estar muito aflito, Dodô. Muito ansioso, não tá conseguindo fazer domínio. Já tentou dois cruzamentos, foi muito mal e tá tendo chance. Tá tendo espaço, mas não tá conseguindo aproveitar. Segue 1-0 pro Congo.
4: Bola aqui atrás, o setor de retaguarda para trabalhar a
3: bola
4: ali. Passou
3: com um problema também, muito parecido com o Gapco, né? Só que não era tão... Não estava no final da gestação, mas ele e a namorada também perderam uma gestação em andamento ali logo no começo. O Rashford também.
4: Caramba, hein?
3: Teve esse problema aí. E ele não está bem na partida, não. O lance foi dominar com a esquerda, né? Foi dominar com a direita ali. Perdeu o pique da bola e só traduzindo o Rice, né? Que é o volante.
4: É arroz.
3: Do Collins. O Collins, traduzindo do Collins. Arroz.
4: Arroz.
1: Seu Bento, o Isso ele joga no Newcastle. Qual que é a tradução?
3: Novo Castelo.
1: Novo Castelo, muito bem. 10.
4: Verdade. Ih, rapaz, dominou aqui, vem com muita liberdade para trabalhar. Mbuku fintou, levou, parou, brecou, segurou, chama ali o jogador, o Wan-Bissaka, que volta atrás de novo, o Mukau. Mukau de novo, trabalha com Mbuku. Mbuku volta no Mukau. Mukau, Mbuku. Mbuku, Mukau. Vão trocando passes aqui no setor de ataque. Vai passando o tempo. Olha a bola boa, a bola esticada no outro setor agora do Mbemba. Chegou com o Sipenga, domina, cortou, fintou. Ele é perigoso, hein? Tá na grande área. Outro corte, levou pra linha de fundo, cruzamento da grande área. Vai subir, tira, afasta. tira Harry Kane pra ajudar. E tira, completando o Bellingham aqui. Rice tentou tirar, não consegue. Ih, rapaz, olha o time do Congo dominando de novo ali, trazendo de novo daquele setor ali. É de esquerda, dominou, se pega. Ele é corajoso, bateu pro gol. Pegou embaixo da bola. Aí pegou mal na bola, subiu. Se pega, mas se pega aí é perigoso, hein, Costa?
10: Ele sabe o que faz com a bola, hein, Dodô? Ele é rápido, é ágil, habilidoso, ele é ligeiro. A Inglaterra tem que tomar cuidado, tá melhor em campo, mas num contra-ataque pode botar tudo a perder. De olho nesse Cipenga aí. Vai garantir um contratinho novo, hein, Dodô? Vai
4: certeza,
10: garantir.
4: Né? Onde ele joga esse Cipenga aí?
3: E o Guerra ali, se não chega no lance, cara, ia sobrar ali pro Mbuco. Mbuco. Pra meter pro gol.
10: Ele joga no Castellone. Eu já trago mais informações sobre o Castellone.
4: Castellones.
10: Português. Nome de, nome de pizza.
3: É ali no Braz. Ali,
4: né? Boa pizza, hein?
10: Ele joga no Braz, resumindo, viu, Dodô?
4: Tá certo. Rice trabalha a bola agora com Elliot Anderson. Trouxe agora com o jogador O'Reilly, com Rashford. Agora vem buscar o Harry Kane. Fez a parede ali, trouxe pra trás de novo. Trabalha, olha aí, vai descendo o O'Reilly. O'Reilly bate em cima da marcação, volta reboteada de novo aqui atrás pra Guerri. Ele faz a abertura, vem com Konza. Abriu, a bola é boa, hein? Chega com o Madueke, recebe Madueke, vai pra cima do Cipenga, cortou, fintou, cruzamento da grande área, sobe de cabeça Tuan Zembe, afasta, pode pintar, contra-ataque, matou. É, mas aí não teve jeito, né? Se não mata o contra-ataque aqui, o Mbuco ia embora, ele tem velocidade, o O'Reilly parou tudo, né, o Costa?
10: O que tá certo, né, Dodô? Nós acabamos de chamar a atenção aí pra esse contra-ataque muito perigoso da República Democrática do Congo. Eles são muito rápidos, então a Inglaterra fez o certo, não deu espaço, não deixou eles progredirem.
4: 33 e 35, 1 para Congo, 0 para Inglaterra. 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
4: Tentou forçar a barra ali naquele setor, o Madueke, mas a bola bateu nele, saiu e ganha lateral. Já cobrado, bate em cima, o Issa tenta brigar, não consegue, afasta de qualquer maneira, dá uma bica na bola ali, né?
10: Dodô.
4: Mas aí bateu por último no pé do jogador de Congo, ganha o arremesso manual ali na linha divisória de Galá.
10: Cipenga, trazendo a informação completa, ele joga no Clube Deportivo Castellón. É um clube da segunda divisão espanhola e atualmente é o sexto colocado da segunda divisão.
4: Caralho, é bom jogador, viu? Nem souberto.
3: Bom jogador, hein?
4: Tá em uns times até melhores aí, viu?
3: Ah, com certeza agora.
4: Aqui no Brasil não tem centroavante assim, tem, tá faltando. Olha a bola no Harry Kane. Ele domina. Cortou, clareou, vai bater. Chega travando o Tuazembe. A bola reboteou de novo. Agora vem embora. Cortou, fintou, Madueke, bate embora, vai pintar o gol. Chega travando o Harry Kane. Rashford bateu. Bate, tira em cima da linha, afasta a defesa do Congo. Que coisa, que oportunidade perde agora, Costa!
10: É a segunda vez e essa foi a grande oportunidade, duas vezes seguida. Primeiro o Harry Kane não conseguiu chegar na bola. E logo na sequência, o jogador de Congo estava em cima da linha para salvar, Dodô. O jogador de número 3, o nosso querido Aaron Wan-Bissaka.
4: Rapaz, que lance, cortou, vai embora, olha o Spence, abriu, Madueke recebe para cruzar, cruzou, bate na perna do jogador, subiu ali, o goleiro afasta, tirando de murro, sobra de bola, Madueke está na grande área, afastou, saiu, escapou um pouco dela, bateu, explode na marcação, tem bloqueio para cima dele, não dá. Ele até tentou, mas não teve jeito. Bloquearam tudo ali. E vem de novo o time na Inglaterra, trabalhando a bola com o Konza. Konza faz o toque no Rice. Rice abriu. A bola é boa, Madueke. Esticou agora. Será que chega? O Bellingham não chegou. Chega antes da marcação, Tuazembe. Chega para rasgar e tirar de perna esquerda. Afasta o perigo. Lá vai se perdendo ali. Não, não saiu para a lateral não, hein? E aí o time da Inglaterra vai sair pro trabalho de novo. Já rompe a linha aqui de perigo armado, chama ali na marcação O'Reilly. Abriu o Rashford, recebe o Rashford de três dedos. Boa, bola no O'Reilly. Recebeu para cruzar. Corte, fintou, mas tá esperto o Moutoussami. E aí ele empurrou, né? Ele empurrou o Moutoussami, faz a falta em cima dele. Falta marcada, hein, o Costa?
10: Falta bem marcada. No detalhe a gente vê aí a oportunidade que teve o Harry Kane. Ele acabou escorregando, não conseguiu chegar na bola e na sequência o nosso querido Bissaka, camisa número 2 de Congo, acabou salvando realmente em cima da linha. Mas olha, Dodô, eu acho que a Inglaterra não atacava tanto desde as Malvinas, meu amigo. Rapaz!
4: E aí, você vê?
3: Ah, já foram mais 3 chances claras de gols ali depois da parada da hidratação. Essa daí o Rashford pegou meio mascado e quase toma no meio das pernas. Vou falar pra você, tem que jogar mais no Madueke, que tá aceso no jogo.
4: É jogo, hein?
3: Ele que é muito questionado muitas vezes pela torcida inglesa aí, mas ele tá bem na partida. Aliás, muito centralizado lá pelo ataque. Rashford quase não participa dos ataques ingleses, mas ele tá bem no jogo aí, ó.
4: Menino, olha o Sipeng, hein? Domina, corta, não tem espaço ali, só tem dois infiltrados perto da grande área, por isso que ele retorna um pouco mais atrás ali para tentar sair com mais qualidade. Faz o domínio, tapa para trás ali para a saída no setor de retaguarda. Moutoussami já rompe a linha de grama, chama aqui o Mbuku. Recebe, põe o pé para cima da bola, penteia ela, traz, de novo chama aqui o Wan-Bissaka, esticou, o Issa, aí está impedido. Totalmente impedido, e a Inglaterra faz a cobrança rapidinho, hein? E vem pro contra-ataque agora com o Rashford. Ele vem descendo, ele faz o corte, vai pra cima da marcação. Outra fita, opa! Chegou ali, fazendo a falta, Mucal. Acho que vem amarelo ou não, hein? Mas a falta foi marcada. Vamos ver, o Costa.
10: Falta marcada, muito bem marcada. A impressão que eu tinha é que o Rashford não ia chegar nessa bola, Dudu. Ele adiantou demais, aí ele contou com a ajuda do jogador número 6, o Mucal. Que para ajudar um pouquinho o Rashford falou, não vou deixar essa bola sair em tiro de meta, eu vou te dar essa faltinha, falta marcada, vem bola para a área. Ele
3: podia ter pintado o amarelinho ali,
4: o critério,
3: ele agarra.
4: Você viu o critério?
3: É, ele podia ter pintado o amarelinho porque ele agarra, né? Lógico, o Rashford.
4: Segurou na camisa.
3: É, pô. Não deixou seguir. O careca aí, da Jordânia.
4: É
3: também,
4: ruim esse aí.
3: Também, Adhan Mahamed. Árbitro da Jordânia também, vou te falar.
4: É melhor nem falar, viu, Sebento? E o Rice é o homem das bolas paradas. A perna direita vai trabalhar, hein? Vai levantar. Levanta mesmo. Que é isso, Rice? Afastou também errado ali atrás. Rasga pra tirar. Tira de qualquer maneira. Afasta o perigo. Mas a bola vem toda torta, reboteada aqui atrás com o Rice. Rice chama de novo com ele. Anderson. Trabalha a bola um pouco mais atrás. Trabalha de novo com o Rice. Vem trazendo ali perto da meiuca. Bola no Bellingham. Abriu agora na ponta direita. Trabalha, vem embora. É o Madueke. Cortou, fintou para a batida. Bate em cima, explode na marcação e vem contra-ataque. Vem contra-ataque agora do time de República do Congo. É ele de novo, hein? Se penga. Esticou. Issa! Vai, Issa! Domina o Issa, vai para cima da marcação. Issa agora. Ele balança de um lado, outro. Cruzamento! Afasta de cabeça o Riley. Deu aí a bola reboteada de novo. O Wan-Bissaka recebeu. E olha o lance. Que bola, lance. Vai levando, vai fintando. Mbuku levantou na grande área. Afasta a defesa. Tira e completando de cabeça de novo o Riley. Reboteou de novo. O time de República do Congo é valente. Mbuku passou o pé por cima da bola. É valente. Cruzou. Bate nas costas ali do Riley. Ganha escanteio ali, Costa.
10: Eles são ousados no ataque, Dodô. Pedalada, vão pra cima, tão nem aí, tão acreditando demais. Se segura como pode atrás e vem leve pro ataque. Olho nessa República Democrática do Congo. Vem escanteio, vem bola pra área, Dudu.
4: Estão pedindo um toque de mão, bateu na mão, né?
10: Estão pedindo,
4: mas ali ele tá de costas, ele tá de não costa. Vai marcar esse lance.
3: Nem viu, Dona
10: nem marcou,
3: velho, né?
10: Segue o jogo.
4: Vamos lá. Mbuku, levantamento na grande área, sobe de cabeça para passar o Riley. Mas a bola fica viva, vem um reboteado de novo para o time de República do Congo. A bola aberta de novo, chega Sipenga, cruzamento lá na grande área, tira de cabeça para afastar o perigo de novo. Afasta para tirar. Ah, meu amigo, Konza estava lá esperto na marcação. Mas a bola vem toda de novo reboteada aqui atrás. Para trabalhar de novo o time de República do Congo, 40 minutos passados, hein? 40 passados, 1 pro time da República do Congo, 0 Inglaterra. Balançou, vai pra cima, se atrapalhou ali. Fez tudo bonitinho, né, Mbuku, mas aí se atrapalhou com as próprias pernas ali, viu, Costa?
10: É, ele mesmo fez falta nele, ele se driblou e fez falta. Impressionante.
4: Olha o Pickford também fazendo lambança, hein. Jogou lá na frente, só que o Bellingham tá esperto. Nossa, olha a finta ali, não deu. Chega travando também Harry Kane. E aí a falta foi marcada no Bellingham. Falta marcada. Vamos colocar mais corneteiros. Solta mais um corneteiro aí.
11: Fala, meus amigos do Energia na Copa. Beleza? Agremilson aqui de Cotia, na sintonia, acompanhando esse jogão. Na voz dele, Domênico Gato, o gol mais longo do rádio. Boa transmissão, pessoal. Olha o camarão.
4: Olha o camarão. Muito obrigado, muito obrigado pela audiência aí. Tem escanteio. Tem escanteio? Não, ele deu, já tinha marcado posição irregular, é isso? Ah, não, bateu. Ah.
10: Bate na volta nele. Bate
4: no calcanhar. O Spence, quando bate em cima do jogador de número 4, Tuan Zembe, Ela bate de novo nele, no Spence, para saída e tiro de meta, né, Costa?
10: Exatamente, Dodô. A bola pegou nele e acabou saindo o tiro de meta, já cobrado, e já vem o Congo para ataque, hein? Com ele.
4: Ou se pega, fazendo graça ali. E finta, leva três dedos na bola, vamos ver se chega. Chega sim, domina. Na passagem do Wan-Bissaka, cruzamento na área, de Gil, na trave! O Issa na grande área, escorou! Tirou do goleiro, mas tirou e bateu na trave, o Coste.
10: Isso. Meu Deus do céu, Dudu. Uma jogada muito rápida do Wan-Bissaka pela direita, ele fez o cruzamento. O Issa chegou sozinho, ela veio com açúcar, com afeto. Ele tocou e ela tocou na trave e foi pra fora. Isso. Uma judiação que pode custar muito caro pra seleção do Congo. Quase, quase faz o segundo, Dudu.
3: É, não pode, né? Perder um gol desse é incrível, não pode.
4: E olha o Bellingham pra ele, Keane, derrubado! Derrubado! Mas o juiz disse que foi cavadinha, e foi assim, ó, cavadinha.
10: É, eu não sei.
4: Mas
10: não,
4: mas eu não sei não, hein?
3: Meu Deus do céu, velho,
4: eu
3: meu
4: não sei
3: Deus
4: não,
3: do
4: o Keane não ia fazer... Ah, de frente pro gol, cara.
10: Essa o VAR vai chamar, Dudu, porque eu também não tive a impressão, vale, de cavadinha nenhuma.
4: Eu tive a impressão de pênalti, mas a gente vamos ver de novo, o juiz lá... Viu, vamos, que ele reclama, mas vamos ver esse lance, vamos ver. Aqui. De novo agora, ó, no replay.
3: Ô, louco, velho.
4: Ah, mas eu vou falar pra você que acho que não pegou nem bola.
10: Eu acho que pega o pé de apoio.
4: É, pegou. Opa, pênalti, claro, gente. Pelo amor de Deus. Já tinha que ter dado outro pênalti da outra vez e agora, ó, a mão dele pega o quê?
3: É, ele dá uma valorizada, mas pega, né?
4: Pegou, aí vai... gente.
10: E não vai marcar, hein, pelo jeito. Um absurdo,
4: ele,
10: viu,
4: ele tá,
10: Dudu,
4: desesperado, hein?
10: Agora mandou
4: agora
10: esperar.
4: Mandou esperar. Acho que ele vai, acho que o VAR vai chamar.
3: É, vai lá, o careca tem que olhar lá, né, meu? Não pode, né?
12: Só se o VAR estiver assistindo o Aladim.
4: Exato, né? É isso que eu falo. Pode descer a nota dele, se ele não chamar nessa, eu vou descer a nota dele. Até chegar no e-mail.
3: Possível pênalti, é.
10: Mas por que
3: mandou aí.
10: Por que Aladim, Marcelo?
4: É, porque
12: ele mandou seguir, velho. Na Jordânia, porra,
4: é,
12: sei lá.
4: Seguir, é, Aladim na Jordânia, pode ser. Né? Pode ser, o cara lá com o tapete.
10: Dudu.
4: Ih, mandou seguir.
10: Segue o jogo.
4: Ô, seu Beto, vou falar uma coisa pra você, hein? A gente reclama muito da arbitragem aqui, mas lá tá igual, hein?
3: Não, lamentável a arbitragem até aqui desse jogo.
4: E por isso que eu dei nota baixa. É, o não, Marcelo tá Lima certinho, reclamou, não, comigo, hein?
3: Cara, no mínimo dois lances ali. Esse aí, cara, no mínimo vale lá uma... Tudo bem, né? O VAR olhou, também os caras não concordaram, mas pra mim foi pênalti no Kenny. Pega na perna esquerda dele ali, é o braço do goleiro.
4: Ele até Anderson. Sai trabalhando com o O'Reilly aqui atrás. Chama um pouco mais atrás ainda o Guerri, né? Guerri chama ali o Konza. Fez o passe, projeção, Spencer vem trabalhando uma duequê, tá apertado, tem dois aqui, não tem condições. Porque aí tá tudo fechado, congestionado. Eles fazem bem as linhas, hein? Olha, a marcação é bem, bem boa mesmo. Rashford jogou pra Rice, vai dominar na grande área, ele faz a finta, consegue o domínio, tocou pra trás, Rashford no bico dela, domina.

0: Pênalti, claro.
1: O mais engraçado, Dodô, é o jogador de Congo pedindo cartão amarelo pro Kenny.
0: Tá de sacanagem, hein? Ih, vem nas costas, vem nas costas, vai nas costas, vai brigando pela bola. Aí, o O'Reilly foi mais esperto do que Mbuku, né? E aí acaba ganhando, voltando pro goleirão Pickford. 45 minutos, ele promete mais quanto, hein?
1: Seis minutos de acréscimos, Dodô. É,
0: no mínimo lá, 2-3 lá da hidratação, não sei o que teve mais aí. Honestamente, eu não entendi por que tanto de tempo assim, mas enfim, né? Mais tempo aí para a Inglaterra tentar alguma coisa, ou de repente complicar mais ainda a coisa, a vida dela, né? Para tocada de novo, vai chegando o O'Reilly. Rashford aberto, ele viu, já aciona. Rashford recebeu para o O'Reilly, para cruzar na grande área, hein? Para cruzar na grande área, ele tenta o cruzamento, estica a perna. Ganha o manual aqui a Inglaterra. Tem pressa, hein? Já faz a cobrança para trás aqui, O'Reilly no Rice. Rice recebeu, aberto no outro setor lá, o Madueke está pedindo desesperadamente. Já viu isso, o Cons acionou ele. Madueke, agora sim, para cruzar na grande área, Bellingham! Espalma o goleiro, passe! Vem o reboteada de novo a bola. Olha o cruzamento do Rashford, aí atrasou. Aí atrasou pro goleiro, hein, o Costa?
1: Nessa ele atrasou, mas na anterior o passe salvou pela terceira vez. É a terceira grande defesa do goleiro de Congo. Vai se tornando o herói da partida, Dodô.
2: É, por primeiro tempo até aqui é o cara do jogo, né? São três defesas, no mínimo, difíceis ali. Uma dificuldade muito grande. E as duas do Bellingham, né? Ih, lá vem os caras.
0: E vem de novo, mas vem antes para travar o Spence, né? Mas ele já tinha parado lá, uma posição de impedimento ali, né?
1: Três defesas
0: pode
1: dele,
0: completar, seu Bento.
1: E o Bissaka que salvou em cima da linha, né?
2: É isso, mas do Rashford, né? Do Rashford.
0: Chegou praticamente no joelho dele, né?
2: Excelente.
0: Na risca da grande área, né?
2: Olha esse lance ali, ele tava passando da bola, aí ele volta ali meio, né? Quando o jogador do vôlei, sabe, volta pra defender.
0: É, isso.
2: Né? E o líbero, né?
0: Rashford. Volta atrás, O'Reilly, recebeu O'Reilly, olhou para a grande área, não tem ninguém, Rice, esticou, a bola é boa, Bellingham tentou meter no meio das canetas, perde, vem contra-ataque de novo, vem cortando o Azembe, a bola tocada, e tá tudo aberto a defesa da Inglaterra, hein, tá aberta, Wissa, vai embora, vai Wissa, a bola esticada para Sipenga, Sipenga domina, agora ele invade a área, tenta a finta, chapéuzinho, chega antes para tirar ali atrás, o Bellingham para ajudar. Ele é ousado, hein, ô Costa?
1: Ele é ousado, ele não tá nem aí, Dodô. Ele é habilidoso, ele vai pra cima, tá confiante. Já fez um, tá confiante.
0: E olha, vem o Harry Kane, esticou pra Madueke, perto do bico da área, lá direito, colocou pra Harry Kane, dominou, cortou, tenta a finta. Fica na marcação, mesmo assim a bola ainda fica com ele. Ele domina, perna direita da bola, faz o passe lá na projeção. De novo ali do Madueke. Tem dois aqui, não tem como. Olha lá. Tentou a finta ali, mas não dá. Ele finta o primeiro, já tem o segundo na rebarba para tirar. Não tem como. Tenta sair trocando passes aqui no setor de defesa, hein? A Inglaterra vai tentar tomar essa carteira aqui e não consegue. Até tentou, né?
1: É, mas a impressão...
0: O Elliot Anderson.
1: A impressão é que a bola era da Inglaterra, viu, Dodô? Ali na frente do assistente, ele marcou pro Congo. Já tá a bola no jogo aí, ó. Já segue o jogo.
0: Olha o Issa. O Issa vem aqui, gira para cima da marcação. Tá de costas ali, tá perto da grande área. Rondando ali, é perigoso, hein? Essa bola fica aqui no setor de retaguarda do time de República do Congo. É bem perigosa. A bola voltada para Mpassi. Agora ele faz a abertura aqui. Para Mbemba. Recebeu, bola lá na frente. Faz o domínio, faz a proteção, faz o giro. Ele é bom esse menino, hein? O Buku. Ele recebe. Boa abertura. Não é o Issa. É o outro que está ali. É o Noah. Sadiq. Vai levando o Sadiq. Esticou. Sipenga. Vai dominar. Sipenga. Cruzamento. Rasteirinho. Bate em cima da marcação. O Spence estava esperto agora, hein, ô Costa?
1: Estava esperto e você falou bem, viu, Dodô? De um lado é o Sipenga, autor do gol. Do outro, o Buku. Que também é um inferninho. Vai complicando aí a seleção da Inglaterra. Se não achar o empate, corre sério risco no contra-ataque de tomar o segundo.
0: É, rapaz, tá feia a coisa pra Inglaterra, hein? E o Bellingham foi lá, falou, pô, deixa passar uma pelo menos pro goleiro ali, né? Foi lá abraçar o goleiro. E vem ele de novo, é Bellingham. Domina, vem trazendo o time da Inglaterra ali na meiuca, hein? Agora intermediária, já sai jogando ali no setor com O'Reilly. Rashford, recebe o Rashford com Rice de primeira, Bellingham recebeu, cortou, vem por dentro agora, outro corte, vai jogar, agora ele inverte, a jogada pode pintar uma boa jogada com o Madueke, levantamento vem forte no segundo pau, o Wan-Bissaka afasta, vai sobrar a bola reboteada, Bellingham protege, vai levando, tapa na, opa, Mbuku É, ele bateu na bola, não tem jeito de escanteio, né?

0: Costa.
1: Escanteio, não adianta reclamar. Último lance, Bellingham, último lance, o Bellingham chama toda a torcida inglesa para ir para a área junto. É. Vem bola para a área, pode ser a última oportunidade do primeiro tempo, Dudu.
0: Pode ser o último lance deste primeiro tempo. Rice, sempre ele, o homem das bolas paradas.
2: O homem arroz, né?
0: Homem arroz. Rice vem para a bola, escanteio agora de lado esquerdo. Mas olha a cozinha como tá cheia. Que procole da área da República do Congo. Tá cheio. Levantamento, segundo pau. Harry Kane bateu. Pega o goleiro. Espetacular de novo, Costi.
1: Mais um milagre, Dodô. Em cima do lance, a queima-roupa. O Harry Kane chutou e ele fez a defesa, rapaz. É o quarto milagre do Mpassi nesse jogo, garantindo até agora a vitória do seu país, Dudu.
0: É, quando ergue o braço para terminar o primeiro tempo, eu acho que vai se tornando o grande homem do jogo, hein? O herói do jogo, por enquanto, é Mpassi. Mas isso tudo vai ser destrinchado já já, porque vem aí, agora sim, a resenha da Copa com o Marcelo Lima.
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5: Meu amigo, a bola parou lá em Atlanta. Congo, República Democrática do Congo, está ganhando de 1-0 da Inglaterra. Gol de Sipeng. Seu Bento, eu vou te falar uma coisa. Tem dia que o negócio não vai. O tal do goleiro lá, o Mpassi, tá fechando o gol. Parece que os atacantes da Inglaterra estão mirando também no goleiro, né? O gol tá grande e tal, mas chuta em cima do goleiro, ele tá fazendo a parte dele. E quando a bola passa por ele, algum zagueiro vai lá e tira em cima da linha. Rapaz do céu, tudo bem, ainda tem todo o segundo tempo, mas que a zebra tá passeando forte nesse primeiro tempo, tá, hein, seu Bento?
2: Tá, e olha, podia ter ficado pior, né? Porque o jogador aí, o Mbuku, ele pede um gol, cara a cara com o Pickford, né? Num cruzamento, tem um desvio, favorece, inclusive, ele para fazer o gol. Ele chuta em cima, a bola bate na trave ali, gol perdido. Né? Concordo com você, com o Mpassi também, vai, vamos colocar ali 4, 5 defesas que ele fez, né? 4 defesas. Umas duas teve uma dificuldade muito grande, as outras duas também, os atacantes ingleses bateram em cima dele e uma o zagueiro tirou. Mas um bom primeiro tempo, um jogo muito movimentado. Eu até surpreendi, porque eu não tinha ainda feito nenhum jogo do Congo. É um bom time, é um time que tem um contra-ataque muito rápido, né? Um time que tem ligação direta muito rápida, os jogadores são muito velozes. Foi assim que eles abrem o placar, né? O Sipeng ali recebe a bola dentro da área, fuzila o Pickford. Depois da parada da hidratação, né, como eu digo aqui sempre, né, o Tuchel, ele consegue ali ajeitar um pouco a equipe, né? E o Madueke, que para mim é o melhor da Inglaterra até agora, foi se destacando, né? Tudo aconteceu pelo lado dele. O Rashford tá muito abaixo, perde um gol também numa displicência ali, pega uma casquinha, sabe, meio de sola de pé ali, e bate, o zagueiro tira. Poderia até ter dominado o lance e fuzilado melhor, né? Finalizado melhor, não foi o que ele fez. É perigoso, porque a gente já viu que pelo contra-ataque, o Congo quase faz o segundo no primeiro tempo. Né? A Inglaterra agora vai ter que se expor mais, vai ter que abrir mais. Ela conseguiu abrir caminhos no primeiro tempo. Né? O Kane teve uma finalização, chegou uma só pro Kane ali, que ele finaliza, vai na caixa de câmbio do goleiro ali, ele até cai, né, no meio dele. Tudo para termos um grande segundo tempo, né? Mas ainda tá devendo. Meio campo ali, o Henderson, que é uma das joias aí inglesas, jogando muito mal, né? O Bellingham e o Rice estão aparecendo mais. O Rashford no ataque também tá apagado, parece que tá meio displicente, né? Então, se entrar mais um pouquinho no jogo ali o Henderson para tentar articular esse meio campo, tentar buscar, a gente sabe, o Harry Kane, e quando recebe ali, ele é muito bom, cara. E eu vou falar pra você duas coisas. A gente reclama do VAR aqui, para mim, no mínimo, dois pênaltis para a Inglaterra. Ah, não sei o quê, mas eu acho que foram dois pênaltis, sim, para a Inglaterra. É, o Kenny dá a valorizada no lance, mas tem o contato dele ali com o goleiro. E também um amarelinho para o jogador ali que agarra em um momento, poderia ter tomado o jogador Sadiq de Congo. Tudo para termos um grande segundo tempo aqui na Energia, fica com a gente aí.
5: Agora, seu Bento, o do Kane é contestável, porque ele deixa a pernona dura ali, tem o contato depois, mas ele já tá naquele duplo twist carpado, né, pegando no, esperando o contato, e o contato veio. Agora, foi no Madueke que o outro...
2: Foi.
5: Esse foi pênalti, porque o jogador do Congo, ele esquece a bola, vai só no jogador... da Inglaterra com a mão no pescoço.
2: Dá, né? O Kane é o instinto dele, centroavante. Ele fica meio durão, meio bonecão do posto, né?
5: É.
2: Espera o contato e o árbitro faz o gesto. Agora, do Madueke, realmente o cara larga e vai no pescoço dele.
5: Ali...
2: E joga ele pra baixo, né?
5: Ali, eu vou te falar, o VAR, o homem lá do Qatar, né? O seu Camille Al-Mahly, eu vou te falar uma coisa, o que ele tava assistindo? Olha, vou te falar uma coisa, porque ali foi pênalti. Jogador da, pra quem não viu o lance, o jogador do Congo esquece da bola, vai com as duas mãos ali no, pro pescoço do jogador da Inglaterra e comete a falta dentro da área, pênalti. Pra mim ali foi pênalti. O do Kane eu vou te falar que eu não marcaria não. Ali nessa o árbitro acertou, porque ele deixa a perninha dele dura ali, né, centroavante experiente que é, espera um contato, tem um contato que nem é, né, com o goleiro lá, com o Passi. É, nem é dos mais fortes para derrubá-lo e tal, mas ele cai, enfim, já tava com a perna dura, né, as duas perninhas esticadas, eu não marcaria também não. Agora, esse outro aí do Madueke, que aí, rapaz, sei não. Mas enfim, né, a Inglaterra cansou de perder gol também, chuta em cima do goleiro, chuta em cima da linha, o zagueiro tira, se não melhorar essa pontaria aí, olha a zebra passeando aí. Olha a zebra passeando aí. Vamos botar corneteiro, vamos lá.
6: Seu Bento e Dondon, deixa eu perguntar pra vocês. Se a Inglaterra for eliminada, pode ser considerada uma zebra? Um abraço, Domênico Gato.
5: Muito bem. Aliás, um abraço aí, né, pro pessoal da Rádio Clube FM de Londrina, né? 95.7 MHz, a toda a galera, os ouvintes aí de Londrina que estão nos acompanhando durante a Copa, né? Também em rede aqui com a gente na Energia 97 FM de São Paulo para esse jogo entre Inglaterra, por enquanto, né? Inglaterra 1, Congo, Inglaterra 0, Congo 1, né? É, bode, José, é verdade. É o Mané também, Jefté, toda a família.
7: Aí, porra, Lima, tá bom, se liga, viu? Cara.
5: Vou te falar, o outro lá, o Gnomo Aloprado, tá achando que é tempo de jogo isso aqui. Eu vou te falar uma coisa, viu? Eita, bota a corneteira aí, Gabi, vamos.
8: Fala, Dodô, fala, seu Bento. Aqui é o Washington seguindo Ipiranga. E aí, será que esses caras do Congo vão aguentar essa pressão, essa correria, o jogo todo, cara? O segundo tempo também? Vamos lá.
5: É
2: isso que eu falei, né? Vamos ver, se ficar correndo atrás também cansa, né? Então vamos ver o que eles propõem aí. Mas tiveram a chance de fazer o segundo, hein? Gol perdido ali, poderiam estar mais tranquilos pro segundo tempo.
5: É, vamos lá. Mande corneta aí pra gente no 11 966507997. Repita! 11 966507. Manda o áudio aí, 10, 15 segundos com o seu nome e a gente vai colocá-lo aqui no ar para participar dessa transmissão de Inglaterra e Congo, como esse aqui, ó.
9: Chegou Albert de Marcos, na Espanha. Acabei o expediente, aqui tô voltando para casa escutando vocês. Como é boa essa narração, hein, meu? Cara, vocês são top demais. Grande abraço, sucesso. Valeu.
5: Valeu, obrigado aí pela audiência da galera aí no 97.7 nas ondas do rádio em São Paulo e região, no nosso app da Energia 97. 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Mais corneteiro, vamos lá!
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5: É verdade. Agora você me deu um susto que eu quase pulei da cadeira, Gabiru. Muito bem.
7: Chefe! Porra, se liga, cara.
5: Eu tô ligado, só que ele não tá ligado é o nosso gnomo aloprado. Agora você me deu um susto, gnomo aloprado. Bota o corneteiro aí, vai.
12: Oi meninas, tudo bom? É muito bom assistir aos jogos da Copa com vocês narrando. E seu Bento, eu sou a tia do Catinho e ele tá te mandando um abraço. Bom jogo pra vocês.
5: Quem é o Catinho?
2: Ah, que legal, lá da família Cato lá. Pô, que legal lá, os nossos amigos lá, o Cato, o Catinho. Boa, obrigado aí pela audiência.
5: E o Catão aí. Também tá com o
2: Catão tá ouvindo, é o pai, né?
5: É.
2: É o Catão, é o pai, o Catinho é o filho. Beijão aí pra vocês, estão sempre acompanhando a energia. Legal demais, ele mandou uma mensagem aqui pra mim. Roberto Cato.
5: Boa, obrigado pela audiência. Vai lá, mais um corneteiro.
13: Eu não sei qual que é a surpresa de vocês, de Congo, de repente, ganhar hoje aí, se classificar e passar para a próxima fase. Se a Inglaterra tivesse realmente aí querendo se classificar e ganhar, pelo menos essa Copa aí, chegar longe, tinha que ter levado o Linga. Não levou o Linga, príncipe do terrão. Boa tarde para vocês aí, ótima transmissão.
5: Valeu. É, se a Inglaterra foi eliminada, seu Beto, mas eles vão lembrar muito daqueles jogadores que ficaram na Inglaterra, que todo mundo achava que seriam convocados e não foram, né?
2: É, eu acho que você não pode deixar de fora o Palmer e o Phil Foden. O Maguire, né, um zagueirão ali que é
5: esse aí
2: muito contestado. Tudo bem, agora os
14: e
2: dois
14: o Arnold,
2: ali.
14: Né? Foram os quatro bem contestados também.
2: É
14: né?
2: O Arnold, Alexander Arnold, exatamente, isso. O lateral direito, que não tá fazendo um bom jogo no Real Madrid, tanto é que trouxe o Dumfries. O Real Madrid contratou o Dumfries.
14: Exato.
2: Porque eu também que não.
14: Jogou muito nessa
2: jogou
14: Copa.
2: Jogou muito, ele não tá correspondendo lá o Arnold, né? O tem Trent, né? Como que tá na camisa dele. Realmente, esses três aí, foi surpreendente ele não levar. Já sabe, né? Tá lá, os caras estão ali. Imagina os três assistindo agora. Só com um vuduzinho ali do Tuchel, né? Falou, ah, não me levou, né? Você vai ver.
14: Alexander Arnold, que na versão brasileira fica...
2: Alexander Arnaldo, né?
14: Alexandre
2: Arnaldo. Alexandre, né? Arnaldo, exatamente. Alexandre Arnaldo não foi também. O Phil Foden...
5: Português. Melhor não traduzir.
14: Na versão
5: melhor não
14: brasileira. Traduzir,
2: Phil Foden, né?
14: E Kurt Palmer.
2: Bate palma, né? Com palma, né? Com palma também ficou de fora na versão brasileira.
5: Bate palma. Agora eu vou ter que fazer... Domênico Gato, versão brasileira. Marshmallow. Muito obrigado. É, aproveitando, né? A versão brasileira, né? Já vamos, então.
14: Bate
5: já emenda,
14: palma,
5: né?
14: Me quebrou. Bate palma.
5: Bate palma. Manda a corneta aí pra gente. No 11 966507997.
15: Repita.
5: 11 966507997. Aquele áudio de 10, 15 segundos e o seu nome. Manda aí que Domênico Gato, durante a transmissão, vai mandar pro ar o seu corneteiro. Daqui a pouco as equipes voltam ao gramado. Será que o Tuchel vai mudar alguma coisa para ter? Porque, se for pensar, a Inglaterra tomou o gol, mas depois foi para cima, obviamente. Deu aquele amasso, perdeu o gol e tal. E quase tomou o segundo, que o seu Issa, se ele capricha um pouquinho, ele faria 2-0 pro Congo. E aí, rapaz, aí a batata ia assar. Que é uma coisa você ir construindo o placar, faz um pra empatar, depois vai lá e vira. Outra é você ter que buscar dois gols, aí Congo ia botar um ônibus na frente da área. Aí eu queria ver pra Inglaterra, né, como é que ia ficar o caldo e entornar. Mas pra sorte na Inglaterra a bola bateu na trave e tá 1-0 e já tá difícil de buscar o empate. Agora, se buscar o empate, eu acho que naturalmente vai acabar saindo o segundo gol, né? O problema é conseguir furar essa retranca aí e essa meta, né? Da República Democrática do Congo, não conseguiu no primeiro tempo, depois que tomou o gol. Vamos ver se vai conseguir no segundo. Agora, se não fizer, seu Costa, teremos a maior zebra da Copa.
14: É, e nesse momento a transmissão ali, ela mostra insistentemente o Anthony Gordon, né? Número 18, talvez com a esperança de que ele entre, mas eu fico imaginando, viu, Lima, você bem lembrou aí dos jogadores que ele não levou, será que nesse intervalo, perdendo do Congo, ele não vai pro vestiário pensando, rapaz, se pelo menos eu tivesse a opção de pôr o Palmer nessa partida aí, eu acho que dá um certo arrependimento pro Tuchel, viu, pro técnico alemão.
5: É, e nesse momento a gente vê no telão de serviço o árbitro conversando com o Kane. Você pulou, você deu um duplo twist carpado. Não dei, professor, não deu. Deu sim, aí pronto, tá bom. Então voltando pro gramado, né, os ingleses a princípio sem nenhuma alteração, né, Costa?
14: É, a princípio sem nenhuma alteração, viu? Volta como acabou. É. Sem mudanças.
5: Congo ainda não voltou, né, Costa? Tá lá atrás ainda, né?
14: Ainda não, tá vindo aí a seleção do Congo já... No gramado, a seleção inglesa no aguardo da bola rolar pro segundo tempo, Marcelo Lima.
15: Mas eu tive a impressão de ver o 7, que é o Saka, hein?
5: Será que o Saka já
15: não
5: vai entrar?
15: Não sei não, hein? Eu tive essa impressão quando eu vi ali eles voltando, hein?
2: Será que ele vai sacar quem?
15: Ah, mas aí é sensacional.
14: Essa bom, você sacou bem também.
5: Congo já voltou também. Se tiver alguma alteração, Marcos Costa informa. As equipes voltando pro gramado, vamos pro segundo tempo que promete ser dramático para os ingleses. Por enquanto, Inglaterra 0, Congo 1, gol de Sipenga. Voltamos o comando da transmissão com você, Domênico Cato.
15: Caramba, puxa, muito obrigado Marcelo Lima, que coisa, hein? Já o Marcelo Lima volta nos vestiários do Energia na Copa, hein? Já. Assim que terminar os últimos 45 minutos e, claro, os acréscimos aqui entre Inglaterra e República do Congo. Por enquanto, o placar é de 1-0 para a República do Congo. O gol marcado pelo Sipenga aos 6 minutos da primeira etapa. Pontapé inicial agora com o time do Congo, né? Só trocou o lado. Não teve troca nenhuma mesmo, né? Ou teve?
14: Não, realmente não teve nenhuma substituição, viu, Dodô? Segue
15: com a. Foi impressão minha mesmo.
14: É.
15: Impressão minha
14: mesmo.
15: Pode
14: ser que ele tenha vindo conversando, porque ali nos 10, 15 minutos ele entra.
15: Mas estranho, geralmente os caras vêm com colete, né?
14: É,
15: enfim. Bem. Contagem regressiva já acionada para começar aí o segundo tempo. Já vejo 5, 4, vejo 3, 2 e 1. Vai começar então. Agora sim. Apita o árbitro!
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15: Olha, tentou alçar uma bola ali do lado esquerdo, o Rashford não consegue, domina, a bola saiu para fora, já foi cobrado, inclusive até o arremesso manual para o time do Congo. Trabalha ali o Ambissa, tá apertado lá, aliás é o Mbemba, volta atrás para Mpassi, por enquanto vai se tornando o homem do jogo, né, o hero of the match, por enquanto aí, hein, bola tocada de novo ali no banco, Boku, a bola chega no Sipenga, volta um ponto atrás ali, tenta o domínio, não consegue fazer o passe, o Masuaku, mas mesmo assim a bola vai chegar agora, hein, chegou com condições de bom ataque, domina, vai para a grande área, tocou na passagem, tocou para trás, não tinha ninguém. Olha a chegada ali, o Mukau, quando tocou, não tinha ninguém. Porque senão, meu amigo, podia pintar o segundinho aí, viu, Costa?
14: Uma jogada muito bem construída pela direita, com ultrapassagem, triangulação. Mas aí, na hora de concluir, não tinha ninguém na área. Tirou a zaga da Inglaterra e vem pro jogo pela direita.
15: Já trabalha com Spence. Breca ali na risca divisória. Deu o combate, Peng, ele volta atrás de novo no Konza Guerri. Recebe, vai indo com muita tranquilidade o time da Inglaterra, rompe a linha aqui de gramado, vai trazendo ali, a bola agora invertida, hein? Vai chegar aqui com o Madueke, tenta a finta, chega antes a marcação do Masuaku. Afasta para lateral para o time da Inglaterra, do lado direito campo de ataque, já faz a cobrança para trás o Spence. Volta ali com o Konza. Konza chama ali o Guerri, ali com o Rice, recebeu, vai embora, vai se... dispondo na marcação, a bola tocada de novo ali no Rashford, volta um pouco mais atrás ali com Guerri Konza, ele estica, a bola vem esticada aqui, totalmente na ponta direita, levantamento na grande área, afasta a defesa de novo, tenta matar no peito ali o Sipenga, ficou estranha a bola, alçada na área, tira de novo a marcação do time do República do Congo. Dominou ali, meio sem saber o que vai fazer, tomou a carteira dele, Elliot Anderson, enfiou a bola e foi forte demais ali pro Bellingham. faz a proteção, a bola saiu, tiro de meta, Coste.
14: Ah, uma sua Cookies meter a marra ali, fazer uma graça na frente do time da Inglaterra, perdeu a bola, quase complicou, mas ela acabou saindo na linha de fundo, tiro de meta pro Congo.
15: Protegeu bem o Tuazembe ali, e aí a bola saiu pra fora. E tá manquitolando ali, hein, o Madueke, hein?
14: É, tá puxando a perna direita.
15: Ih, rapaz, será? Vai, é meio caixa-bumbo, hein? Caixa-bumbo, hein, seu Bento?
2: Tá, tum-tá.
15: É, sei lá, hein?
14: Tá fundo, tá raso.
15: É, tá fundo, tá raso. Ih, já toma a carteira de novo o Rice ali, por ali, naquele setor ali de esquerda. Ele trabalha a bola, trouxe pra trás ali, não tem espaços. Volta, mesmo assim ele conseguiu lá, né? Arrumar um espacinho pra fazer o passe um pouco mais atrás ali, pra saída de novo, no setor ali com o Riley. Trabalha a bola, bola esticada, Rashford recebeu, como se fosse um ponteiro esquerdo, vai descendo por aqui, dois na marcação dele, enfiada de bola, será que recebeu o Riley aqui perto do escanteio, chega por baixo, pra tirar ali o Mukau, deu escanteio, hein, Coste?
14: Foi providencial ali, foi ligeiro, Mukau jogou essa bola pra fora, tirando o perigo momentâneo, mas agora vem artilharia, agora vem bola aérea, você vê o Kane ali chamando os seus companheiros, conversando, talvez até uma jogada ensaiada para ludibriar a defesa do Congo. Vem bola para a área, vem perigo aí, Dodô.
15: Vem perigo agora na área de República do Congo. O juizão conversa com o jogador O'Reilly ali. Conversa Mukau também. Tô de olho, hein? Tô de olho em todo mundo aqui, hein? Poxa, tô alçada. De olho em você, hein?
14: É, também tô.
15: A bola vai ser alçada na grande área, no escanteio. Rice, cruzamento! Tira de qualquer maneira para afastar ali o Moussouakou. E a bola vai pro outro lado, agora escanteio desse lado direito, né, Costa?
14: Eu tive a impressão que ele não ia chegar nessa bola não, Dudu. Foi no último segundo ali, no milímetro, ele conseguiu tirar, pôs pra fora. Agora é do outro lado. Mas vem escanteio, vem bola pra área de novo de Congo.
15: E agora é o Rice de novo. Vem aqui pra bola, a perna direita. Nossa, colocou muito pra fora do quarto de círculo. Voltou, retornou ali, colocou direitinho. E agora o juiz vai autorizar. Vai ser alçada. Nossa, mas a cozinha tá cheia, hein? Olha o levantamento lá na grande área. Saiu o goleiro. Catou a borboleta. Mas aí já tinha marcado jogada faltosa do Kane ali, hein?
14: Não tava Kane valendo mais nada. Derrubou
15: o Mbemba, né, o Coste? Olha lá.
14: Isso, o Mbemba vem reclamando ali com o Kane, conversa com o árbitro. Ih, o árbitro
15: rapaz,
14: firme, hein?
15: Ele errou. Na próxima ele vai meter os dois pra rua. Ele falou, eu que entendi ali. Ah, mas o Kane derrubou.
14: Derrubou. Com as duas mãos ele segurou ali a peitola do congolês, jogou ele pro chão, não tem nem que reclamar. E ele ficou louco ali, foi falar com o árbitro. Agora, o árbitro errou? Errou, Dudu, mas que ele é firme, ele é. E
15: mandou voltar o escanteio, hein?
14: É, vem bola de novo pra área.
2: Ele levantado antes.
15: É. Vai levantar na área, Rice, cruzamento muito horroroso no primeiro pau. Olha o Sipenga, pegou, dominou, na chegada do Mbuku, errou o passe. Rice vem com a bola, fez o passe aqui. Vai tentando jogar, o Madueke toca pra trás, Spence tem que se jogar. Pegaram o Spence, ele deu sequência, hein? Ele deu sequência, já faz o corte, o Mbuku, se jogar do outro lado pode pintar o gol. Jogou, mas bate em cima, ele se joga na bola. O Elliot Anderson, se não... ia sair na cara do gol. E vem contra-ataque, hein? Vem contra-ataque. Cortou, Rashford fintou, bateu pra fora! O Rashford cortou e bateu no cantinho direito do goleiro. Canto baixo, mas o goleiro deixou sair porque ela pega na rede do lado de fora ali, Coste.
14: Uma jogada que começou com o Elliot salvando a Inglaterra de tomar o segundo gol. Aí na conexão o Rashford teve a oportunidade, balançou, jogou pro lado de fora e bateu na rede pelo lado de fora, perdendo mais uma grande oportunidade. E o tempo vai passando, segue 1-0 pro Congo.
15: Mas antes lá o Issa tinha pegado lá o jogador Spence, né, seu Bento? Porque pegou feio ali, merecia uma jogada faltosa com um amarelo, hein?
2: É, eu também achei que foi falta ali no lance, ele deixa seguir, né, o cara pega ali a perna esquerda. Mas o juiz aí gosta de ver o negócio andar, hein, pelo jeito.
15: É, rapaz, ele gosta de ver o pau torar, né?
2: Exato, e esse lance aí, o Rashford faz uma bela jogada, só que finaliza mal, pelo lado, né?
15: Mal,
2: finaliza,
15: né?
2: Mal ali.
15: Finalizou
2: a primeira que ele chegou, né?
15: É, equivocado. Ampassi dá uma bica na bola, despacho para frente. Não tem ninguém lá do time de República do Congo. Quem vem pro domínio é o Konza. faz o tapa na bola para Rice. Rice recebe, recolhe. Por elevação, passe pode ser bom, hein? Pode ser bom. Bellingham, ele domina na grande área, faz o giro, fez o peão, rodou. Vem embora, no bico. Pedalou, levou a linha de fundo, bateu, espalma, vai entrando, tira de qualquer maneira, afasta o perigo. Olha de novo o time da Inglaterra chegando. Porque quando o goleiro espalma, ela fica viva, ela ia morrer dentro do gol. Se o zagueiro não tira dali, pintava o gol dos caras aí da Inglaterra. Bola esticada, vem de novo com muito perigo. Madueke cortou, levou. Cruzamento forte demais no segundo pau de ninguém. Que perigo agora. Quase que a Inglaterra empata em Coste.
14: É, o Bellingham veio pela esquerda aqui, bateu o cruzado. E aí o goleirão que tá salvando tudo por si. Ele fez um. Ele espalmou de uma forma estranha. Ele não jogou por cima do gol, ele não colocou pra fora. Ele pôs ela viva na área. Por sorte, não tinha nenhum inglês ali, viu? Ele ia complicando tudo que ele salvou até agora, Dudu.
15: A bola tava na mão do goleiro.
2: Não, é,
15: no Mbemba já chegou dando uma pica e quase pegou a mão do goleiro.
2: No cruzamento, teve um leve desvio que matou um pouco ele. Passar um pano pro goleiro aí nesse lance.
15: É verdade.
2: Teve um desviozinho ali, ele tava indo, ele teve que voltar. Aliás, passar pano eu entendo.
14: O Abel gostou dessa, hein?
2: Exatamente.
14: Essa ele gostou.
15: Spence se manda, bola aberta, Madueke vai receber pra cruzar, cruzamento lá na grande área, vem no segundo pau. Subiu de cabeça o Rashford, mas desviou por cima do goleiro. E caiu, ele sentiu, hein, o Coste.
14: Ele sentiu, no momento em que ele subiu, ele acabou trombando com o zagueiro congolês, conseguiu cabecear, mas ficou no chão sentindo dores ali. Vamos ver se não foi nada de mais grave, mas daqui a pouco já deve ter mudanças aí, viu, Dudu? Porque a Inglaterra vem com tudo, o tempo vai passando e o desespero vai batendo.
15: 1-0 República do Congo, energia na Copa, Copa de torcedor para torcedor.
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15: Ah, seu BC foi preciso, porque teve um desvio no biquinho da chuteira, o goleiro teve que voltar pra pegar essa bola.
2: Foi puta defesa.
15: É, defesaça.
2: Não foi, a gente achou assim que ele tava firme atrapalhado, não foi, pelo contrário, ele tava indo, teve que voltar.
15: Exato.
2: E fazer a defesaça.
15: Uma baita defesa, o goleiro vai se destacando por enquanto, hein? Pra mim, não tenho dúvida, o melhor em campo por enquanto, o goleiro de República do Congo, hein?
16: Aí um cara se destaca.
15: É, mas se destacando muito. Olha o Wan-Bissaka, jogou lá no alto, que chega Mukau, mas Mukau, meu Deus, hein? Ô Mukau, você tá totalmente ali, só faltava pegar o sabonetinho, shampoo e pra, né, pra graça ali, né, o Coste.
14: Tava sossegadão, com os pés pro alto ali na banheira, assim, saboando, bandeira viu, marcou e vem Inglaterra, tá com pressa.
15: É, o Spence se manda, hein, o Spence se manda, podia ter tocado no Madueke, o Madueke ficou ali esperando, ele retorna atrás ali pra chegada do Konza. Ele abre no outro setor, agora na paralela com o Guerri. Abertura completa ali. Chega com o Rashford, voltou de novo. Vem buscar o Guerri. Recebeu, ele vai inverter essa bola, hein? Vai chegar no Madueke. Madueke, na ponta aqui direita, dominou. Vai pra cima, ameaça aí, não vai. Cortou, vai levando, não vai em progressão. Spence domina, faz o passe. Elliot Anderson, esticou de novo. A bola é boa, hein? Chegou no Spence, Spence vem levando, vem trabalhando, vem protegendo. Tomara a carteira dele. Toma a carteira dele, o Masuaku domina, ele vai pra cima, empurra, e aí fica aquela briga, né? E aí foi espertíssimo demais o Masuaku. Chuta em cima da perna do jogador Spence e ganha lá o tiro de meta, o Coste.
14: Ligeiro, ele foi ligeiro, fez conforme manda a cartilha. Esperou, chutou nas pernas do adversário pra ganhar, porque ele não tinha saído ali. Aí ele ganhou o tiro de meta, ganha a posse de bola e já sai jogando o Congo.
15: É uma perigosa essa jogada aqui. Que agora a Inglaterra sobe as linhas de frente. Tentou uma finta estranha ali, mas fica na marcação, se penga ali de novo, né? Não marca a jogada faltosa. E aí tem pressa o Spence, volta atrás para trabalhar de novo lá, começar tudo de novo. Agora com o Guerri. Ele estica a bola. Vai chegando ali no setor, jogador do time da Inglaterra, volta um pouco atrás. Guerri recebe de novo. Chega na frente ali o Rice. Agora a bola que chega aqui na ponta direita, vai se mandando aqui o Madueke. Madueke tem dois na marcação dele, volta atrás. Spencer só deixa escorada a bola para trás. Elliot Anderson volta atrás de novo. Trabalha ali com Konza. Konza Guerri. Ele pode esticar ali do outro lado com o Rashford. Recebe. Brecou, segurou, tapa com O'Reilly. O'Reilly chama o Guerri. Guerri Konza. Recebeu Konza de novo no Guerri. Tá rondando a área aí o time da Inglaterra, hein? Tá rondando, tá querendo empatar o jogo, meter fogo nesse jogo. Colocou na frente, já domina o Riley pra Bellingham. protege, domina, faz o giro, fez o peão, tocou, boa bola, Spence, pode abrir para Madueke, ele viu, acionou, Madueke recebeu, ameaçou, vai cruzar a bola na grande área, cruzamento na grande área, estica a perna para tirar, Tuan Zembe, afasta o perigo da área ali, mas a bola veio toda torta de novo, reboteada, dominou o Rashford, olhou para a grande área, ameaçou cruzar, não cruzou, cortou, levou, mas aí levou errado. O Rashford não tá bem não, hein, Costa?
14: Não tá, Dodô. Ele foi o que teve as maiores oportunidades, as maiores chances. Tem espaço por ali, mas tá difícil dele acertar um chute ou um cruzamento, viu?
15: É, seu Bento, se não mexer, a coisa vai ficar complicada pra Inglaterra, hein?
2: Tá, já tá fervendo aí, né? Chegando a 12 minutos, né? Já foi. Quando começa o jogo, nem daquele jeito, tem bola já, aquela que não entrou ali, começa a ficar estranho
15: o negócio. É uma coisa que não entra de jeito nenhum, né?
2: É, tá começando a ficar estranho o jogo pra Inglaterra ali. Vamos ver.
15: Rice, põe o pé pra cima da bola, chama ali o Elliot Anderson, se atrapalhou com a bola, mas mesmo assim consegue fazer o passe no Rice, ele faz a abertura de novo, vai dominar, agora com o Rashford, toca pra trás, domina ali de novo o Gary, O'Reilly, recebeu, pode abrir totalmente se quiser, isso, já viu, acionou o Madueke, tava totalmente aberto, livre, agora ele domina, vem marcação pra cima dele, vem cortando por dentro, agora a bola tocada no Spence, ele protege, faz o rodopio pra cima dele, de novo, toca na bola, chega, não, ih, rapaz, errou ali, hein, errou ali, o Elliot Anderson, já toma a carteira de novo, ele, o Sipenga, domina o Sipenga, agora protege, vem, chamando o time de novo por aqui, nossa, tomou uma pancada agora, o Noah Sadiq, hein, e o juizão manda seguir o roteiro,
14: ele gosta,
15: é, e olha lá, boa bola, tentou jogar o Harry Kane, bate em cima do jogador Tuan Zembe. A sorte dele é que bateu no Tuan Zembe e ficou pro goleiro. Porque senão ele buscava o outro setor ali, o da esquerda. Buscava o Rashford. Ah, pegou feio aqui o Elliot Anderson, hein? Vi o replay agora. Pegaram ali, hein, Costa?
14: Ele pegou o Sadiq ali. Esse árbitro é árbitro MMA, viu, Dudu? Ele quer ver o pau torar. É. Ele não tá nem aí.
15: Olha, voltou o Sami. Ele faz o passe pra trás com o Tuan Zembe. Bola tocada. Nossa, que finta linda! E aí, clareou! Sipenga vai embora, invadiu a área, tocou errado, recebeu de volta do inglês mesmo, fez tabelinha e pedalou, vem fintando, vem levando, mas agora o time inglês voltou totalmente, bola alçada na grande área, tentava uma sua cubata em cima, reboteou, voltou o Sami, ele faz o passe, ainda vai chegando ali do outro setor, agora na direita, já domina para Mbuku, recebeu Mbuku, tem Mbukau se quiser, ele protege, segura, volta atrás, o time da Inglaterra agora fecha tudo quanto é porta, a esticada que fatiada vai chegar, forte demais, e alta demais, inclusive, o Sipenga até tentou, mas tinha que ter uns 3 metros de altura para pegar essa bola, né, Costa?
14: Talvez a única coisa que falte nele é a altura, viu, Dudu, porque é um baita de um jogador, mostrou agora na jogada passada, ele tentou a área, foi interceptado. Opa. Na volta ele trabalhou direitinho a bola, mas segue 1-0 e vem alteração aí.
15: Rashford vai embora, hein? Rashford vai embora. É o Saka. Falei?
14: Vai embora, vem Anthony Gordon. Anthony Gordon vem pro jogo e também o Saka, tá?
2: É o mal, né? A partida do Rashford.
15: Quem que saiu também, além do Rashford?
14: Madueke. Saiu o número 20, Madueke, entrou o Saka.
15: E
14: saiu...
15: O 7 saca e o outro quem é?
14: E saiu o Rashford e entrou o Gordon.
15: Gordon número 18. Número 18.
14: Isso.
15: 18. Flash Gordon. Bola levantada na grafa. Bola jogada, estica de novo para tirar dele de qualquer maneira de cabeça. Afasta o perigo. Pode pintar um bom contra-ataque, mas demorou demais lá o time da República do Congo. E aí não surte efeito, né? Gordon entra no time. Nós tínhamos aqui um Gordon, agora tá Magron. Não é? Que é o seu Bento. Tinha, era Gordon, ficou Magron.
2: Pois é. Gostou dessa? Gostei. Agora. Muito obrigado.
14: Então vamos lá, Dodô. Então saiu o Madueke para a entrada do Saka e saiu o Rashford para a entrada do Gordon.
15: Já recebe, República do Congo quer matar o jogo, hein? Já joga a bola, Sipenga vai pra cima, mano a mano, cortou, levou, fintou. Mas aí chega antes pra tirar, vai pintar contra-ataque, nada. Já domina de novo, bola esticada, de novo com o Sipenga. Ele faz o toque pra Noah Sadiq, de novo com o Sipenga. Dominou, vai bater, estica a perna, Elliot Anderson. Aí protege, ele bloqueia. A bola voltou de novo, reboteada, faz a finta, Masuaku. Ele toca para trás, para a chegada aqui do jogador Mbemba no círculo central. Faz a abertura, pode ser boa ali, hein? No setor de direita. Cortou, vai levar para a grande área, estica a perna. Ambuco não conseguiu o passe porque chegava travando tudo ali o O'Reilly. Mas é escanteio, né, Costa?
14: É, foi bem o O'Reilly, aí colocou essa bola para fora. Mas o Congo nos últimos 5 minutos começou a ter posse de bola. E é impressionante, todas as bolas do ataque passam pelo nosso querido Sipenga. Ele é bom demais, Dodô. Escanteio pro Congo.
15: Escanteio pro Congo. Vem bola na área? Não. Fez a curtinha lá. Agora pode ser que vem bola na área, hein? Dominou na entrada da galera. Cortou, fintou, bateu. Teve desvio. Pra fora! O Bucu! Ele clareou. E aí quando bate, meu amigo, teve um leve desvio ali do Elliot Anderson, que subiu de cabeça para tirar, hein, Costa?
14: É, o Elliot Anderson vem se destacando defensivamente, aí tirando todas as bolas do ataque do Congo. E o Umbuku, se a gente tá citando muito o Sipenga pela esquerda, o Umbuku também ali pela direita é um inferninho. Escanteio pro Congo, vem bola para a área, Dudu.
2: Olha lá na gaveta essa bola aí, pela câmera de trás, cara, ali. E começa a ficar preocupante a situação da Inglaterra, hein? Chegando a 20, escanteio.
15: Sipenga, levantamento no segundo pau, vem forte demais, a bola desviada, bate em cima do Rice, sobra pro Saka. Ele tenta o domínio, não consegue, a bola fica viva, ainda faz o domínio, protege. Opa, foi derrubado, hein? Mbemba. O juiz não entendeu como jogada faltosa, deu a saída de bola para lateral. 18, passados 1 para o time da República do Congo. 0 para o time da Inglaterra, vem a alteração, 7 no 13, né?
14: E vai sair o Bucu, acabamos de elogiar ele aqui, jogou muita bola, deve estar cansado, vai pro vestiário. Vem pro lugar dele o número 13, Mishak Elia.
15: Elia. Vamos ficar no Elia, que fica mais fácil, né?
14: Tá bom.
15: Elia.
14: Na versão brasileira, seu Bento? Elia.
2: Ele aqui, né?
15: Elia. É, mas sai bem comemorado pelo banco ali. O Bucu fez uma bela partida, o Bucu, hein? Bela partida.
14: Fez, mas esse a gente não pode pedir a versão brasileira, Dudu.
15: Jamais. A bola chega no Saka. Domina aqui o Saka. Vamos ver se ele saca alguma boa jogada, né? Entendeu?
2: Porque precisa. Ele entrou pra isso, inclusive.
15: Inclusive, né, Deus?
2: Se não, o chá das 5 hoje vai ser triste lá na Inglaterra.
15: O chá das 5 vai ser o chá das 3, viu, seu amigo? Vai acabar mais umas 3 aqui, hein? Se não tiver nada. Faz o domínio ali, protege, toca pra trás. Vamos ver se o time da Inglaterra vai fazer alguma coisa, que tá feia a coisa, hein? Tá complicada. Bola esticada do Konza. Chegou aqui no Spence, cruzamento! Afasta pra tirar! Rasga de qualquer maneira a defesa. E olha o contra-ataque. E olha o contra-ataque. Ih, colocou na frente e não pega mais. Colocou na frente e não pega mais. Vai embora pra cima. É o Papa Legos, hein? Nossa senhora! Esse Elia acabou de entrar e bota uma correria aí, Costa.
14: É, o Elia foi muito bem aí, o Gabiru. O bip-bip. Nosso Papa Léguas botou na frente, mas o inglês conseguiu ter o gás suficiente para buscar essa bola e evitar o ataque de Congo. Já vem de novo a Inglaterra.
15: Bellingham, bola esticada de novo lado esquerdo. Vai trabalhando naquele setor O'Reilly. O'Reilly vem descendo. Aliás, não é o O'Reilly, não. Já é o Gordon. Levantamento, afasta para tirar de qualquer maneira. Reboteou de novo, hein? Reboteou. Nossa, mas o Elliot Anderson não consegue o domínio. Quem consegue atrás é o O'Reilly. Agora com o Gordon. Gordon de cabeça. O'Reilly faz lá, escora para trás. Chegada do Elliot Anderson. Segura, para, breca, faz a paralela para chegada de novo. Tapa na bola, triangulação. Acontece lá no time da Inglaterra. Bola esticada no Spence. Spence domina, o Saka tá aberto se quiser. Ele viu, acionou. Saka domina, vai para cima agora. Vem por dentro, cortou. Vai levando. Tentou enfiar na área, bate em cima da marcação. Vai rebotear para ele de novo de cabeça. Ele tá um tapa na bola, protegeu, dominou, Spence invadiu a área, tocou pra ninguém, tira de qualquer maneira, afasta o perigo. Issa, dominou, tocou. Ih, já pegaram o Issa, hein? Pegaram o Issa aqui atrás, a falta, hein?
14: Falta clara e é pra cartão. Vamos ver se o árbitro vai puxar o cartão amarelo, porque ele evitou o contra-ataque, já ia partindo o Issa ali pela esquerda, bola parada. Vamos ver se o Konsa vai tomar cartão nessa, merecia, viu, Dudu?
15: Eu também acho que sim, porque ele para um ataque progressor. Olha,
14: não, ele esquece, olha lá, a bola, esquece a bola e simplesmente, né, segura o Issa, porque ele não ia conseguir acompanhar.
2: Amarelo, né?
15: Não deu amarelo, não deu nada?
2: Sim, mas eu acho que ele...
15: Não, tá, agora não pode
2: chamar. Chamou nada, ali, hein? Mas não...
14: Eu acho que ficou só na conversa.
15: Acho que não deu nada, hein? Acho que não deu nada, porque a televisão também não mostra nesse momento. Ficou na conversa isso aí, hein? De novo,
14: se
15: hein?
14: Se penga que ele não tá dando nada pra ninguém, né?
15: E foi bem também, hein? É, seu B, tá ficando feia a coisa, já também vem a pausa da hidratação, que é aquele negócio dos quatro tempos, vamos pro último tempo, né? Já, hein? E nada aí da Inglaterra empatar.
2: Não, é, aliás, primeiro tempo ali era para ter empatado já, se não fosse o goleirão. Teve mais um lance, mas está muito abaixo agora. A Inglaterra voltou ao começo do jogo lá, né? Muito mal, não está conseguindo chegar. Também começa a bater o cansaço, embora, né, esse estádio está em temperatura ambiente agradável, mas o jogo tem uma velocidade muito grande e para os caras estão tendo dificuldade. Olha o domínio do saca agora.
15: Meu Deus do céu. Pausa para hidratação de, por enquanto, República do Congo 1 aos 6 minutos do primeiro tempo, marcou o Sipenga, 0 para a Inglaterra. Vamos colocar agora uma série de corneteiros. Quero ouvir um monte de corneteiro agora. Vamos lá, solta o primeiro aí, vamos lá.
16: Fala, turma da energia. Deixa eu fazer uma pergunta sincera, gostaria que você se respondesse. A Inglaterra está querendo aproveitar, pegar uma carona no mesmo avião que vai levar a Alemanha e a Holanda de volta para a Europa? Só pode ser, hein, gente. Campeonato de zebra, hein?
15: Tá feia a coisa, né? Tá complicado. Vamos lá, mais um, solta mais um.
17: Fala, Dodô, seu Bento, Helder de Santo André. Lateral do Congo aí, tá lembrando até o...
15: Jefté! Tá lembrando, seu Bento?
2: Tá lembrando. Pro lado ruim, né?
15: Lado péssimo, né? Tá certo, vamos lá, mais um, solta mais um.
18: Eu tava dirigindo na hora que o seu Beto falou que a versão brasileira de Phil Foden é pior ponto. Quase que eu bato o carro. Breno, o dirigir aplicativo de Itaquaquecetuba.
15: Tá certo, obrigado.
14: Não foi
15: aí
14: do Foden, não, foi do Palmer.
15: Palmer,
14: bate, né? Palma.
15: Ah, foi de do Palmer, é, né? Foi o Palmer. Muito bem.
14: Ô, seu Bento, o Sipenga, que é o destaque aí, ele tem alguma versão brasileira?
2: Se pego, né?
14: Se pego. Se te pego com outro, te mato.
15: Meu Deus, hein? É, e aí a gente tá revendo de novo, né, seu Vitalino? Uma das grandes defesas, que é a bola chutada, bate lá na ponteira da chuteira do jogador Mbenga. Bemba. E aí a bola, o goleiro teve que se virar para pegar essa bola aí, quase que pinta o gol de empate do time da Inglaterra. Mas por enquanto, você consegue visualizar um empate, alguma coisa? Tá
2: por
15: difícil.
2: Enquanto, não.
15: Não, né?
2: Tá feio o primeiro segundo tempo da Inglaterra. É, vai tentar agora, colocou dois jogadores abertos, né? Colocou o Gordon, cara de inglês mesmo, né? O cara, estilão inglês, e o Saka de um lado. Então, dois jogadores rápidos, né? Acho que cansou bastante. O Madueke também tentou muito no primeiro tempo. É, ainda o Kane lá dentro da área. Vamos ver como vai ser aí, Domérico. Tem dois jogadores agora frescos, né? No ataque. Do lado dele, só o Elia. Ainda no Congo, ainda estão com gás. Então, ainda não vão mudar, aparentemente. Mas está ficando um cheirinho de a segunda zebra da Copa. Tá...
15: Cheirinho? Ah, tá sim, hein?
2: Tá, porque depois do Paraguai, tudo bem que o Paraguai é um...
15: Alemanha, né?
2: É Alemanha e Paraguai, concordo, tá um pouco com você. A nível, mas Congo já é ser, né? Já, né?
5: É, olha, vamos... tá cheirando aquele chá feito na meia suja.
15: Ó, saiu 25, olha... tá? Saiu 25 Spence e entra o 21. Aí, na Inglaterra. Mais uma alteração aí. O 21, que entra também no time da Inglaterra aí, né?
2: É, acho que é o Eze. Atacante. Atacante,
15: então ele
2: atacante.
15: Larga aqui a lateral direita, né, seu Bento? Vai colocar dois aqui desse setor, hein?
2: É,
15: o Saka já tá aqui, né?
2: Sim, o Eze também é atacante, né? Então agora não tem o que fazer, cara. É o que ele tem que fazer mesmo. Vai se expor um pouco ali atrás, mas ele tem que fazer gol.
15: Tá certo. 25 passado. Quanto 1-0 para o time de Congo. 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
15: Aliás, quero agradecer muito hoje também. Hoje estamos com rede, né? Com a Rádio Clube FM de Londrina, 95,7 MHz. Quero mandar um abraço a todos os ouvintes da Rádio Clube FM lá de Londrina, emissora hoje coligada. Amor. Com a gente, junto com a gente. Muito obrigado. Quero saber também, mandem aí as mensagens, vocês que estão aí ouvindo também, né? Você que está aí de anteninha ligada na Rádio Clube FM de Londrina, manda aí a sua cornetagem. Bola alçada na área. Harry Kane dominou, tá na grande área. Ele vai tentando se desvencilhar. Vai escapulindo também da fora da grande área. Tapa pra trás. Saka dominou, cruzamento alto. Sobe pra afastar o Wan-Bissaka. Escanteio ali. Marcos Costa
14: subiu muito bem o Wan-Bissaka. Atrás dele já estava o Gordon, que entrou até agora, não tocou na bola. E até a sua primeira grande oportunidade não conseguiu. Mas vem escanteio para a seleção inglesa. Vem bola para a área de novo, Dudu.
15: É, quem sabe agora não pinta esse empate, hein? Quem sabe não pinta um empatezinho aí. Bellingham tá por ali, conversando com Eze. Conza subiu, O'Reilly, Gordon, tá todo mundo na grande área, hein? Todo mundo na grande área. Nossa, a cozinha tá cheia ali, hein? Vem pra bola, Rice, cruzamento, vem no segundo pau, afasta de novo. Reboteou, será que pega essa bola? Vamos ver se consegue pegar aqui. O Eze caiu, pediu falta, falta! O Sipenga empurrou, falta! Marcos Costa.
14: Falta clara, não tem nada do que reclamar, ele viu que não ia chegar na bola, ele empurrou o jogador inglês, o árbitro estava em cima, marcou falta para a Alemanha, para a Inglaterra, e vem bola para a área de novo, Dudu.
15: É, o Rice já prepara ali e vai esticar na grande área, quem sabe não pinta um grande lance para o time da Inglaterra, hein? Olha a bola do Rice, cruzamento lá na grande área, vem forte, tira de novo o setor de retaguarda, afasta de cabeça para tirar também. O jogador Elia, né? A bola reboteou de novo, o Bellingham dominou, cruzamento! Muito forte! Ô, Bellingham, cruzamento muito forte!
19: Oh my God!
15: Aí muito... fica difícil, né?
14: Fica difícil, Dodô, e difícil também o dado, né, que a gente tem aqui, que apenas duas vezes em mata-mata a Inglaterra conseguiu fazer a virada, viu, e vem mais substituição
15: aí. O 9 vai embora, o Sipenga, hein?
14: Correu muito, né, Dodô?
15: O Sipenga vai embora, daqui a pouco tem alteração, hein?
14: Eu já confirmo pra você.
15: Já, mas parece ser o 22, eu não tive essa nítida impressão, mas parece ser o 22, deixa eu ver.
14: Que é o Bemba.
15: Não, é o 10 que vai entrar, vai entrar dois, hein? É o 10, tá?
14: Bongodá
15: e o outro não conseguiu pegar ainda a numeração. O'Reilly faz o toque lá pro Gordon, recebe Gordon, tenta cortar por dentro, aí não tem espaços, volta atrás pro domínio do Guerri. O Konza tá do lado dele, ele já viu, acionou na paralela, ele estica aqui, vai chegar aqui com o Saka, esticada de bola, pode pintar um bom lance. Eze, boa bola, Rice tá na grande área, dominou, cruzamento alto, passa por toda a extensão do gol, mas ainda fica na grande área. Gordon cruzou na grande área, Harry Kane, cabeça, é gol!
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0: Aí se cruzou. A bola passou por toda a boca do gol. Sobra de Gordon. Gordon olhou. Chapada de bola para Harry Kane, livre no meio de dois jogadores. Aí ele só testou, né? É o jeito que ele gosta de fazer gol. Bola alçada do jeito que ele gosta, testada, olha os arregalados. Jogou aqui na direita, o goleirão ainda tentou, hein, um passe. Ele deu uma leve escorada na mão, mas aí não teve jeito, a bola balançou. Ela bateu lá na bochecha da rede, empatando o jogo, colocando fogo na partida. Inglaterra 1, República do Congo também 1. Ah, Harry Kane, eu vou ter que te abraçar, hein, Harry Kane. Eu vou aí pra te abraçar. E o detalhe do gol é todo seu, Marcos Costa.
1: Ah, dessa vez não teve milagre. Não deu pro impasse, porque ele é esperto, ele é ligeiro. Ele subiu, ele fez um movimento contrário, ficou sozinho, sozinho, e testou pro fundo da rede. Agora, aos 75 minutos, aos 30 minutos do segundo tempo, tudo igual. República do Congo 1, Inglaterra também 1, Dodô, e tem substituição.
0: Manda aí.
1: Eu vou confirmar aqui que eu tava
0: entrou
1: fazendo
0: 25
1: lance,
0: e o 10. Não, 25 e o 10. Só me... O 25 e o 10 do time do Congo, saiu o 6 Mukau e o 9 Sipenga.
1: 25 é o Kayembe. Kayembe e o 10 é o Bongondá.
0: Kayembe, né? E o 10?
1: Portanto, sai o Sipenga, entra o Bongondá, na República do Congo, e sai Mukau e entra Kayembe.
0: Bongondá. Tá certo, Bongondá. Esse cara também participou da outro jogo que eu fiz, esse Bongondá aí. Bongondá e Kayembe, seu Bento, na partida, né? Três alterações de um lado, alterações do outro lado também.
2: Já tinha cansado, né? Já tinha cansado o time do Congo ali para puxar os contra-ataques. Correram muito, né? Os dois atacantes, principalmente no primeiro tempo ali. Ele coloca dois sangue novo aí. E merecido, né? Pelo que foi ali o Kane, né?
0: Pelo volume, né?
2: Pelo volume, vem lá.
0: E vem de novo, olha o Gordon, fintou, levou, chega para tirar por baixo. Tá caído o jogador do Congo ali, hein? E o Congo não quer saber, não. Bola alçada, Wissa, sai o goleiro para tirar. Pickford.
3: Ô, Domê.
0: Rasga pra tirar de qualquer maneira. Diga lá, Marcelo.
3: O Bongon dá, mas se não jogar direito, o Bongon tira também.
0: Mas esse foi muito bom, hein? Bongon, é Bongon dá, Bongon tira.
2: Exatamente. Né? Exato.
0: É maravilhoso. Transição sensacional. Boa. Versão brasileira.
2: Videolar.
0: Tá jogando o setor de retaguarda, tá trabalhando a bola com o Tuanzembe. Ele vem com o Tuanzembe. Harry Kane deu aquele combate superficial. Tá para a bola pra receber de volta, mas não entendeu assim, né? Vem trazendo totalmente para trás a bola ali. O jogador que acabou também... Ah, não. Esse já estava no Sadik. Bora tocar do outro setor. Aí dá uma pica na bola lá. Mbemba, bola esticada. Bate em cima da marcação. Olha a correria. Olha a correria dos caras, hein? Já vai ali o O'Reilly.
2: Bom lateral seu O'Reilly, hein, velho?
0: É bom demais o O'Reilly.
2: Difícil passar por ele ali.
0: Bom demais. Ele é Anderson. A esticada é boa. Agora vem com o Bellingham. Domina, faz abertura, saca, já tá por aqui, hein? Já abriu como se fosse um ponteiro. Ele domina, cortou, olhou pra grande área. O cruzamento vem alto no segundo pau. Chega pra tirar de cabeça, afasta. Mas a bola ainda reboteou pro time inglês. Domina ali o Gordon, esticou. Harry Kane tá no domínio, tocou pra trás. Ele, o Anderson, bateu pra fora. Passou por cima do gol. Ela belisca a rede lá do outro lado de fora. O Anderson tentou, não deu, meu caro Costa.
1: Ele que vem fazendo uma bela partida defensivamente, teve a oportunidade, viu que o goleirão estava pro lado direito, tentou tirar do goleiro, mas a bola subiu demais, foi pra linha de fundo e já tá em jogo. Vem o Congo.
0: E com liberdade para trabalhar. Vai embora, busca o campo de ataque, esticou, a bola que vai chegar aqui com Eliá, tenta o corte, Rice, tá esperto o Rice para ganhar. Vai pro jogo de novo o time da Inglaterra. Já domina, vai pra cima ali. O Saka domina, tem dois na marcação. Tenta a finta, bate em cima, ganha de novo. Bola esticada, agora é lá e cá. Agora é lá e cá, não tem conversa mais não, hein. É lá e cá. Bola tocada pra trás de novo. Domina e toca Elia. Mas a bola esticada, bateu em cima da marcação. Ganhou o lateral ali, o time de Congo. Com 34 no relógio. 30 nesse placar. Por enquanto estamos tendo uma prorrogação, hein, seu Bento?
2: Ah, já pode ligar e pedir um Marmitex, né? Porque eu acho que vai ter prorrogação. Tá com cara, hein?
0: Cara de prorrogação aí, hein?
2: Eu preferia que resolvesse o tempo normal, né? Mas ainda tem bastante jogo ainda, hein?
0: Muita coisa para rolar, né?
2: Muita coisa ainda aí. Agora, né, o Eze, né, puxou muito, avançou, né? Então tem que preocupar mais o Congo ali, que tem um jogador a mais no ataque. Olha lá, lá vem o Gordon.
0: E o Gordon, desceu o Gordon naquele setor de esquerda. Cortou, fintou, ficou na marcação ali. Só faz a proteção ali, né? A proteção do jogador Mbemba, ele joga lá na frente, mata no peito, domina. Nossa, foi atropelado ali o Konza. No círculo central, atropelado. A Inglaterra tem pressa, quer resolver. É no tempo normal, hein? A bola esticada, ele atende, Anderson pra saca, domina, pedalou, levou, tem dois. Cruzamento na área, tira de novo, o Rice cruzou. Afasta de novo o time da República do Congo, afasta o perigo. Mas reboteou, não, deixou sair pra ganhar um manual. Já faz a cobrança rapidinha por ali, hein? Já vai se movimentando também ali com o Gordon. Recebe Gordon, chama Elliot Anderson. Recebeu, Elliot Anderson esticou, Bellingham recebe no meio de dois. Ele estica no Gordon, Gordon de novo no Bellingham para cruzar agora. Ele parou, brecou, segurou, balançou o corpo, invadiu a área. Cruzamento rasteiro, tirou, bateu, explode na marcação. Reboteou de novo com Elliot Anderson no bico da área, levou, vai levando para a linha de fundo. Ele dá um tapa para trás, Gordon. O cruzamento na grande área, tira de qualquer maneira ali, Tuan Zembe. Olha, é ataque contra defesa agora, Costi.
1: Agora mais do que nunca, faltam 9 minutos no tempo regulamentar e a Inglaterra veio pra cima, abriu o time e a artilharia tá pesada, Dudu.
0: E vem de novo com Gordon, ele vai cortando, tocando, opa, tomou uma pancada, hein? Tomou uma porrada, aí aqui a bola tá com o time da Inglaterra, segue o jogo. Bola no Rice, recebe, viu, saca, domina, vai embora pra cima da marcação, tem dois dele, tocou por dentro agora. Ameaça, não vai ali, o Eze de novo no saca, domina pra Eze, tabelinha na profundidade agora, cruzamento no saca na grande área, tirou, ficou viva a bola, rasga pra tirar de novo Tuan Zembe, e olha o contra-ataque, hein? Vai dominar, mas antes de cabeça consegue o tapa pra trás.
2: É perigoso ali, olha, ali porque só tem um Konza, zagueiro, né?
0: É, ele o tirou ficou, ele... é, não, ficou os dois ainda, tá o Guerra e o Konza, né?
2: Não, então, mas não tem o lateral direito, né? Tá sem um espelho. Ah, não, colocou o EZ ali, colocou mais um jogador no meio, né?
0: É, então... não tem mais ninguém aqui
2: desse setor.
0: Ah, olha como tá aqui, esse aqui, ó. O Rice
2: tá é o Rice que vem cobrir, aqui, né?
0: Né, seu Bento? Tentando fechar a porta aqui. Ele trouxe pra trás de novo. Voltou o Sami. Volta, retorna ali no círculo central, Tuan Zembe. Faz o passe em progressão ali pro Bombemba. A bola chega de novo do lado direito do campo de ataque do time da

0: Bola tentada, levantamento lá na grande área. Bateu nas costas do Kane. Sobra de bola aqui com o Rice. Rice, aí o Rice teve que voltar porque não tinha ninguém na frente. Não adiantava nada de se mandar, né? Elliot Anderson. Olha que boa, a bola no saca, domina, ele vai embora como se fosse um ponteiro agora, descendo por aqui, cortou, fintou, já levou, levou dois, vai levando, agora voltou toda a marcação, saca, faz a proteção, volta atrás, Elliot Anderson, domina, faz a paralela para a chegada do Guerre, Guerre abriu no Gordon, Gordon recebe, ele poderia ter esticado no EZ, ele esperou demais, Gordon tocou, Bellingham recebeu, Bellingham, um pouco mais atrás, chama ali o Elliot Anderson, tapa na bola para Guerre, Guerre de novo com Gordon, Gordon de primeira para Bellingham, recebeu, fez o giro, rodopio para cima dele, o Rupião, levantamento lá na grande área, rasga, Mbemba, afasta o perigo, olha que bola perigosa, se dominar, vai levar perigo, bate cabeça, defesa inglesa, mas consegue o domínio, e vai embora, vai buscando o contra-ataque, vai buscando o fôlego, no Harry Kane agora, ele domina, tentou o corte, estava esperto ali, estava espertíssimo, na marca tanto o Nzembe, fica com o Mbisaka, aí ele dá uma bica, bica errada, deu contra-ataque, Elliot Anderson, cruzamento, subiu o Gordon de cabeça, aí vai ficar com o goleiro, porque o Gordon quando cabeceia a bola, não cabeceou pra frente, cabeceou pro alto, né, o Coste?
1: É, ele subiu meio destrambelhado ali, mas agora é jogo de uma seleção só, hein, Dudu? Mais do que nunca, só meio campo, tem que ficar ligeiro com o contra-ataque do Congo, sim, colocou jogadores descansados, mas só dá a Inglaterra, impressionante.
0: Seu Bento, estamos indo para a prorrogação, é isso?
2: Com cara, né? Mas ainda tem jogo ali, eu acredito ainda que a Inglaterra, ó, ó o Congo.
0: Ó eles, tá chegando, bola pro Elia, cruzamento na grande área, tira de novo, afasta a Guerre, sobrou reboteada, bola batida pro gol. Pega o goleiro, pegou fraco na bola o Elia, né, Coste?
1: Ah, ele ia tentar chutar, mas não conseguiu nem chutar, né, Dodô? Foi Elia. Péssimo.
0: Como assim? O que é isso?
1: Perseguição, Domenico Gatti.
0: Foi boa essa, hein? É, tem bode, tem tudo aqui nessa transmissão. Elliot Anderson vem trazendo de novo o time inglês, hein? Vai trabalhando ali na linha aqui de vidro gramado. Bola esticada, agora é boa. Bellingham dominou, invadiu a área. Bellingham bateu, pega não, no peito do goleiro. Reboteou Gordon, outra finta, fintou, tocou Harry Kane na entrada. Fintou, levou, bateu, golaço!
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0: Ele é matador. Ele está vivo no jogo o tempo todo. É um pequeno descuido para ele balançar as redes. É o artilheiro da seleção da Inglaterra, Harry Kane. Quando recebe ali na área, meu amigo, aí não tem jeito, né? Porque aí não tem condições. Ele corta, clareia, e quando bate, bate no ângulo, né? Bateu no ângulo esquerdo do goleiro, sem a menor possibilidade. O goleiro só olhou a bola estufar as redes e fazer o vira, virou. Inglaterra, vira, virou. 2 para a Inglaterra, Harry Kane. Eu vou te abraçar, hein? Eu vou ter que dar 2 abraços em você, Harry Kane. 2 para o time da Inglaterra, 1 para o time da República do Congo. E o detalhe do gol é todo seu, meu caro Marcos Costa.
1: Ah, o detalhe do gol é o jogador diferenciado, é o craque. É aquele que aparece quando precisa. O Bellingham ainda tem que comer muito arroz e feijão. Ele tentou a jogada pela esquerda, não conseguiu. Mas uma boa defesa do Passi. E aí ela sobrou para o Gordon. Ele veio trazendo para dentro. Achou o Harry Kane que fez o giro. Que craque sabe fazer. Achou o espaço, encheu o pé. Colocou ela no fundo do gol para a virada. É o vira, virou. Faltando 3 minutos, Dudu. Agora, Inglaterra 2, República do Congo apenas 1, Dudu.
0: Seu Bento, que coisa, o Harry Kane, ele decide mesmo, hein, seu Bento?
2: Pô, ele é demais, velho. Ele pega ele tá virado ali, né, no lance. E quem entrou bem no jogo também foi o Gordon, né? Que ele vai, ele alivinha o lance ali, limpa o lance e deixa pro Kane. Ele vai, consegue limpar.

0: ao lance e fuzilar no ângulo. Que golaço, cara. Que golaço do Harry Kane, que joga muita bola. Ele fica ali, né? O que eu falei, Domênico? Mudou os dois pontas, mas tem que deixar o homem lá. Ele é demais. Vai ali, decide o jogo para a Inglaterra em 2-1. Vira, vai se classificando aí o time inglês com nos pés e na cabeça de Harry Kane.
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1: Duas alterações, o Issa e Masuaku saíram, hein? Vem aí o 12 e o 19.
3: Vem o Kaimbé, Yoris Kaimbé, e também o Matuassu sai para a entrada do Maiele. Então, Maiele no lugar do Matuassami e o Kaimbé no lugar do Matuassami.
1: Como é que chama o não o 12, o outro que entrou, quem é?
3: Entraram o 12, Matuassami, né? E também o Kaimbé. Eu já trago os números dele. O Kaimbé é o 12.
1: Tá.
3: Tá? E o Matuassami é o número 8.
1: Não, 8 já tá, o Costa, é outro número aí. O Matuassami já tá.
3: Eu tô pegando pelo...
1: Não é isso não. Mas já você vem, você confere já. Vai jogando o time da Inglaterra. Vai trabalhando a bola ali, o time inglês. Vem embora. Bellingham. Aí a chegada do Gordon, volta um pouco mais atrás. Vai trabalhando a bola. Ali chega com o Harry Kane, ele vai arriscar, bateu, minha nossa, mas subiu, linha de fundo, tiro de meta, bateu muito embaixo da bola, e arriscou, né?
0: Não, ele falou, foi tentar o hat-trick, né? Foi tentar o hat-trick, né?
1: Já fizeram tantos, né?
0: Então, ele precisa deixar o dele aí, chegando a 90 minutos, vamos ver quanto vai subir os acréscimos ali do Careca, vamos ver até quanto vai aí.
1: Exato. Olha, já deu ali, levantou a placa.
0: É isso?
1: Seis minutos.
0: 6 minutos ali, vamos lá, mais 6 minutos de jogo então. Para a Inglaterra, vai enfrentando o México. Jogaço, hein?
1: Bom jogo, hein? E vai ser em México, né?
0: Em México.
1: Vem embora, Malcongo é valente. O Gordon fez uma falta agora. A falta é perigosa, vai levar perigo aí pro time da República do Congo, hein? Tá certo? Em cima do Bongondá.
0: Agora eles vão tentar aí, estão chegando a... Chegando a 1 minuto ali do acréscimo. Vão tentar jogar pra ele. Vai vir mais um aí no time inglês. Aí, o camisa 5.
1: O 5 vem aí. O 19, viu, o Costa? O Rice vai embora.
0: O Arroz saiu.
3: O Arroz foi embora.
1: Rice vai embora, né?
0: Entrou o 5 aí.
3: Entrou o número 5, que é o Stones.
0: Rolling Stones.
3: Né? John Stones, número 5.
1: Tem o Rolling Stones, entrou o Rolling Stones.
0: Tem Rolling Stones, tem a Joy Stones, a cantora.
1: Tem tudo, né?
0: Isso aí. Zagueirão.
4: Isso é uma pedra, né? Isso é uma pedra.
0: É uma pedra.
1: Olha a bola levantada lá na entrada da grande área. Estica a perna na hora exata, mas a bola sobrou ainda pro time de Congo. Bate em cima do Bellingham. Não fica com a bola. É o 19, viu, o Koski? Que a gente tava com
3: dúvida. É o Maiele.
1: Isso.
3: 19 é o Maiele.
1: Olha a bola na área.
0: O Stones entra ali, né, Domênico? Pra fechar uma linha de 4 agora, já que ele tira o lateral, o Spencer, né? E ele coloca o Eze no meio pra fazer a virada. Concluído a missão da virada, aí ele recompõe agora com o Stones na zaga, e o meio campo agora fica com o Henderson, Bellingham e o Eze e o Stones ali para completar a linha de 4 no sistema defensivo, já que está chegando no final aí, pouco mais de 4 minutos de jogo.
1: Verdade, já vamos chegando a 47, olha as costas, hein? Vem ele, cruzou na grande área, já tira ali para domínio, se joga na bola o Konza, ele marca ali uma jogada faltosa, mas olha, foi perigoso agora, hein? Perigoso agora o Konza pra cima.
3: Naquela...
1: Do Kaimbé ali, hein?
3: Aquela que vai que nem um louco, agora não tem mais como pensar, tem que ir pra cima,
1: olha o Kaimbé
3: chegava, e aí o árbitro não vai marcar, obviamente, tirou em cima da linha, salvando a Inglaterra.
1: Nossa, velho. É jogada
0: borracha,
1: mas é perigoso ali.
0: O Konza,
1: ele
0: foi consciente no lance.
1: Exato.
0: Mas assim, ele deu duas rachadas, na primeira e na segunda, ele salva ali um ataque promissor de Congo.
1: Bola levantada, vamos ver se pega. Nossa, seguraram o Harry Kane, aqui é falta. Seguraram, falta, Costa.
3: Falta clara, o árbitro marcou, o Harry Kane agora vai sentir a maior dor do mundo, Dodô. tá vencendo, faltam 4 minutos para encerrar, fica ali na experiência, no chão, deixando

0: deixando o tempo passar, de virada vai vencendo a Inglaterra 2-1.
1: Golaço, né, velho?
2: Puta, belo gol, hein?
1: Belo, e o toque do Gordon também de letra ali, né? Mata o sistema defensivo de Congo. Agora, né, tô vendo, ele dá uma deixadinha ali. Aí ele vai lá e fuzila. Tem que honrar, eu ri camisa trabalhar, acho camisa do, da English Team, tem que, né, tem que estar com ela aqui. É.
2: Saca, volta atrás, trabalha aqui com Konza, já chama a marcação, Elliot Anderson vai se aventurando como se fosse um ponteiro agora direito aqui, ameaça, não vai, protege, vai gastando tempo, vai levando perto da, do escanteio, ainda vai protegendo por ali, calcanha na bola para ninguém, né? Aí deu arremesso manual pro time de República do Congo, que tá com uma pressa danada agora. De novo cai Embê. Tá para trás Tuan Zembe. Bola aberta, vamos ver se chega ali. Já aperta na, naquela parte também da linha de defesa também o time de, da Inglaterra. Eles retornam aqui no setor de retaguarda, trabalhando com o Tuan Zembe. Tuan Zembe esticou. Vem do lado esquerdo agora. Vem o jogador. Esse eu não tenho marcado aqui, esse aí é quem? Ah, tenho sim, é o Noah Sadiq, né? Que faz o passe. Olha, projeção no ataque com perigo, chega de cabeça para tirar ali atrás a retaguarda inglesa. Vem para proteger Saka, mas aí, olha, caiu ali pedindo uma falta o Noah Sadiq.
0: É, o Sadiq ficou reclamando ali, levou a mão pro rosto. Mas o árbitro não marcou absolutamente nada, falta um minuto e meio, Dudu.
2: Ele tá dando mais um
0: tempo. Ele aumentou ali. Pelo que eu vi, foram três, né?
2: Ele tá mais três minutos.
1: Não, hein? Não, ele contando o tempo da lateral.
2: Ah, é verdade. Okay. É. Tive até essa impressão também de ter aumentado, mas.
0: Ó, três minutos tá de brincadeira, aí. Hein, Dudu?
2: Não pode, né? Kayembe. Na linha divisória, esticada perto da entrada da área. Domina no peito, vai escapulindo. Mas mesmo assim, o Issa dominou! Falta! Caiu ali, pediu Issa! E recebeu a falta, hein, o Issa?
0: Falta recebida, é de frente pro crime, pertinho da área. Pode ser a última oportunidade, uma grande oportunidade pro Congo chegar no empate. Dudu, vem emoção aí.
1: Rapaz, falta desnecessária ali do Bellingham, que já tava chegando o Stones para fechar ali. Meu amigo, velho, que falta perigosa e possivelmente o último lance, porque 5:30 até bater, dependendo do que acontecer, acaba o jogo. Meu Deus do céu, o Bellingham não precisava ter arrumado essa encrenca aí não no finalzinho do jogo. Tinha dois jogadores monitorando ali ele. E agora o Issa! Vai vir aí, quem vem ali?
2: O Pickford tá fechando ali, né, a barreira.
1: Tem um jogador defunto ali
2: atrás.
1: Quatro, né?
2: O defunto é o Elliot Anderson, né?
1: Exato.
2: Fica e quatro na barragem.
1: Putz, quer
2: quatro,
1: ver?
2: O Stones tá por lá.
1: Nossa.
2: Também tá o Konza, tá o Harry Kane e o O'Reilly. E é o Issa, hein?
1: Vai sofrer a falta.
0: É o artilheiro da seleção.
2: É, ele bate bem, vamos ver. Vamos aguardar. Não tomou aquela distância, né? Agora, ele falou que não, passou spray, pra, não pode ficar além dali da barreira, né? Não pode ficar próximo da barreira ali, segundo o árbitro. O Issa vem pra bola, hein? Será que vai pintar esse empate de 2-2 no finalzinho do jogo? É o último lance talvez do jogo. O Issa veio pra bola, bateu pro gol, passa por cima do gol. Comemora o Pickford como se fosse um gol agora, né, Costa?
0: Marcelo Lima trocou o Issa por ufa. Ela passou muito perto, Issa! Foi por cima. Provavelmente o último lance do jogo. A Inglaterra vai se classificando, Dudu.
2: É, acho que vai terminar o jogo em 51 passados, quase 50. Ergue o braço! Termina a classificação do time da Inglaterra. Dois pro time da Inglaterra, um pra República do Congo. De virada, hein? De virada. Está classificado agora um jogo importante nas oitavas. Inglaterra contra México ou México contra Inglaterra. 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
10: Ah, bola parou em Atlanta. A zebra queria passear, deu uma pastada boa lá, mas a Inglaterra acabou vencendo de virada a República Democrática do Congo por 2-1 com 2 gols de Harry Kane e segue adiante na Copa do Mundo. Vamos falar agora nos vestiários de energia na Copa sobre esta vitória suada da Inglaterra num oferecimento de KTO. 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Ô, seu Bento, eu te perguntei, será que a Inglaterra vai ter uma mão com açúcar? Vai ser facinho? Não foi. Congo saiu na frente, fechou o ônibus ali na frente da área. No primeiro tempo a Inglaterra martelou, mas não conseguiu empatar. E aí no segundo tempo, quando já começava a bater o desespero, eis que surge ele, o herói inglês, sempre ele, Harry Kane, marcou os 2 gols da Inglaterra e deu aquela aliviada no chá da 5, hein, seu Bento?
1: É, pois é, e a vitória aí, ela pra mim tá na conta de 2 jogadores, quer dizer, de um treinador e de um jogador também que mudou a história da partida de 3, né, vamos lá, vamos estender um pouquinho isso aí. Primeiro o Congo, né, parabéns aos caras, né, que estão ali agora fazendo um discurso bonito no meio campo, chegaram longe, parabéns à seleção de Congo aí. Poderia ter feito 2-0, futebol é maluco, né, gente? Ele poderia ter feito 2-0 no segundo tempo, com certeza faria 2-0. Eu não sei se a Inglaterra teria essa força para fazer a virada, que é de 3 gols. Mas quando foi pro intervalo, né, não voltou bem a equipe da Inglaterra, mas o Tuchel, ele faz 2 mudanças aí que meio que deram um nó no treinador do Congo, né? Ele coloca o Gordon no lugar do Rashford, que não fazia um bom jogo. Ele tira o lateral Spencer, né? Ele traz o Rice meio patuá pelo lado direito e coloca o Eze, que é mais um jogador no meio campo. E coloca o Saka no lugar do Madueke. E aí ele começa a empurrar, né, a equipe do Congo para o sistema defensivo. Né, aí numa bola do Gordon, hein, que entrou, cara, deu 2 assistências do Gordon. Primeiro, ele é muito inteligente no lance ali no bico da pequena área, ele domina e o Kane atrás do zagueiro vê que a bola vai vir na frente, ele vai, né, ele se antecipa o lance, faz um belo gol de cabeça com uma defesaça ainda, hein, um passe aí, ia fazer mais uma defesa, bate na mão dele, entra, empata. Depois dali deu uma desmoronada no sistema do Congo, porque eles não conseguiram jogar, né? Aí os 2 jogadores principais dele, que fez o gol, Sipenga e o Imbuco, que são os dois atacantes, cansaram, ele substitui dois, mas não é a mesma qualidade dos dois, e ficou em cima a Inglaterra. Aí mais um toquinho, né, do Gordon, ele deixa uma jogada ali de letra, meio de calcanhar ali pro Kane da entrada da área. Aí ele é, puta, como é legal, cara, ver esse cara jogar bola, né? Ele limpa o lance, dá uma fuzilada no ângulo, cara, e faz a virada 2-1 do time inglês. Então, o técnico que mexeu bem, né, o Gordon, que entrou muito bem na partida, com duas assistências, e o Kane, que para mim é o superior playoff match da partida, com dois gols. E eu acho, se não me engano, ele já no último jogo, ele tinha sido o maior atacante inglês da história das Copas. Eu acho que agora ele dispara um pouco mais na frente e disputa a artilharia. Eu não sei se tem 5 ou 6 gols agora na Copa
11: cinco,
1: do Mundo.
11: 5, na Copa são 5.
1: Então, entra aí também na disputa pela artilharia do Mundial. Mas, gostei da virada da Inglaterra, não imaginei que ia ser fácil, pelo que o Congo já tinha apresentado na fase de classificação, mas segue, eu acho, com o melhor time, agora vai enfrentar o México, embalado pela sua torcida.
10: Muito bem, vamos falar de KTO?
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10: É, rapaz, muito bem. Diga, Poste.
11: Lima, rapidinho, só em cima dessa informação do Kane, ele se torna o maior artilheiro inglês em Copas do Mundo, viu, seu Bento? Agora chegando com os dois de hoje a 11 gols em Copas do Mundo com a camisa da seleção inglesa.
10: Muito. Aliás, anotem aí. Já temos o sábado e o domingo de oitavas de final da Copa, tá? Definidos os confrontos de sábado e domingo. No sábado, às 14h em Houston, Canadá e Marrocos.
13: Eu vou estar nessa, hein?
10: É isso aí. Sábado, 14h em Houston, Canadá e Marrocos. E às 18h na Filadélfia, Paraguai e França. São os dois jogos das oitavas de final no sábado. Fica quieto, pentelho. Sábado, 14h, Houston, Canadá e Marrocos. Às 18h, Filadélfia, Paraguai e França. No domingo, às 17h em New Jersey, Brasil e Noruega. E às 21h, no Estádio Azteca, na Cidade do México, vai pegar fogo, México e Inglaterra.
1: Botar nessa aí. Esses... O time inglês tem me acompanhado por uma questão.
11: Também.
1: É, o time inglês tem me acompanhado aí, viu, na trajetória aí, viu, Lima?
10: Boa, então tá aí. Jogos de sábado e domingo. No domingo, então, às 5, nós entramos em campo para afundar o navio Viking. Brasil e Noruega, e às 21h, México e Inglaterra, no Estádio Azteca. 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
10: Muito bem, sempre mandando aquele abraço aí à galera que está nos acompanhando lá em Londrina, né? Pela Rádio Clube FM de Londrina, 95.7 MHz, que está em rede hoje com a Energia 97 FM de São Paulo. Grande abraço aí a toda a galera de Londrina. Muito bem, ó, e só lembrando, hein? Tem mais dois jogos do Futebol Energia na Copa hoje. Daqui a pouquinho, às 4h20, né? Abrimos transmissão para Bélgica e Senegal, com o André Ranieri apresentando, o Gustavo Santos narrando, Letícia Bepler comentando e o Rafael Sgrilles reportando. E às 8h20 da noite, abrimos a transmissão para Estados Unidos e Bósnia. Tá? O Sombra vai apresentar, o Rafael Navarro vai narrar, o Ademir Quintino vai comentar e o Pedrinho Larroca vai reportar. Muito futebol. É, Ademir Quintino, muito futebol para vocês ainda aqui. Futebol Energia na Copa, Copa de torcedor para torcedor. Vamos colocar o povo para falar, Gabiru, vamos lá.
13: Salve, galera da Energia. Aqui é o Lucas de Guarulhos, trabalhando. Ouvindo o jogo aí na melhor narração do Dodô.
14: Isso!
13: Vamos aí, vamos pra cima.
14: Isso!
10: Pronto, ele já arrumou mais um, né? Mais uma gravaçãozinha, né? Agora é o Issa. E o Costa também pegou, né? Como é que é o Costa falando lá na escalação do Congo, Gabiru? Qual que era?
15: Baixo.
10: Ele nem lembra. Salvando tanta coisa que nem ele lembra, né?
15: Victor Gyökeres.
10: Não é o Gyökeres. Gyökeres é da seleção da Suécia, Gabiru. Ele fez hoje na seleção de Congo e lá você tirou. É que você pega tanta coisa que você nem sabe. Eu tô falando, olha lá.
15: Numa velocidade.
10: Ele pega tanta coisa que não cabe lá no computador dele.
16: Gold Miners.
10: Não, também não. Ele já tá pegando coisa na abertura da Copa já. Que beleza.
15: É porque ele é assim, ele evidencia o seu erro, mas o dele ele vai atropelando e aí vai passando.
10: Eu vou te falar, é um danadinho esse gnomo aloprado. Bom, é o seguinte, bota mais corneteira aí, Gabriel, vamos.
17: Rapaziada, o scout desses times brasileiros não olha o continente africano, não? Os times brasileiros sofreram tanto pra ter um goleiro bom e um goleiro do Congo aí, ó. Bom pra caramba. Será que a gente não tem o dinheiro pra comprar um goleiro desse? Abraço, Bruno aqui de Osasco.
10: A questão não é só o dinheiro, né? Além do dinheiro, precisa ver se eles querem jogar na América do Sul ou se querem e sonham em jogar na Europa, né? Aliás, como jogadores daqui também sonham em jogar na Europa. Essa é outra questão também, né?
15: Sabe que o Palmeiras está fazendo isso agora, né? Foi pro continente africano para pegar...
10: O São Paulo também tá garimpando lá já faz tempo, mas precisa de grana. Tem esse sonho da garotada que quer jogar na Europa, não quer jogar na América do Sul. Então você tem
15: Sem dúvida, né? É muito mais difícil.
10: Exato. 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
10: Muito bem, muito bem. Ô, seu Bento, agora, se a Inglaterra jogar do jeito que jogou hoje contra o Congo, do jeito que tá jogando, né? Que começou bem, goleou a Croácia, depois só veio ladeira abaixo. Vai pegar o México, naquele estádio Azteca com 100 mil fanáticos, né? E a gente viu ontem, principalmente o primeiro tempo contra o Equador, né? Que eles inflamam com a torcida, eles vão pra cima. É uma seleção que tá empolgada diante de seu torcedor. A Inglaterra que não se cuide, que vai ser tratorada pelo México, hein?
1: Eu acredito que o...
15: Tratorada é bom.
1: Eu acredito que agora, viu, Lima, na próxima fase, nas oitavas... Eu acho que aquela retranca dos times que seguram é uma tendência a não ter mais, né? O México é um time que ele sai pro jogo, que o Equador, pô, com o Ener Valencia no ataque, é anti-gol, né? Ele é o inimigo do gol, o Ener Valencia.
15: O verdadeiro.
1: Então, o verdadeiro inimigo do gol. E eu acho que agora, esse confronto, o México tá empolgado e tal, acho que o time que é mais empolgado hoje, né, da Copa do Mundo é o México, tá jogando com a sua torcida, parece que a torcida abraçou a causa... Né, o país inteiro, eu acho que muda um pouco, porque é um time que tem o DNA também ofensivo. Ontem foi um massacre no primeiro tempo para cima do Equador, e a Inglaterra também é um time que não tem esse DNA de se defender. Então eu acho que é uma tendência que seja um pouco diferente do que foi esse jogo contra o Congo, porque o Congo ele faz o gol e se fecha lá atrás, né, e a dificuldade de você arrebentar sistemas defensivos é complicado. Eu acho que é um jogo um pouco diferente, mas corre risco sim. Né, o México ele tem um ataque muito poderoso, tem um menino lá, uma joia, tem 17 anos aí, ele tá jogando muita bola. Pode ser o Chaves, ele tá jogando muito bem.
10: Agora, será que o Paraguai de Gustavo Gomes, de Maurício, tem alguma chance de parar a França?
1: Puta, coitado do Gomes, né? E com dó do Gomes pra esse jogo aí. O Gilberto Moura, tem apenas 8 anos. É um Moura, excelente jogador. Eu não vejo nessa aí, acho que esse feito vai ser muito difícil pro Gomes. Mas é o seguinte, hein? Como ele já vai ter um busto aqui, se acaso o Gomes e os jogadores paraguaios consigam parar a equipe da França, o governo do Paraguai tem que dar monjaro de graça pro mundo inteiro.
10: Todas as outras seleções da Copa que ainda estão vivas têm que fazer uma estátua.
1: Não, acho fazer uma estátua.
10: É a grande favorita.
1: Eu acho bem difícil. Porque a França, ela fica em cima, em cima, em cima, em cima, até conseguir o gol. E tem muita variedade. Mas, quem sabe, né? Quem sabe, GG...
15: Né? Se segurar é bom raro pra população,
1: digamos. Bom raro pro mundo. É isso aí, velho. O Paraguai tem que fazer isso. Já decretaram feriado. No último jogo que eliminou a Alemanha, imagina se passa pela França.
10: Se não é o Monraro, é o Munrá. Mas nem o Munrá dá jeito. Nem que faça nem que invoque os antigos espíritos do mal, vai dar jeito lá.
15: Você toma o Monraro, você faz igual a torcida norueguesa, né? Faz um
10: cu. Meu Deus do céu. E no domingo nós vamos fazer tum, tum, creu! E nesses noruegueses aí. Bota de novo isso aí, Cabelo. Domingo. Tum, tum, creu! É a gente em cima deles. Tum, tum, creu! Você vai ver só. Vocês vão conhecer o creu, seus noruegueses. Pelo menos é o que a gente espera, né? Porque vai saber, né? Se largaram o tal do Haaland sozinho. Olha lá, hein, Gabriel Magalhães? Olha lá, hein? Bom, seu Domênico Gato, boa tarde, hein, seu Domênico Gato?
16: Boa tarde, Marcelo. Muito obrigado à audiência de todos aí. Foi muito legal estar em mais uma transmissão de uma Copa do Mundo. É sempre uma honra, viu, Marcelo?
10: Valeu. Seu Bento, boa tarde pro senhor, hein?
1: Pô, legal, passar a quarta-feira aqui fazendo Copa do Mundo com vocês, com a galera que tá acompanhando a gente aí. Tamo junto, até amanhã em Portugal e Croácia, hein? Amanhã estaremos juntos também, Portugal e Croácia, nesse jogaço aí. Bora lá, Copa do Mundo, aqui na Energia, a Copa de torcedor pra torcedor.
10: Você deu uma canetada nesse gnomo aloprado, porque ele tá muito louco, rapaz. Jeito ali. Ele tá muito louco, ele tá apertando os botões completamente aleatório, não tem nada a ver. Olha, eu vou te falar, o homem tá que tá. É
15: feito o Hurricane.
10: Eu vou olhar o camarão mesmo, porque olha, você dormiu embaixo de um cogumelo hoje, ô Gnomo Aloprado. É impressionante. Nossa senhora. Seu Marcos Costa, seu destaque final, seu Marcos Costa.
15: Destaque final é que domingo estaremos na transmissão entre o jogo de México... A última partida que o México pode fazer em casa, no solo mexicano, depois das oitavas, não tem mais jogo no México, portanto, uma festa incrível é esperada por lá contra a própria Inglaterra. E amanhã estamos de volta também, Lima, no tempo de jogo, a partir das 11h30 da manhã, para falarmos de tudo que vai acontecer nas próximas partidas também. Obrigado, bom descanso para você, para nossa equipe. É bacana fazer jogo com as outras equipes, mas também é legal estar com a nossa equipe palestra aqui na Copa do Mundo, Marcelo Lima.
10: Muito bem, um abraço então ao Marcos Costa, ao seu Bento, ao Domênico Gato, que fizeram aqui mais uma transmissão do Futebol Energia na Copa, a Copa de torcedor para torcedor. O Congo saiu na frente, deu uma assustada na Inglaterra, o Sipenga fez o gol do Congo, mas depois Harry Kane botou sua capa de super-herói e tratou de salvar a pele da Inglaterra, marcou os dois gols da virada. A Inglaterra está classificada e domingo às 9h vai até o Estádio Azteca enfrentar a seleção mexicana. E ó, na sequência aí tem mais duas transmissões do Futebol Energia em Campo, 4h20 Bélgica e Senegal, André Ranieri comanda, Gustavo Santos, Letícia Bepler e Rafael Esgrilis, e às 8h20 Estados Unidos e Bósnia no comando do Sombra com Rafael Navarro, Ademir Quintino e Pedro Larroca. 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Gente, muito obrigado pela audiência. Na sequência tem mais Futebol Energia em Campo, tem a programação aqui da Energia 97. Um abraço, tchau, tchau.
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0: Energia 97 FM, tarde de quarta-feira. Terminando mais um playlist. 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Justin Bieber descarta nova turnê mundial, enquanto o top 5 da Billboard Hot 100 é ocupado inteiramente por mulheres. Bruno Mars confirma turnê pelo Brasil, vai passar por São Paulo. BTS transmitirá show em São Paulo em cinemas. Tem muito mais acessando o nosso site, tá bom? 97fm.com.br. 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Break rápido. Voltamos na sequência.
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6: Programa Move Brasil, que liberou um crédito para motoristas de aplicativo e taxistas, está sendo um sucesso. Estão cadastrados nele 11 montadores e 42 modelos de carros com preço máximo de R$150 mil. Ele já tem mais de 600 mil inscritos e são R$30 bilhões repassados pelo Ministério da Fazenda ao BNDES. As concessionárias tiveram filas para compra, mas se notou um alto índice de inadimplência com pessoas com restrições ao crédito. O potencial de venda é de 200 mil carros se todos tiverem o crédito aprovado. O programa favorece os veículos de entrada hatches, sedãs compactos e SUVs pequenos. Na cidade onde as rotas são mais longas, o flex e o híbrido são as melhores opções. O programa tende a acelerar a renovação de nossa frota. Se o motorista comprar um carro financiado de R$149 mil em 72 meses e 6 meses de carência, vai pagar uma prestação média de R$3.850 contra R$6.000 de locação. Me segue no Instagram, @claucarsul.
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0: Sobe agora When, Wake Me Up Before You Go Go.
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0: clássico é clássico, né? Seu som ligado aqui na Energia 97, FM, tarde de quarta-feira. Valeu, todo mundo com o som ligado, ouvindo aqui a nossa programação. Clássico de 1984 no seu som. When, pra quem não sabe, é George Michael cantando, tá? When era a banda do George Michael, né? Antes dele explodir, estourar, né? De vez em carreira solo. E se eu te contar uma parada aqui, que esse clássico do When, né? O George Michael cantando, foi gravado totalmente de cabeça. Pois é, o engenheiro de som da música revelou que o George Michael não levou nenhuma fita demo ou gravação ou rascunho pro estúdio. Ele tinha toda a melodia, os arranjos e aquele estalo de dedo, sabe? Que faz o... vai estalando os dedos e vai cantando. Foi isso aí, foi o inicial, perfeitamente desenhado na mente do cara, e simplesmente chegou e gravou de primeira. Colocou a banda pra tocar, instruiu todo mundo e fez esse super hino de 1984 que conquistou o mundo. Bem legal essa curiosidade, né? Você fica sabendo de tudo por aqui, sempre na programação. Aquele break rapidão, tomar um café, já volto com Dua Lipa e muito mais.
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0: 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E aí, povo?
1: Boa tarde. Salve, salve.
2: E aí, boa tarde.
3: Muito bem.
2: Estamos no ar.
3: Boa tarde, amigos e amigos online também, que nós vemos ao... Cadê? O bochechinho oleosa, todo vermelhinho. O Kiki com a camisa do Flusão. E o nosso risonho transarinão dos Estados Unidos, que ele pula dos States pro México como um as do volante.
0: Era, Quintino, pelo amor de Deus, quando mexe no microfone, Quintino, fecha ele antes, Quintino, pelo amor de Deus. Quando você mexe aí no microfone, na sua mesinha, que você dá a impressão que tem um trovão nos nossos ouvidos. É um trovão, Quintino. Pelo amor de Deus, Quintino.
1: Não é?
0: Mas vamos então direto aos Estados Unidos. Agora. 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
3: Ah, esse é o das Américas.
0: Alô, Danilo Soto!
4: Ah, muito boa tarde, meus amigos. Salve, rapaziada.
1: Boa tarde.
4: Tamo aqui, direto de New Jersey, como diz Marcelo Lima, do Bates Motel aqui. essa casa aqui em New Jersey. Voltei pra casa, viajei nessa noite, né? Voltei pra cá, cheguei ontem à noite aqui, a viagem de Houston pra cá. Tamo na área para trazer algumas coisas que estão rolando por aqui na Copa do Mundo. Seleção brasileira teve folga hoje, jogadores saíram de folga, puderam passear, encontrar com seus familiares, retornam aos treinos amanhã. E a grande dúvida, né, da seleção, do Ancelotti, de todos nós, é quem vai entrar no lugar do Paquetá, que está contundido, está fora das próximas duas partidas, no mínimo, se o Brasil passar, obviamente. Então a grande dúvida é quem deve entrar. O mais cotado, meus amigos, é o Danilo Santos. E o Danilo Santos é o mais cotado para essa posição. Aí vou querer também saber a opinião de toda a galera.
1: Começou a dar uma travada, mas ainda bem que o Sombra anunciou que é o Danilo Soto. Achei que era o Marcelo Lima, todo vermelho e barbudo.
4: É a piscina. Não, eu tô vermelhinho porque tá muito quente, rapaz. RG, muito quente lá no Texas, né? Em Houston, 34 graus por lá. Tava muito calor. A sorte que o jogo era naquele estádio climatizado lá no Houston Stadium. Então deu pra trabalhar, deu pra assistir fresquinho. 22 graus dentro do estádio, viu, Motinha? Tava bem tranquilo. E aqui também hoje já bem quente em Nova York, Nova Jersey. Tá bem quente por aqui. Mas a grande dúvida do brasileiro e da seleção é quem vai entrar no lugar do Paquetá, né? Tem diversas opções, né? Ele pode começar com o Danilo Santos, ele pode começar próprio com o Martinelli, que ele gosta muito nessa função, ele pode começar com o Fabinho, deixando a seleção um pouco mais fechada ali, né? Com dois volantes. E até o Neymar é uma opção, mas que acho que é a mais difícil de acontecer, viu, meus amigos?
1: Estão falando do Endrick também, né, Danilo?
4: O Endrick. Também o Endrick foi a opção dele durante o jogo, né? Mas muito porque o Brasil estava perdendo o jogo, né? Então ele colocou o Endrick e o Matheus Cunha foi recuado ali para fazer meio que essa armação. Eu já acho, não sei a opinião de vocês, mas eu acho difícil ele começar com essa formação no jogo contra a Noruega. Na minha opinião, ele deve vir com o Danilo Santos, hein, rapaziada?
1: Você sabe, Danilo. Mas o Danilo acho que vai ser o mais surpreendente, será que não, Sombra? Porque o Danilo é o único cara desses aí que não tem tido oportunidades. Por exemplo, eu acho que ele vai entrar com o Martinelli. Porque ele pode jogar o Martinelli por dentro junto com o Matheus Cunha e os dois revezando quem arma e quem pisa na área. E aí aberto na direita o Ryan e na esquerda o Vini Júnior. Mas, por exemplo, Danilão, o Danilo, eu concordo com você que seria talvez aí a mudança menos drástica dentro de um sistema que ele está usando. Substituir uma peça por outra. Mas pelo fato do Danilo não estar sendo utilizado, porque entra todo mundo. Entra Martinelli, entra Ryan, entra Luiz Henrique, entra Endrick. E o Danilo não entra. Alguma coisa o Danilo
5: deve ter. Mas contra o Haiti o Danilo entrou, mano.
1: Não, mas aí contra o Haiti até minha avó entrou, porque ele tava pensando em todo mundo. Agora, de verdade, Marcão, eu acho que a melhor medida seria o Martinelli e a segunda melhor era justamente colocar o Endrick e o Matheus Cunha recuado.
5: Mas fica muito ofensivo logo de cara, né, mano? Talvez, acho que ele vai tentar ser um pouco mais
1: precavido. Mano.
5: Então, tudo bem, mas...
4: A verdade é por conta do adversário, né, RG? Por conta do adversário, eu acho que ele vem de Danilo, porque é um jogador que pode que ajudar defensivamente um pouco mais. Eu acho que o Fabinho, eu acho difícil. Fabinho, Casemiro e Bruno Guimarães, eu acho que é um meio campo mais pesado, eu acho que é difícil dele montar.
6: Ancelotti é difícil porque ele não obedece, né, a linguagem e a ótica do torcedor. Ele é um cara que, de repente, se ele achar que...
5: As convicções dele, né?
6: Ele tem que entrar com o Danilo, ele vai entrar. Se ele achar que ele tem que manter o Martinelli, ele vai manter. Quer dizer, é complicado.
0: Sabe, RG, eu vou aderir ao esquema. O esquema paninho. O esquema é pedir o paninho emprestado do seu Bento, do Domênico. O cara ganhador. O que ele fizer tá bem feito.
1: E outro,
0: Sombra. Ele é a verdade. Quando
1: todo mundo tava contra, né?
5: Mas
1: todo
5: olha só, tiraria o Casemiro.
1: Não, exato.
5: Tiraria o Casemiro, ele manteve.
1: Na e outra,
5: o cara que fez o gol.
1: O cenário, Motinha, o cenário do jogo contra o Japão, cara, o Japão já tinha 1-0 no placar. Ele manteve o Casemiro já amarelado, sabendo que o Brasil ia ter que atacar e o Japão ia contra-atacar. Com a sandice.
0: Ah, só que, mano... Ele errado tá certo.
1: Exato.
0: Ele errado tá certo.
1: Manteve o Casemiro empatou o jogo de cabeça. Não foi expulso. Ainda não contente colocou com isso, ele cara, coloca o Martinelli e faz o gol
5: amarelado. O cara fez uma piadinha lá no X, assim. Por isso que ele tem 5 Champions e eu vou acordar amanhã 6 da manhã pra trabalhar.
0: ninguém, todo mundo tiraria o Casemiro no intervalo.
6: Claro,
0: todo mundo.
6: Sim, e a maioria colocaria o Neymar.
0: E não colocaria o Martinelli. Tem essa aí. Não, o Martinelli nem ia lembrar.
4: É, o próprio Martinelli mesmo, na arquibancada, quando chamou o Martinelli, todo torcedor brasileiro meio que torceu o nariz e falou, poxa, o Martinelli vai pra virar o jogo? E não deu outra, rapaz, foi ele que foi
5: lá tem estrela,
4: e resolveu. E tanto que no primeiro jogo também, o Ancelotti surpreendeu todo mundo, vocês vão se recordar. Ele começa o jogo com o Igor Thiago no ataque, com o Ibanez na lateral direita. Sim. Então ele foi na convicção dele, no que ele acredita, né, amigos?
0: Tem que ir que nem o Marcão vai com o Dorival. O que fizer tá bem.
5: Abraço. Fecha os olhos, né?
1: Guardadas as devidas proporções da região. O Ancelotti é praticamente um Dorival italiano.
0: É o Dorival italiano. Tanto que o Marcão falou fora do ar aqui, ó. Voltando o Brasileirão, eu não critico mais o Dorival até dezembro.
6: Eu não vou discutir com você.
5: Até com o Quintininho, né? O Quintininho tá fechadinho. Ó, amor, vem cá falar com nós. Ele se fechava com o Falcão, né?
1: Se fechava com o Falcão.
6: Pronto, lá vai você provocar a porra do Quintino.
1: Aí você tá lembrando.
6: Pô, já tá quieto lá, sossegado.
0: Motinha, a gente faz reunião de pauta, bota lá. Função. Mano, marcar o adversário Ademir. Você tem que marcar outro, Mota. Marcar o Ademir é o Mano.
1: Vai, mano, vai. Chuta ele, mano. Chuta. Mas, ó, por falar em chutar. Ô, Sombra, eu não sei qual que é o grau de relação e se ela existe. Mas, cara, se o Ancelotti estiver na dúvida... Ô, Ancelotti, eu sei que ele deve estar ocupado aí treinando o Coringão, mas liga pro Diniz.
5: Ah, não.
1: O Diniz traz uma luz pra você.
0: Mas da onde esse grau de relação existe, mano? Só pra entender.
1: Então, é o que eu falei, eu não sei se existe. Ah. Mas os caras têm uns grupos de WhatsApp que às vezes adicionam um ou outro ali, sabe?
5: Ah, sim. Grupo dos treinadores, então,
1: se o Ancelotti não tá.
6: Ô, Danilo... Outra dúvida. Não, só ia tirar uma dúvida. Danilo, esse calorzão todo aí, essa fornalha toda... Esse é o único estádio climatizado ou tem mais?
4: É, esse é o estádio climatizado de Houston, viu, o RG, que eu tava lá, eu já tô em New Jersey, né, onde aqui não tem, aqui o estádio MetLife, onde vai ser a grande final, não é climatizado, é aberto. Ixi. E dá muita diferença, viu, dá muita diferença. Eu fiquei impressionado mesmo no jogo lá de Houston, uhum. porque lá fora tava 34 graus, parecia que tava 45 lá fora, Jesus. E quando a gente entrou no estádio, rapaz, sabe quando você entra na loja, assim, e tá geladinho, você não quer sair mais num restaurante? Era exatamente esse sentimento. Caramba. Ninguém queria sair do estádio. Então, vi um ventinho debaixo das canelas, rapaz, entrava pelo short.
6: Vai subindo,
4: tava gostoso,
6: né?
4: Ali, viu? É. Vai subindo, RG.
5: O de Los Angeles não é ali.
4: O de Los Angeles eu não conheci ainda, Motinha. Uhum. Vou pesquisar, vou te falar. Porque provavelmente custou não irei pra dólares, lá, né?
1: Mas ele é aberto, viu, Motinha? Em cima ele é aberto, tanto que dá pra ver o telão lá por cima do estádio. Então, pra ser climatizado, até pra você ter uma melhor circulação do ar geladinho, tem que estar fechado, é igual carro. Você não vai ligar o ar-condicionado com o carro aberto.
4: Oh, inclusive, mano, você falou só do telão, os dois telões que tem dentro do estádio de Houston, rapaz, ele pega a linha de fundo inteira do estádio. Ponta é a coisa mais linda do mundo, espetacular, espetacular. E outro destaque que está acontecendo na Copa do Mundo com relação ao VAR, né? Ao VAR que está sendo muito eficiente aqui, né? Com o semiautomático lá. E quem está no estádio, tem de imediato, assim, o lance. O lance acontece cerca de 2-3 minutos no máximo. Você já tem um replay no estádio, como se fosse um videogame ali, né? Uma paralisação mostra pra todo mundo o que aconteceu. Mas
1: teve um pênalti pra Inglaterra aí também que sonegaram, que foi feio, hein?
4: Na parte de impedimentos, viu, mano? Na parte de impedimentos é sensacional. Agora, no critério de arbitragem, a gente sabe que todo mundo tá errando também.
1: Não tem jeito. Ah, mas não vamos desvalorizar o nosso VAR semi-manual aqui do Brasil, né?
6: Ah, sim. Tem que continuar, né, Marcão?
1: E ô, Danilão, você dá uma segurada aí nas festas que você tá colando, porque senão daqui a pouco você vai encontrar com ela. Whitney. Sim. Whitney Houston.
6: Não! Lá,
1: dá uma segurada
4: aí. É louco, não. Eu tô segurando Danilo, a onda.
5: Ô, Danilo, uma discussão que tá tendo é o seguinte, porque o Rafinha tá trabalhando em campo já, né? E aí a comissão vai avaliar quinta-feira se ele tem condição de jogo. Você acha que ele pode voltar aí? Estão falando alguma coisa?
4: Olha, eu tenho quase certeza que se ele...

0: Então.
1: Inclusive, só é bom passar para vocês também, nas coletivas de imprensa, por exemplo, no Qatar, era um suíço e um francês que escolhiam quem faziam as perguntas, né? E até porque, por isso eu fui escolhido 5 vezes para fazer perguntas na última Copa do Mundo. Agora é o assessor da própria CBF. Então ele vai nos mesmos, viu? Vai sempre nos mesmos.
2: Fabrício Seixas.
1: É, vai sempre Fábio nos mesmos
3: Seixas.
1: Ali.
3: Não. Exato. Não é Fabrício, é Fábio Seixas.
1: Fábio Seixas. Vai sempre nos mesmos ali. Não,
3: mas ele era da... É, mas isso
0: mas
3: aí.
0: Mas o Danilão. Eu tenho visto bastante repórteres ali fazendo pergunta aí.
1: Mas tá, são sempre os mesmos, mano. Sempre os mesmos. É a panelinha, são sempre os mesmos. Você tem. Se 15 fizeram perguntas, você tem mais 40 ali esperando, pedindo pra trabalhar, pra fazer. E eles escolhem sempre os mesmos pra participar.
3: Aliás, outro dia eu não lembro quem que eu vi reclamando, falando também que tá bem mala aí. Bem mala o esquema aí da comunicação. Super mala. Que é assim, meio num pedestal aí.
0: Mas sabe o que você faz, o Danilão, para não se queimar?
3: Tá no Olimpo, Monte Olimpo, né, o Danilo?
1: Exato. Estão num patamar que aí que são inalcançáveis ali. Mas qual que é a pegada, Danilão? A gente vai seguindo o jogo. Diga, Marcão.
0: A pegada, mãe, é você não ficar andando muito com o Tuti. Se os caras verem que você tá andando com o Tuti, irmão, aí que vão te queimar, meu.
1: Não, eu sabe o que eu faço, Marcão? Eu peço a localização do Tuti, aquela em tempo real. Não, e eu vou ao contrário, entendeu? Lado. Brincadeira.
0: Outro lado.
1: Brincadeira, ele é bonzinho.
0: Tá, mas aí, perguntar pro Antelote, ele ia falar. O Tuti ia chegar lá pro Antelote e sombrar, fala. Ô, mister, porque ele gosta de querer. Ô, mister, esse negócio da camisa da Nike que tá meio levantado perto do ombro, incomoda pra jogar?
1: Não, ele não faz isso.
3: Você tem dado banho nele.
0: Não, ele tá com outro lá, não tá dando
1: ele. Eu coloquei ele em outro lugar. Ele tá longe, o outro tá longe. Infelizmente, viu? Tô numa outra casa com meus colegas aqui que estão comigo, um editor, um câmera. E então tá. A turma não veio ninguém.
0: A mansão, né? A mansão do Danilo, né? Aqueles programas, né?
2: O Danilo do Gol do
0: youtuber.
3: Airbnb. Danilo, agora o treinador aí da Noruega, verdade é que ele chegou e falou assim: foi meio assim. Quero você, Ancelotti. Quero você. Vou atrás de você.
1: Caramba, rapaz, O Haaland falou que a chance deles é pequeniníssima, né? Ele deu uma de humildão, né? O Haaland falou que a seleção é grande favorita, tal. Então, naquele negócio, jogando para a seleção brasileira, a toda a responsabilidade. Mas a gente sabe que não vai ser fácil, rapaziada. A seleção norueguesa é uma seleção muito forte, principalmente fisicamente. Como eu disse, o Haaland, eu vi já no primeiro jogo, eu assisti um jogo dele, e ele é muito rápido, ele é grandão, mas ele é muito rápido, ele tem um arranque muito impressionante, uma presença de área muito forte. Mas nós temos o Gabriel Magalhães, né? Que é um rival dele lá no futebol inglês, já se conhecem muito bem, e o Marquinhos também. Então, acho que a gente vai estar bem servido na defesa.
2: Danilo, diga, posso passar a informação para você?
1: Claro.
2: Haaland versus Magalhães, no City e no Arsenal. 8 jogos, 6 gols do Haaland e 2 assistências dele. Ou seja, a média dele é de 1 assistência ou 1 gol por jogo. Nesses 8 jogos foram 3 vitórias do Arsenal, 2 do City e 3 empates. Mas o cara mete gol todo jogo que enfrenta o Magalhães.
1: Ele é impressionante. É uma preocupação. Ele é impressionante mesmo. O desempenho dele é acima da média. E ele parece que tá morto ali no campo, ele fica lá no meio da área, aquela cara de bobo. Mas quando vê, mete pra dentro, tem 4 gols na Copa do Mundo, né?
0: Ó, Danilão, tem um compilado aí, não sei se vocês viram na internet. Os pega pra capar do Magalhães aí, do Gabriel Magalhães.
1: Eu vi.
0: Véi, os caras se matam meio de campo, mas porrada pra todo lado, véi.
2: E mano, tá faltando a principal delas, tá? Tem um jogo que eu assisti, City versus Arsenal. O Haaland mete o gol, pega a bola e joga na cara do Magalhães.
1: Foi verdade. Na cabeça dele, é verdade.
0: Ele nem percebeu.
1: E aí, quando ele vai pro vestiário, que o pessoal pergunta pra ele, pô, você não fez nada? Ele falou, meu, eu nem vi o que aconteceu. E aí virou meme até. O Gabriel Magalhães foi bem zoado, né, na internet, por conta desse lance. Aí que ele pegou raiva mesmo.
0: Mas, ô Danilo,
1: esse confronto vai ser interessante.
0: Os gols do Haaland aí contra o Arsenal foram nas costas do Saliba. O Quintino, ele não coloca essa informação em pauta aí, porque ele é contra o Gabriel Magalhães, que é corintiano, viu, mano?
4: Só é um anti, mano.
0: E agora tem que...
2: Magalhães é bom zagueiro, só tô dando números aí pra vocês.
0: E só pra lembrar, né, o Brasil nunca ganhou da Noruega, né?
2: Quatro jogos, três amistosos e um jogo na Copa.
0: Mas em Copa foi um só, né?

0: 1-1 em 88, 4-2 para Noruega.
1: Opa!
2: Gente, ele tá tendo um derrame.
0: Cala a boca, não fala assim.
1: Noruega.
0: Em 97, 2-1 em 98 e 1-1 em 2006. 4 jogos aí, GG.
3: E além disso, o Brasil tem que quebrar o tabu, né, de perder, de ter perdido para seleções europeias em todos os últimos mata-matas aí desde 2006. Então tem mais essa para o Brasil, tem que ganhar pela primeira vez na Noruega e ganhar de um europeu novamente.
1: Mas fiquem tranquilos aí, porque dizem que o Ancelotti é especialista em aniquilar o grandão lá.
4: Mas o Haaland nunca marcou gol.
0: O Haaland
4: nunca marcou gol contra o time do Ancelotti, tá nunca, aí, nunca.
5: Mas ó... Ô, RG, eu só queria fazer uma pergunta pro Mota aí de cunho pessoal. Ô, Mota, tá característico na Copa a comemoração da Noruega, inclusive fazendo aquela remada depois dos batuques lá, vai lá todo mundo falando. Inclusive mulheres. Ô, Mota, uma mulher dando uma remada daquela fazendo não dá uma vontade de ter uma recaída, mano? Uma norueguesa com aquele barulho?
0: Nenhuma. Sério. Fosse um viking. Sério,
2: mano. Ah, mas se voltar naquele motinha, mais novinho, ainda não tinha feito escolhas.
0: Não, ali eu já sabia que era. Última. Ali eu já queimava, nossa. Em espírito. Ali eu já sabia que vinha.
5: Pior que o Lima, ele tava passando mal essa semana aí. Com uns negócios, ele tava com o estômago zoado. Ele tomou aquele negócio pra segurar o intestino.
0: O que é?
5: Ele foi no banheiro aí, ficou uns 4, 5 dias sem ir no banheiro. Agora foi no banheiro, agora aparecia a torcida da Noruega. Agora aquele
4: Lima.
1: Os caras falam, tem um viking no banheiro.
0: Nossa, velho. E suando tem mais que...
1: Tá dentro do banheiro.
5: Na moral.
0: Suando mais que tampa de...
5: O Lima pariu um remo, Sombra.
0: Não.
5: Cara, mas vocês imaginam se o Lima fosse viking, Sombra? O barco dele, se ele sentasse na frente, mano, não ia sair do lugar, porque... Mano, é um peso danado na frente. O Lima no meio, ele ia dar uma rebaixada no barco. E o Lima atrás, mano, ia aparecer o Titanic quando começou a afundar.
1: E o barril de uísque, mano? Barrilzão de uísque?
2: Danilão, mais algum destaque aí direto do Zewa?
0: Do Zewa.
3: Ah, é isso, por aqui é isso. Aqui em New Jersey hoje tá mais quente, né? Agora esquentou por aqui. Esperamos que até o final de semana dê uma amenizada no calor. Sabadão estarei lá em França e Paraguai, lá na Filadélfia. França e Paraguai, jogo de oitavas de final. E no domingo, Brasil e Noruega. Estaremos por lá também para trazer tudo para vocês por aqui.
0: Olá, boa! Danilo, só no YouTube aí, ó, chefinho, tá a foto da piscina do Danilo.
1: Nossa senhora, que piscina, hein, Danilo?
3: Eu tô ali no bar ali, ó,
1: Olha lá. No bar, mas coitado, hein, mano. Ele tá saindo de cima do queijinho ali, ó.
5: Coitado do Paraguai, os caras fizeram o maior feito da história dele, Sombra, eliminando a Alemanha. Não vai nem ter tempo de comemorar, né, velho? Já vai catar logo a França agora.
0: Nossa, coitado.
3: Quem sabe, mano? Quem sabe um milagre aí, um gol do Bobadilha, hein, Sombra? Imagina o Bobadilha fazendo um gol.
2: Nossa, imagina ser eliminada com o gol do Bobadilha.
1: Cara, a França nessa Copa joga outro esporte, hein, Danilo?
4: Tá sobrando.
3: Não, é impressionante.
2: Eu vou botar uma enquete, baseado até numa opinião que a gente já tinha dado. Se a seleção da França for campeã, vai ofuscar o Brasil de 70.
1: Ele quer matar o Quintino e o RG hoje.
2: Mas ó,
1: você acha que eu seria algum retardado pra falar isso?
2: Essa seleção da França joga muito.
4: A defesa não foi testada.
1: Muita calma nessa hora, hein? Que se joga muito.
4: Do meio pra frente, concordo contigo.
2: Então.
5: Mas ó, fora a França, hein, Sombra, te falar que a seleção do México tá ganhando corpo, hein, velho. Os caras deixaram esses mexicanos crescer, mano.
4: A zaga é ruim.
5: Não acho tão ruim.
4: O centroavante deles
5: é o México. Não tomou um gol até agora, Marcão.
4: Eles vão sair de lá agora.
5: O México não tomou, se não me engano, acho que México e Espanha, se não me engano.
4: Não tomou gol,
5: mas não pegou ninguém. O ataque do Equador
4: é isso aí.
5: O Gonzalo Plata e o Valencia estão de brincadeira, mano.
1: É, mas eu vou falar um negócio.
5: O Brasil tomou gol do Haiti,
1: Marcão. Mano, México e Inglaterra, o favorito é o México. Escreve aí.
4: Ah, cala essa boca, velho. O México tomou um gol na primeira rodada da África do Sul, acho que foi 2-1, se não me falha a memória.
5: Não, o Brasil não tomou gol da Haiti, não, né? Quanto foi? Foi 3-0.
1: 3-0.
4: Não, o Brasil tomou gol de Marrocos, só.
2: Só um. Peraí, o México tomou gol?
4: Não, e do Japão.
5: México não tomou, nem México nem Espanha, Sombra.
2: México não tomou, não.
4: Não, mas eles vão perder o principal. Principal jogador do time, que é o Azteca.
1: O jogo é onde? México e Inglaterra aqui.
5: Lá no México.
4: Vou puxar aqui. Mas depois desse aí, eles têm que sair.
6: Acho que
4: nas quartas tem que sair.
6: A Inglaterra vai jogar no México.
0: As oitavas é no México e depois eles saem. Mas o Quintino.
4: Nas quartas tem que sair.
0: O melhor jogador do México é o Quiñones, o ponto esquerdo. Ela é muito bom.
6: Esse joga bola.
0: E aquele bora.
6: E coloca.
0: Joga muito, joga muito.
5: Mas fora isso, Marcão, aquele. O Alvarado, o Mora tá jogando muito. O Jiménez, aquele centroavante lá que meteu,
0: tá perde jogando com aquela pra massa. Caramba, tá de brincadeira, mano.
5: Não dá,
0: então, ele perdeu um de cabeça ontem, mas marcou o gol lá. O segundo gol foi dele, mó golaço na gaveta.
2: Mas você acha que você tem algumas seleções, como por exemplo a do México, mostrou aí, por exemplo, ontem, com a força da torcida.
4: A força da torcida.
2: Jogou que nem junto os Estados Unidos. Caramba, com a força da torcida. Então a gente viu pontualmente algumas coisas. Alguns lampejos de bom futebol em algumas seleções. A da França é boa pra cacete.
0: Essa é boa pra cacete. Indiscutível. Sim. Agora, por exemplo, o que o Mano tá falando do México é o que falaram dos Estados Unidos na primeira rodada. Nossa, atropelou o Paraguai. O que os Estados Unidos tá fazendo agora?
5: Não dá pra comparar o futebol mexicano com o futebol americano, desculpa. Não,
0: mas, mano,
5: ontem, não sei se você assistiu o jogo, mas, Marcão, não sei se você viu o jogo ontem, o México moeu o Equador no primeiro tempo e no segundo ele administrou porque o jogo tava resolvido.
0: Mas falou. É normal, natural.
6: E o Quintino falou que eles vão ter que sair do Azteca justamente com a gente, se a gente passar na Noruega.
4: Exato.
6: Isso Brasil aí. E México eventualmente passando os dois, quartas de final fora do México.
4: É isso aí.
3: Viu, amigo? Perfeito. O que se fala muito por aqui, que eu escuto nas ruas, né, nos estádios, é que essa Copa tá muito, realmente, muito nivelada mesmo, né? Quem tá acima da média é a França. A França tá acima da média. Tanto que hoje o Congo quase elimina uma Inglaterra, Marrocos eliminou a Holanda, a Alemanha foi eliminada também.
2: Bobadilha eliminou a Alemanha?
6: Bobadilha.
4: A Bélgica é mentirosa.
6: Danilão.
0: Tá velha, a Bélgica.
6: Tá velha.
3: Perdendo. Mas é isso, rapaziada.
2: Acho que a Argentina, dependendo do que fizer, que a Argentina vai pegar quem agora?
0: Cabo Verde.
2: Mas a Argentina...
3: Cabo Verde, Rosinha.
2: A Argentina, não tá a França, mas eu entendo que tá um pouquinho acima do monte aí.
0: Na moral, a Argentina.
5: O que tá legal nessa Copa.
6: Mas você acha que a França atropela a Argentina? Eu acho que não.
0: Acho que sim.
6: Acho que dá jogo, entendeu?
0: Porque assim, ó, o Mano vai complementar a informação dele. Mano, é o seguinte: a Argentina tem um meio de campo lá que você tem o McAllister, Depol, você tem lá o Enzo Fernandes. O ataque da Argentina, com a Almada, com o Messi, com o Lautaro ou
6: O
0: Julian Álvarez já tá de titular?
6: Julian Álvarez tá jogando.
5: Pra mim tá jogando o Martínez. Tá jogando o Lautaro ainda.
0: Mas
5: o Julian Álvarez tá ainda 100% fisicamente.
0: Mas, de qualquer maneira, a Argentina só tem o Messi de genial. Esse meio de campo da Argentina é genial? É um bom meio de campo. De genial. O Almada resolve jogo?
6: Não, acho que não.
0: Com todo respeito. Lautaro, Julian Álvarez.
4: Ele é um bom titular do Atlético de Madrid.
0: Exato, é isso que eu tô falando.
4: É a França.
0: A
4: França pede pra ela mesmo na soberba.
0: É isso mesmo.
5: A França...
6: Eliolise é uma perna, querido.
5: Nossa. Mas a França não tá metendo mala, não. Se você olhar, por exemplo, jogadores que poderiam até meter a mala, o Mbappé, o Olise, quando eles vão dar declarações, eles estão respeitando independente de quem seja.
6: As falas,
5: eles não estão metendo essa marra toda, não.
6: Não tá.
5: Mas, Vieira, só com relação ainda à Argentina, eu acho que a Argentina, pra mim, tem um dos melhores meios de campo da Copa. Pra mim, o Depol é um monstro. O Enzo Fernandes joga pra cacete, o McAllister ali, os três se completam. E o Almada, eu acho que é jogador que resolve sim, Marcão. É um cara que vira e mexe, quem mete bola pro Messi fazer gol lá é sempre ele.
0: Mas,
5: agora, com relação à Copa, Eu comecei, Marcão, com uma rejeição muito grande desse bagulho de 16 avos. Eu achei uma merda quando entregaram isso.
0: Tá legal demais.
5: Essas seleções que a gente não dava nada estão complicando seleções grandes.
0: Sim.
5: Vídeo que aconteceu com a Holanda, vídeo que aconteceu com a Alemanha. E vou te falar, Danilão, o que tá engrandecendo ainda mais a Copa são os protagonistas que a gente sempre esperou que entregassem alguma coisa e os caras estão entregando demais. Com exceção do Cristiano Ronaldo, mas você olha lá o Harry Kane fazendo o que fez hoje, o Haaland fazendo o que já fez, o Mbappé, o Vini Júnior, o Messi. Eu acho que tá demais, cara.
2: Só o Yamal tá devendo.
6: O Yamal não tá jogando nada.
4: Tá voltando de lesão.
3: A impressão aqui é que essa fase engrandeceu mesmo a competição, né? Foi mais uma rodada pra gente curtir de Copa do Mundo. A única coisa questionável que ficou, e vocês podem discutir também isso, é com relação a como se classificar esses melhores terceiros, né? Isso foi muito discutido aqui. Eu vi muita gente falando sobre isso. Mas eu não vejo outra forma, né? Não tem, porque não tem como fazer sorteio por conta da logística das seleções, né? Mas isso foi discutido por aqui também. Se, a, se as últimas seleções tinham benefícios para tentar classificação, buscando mais gols, essas coisas.
5: Tinha que pegar o melhor primeiro de ranking geral e pegar o pior terceiro, Danilão. Aí ia ficar mais legal.
2: Mas, gente, assim, ficar questionando, de qualquer maneira, foi uma seleção que se classificou em terceiro. Se fosse outra Copa do Mundo, tava eliminado.
5: É. Então, o Paraguai, que... Sombra. É, o Paraguai foi terceiro no grupo que tinha Austrália e Estados Unidos, era isso?
2: É, então, assim, então essa coisa do casamento agora, o chaveamento de quem vai pegar quem, ah, vão reclamar, ah, pô, eu achava justo pegar o pior terceiro. Porra, é um terceiro.
1: É o terceiro, né?
2: É um terceiro.
3: É, Sombra, na questão de justiça nesse caso, o que eu tô falando é que tem seleções que reclamaram, né, de jogar antes, entendeu? E outras seleções jogando depois teriam uma vantagem de saber o que física, precisa, né, para se classificar, sabe? Física e de, por exemplo, saldo de gols. Precisamos fazer 4 gols para se classificar, entendeu?
1: Saber o resultado.
5: O Brasil leva vantagem, entendeu? Por exemplo, em relação à Noruega. O Brasil jogou um dia antes da Noruega,
1: a
5: Noruega jogou
1: um dia depois. Tem um dia
6: mais. E agora, de momento, claro que é momento, ainda tem segundo tempo, um terceiro tá passando, que é o Senegal.
2: É. Muito bem. Danilão, um abraço pra você. Qualquer coisa, chama o RG que ele resolve.
6: Chama o RG, que pro RG não tem fuso horário.
3: Aí, tá bom? Volta pra poupar. Grande abraço aí, a todos vocês aí. Vou voltar pra piscina, já tô chegando.
6: Passa pessoal. Protetor solar, viu? Tá 36 graus agora aí, acabei de olhar.
5: Aí, ó. Tempo real tô passando, a piscina da casa passando. Que o Danilo tá, Sombra lá.
3: Que baita piscina, né? Eu só não vou mostrar. Eu tô de sunguinha, rapaz. Eu não posso...
5: Ai, pai, para.
3: Ó o quartinho.
5: Mas, Danilão, aqui, tá certo você. Não tem que usar protetor, não. E tem que usar aquele plano viagem que você fez lá pra cobrir gastos hospitalares. Então pega uma insolação aí e aproveita.
2: Não faça isso, não faça isso.
5: Ô, Danilão.
6: Vai dar 12 mil dólares.
2: Só não de... pegue. Quem costuma passar mal nos Estados Unidos sofre.
5: Tá lascado, pois. É a fatura alta.
2: Tá lascado.
5: O Sombra que o diga, né, Sombra?
2: Não, eu não passei mal, não.
5: Não, sua esposa, mas sua esposa passou. Você tava com ela lá.
6: Ah, é verdade, ela lembra? Bicho. Não, é. Mais dia de hotel.
2: É tudo mais, né? Mas assim, não é. A questão não é essa. É que sempre falo o seguinte, cara, se é pra passar mal na tua terra.
6: Sim. Mas vem cá, agora falando um pouco, independente do gasto, o atendimento é bom?
2: Foi online.
6: Ah, foi online?
2: Foi online.
6: Porra, aí
1: é sacanagem. Ah, mas é bala, né?
5: Diz que não, é mas
1: bala,
5: é melhor você falar online o bagulho dentro do que você chegar lá no hospital e falar, I am caganera.
1: É bala assim, pra caramba, né? Melhor.
2: É porque assim, pessoas que têm um conhecimento maior, diz que o sistema lá de saúde americano, cara, você paga, deixa as calças, etc, mas, meu...
5: Mal atendido ainda, né?
2: Não é
1: essa coisa prêmio toda.
5: Você paga caro e é mal atendido ainda.
2: Não é essas coisas aí. Eu não sei quem uma vez falou que o pessoal tava com pedra no rim, o cara urrando na recepção. A recepcionista ainda falou assim, ó, be quiet aí.
6: Putz, grila, bicho.
2: Chorar.
5: Mas também tinha chegado lá um veterano de guerra, mano, sem a perna, vindo direto do Iraque. A mulher falou, lá, ó, o caso mais grave é o dele, mano, segura a onda.
2: Mas tudo bem, é isso aí. Valeu, Danilão, abraço. Já foi, Danilo já foi. Mano, olha aí, sabe
5: por que o
2: Mano tá sempre com essa bochechinha?
3: Valeu, brilhante. Grande abraço a vocês aí.
2: Valeu,
5: Danilão.
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2: É isso. Boa. Aí. Já já, mais notícias, mais manchetes aqui. Agora o recado é de Fábio Vieira. Ah. 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
2: Legal. Põe aí parcial da enquete.
6: A parcial da enquete. Olha, será que o Quintino votou aonde, hein?
2: O RG sacudiu, hein? O RG sacudiu.
6: Deixa eu ver.
2: Põe aí parcial da enquete que o RG soube mexer, soube balançar o bambu aí. Ó, o RG, não acredito até agora que você falou isso, mas se a França for campeã, vai ofuscar o Brasil de 70?
1: Quem fala essas besteiras
2: atenção. É você. E atenção, 33% já tá do lado do velho.
6: É.
2: 33% era o sim.
1: Não estão. Sim. Não.
2: Tá lá, 33%.
1: É, tá, pô, do seu lado, é você que fala essas abobrinhas aí, não sou eu.
2: Não, imagina. É que eu não sou saudosista,
1: é diferente. É problema seu se você não é. Ué.
2: Eu não sou saudosista. Pô. Não, mas não é problema, é uma... Veja bem. Não ser saudosista não é um problema, então, é uma virtude.
1: Então você precisa conversar com você mesmo, porque tem hora que você fala que é, tem hora que você fala que não é. Pô.
2: Não,
1: você
2: precisa chegar num acordo com você. Eu digo, não sou. É. Eu não sou.
5: Mas, ô Sombra, eu tava até conversando outro dia com o RG, e ele falou, cara, que antigamente a imagem também era muito prejudicada. É, o Bellini foi 58 ou 62 que ele levantou a taça lá?
6: 58.
5: Aquela imagem emblemática.
2: 58.
6: Bellini que é de Itapira.
5: Então, o RG pegou e falou, pô, imagina, por exemplo, o Pamecano levantando a taça hoje com essas câmeras 4K, falou, ia ser mais legal. Por exemplo, o Mbappé no colo do Rabiot, ou nos ombros do Rabiot, igual aquela imagem do Pelé em
6: 70. Chorando com a mão no rosto, mano.
5: Sabe, ia ser um negócio em 4K que talvez
1: esquecesse das fotos mais antigas. Por que você não vai tomar no Rabiot? Ah, isso! Tomar no Rabiot, velho.
5: O RG falou que Belina é nome de carro, mano, você acredita?
6: É Belina!
5: Belina.
6: E você chegando em Itapira, pra quem não conhece, chegou em Itapira, tem uma estátua do Belina ali segurando a taça.
4: Sim. Enorme.
6: E tem um outdoor também na estrada, escrito assim, você está chegando na terra de um campeão do mundo.
5: Os caras fizeram estátua pro Borba Gato, mano. Os caras não estão fazendo estátua pra todo mundo também.
6: Mas é o Belini campeão do mundo, mano.
1: Estátua pro Borba Gato.
5: Legal, você chega em Porto Alegre. Estátua feia.
6: Você chega em Porto Alegre, mano, tem uma estátua da poltrona 56.
1: Não, não tem.
6: É o laçador.
1: Do
6: ai,
1: poltrona
6: ai, nenhum. Ai, abafa, mano.
1: Essa boca, moto. Viu ele que falou, trouxa, vai pra cima dele, seu
6: lindo. Ah,
2: cada cidade com a sua homenagem, né? Continuando agora com as manchetes do Estádio 97. Rapidinho. 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
0: Ô, mano, a grande história é que o Memphis, né, teria respondido ao Corinthians e mandado uma nova proposta aí, né? Mas só que tem vários jornalistas falando que é tudo mentira, que não responderam nada, que o staff dele não respondeu, que ele tá de férias, vai ficar 10 dias de folga, né, mano? Depois ele volta, mas diz que há especulações que ele vai pro Go On, do Senegal.
6: Tem gol, amigão. É. Senegal 2. Senegal
0: amplia, hein? Nossa, que golaço.
6: Olha lá, mano. Mais um terceiro classificando, hein?
0: E que golaço, hein? Ele poderia ir pro Fenerbahçe, viu, mano? Que já existe uma proposta do Fenerbahçe pra ele. Então, mas que não há uma... Ele não mandou nenhuma contraproposta pro Corinthians, que não respondeu ainda se vai ficar no Corinthians ou não. Isso aí é tudo balela, viu?
5: Até no final do ano passado, Motinha, um pouco antes, talvez, teve um papo do Fenerbahçe mesmo aí, dele tá indo pra Turquia, e na época até falaram, ah, se quiser ir embora, é 5 milhões de euros e tudo mais, porque a multa rescisória é unilateral... Mas pelo que o Corinthians já estava devendo para o Memphis, ficaria meio que elas por elas. Mas o Memphis preferiu ficar aqui. Mas agora, Motinha, não tem por que ele permanecer, cara. Se ele tivesse que renovar o contrato, ele teria que fazer um contrato novo com um clube que está com uma dificuldade financeira para pagar altos salários. E que, de verdade, cara, não faz sentido. Não o Memphis, dá, né? Ele pode ter sido um bom jogador nessa relação, já que contratou, beleza, entregou, ganhou 3 títulos. Mas hoje não vale a pena, cara.
0: Mesmo que ele abaixe, mais fora do que dentro. Mesmo que ele abaixe a pedida salarial dele?
5: Tá, por que não, Motinha? Eu tinha, pra mim, que o Memphis, ele tinha mesmo, como tá na moda agora esse termo aí, The Last Dance. Eu achava que o The Last Dance do Memphis seria a Copa do Mundo. Uhum. Cara, o Memphis, ele ficou no banco em todos os jogos. Ele entrou de vez em quando pra jogar 10, 15 minutos.
6: E jogou mal.
5: Então, cara, e você imagina, Sombra, qual que é o tesão que esse cara, depois, se na Copa do Mundo, vestindo a camisa da seleção dele...
0: É verdade.
5: Ele é o maior jogador em termos de números. Esse cara não apresentou nada... Vocês imaginam ele voltando pro Corinthians, mano? Vai ser zoeira e rodando a cueca no dedo o dia inteiro. Tá ligado? Não tá mais nada com nada,
0: velho. Porra, velho. Eu gosto que o mano simplifica as coisas, né?
6: É zoeira e rodando a cueca. É isso aí.
5: Mas, ô Sombra, na situação que o Memphis se encontra, se coloquem vocês no lugar do Memphis. Milionário. Tem uma pá de biscate aí, tá ligado? Tipo, querendo dar mole pro cara. Vocês vão ficar correndo num sol de 40 graus, mano, jogando campeonato brasileiro, pegando vitória no Barradão,
0: mano. Não precisa, né, mano? Ele não precisa.
6: Mas, mano, não tem a tese de que ele tava... Não tem a tese de que ele tava se poupando no Corinthians pra jogar na Holanda? E na Holanda ele se poupou pra voltar pro Corinthians.
2: É. Tá vendo? Agora, pra quem que ele vai se poupar, né?
6: Pra quem é o próximo?
5: Pra as rodadas de pôquer junto com o Neymar.
2: Boa, Motinha.
5: Ô, Sombra, na moral, mano, esses jogadores aí, Motinha, que tem pinta de popstar, mano, me dá uma preguiça do cacete, tá ligado? É, maluco que gosta mais do Instagram do que da bola, do que do campo.
0: É celebridade, né?
5: E o pior, Sombra, que tem a fiel TikTok, mano, que coloca esse cara num Olimpo, que Deus que me perdoe, velho.
0: Mas, enfim. Ó, só mais duas rapidinho do Corinthians, rapidinho. Ó, o Atalanta consultou o Corinthians sobre o Bidon, né, mano? Porque o Ederson tá saindo de lá e eles querem substituir. E ano passado já tinham consultado ele, né? O Bidon. Então, novamente, voltou a carga aí a história do Bidon. E o Lingard foi liberado, né, pra participar do funeral do avô dele e volta no próximo sábado, viu, mano?
5: É isso. Pra finalizar, Motinha, o Vitor Pereira também foi demitido. É, todo castigo pra esse lazarento é pouco.
6: Tava onde, mano?
5: Da forma como saiu... todo jogador que sai do Corinthians, ou técnico, enfim, que sai do Corinthians pela porta dos fundos, tem inúmeros exemplos aí que já quebraram a cara. Não precisa ficar citando aqui
0: Guerreiro, ódio no coração,
5: goleiro, mano. Felipe,
6: mano, Vitor ele Pereira. Tava no Nottingham Forest, mano. Não, ele tá com o ódio dele lá.
0: Não caiu, não.
5: Foi demitido por e-mail. Chupa, trouxa.
1: Putz, porra, mas quanto tempo faz que esse cara saiu do Corinthians? Nem lembrava
0: dois anos,
1: mais.
0: Pô, dois
1: tá
0: anos louco. Já, não vai.
4: Renovaram o contrato dele, aí depois que renovou o time, engatou uma série de derrotas e demitiram.
0: É. Acabou, mano. Acabou, Sobrão.
2: Vou fazer as notícias do Corinthians aqui no Estádio 97. 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Já tem os corneteiros, vai mandando seu áudio. 96-650-7997. 96-650-7997. 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
2: Boa! Continuando com as manchetes do Estádio 97. Não, Palmeiras! 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
0: Ah, vamos lá, o Abel voltou. Voltou hoje.
1: Ele já... voltou? Ele voltou.
0: Os porcos. Né? É, voltou, se representou aí. Não, já, ó, treinou.
2: Já começa que não tem nenhum porco aqui fazendo o programa.
0: Vieira.
2: Então não adianta. Ai, voltou. Não, e ninguém vai bater palma.
0: Não.
2: Ninguém.
0: Não, ninguém. É. Mas, ninguém. Não, mas tô avisando pro Palmeirense que
2: só não
0: que
2: tô tá ouvindo a gente. Não precisa. Hã?
0: Ah, o Palmeirense tá ouvindo a gente.
6: Ah, e o Vieira, que é um baita lambibola dos
0: Palmeirenses aqui. Tá. Nossa,
6: eu não, senhora. Me respeita, rapaz. É. Eu
0: tenho mundial na cara dele, ele
6: eu fala, mundial, mais. Campeão do mundo 1973, seu trouxa.
2: A mão dele não sai dessa forma.
0: Não, o Palmeiras. O Domênico dá na cara dele, ele fala, ai, bate, bate
6: essa do outro lado. Cala essa boca aí, ô, seu jumento.
2: A mão do Vieira fica parecendo de Playmobil.
0: Bolinha chinesa do Vieira, nossa. Vamos lá.
6: É de segurar copo, né?
0: Vocês são muito idiota, né?
1: Segura copo. É o tira-leite, né?
6: Eu vou mostrar depois. Olha,
0: o Mano e o Domênico.
2: E ali tira. E ali,
0: olha ali.
2: Ali subtrai, hein?
6: Eu vou mostrar pra esse velho brocha aí, a vaca leiteira.
0: Parece aqueles latão, né? Não, vamos lá.
6: Olha, chama de fazendeiro.
0: O Abel se reapresentou e tal, fez aquele... Né? E hoje teve um jogo treino lá no Porco, né? Contra o Mauense. 6-0.
2: Mauense.
0: Mauauense. Então, Paulinho marcou dois gols, né? E Victor Roque, Lucas Evangelista e Barbosa, né? Cumpriram o cronograma aí de individualizado, treinando e tal. E Marlon Freitas e Giai voltaram e se reapresentaram. Ok, essas são as notícias do Palmeiras.
2: Muito bem. É assim que é legal. Sem enrolação.
0: Sem enrolação.
2: Você ficar inventando, né?
6: Nossa, então, que tá vergonha, bom. Mano. Amistoso com o Mauaense, velho.
0: Mauaense. Não, tá treino, jogo treino.
6: Mas que Mauaense fazer?
0: Entendeu? Que a mal, né?
6: Entendeu?
0: Que Mauaense, entendeu?
6: Vai.
0: É o semiautomático
6: esse aqui. Foi rápido esse aí. Esse foi rápido demais.
0: Parece um laser, né?
2: Já tem o São Paulo, já tem o Santos. 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Como tá o panorama aí do jogo? O Senegal vai vencendo a Bélgica.
0: Massacrando por 2-0.
2: Massacrando a Bélgica, né? 15 minutos segundo
6: já
2: tempo.
6: Já foi, eu acho. Viu? Dificilmente a Bélgica é...
0: Ei, mano, você tá vendo aí,
6: entrou mais. O Lukaku no começo do segundo tempo aí, né?
2: Quantos anos? Tá 40?
6: É, faz tempo.
5: O Lukaku não paga mais busão, viu?
6: Que então, é isso, mano?
5: Já tá velho.
6: E o De Bruyne,
5: mas então? Eu também. Mas o De Bruyne ainda tá jogando fino da bola, o Lukaku não. Mas, ô Motinha, o jogo só tá 2-0, mano. Mas o goleiro também de Senegal fez umas duas ou três defesas durante o jogo aí, que o maluco também salvou a lavoura, hein?
2: É. Mas esse 2-0 é aquela
6: 33
2: coisa.
6: Anos, Romelu Lukaku fez agora, 33 em maio.
2: Eu tenho que pedir perdão pra ele, mais novo do que o Neymar.
6: Tá jogando no Napoli, tá jogando no Napoli.
5: É mais novo que eu também.
2: É mais novo que todos nós
6: aqui. Todos nós, só não é mais novo que o Pedrinho.
2: É, só o Pedrinho.
6: Nós somos tudo 47 mais aqui, velho. Tirando o Pedrinho.
2: Mas aqui esse jogo é o seguinte, tá 2-0, a Bélgica não tá bem, mas se acha um golzinho...
6: Põe fogo.
2: Grosso jogo,
6: põe fogo, né? No
2: Sem
6: jogo.
2: Põe fogo. E nem ontem o México jogou um ótimo primeiro tempo, inegável. No segundo tempo o México deu campo, administrou. Mas se o Equador acha um golzinho...
5: Rodrigues errou um gol cara a cara ali, mano.
2: É. Putz. Entendeu? Você acha aquele gol?
5: Põe fogo.
6: Mas
5: põe
6: bom
5: fogo.
6: Time do Equador, né, Marcão?
5: Ah, mas o ataque com
6: o
5: Valencia
6: e o Valencia é de chorar, né? O Valencia chora de ruim.
2: Gonzalo, ele ponta de pé invertido lá é bom, hein?
5: Bom.
6: Yeboah?
5: Mas o time da Renata Sorrá não deu jeito lá. Tá a cara dela, o BKSS tá a cara da Renata Sorrá mesmo. Mas ô Sombra, eu sou contra esse bagulho aqui, mano. Por exemplo, essa camisa da Bélgica é horrorosa.
6: Horrorosa. É, não tem nada a ver com a Bélgica mesmo.
5: Cara, por exemplo, uma das camisas mais bonitas é a Noruega levou três, hein, pra Copa. A Noruega levou uma toda branca, uma toda preta lá no All Black e aquela tradicional deles lá, que é vermelha com a cruz ali, que pra mim...
6: E já usou as três, né, mano?
5: Já. Mas, ô Vieira, cara, tem algumas seleções, mano, que estão fazendo umas camisas horrorosas, mano. Copa do Mundo não é pra usar essas porcaria, não, mano.
2: Outro Brasil,
5: você sabe... A camisa da Bélgica é tão bonita, mano.
2: Outro Brasil, existe essa coisa de preferência ou é a FIFA determina? Não,
6: é a FIFA. É a FIFA que escolhe os uniformes.
2: Eu acho que a FIFA vai botar o Brasil de azul e a Noruega de branco.
5: Mas, ô Vieira, eu tinha visto uma notícia no elevador que o Brasil tinha optado no último jogo pra jogar com a camisa amarela e o Japão ia ter que jogar com a camisa branca.
2: Não.
5: Então acho que o Brasil escolhe, não?
2: Não, foi a FIFA
6: que... Não, é a FIFA que decide,
2: que tinha determinado. Inclusive a camisa do goleiro.
6: Isso, inclusive a camisa do goleiro. Tanto que o Schalde lá solicitou que mudasse a cor da camisa do goleiro. Porque...
2: A
6: roxo,
2: porque a segunda era a vermelha.
6: Vermelha, ele falou, não tem nada a ver com o Brasil.
2: Mas tal. Não é a questão de nada a ver com o Brasil. A questão é, por que não quis a vermelha? Porque associou a amarela a um movimento de direita.
6: Isso. Ah, sim.
2: Aí fala assim, pra não dizer que agora meteram a vermelha pra fazer média com a esquerda.
6: Política.
2: Aí é por isso, é por política.
6: Ah,
2: política. Mas tudo hoje
5: é porque não tinha nada a ver com o Brasil e usar rosa no primeiro jogo. Mas você não acha, Sombra, que de repente pode jogar Brasil com a amarela, né? Até com o short azul e com a meia, de repente, branca? Porque a Noruega, ela tem a camisa tradicional dela vermelha, com shorts branco e sei lá
1: também. Mas eu acho que em termos de algumas seleções tem algum peso e uma influência. Os caras chegam lá e falam, quero amarelinho.
5: Porque fica clássico, Brasil e Noruega é amarelo e vermelho, irmão. É. Entendeu? Fica um jogo.
6: E a última vez que a gente encontrou eles foi em 98, cara.
5: E o Brasil nunca ganhou da Noruega, não é, RG?
1: Não.
6: O pênalti do Júnior Baiano dentro da área lá. Lembra?
5: O
6: pênalti não pode ser fora Haaland, da área, né, Mota?
5: O Haaland daquela época era aquele...
6: É burro, hein, Mota?
5: Era aquele Flow, lembra do Flow? Também era um...
6: O André, cara.
5: Baita de um poste também.
6: Era, meu.
5: O cara sempre
6: arrumou os caras. Lembra?
5: Solskjaer.
6: Tá ruim, hein, Vira? Peraí. Caraca, o cara consegue falar mal a Ence e ele tá reclamando. Sua múmia, você não consegue falar mal a Ence. Aí você tá me criticando, o jogador da Noruega.
5: Não pega ar, não faz mimimi, não.
6: Escovar na
5: apontar, você é fácil pra apontar.
2: Não mete um Portuga, não. Tá certo.
6: Que lado você está? Que lado você está?
5: Foi uma atrás da outra. Já falou que você falou o nome do cara errado.
6: E também não me chame. Não me chame de quem já
5: morreu. Por quê?
1: Não se empolga,
5: não. Aceito.
2: Alguém liga pra mãe do Vieira, vem buscar ele. Tá bom. Ou a esposa.
5: Não.
2: Ou,
5: a massagem não deu certo à tarde,
2: hein? Ou o Ricardo vem buscar ele. Porque é o seguinte. Bicho, quando o cara toma uma chamada do Mota,
1: ele não tá nada bem.
5: Ainda.
1: Não, e outra, Marcão, você chega aqui todo poliglota, todo, né?
5: Achando.
1: Não dá, né, velho?
5: Cuidado, velho. Teto de vidro quebra,
6: né? Vai te catar, vai.
5: A massagem não deu certo hoje, né?
2: Vieira, mão de Playmobil, ó, só no dente do Dodô lá, ó.
1: Só tirando leite, hein, Vieirinha?
2: Só.
5: Fazendeiro, né,
2: gente? Só subtraindo.
6: Ó a motinha lá na
5: nossa. Isso é você.
6: Não, o jumento gordo assim. É você.
5: Não, quem é gordo aqui?
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2: Vamos lá, continuando com as manchetes do Estádio 97. Are you
0: ready, Tricolor?
2: 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Botinha, tô de saco cheio. Só me irrita o São Paulo, pode dar 10 minutos de manchete.
0: É oficial, Marco, aqui tem contratação.
6: Tinha 10 minutos, tem manchete.
0: Aqui tem contratação, Victor Sá anunciado oficialmente pelo São Paulo. É,
2: jogador. Tomara que jogue bem, tomara que venha bem.
0: Contrato válido até o fim de 2029, né, Marcão? Sim. E agora é oficial.
1: Foi uma novela isso aí. Hein?
0: Não, é que não podia anunciar antes enquanto não acabasse o contrato lá, né, Marcão?
5: Mas, ô, Motinha, eu vou falar pelo que eu lembro dele no Botafogo. Jogador rápido, de boa finalização, resta saber se ele manteve durante esses anos todos que tá no futebol russo lá o mesmo nível que ele tinha no Botafogo. O que me preocupa é dar um contrato até o final de 29 pra ele, não sabendo
0: longo,
5: como. Exato. Então, eu não sei como é que ele tá fisicamente. Eu não sei
0: 22 jogos, 5 gols, Marcão.
5: Então, já não tá marcando mais tanto gol até
0: o campeonato russo.
5: Né? Até assim, no futebol russo.
2: No russão. Mas eu gosto de entender mais ou menos o seguinte: primeiro, tem os dados, vai. Como é o conjunto, não só de gols, assistências. Uma vez que é atacante, interessante que tem um bom número. Ah, são 5 gols. Aí você fala, mas tem 15 assistências. Pô, excelente. Mas, né? Às vezes tem assistências boas. Né? Então isso é importante. Outras vezes é entender a dinâmica do cara no jogo. É algo que não tá nos números.
0: Uhum.
2: Às vezes não tá nos números, aí você vai ver, pô, meu, o cara é importante. Ele não deu assistência, ele não fez muito gol, mas o quanto ele colaborou dentro do campo pra parte ofensiva.
5: É que assim, Sombra, o contrato dele com o Krasnodar não foi renovado. Então, se fosse um cara tão importante dentro de um contexto, os caras fariam algum tipo de esforço para poder renovar com ele. Enfim, vou falar desse recorte que eu tenho, né, da lembrança que eu tenho dele no Botafogo. Era um cara que finalizava bem rápido, de bom drible também. Então, numa dessas, se ele tiver o mesmo potencial que ele tinha naquela época, ok. Só que o grande problema, Sombra, é que o jogador ele envelhece. Nessa que ele envelhece, fica mais propenso à lesão. Fica mais propenso a ter, de repente, algum outro tipo de problema que se recupere mais de uma forma mais lenta. E um contrato até o final de 29, pra mim, é um tanto quanto arriscado. A gente viu, por exemplo, com o Cedric Soares, que já era um cara veterano, e depois que renovou o contrato, durante 3 temporadas, a gente viu o que aconteceu.
1: Não é nenhum garoto, né? Não.
2: A nossa condição aí do Santos é difícil, Marcão. É assim, o jogador jovem mais qualificado não vai vir pra cá.
0: Sim.
2: Sobra os velhos. Sobra os caras que passaram dos 30 e que estão sem mercado,
1: Marcos. Então, mas não precisa fazer um contrato de 3 anos?
5: Esse é o ponto.
2: Se você não fizer,
0: o cara não vem.
2: Gente, vocês não estão entendendo.
0: O cara não vem, gente.
2: Não faz um contrato
0: aí de 3 anos. Aí o cara nem
2: vem. Ele não vem. Você sabe por quê? Ele vai encontrar alguém no Brasil que vai dar o contrato de 3 anos que ele quer. Gente, infelizmente o problema aí... Tá lá o cara que faz o contrato, que seja o Rui Costa, que seja quem... Ah, dá 3 anos. Tá. O problema maior tá muito acima, quem deixou esses clubes numa condição falimentar que faz com que o clube não consiga mais ter jogadores com uma idade menor e de melhor qualidade.
0: E nem poder de barganha pra negociar,
2: Não tem poder de barganha.
0: É.
2: Então, não tem dinheiro, sobra, velho. É o seguinte... Os clubes como São Paulo e Santos se tornam reféns dessas situações.
5: Não, eu concordo com você, com o RG, com o Vieira, o Sombra, mas o grande ponto é esse também. A gente tentar, dentro de um cenário onde a gente já está quebrado, não quebrar ainda mais. Se ficarem continuar a contratar jogadores, dando 3 anos de contrato para jogador que a gente nem sabe como é que está fisicamente, uma dessas chega, vai ser um encosto, ganhando 1 milhão e pouco por mês aí para ficar deitado numa maca do Refis. E o São Paulo onerado
2: financeiramente. Mas a outra solução seria, faz um catado aí. Tipo, vamos lá, pega lá. Finge que você é o... Nunca vai dar certo. Vou te dizer por quê. Mas vamos supor, você finge que você é o Mirassol. Aí vou montar a equipe como se eu fosse o Mirassol. Mas não o Mirassol desse ano. O Mirassol do ano passado. Você vai falar, vou fingir que eu sou o Mirassol. E vou contratar como se eu fosse o Mirassol. Né? Primeiro o cara fala assim... Mas você não é o Mirassol. Essa camisa é o São Paulo.
0: É. Mas sempre tem um...
2: Pro Mirassol, o cara volta ganhando menos. Camisa do Santos, o São Paulo, fala assim... Pô, mas eu tô sem dinheiro. Se vocês quebraram, o problema não é meu.
0: É um mínimo 1 milhão.
2: Pra jogar com essa camisa, eu quero tantos quantos milhões.
0: É, então, eu até sou a favor, Sombra, de você de repente dar um salário alto pro cara, mas desde que haja produtividade. Por exemplo, um contrato de um ano.
2: Aí ele não vem, Marcão. Não,
0: mas, ô Sombra, na moral, o leilão pra contratar o Vitor Sá, quantos clubes estão na mira? O Vitor Sá tá na mira de quantos clubes aí? Vamos lá.
2: Não, teve disputa.
0: Não, teve não. Acho que assim, teve o PAOK lá e o CSKA, se eu não me engano.
2: E o cara deve estar que o Vasco também entrou
0: nessa. Então, mas numa dessa, Sombra, desculpa, mas se São Paulo tiver uma oferta inferior à do Vasco, aí tem que fechar as portas. O negócio é o seguinte, AG, você como jogador de futebol, se você ainda quer estar na vitrine do futebol brasileiro, por mais que você saiba que hoje o São Paulo não tá nem, não é nem sombra, não tá nem perto do que já foi antigamente. Mas ainda você tiver que escolher, vir pro São Paulo ou pro Vasco, você vem pra
1: São
0: onde?
1: Paulo. Ah, você estuda e prefere
6: então, o Vasco, aquele problema da SAF lá não tem fim, cara.
0: Exato. É. Então, assim, Sombra, eu acho que o São Paulo às vezes tá se afobando um pouco demais pra contratar jogador meia boca e dar um
1: contrato. Mas o São Paulo tá nessa, mas eu vou falar uma outra história aqui. O São Paulo aceitou as condições do jogador Domingos Duarte.
2: Né? Domingos Duarte de novo, voltou, isso aí?
1: É, 31 anos, zagueiro,
2: né? Não
1: era o
2: português que não vinha mais?
1: É, então. É. Agora aguarda a resposta. Aceitou, pediu pra ele. Só que é o seguinte, ele tá recebendo proposta do Olympiacos, né? E talvez ele fique lá, não venha.
0: Porra, mas também...
1: Na última hora ele tinha rejeitado São Paulo. Fez um monte de exigências.
0: Mas até eu que sou mais besta. Se tivesse que morar na Grécia, eu vim pro Brasil pra arriscar, eu ia pra Grécia.
2: Mas você vê, Marcão. Domingos Duarte.
1: Quem é Domingos
2: Duarte? É um puta do zagueiro? Óbvio que não é.
1: Óbvio. 31 anos.
2: Puta do zagueiro é puta jogador, joga em seleções. Esse não é o caso. Maravilha. Aí... O São Paulo, olha o beco que nós estamos. O São Paulo agora retoma a negociação com o cara que recusou o São Paulo.
1: E aceitou as condições dele.
2: Então, por quê? Porque não acha tá jogador. O São Paulo é um clube desesperado.
1: É desesperado.
2: E mais, hein? Os caras estão tudo desesperados. É porque a tendência desse ano é ser pior financeiramente que o ano passado. Hoje a conta do São Paulo já passou de 1 bi.
1: Sim.
2: Já passou de
1: sem jogo.
2: E tem um negócio
1: sem
2: muito
1: renda,
2: estranho.
1: Sem jogar.
2: Alguns segmentos de mídia fora do tradicional estão dizendo aí que a XP teve reunião, tá tendo reunião e etc. Uma proposta que andaram soltando os números aí, que você fala, puta, legal, bacana, etc e tal.
1: Mas de um que não houve nada.
2: É. Né? O seu Bento, eu conheço a pessoa também, mas o seu Bento.
1: Posso falar? Foi na fonte, né?
2: Pode. Meio deve. Cu e calça com o cara.
1: Deve.
2: Não posso falar o nome do cara.
1: Sim.
2: Foi chulo agora, né?
1: Foi.
2: É.
1: Foi meio humano, mas foi faz meio parte.
2: Humano. Mas isso aí tá
1: faz
2: bem.
1: Faz parte.
2: De um cara da XP, que é aqueles caras assim. Você entra na sala dele, meu, a sala dele é um absurdo. É o tamanho dessa rádio. É cara de alto poder lá dentro.
1: Sim.
2: Esse cara falou pro Bento, falou assim, nada disso procede.
1: Não houve nada.
0: Ou nada de repente ele sabe. Ou de repente ele sabe que o Bento é mó boquinha de graxa, RG, falou,
2: ah, vou soltar. Pode ser.
6: É verdade, eu sou
2: mesmo. Aí eu vou mandar uma mensagem pra ele perguntando, eu sei que o Bento é muito fofoqueiro.
1: Isso.
2: Pode
1: isso.
2: Falar pra mim que eu não conto nada.
1: Isso. Eu sou mesmo. Resumindo. Ó, só mais uma coisa de São Paulo. No São Paulo continua uma vergonha. Porra,
6: você arrumou tanta notícia.
2: Caramba, assim, Mota. Quando eu falei que podia dar 10 minutos.
6: Era zoeira, Mota.
1: Cacete. O São Paulo. A comissão de ética do São Paulo.
0: Vai ter ética essa porra
1: desse clube agora? Então. Não sugeriu a expulsão do Dedé. Ah. E sim suspensão de 120 dias. Ah. Né? 120 dias de suspensão. Agora, né, o Conselho Deliberativo que vai decidir, viu, Marcos?
0: Porque o negócio é o seguinte, Motinha, quem tem medo. O cara, quando ele tem o rabo preso lá dentro, ele fala, ó, se sobrar pra
1: esse
0: mim...
1: Esse é poderoso.
2: Vai hein? Sobrar pro planeta.
1: Esse exato. Cara aí é poderoso.
0: Então, ó...
1: Ele deve ter muita coisa.
2: Eu vou sugerir. Talvez ele tenha um poder que outros expulsos não tiveram.
0: Eu vou sugerir, ô Motinha, quando você tratar dessa comissão, trate só como comissão. Tira a ética, porque a ética não tem nada ali dentro.
1: É absurdo. De ética
0: não tem nada.
2: Aliás, ética? No futebol?
0: Não, e no São Paulo, principalmente, com essa diretoria sem vergonha aí.
2: Então... brincadeira.
0: Oh, então, só trata como comissão, tá, Mota?
1: Só a última, mais comissão última. Eu prometo que é a última.
2: Caramba, Mota.
1: São Paulo faz proposta pelo Mikael, do CRB. Porque
2: ele puxa informações do São Paulo com muito mais vontade que a dos outros.
1: Claro. Eu entendi bem isso aí. O que você tava fazendo aqui, quando você
6: chegou? Tava estudando.
1: Eu tava procurando que nem um doido.
6: Ele fez assim, ó, eu tô aqui no Twitter do César Filho e não tem nada, vou mudar.
1: Nem sou bloqueado, nem...
6: Ele bloqueou? Ele te bloqueou?
2: Por quê? Você xingou ele?
0: Não sei.
2: O que você fez?
0: Esses caras são
2: loucos. O César Filho é gente boa, moto.
0: Oh, não, não é. Você queria ver o peru dele. Não
2: você
0: é.
2: Conhece?
0: Não
2: tem como mandar o peru. Tipo.
0: Você ô, mano, você é amigo dele, mano.
2: Você conhece?
0: Não conheço.
2: Então como você fala que a gente...
0: Ah, vê? Ele é simpático na TV.
2: Você já...
0: Ah, vai pro inferno, Vieira.
2: Olha, ele é negócio.
0: Ué, gosta de babar roupa celebridade.
2: Ele não pode ser. Se ele é simpático na TV, eu falei, pô, parece um cara de
0: tipo... Respeita a tua mulher.
2: Ele é casado, cara.
0: Ô, mano.
2: Respeita a Carol, você tá no ar,
0: mano.
2: Com toda a sua esperteza e inteligência, defina Fábio Vieira.
0: Bichona. Ah, um chocador de cenoura. Ah, eu
2: vou chocar uma véia.
0: Fala assim, ai, ele é tão
2: bonito. Posso falar? O mano é amigo dele de emissora. Ele pode descobrir pra nós se a gente boa e segue o moto.
0: O Vieira imaginou vir num plantão do SBT com o César Filho só de lapela, sombra, sabe? Pelado e de
2: lapela. César Filho e com a lapela pendurada ainda.
0: É, velho.
2: Ele já vai soltar 10 mais queima, hein,
1: Vieira? Marcão, aviso a todos aqui. Quando entrarem na piscina, observe, senão vocês vão matar o Vieira, hein?
0: Porra, afogado, né?
2: Nós não.
0: Por que vocês? Eu falei do César Filho.
2: Nós não, mas ó, o Bento.
0: O Domênico.
2: O Bento. O Bento é o puxa-saco do Domênico.
0: Quando ele vê o Domênico de sunga, ele fica babando.
2: Né? Ele com sunga do Borat, é legal ver.
0: Aqueles ovão.
2: Para as notícias do Tricolor. Para as notícias do Tricolor.
0: O Domênico com aqueles ovão. Aqueles ovão meio sim, meio não, né, Mota?
2: Oh, parece o Mota.
0: O Domênico.
2: O Domênico dá agachada, Domênico, e volta.
0: Na moral. Eu tô imaginando o Domênico só na borda, RG, só assim, ó. E o Vieira trabalhando, o Domênico só Zé.
2: E aquele. Ô Marcão, e aquele ovão parece um pirulito que caiu no carpete. Meio cabeludo, meio careca.
0: Pelo amor de Deus.
2: Vocês ficam falando essas coisas. As filhas do Domênico ouvem o programa.
0: Putz,
2: e a mãe também. E a mãe também. Mas a mãe ainda pode dizer a verdade. O Vieira tem razão.
0: Não, e as mães. A mãe fala assim, ó. É. Meninas, fechem o olho que o papai vai entrar na piscina.
2: O Vieira. Ó, Vieira, você é você é um indecente.
0: Lixo. Não sou nada.
2: Lixo. Vieira é indecente.
0: Lixo.
2: Bom,
0: é escroto, noção, né? Vieira é escroto.
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0: Dante então, Machado.
2: É, o Sidola lá refugou.
0: Refugou já?
2: Que eu saiba, refugou.
0: Filha da mãe.
2: Refugou e ganha dinheiro pra cacete.
0: Muito.
2: Hein? Ganha os muito.
0: Cara tudo refugou. Rico,
2: né? Já são milionários. E sabendo que refugou. 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
2: É só você falar com o Tinoco. Fala com o Tinoco. Não, o Ti é pros íntimos. Fala com o Tinoco. Né? Ô mano, você teve hoje de manhã com o Tinoco? Ele já tava desde cedo fantasiado pra aguardar as ligações, né? E dizem que ele agora quer atender com mensagem de vídeo. Só por causa das fantasias.
0: Com certeza.
2: Né?
0: E ele tá já ensaiando a nova coreografia, Sombra. Ele tá de Joelma, dançando tacacá.
2: Joelma,
0: então, você vai ver, o primeiro que... É que ele não consegue muito, pra quem não sabe, Sombra, o Tinoco, ele fumou por mais de 50 anos. Ele cortava o filtro do cigarro, porque ele falava que eu quero aquele... Ele falou que era aquele Marlboro vermelho me intoxicando. Então, ele não consegue dançar muito. Ele vai dançar o tacacá no máximo 15 segundos. Então, aproveite, você que for o primeiro, você vai ver ele com o cabelo loiro, uma foto do Chiquinho atrás, com um colã preto. Dançando tacacá, velho.
1: Chimbinho atrás.
2: Eu quero meu Deus do céu. 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
6: Muito
2: Energia
6: legal.
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6: Tá bom? Boa. 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Muito bom.
2: Muito bom.
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2: Ah, é. Acabou?
6: Energia.
2: Não, tem. Não?
6: E não, Santos, a tragédia, né? Hein?
2: Santos!
6: Com tragédia, Mota.
2: 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O time do Ademir.
6: E do Ademir. ARG.
2: É, Ademir. O Mota não tá feliz aqui, né? Não, viu, Ademir?
6: Como o Ademir tem falado há poucos dias, né? Que poderia acontecer, aconteceu, né? Santos sofre novo transfer ban.
2: Putz,
6: por dívidas com o Monaco pela contratação do Jean Lucas. 12 milhões de reais, 2 milhões de euros, né? É, já tinha sido condenado, o Santos recorreu, né, RG? Lá no é Cássio ou Quintino?
4: Isso. Corte arbitral suprema.
6: Então, recorreu, mas não adiantou nada. Agora tem que pagar 2 milhões de euros. Aí tá proibido de fazer transferências, né? Contratações, né, Quintino?
4: E três janelas.
6: Alguém falou alguma coisa do Santos?
2: Três janelas.
4: Três. Se não pagar, três janelas sem poder inscrever ninguém.
6: Caramba, até pagar. Ademir.
2: Mas é quanto dinheiro que deve?
6: 12
4: milhões de reais.
2: Mas a faculdade paga, né,
6: Ademir? Dois mil de euros.
4: Não é bem assim, não, hein?
6: Dois mil de euros?
4: Aqui comenta-se que o presidente dispôs das suas próprias finanças, das finanças da família, 14 milhões de reais para pagar o salário e o direito de imagem do mês passado. E agora esse transfer ban aí de 2,032 milhões de euros, 12 milhões e 100 mil de... é um valor significativo. A duração da pena são três janelas de mercado até que a dívida seja totalmente quitada ao clube francês. Tanto que o Santos já sabia que não ia ter esse dinheiro, até para o comentário do RG, que o Santos não... pode ver, alguns perfis aí especulam contratações, você não vê eu falando aqui de contratação nenhuma que o Santos vai fazer, porque sabe que não tem dinheiro. Até o discurso do departamento de futebol mudou, dizendo que tem que investir nas pratas da casa. O Santos não tem dinheiro. Vocês estão numa situação pré-falimentar, a verdade é essa. O Santos, a primeira coisa que o Santos fez, recebeu o dinheiro do Bahia aí e trocou pelo Tassiano. Em vez de pegar o dinheiro do Bahia para pagar o Monaco, pegou o Tassiano. 32 milhões de reais. O Santos pegou o dinheiro do Neymar, onde o Neymar trouxe patrocinadores, 75% dos valores que teriam que ir para o Neymar, o Santos meteu no fluxo de caixa, não pagou o Neymar e agora prorrogou a dívida até 2032.
6: 90 milhões, né? Mais
4: dois mandatos.
6: 90 Isso. milhões.
4: E esse é só do primeiro contrato do Neymar, o Neymar está no terceiro contrato. Então,
6: meu Deus.
4: A conclusão que eu chego, RG, eu gostaria até de te ouvir, é que mais do que impedir a chegada de reforços para o segundo semestre, o transfer ban imposto está expondo a fragilidade das finanças do clube.
6: Mas
4: não é pouco dinheiro não, cara. A diretoria permitiu chegar a esse ponto da mostra que poderemos ter problemas futuros maiores até o fim do ano.
1: A solução tá aí, tem a solução. Pega o dinheiro das camisas que vendeu e paga o transfer ban.
6: Não dá, foi 7 milhões.
1: Já foi. Pai, negocia, ajuda lá.
6: São 12 milhões, faltam, ainda vai faltar
1: negocia,
6: dinheiro.
1: Negocia, assim, tudo tem que ter uma conversa.
2: Ó, conversa lá, velho. Você sabe por que no futebol não quebra e uma empresa quebra? O Santos, na verdade, ele tá numa situação, não é nem pré-falimentar, é uma situação falimentar.
4: Perfeito, Sombra.
2: Porque é o seguinte, no futebol, pelo menos uma visão bem grosseira que eu tenho aqui, no futebol, ainda tem aquela coisa de ter direitos de TV para vender de não sei quando, de tanto e tanto.
0: No futuro,
2: e
0: né?
2: Os clubes vão vendendo todo o seu futuro. Receitas futuras.
4: Santos já adiantou receitas. É. Já.
2: Então, vai adiantando e vai vendendo. Aí tem base. Aí o cara começa a rifar alguns valores da base e vai fazendo um grande saldão. Ele vende tudo o que ele tem a receber no futuro. Ele vende o jogador... Ó, gol da Bélgica, hein?
0: Gol da Bélgica.
2: Gol da Bélgica e faltam 5 minutos pra acabar mais acréscimos. 4 mais acréscimos.
4: Pensou? Lukaku!
2: É. Aí o Lukaku, hein, que já

0: vendendo. Daqui a pouco tá vendendo um jogador de 10, 11, 12, 13, 14.
1: Mas sabe qual é o pior? Eu conversei com pessoas do futebol do Santos.
2: Tá desanimado, hein, Quintino?
3: Tá triste. Ah,
2: mas que eu tô vendo que você tá bem derrotado. Desanimado. Não, eu sei, tô falando, mas...
0: quem ri com carniça é hiena.
2: Não, eu sei, falando, mas tá transparecendo aqui, tá pesado.
0: Mas não é que o Sombra... transparecer mesmo.
2: É que o Sombra toda hora dá comida nele, porque ficava fazendo assim no microfone.
0: O Quintino? Ele faz assim, ó.
2: Não, o Quintino não fica bravo com isso, Zé. Vocês estão loucos. Ademir é doidão, velho. Ademir é mais doido que nós. Fica bravo com isso.
3: Ó, o Quintino, região.
0: É o microfone de rodinha.
1: Ô, Sombra, a informação que eu recebi
0: de
1: pessoas confiáveis no Santos é que o Santos esperava receber propostas pelo Bom Tempo, propostas boas pelo Brazão, proposta pelo Robson Júnior, os mais jovens do time.
2: Uhum.
1: Sabe o que chegou?
0: Nada.
2: Rosca.
1: Rosca. Nada. Não tem receita extraordinária pra entrar.
0: Então.
1: Tudo que tinha pra entrar já adiantou. Não tem receita
2: aí extraordinária assusta, pra entrar. Aí assusta, hein,
0: Kiki? Posso falar?
1: Então.
0: Talvez isso seja um bem pro Santos agora. É o presidente chegar lá e falar assim, gente, quebrou. Não tem dinheiro pra pagar jogador, água, luz, não tem mais nada. Ou a gente aprova uma SAF agora, nós estamos tudo morto. É. Ó, mas o que significa? Que temos tudo de ir pra casa e entregar.
1: E o João Paulo voltou, RG. Nossa. Treinou hoje. Voltou do Bahia.
2: Do Bahia. E esse não vendeu
0: gol ele, da Bélgica, hein?
2: Cara, gol da Bélgica.
0: Gol da Bélgica. Gol da Bélgica, que a gente tava falando, faz um.
2: E você viu o Mota falou, né? já era pra Bélgica, e, não sei o quê.
0: Foi uma dividida de cabeça ali pelo alto com o goleiro, só vamos ver se de repente... Se é no Brasil, eu esperava pra comemorar. Se era no, se era no Brasil, eu dava uma boa esperada.
1: É, o goleiro falhou.
0: Falhou.
1: Fiquei com a sensação
2: tomou aos 43, ali. Chegou atrasado.
0: Não, tomou aos 40 e aos 43.
2: Nossa, velho. Futebol é maravilhoso.
0: Vamos ver aqui disso. O povo.
2: É maravilhoso.
0: Peraí, futebol
2: é maravilhoso.
1: Rapidinho, Sombra, rapidinho. Quando tu falou povo, eu pensei que era corneta. O Santos tem amistoso, sábado de manhã no Pacaembu, contra o União São João de Araras. O Santos ia excursionar em Portugal, vai jogar contra um time da Série 3, é só isso.
2: No Pacaembu.
0: Que maravilha, olha aí.
4: 34 minutos do segundo tempo! Está empatado o jogo em Seattle! Tielemans, camisa 8! Agora! A Bélgica tem 2! Senegal também! E o detalhe do gol é seu, Rafael Sgrilli.
0: Eu tinha acabado de comentar o Sgrilli.
2: Não.
3: O goleiro é esse, errou um soco na bola, cara.
5: Que goleiro é esse, hein?
1: Falei que falhou. RG, vai pro Pacaembu, sábado, 11 da manhã. A assessoria do Santos mandou aqui, ó, pra fazer credenciamento.
0: Não me viu.
1: Agora, eu não quero nem falar, vou falar da Copa.
2: E aí eu vou falar um negócio pra vocês, hein? Agora, meu amigo, se acabar empatado e a Bélgica continuar... Tem só o Courtois pros caras bater pênalti nele, velho.
1: Só isso.
3: Aí o Neuer também não achou nada também contra o Paraguai.
0: É, o Neuer também...
2: É verdade.
0: O Neuer tava com uma cara de cansado, não tava?
2: E falhou durante a Copa, né?
1: Ele já tinha abandonado a seleção. Foram pedir, pelo amor de Deus, pra ele voltar.
0: Ele tava em casa, tranquilo. Falou assim, dependendo da grana, eu vou.
5: Ademir, eu não vou levantar sábado de madrugada pra ir ver esse Santos jogar bosta. Tá de brincadeira, né?
2: Ah, RG.
5: Imagina.
2: Colocaram
3: 5.700 ingressos à venda, viu,
5: RG? E a RG?
2: Madrugada,
0: 1.700 ingressos à venda. A gente tem que respeitar o posicionamento. Tem pessoas que encaram o time como negócio e não como paixão.
5: Você é louco.
0: Simples assim, né?
3: Petada no Quintino agora.
1: Não, pra mim não serve, por isso que eu não vesti a carapuça.
3: Cara, vocês lembram quando o Quintino abandonou o Santos no leito de morte e foi ver o Rodrigo, mano?
2: É, no leito de morte. Velho.
1: Sabe, tipo... Então tu abandonou pra sempre o Corinthians, que tu não apareceu mais em transmissão nenhuma.
3: Não, mas diferente de você, eu não abandonei só quando o meu time tava caindo. Eu avisei antes de começar os campeonatos que eu não faria.
0: O Mano falou que não queria mais fazer porque ele tinha que fazer filho.
1: É. Então, eu avisei em janeiro.
3: Tava bom.
1: Eu avisei em janeiro ao Sombra. O Sombra tá aí. Que em novembro eu ia viajar pra Madrid. Em janeiro, 11 meses.
3: Só queria ver se fosse a última partida do Santos
1: pra ser campeão. Não imaginei que o time tava no bico do corvo. E detalhe, voltei pra última rodada. Voltei pra última rodada. Vocês me mataram no programa de ontem. Já me encheram o saco aí nas redes sociais. Te mataram, tu morreu, Ademir.
2: E ele morreu pensando, hein? Se você olhar a foto, ó.
1: É o espírito que tá falando contigo. Eu vim no Dr. Fritz e tô falando contigo. Falei pra quem me procurou, né? Você morreu, eu tinha passagem pra Valência

0: e pra Munique pra acompanhar o Bayern no meio de semana e Valência. Entendeu?
1: Voltou no grito, porque a torcida do Santos falou, se você não voltar, não precisa voltar mais. Eu
0: larguei tudo isso aí pra ouvir uma ligação de um safado que entrou no ar no dia que o Santos caiu, falando assim, Ademir, tô chegando na Vila, tem um ingresso aí pra mim, esse vagabundo que está aqui do meu lado.
2: Quem?
0: Esse Santos, vagabundo Santos chamado Maurício Borges.
2: Santos e Fortaleza.
1: Mas ele queria apoiar o Peixão.
0: 6 de dezembro de 23. Eu não vou esquecer nunca esse dia, que foi um dos piores dias da minha
1: Marinho
0: vida.
1: Marinho acabou com a gente aquele lá, jogo, lembra?
0: Lá estacionado, que tocaram fogo nos
1: transportes coletivos
0: de Santos. Fui a pé pra casa, muito puto o cachorro de Walt Disney.
2: Você deixou a bicicleta lá no estádio?
3: Olha, temos que acelerar, que daqui a pouco tem mais jogo. É. Esse aí tá com o cara que vai pra prorrogação, vai atrasar tudo aqui. De novo. Então, deixa eu chamar agora ele. Vieira, pode se emocionar, o Domênico vai falar.
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3: Boa! 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
6: Fala aí, pessoal do Energia em Campo, aqui é o Marcial, montador de imóveis. Com essa saída aí de Alemanha, Holanda, o Brasil se torna um dos favoritos ou nada a ver? Abraço.
1: Não, porque ainda tem a França.
0: Tem Argentina, né? França, eu tenho uma teoria, tá? Eu não confiava em nada no Brasil, mas eu tô vendo as outras seleções, exceção feita a França e a Argentina, que só pegou baba do boi. Eu não vejo ninguém à frente. Acho que o Brasil, no mínimo, para na semifinal.
1: A Colômbia tá melhor que o Brasil hoje.
0: Tá, mas tem um problema sério, mano. O cara lá que é o da finalização, Luiz Dias, né? Não tá num grande momento, assim, de finalização. Falta um cara pra empurrar a bola.
1: Mas
0: o
1: último jogo ele destruiu, mano.
0: Então, ele foi muito bem, mas faltou o cara pra empurrar a bola. Quanto a Portugal, eles foram muito melhores e ficou 0-0.
1: É o Córdoba.
0: Esse é o problema.
3: Ô, Quintino, esse é o lado otimista da história que você tá falando, que é importante. Não tô vendo tanta gente melhor que o Brasil. Por outro lado, eu tô vendo muito mais gente igual ao Brasil.
0: O copo meio cheio e meio vazio, você tem razão. Isso eu sou obrigado a concordar com
3: você. Entendeu? Aí você pega
0: o. Mas eu achei que o Brasil não ia estar nem igual, ia estar até abaixo desses aí que estão igual a gente, entendeu?
3: Pô, mas já não tá tão bem, você imaginava pior?
0: Imaginava, pô. O Brasil saiu daqui muito mal, não tinha um time pronto, pô.
1: É, mas pra eu primeiro, vou falar o que
0: primeiro a gente jogo falou... na Copa, a gente não tinha um time pronto, pô.
1: Ô, Kiki, mas eu vou falar o que a gente falou no começo do programa, cara. Depois
0: perdemos que... o lado direito todo.
1: Depois que o Ancelotti mexeu, não mexeu no time, mexeu do jeito dele e deu certo, cara, eu nem reclamo mais, velho.
3: Mas não estamos vendo um Brasil de construção de jogadas.
1: É, não é um Brasil não que você fala meia.
3: Que constrói jogadas. É um Brasil...
0: O campo do Brasil é ruim.
7: Não
0: é
7: um... tem esse jogador.
1: Não. É que o Brasil não tem meia e não tem lateral, né?
3: É, então, assim...
1: Aí fica difícil.
3: Ó, nós vamos tentar fazer gol, é na individualidade, é tal da bola parada. De algum jeito nós vamos achar o gol. Mas não é uma equipe que você vê construindo gols.
1: Mas posso falar, e Sombra? Mano, a questão também da confiança dos jogadores. Por exemplo, o Matheus Cunha, que era um cara extremamente contestado, começou a fazer seus gols e já tá jogando mais solto. O Bruno Guimarães também, cara, tá jogando fino da bola nesse meio de campo. Então, numa dessa, tem um Neymar melhor condicionado, pode ser, quem sabe, um cara da articulação aí mais pra frente. É, ou num jogo, de repente, mais decisivo.
8: Mas o problema do Brasil... Aí, fala aí, Sombra.
3: Agora, 19 horas, hoje a Voz do Brasil vai ao ar às 11h30 da noite.
1: Boa.
8: O grande problema do Brasil, Sombra, é que se a gente pegar, por exemplo, a França, o melhor momento do Mbappé dentro da seleção francesa é esse ano, inegavelmente. Mas vamos supor, o Mbappé não tá bem, tem o Olise, você tem o Dembélé, você tem o Doué, você tem o Barcola, você tem uma série de jogadores ali que vão suprir. Agora, por exemplo, o Brasil, Sombra, ele tá a trancos e barrancos indo, e eu acho que o Brasil ele evoluiu dentro da Copa, é o melhor momento da seleção brasileira comparado com o início da Copa do Mundo, eu acho que é agora. Mas em todas as partidas do Brasil, Sombra, coincidentemente o Vini Júnior tava bem. Se o Vini Júnior acordar um dia com dor de cabeça ou com dor de barriga, velho, que ele não jogar o que ele pode, não tem pra quem distribuir, porque o Matheus Cunha não vai ser esse cara que vai chamar a responsabilidade, o próprio Rayan não é esse cara pra chamar a responsabilidade.
3: É. Às aí vezes vai é uma confusão, né?
7: Vai saber. É, mas é a marcação que o Japão fez em cima dele, mano. Entendeu?
1: Bom, e mesmo assim quase ele faz um golaço, hein?
3: Vamos aos ouvintes. 3284-7097 no oferecimento de iFood. 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Vamos ver quem que tá aqui na linha. Toca aqui. Deixa eu...
7: O Brasil.
3: Vamos tocar o telefone. Alô, boa noite.
9: Fala, Sombra.
1: Olha aí quem chegou.
7: É ele aí, ó.
1: Frutuoso.
3: Ah, é o Frutuoso.
9: É. Sabe, rapaziada, tudo bem com vocês?
3: Maravilha, e você?
9: Sumido, hein? Ótimo, né? Curtindo essa Copa do Mundo. Que jogaço esse jogo da Bélgica, hein, Sombra?
3: Tá divertido.
9: Copa do Mundo é isso, mano. Quero ver sangue, quero prorrogação e quero pênalti.
1: Pô, você tá ligando do carro do ovo, Frutuoso?
9: Não, ainda não. Ainda não, eu desliguei o rádio agora, acho que tava dando... microfonia, será? Melhorou ou não?
1: Não. Tá meio...
3: Não, mas tá bom. Vai.
9: Tá bom, dá pra ouvir.
3: Oh, tá, lógico.
9: Dá pra ouvir.
3: Mas, Frutuoso, seleção brasileira, você, por exemplo, vamos brincar de dar nota aqui, professor. Sim. Frutuoso. Nós temos ali um aluninho vestido de azul, né? É o aluninho, na escola dele lá tem o menininho chamado Bapê. Né?
1: Esse aí.
3: Que nota leva esse time?
9: A seleção da França, você tá falando? Não ouvi direito. A França?
1: Isso.
9: Nota 9, acho. É a única seleção que até agora tá cumprindo o que prometeu, na minha opinião. Porque, na minha opinião, Portugal decepcionou, tá decepcionando, Espanha também, Inglaterra também, o Brasil tá ok, mas a França tá jogando pra mim
1: e o Argentina, Frutuoso.
9: E a Argentina também, sim. Mas não tá igual a França pra mim, na moral.
1: Não tá.
3: Nota
1: não
3: da Argentina.
9: Argentina, 7.
3: 7, pô, agora você tá assustando.
1: É.
3: Vamos lá, nota da Noruega.
9: Cara, eu não vi muito, nem tô acompanhando muito essa Copa, mas a Noruega, então tá 4, vai.
3: Ah, então você tá sendo desonesto. Pô, não tô acompanhando a Copa.
9: Assim, o Brasil ia dar 5.
3: Mas 5, pelo que você viu, é só 5, é isso?
9: É, pelo que eu vi, eu não tô vendo todos os jogos. Do Brasil, então, menos ainda.
1: Por quê?
3: Ah, então continua sendo desonesto, só que é da nota.
1: É, só quer falar do Corinthians.
9: Não, não é desonesto. A França, eu consegui ver os jogos da França. Aí você vai ver os melhores momentos. Bom, o Brasil legal, ganhou do Japão, o Ancelotti mexeu legal, mas também foi na Bacia das Almas, né, gente?
3: Olha, eu já entendi. Ele é curioso.
1: Ele não tá vendo o jogo do Brasil.
3: Tá fazendo o que não do jogo do Brasil, mano, cara? É do Memphis, é do Fernando
1: Guilherme.
3: É isso que ele quer.
9: Ó, eu... Tá bom, eu me baseei no último jogo da França. Os caras jogaram demais. A Fiorese, pra mim, tem mal, cara. É a seleção que tem mais craques, na minha opinião.
7: Tá ruim, tá caindo, hein?
1: Nossa, tá ruim.
7: Você tá caindo, você tá caindo. Pode ficar parado.
9: É Dembélé, é o Lima, pelo amor de Deus, mano.
7: Ô, Frutoso.
1: Tá picotando tudo, Frutoso.
8: Sua ligação tá bem ruim.
7: É, tá caindo.
9: Frutoso. Pode falar. Alô, alô.
7: Picotando sua ligação.
9: Alô, alô.
8: Frutoso, tá ouvindo a gente agora?
9: Pode falar,
8: tenta, tenta ficar num lugar. Tenta ficar num lugar aí parado, porque a sua ligação picotou inteira, mas vamos lá.
1: Ele tá no telefone fixo, mano.
9: Eu tô no fixo, mas peraí, vou andar até a base, vamos lá.
7: Ah,
9: vamos lá, pode falar.
8: Com relação aí, por exemplo, a seleção brasileira, você tem uma expectativa que o Brasil possa ser hexa?
9: Eu tenho, porque a Copa do Mundo são questão de... São 8 jogos agora?
8: Isso, são 8 no total.
9: Então, eu acho que o Brasil pode ser hexa, sim.
8: Putz, cara, vou te falar, hein? Você tá esperançoso. O que, que você acha que é mais fácil, o Brasil ser hexa ou o Corinthians ganhar Libertadores esse ano?
1: Ah, não, aí não.
9: Puta, mano, você é foda também, viu?
7: Oh!
9: Mas, o Brasil, eu acho que o Brasil é hexa, na moral.
8: Ih, pô, vou te falar que é mais fácil o Corinthians ganhar Libertadores, que o Corinthians ele tá imbuído.
7: Boca, mano.
8: É o time a ser batido. E o Brasil não é a seleção a ser batida na Copa, velho.
9: Eu também acho que não. A seleção a ser batida na Copa, não sei se tá picotando agora, pra mim é a França a ser batida.
8: Então, exato. Mas o Frutuoso, falando até em Copa do Mundo e um paralelo com o Corinthians, cara, o Memphis ele foi eliminado com a Holanda e agora a tendência é ele voltar. Você acha que ele vai voltar para fazer 3 jogos e ir embora de novo? Porque se ele for fazer os 3 jogos restantes com relação ao término do vínculo de trabalho, ele precisa renovar o vínculo desportivo dele para cumprir esses 3 jogos, mano. Vale a pena colocar o Memphis para jogar nesses 3 jogos aí contra Remo, contra Bahia?
9: Ô mano, para mim, caro é pagar Pedro Raul, que ganha acho que 900 pau, entendeu? Se o Memphis chegar e falar assim, ó, eu aceito receber 1.200.000, coisa que eu acho que duvido que ele vai fazer. Mas se ele aceitasse isso, pra mim, eu pagaria 1.200.000, 1.500.000 no máximo, e aceitaria ele pra renovar com o Corinthians. Repito, caro pra mim é Pedro Raul e outros bagos que tem lá, entendeu?
8: Entendi, mas por exemplo, eu acho que uma coisa não invalida a outra. O fato do Pedro Raul ser caro e ser um escândalo o Corinthians pagar isso, não quer dizer que ter que pagar 2,5 ou 3 pro Memphis também não seja caro,
1: não, mano. Não tem que pagar nenhum dos dois, né, mano?
8: Exato, não pagaria nenhum dos dois.
9: Mas você acha que o Memphis não pode reduzir pra 1.500.000, por exemplo, mano?
8: Você reduziria seu salário de 6 pra 1,5?
9: Não sei, se o Memphis quer alguma coisa na vida, ele não vai conseguir essas boiadas que ele tem na Europa. Aqui ele consegue.
8: Não, mas depende da Europa que você tá falando. Se ele vai jogar, por exemplo, no terceiro escalão da Europa, que é a Turquia, você acha que ele não consegue?
9: Puta, não sei, mano. Mas eu acho que aqui, na minha opinião, na minha modesta opinião, ele tá adaptado já, e eu acho que se chegar com uma proposta decente de 1.500.000, mais alguma coisinha ali, tirando o Rosenhuge, ele pode aceitar. Agora, se não for isso, 2.000, acabou, tchau e bença. Eu também não odeio tanto o Memphis, não. Pra mim, ele ganhou um título em cima dos porcos, ganhou outros títulos, foi importante. É um jogador que tem um QI diferenciado no campo, ele sabe, além de fazer gol, taticamente é importante, mas 2.000, pra mim, já é demais, entendeu? 1.500.000,
8: eu
9: acho justo, mano.
8: Mas, ô Frutuoso, o grande problema não é nem discutir o potencial que ele tem, discutir quanto ele pode ganhar. Eu acho que começa a me passar um filme na cabeça, mano. Igual do Ronaldo Fenômeno. Lembra o Ronaldo? O Ronaldo tem corintiano que se ilude, achando que ele é corintiano pra cacete. Não, porque o Ronaldo isso. O Ronaldo, quando ele assina com o Corinthians em 2009, ele tinha a única ambição de jogar a Copa em 2010. Isso é fato. Tanto que ele destrói no primeiro semestre, você vai se lembrar. O Corinthians ele é campeão paulista em cima do Santos. O Ronaldo metendo um gol de cavada em cima do Fábio Santos. Do Fábio Costa, perdão. E o Corinthians é campeão da Copa do Brasil jogando dentro do Beira-Rio, mano. Dando um baile no Inter aqui dentro de São Paulo e lá no Beira-Rio administrou.
1: Ronaldo acabou com os dois jogos.
8: Feito. Exato. Então, Vieira, no segundo semestre, Frutuoso, quando o Ronaldo soube que ele não seria convocado, você lembra a merda que foi o segundo semestre do Ronaldo? Assim como foi o ano de 2010 e futuramente 2011, quando ele resolveu sair do Corinthians, naquele embate que ele teve lá, quando o Andrés chegou chutando a porta, o Corinthians caiu pro Tolima, o caralho. O Andrés falou, aqui eu não quero quem não tem comprometimento. Num vestiário que tinha Ronaldo, Roberto Carlos, é uma porra toda. Então, mano, eu acho que o Memphis, o Frutuoso, ele foi pra Copa, mano, não conseguiu jogar na Copa. Você acha que ele vai voltar com tesão pra jogar no Campeonato Brasileiro, numa carreira que talvez já esteja próxima do fim? Eu tenho minhas dúvidas, cara.
9: Olha, mano, sinceramente, eu acho que o Ronaldo, sim, por essa sua teoria, eu concordo. Mas eu acho que o Memphis ainda tem um pouco de vontade de jogar no Corinthians. Na moral, eu acho. Eu não sei se eu posso ter errado, mas eu acho. E eu acho que se ele quiser jogar um pouco, ele tem lugar nesse time. Repito, por esse salário de 1,5 milha, vamos viajar na maionese aqui, entendeu? Eu acho, cara.
10: Cara, o Memphis jogou, mano, na Copa toda, nos 4 jogos, ele jogou 81 minutos, cara. Ele entrava então, sempre aos 70, 70 e pouco, todos os jogos.
1: Ah, então, 15, 20 minutos por jogo.
10: Aí não dá.
1: Mas também, tomara, né, que você tenha razão, viu, Frutuoso? Tomara que você tenha razão e eu esteja errado. Mas eu tô um pouco descrente com relação a esse retorno dele aí. Mas enfim. Ô, Frutuoso, aproveita pra mandar um salve, então. É, domingo vai ter aí o jogo do Brasil, decisivo, aí nas oitavas de final. Nós contra o time do Haaland, Noruega, mano. Manda teu placar aí.
9: Eu acho que tinha picotado, eu tinha falado da França. Eu repito, a França, pra mim, é a seleção que tem mais craques que pode decidir. Por isso que eu acho a França favorita. Ah, Brasil e Noruega. Historicamente, o Brasil é freguesa noruega, né? Mas eu acho que, independente do Haaland, todo mundo fala que o tal do Magalhães lá apavora o Haaland. Veremos. Acho que é 1-0 Brasil.
1: Boa, Deus te ouça, tomara. Vamos chegar pelo menos na semifinal, velho. Não que seja pra perder pra Argentina, mas vamos chegar pelo menos na semi pra ir um pouco mais longe, né?
9: A perder pra Argentina também não dá, né, mano?
10: Ah, mas é melhor chegar na semi do que não chegar, velho.
9: Puta, perder pra Argentina é um inferno, pelo amor de Deus. Eu juro que eu não consigo entender quem torce pra Argentina. Brasileiro que torce pra Argentina. Olha,
10: e é verdade, e é verdade.
9: Eu gosto do Messi pra caramba, sou fã do Messi, joga muito. Mas torce brasileiro que torce pra Argentina, eu queria ver se na Argentina, vocês que viajam pra caramba, tem algum argentino que bota a camisa do Brasil.
10: Ah, nunca.
1: Não tem.
10: Não tem. Acho que não.
1: Aqui na Moca tem um bar aí que tá viralizado. Aí eu não sei nem onde é, mano.
10: É o Mocaires, é o Mocaires, na Rua da Moca. É o Mocaires
1: mesmo, da empanada lá, que os caras vendem empanada.
10: Um abraço pro Christian, nota 10. Baita cara e ouve a gente.
1: Eu compro direto empanada lá, mas eu não sabia se era
10: ele. Ele ouve a gente, mano. É, ele gosta pra caramba da gente.
3: Agora o mano já vai querer
1: pegar. Um abraço.
3: Tá vendo?
9: Atende ela via hoje?
1: Pior que não. Vai, fala aí. Manda seu slogan aí.
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3: Ganhou.
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3: Nossa, você errou feio, pelo amor de Deus. Errou feio. Eu vou dizer a resposta. Infinity Pay. Mas você perdeu a chance.
9: Valeu, Sombra.
3: Chupa.
9: Sombra, deixa eu mandar um abraço pra galera que tá curtindo a Copa lá no Rancho Urbano. E é nóis, abraço pra vocês aí.
10: É por isso que você não tá vendo o Brasil, você tá trabalhando na hora, né?
9: Exatamente, tá um
10: agora eu entendi, lá, eu não lembrava. É verdade, você trabalha no bar, cara.
9: É louco, velho, tá uma loucura, velho.
10: Aí é doideira mesmo.
3: Mas é bar de esquema que o Marcão vai?
9: Você vê uns gols e male male, entendeu?
10: Não, os esquemas que o Marcão vai é mais 18, não é esse caso.
9: Não, mas... Marcão vai em lixo. Marcão colou lá há séculos atrás.
7: Colei lá, mano. Aliás, passa o endereço aí para eu não ir de novo.
9: Azevedo Soares 604, Rancho do Banco Tatuapé.
7: Não, mas é bom, pra quem quiser colar, e a galera lá, a gente fina e o Frutuoso dá um atendimento.
10: Frutuoso dá cerveja de graça, falar é ouvido do Estado 97.
7: É isso.
9: Te mandar um abraço pra aquele trouxa do dono, que é um que paga lanche, Márcio paga lanche e pra galera que trabalha lá.
3: Então tá bom.
10: Valeu, Frutuoso. Valeu,
9: a galera do Los Clássicos. Los El Clássicos, que cola pra fazer o futebol lá. Abraço, gente.
3: Valeu, abraço. Valeu, mano. Ai, atenção.
10: Vocês são malucos, velho. É só isso que eu tenho a dizer.
3: Vocês
10: são doentes, velho.
3: Se a França for campeã, vai ofuscar o Brasil de 70? Sim, 91%? Que porra é essa, cara?
10: Ah, tem o verdadeiro. Os caras fizeram na IA, RG.
3: É brincadeira, mas olha.
10: Mas tem 35% de doente também, RG, no meu.
3: Tá subindo, hein? Tem. O Sim tá subindo, hein?
7: Lógico que tem.
3: O Sim está subindo.
10: Cara do Quintino, velho.
7: Sempre tem.
3: Ó, vamos trazer agora, falar em doente. Fala aí, Bento.
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3: Boa, seu Bento! Vamos trazer mais corneteiros agora. 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Falar nisso, olha, o jogo continua rodando na prorrogação, primeiro tempo da prorrogação entre Bélgica e Senegal, tá 2-2 aos 10 minutos do primeiro tempo da prorrogação. Olha a Bélgica chegando, não chegou mais. É, será que vai pra pênalti? Será?
10: Pensou?
3: Tá
10: cheirando,
3: mais um, hein?
10: Mas era um, cara, tá com
3: mas
10: cara.
3: Mas era um jogo que o povo belga já tinha entregado.
10: É. Já acharam os gols no final aí. Não é, não? E agora vão jogar nas costas do Courtois o resto do jogo.
3: Já vai. Vamos lá, corneteiros!
12: Boa tarde, Energia 97, a melhor rádio do Brasil. Aqui é o Carlos de Curitiba, Paraná. Pessoal, me tira uma dúvida aqui. Em quem eu devo acreditar? No Domênico e no Bento, que são comentaristas, é torcedores do Palmeiras? Não passa disso? Ou do maior ídolo do Palmeiras na atualidade, o ex-goleiro Marcos, que viveu Palmeiras, ídolo do Palmeiras, e que falou, o Palmeiras está fazendo feio. É mais bonito ir lá e ganhar do que ficar falando que em 1951 foi Mundial. Ele falou que o Palmeiras não tem Mundial. O Palmeiras só foi correr atrás disso aí depois que o Santos, São Paulo e Corinthians ganhou. E aí, em quem que eu devo acreditar? Um abraço a todos.
10: É difícil.
11: A verdade incomoda, né?
10: É verdade. É verdade.
3: É verdade. É verdade. Não é bem.
10: Pento! É verdade. É verdade. É,
7: tem que achar.
10: São Marcos tem razão.
7: Tem que achar nos arquivos do estádio 97, dos programas.
10: É. Não tem
7: a data em que foi dito isso, pelos palmeirenses.
10: Não, o Baja procurou.
7: Aqui do programa.
10: O Baja
11: rebuscou. O primeiro registro que tem disso, o Bá falou, foi depois que o Corinthians foi campeão, não foi?
10: O Bá tem disco desde 99 gravado aí, não tem nada disso aí.
7: Tem que achar antes.
10: Depois que o Corinthians foi campeão,
3: gente, apareceu. São Paulo falava que era bicampeão do mundo, ninguém nunca levantava a bandeira aqui.
12: Mas eu pelo argumento do porco... O argumento do porco era falar Taça Verão Vivo. Vocês lembram disso?
10: Isso.
12: Ah, ganhou em 2000 a Taça Verão Vivo, não sei o que. Eles não ficavam, também tem 51 pra falar com o São Paulino. Então a graça dos caras era falar que aquele Mundial do Corinthians de 2000 não valia. Aí, e o desespero dos caras quando o Corinthians foi campeão da Libertadores? Aí os caras assim, não, mas tem que tomar cuidado, tem que tomar cuidado, porque o Chelsea eliminou o Barcelona na semi e ganhou do Bayern na final. Quando ele chegou lá e passou o babão no Chelsea,
10: piada,
12: aí acabou, né, Motinha. No dia seguinte, porque o Avalone falou,
10: o Avalone, velho. Caramba, mano, assim, agora você foi longe, hein?
12: Então, mas é o argumento que eles usavam, porque eles começaram a buscar arquivo da Gazeta, velho, quando o Avalone deve ter falado uma bobagem dessa daí em determinado momento, e os caras começaram a comprar ideia, porque eles não admitiam.
10: Aí não repercutiu, na época ninguém falou, nossa, é verdade.
3: E não tinha rede social, né, Marcão? Não tinha internet.
10: Não, os caras falaram que inventaram o campeonato mundial. Você não tá entendendo. Eles falam que eles inventaram o campeonato mundial. Que a partir dali... E foi lá. Valendo.
12: Continua. Não, e o Sombra. E quando a ESPN requenta aquela matéria lá, que os caras acham que a FIFA enviou de novo uma ata pro Palmeiras, aquele monte de velho gordo na cantina comemorando lá, aí a ESPN de vez em quando passa um teaser do bagulho, os caras recortam aquilo, aí passou de novo, a FIFA mandou de novo a ata.
10: Aí o Domênico printa e manda no nosso grupo, velho. 11h30 da noite.
12: Você tem uma ideia? Olha aí, tem uma ideia, ô Vieira. Embaixo, se você olhar no rodapé, tá escrito lá, print by Canva. O cara não pagou nem o
10: Canva, é sacanagem.
3: Vamos lá, continuando com as cornetas.
13: Boa noite, moleque, rapaziada. Eduardo Palmeirense, São Caetano. Ô, mano, o Pascoal acabou de postar um vídeo falando: não se preocupem, o Magalhães conhece os noruegueses. E aí, a gente deve se preocupar ou não? Valeu, um abraço.
10: Porra, os caras agora vão pegar no pé do Pascoal, velho. Que o mano entregou, mas você que entregou, véio, né?
7: Você é um lixo, ele te xingou, mano.
10: Você acabou com o Pascoal, seu lixo.
7: Ele não te xingou.
1: Eu não, é porque eu pesava na do Pascoal, mas tinha vários juntos
10: não, ali. Não, mas PVC, é segunda-feira, o seu lixo. Você relembrou a história do
1: Dante. Então, ele não te xingou. Mas é que eu falei que a ideia partiu do Pascoal. Eu falei, foi o Pascoal que mandou o Filipão pôr o Dante, mano. Mas tinha um monte tomando chazinho com o Filipão aquela vez, mano. Yeah, a gente tem que chamar o Pascoal um dia aqui no estádio, só pra contar essas histórias, mano.
7: Ele é bom.
1: Pascoal é demais.
3: Ah, você é o cara que deu contato dele aí.
7: Só é, ué. Ele, não ué. É chamar você.
1: É que ele faz aquele programa da ESPN agora no final da tarde. Ô, Pascoal, abandona a ESPN, velho. Vem trabalhar
7: com
1: a
7: gente. Isso.
10: E o Vieira falou que tinha que ter chamado em abril, qual? Do ovo do Pascoal.
7: Ah, o ovo do Pascoal.
10: Ah, o Vieira vamos falou lá, de ovo mais o Vieira
3: agora. 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
14: E aí, pessoal da Energia, beleza? Aqui é o Júnior de Santo André. Ontem tava aí um debatezinho aí de um ouvinte lá que falou que a primeira ninguém esquece, não sei o quê, o primeiro Mundial do Palmeiras, isso e aquilo. Mano, escutar o Dodô, o seu Bento e todo o restante da torcida dos Porcs falar do Mundial é a mesma coisa de ouvir falar que o Kiko falando da bola quadrada, né? Todo mundo já ouviu falar, mas ninguém nunca viu.
7: Meu Deus. Bola quadrada.
1: Chaves? Não, mas isso daí é legal, Sombra. Sabe por quê? Vieira, Mota, RG, Marcão, Quintino. Porque, cara, na boa, não é que eles são zoados somente pelos corintianos por causa disso daí. Eles são zoados no Brasil inteiro, velho. Todo mundo alô pros caras, velho.
10: Cara. Argentina, os caras mandam também.
1: Sabe, tipo, nossa, é humilhante demais, né, velho? Tentar reivindicar. É igual aquele cara lá que o moleque nunca foi pra Disney. A mãe contrata um Mickey bêbado pra cantar parabéns pra ele.
10: Não.
1: E aí fala assim, ó, não, você também foi. Fala pros seus amigos que você também foi. Olha o Mickey. Os caras acreditaram, velho.
7: Meu Deus do céu.
3: Uma festa de aniversário que contrataram o Homem-Aranha. O Homem-Aranha. Mas ele tinha a tua barriga, mano. Mano,
10: tem um aí não dá, é o Porco-Aranha, né, velho?
7: O melhor foi uma festa que o cara contratou o Homem-Aranha e as crianças estão tudo ali, né? E o pai falou, olha lá pra cima, olha quem tá lá. Tá o Homem-Aranha lá em cima, assim. Aí o Homem-Aranha pula e ele cai e se arrebenta todo e
1: salva ele. Aí ele parecia
0: quebrou a perna. O Homem-Aranha quebrou a perna.
7: Os pais carregando o Homem-Aranha.
1: Mas é bom.
0: Teve a rapaziada
1: carregando ele direto pro PS.
7: Olha esse
1: ele contratou aranha, o Homem-Aranha, véio. Mas ganhou a Samara, né, de brinde, porque o Homem-Aranha depois andando parecia a Samara.
10: Falando assim. Nisso, vocês viram que a atriz, a Samara, morreu, cara?
3: De AIDS. De complicações decorrentes da AIDS.
7: Mas não poxa tem, ô Marcão, não tem mais legal que Mickey de praia, segurando aquele...
10: O algodão doce. O algodão doce,
7: né, a máscara derretida, né, RG? Segurando
10: o coitadinho, algodão doce. Coitadinho, o cara tá passando um calor lá, mano.
1: Não, mas ó, vou te falar, uma das cenas mais legais que eu vi na vida, Sombra, por mais que eu não seja a favor da violência... Mas foi uma briga numa festa fantasia. Sombra, você não tem noção o que é, velho. Mano, uma treta numa festa fantasia, Quintino. Puta, velho. Foi um dos negócios mais legais que eu já vi na minha vida, velho. Você ri do bagulho, velho.
3: Nossa, é o Homem-Aranha espancando a Mulher Maravilha.
0: Uma vez eu vi o Teletubbies.
3: O Teletubbies entra pra
0: separar. O Teletubbies saiu na mão com um banhista na praia.
7: Aqueles dois caras.
0: Ele tirou o cabeção e deu em cima do cara.
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3: Boa! 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Vamos com o nosso ouvinte e correspondente, o Lucas Marques, direto de Miami. Fala, Luquinhas, beleza?
15: Beleza, tudo certo com vocês?
3: Tudo certo. Sim. Tá com saudade já do Brasil aí ou não?
15: Ah, dá saudade principalmente de uma feijoada, de um churrasco, assim, dá saudade.
3: Você tá na praia, Lucas?
15: Não, eu tô na frente do Outlet. Tem um estádio aqui atrás de mim, que é o Deep Pot, que eles usam pra jogar rock. O Miami, acho que é Gator, não sei se o nome agora de cabeça, mas eles usam aqui atrás. Eu tô na frente do Outlet, mais conhecido daqui de Miami, chamado Sawgrass.
3: A gente tava falando aqui de Teletubbies na praia. Aí nos Estados Unidos tem alguém fantasiado na praia vendendo queijadinha, vendendo queijo coalho, tem alguma coisa ou não?
15: Não, aqui é mais gourmet. Aqui tem, uma cabaninha assim que se aluga, e é caro, viu? Se aluga um guarda-sol com uma cadeira assim, $80.
10: 80?
3: É. Caraca, velho.
10: $80?
3: Caramba, Lucas, é uma paulada, hein, velho? Mas bem, quanto, né, se aluga na praia, aqui, uma barraquinha?
10: Uma cabaninha? 30 cadeiras e 20 guarda-sol, mais ou menos.
3: Hã? Um cinquentão.
0: Não, mas o que ele tá falando é um mini bangalô. R$80 no Nordeste.
3: Não, mas... Pra... Aqueles caras que tomaram porrada lá no Nordeste, lá, mano, era 80 conto. Mas, ô Lucas, aí é barraca ou é um bangalô que aluga por 80?
15: Não, você aluga, tem uma cabaninha assim, que eles alugam lá, mas você aluga já preparado um guarda-sol, e a gente pode pegar uma cadeira, pode pegar 2 cadeiras e tudo mais. Mas aí a gente tem isso aí, $80. Só o guarda-sol, 50, e aí quando você coloca uma cadeira, você tem.
3: Mas, gente, só pra ter uma ideia, pagar $80 lá dói muito menos aqui do que você pagar... Como se você estivesse pagando $80. Para eles, os $80 dói menos. Você
10: poder de compra é outro.
3: Poder de compra é diferente.
0: Completamente
3: diferente.
0: E outra, vou te falar. Mas, ô Sombra, até pro brasileiro não é caro, mano. É, se você deixar tua mulher no Outlet com o teu cartão, ela vai gastar mais do que $80.
3: Ah, mano. Mas não tenha dúvida. Mas é que, peraí, a tua régua é a Thaís, né?
0: Ah, falou, sua mulher não gasta nada em Outlet. Ela comprou a loja da Hello Kitty, Motinha.
10: A Lê falou que ela foi com austeridade financeira a última viagem.
3: Olha lá, a Lê não entra em Outlet, desculpa. Olha aí, que aí pra quem tá assistindo no YouTube também.
10: Mas é legal, hein? É legal, hein?
3: O esqueminha de $80 lá.
10: Bonitinho, hein?
3: Mais uma vez, você sabe, Luquinha. Eu conheci um empresário, que traz artistas da Europa, etc. Ele tinha um apartamento em Miami. Aí ele falou assim, eu vou vender em Miami, eu quero comprar no Rio de Janeiro. Sim. Eu falei, mas é sério mesmo? Por que você quer? Falei assim, lá a barraca não tem o quiosque, o cara não traz a comida na praia. Ele gosta da zona da, né, praia brasileira. Pra ele, Miami, por exemplo, é tudo muito limpinho, muito certinho, porque não tem essa história. Vende comida na praia aí, ô Lucas, barraquinha de comida?
15: Então, antes, quando você, ou no lugar que você aluga os guarda-sóis, eles também têm uns lanchinhos, algumas coisinhas. Tem água também. Água, cara, $5 uma água. Mas tem umas coisinhas, uns petiscos, assim, pra comer mesmo. É a rua do lado da praia, assim. Mas você tem que sair daqui. Você não pode comer. É muito difícil achar alguém que brinde na areia.
3: Boa. E o Brasil aí, cara? Como que tá a torcida brasileira? Tá com muita fé no Brasil pra enfrentar a Noruega?
15: Tá. Esse último jogo eu fui na FanFest, assisti com a galera brasileira. Uma festa, um calor infernal, e a galera tava lá comparecendo, fazendo a festa, e tá todo mundo ansioso, e agora enfrentar o Haaland, né? Mas tá todo mundo confiante, sim.
3: Boa! Nas bolsas assim, de apostas aí, a bolsa de aposta dessa aí, só ilustrando, né? A galera tá... Os torcedores que foram pra Copa, sejam eles brasileiros, sejam eles europeus, sejam os próprios americanos, né? Estão botando mais fé em qual seleção, Lucas?
15: nos aplicativos de aposta, assim, os que mais estão com chance de ganhar é a França, disparado, gente. Depois vem a Espanha, a Argentina também está bem próxima, mas esses são os top 3, são esses.
3: Engraçado, né? O Brasil não tá, né? Não tá com aquele breu, assim. Acho que só o brasileiro, que agora começa a ficar um pouco mais confiante.
10: Vai empolgando, né?
3: Deu uma empolgadinha pelo gol no fim, né?
10: É.
3: Não é, RG?
7: Passa essa impressão. Agora, já pensou? A França pode ser a grande zebra, hein? A grande zebra.
1: Zebra do quê? França zebra? No quê?
7: Pode ser, pode vir.
10: Ela pode cair.
7: Se perder. Se não...
3: Mas aí a zebra seria quem ganhasse da França.
7: Pois é, pode pintar aí a grande zebra.
10: O jogo, né? Da França.
3: Mas não tem, olha, Paraguai não vai ser. O Paraguai não vai.
1: Cara, Gustavo Gomes, eu não sei como ele conseguiu ganhar aquele jogo da Alemanha. Tava com uma cara de choro, sabe? Na hora do hino, mano, com uma cara de medo. Mas no decorrer do jogo ele foi bem. Os
10: caras se fecharam, né, mano? Ali foi...
3: Eu acho que, assim, pra derrubar a França, só se for, assim, jogo grande. França não cai pra seleção pequena.
10: Eu também acho difícil.
1: Muito difícil.
10: Ele tem que fazer um jogo muito perfeito, forte, né,
1: cara?
10: Aquele jogo que nada dá errado. Assim, nada dá errado.
3: Tem que ser Espanha, tem que ser Argentina. E vamos lá, vai. Até o Brasil, pelo tamanho do jogo.
10: Pelo tamanho do jogo.
3: Por melhor que a França seja, pelo tamanho do jogo. Futebol por futebol, a França é muito melhor. Mas sabe aquela coisa, o Brasil retrancar,
10: sim,
3: fazer uma retranca.
7: Mas ia ser legal, hein?
3: Hã?
7: Ia ser legal, já pensou? França saindo pro Brasil ia ser muito legal.
3: Mas dá cruzamento ou só uma final?
1: Só final.
10: Só final.
1: Acho que final. Estão em lados opostos.
3: É, mas França e Brasil quando se encontram...
10: Pode pegar a Argentina, né, mano?
3: Mas França e Brasil quando se encontram, a história não costuma ser boa pro Brasil, né?
10: Mas antes disso, o Brasil poderia ter a Argentina, que é muito mais difícil.
7: Tá na hora de mudar
10: isso aí. A gente ganhou da França só em 58, RG?
7: Ah, não lembro.
10: Porque nós perdemos o Zico, nós perdemos 98, 2006. Ronaldo. Né?
7: Eu sei que os últimos confrontos não.
10: Só paulada.
1: Mas se o Brasil chegar à sombra, por exemplo, numa semifinal contra a Argentina e eliminar a Argentina, chega grandão contra a França na final, porque aí você ganha uma moral, né, velho? O aspecto psicológico também conta e conta muito, né?
10: Sim, sim.
7: Por isso que eu tô
3: falando. E também depende, né? Vai que a França perde uns dois jogadores por contusão, por exemplo.
10: Muda também o cenário, né?
3: Por melhor que eles tenham mais outros dois muito,
10: o elenco
3: muito total bons, é bom, né? Mas abala, não abala, Lucas?
15: Sim, eu acho que abala, sim. Eu acho que os desfalques que o Brasil teve também influenciou bastante. A gente perdeu o Estevão, perdeu o Rodrigo, perdeu peças importantes, muito do banco, mas são peças muito importantes. E aqui em Miami, o Brasil avançava para a próxima fase, vai pegar o México na Inglaterra e o jogo vai ser aqui em Miami. O México não perdeu nenhum jogo ainda nessa Copa, mas só jogou também no México. Perfeito. E não perdeu nenhum na história de Copa do Mundo no Estádio Azteca. O próximo jogo vai ser no Estádio Azteca. E depois, o próximo jogo seria contra o Brasil ou Noruega, vai ser fora do México pela primeira vez nessa Copa. Então, a chance está aí.
10: Ô, Lucas, mas o que tem mais? Perdão, fala aí, mano.
1: Não, só com relação à torcida, ô Vira, a gente tem visto aí a torcida mexicana, pra mim é uma das mais legais da Copa, tem cantado bastante, sim, a do Marrocos,
10: canta
1: da
10: Argentina, nem se
1: fala. Mas eu vejo, por exemplo, ô Lucas, muitos brasileiros que ainda tentam defender, talvez a apatia da torcida brasileira, dizendo que aquele movimento verde-amarelo, eles estão localizados muito pra cima, ali no anel de cima, ali que teoricamente é mais barato, comparado com aqueles anéis para baixo ali próximo do campo, principalmente atrás do gol, que teoricamente seria um ingresso mais privilegiado e a torcida deveria ficar ali, é muito caro. Mas eles alegam que tem muito gringo vestindo a camisa do Brasil nos jogos do Brasil. Não sei se você já chegou aí presencialmente a algum jogo do Brasil, mas se você foi, ou se não foi também, pelo que você vê aí dentro de Miami, que é uma das cidades aí turísticas dos Estados Unidos, você tem muito gringo, de fato, aí usando a camisa da seleção brasileira, e se esses caras podem estar realmente dentro do estádio e fazendo com que a torcida não cante.
15: Eu acho que a torcida brasileira, como o Brasil é a maior seleção, para mim, de todos os tempos, muito gringo, muita gente realmente vai no jogo. Eu não consegui ir no jogo ainda, mas todos os jogos que a gente vê, tem bastante gente gringa usando a camisa do Brasil. Realmente, teve aquele cara do United que não corta o cabelo, que deixa o cabelo até o...
10: Ah, sim, aquele que tem que ter 5 vitórias seguidas.
15: Isso, ele foi no jogo Brasil aqui em Miami, gritava também no Bandeiraço Brasil. Então tem muita gente que é de fora do Brasil, que não é brasileiro, mas gosta de acompanhar pelo nome e pelo poder da seleção brasileira.
3: É muito turista. Eu tava vendo agora, por exemplo, uma... colaram aí uma imagem agora de Bélgica e Senegal. Pô, oh, tá cheio de japonês, coreano. É. Muito turista,
10: sim,
3: né?
10: Sim, sim. É, muito.
3: Porque tem, inclusive, chega num momento, nessas partidas de Copa do Mundo, e às vezes não é o torcedor que consegue ir, é o turista que tem dinheiro que consegue.
10: E eles já comprou o pacote, já tá lá.
7: E eles abraçam, né? Escolhem uma seleção e abraçam.
3: Aí você pega lá um chinês, tá cheio da grana. O cara tá cheio da grana.
10: Quero ver uma partida, né?
3: Ah, $2,000. Tem $2,000. Aí você pega o brasileiro que, puta, meu, tá caro.
10: É.
3: Vai ser complicado.
10: Ó, pro jogo
3: quem
10: do Brasil,
3: vai é o chinês. Ele
10: ó,
3: vai
10: ter com a camisa jogo do Brasil. Brasil da Noruega, tá esgotado os ingressos. Só tem ingresso de camarote.
7: Pô, o Japão abraça a seleção brasileira. É, o mexicano, sim, se sair,
10: o próprio abraça, mexicano abraça. O
7: brasileiro não deve ter comprado brasileiro. Tudo,
3: né? Agora, se bater México e Brasil aí em Miami... Ah, o espaço de torcida aí vai ser complicado, hein, ô Lucas?
10: É, vai ser.
15: Eu acho que vai ser um belíssimo jogo se tiver isso, e as duas torcidas vão ser enormes, tanto a do México, que é muito forte, e eu acho que como vai ser Miami, Brasil, também vai ter uma torcida muito forte brasileira para vir de Orlando, tem bastante brasileiro em Miami mesmo. Eu acho que esse vai ser um jogo, fora o campo, que também vai ser legal, as torcidas vai ser bem, bem interessante.
10: Mas ô Lucas,
16: cara, mas eu vou te falar, vai dar full house em 2 minutos, Marcão, esse jogo, e eu tenho certeza que o governo americano vai abrir pelo menos mais 10 mil ingressos pra dar uma lotação ainda maior e prender todo mundo, que vai ter de legal aí nesse
10: jogo. É, isso que eu ia falar, se os caras falam que a imigração vai estar na porta, eu não sei se você dá sold out esse jogo não, viu? Brasil e México.
17: Mas só pra você ter uma ideia, Marcão, eu tava vendo uma matéria outro dia,
10: meu Deus,
17: tem muito brasileiro, a comunidade brasileira em Miami é gigantesca, e ainda assim é menor que a mexicana. Pra você ter uma ideia, tem 3% da população de Miami é de mexicano.
10: Mexicano?
17: Cara. É muito mexicano. Agora,
16: tem um bairro de Miami falou que é só de mexicano, não tem, ô Vira?
17: Oi?
16: Não tem um bairro aí em Miami que é
17: tem,
16: só de mexicano?
17: Tem, cara.
15: Tem.
3: Eu lembro de cubano, agora não sei de mexicano.
15: Tem cubano também. Tem até do Haiti também. Mas aqui a torcida que mais me impressionou disparado é a colombiana. Tem muito colombiano aqui. E também a Argentina vem bastante. Como a Argentina jogou já aqui e vai jogar agora de novo, tem bastante disso, mas colombiano é o que eu mais vi disparado, assim. Tinha gente que não... Tinha dia que não era jogo da Colômbia e as ruas tomadas de colombiano com a camisa da seleção.
3: Boa. Luquinhas, mais uma vez, muito obrigado. Você sempre trazendo informações precisas e trazendo aí o calor da Copa, esse panorama da Copa na sua visão. Direto de Miami. Valeu, Lucas Marques.
15: Valeu, muito obrigado aí, galera. Bom trabalho.
3: Valeu, Lucas Marques, direto de Miami, nosso ouvinte correspondente.
7: Ih, foi pro VAR.
3: Eita, nós. Possível pênalti pra Bélgica.
7: Foi pro VAR.
3: O árbitro, eu acho que foi.
7: É, eu também fico com a impressão que foi.
3: Eu acho que foi. Vamos ver se o árbitro
10: vai dar. Fora da área.
7: O negão foi desesperado.
3: Fora da área, fora da pequena área.
16: Não, é dentro.
10: Ah, é o contrário. Tá área, então foi
7: gol. O negão foi muito louco pra cima do cara lá, velho.
10: Ele não achou a bola.
16: Mas dá a impressão que o cara que põe o pé aí no pé do jogador do Senegal, viu, RG? Ah,
7: mas aí, velho, até explicar que focinho de
16: porco. Mas foi fora,
3: lá o chute. Fora,
16: não. Não, tá dentro da área.
3: Agora o chute no calcanhar do jogador da Bélgica. É pênalti. E o árbitro não dá é porque tá encomendado.
7: Não tem jeito. Ele
10: não tá com medo de aceitar.
7: Ele foi muito doido, velho.
3: Enquanto o árbitro
10: ia fazer o gol.
3: Enquanto o árbitro vê lá se vai ser pênalti ou não, o Domênico vai falar do iFood. 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
3: Boa, boa. O árbitro ainda tá lá dizendo o que vai ser, o que não é. Pênalti. Deu pênalti. Pênalti pra Bélgica.
16: Mas demorou também.
3: Mas demorou.
16: Parece
3: ele
16: outro
3: tava pênalti, indeciso, pô. Hein? Tava indeciso. Tava indeciso. Ó, a gente matou aqui mais rápido que ele. É.
16: Mas acho que ficou algum peso, né? De tipo,
7: imagina. Ah, o cara demora, né?
3: Vamos trazer mais ouvintes. 3284-7097. 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Vamos ver quem que tá aqui na linha. Vamos pro telefone. Alô, boa noite.
19: Boa noite, Sombra.
3: Quem fala?
19: Luiz Carlos Juan.
3: Olha o Juan aí de novo. Juan, tudo bem? Juan. Você tava aqui a semana passada, não era?
19: Tava sim, Sombra. Até uma ligação de agradecimento, se você me permite fazer.
3: Tá, aí tá autorizado, né? Agradeça. Olha, eu você agradeço. Vai agradecer o Mota em nome do estádio, o Mota eu? Representando o estádio 97.
16: Obrigado, cara.
3: Fale com
19: o Mota. Legal. O Mota é um sim que tá na minha lista, desde a secretária, o Vieira também, surpreendente, me tratou super bem. Você, Sombra, Portuga.
3: Portuga,
19: Marcão, Mano, Bento,
3: Pera, volta. Portuga te tratou bem?
19: E é verdade. Isso que eu ia te falar, Sombra. Eu tinha uma imagem completamente oposta ao Portuga, mas assim, mudou completamente, de verdade. Foi surpreendente.
16: Mas posso te falar, assim, Juan? O problema do Portuga não era o mau humor, era a gordura visceral. Ele perdeu um pouco.
19: Ele não aceita muita brincadeira, né? Ele não aceita muita brincadeira.
3: Até porque isso aqui é um programa sério, né?
16: E aí tá conseguindo renovar e irritar ele de alguma forma. Agora a nova irritação dele
17: agora chama, é Kim Jong-un.
16: Chamou
17: de Kim Jong-un, o bicho começa a pular, velho.
3: Pra mim, eu acho que é condição sine qua non que a partir de hoje seja Kim o nome
17: dele. Eu acho que duas coisas a gente não pode parar. Kim e o pipi de Anjinho Barroco, né, mano? Eu acho que isso aí a gente... Ele tem que estar sempre sendo lembrado.
16: E se ele ficar a pé da vida, porque nós estamos chamando ele de Kim, nós falamos, ué, mas Joaquim é o nome em português.
3: Joaquim Jong-un!
16: Sensacional!
3: Sensacional!
16: Joaquim Jong-un!
3: E a nossa seleção, Juan? Como que tá aí, olha? Quantos por cento tá pesando pra cada lado, Brasil e Noruega?
19: Cara, vou tentar não ficar em cima do muro, mas eu acho que 45 Noruega e 55 Brasil, de verdade.
3: Uhum. Concorda, RG?
7: Concordo.
19: RG, é um prazer falar com você, RG.
7: Prazer. Aliás, legal porque o seu nome lembra aquela torcida, né?
16: O quê?
7: Eles fazem Juan.
17: Juan.
16: Noruega.
17: Arremada.
3: Arremada.
19: Boa, RG. Ainda bem que não falou Big Street, né? Eu já tava esperando já.
3: Legal, mano. Olha, o Lukaku vai bater pênalti agora.
16: Com 50
19: anos. Vai lá.
3: Vou falar um negócio assim, essa prorrogação tá na... Não sei se tá na conta do goleiro de Senegal, será?
16: Nossa, coitado.
7: Mas
16: ele fez umas duas ou três defesas no jogo, hein?
0: Segundo jogo apertou as teclas K e H.
3: É o Tillemans
7: que vai bater.
3: Atenção, correu, bateu, é gol.
7: Putz, quase.
3: Nossa senhora.
16: Mas foi uma classe, hein?
17: Parece um pouco o André Silva no
16: país. Igualzinho, Marcos.
3: Não é mesmo? A defeição, você quer dizer, né?
16: A categoria, habilidade pra bater pênalti.
3: É.
16: Nossa, essas classificações dói, né? No finalzinho, assim.
7: Ah, pros caras.
3: Você imagina, né? Tava ganhando 2-0.
0: Pros caras. Me lembrou, agora eu não lembro qual era a seleção africana que perdeu pra Uruguai. Teve um pênalti que o. Na Copa de 2010, que o Luisito Soares fez, o cara perdeu, foi para os pênaltis, o Uruguai classificou. Só não lembro qual foi a seleção da África que perdeu a classificação assim.
16: Uhum. É verdade. Essa sim dói, nossa.
3: Ô, Juan, você que é torcedor da Lusa, descendente de português, esse Portugal também não tá...
19: Não tá, né, Sombra? Eu falo, eu até brinco, eu gosto muito de Fórmula 1, é uma Ferrari, eu falei isso hoje, é um time que é muito bom, mas só que os dirigentes, o técnico, é muito ruim. O jogo contra a Colômbia foi um sufoco, que não, uma intensidade da Colômbia absurda, e Portugal querendo fazer aquele mesmo jogo, não mudou, aquele jogo de posse de bola, mas nem isso conseguiu. E o pior, eles ainda acham que estão na razão. Se você vê a entrevista, Sombra, dele, a gente aceitou o jogo deles, mas tem que ter intensidade, nem tem que botar, porque tem qualidade o time, mas não muda. É um time, é uma Ferrari na mão de quem não sabe dirigir, não adianta.
1: Mas, ô, Juan, Portugal é isso. Teve uma polêmica aí também a respeito da declaração do João Neves ali, falando a respeito do Cristiano Ronaldo, que falou que é mais um dentro do grupo, mas, cara, colocando ele num patamar onde ele é o Cristiano Ronaldo. Você não acha que esse tipo de rusga entre os próprios jogadores aí costuma também, de repente, deteriorar, né, um bom rendimento, um possível bom rendimento dentro de campo? Porque a seleção portuguesa, cara, no meio de campo pra frente ali, todo mundo joga bola. Todo mundo sabe jogar bola.
19: Sabe, os laterais.
1: Pra trás também, né? Pô, Nuno Mendes. Tem o Rubem Dias, que é bom zagueiro, pô.
17: Sim. Não, mas eu quero dizer assim, mano, no meio de campo pra frente, todo mundo ali é craque, velho.
1: Você pode ter. O João Cancelo, por exemplo, é um bom lateral, mas não é craque, sabe? Tipo,
7: pode
1: lateral esquerdo do Nuno, tudo bem, é um baita do lateral esquerdo.
7: Mas... pode ter melindrado, sim, né? Porque fica todo mundo só em cima do cara, né?
1: De repente... e aí essa molecada nova que tá vindo, o RG, numa dessa, fala, porra, mano, ele tá correndo pelo cara e o Cristiano Ronaldo não teve um bom desempenho na Copa até agora, hein? Tudo bem que ele tá jogando agora mais na referência.
16: A segunda partida lá ele foi bem.
17: Ele fez os gols lá, né?
16: Mas depois também sumiu.
1: Então, mas você entendeu?
17: Mas você não jogaria pro Cristiano Ronaldo,
1: pô? Não, é o que eu falo. A Argentina, por exemplo, corre pelo Messi.
17: É,
1: só que até então...
7: mas é diferente.
1: Exato, né? Então, assim. Eu não sei até onde o Cristiano Ronaldo é tão querido quanto
7: o Messi. Exato.
19: Né? É, exatamente, é diferente. E a treta, o pior, que saiu fora dos vestiários, né? Foi até as esposas, namorada e esposa, né?
3: Cristiano Ronaldo. Posso falar um negócio? Eu acho que é uma... é um egoísmo muito grande desses jogadores. Sabia? Você tá numa Copa do Mundo representando o seu país e agora você vai ficar pensando se você tem que correr pro Cristiano Ronaldo ou não.
1: Não, mas eu quero dizer o seguinte, sobre, às vezes, o relacionamento do Cristiano Ronaldo com os demais jogadores. Às vezes, é aquele cara mala. Sabe, tipo, o problema não é você fazer os caras correrem por você, é como você fala pra eles correrem.
7: Mas tem,
1: sabe, viu, tipo, Sombra? Corre por mim aí, porque eu já fiz muito por vocês,
3: seus bostas, sabe? Entendi, entendi. Tipo, às vezes o cara é uma puta de uma sala de vestiário.
7: Isso tem, viu?
1: Aí, uma coisa é o Messi, é querido por todo mundo. O Messi, ele não tem rejeição, irmão. Sabe aquela coisa? Todo mundo gosta do Messi,
7: depende da Argentina. É o lance do vestiário. Todo mundo na laranja e ele na pera, entendeu? Você fala, porra, mano.
1: Tá bem, né, mano? Cristiano Ronaldo tem um jeitão meio, sabe, aquele bagulho? É.
3: Boa. Não! Olha, um grande abraço para você e sempre de portas abertas para vocês que moram aí no Paraná. Inclusive, a gente vem fazendo muitas transmissões aí em rede com o pessoal aí de Londrina, da Clube FM de Londrina, né? Vem coisas boas aí pelo resto do Brasil. Né? E a Rádio Clube de Londrina retransmitindo a maioria dos
7: Londrina, jogos. Londrina, legal, Londrina.
3: Norte do Paraná, que tem uma audiência gigante. A gente já sabe.
19: Maringá, Londrina.
3: É, muita gente. Nossa,
1: o Mota achando que era na Inglaterra, RG. Burro pra cacete. A Rádio Londrina, Rádio Londrina. Rádio
3: Londrina.
17: Falei o quê? Falou que a Rádio Londrina é da Inglaterra.
3: Não precisava nem falar, tava vendo o balãozinho seu assim.
1: Ele fala português lá?
7: Eu tive o prazer de conhecer todo o norte do Paraná. Muito legal.
1: Passou o rodo lá, RG?
3: Passou o rodo lá? Pegou muita lá ou não?
7: Muita não, mas.
3: RG. Muitas não. Mas isso foi antes da primeira, durante a segunda. Ah,
7: meus 18 anos.
3: Ah,
17: ali era rua de terra ainda.
3: Você perdeu a virgindade lá?
7: Não, já tinha perdido. Quando
3: você perdeu a virgindade?
7: Quantos anos? RG? 10
16: Vila, anos?
7: Vila Maria.
3: Vila Maria?
17: É mesmo, RG?
3: Quantos anos você tinha?
16: 10.
7: Não, que 10, tá louco.
17: 10.
16: Putz, 10,
19: eu perdi com 10. Ô, mano, você não era da Vila Maria, não, né?
3: É mesmo.
1: Oi? RG, qual transportadora foi?
19: Você era da Vila Maria, mano?
17: Não tem como.
16: Morei durante muito tempo, uns 30 anos na Vila Maria, mas não era na época do RG. O RG
17: nasceu?
16: Pô. É. O RG já era, né? Eu já era avô, pô, na época que eu nasci, tá louco?
3: Ah, ele tava fazendo uma alusão do mano ser filho do RG?
17: É, não tem como.
1: E nossa, eu de tabela, e eu de tabela.
3: E o Marcão de
16: tabela. Os irmãos. Mas o RG, dessas andanças aí pelo Brasil, qual que é o estado que você comeu melhor, assim, tipo.
1: Putz. Que é isso, o cardápio. Qual que é mais farto, RG?
7: RJ.
16: Qual foi o melhor?
17: RJ. Aí você bagunçou, né, RG?
19: Posso votar?
16: Vota aí também, Goiânia, pode votar, vota aí.
19: Catarina. Goiânia e Santa
1: Catarina. É, bacana. Aí eu endosso bacana. Aí o Juan. Mas o mano, ele pode falar com mais propriedade. Morou muito tempo no Rio também, não morou, mano?
16: É. A onde eu morava ali, Marcão, era melhor ninguém nem fuçar na gaveta dos caras, mano. Era mulher de bicheiro, miliciano, pagodeiro, jogador.
3: Ah, então o problema era o lugar, era isso?
16: É. Não, eu sempre respeitei, mas ali
1: era,
16: eu sou.
1: De quem era, não você era? Viu, olha,
3: não, eu sempre respeitei. Se não fosse os lugar cara, de miliciano, tinha traçado geral.
16: Não, pelo contrário.
3: Você queria fazer do Rio a sua sério. Nova... Você queria fazer do Rio a sua nova Austrália, sim. Entendi.
16: Que pelo isso, contrário.
1: Iam lançar de novo aquela série, aquela Vale o Escrito, parte 2, o Mano ia fazer parte. Na parte 1 tem o Maninho, não. Na parte 2 tem o Mano.
7: Olha a última bola pra Senegal aí, ó.

0: Falou, velhinho.
1: Tamo junto,
2: Juan. E uma última notícia. A Lusa passou, hein? A
1: Lusa passou. Quê?
2: Passou mal? Na Série D, passou mal. Que isso? Agora vai pegar o poderoso Marcílio Dias em Itajaí. Vou estar lá em Itajaí.
1: Boa, legal, Juan.
3: É isso aí.
2: Abraço pra vocês todos. Vieira, você é muito gente boa. E todos vocês.
1: Obrigado, meu amigo. Mesmo. Tudo de bom pra você, irmão.
3: Valeu. Valeu. Abraço.
1: Um abração.
3: Vamos falar agora com o Dodô, que também é gente boa.
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3: 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Já tem mais cornetas, porém antes o Mano vai falar de KTO.
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3: Boa! 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Agora é hora de corneteiros.
6: Fala, galera do estádio, aqui é Eduardo Pelican. Olha, vamos começar com essa história de o Magalhães conhece o Haaland. Vocês viram em 2014 quando o Dante conhecia os alemães, hein? Deixa os caras fora de campo e tomar cerveja e dentro de campo coloca uns 2, 3 pra marcar o cara. Abraço, galera.
3: Mas isso aí a gente sabe que foi coisa do Pascoal, que foi defendendo a escalação do Dante pro tadinho Filipão, Pascoal, né, mano?
5: Ô, Sombri, foi uma puta zica, velho, porque o Filipão reuniu os caras, mano, uns 2 dias antes do jogo. É, e todo mundo cogitou mesmo, falou, pô, mas reuniu por quê? E ainda eu perguntei pro Pascoal, aí a gente tentou usar métodos pouco sociáveis ali pra que o Pascoal falasse, mas ele não abriu a boca. Mas tava na cara que... Exato. Pô, tava na cara que o Filipão foi meio que trocar uma ideia pra achar que, sabe, tipo, ó, o que vocês acham? O que vocês pensam? Ô, o Filipão não ia chamar os caras pra tomar chá com bolacha, pra falar, pô, gente, eu quero contar as histórias das antigas, mano. Ô, o Filipão tava com o Tchoba na mão daquela Copa, né, gente? Ô, vocês vão lembrar, mano, aquele jogo foi Brasil e Chile, e o Pinilha perdeu o pênalti, o Thiago Silva sentou Chile na bola chorando?
7: Foi, Chile.
5: Foi, não foi? Ô, Quintino, imagina, velho, o cara capitão tatuagem, de seleção brasileira, mano. Ô, o cara sentou na bola de costa pro campo, mano. Ô, capitão, mano. Capitão tem que chegar a abraçar os caras e falar, mano, se perdeu que se dane. Vamos fazer essa porra acontecer, não sei o quê. Passar confiança. Quando você olha o teu capitão com cara de choro de costa pro campo, velho. Pô, abala todo mundo, tio.
3: Ô, mano, essa história de chamar jornalista antes do jogo, etc. Quer saber o que é isso aí? Isso aí é o seguinte, é buscar cúmplices. Porque você chama os caras, pergunta o que eles acham e etc e tal. Aí os caras vão e dão opinião. O cara pergunta, sim, o Filipão pergunta, você vai dar opinião. Aí esse mesmo que deu opinião, amanhã, perdeu...
1: Não vai meter o pau.
3: Vai amenizar, ele, né? Meu, como que eu vou? Puta, o cara me chamou...
1: O cara confiou em mim, ele confiou em mim.
3: Imagina.
1: Vai chamar lá no SUS, o cara chama de vacina. Filipão se vacinou antes pra saber que pra não tomar porrada.
3: É que não dava pra chamar 100 jornalistas, chamou alguns aí de alta relevância, é verdade, né? Sim. Mas fica ruim o cara depois meter o pau, fica ruim.
1: Sabe quem foi, mano? Eu achei aqui a lista. Juca Kifuri, Paulo Vinícius Coelho, Fernando Fernandes, Osvaldo

0: Valdo Pascoal, aí, Luiz Antônio Prosperi e Vanderlei Nogueira.
1: E outro, ele pega
2: só...
1: um
2: de...
1: Aí, só cobrão. E ele só pega cobrão. Um de cada emissora, e por exemplo, o Mano, ele tentou criticar o Dante. Aí o Pascoal fala assim pra ele, ó... Menos, você chegou agora,
0: chega,
1: garoto.
0: Chega, mano.
1: Chegou agora,
0: é,
1: garoto.
0: Você não sabe ficava quem assim é.
1: Ficava assim pro Mano.
0: É. Alô, não, isso pro Mano?
1: É parceiro.
0: Alô, Mano, cala a boca.
1: Nossa, pior garoto, que não, cara. Você
0: chegou agora.
2: Meu lance é falar
1: mas, ó, Vila eu Maria o Pascoal.
0: Lá programa zoeiro lá.
3: Mano, cala a boca.
1: Não, mas eu fosse o Pascoal, eu teria dito. Porque o que eu exusava o Pascoal, Sombra, era um absurdo, mano. Era um absurdo. E o seu irmão ainda metia a pilha e falava, oh, mano, como é que era a reunião? Eu falava assim, ó, o Pascoal pediu a palavra e falava pro Filipão, Felipe, ó, o Dante conhece.
0: Cara. Puta, minha, aí, cê... aí o cara de... queria ter um filho no ar, velho.
1: Imagina a cara do Pascoal me fuzilando, mano. Pascoal só faltava me jogar caneca. E
3: então o Quintino abraço, é o Pascoal. Nosso Pascoal, é isso? Você fica perturbando
1: em
3: ele.
1: Em que sentido?
3: Você ficar
1: perturbando não, mas...
3: o Pascoal, agora é o Quintino.
1: Mas o Quintino eu pego leve ainda com ele.
0: Oh, porra! Mas porra, se eu, outra coisa, se hoje o treinador tá entregue, da né, seleção véio? Chamar o Quintino lá pra reunião, e aí, qual a sua opinião? É. Ele vai lá. Rodrigo. Bota o Neymar, o resto é o resto.
3: Bota o Neymar. Rodrigo.
0: Quero não, Rodrigo não Neymar. Dá, né, velho?
3: Rodrigo não dá, né, Maltinho?
0: O Quintino ia falar, é o Neymar. A dica é o Neymar.
2: É o Neymar.
1: Neymar. Você colocaria, Quintino, o Neymar agora?
3: Contra a Noruega?
4: Não vai colocar, o Ancelotti não gosta
3: dele. Tô falando você. Você, Quintino...
4: Não, pra começar Ancelotti. Jogando, não. Mas que no segundo tempo, com mais tempo, eu colocaria.
1: Mas o Neymar, ô Motinha, ele tá com o tornozelo do Portuga, mano. Ainda não dá, não.
0: Não. Corneta.
5: Fala, pessoal do Estádio 97. Jair Santista aqui falando. Ô, turma, uma dúvida. Qual a chance de repetir, só que de forma inversa, lógico, Brasil e França de 98? A seleção brasileira de 98 era melhor do que essa seleção da França? Já pensou o principal jogador deles passar mal na final? É. Todo mundo garantindo que o Brasil era campeão, que no caso a França. E aí do nada, no nada isso aí acontece? Dá pra torcer?
0: Aí eu acho que essa França é melhor que a de 98 e o Brasil de 98 é melhor do que esse Brasil.
1: Sim, eu não acho essa seleção da França melhor não, Sombra. Eu acho que de 98 tinha mais nomes renomados. Mas essa daí tá jogando futebol mais plástico. Ah,
4: cara, tinha
1: porque, ó, em 98. Garri,
4: tinha uns caras.
0: Não, mas os monstros de 98 eram Zidane e Henry, cara.
1: Sim.
3: Tinha Trezeguet ainda, Petit.
1: Não, mas ele falou
4: 98. Petit, velho.
0: O próprio Deschamps, que é o treinador hoje, mano.
1: Mas ele falou 98 ou 2018?
0: No, não, 98.
4: 98.
1: 98. Ah, 98. É Thuram e essa é melhor.
0: Lizarra Azul, Thuram. A França de 98 essa de hoje é melhor para vocês?
1: Para mim, a de hoje é melhor do que essa de 98.
4: A de hoje é muito melhor.
1: Também
4: muito
1: acho.
4: Melhor.
1: Não, a de hoje é melhor, mas que a de 2018, aí eu já não sei, eu tenho minhas dúvidas.
3: Henry jogava
0: muito. Henry era os dois monstros ali, era Henry e o Zidane, que era um absurdo.
1: Mas, ó, 2018, você pega lá já da zaga em diante, mano, você tinha um Titi, Varane, aí você vai pro meio campo, tinha Kanté, Pogba, Matuidi, o meio ali era o Griezmann e na frente era o Dembélé e o Giroud.
3: Não, mas então foi da final, mano.
4: Giroud, olha, Giroud é fraco, hein?
0: Giroud, não, mas é o Giroud era um dos artilheiros da seleção, cara.
4: Não, na Copa não foi tão bem, não.
0: Ah, o Giroud era o close francês.
1: É, botava pra dentro. Exato, mas fazia gol, mano.
0: É, mas é o close francês, né? Ó, você... Vamos lá, última corneta.
6: Boa noite, pessoal do estádio. Vocês, no começo do programa, estavam falando do Ancelotti ser o Dorival gringo. E aí eu fiquei imaginando, será que lá na Itália, que é o país dele, ou na Espanha, onde ele fez muito sucesso, tem algum mano falando... É, ele tem 5 Champions, apesar dele. Igual ele fala do Dorival com as Chorão. Copas do Brasil. Danilo, São Paulino de Ferraz de
3: Vasconcelos. Mano é um trouxa, né?
0: Mano é um trouxa, muito trouxa.
3: É muito trouxa, velho.
0: Muito trouxa.
3: Não dá asa a torcer,
0: né? Você vê, você não conhece ele tão bem, mas você já chama ele de trouxa, né, Marcão?
3: O mano, ele não dá asa a torcer.
0: Não dá asa?
1: Fala que você vai poder torcer aqui, viu, Trica?
3: É isso. Mano, olha o nome do bloco que o Marcão saía.
0: Bloco do bloco do Tadalafio.
3: Aí, Quintino, vou trazer uma
0: pra você. Aí, Quintino.
3: Olha o bloco que
0: ele saía, que você vai desfilar no carnaval
4: aí. Pode trazer.
0: Olha lá, ó. Falou de bagunça, o Quintino. Ele floresce.
4: Não, mas eu sou, confesso, réu, confesso, sou usuário diário deste produto.
0: Mas que diário? Mas diário? Transarino assim?
4: Doutor Reinaldo Martins, médico aqui em Santos, endócrino, falou que eu posso tomar um diário de 5. De 5 eu tomo todo dia. Acorda, a primeira coisa que eu faço na mas, a cara, a segunda é tomar um compridinho.
3: Você toma o comprimido, mas é todo tomar dia? Tomar um
1: compridinho, ele falou.
4: Não.
3: Todo dia não. Pensei mas que você questão... praticava todo dia.
4: Obviamente, mas a cada 48 horas eu vou pra dentro.
1: Mas ninguém vai ficar fazendo automedicação aqui, pelo amor de Deus. Mas a Tadalafila é um vasodilatador. Né? É. Ela não só funciona pra questão de disfunção erétil, mas também
4: as veias ficam finas.
3: Ah, mas você viu o que ele falou? Ele usa a cada 48 horas, ele vai pra dentro. Vai pra dentro. Usa todo dia.
1: É, mas você sabe o que você não sabe, o que ele falou? É o seguinte, RG. Ele não joga todo dia, mas ele treina todo dia. Todo dia ele tá treinando, né, Quintino?
0: Ele treina e joga
1: cada dois dias. Ah, o Quintino passou da meia-noite, ele apaga a luz. Ele fica que nem o menino do... Ele fica que nem o menino do filme Sexto Sentido, ali embaixo da coberta.
3: Pra quem não entendeu, ele faz a mesma mão do Vieira.
0: O Marcos... 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Estamos chegando ao final do programa. Sim. E vem futebol. Vem futebol por aí.
4: Jogo bom, hein? Tô nessa.
0: Estamos nessa.
4: Verdade, Sombra.
1: Só um parênteses, esse jogo que vocês vão fazer, Estados Unidos e Bósnia, é o vencedor pega justamente a Bélgica.
0: Ah, olha aí.
1: É o confronto aí. Quem ganhar hoje pega agora o último classificado, que foi a Bélgica.
3: Vamos ver se é tudo isso, os Estados Unidos.
1: Estão em casa, né?
4: Balogun vai marcar hoje, hein?
0: Balogun. Muito bem. 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Até já! Okay,

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6: 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Mais uma noite de Copa. Agora há pouco tivemos um jogo incrível, uma baita de uma virada. A Bélgica meteu 3-2 sobre Senegal, estava tomando de 2-0 a Bélgica. Aos 40 e aos 43 a Bélgica foi lá, empatou, foi para a prorrogação e aí na prorrogação pênalti para a Bélgica. Para mim foi pênalti. Para você, Pedrinho, você chegou a ver o lance?
7: Para mim também, Sombra. Forte abraço para você, uma ótima noite para ti, para o restante da nossa equipe e também para a forte audiência do nosso Futebol Energia na Copa, que é cada vez mais sucesso. Achei pênalti, porque ele toca ali por trás, ele chuta o pé do adversário. Então é pênalti.
6: Eu fiquei triste pelos senegaleses.
7: Ah, sim, porque eles fizeram uma grande campanha e tinham um time melhor que a Bélgica. Faziam uma campanha melhor do que a Bélgica.
6: Tava legal. Eu fiquei com... Às vezes você vê esses times africanos, você vê, pô, o cara aí podia ir mais pra frente, cara.
7: E se eu não tô enganado...
6: O goleiro pipocou também.
7: Não, pipocou. E se eu não tô enganado, sobre esse lado, é o lado que define um dos adversários da Argentina no caminho.
6: Tá.
7: E eu acho que nesses meandros, o Senegal tinha mais possibilidade de tirar a Argentina de uma Copa do que tem a Bélgica, por exemplo.
6: Tem a Bélgica, né? Então tá bom, é isso aí. A Bélgica que tem alguns jogadores um pouquinho mais veteranos, né? Tem o Lukaku, tá com 33, né?
7: Reserva, né?
6: Reserva. É verdade, reserva. É, e qual é o outro mesmo? O loirinho lá?
7: Tem o De Bruyne.
6: De Bruyne. O De Bruyne tá, mas passou de 30 faz tempo.
7: Passou. É. Courtois, mais de 30.
6: É que goleiro com mais de 30...
7: E o Courtois é um animal, né?
6: É, o Courtois é realmente é um animal. Deixa eu dar boa noite aqui também pra ele. Rafael Navarro é um animal também. É o cara que mais narra gol nessa Copa. Tudo bem, ô Navarro?
8: Oi, Sobra. Boa noite pra você, pro Pedrinho Larroca também. E tamo aí, verdade, hein? Se tem as lideranças da Copa do Mundo, né? Então eu sou o Mbappé dessa Copa, né? Sou o Mbappé dessa Copa do Mundo, narrando muito gol, é verdade. E a esperança é de que aconteça isso de novo, né? A Bósnia realmente vivendo um momento mágico, espetacular. E os Estados Unidos que foi crescendo durante a competição, né? Os torcedores norte-americanos acreditam muito que a seleção vá pra frente. Então, ó, promessa de um grande jogo, promessa de muitos gols. Vamos ver o que dá aí nessa partida, porque, ó, eu já tô com fome, hein?
6: Tá com fome de gols. Eu tô com fome de verdade.
7: Eu também.
6: Tô com fome de verdade.
7: Pizza! pizza.
8: Pô, o Pedrinho chegou aqui já falou, ó, a fome, velho. Eu trouxe uma bandeja com 8 pães de frios, eu vou descolar um pra ele.
7: É verdade. Né? Um só. Tem 8 pães de frios ele trouxe. Você tá de brincadeira.
8: Tá aí na bandejinha aí na bolsa aí, não.
7: 8?
8: Era 8 exagerou, mas tem 6 ali. É, mas...
7: Puta, 6? Você come 6?
8: É 3, né? Que é pra dar aquela fortalecida legal, né? Que você vai molhando com o leite, o café. E aí os outros 3 manda pra dentro, que aí fica legal, né?
7: Aí fica legal, né?
8: Aí a gente já fica satisfeito e estupefato, né?
7: Tá certo. Mas a tua namorada lá, a Bruna, por exemplo.
8: A Bruna.
7: Agora acertei.
8: Pô, acertou, hein?
7: Finalmente eu acertei,
8: hein? Ah, pô, acertaram da minha namorada, velho. Aí que beleza, hein?
7: Mas ontem você não tava na casa da Silvia?
8: É que Silvia, velho, pô... Caramba, aí quando acerta você me complica, velho. Tá de brincadeira, mano.
0: Ô, irmão, beijão, que lado você tá, hein?
8: Pois é, Portuga, dá licença, meu. Beijão pra Bruna, hein, que tá com.
7: Participe dessa transmissão no 11 96 650 7997, mandando sua cornetada. 11 96 650 7997. Vamos agora conhecer as duas equipes, as duas seleções. Vem aí, primeiro pra você, os Estados Unidos. Do técnico argentino Maurício Pochettino, Estados Unidos, que não vence um europeu em Copas do Mundo desde 2002. São 13 partidas seguidas sem vencer um europeu em Copas para os Estados Unidos. Do goleiro Freeze, que tem a camisa número 24, ele é gelado. Quarteto defensivo para Freeman, o ala direito, que tem a número 16, miolo de zaga. 3 para Chris Richards e 13 para o experientíssimo Tim Ream, jogador da camisa número 13, que tem a faixa de capitão. Na esquerda, Anthony Robinson, jogador do Fulham de 28 anos. Meio de campo, Tyler Adams, jogador da número 4. Weston McKennie, jogador da número 8. O único jogador que ficou da última partida entre os titulares. E na armação das jogadas, jogador do Bayer Leverkusen, Malik Tillman, ele que é alemão naturalizado estadunidense. Na direita, Serginho Dest, jogador da número 2. Passagem, inclusive, pelo Barcelona. Na esquerda, a volta de Christian Pulisic, que eles falam que é o Pelé do... Aliás, que é o LeBron James do soccer. E na referência, Balogun, jogador da número 20, a grande sensação estadunidense dessa Copa do Mundo, Sombra.
6: Maravilha, deixa eu aproveitar e convocar Ademir Quintino. Há quanto tempo, Ademir Quintino? Tudo bem, Ademir?
9: tudo bom, Sombra. Satisfação e mais um Energia na Copa. Deixa eu baixar um ponto aqui no cravo da chuteira do microfone. A seleção norte-americana me agradou muito nas duas primeiras rodadas, quando jogou com o time titular. Perdeu o Pulisic no intervalo do jogo contra o Paraguai. Fez um brilhante primeiro tempo na primeira rodada. Me impressionou demais. Contra os turcos, onde até o Pochettino pediu desculpas ontem na entrevista coletiva, dizendo que ele foi áspero, grosso, e foi mesmo. Porque estava muito possesso com a derrota contra os turcos. Os americanos jogaram com o time reserva. Não dá para levar aquela partida... informações para o jogo de agora mais, mas tem esse detalhe que o Pedrinho acabou de dizer, que não vence um europeu desde 21, última vitória contra a Irlanda do Norte, de lá para cá 13 jogos, 11 derrotas contra europeus, mas a Bósnia, que conseguiu uma classificação inédita, aposta tudo na experiência do Dzeko, já foi da Roma, da Itália, com passagem marcante no futebol europeu. Se eu tiver que apontar um favorito, os norte-americanos do Pulisic, que está voltando hoje como titular, até entrou no jogo passado, mas pouco tempo. Tomara que ele tenha recuperado seu bom futebol da primeira rodada, que não tenha sido nada grave, porque o time americano vai precisar muito dele. O time americano marca muito pressão e tem dois pontas velozes que podem dar trabalho para a equipe da Bósnia e Herzegovina. Os Estados Unidos é favorito, Sombra.
6: Estados Unidos é favorito. Ah, oi?
9: Arbitragem brasileira, tá?
7: Verdade.
6: Quem?
7: Klaus.
6: Rafael, o Klaus. Klaus é bom, gente. O Klaus é bom.
7: E o Abate Abel?
6: Sei lá, pra cozinhar, talvez. Na função de cozinheiro, na função de engenheiro, na função de motorista. Talvez seja. Pra arbitrar, não dá.
7: Qual que é o nome inteiro dele, Sombra?
6: Ramon Abate Abel Ferreira.
7: Ah, Ferreira também.
6: Ferreira, exatamente. Tô errado, Ademir?
9: Não, concordo com você. A arbitragem brasileira deixa muito a desejar. Apesar do cidadão aí do Distrito Federal tem trabalhado bem nos jogos aí, mas eu não gosto muito da arbitragem brasileira, não. E o Abate Abel está incluso entre esses aí que você...
6: Eu tô ouvindo meio baixo, Ademir, vocês também?
9: Mais ou menos, aqui? Não.
8: É, tá um pouquinho baixo.
9: Então vou aumentar um. É. Aumentei. Agora, tá melhor?
6: É, aí o pessoal controla por aqui.
9: Compensa aqui, tá bom.
6: O pessoal compensa aqui, tá bom? Maravilha. Então, Pedrinho, vamos trazer agora a escalação da Bósnia. Seleção da Bósnia.
7: Do técnico Sergei Barbarez, que faz seu primeiro trabalho como técnico em toda a carreira. Como jogador, trabalhou grande parte de sua carreira no futebol alemão e hoje é técnico da seleção da Bósnia, que volta a uma Copa do Mundo após 12 anos e, é claro, na sua primeira participação em matas de mundiais de seleções. Embaixo das traves, com a camisa de número 1, Nikola Vazil, jogador da número 1 que defende as traves da seleção da Bósnia-Herzegovina. Na ala direita, hoje eles jogam com um quinteto defensivo, vem Dedić, jogador da número 7, o trio de zaga, tem o Katić, jogador da número 18, com a número 21, o Radelić, aquele homem central do miolo de zaga, e pela esquerda, Muhamremović, jogador da camisa número 4, na esquerda o experientíssimo Kolasinac, jogador que tem a camisa de número 5, hoje na Atalanta, mas já passou por grandes clubes da Europa, inclusive ao próprio Arsenal da Inglaterra. No meio de campo, Sungit, jogador da número 14, e ao lado dele, uma grande novidade, Gigovic, o atleta da número 8, pela primeira vez sendo titular nessa Copa do Mundo, acumula apenas 30 minutos neste Mundial de Seleções na estreia. Na primeira rodada, jogou cerca de meia hora naquela oportunidade. A armação das jogadas fica a cargo do camisa número 19, o Alai Begovic, a dupla de ataque do 10, Demirovic, do camisa número 11, esse muito experiente, 40 anos, o capitão do time, Edwin Dzeko, jogador que passou no Manchester City, na Internazionale de Milão e também na Roma. Essa Bósnia-Herzegovina definida e escalada, Sombra.
6: Quantos anos tá o Dzeko?
7: 40.
6: Hã?
7: 40 anos, tá no Schalke 04 da Alemanha.
6: Caramba, meu, 40? Barbaridade, hein?
7: Maior artilheiro da história da seleção, jogador com mais jogos na história da seleção, então é muito ídolo da seleção da Bósnia. E é um jogador, Sombra, que diferente dessa geração da Bósnia-Herzegovina, estava vivo nos principais momentos de etnia do país, quando viviam aquelas guerras de independência da Iugoslávia e tudo mais. O Dzeko, ele era vivo. Então, por isso que o povo bósnio, ele vê no Dzeko uma imagem muito marcante dentro de campo, porque participou daquele momento que é muito histórico para o povo bósnio, né, Sombra?
6: 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Vamos falar agora com o nosso correspondente, ouvinte correspondente, direto de Miami, conhece bastante o comportamento do torcedor norte-americano. Vamos falar com o Lucas. Lucas Marques, direto de Miami. Fala, Lucas, tudo bem?
10: Tudo certo, boa noite para vocês novamente. Estava agora há pouco no estádio, mas boa noite para vocês de novo.
6: Maravilha. Ô Lucas, e os americanos, cara, a torcida americana? A gente sabe, né, como já dissemos em outras oportunidades, pessoal muito focado, é no beisebol, é no futebol americano, né, é no, na NBA, no basquete, né. O fato dos Estados Unidos ter avançado, não deixa um pouquinho essa galera um pouco mais animada pelo soccer?
10: Sim, quando com o time avançando, mais um pessoal que não assiste tanto começa a assistir. E até mesmo o pessoal que assistia antes, eu tenho um amigo muito próximo que assistia futebol e é americano, eles estão impressionados com o time. É tipo assim, o time não rendia o que ele está rendendo agora na Copa do Mundo. Copa do Mundo para eles está sendo algo surpreendente, porque eles nunca viram um time render tanto quanto está agora.
6: Tem mais carros na rua com bandeira dos Estados Unidos ou nas casas pelo próprio patriotismo ou é porque, por causa da Copa do Mundo e da seleção?
10: Não, totalmente patriotismo. Acho que pouquíssimas pessoas botaram por conta da Copa do Mundo. Assim, no Brasil a gente vê a galera colocando a bandeira quando tem jogo do Brasil ou quando começa a Copa do Mundo. Aqui não, aqui eles são muito patriotas e tem até umas regrazinhas que eles colocam para respeitar a bandeira. Por exemplo, você não pode botar a bandeira em um lugar escuro. Se a noite for ficar escuro lá, tem que ter uma luz sempre iluminando a bandeira. A bandeira tem que sempre estar para cima, tem que estar em cima de qualquer outra bandeira. Se tem um brasileiro na casa, por exemplo, a bandeira do Brasil tem que ficar embaixo da americana. Tem várias regras assim de respeito para a própria bandeira.
11: É, nos Estados Unidos, e vou dizer mais, hein, acho que não importa muito a classe social. Seja ela mais baixa, mais elevada, há um comportamento realmente de exposição da bandeira norte-americana. É, você vê assim também, ô Lucas?
10: Sim, sim. Eu acho que muito a bandeira é como se fosse um símbolo muito forte para eles. É o que representa os Estados Unidos, é a bandeira para eles. Então, muitas casas você vai, principalmente as casinhas americanas típicas, quando a gente vê pesquisa, então, as típicas, principalmente, quase todas têm uma bandeira americana. Eles são muito americanos aqui. Aqui em Miami, menos, porque tem bastante latino, como eu já disse outras vezes, mas mesmo assim a gente vê bandeira dos Estados Unidos em todo lugar.
11: Ô Navarro, já fincou a bandeira, ô Navarro?
8: Ah, mãe, pra representar, a gente é patriota também, né, Quintino? A gente é patriota, não desiste nunca. Onde tem orgulho de ser brasileiro, a gente finca a bandeira mesmo.
11: O Ademir disse lógico. Que ele é patriota a cada 48 horas.
7: Falou que eu ouvi.
11: Você ouviu, né?
7: Falou que eu ouvi.
11: A cada 48 horas ele é patriota, que ele vai lá e finca a bandeira.
9: Eu me garanto, hein?
11: É, olha aí. Eu fico com dó de onde a bandeira é fincada.
9: Ai, que gostoso. E eu tô tomando uma injeçãozinha de hormônio, de reposição hormonal, aí fica tudo no jeito,
7: mano. Alô, doutor Reinaldo Martins, o Rei Maravilha.
9: Reinaldo Martins, meu ídolo.
8: Fica a bandeirola, né?
11: É verdade. Ô Lucas, diz uma coisa, até aproveitando então desse comportamento da cultura norte-americana, você é brasileiro, e as americanas dão brecha pros brasileiros ou não?
10: Agora eu tenho namorada, mas quando eu cheguei aqui eu não tinha. Mas hoje em dia eu namoro, então não dão brecha pra ninguém assim. Mas elas gostam bastante de americano, sim. E de brasileiro tem um molinho a mais, então elas dão uma brechinha às vezes.
11: Mas explica essa história. Você chegou solteiro e agora tá com namorada? Mas é brasileira ou é americana?
10: É brasileira, porque eu fui pro Brasil. Eu fico bastante tempo no Brasil quando eu vou de férias.
9: Malandrinho.
10: E aí achei minha namorada, hoje namoro, graças a Deus. Mas elas dão um mole às vezes quando tem o molho do brasileiro, assim.
11: É, brasileiro, para dar uma boa cantada numa americana, como que tem que ser o approach aí? Vamos lá. Vamos supor que você tá solteiro, né, Lucas? Vamos supor que não tem nada a ver.
7: Vai complicar.
11: Não, eu tô falando...
10: Vai complicar.
11: É tudo no campo da suposição, Lucas, pelo amor de Deus. Se ela estiver assistindo, estiver ouvindo, ela tá entendendo.
10: Ela tá.
11: Então, atenção, senhora Marques, senhora Luquinhas. Presta atenção, isso é só pra gente entender no Brasil como tem que ser o approach junto a uma norte-americana, porque o Navarro pretende um dia morar nos Estados Unidos, ele não sei se ele vai levar a Bruna ou não, mas se não levar, ele já sabe qual é a tática.
8: Isso, exatamente.
11: Tá, né? Como que ele vai entrar nesse garrafão aí?
10: Tem que tomar muito cuidado que a americana é uma pessoa, o americano no geral, ele tem uma cultura de se apaixonar muito. Então se você... A brasileiro, a gente pega as pessoas e não se apaixona. Nos Estados Unidos, aqui é muito diferente. Então, mas se você chegar do jeito brasileiro, do jeito que você quiser, ela, sabendo que você é brasileiro, ela vai te dar um mole mais fácil. Então não precisa nem de muito jogo. Só se falar que você é brasileiro e tentar do seu jeito vai dar certo.
11: A brasileira que você tá foi mais difícil, é isso, Lucas?
10: Não, a minha... Eu trabalhei junto com ela na Placar. E aí... A gente se conheceu lá, ficou junto, ficou conversando, e aí foi indo com o tempo mais fácil.
11: Ela te fez sofrer, Lucas? Conta pra gente.
10: Não, eu gosto muito dela, é muito querida, ela nunca
11: fez. Não, se ela te fez, ela te torturou, ela foi difícil.
10: Isso sim, aí tive que dar pagar uns jantares, ir no cinema, fazer aquele joguinho... Claro, né, mas
11: para levar a mulher no cinema tem que ser filme romântico ou tem que ser filme, tipo, de ação?
10: Não, ela gosta de filme romântico, ela não gosta de filme de ação, então sempre tive que ser um filme romântico da época.
11: Mas se for para uma mulher americana, tem que ir lá assistir Capitão América.
7: Ele nem sabe que filme que ele foi ver, Sombra.
10: Não, aí aqui é diferente, aqui elas gostam também de romântico, não é diferente, não, na verdade, elas gostam de romântico, acho que toda mulher em todo mundo gosta de filme romântico mais do que de ação.
11: O Ademir não é bobo nem nada. Eu lembro lá quando ele tava com aquela... Sei lá do que eu tô falando, né, Pedrinho? 1990, acho que 90, sei lá.
7: Lembro, tava lá.
11: Ele levou umas 5 pra assistir Uma Linda Mulher.
7: Ah, é? Uma em cada canto da sala de cinema.
11: Ah, é. E cantava rock set no ouvido dela.
9: 5 Numa Linda Mulher, não. Não, mas duas do Titanic, sim.
7: Impossível. Impossível. No pós-jogo vai ter que contar. No pós-jogo vai ter que contar.
11: Ai, ai, ai. Muito bom. Lucas, seu palpite, cara. Estados Unidos e Bósnia. Aliás, o jogo é onde, hein?
7: O jogo é no Levis Stadium, Sombra. O estádio isso. Do San Francisco... 49ers, isso.
11: É, Levi's.
10: Levi's.
11: Não é Levi's ou...
10: Levi's. É, aqui eles falam Levi's. Se você fala Levis, eles nem entendem.
11: Exato.
9: Isso aí é marca de calça jeans.
7: Lá exatamente. Em Santa Clara,
11: segundo Sombra. Segundo o Mussum, seria Levis ou Pesades.
9: Boa.
11: Você conheceu o Mussum, Lucas?
10: Já ouvi falar.
11: Já ouviu falar.
10: Já.
11: Bons tempos.
9: O Mussum morreu em 96. Ele, acho que não era... Não sei nem se...
10: Nunca cheguei a assistir, mas... Meu pai sempre falou do Mussum. Ele gostava bastante.
11: O Ademir é uma espécie de Mussum radiofônico, cara. Não é, não?
9: Ah, acho que não. O Mussum era muito mais engraçado que eu.
7: Cara, eu fiquei curioso com a história aí do Titanic agora, velho.
9: Ah, fui com uma num dia e fui com outra
7: no outro. Em dois dias diferentes. Ah, então
9: aí. E Pedro, falei pras louco, duas que eu não tinha visto o filme. Mas pra assim, uma eu falei a verdade, pra outra não.
11: Mas a pergunta que importa... No fim, o navio afundou?
9: Putz. O meu navio não afundou.
11: Ah, entendi.
9: Sei lá, Sombra, você é, eu vou me complicar.
12: Malandro é o gato que nasceu de bigode.
11: Esse é o malandro.
9: É isso aí.
11: Lucas, seu palpite.
10: Sim, eu acho que os Estados Unidos vem muito forte. Eu acho que tem dois tipos de jogo, né? Se os Estados Unidos jogar o que tá jogando nessa Copa, é franco favorito. Mas se jogar o que vinha jogando antes da Copa, eu acho que a Bósnia tem uma chance, principalmente em jogadas aéreas, porque a Bósnia é muito alta, então acho que a chance pode vir por aí, mas eu acredito que os Estados Unidos ganhem de 2-1 por conta da torcida e por conta do momento que eles estão jogando recentemente.
11: Olha, vendo aqui, Lucas, uma aérea do estádio, do Levi's Stadium, tá bem azulino esse, tá bem vermelhinho esse estádio, hein? Tá bem americano esse estádio, hein? Tem um grupinho ali de bósnios e tal, mas tá bem americano, hein?
10: Não, todos os jogos dos Estados Unidos até agora lotaram, os americanos... É como a gente sempre fala, a galera achava que não ia ter torcida e tudo mais, mas é a Copa do Mundo, vai ter torcida independente do lugar que você coloque o jogo. Então, vários americanos, a maioria não gosta, mas muita gente gosta também. Então, lotou e eles estão comprando quando tem jogo no estádio, o diferente do que é fora do estádio, que a gente vê menos gente torcendo.
11: Boa, Lucas. Mais uma vez, muito obrigado pela sua participação nesse aquecimento do Futebol Energia na Copa. Agradeço também a sua namorada por ter permitido que você fizesse aí algumas analogias, né? Você trouxesse um pouco da cultura norte-americana, da aproximação. Meio que um hit conselheiro amoroso.
7: Ah, sim, muito bom. Inclusive, eu tô preocupado, viu, Sombra?
11: Por quê?
7: Porque há muito tempo a gente não vê Danilo Soto na nossa programação. Isso preocupou a nossa querida Diva Soto.
11: Participou hoje no estádio. Hoje.
7: Ah, participou?
11: Danilo Soto participou.
9: Tá vivo e bem. Tava com marca de batom, mas participou.
11: Tava meio borrado, parecia a boca do Bozo, cara.
7: Ah, é?
9: Coitado.
11: Tava meio borrado. Lucas, um abraço pra você, bom jogo.
10: Abraço, galera, bom jogo aí, bom trabalho.
11: Valeu, é isso aí. 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Vamos lá, vamos ouvir uma corneta, vamos lá.
13: Opa, pessoal do Energia, beleza? Aqui é o Júnior de Santo André. Ô Sombra, eu tô vendo você falando aí sobre a bandeira, o patriotismo americano, né? Sabe aonde tem semelhante a esse comportamento? O Chile. No Chile, a maioria das casas tem a bandeira do Chile também pendurada, igual o americano pendura na porta da entrada.
7: Verdade, estive no Chile há 3 anos atrás, estava falando inclusive isso agora com o Diego Dump. A cada 10 casas, Sombra, vou te falar que 6 tinham a bandeira do Chile.
11: Sabe onde eu vi esse comportamento também? Na Catalunha, Barcelona e arredores.
7: Ah, lá eles
11: são muito. A bandeira da Catalunha.
7: Sim.
11: Nossa, é muito, muito, muito.
8: Lá é um orgulho, né, que eles têm. Só não dá pra fazer isso aqui no Brasil, né? Porque qualquer bandeira do brasileiro que a gente finca, olha lá, ó.
7: É político, né?
8: Então, só nessa época. Nessa época a gente pode fincar bandeira, né? Porque é Copa do Mundo. Depois disso daí não pode mais fincar
11: lá, bandeira. Eu tava conversando uma vez lá com um catalão lá, ele falando, mano, se o Rodrigo fosse bom, ele tava no Barcelona, não tava naquilo lá.
9: Caraca. Ô, Sombra!
11: Oi!
9: Uma história curiosa aqui, que é um dos destaques da Bósnia, eu esperava até que ele começasse como titular, deve estar no banco, é o Esmir Bajrakaterević. Ele tem 21 anos, ele é americano de nascimento, mas escolheu defender a seleção do seu país, dos seus pais, melhor dizendo, e com isso ele vai enfrentar a seleção de onde ele nasceu agora na 16avos de finais. Aí ele deve estar no banco, né?
11: Tá no banco. Mas aí eu vou colocar você na condição dele, Ademir. Se tivesse a Copa do Mundo da Baixada Santista, você ia defender Cubatão ou Santos?
9: Cubatão.
11: Ó, tá fazendo diferente do jogador, né?
7: Não, porque ele nasceu em Santos.
11: Ah, você nasceu em Cubatão ou Santos, Ademir?
9: Nasci em Santos e fui criado no Jardim Casqueiro, Cubatão.
11: Ah.
9: Mas o meu carinho, além do Casqueiro, é pelo Jardim Nova República, também conhecido como Bolsão 8.
11: Mas o lugar onde você aprendeu a ser gente foi em Cubatão, né?
9: Ah, sim. Sim.
11: O lugar que te formou foi Cubatão.
9: Cubatão, Jardim Casqueiro.
11: É.
9: Feio, onde tem a Champs-Élysées Cubatense, a Rua Espanha.
11: Meio traidor, hein, Pedrinho?
7: Onde filho chora e mamãe não vê a Demi Quintino.
11: É. E você, Pedrinho, você é legítimo de Santos?
7: Eu sou legítimo, nascido, criado, vivido em Santos City.
11: Pretende sair de Santos?
7: Jamais.
11: Nunca? Quer morrer lá?
7: Morrerei em Santos.
11: É mesmo,
7: cara? Nascer, viver e em Santos morrer, um orgulho que nem todos podem ter.
11: O Ademir fala muito em sair de Santos, sabia?
7: Jamais, duvido que ele fale isso.
11: Opa!
7: Duvido.
11: O quê? O Ademir? Não.
9: Nascer, viver e no Santos morrer, mas enterrar em Cubatão.
8: Esse cara vai ganhar a chave da cidade, meu.
11: Que safado isso aí.
7: Mas, o Ademir, daqui uns 40 anos, e é 40 anos graças a doutor Reinaldo Martins, se não era daqui 3. Daqui uns 40 anos, você quer seu velório aonde, Ademir? No Aliança Cubatão Stadium ou na Vila Belmiro?
9: Cara, não, no velório municipal de Cubatão, não na Aliança não, que esse negócio de fazer velório no lugar da zica, hein?
11: Ah, Pedrinho, olha só.
9: Fizeram o velório do Pelé na Vila Belmiro, o Santos não ganha mais nem em jogo de truco, cara.
8: Esse é o detalhe, né?
9: Manda lá pra Vila Belmiro. Deixa no velório municipal de Cubatão mesmo e nada de incinerar, deixa as minhocas comerem.
11: Não, e aí ia tá lá, quem que ia chegar lá pra botar a bandeira do Santos lá no caixão? Marcelo Teixeira Neto.
7: Jamais. Eu duvido.
11: Marcelo Teixeira Neto falando, jaz aqui um grande santista.
8: E a partir de agora... Eles
9: querem me matar mesmo, hein? Já me mataram grande, ontem, botaram grande, uma lápide aí.
11: Grande apoiador de papai, de vovô.
7: Nunca.
11: Não?
7: Nunca.
11: Não?
7: Jamais.
9: Nunca. Tu quer que eu saia da transmissão mesmo, hein,
11: Sam? Não, mas pode me xingar no ar mesmo, não tem problema.
9: Não vou xingar, não.
11: Pode xingar.
7: O Zé permitiu. Você tá de prova.
11: Eu sei. Ah, é. Campanha americana, ganhou do Paraguai, ganhou da Austrália.
9: Austrália.
11: E depois perdeu.
7: Turquia.
11: Perdeu pra Turquia.
9: Com o time reserva, 7 reservas.
7: Dez, Ademir, era o time inteiro reserva.
11: É, agora a Bósnia...
9: É que entrou 3 durante o jogo, por isso que eu falei isso.
11: Mas a Bósnia se classificou como terceiro?
7: Como a quinta melhor terceira, Sombra.
11: Melhor terceiro. Então tá bom. É, mas não tem muito essa lógica, né? Você vê hoje quase que a Bélgica poderia ter sido eliminado. Como a Inglaterra sofreu com o Congo, hein?
9: O Paraguai foi, se não me
11: eliminou
9: falo,
11: a Alemanha.
9: Foi terceiro, eliminou a Alemanha primeiro.
11: Eliminou a Alemanha. Só em Copas acontece isso. Por isso que as Copas no futebol são muito legais.
7: Cara, e o Paraguai, por causa disso, e o Paraguai, gente, se fosse pelo primeiro jogo, era pra ser uma das piores campanhas da história da Copa, velho. Porque o amasso que eles tomaram dos Estados Unidos no primeiro tempo foi um negócio assustador, velho.
9: Era pra ter tomado 5 no primeiro tempo. Eu e o Sombra trabalhamos nesse jogo.
11: É. 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

0: Ah, Renan de Itaquera, tô aqui na sintonia mais uma vez, só esperando o jogo começar para baixar o volume da TV e aumentar o volume do rádio. Ô, Zé Linguiça, tem como você cantar aí System of a Down Toxicity?
1: Meu
2: Essa não faz
1: Deus do
2: parte do meu
1: céu, você já
2: repertório,
1: pensou?
2: cara. Não faz parte do meu repertório. Desculpa. Não
1: Opa!
2: sei nem quem é que canta essa música. Quem é que canta? A banda
1: System of a
3: Down,
1: Down,
3: é uma banda de
1: né?
3: rock.
2: Ah, então o rock pesado não é minha praia, cara.
3: Boa! Não é a
2: Se
3: sua
2: tu
3: praia.
2: metesse um a-ha, um Bee Gees, aí é um balanço romântico, aí tu tá falando com o cara certo.
1: Mas nem
2: um
1: Rolling
2: crowded
1: Stone,
2: house.
1: Nem Rolling
2: entendeu?
1: Stones? Que nem Rolling Stones,
2: Rolling Stone, mais ou menos. Não, ainda vai, mas é
3: Mas
2: só,
3: você sabe que carai. Nos Estados Unidos, esse conceito do rock muitas vezes não se aplica só a bandas que a gente conhece como bandas de rock. Por exemplo, tem rádios lá que se intitulam rock e você vai lá, tá lá e toca Madonna, toca música pop.
4: Eles acham que é rock.
1: Rock barra pop.
3: É.
4: Não, tanto que, Sombra, tem gente aqui no Brasil, por exemplo, que intitula Charlie Brown Jr., por exemplo, como rock.
3: Talvez.
2: Mas
3: é rock.
2: Charlie Brown é rock.
4: Mas não é um rock pesado como essa que o ouvinte trouxe, entende?
3: Não,
4: é um rock diferente.
3: Não, ok. Das mais conhecidas, verdade. Não seria. Mas, assim, são conceitos diferentes, são aplicações diferentes, muitas vezes, que você tem aí. É, até mesmo na terra dos caras lá, né? No berço do rock. Aliás, o berço do rock é Estados Unidos ou a Inglaterra? Boa pergunta, mas acho que é os Estados Unidos.
4: Vou pegar aqui, vou perguntar para a nossa querida Iá.
1: Ah, para mim, Estados Unidos, né?
3: Estados Unidos? O que você gosta, o Navarro?
1: Ah, eu gosto de hard rock, classic rock, grunge. Eu curto bastante, eu gosto bastante.
3: Você gosta de Bon Jovi, Whitesnake?
1: Bon Jovi é Whitesnake, classicão, tá bom? Bon Jovi é legal, hein? Bon Jovi para amar, né, Quintino? É bom, é legal.
3: Quem?
1: Bon Jovi
3: para amar?
1: Para amar.
3: Ah, pensei que você dizia.
2: É música para fazer amor.
3: Pensei que você ia dizer que gosta do Paramore.
1: Não, Paramore não, né?
3: É meio emo,
1: né? É bem emo, né?
3: É bem emo, né?
1: É, mesmo negócio. Aqui no Brasil é o Fresno.
3: O Domênico viveu uma fase emo, sabia?
1: Pô, é mesmo?
3: Ele só saiu porque não tinha como botar aquela franja.
1: A franjinha de lado, né?
3: É colorida, né?
4: Eu vou embora, hein?
3: Não, Domênico, fica aí.
4: Fica aí, você tem que dar nota.
3: Fica aí. Diga, Pedrinho.
4: Não, ele tem que dar nota.
3: Você não ia falar da origem do rock?
4: Sim, o berço do rock é os Estados Unidos.
3: Estados Unidos, né? Perfeitamente. Muito bem. Estamos encerrando esse aquecimento do Futebol Energia na Copa. Já, vem toda a transmissão. Estados Unidos e Bósnia, que você vai acompanhar com a narração de Rafael Navarro. Também com os comentários do homem do Titanic. Ele não é o James Cameron, mas viu o Titanic afundar. E também de Pedro Larroque. Valeu!
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1: Aê, boa noite pra você que chega junto com a gente no Futebol da Energia 97 FM. Sejam muito bem-vindos. Estamos ligados, conectados e vivendo as emoções do maior torneio de futebol do planeta, a Copa do Mundo 2026, que está chegando aí na sua fase de 16avos, a segunda fase, como queira, a fase eliminatória da competição. Que legal, hein? Estamos no ar, vivendo essa fase aí. Estados Unidos e Bósnia vão se enfrentar lá no Levi's Stadium, em São Francisco, Santa Clara, na Califórnia. Este é o jogo que nós iremos transmitir. Quarta-feira, 1º de junho de 2026.

0: no Levi's Stadium, né, que como o Pedrinho disse no aquecimento aí, é a casa, né, do San Francisco 49ers, que bacana, hein? Estados Unidos e Bósnia, Bósnia e Estados Unidos, a seleção norte-americana que veio crescendo durante a competição nesta primeira fase, primeiro do grupo D, 6 pontos, vencendo o Paraguai, vencendo a Áustria e só perdendo para a Turquia, como nós dissemos há pouco, né? Como time reserva. E a Bósnia, querendo fazer história, querendo manter este bom momento. Melhor terceiro colocado do grupo C com 4 pontos, empatou com o Canadá, acabou perdendo para a Suíça e venceu o Catar pelo placar de 3-1. A Bósnia, que é um dos países mais jovens aí, né, a disputar essa Copa do Mundo, afinal de contas ela declarou independência em 1992. Tejan Džeko, a promessa de espetáculo, a promessa de vitória. 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Estados Unidos e Bósnia. Os Estados Unidos, que está na 17ª colocação do ranking mundial da FIFA. A Bósnia, que está na posição de número 64. E Pedro Larroca, se a gente fala na Bósnia que o norte-americano tem que ficar de olho no Džeko, e nos Estados Unidos, quem é o jogador de destaque? Em quem eles estão botando fé?
1: Na dupla de ataque, porque tanto Christian Pulisic quanto o Balogun vem fazendo uma grande Copa do Mundo. Não o Pulisic de fato, porque ele voltou de lesão na última partida, recebeu alguns minutos no confronto contra a seleção turca, mas a primeira partida dele e da seleção estadunidense nessa Copa do Mundo contra o Paraguai, Pulisic de fato parecia o LeBron James do soccer, estava jogando demais até ser tirado ainda no intervalo, foi poupado por conta de um problema muscular e demorou para voltar nosso querido Christian Pulisic. Hoje é sua reestreia entre os titulares da seleção dos Estados Unidos. E o nosso querido Balogun é a grande sensação dessa Copa do Mundo. Tá metendo gol a rodo, Navagol.
0: E aí, Pedrinho, continuando com a sua participação, afinal de contas, né? Você já destacou que Rafael Claus é quem vai apitar, mas ele será auxiliado por quem? E quem estará no VAR, hein? Ai, ai, ai.
1: São dois assistentes brasileiros. O número um é o Danilo Ricardo Simon Maniz e o número dois é o Rodrigo Figueiredo. Na tela do polêmico VAR. Ah, ele veio pra rádio só pra dar nota. Veio com o seu carro, aliás, com o seu carro não, com o seu foguete. E já vai voltar para sua residência. Dá nota do parente de Danilo Soto. Juan Soto, venezuelano, é o VAR, Dodô.
2: Fraco. Um. Tá bem dado um, hein?
1: Um.
0: Tá bem dado. Muito bem, este é o jogo que nós iremos transmitir e claro, você participa com a gente nesta noite de quarta-feira. 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E acompanhamos antes a classificação heróica da Bélgica diante de Senegal. Senegal que vencia até na parte final aí do jogo pelo placar.
3: Até os 85.
0: Impressionante, Quintino. Aí toma o gol do Lukaku, né? E aí, na sequência, veio um empate. E o psicológico da seleção senegalesa foi pro vinagre. Impressionante. Levou o jogo pra prorrogação. Passou um veneno, atribuiu oportunidades, é verdade. Num jogo que estava se encaminhando para as penalidades. E aí, foi resolvido num pênalti. Na parte já final, né? E aí, a Holanda na Bélgica, aliás, passa para a próxima fase da Copa do Mundo. Tudo pronto no Levi's Stadium, na Califórnia. Vai dar a saída à seleção da Bósnia. O árbitro Rafael Claus, brasileiro, vai conferindo ali os últimos detalhes. O jogo vai começar nos Estados Unidos. Bola na